0: Vai ler? Não sei se tem WhatsApp, não, mas já já. Se tiver, vai pintar aquela notificação, né? Só tem
1: aquela
0: WhatsApp.
1: Mensagem assim do oi.
0: Oi, boa noite. Não tem gol
2: será
0: do Ryan
2: que
0: hoje.
2: Tem... Não. Será ó. Que tem gol do Coelho hoje?
0: Oh, tem aqui, ó. Tem que pagar o Rony. Só pintou uma notificação e a pessoa mandou assim: tem que pagar o Rony. Tem mensagem de quem, Léo?
1: Vamos lá, que o Valdir mandou mensagem pra nós. Boa noite, vocês são os melhores.
0: Obrigado.
1: Mas aqui, só uma coisa. Para com essas coisas de abreviar os nomes dos jogadores. MP, mas não sei o quê. Só uma informação, Valdir. O próprio Marcos Paulo
0: pediu.
1: Mudou de nome e é chamado agora de MP. E o Vitor Hugo, a VH. Gente chama de MP, de VH, porque já tem o outro Vitor Hugo no Atlético.
0: E o Marcos Paulo também, porque tem o zagueiro Marcos Paulo na equipe do Juventude.
1: E ele, inclusive, salientou: não ouço a concorrente por causa dessa nutelagem. Mas desculpa. Um abraço pra ele, que elogiou a nossa transmissão mesmo.
0: É porque assim. Perdão, eu não sabia.
2: Uso, o VH eu uso literalmente pra diferenciar. E eu pedi a permissão pra ele, se poderia chamar ele de VH e não Vitor Hugo, por conta do zagueiro Vitor Hugo. Duas mudanças então agora no Galo. 39 CC saiu pra entrada do 17 Igor Gomes. E o 11 Bernard saiu pra entrada do 92 Dudu.
0: Tá certo, a galera lá, o Jader, lá de Berilo. Já morou em Berilo?
3: Nunca ouvi falar em Berilo.
0: Só isso? Tem atleticano em Berilo. Um grande abraço aí pro
3: Jardim.
0: Berilo, Berilo, se não me engano, é próximo de Governador Valadares. Se eu tiver errado, Beriloche. Me corrija, tá? Berilo, fala aí perto da onde. Eu acho, não tenho certeza, que é próximo de Governador Valadólares. É aí uma falta. E o Cacierra continua em campo. 27
3: Cavati, então,
0: minutos.
3: Cavati eu conheço.
0: 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Galera lá de Poções, na Bahia, também ligado, obrigado. Já já tem mais substituições. Pintou a notificação no seu telefone, a mensagem de alguém.
1: Mande a sua mensagem, inclusive, no 319-9944-8870.
3: Repete, por favor.
1: 319-9944-8170. A mensagem também do nosso Jeremias do bairro Tupi, que está sempre aqui com a gente. Qualquer um desses dois times que passar será uma classificação culposa, quando não há intenção de passar.
2: Mas esse é o Galo em todas as competições.
0: Olha o lançamento, quem sabe agora o Renan Lodi. 28 minutos de bola rolando. Um abraço para a galera de Birité, que está acompanhando a gente. É, a galera que acompanha Ibirité, a cidade da morada do nosso querido Marcos Botelho.
3: Só lembrando que o finalista da Copa do Brasil tá na Libertadores do ano que vem.
0: O negócio é chegar
3: lá. O vice-campeão também. Então, assim, só porque eu ia comparar aqui em 2016, o Galo perdeu pro Juventude aí e chegou na final, que hoje daria uma vaga na final da na Libertadores.
2: É, verdade. Mas hoje o treino com o Galo não pode nem perder esse jogo.
0: Pois é, pra continuar acreditando, tem que pelo menos fazer 1-0. Olha a fatiada do Lianco, vai entregar essa bola lá pro Lodi, capricha, Lodi. Aqueles momentos de seleção brasileira. A bola vai chegar mais uma vez no movimentação, por enquanto 29 minutos de bola rolando. Léo.
1: Ô Luiz, só pra comentar as alterações, o Barba espeta o Dudu bem do lado esquerdo e coloca o Igor Gomes próximo ali ao Cacierra, ou seja, dá um pouquinho mais de ponta pelos dois lados agora, com o Cuejo aberto pelo lado direito e o Dudu aberto pelo lado esquerdo, para tentar furar essa defesa do Juventude.
0: Berilo fica perto de Minas Nova e Chapada do Norte. Já morou em algumas dessas duas cidades?
3: Não, só fiquei na Zona da Mata, mais ou menos. Região Leste, Zona da Mata, morava por ali.
0: Lateral pro lugar. Vamos lá, Galo. Pelo amor de Deus, ainda dá tempo. Eu tô acreditando. O torcedor atleticano acredita. Falta, hein? Aí eu tô vendo, viu, Giovana? Chama esse gol. Chama esse gol aí, Giovana Oliveira.
2: Tio Barbosa chegou pressionado ali pela ponta direita da descida atleticana, né? Deixou o Natanael totalmente no chão. Igor Gomes tá chegando lá pra fazer a cobrança da falta. É o homem das bolas paradas agora. 16, Igor Gomes predestinado. Vai chegando agora. Vem bola voadora na defesa do Juventude.
0: Vai chover o bombom lá dentro do formigueiro. Tá preparado Igor Gomes. Ele meteu uma bola na trave no primeiro jogo, hein? Mas pode caprichar Igor Gomes. Perna direita na bola. Bola viajando pra dentro da área, Jandrei. Ele sai de soco, a bola vai sobrar. Agora com o Renan Lodi no bico da grande área. Entrega a bola um pouco mais pra trás. Levanta os braços ali, o Leão pedindo a bola. Ele recebe. Ele vai dar uma fatiada pra dentro da confusão. A bola chegando com Igor Gomes. Na chapada pra dentro da área. Ela sobra pro Galo fora da área com o Natanael. Natanael devolve. Igor Gomes levantou a cabeça, perna esquerda, cruzamento, tem o Dudu dentro da área, na escorada, chegou primeiro pra tirar de cara. cabeça. Tava lá o Natan, viu, Giovani? Escanteio.
2: Natan, que acabou de entrar na partida para a equipe do Juventude, tirou ali a bola de cabeça pela linha de fundo. Escanteio para a equipe do Galo pela ponta esquerda. É aquela bola que é para premissa, é para mudar o rumo do Galo no jogo. E agora teremos duas mudanças na equipe de Caxias do Sul, mas antes, a cobrança de escanteio do Igor Gomes.
0: Olha o Igor Gomes para a cobrança do escanteio do lado esquerdo, 31 minutos. Bola fechada, mas a bola muito curta, muito baixa. Giovana, tem lateral aí o Galo, hein?
2: Horroroso cobrança, agora lateral.
3: Um detalhezinho que entrou Igor Gomes, que se for para cobrança de pênalti deve ser um dos batedores. Imagino que Cissé e Bernard não cobrariam.
0: A bola vai chegando mais uma vez, o Atlético pressiona o Galo, tá pressionando o Galo, tá querendo pelo menos 1-0, quem sabe, hein? Vamos girar o tempo e o placar do jogo. Vamos chegando a 31 minutos, agora 32, por enquanto 0-0, é a Copa do Brasil, jogo de volta. Galo Juventude no Alfredo Jaconi.
1: Na quinta-feira, pela Copa do Brasil, tem Corinthians Internacional, bola rola às 8 da noite.
0: A partir de agora, se segure atleticano, torcedor do Galo, massa atleticana que vai ser no sufoco. Giovana, tá paralisado, vai ter mexido aí?
2: Duas alterações da equipe jaconeira, bora lá então, saindo com a camisa número 25, Alisson Safira, que inclusive está amarelado para a entrada do 5, Luan Martins.
0: Ok.
2: Luan então entrando agora com a camisa número 5 no lugar do Alisson Safira. Quem também está saindo é o Fábio Lima com a 11 para a entrada então do Luiz Amarilla com a 18. Meu caro Luiz Soares, quer que repita?
0: Luiz Amarilla
2: com a 18 para a saída do Fábio Lima com a 11, e quem também saiu foi o Alisson Safira com a 25 para a entrada de Luan com a 5.
0: Perfeito, perfeito. Vamos chegar na 32 mil. Léo, substituição. Mas tem mensagem antes, né?
1: Exatamente. O Lúcio do Barreiro mandando mensagem aqui pra gente. Boa noite. Nesse jogo, quem perde é o futebol. Está mais feio que o Cuejo. Manda um abraço para o Dalton Cruzeirense. Abraço, Dalton Cruzeirense, que está secando, mas não vai adiantar. Vamos, Galo, completo Vitor Castro. Mande a sua mensagem no 31999-448870. Claro, né, gente? Sem ofender ninguém, sem falar palavrão, porque aí, senão a gente vai te dar aquele gelinho e não vai ler a sua mensagem.
0: Exatamente. Entrou o Maicon aí?
2: Eu não sei quem que saiu, porque assim, francamente, a transmissão... Não, mas o VH saiu agora para a entrada do Alaminda. Então, mas só que o do Maicon não deu para ver ainda, porque a transmissão tirou. Só mostrou o Maicon cumprimentando a arbitragem, já te confirmo.
3: Só um detalhezinho assim, que você perguntou agora há pouco o que estava acontecendo, que parou o jogo. Foi pausa para hidratação dos olhos, para a gente pingar colírio nos olhos aqui.
0: Ó, tá falando aqui, ó. A galera falou que tá comendo um feijão tropeiro com a melhor narração, Otávio, obrigado. E o Marco Gomes tá falando, se o Atlético passar e o Cruzeiro passar também, é certeza que vai ter clássico na próxima fase, quartas de final. Aí seria igual ano passado, né?
3: É, aqui, gol zero, assistência zero do KCR, obviamente. Total de chutes zero, chutes a gol zero, chutes bloqueados zero, impedimentos um. Não, é só pra passar os números dele no jogo aqui.
0: E tem mais uma substituição Galo, né, Giovani? Agora fecha a quantidade de substituições da equipe do Juventude, já foi na 5. E tem bola pra dentro da confusão. 34 minutos nós temos de jogo. Já já a gente vai girar o tempo e o placar mais uma vez. A bola vai chegar aqui no bico da grande área. O Juventude gosta, tenta ali o corte. Diogo Barbosa protege. Vai chegando mais uma vez na movimentação, tentando ali na proteção, escondeu, girou, tá caído, a arbitragem manda seguida, além da vantagem, vai arriscar de longe, não, prefere o cruzamento pra dentro da área, afastou errado, a bola sobrou, bateu pro gol, pra fora do gol! Ela passou com muito perigo, o Andressoldi afastou, sobrou no pé ali, Giovana. Do camisa de número 97, estava lá o Gabriel Pinheiro, viu?
2: Perigoso demais, viu? Perigoso demais essa bola do Gabriel Pinheiro. E realmente, confirmando aqui as mudanças, 21 Alan Franco saiu para a entrada do 8, Maicon. E o 27, Alaminda, entrou no lugar do 30, VH. Então, nosso ouvinte que não gosta de ouvir palavras abreviadas, agora pode ficar tranquilo, não tem mais ninguém abreviado.
0: Não, tem ninguém abreviado, graças a Deus. Ó, placar agregado pra quem tá acompanhando, tá ouvindo pelas ondas da 88.7. 0-0 foi o primeiro jogo. 0-0 é o segundo. Sabe o que isso tá significando? Penalidades. Coração batendo mais forte.
1: Já prepara o sapo aí,
0: meu. Ah, o torcedor atleticano já tá acostumado. Mas não é legal, né? O pessoal quer classificar.
3: É legal pra quem, né?
0: Não é legal.
3: Legal não, é muito forte a palavra.
0: Não é legal.
3: Ah, tá.
0: Não é legal. É, exatamente. Ó, agora... Tentou uma peitada ali de futebol, mas o peito fofo ali, viu? A bola vai chegando mais uma vez. O Juventude tenta avançar aqui no meio de campo. Abertura na ponta esquerda. Agora chamou o Cafu, Nael pro cruzamento. Tira o Lianco. Afasta com o zagueiro. O zagueiro tá dando uma de atacante, meio de campo agora. O nosso querido Gabriel Pinheiro, tá? Ele tá avançando bem. A bola vai chegando mais uma vez. Na troca de passes, na movimentação. Vai arriscar de longe, vai dar aí, amigão! Everson! Vai virando um franco atirador a equipe do Juventude. A bola de fora da área, Giovano Oliveira.
2: É, meu amigo. É, agora mais uma grande oportunidade. Foi se aproximando Lucas Mineiro, de Belo Horizonte. Chutou ali a longa distância para uma grande defesa do Everson, que agora já vai dando realmente do goleiro Everson, que é daquela segurada no jogo, porque realmente, últimos minutos, só deu Juventude. Segue 0-0.
3: E eu falei que entrou o Igor Gomes, que é um batedor de pênalti. Eu não tô querendo zicar, não. Tô falando que ele deve ser um dos relacionados. Já eu te falo. O Michael também deve ser um dos cobradores, se a gente for para as penalidades.
2: Inclusive, o Michael que fez o primeiro gol dele contra o Cruzeiro numa cobrança de pênalti no Mineirão.
0: Vai chover o bombom no Formigueiro, 37 minutos. A pressão é do Juventude. Todo mundo dentro da área. Tá ali o Lucas Martins, tá ali também o Igor Gomes, tá ali também o Luiz Amarídia, o cruzamento fechado nas mãos do Edson de soco agora. Ela vai sobrar mais uma vez para a equipe do Juventude no bico da grande área. Levantou a cabeça, jogou o bombom no Formigueiro, afastou o Lianco, ela sobra de novo. É uma blitz da equipe do Juventude. Bola na direita, cruzamento para dentro da área. Quem é que chega de cabeça? Não tem ninguém. Ela vai saindo pela linha de fundo. 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Você ligado com a gente, que emoção. Pintou notificação no seu telefone?
1: Chegou ele, Luizão. Ah. Manda sua mensagem também no nosso 3199944.
0: É o Carlão?
1: O Carlão.
0: Olha aí, ó.
1: Que tá aqui, cheguei, Galo. Vamos, Galo. Sofrido já essa fase, tá doido. 0-0, se acalma. Ele que é um dos mais otimistas torcedores do Galo.
3: Não, sofrido foi a fase anterior já, não foi nem essa.
0: Chegou o cara que pode dar sorte pro Atlético. Não é um jogador, é o nosso ouvinte. Carlão, tá acompanhando. Obrigado,
1: Carlão. Carlão Loregian.
0: Ó, você que tá nos ouvindo, pode mandar sua mensagem. A participação hoje tá bacana, né? 31999448870. Pega a caneta. 31999448870. Pode mandar seu áudio, pode mandar o seu alô, pode mandar sua mensagem, sua crítica, sem palavrão. Tá todo mundo aqui de boa.
1: Sem xingar a gente também.
0: Sem xingar, calma, corações peludos.
2: Tem que xingar a gente.
0: A bola vai chegando mais uma vez. Bola mais pra trás. O Atlético com muita dificuldade. A gente pode criticar o time, não pode xingar. Aí com palavras de baixo calão. Ela vai chegar mais uma vez ali com o Cuejo. O Cuejo foi anulado totalmente, né?
3: Sumiu, né, cara? É. Mas assim, o time do Galo, de uma forma geral, tá muito apagado. Cara, eu já tô sentindo uma fisgadinha aqui do lado esquerdo.
0: Calma.
3: Tô muito preocupado com... Vai lá.
0: Olha o lançamento de bola pela linha de fundo. Trouxe pra dentro, Cacierra bateu! Isolou o Minda, na verdade. O Cacierra já foi, né?
3: O Alaminda finalizou também, tá?
0: Ah, tá lá. Ah, verdade, foi o Minda.
3: Alaminda finalizou.
0: Perdão, mais porque um nos últimos ataques ele tá com a chuteira parecida.
3: É, mas aí... anota
2: que
3: aí,
2: o
3: Alaminda
2: é um pouco mais anão.
3: Ô, Luiz.
1: Ô, Luiz. Anão Minda.
3: Anota. Anão Minda. Anota aí que foi mais um que finalizou.
0: Tá, deixa eu anotar
3: e ele
0: aqui
3: não.
0: Meu papel. Beleza, ele não.
1: Galo na veia, Cacierra, assista o jogo de dentro do campo.
0: É, esse galo na veia aí é bom de graça.
3: Não, pode fazer o gol aos 50 minutos do segundo tempo, eu não tô nem aí, eu tô torcendo por isso. Que ele tenha uma oportunidade e seja o cara que precisa de uma chance. Mas até agora, só ele não finalizou.
0: Ó, a galera quer saber se o Fred vem ou não vem. Daqui a pouco você responde, a gente vai gerar o tempo e o placar do jogo. 40 minutos, daqui a pouco vem. Olha o Igor Gomes, o predestinado pra fora do gol. Ele tava tranquilo, ele tava sereno, ele tava sossegadíssimo, ele bateu pra fora, Giovano Oliveira.
2: Sossegado assim, né? Tinha dois em cima dele, mais o goleiro. Ele tentou tirar ali realmente, mas quase abriu o placar. Não chama ele de predestinado antes da hora, Luiz.
0: Perdão. A bola pra fora, desperdiçou uma oportunidade. 40 minutos de bola rolando por enquanto. Galo 0, Juventude 0 na Copa do Brasil.
1: Exatamente. E pela Copa do Brasil amanhã tem Fluminense e Vasco às 9h30 da noite.
0: 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Tem lateral aí, Giovana, pro Juventude.
2: Já foi cobrada pelo Natan, viu?
0: Já foi cobrada, vai jogar o bombom dentro do formigueiro, meu Deus do céu, de cabeça, Eve, meu Deus, era o Lianco que tava ali pra tirar, o Everson tava, né, o Lianco foi. Agora quem sabe capricha, Galo no contra-ataque, veio de carrinho, na vontade, ali pra tirar, pra evitar o contra-ataque, o Galo chega no carrinho também, pede o lateral ali o Galo, viu, Giovana?
2: Pedindo, tá clamando muito lateral ali, mas só que parece que o árbitro deu a favor da equipe jaconeira, tá? Lianco que teve que salvar uma bola ali, ele cara a cara com o Everson, quase que se embolaram e fez...
0: É quase que a vaca vai pro brejo, como disse o Fael. Agora se segura, torcedor! Torcedor atleticano, tá na sua casa, tá no radinho, tá no carro, tá no ônibus, chegando pra casa. O Galo tem um contra-ataque, tinha, né? Porque domina ali o Gabriel Pinheiro e afasta da confusão. Ela vai voltar pro Galo com o Lianco. 42 minutos de bola rolando. Abertura de bola. Chegava, sai da falta, tem muita categoria agora o Dudu pra tentar ali um drible. Aí só foi elogiar, bem que a Giovana falou, não elogia antes não. Tem contra-ataque agora do Juventude, tá armado, tá sozinho, carrega, limpou primeiro, limpou segundo, o Galo rouba. Dudu conseguiu ganhar no pé de ferro, agora vai chegando na velocidade do Minda. Minda passou do primeiro, não passa do segundo, mas a arbitragem marcou uma falta aí no meio de campo. Giovana vai pintar um cartão, ih, perdeu o cartão amarelo o juiz ali, viu, Giovana?
2: Falta ali, ó, do camisa 97, Gabriel Pinheiro chegou ali pressionando o Cicê, deixou o meio campista atleticano no chão. Não, é a Laminda, desculpa, viu? Confundi, desculpa. Perdão. Gabriel Pinheiro recebeu o cartão amarelo. É o segundo para a equipe do Juventude na partida.
3: O jogo foi tão ruim que, assim, o Flávio Rodrigues passou despercebido no jogo, né? Porque o que chama atenção no jogo é o futebol pobre que a gente vê no Alfredo Jaconi.
0: Olha a tentativa.
3: Olha isso, é só um lance bizarro. Pintou! Não dá pra reclamar de gramado molhado, nada. É pimbal, tá doendo o olho.
2: Mas é que graças a Deus que a CBF não tem prorrogação.
0: Pintou a notificação.
1: Vamos lá que tem mais uma mensagem no 31999448870. O Marcos mandando mensagem. Boa noite, me chamo Marcos, sou de Sabará. Esses jogadores do Atlético são muito ruins. Que é isso? Se brincar vai tomar gol assim, vai jogar ruim assim, lá longe. O nosso Marcos esbravejando aqui.
2: E tá jogando lá longe mesmo, lá em Caxias do Sul.
0: Meu Deus, lá em Caxias do Sul, Rio Grande do Sul.
2: E sábado é lá no Pará.
0: É, rapaz, é viagem, viu? É tacacá, é chimarrão. É, meus amigos, 43 minutos, faltando dois mais os acréscimos. Eu acho que o árbitro vai querer também jogar pra dele. Deve colocar aí uns 4 minutos a 5, Giovana.
2: 6, acho que 6 minutos.
0: Beleza, a bola vai chegando na troca de passes. Agora vem chegando ali o Coelho, ele protege. Que isso, foi carregado, mas conseguiu limpar. Invadiu a grande área, olha o gol! Ela bate na zaga, tá viva ainda. O Galo ainda dentro. Que isso, gente? Que isso, Igor Gomes? O pessoal parece estar rifando, tá se livrando da bola. Lianco pressiona, Galo. Pressiona, o torcedor tá acreditando.
3: Coração já tá aqui, tá saindo.
0: Tá demais, tá
3: pela
0: demais.
3: Pela boca.
0: Se fosse um jogo bonito, mas tá feio. A bola vai chegando mais uma vez. Olha a bola por infiltração, linha de fundo, cruzamento pra dentro da área. O Xandrinho sai de soco, ela vai sobrar pro Galo. Opa! Opa, tem contra-ataque do Juventude, a arbitragem não deu nada. No 3 contra 3, vem o Juventude, abriu o espaço, tá sozinho, limpou, falta. Limpou, é falta. E o Atlético reclama, Giovana Oliveira, de uma marcação de pênalti.
2: Pois é, o Atlético tá pressionando muito. A Laminda tá falando, não foi nada não. Pedindo pra revisar o lance anterior. Falando assim que realmente pode ser um provável pênalti para a equipe atleticana. Mas teve o contra-ataque da equipe do Juventude pelo lado esquerdo de campo. Gabriel Pinheiro ficou caído no chão depois de uma jogada com o Alaminda. Na verdade, quem ficou por lá foi o Luan. Mas assim, complicado, viu? Falta a favor da equipe do Juventude. Você acertou, meu caro Luiz. Mais 4 minutos.
0: Vamos até 49. Aparentemente não teve nada dentro da área, porque a arbitragem tá tranquila. Tá ali fazendo a marcação com spray. O torcedor do Juventude vai mordendo ali as unhas, porque é uma oportunidade perigosa, viu, Giovana?
3: Assim, que bom que o Alaminda matou a jogada, tá?
0: É. É perigosa a falta.
2: Titi e Lucas Mineiro estão lá pra fazer a cobrança.
0: Acho que estão ali na barreira,
2: é,
0: né?
2: É na barreira, foi mostrado.
3: Opa! Pegou, hein? Pegou o pezinho ali embaixo, hein?
1: Gente.
3: Acertou, é possível que esse cara vai chamar, do Dudu lá embaixo.
1: Não chamaram pro VAR pra isso? escanteio.
0: Rapaz.
3: Acertaram o pezinho do Dudu lá embaixo, dentro da área, hein?
0: E mais lá, o Dudu vai lá cobrar.
2: Ainda tá clamando lá.
3: Lembrando que o senhor Flávio Rodrigues não marcou o pênalti no Alaminda, não expulsou o Kaique, que dependeu do VAR, mas marcou um pênalti muito estranho no Caio Jorge naquele jogo.
0: Rapaz do céu.
3: Eu não acredito que ele vai mandar cobrar.
1: Que isso, gente. E se for, o Atlético vai ser prejudicado nos dois jogos.
3: Eu tô só o Alaminda atrás da barreira, deitado, querendo dormir, cara.
0: É falta perigosa, aparentemente não deu nada, vai autorizar a cobrança. 46 minutos, é uma falta perigosa, o Juventude, a cobrança explodiu na barreira. A bola sobra de novo para a equipe do Juventude. Temos mais 3 minutos para rodar, a bola para dentro da confusão. O Natanael vai chegar, vai tentar afastar essa bola, ele ganha. Agora ele vai tentar mal contra-ataque, tentou ganhar no pé de ferro. O Lianco também tenta na trombada, tá valendo tudo isso. Lateral aí, Giovana.
2: Bola
0: para
2: a equipe atleticana, Natanael pediu, ia fazer a correria, não apareceu ninguém. Ninguém surgiu, meu filho.
0: Ah, mais uma bola pro Atlético que vai sair do campo de defesa. Mais uma vez o Renan Lodi vai carregando, vai trazendo bola, vai tentando tocar, perdeu ali no compasso e vai armar, tá sozinho agora, vai chegando de novo, limpou, meu Deus do céu, limpou bem. É o Diogo Barbosa chamando na tranquilidade, ninguém do Atlético marca ali agora. Bola no bico da grande área, trouxe pra trás, vai arriscar de longe, passa muito perto essa bola, ô Giovano Oliveira.
2: É, rapaz. Lucas Mineiro agora.
0: É, foi
2: fora
0: como
2: ali
0: o Mineiro
2: da área,
0: mesmo, né?
2: Chutou ali, ó, rasante. Na sorte do Everson, tirou ali com o olho pra linha de fundo. Tiro de meta a ser cobrada pelo goleiro Everson, meus caros. 48 minutos, tá? 48 minutos. Já pega seu terço, pega suas guias, clama por seus orixás, clama por Deus, clama por seus santos, reze por quem você confia, meus caros.
0: Exato. Ô, Fael, mais um detalhe. Outro jogo em que o Barba não faz a última substituição, né?
3: Exatamente, eu já estava até conferindo aqui se fez a 5, porque se não tiver feito e tiver batedor de pênalti no banco, a hora é essa.
0: Porra,
3: o roteiro que a gente já imaginava, né, aconteceu. É o Galo indo até então, para mais uma disputa de pênaltis.
0: É, falta somente 30 segundos, vamos ver se o árbitro vai acrescer alguma coisa nessa parada. Vai chegando o Galo de novo na última tentativa, agora vai ter o contra-ataque da última vez da equipe do Juventude. Na escorada, a bola vai sobrar com ele, vai sobrar com o Juan Tressoldi. Vamos chegar para a penalidade, aí você vai ter que segurar. Porque no primeiro jogo 0x0, no segundo jogo 0x0, não tem essa bola. Sabe agora, no lançamento, tá valendo tudo isso, na confusão a bola vai sobrar, tá dentro, festa!

0: 17, aquela fatiada despretensiosa. A bola sobrou pro predestinado Alan Minda. Laminda, o bicho papão tem medo dessa criatura chamada Laminda. Aos 49 minutos, tudo dizia que ia pra penalidade, mas ele tava lá, de perna direita, vencendo o goleiro Jandrei. O bicho papão tem medo dessa criatura chamada Laminda. Laminda, castiga! Castiga que o gol é seu, Giovana! É pra lavar a alma, todos os santos agora foi clamado e foi atendido a Laminda, viu, Giovana?
1: Eu falei, chama pelos seus orixás, clama pros seus santos. Lianco pegou ali na linha do meio do campo, meu caro, encontrou a Laminda livre, livríssimo, que cruzamento perfeito do camisa 13 para o Laminda. A Laminda chegou no Gabriel Pinheiro, falou: ô, meu caro, sai! Zarpa! Ô, Jandrei, sai fora, meu caro, que aqui é pra explodir no fundo da rede, é pra explodir no fundo do gol! Alô, CBF! Alô, CBF! Mete o Pix, que é 4 milhões pro Galo, papai! O Atlético, o Galo tá classificadíssimo pras quartas de final da Copa do Brasil! Alô, Minda, neles! É o 27 nas costas! É o Galo marcando um para o Galo, o Juventude ficou para trás.
2: Quarto gol do Galo na Copa do Brasil, o primeiro de Laminda, classificando o Galo para as oitavas.
0: Terminou o jogo, sobe o hino aí, Diego, Galo tá na
3: Galo, é doido demais, Luiz.
0: No último segundo, o torcedor falou assim, ó: ufa! Bendita mãe que te pariu, viu, meu parceiro? Laminda, predestinado.
1: Se eu soubesse que era só falar do Todos os Santos, Orixás...
3: E eu falei, ó, ainda não acabou, eu falei, porque tá indo pros pênaltis, pelo menos por enquanto. O Galo é doido demais, o Galo é muito doido. E é que isso, você não aguenta emoção? Torce pra outro time, que o tri aqui é muito doido. Foi assim com o Ceará, o gol do Pacini. Foi assim com o Everson salvando lá no último segundo contra o Ceará nas penalidades. E não tem mais jejum de atacante, não. Deixa o Juventude reclamando com a arbitragem, porque ele só chegou aí graças ao árbitro que não marcou pênalti lá na arena. Que não marcou pênalti agora há pouco em cima do Dudu. E o árbitro Flávio Rodrigues, que levantou o braço para terminar o jogo, falou: deixa eu ver o que, que esse Galo vai fazer, porque esse Galo é doido demais, meu amigo. A gente sabe sempre, o Galo não gosta do tédio, o Galo é inimigo do tédio, o Galo ama a adrenalina, ele ama o roteiro épico. Bora para as quartas de final com o roteiro épico, sem tédio sempre.
0: Tem um cara aqui, não vou saber o nome agora pra dar os créditos, mas ele falou assim, colocou o árbitro, vai classificar o Atlético. E a reclamação do Juventude é essa, que o Flávio Rodrigues coloca a boca o apito na boca, e aí ele deixa o jogo rolar, né, Léo?
4: Exatamente.
1: Gente, era pro time do Laminda fazer isso.
4: É. Exato. E ele tá aqui pra dar entrevista do detetor de direitos, vai ser sucinto.
0: A gente vai pra um breve intervalo. Eu te convido a participar do Fim de Papo TMC daqui a pouquinho. 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Quem escuta essa... Deixa o hino rolando aí, meu parceiro!

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2: Chegamos pro fim de papo. TMC vitória na Bacia das Almas. No último segundo. E tem participação aqui do nosso querido, até sumiu o nome dele aqui, Rogério, do bairro Paquetá. Eu avisei, conheço o meu galo. A participação, a galera também participa. 319-9944-8870. É, o Carlão também, eu falei que o Carlão, quando chegava, mudava a história. Giovana Oliveira, vamos repercutir a vitória suadaça do Galo, classificado para as quartas de final. E agora, o Fael, vai esperar o sorteio da Copa do Brasil, né?
3: Pois é, Luiz, eu já estava aqui contando quem bate pênalti. Pensei, Maicon 1, Igor Gomes 2, Everson 3. Olhei para o banco, olhei para o Igor Gomes, comecei a contar, mas uma das últimas, minha última frase antes do gol é porque por enquanto, e falei, por enquanto, estamos indo para os pênaltis. Porque o atleticano sabe que, como eu falei no intervalo, mesmo que não seja a hora de usar, não precisasse usar contra o Juventude, o eu acredito que eu tenho tatuado aqui no peito, se for preciso a gente usa. E que bom que veio com o roteiro que o Galo mais gosta de fazer em Copa do Brasil. No último segundo, não importa se o quer dizer, importa, mas a gente vai pensar nisso amanhã. Hoje não importa durante a classificação para comemorar a forma como foi o jogo. O que o atleticano quer sentir nesse momento é a alegria de estar classificado, porque quando a gente canta que o Galo ganhou, é gostoso demais, melhora demais a nossa noite, essa frase, que o Galo ganhou.
2: O Galo ganhou, e tem a participação do Marcos aqui, ele mandou uma mensagem na participação, na transmissão, ele falou, ufa, até que enfim, você tá doido. Aí o nosso salvador da pátria. Mas agora a gente vai falar sério, né?
3: E assim, o Pacini fez lá também contra o Ceará no finalzinho. É. Aquele chute no gol, que deve ter sido o único do jogo, chute do Galo no jogo. Também no finalzinho ali. E eu falei que o jejum de atacantes tinha que acabar na hora certa. Acabou na hora certa, batendo a bola nas costas ali do Alaminda, que até procura por onde que ela está. E num lance... É curioso, porque eu também tive a sensação que o Flávio já ia acabar o jogo. Ele coloca o apito na boca. Mas eu não entendi do que o Juventude está reclamando. Se ele não apita, o jogo não acabou. Ele colocou o apito na boca, olhou, a bola estava no ataque, ele falou, vou esperar esse ataque.
4: Tem que sair
3: e
4: um
3: ponto final. Deixa eu te falar, o Juventude, você cefeceira demais na Arena do Galo. Você cefeceira demais, não teve futebol.
2: É verdade.
3: A CBF assumiu que errou ao não marcar um pênalti pro Atlético aqui. Hoje teve um lance esquisito.
2: E semana que vem, provavelmente, eles vão falar que erraram também.
3: Exatamente. O possível pênalti ali no Dudu, que não foi marcado também. E o Juventude também não tem nada o que reclamar. Tem que conversar no vestiário por um erro deles. E o Galo tem que melhorar demais para a próxima fase. Mas aqui, Luiz, eu vou deixar para pensar nisso amanhã, às 8 horas da manhã, quando meu despertador tocar. Hoje eu vou comemorar demais.
2: Uma frase do pensador e filósofo Barba Domingues: passou de 1-0 a basquete.
3: É, Barba Ball. E aqui, ó, correto. Dos últimos 6 jogos, o Galo não sofreu gol em 4.
2: Olha aí, ó.
4: Quatro pra gols. Mim, o que importa é classificação e 3 pontos. Vencendo, tá tudo ótimo, tá tudo lindo, Luiz. Sabe o que me deixa bolada? Que com certeza vai chegar daqui a pouco aquela galera que fala assim: mas você vai comemorar a vitória contra o Juventude? Vai, classificou, gente! É ótimo, quartas de final, tá classificadíssimo, é isso que importa, meu caro Luiz Soares. Porque assim, a gente tem que pensar que, além da classificação, ainda são 4 miletas dentro do nosso grande bolso, né, no nosso cofre do Clube Atlético Mineiro.
2: Certo.
4: Que é importante pra caramba, a gente pensando no sentido que o Atlético precisa, querendo ou não, de dinheirinho agora.
2: Pois é, o Atlético teve várias chances no segundo tempo, teve... O salvador também, né? Além do Alaminda ser o salvador da pátria, teve o goleiro Ederson,
4: sim,
2: que fez um milagre. Olha aí, ó. Ele coloca mesmo o apito na boca pra terminar, mas ele deixa o lance seguir. E aí, o Alaminda não perdoa Giovanni Oliveira.
4: E assim,
2: o Galo.
4: Aqui, mais um ponto que a gente tem que falar, Luiz.
2: Sim.
4: Desculpa te cortar.
2: Claro, não.
4: Mas é o baita lançamento do Lianco. Que bola enfiada maravilhosa do Lianco pra encontrar o Alaminda lá na frentona. E assim, também foi numa suspiro do Gabriel Pinheiro, que ele pega de peito, manda pro seu colega de equipe sem querer, e o Alaminda chega aproveitando e consegue marcar o gol.
2: Bateram cabeça, né? Bateram.
4: Graças a Deus.
2: Cabeça. Atlético primeiro classificado, então.
4: Sim.
2: Pras quartas de final. Agora tá rolando Remo
4: e Santos.
2: E Santos, pra gente saber, também 0-0. Daqui a pouco a Giovana Oliveira vai passar,
4: passar
2: o plantão.
4: De uma vez?
2: Mas
4: lá.
2: Antes, tem uma pergunta, Giovana.
4: Ah, fechou, bora lá, então,
2: o Ari Miller. Inter e Corinthians. Quem passa? Lembrando que o primeiro jogo 2-0, né, pro
4: Eu tô
2: Inter.
4: Com o Inter, não sei você.
2: Eu, assim...
4: Eu sei que o jogo vai ser chato na Neoquímica Arena.
2: É, mas eu acho que 2-0 já é uma vantagem, a não ser que
4: não,
2: o Inter
4: é
2: esteja
4: ainda
2: irreconhecível.
4: Não, 2-0.
2: Mas se jogar um jogo tranquilo,
4: okay. 2-0
2: eu
4: é
2: acho que o Inter passa. Vamos pro plantão, então?
4: Bora, porque Remo e Santos terminou empatada na primeira partida, né? Que aconteceu, inclusive, na Baixada Paulista, por 0-0. Então, foi a mesma situação que estava acontecendo com o Galo e Juventude, né? Agora, então, teremos esse jogo. 5 minutos de partida, Remo e Santos, lá no Mangueirão, permanece 0-0. Amanhã, às 7 horas da noite, o Cruzeiro recebe a Chapecoense. 7:30, Grêmio e Mirassol em Porto Alegre. 9:30 da noite, teremos no Maracanã, Fluminense e Vasco. E Fortaleza e Palmeiras. Nesses confrontos, meu caro Luiz Soares.
2: Diga.
4: E Fortaleza, que terminou com a vitória do Palmeiras.
2: 3-0, né?
4: O resto, todos terminaram empatados. Por isso que eu não citei um por um, porque...
2: Tá certo.
4: 1000 empates.
2: Ó, participa com a gente. Mande a sua mensagem, você que tá nos acompanhando na nossa transmissão pela 88.7, nas nossas plataformas. Manda, ó, 319-9944-8870. Eu quero saber de você, você pode mandar o seu áudio também. Quem foi o destaque, se é que teve um destaque, né, Giovana? Nesse jogo...
4: Se foi igual você fritou, seria o Everson.
2: Exatamente. Mas talvez a pessoa pode ter uma outra opinião, alguma outra visão que a gente...
4: Inclusive, pelo aplicativo do Sofazinho... a questão deles é de números, né? Foram dados, assim, de passes, etc. Mas o jogador da partida pelo sofá foi Lianco.
2: Lianco, olha
4: com
2: aí.
4: Com a nota 7.9.
2: Mas você pode mandar sua mensagem pelo 319-9944-8870. A galera tá mandando mensagem, tá chegando. Pode mandar, viu, gente? A participação hoje tá legal demais. Né? O nosso ouvinte.
4: Manda seu áudio de felicidade.
2: Manda seu áudio, pode mandar, gente. Fica, não fica acanhado, não.
4: Comemora,
2: tá?
4: Massa. E aqui,
2: o Jeremias, mesmo. Diga, o Jeremias mandou uma mensagem aqui e falou assim: ó, o destaque do jogo foi o juiz. Cara, ele não apitou. Ele ia pra apitar, viu que o lance ia ocorrendo. Ó, a galera tá aqui, o Guilherme Ramos, destaque da partida foi o torcedor. Aí, ó, eu concordo com ele.
4: Torcedor que
2: foi o torcedor que assistiu até o final, na verdade, né?
4: Também. Tanto que compareceu.
2: Que ardeu os olhos, Giovana.
4: Porque doeu. Igual a gente fala, né? A gente faz um grande serviço aqui de utilidade pública de assistir o jogo para os nossos ouvintes. Porque, ô, partidazinha chata, viu, amigos? Nossa Senhora. Mas pelo menos classificou. Quer agendinha?
2: Sim, vamos de agenda, então, porque o Atlético vira a chave agora, porque tem Campeonato Brasileiro.
4: Justamente. Amanhã, só que retornou a Belo Horizonte, amanhã o voo é 9h.
2: Certo.
4: E à tarde já começa a preparação para o Campeonato Brasileiro. Porque sabadão teremos Remo e Galo no Mangueirão. Pois é, amigos. É jogo chato.
2: Lembrando que o jogo do primeiro turno na Arena MRV, o Atlético fez 3-1 e depois sofreu um empate.
4: Bizarro.
2: E aí o nosso querido Danilo Marra, nosso comentarista... Ele tá colocando uma observação aqui, né? O Igor Gomes, bem de novo. Porém, perdeu o gol, mas tá ajudando.
4: Sim.
2: Agora, ele fica pensando o que o Alexander tá fazendo nos treinos, Giovana. Porque, realmente, gente viu, que a gente comentou, que o Barba, pelo segundo jogo, diante do Juventude,
4: não
2: ele
4: fez
2: não
4: a
2: fez a última, né? E ele opta em colocar o Igor Gomes no lugar do Cissé, que normalmente a gente viria ali um Alexander, né?
4: Justamente o Alexander, que inclusive ele acaba entrando na partida contra o Palmeiras, mas assim, nos acréscimos já do segundo tempo. Então acaba que não deu nem pra gente fazer aquela análise que a gente gosta de fazer minuciosa sobre cada atleta. Ele também jogou contra o Vasco lá em São Januário, mas também, né, como eu disse pra você anteriormente, também entrando no segundo tempo. É um jogador que é pouco aproveitado pelo Barba e que é muito se falado nos bastidores, meu caro Luiz, que se ele quiser, ele pode ajudar muito. Mas a questão é, tá pagando salário pra ele querer jogar? Entendeu o que eu quero dizer?
2: Exatamente. Ó, já tem áudio, daqui a pouco a gente vai rodar esse áudio pra você acompanhar. Giovanni Oliveira tá aqui com a gente também. O que você achou desse jogo, Giovana?
4: Horroroso, sendo bem sincera. Foi um jogo muito ruim, um jogo muito abaixo do que a gente poderia imaginar de um Galo, né? Principalmente que o Galo vem jogando melhor como visitante. Loucura, né? Porque no segundo semestre não foi bem assim. Mas termina ali, antes da Copa do Mundo, com a vitória diante do Vasco por 1-0. Volta agora, né? Contra o Palmeiras, bate o Palmeiras, líder do Campeonato Brasileiro por 2-1 no Nubank Park. E agora vence o Juventude fora de casa também por 1-0. Mas assim, a partida em si, péssimo. Péssimo jogo. Bora!
5: O jogo foi muito bom, muito emocionante, mas que Atlético é esse, viu? Misericórdia. Fez os torcedores passar raiva, mas até que fim uma vitória. Conseguiu fazer esse gol aí. E pra mim, entre o Inter e o Corinthians, o Corinthians consegue virar esse jogo aí, pra mim, na minha opinião. Então, boa noite aí pra todos vocês aí da rádio TMC. Tamo junto. Tô aqui tomando uma gelada e comemorando essa vitória. É nóis. Forte abraço pra todos vocês.
4: Forte abraço, meu grande Marcos. Nossa senhora, tá tomando uma geladinha comemorando a vitória do Galo. Eu discordo no ponto que ele falou que o jogo foi bom, o jogo foi horroroso. Mas assim, grande triunfo, grande vitória. E tem que comemorar, massa. Porque venceu o Juventude, venceu o jogo horroroso, mas venceu, classificou, tá nas quartas de final.
2: Ó, o Silvio Abreu, tá difícil de assistir o Galo. Time horroroso, realmente. O torcedor comemora, como a gente disse que tem que comemorar sim pela classificação, porque querendo ou não, são 4 milhões de reais aos cofres do clube. E é uma chance de uma sobrevida, de quem sabe tudo pode mudar no futebol praticado. Tá difícil ainda, mas mais pra frente o Atlético pode se ver no mata-mata nas quartas finais. Lembrando que agora é sorteio, né, Giovana?
4: Mais um sorteio, e assim, não tem aquela divisão de potes, né? Todo mundo pode se enfrentar. Então,
2: exatamente.
4: Assim, né, poderemos ter jogos bons. Até não terminei de falar aqui os jogos, porque teremos mais partidas pela frente.
2: Diga.
4: Na quinta-feira ainda teremos confrontos pela Copa do Brasil. Teremos então quinta-feira Corinthians e Internacional às 8 horas da noite, e finalizando com Vitória e Atlético Paranaense no Barradão. Então assim, inclusive desses dois confrontos, né, o Atlético Paranaense venceu ontem por 2-0 e o Internacional venceu dentro de casa por 2-0 também o Corinthians. Joguinhos chatos também.
2: Jogos chatos.
4: Então, você queria, meu caro Luiz, como adversário? Até pedir nossos ouvintes aí.
2: É, ali, rapaz. Manda aí.
4: A gente não tem que torcer, pedir por adversário, mas eu acho que tem que ser assim. Ah, meu pai que tinha essa ideia. Ah, a gente não tem que comemorar adversário, não. Quem vier tem que vencer. Quem quer ser campeão não escolhe adversário.
2: Verdade.
4: Ah, eu escolho sim.
2: Apesar que esse adversário que o Atlético pegou aqui foi difícil, né? O Juventude.
4: E achando que ia ser fácil.
2: É, o Atlético pode pegar aí, ó. Palmeiras ou Fortaleza, mas eu acho que Fortaleza já tá eliminado.
4: Já foi de sacola.
2: Já foi embora. Tem Vitória e Atlético Paranaense. O Atlético Paranaense muito difícil. Agora encaixando com o Odair Helman. Tem também Cruzeiro ou Chapecoense. Cruzeiro joga em casa. É o clássico. Pode ser também uma das equipes que o Atlético pode enfrentar. Tem o Remo e também o Santos. E tem o Corinthians e Internacional, Flamengo e Vasco, né? Então, pode acontecer tudo isso, viu, Rafael? Torcedor tá feliz, mas
6: Tem que cobrar mais. Posicionamento até o Danilo, quando vocês estavam gravando aí o pós-jogo, tem que entender o que está acontecendo com o Alexander nos treinos, o que, que ele fez pro treinador, o que, que ele fez, se é que ele quer jogar
3: não,
6: bola,
3: porque... A gente não pode colocar como se fosse ele o inocente, né?
6: Não, é. Assim... Que ele quer? O que, que aconteceu com ele? Que ele não está sendo preterido pelo técnico nesses jogos, sendo que qualidade ele tem. Porém, tem que saber como é que...
3: Na teoria, né? Na teoria, o Hulk teoria. Tinha qualidade, o Scarpa hoje não entrou, e na teoria ele tem qualidade, né? Mas é, alguma coisa o Barba está vendo ou não está vendo? Quando eu pesquisei os jogos, tem um jogo que é muito chave pro atleticano, que é o jogo do Cienciano. Derrota fora de casa, ele é pré-clássico esse jogo. Dali pra frente, o Igor Gomes fica 10 jogos sem atuar, o Preciado fica 10 jogos, o Dudu não atua nos jogos de Campeonato Brasileiro, só nos de Sul-Americana. E agora, depois da Copa, e o Alexander ficou de fora de algum desses jogos. E depois da Copa, ele volta a dar chance pro Igor Gomes, ele volta a usar o Preciado como usou em duas oportunidades, mas o Alexander continua de fora. É, como o Alexander não jogou, eu não vou nem usar... Perdão, eu não vou usar o tempo para falar do Alexander. Eu vou usar meu tempo para falar de um Lodge que depois da Copa não está indo bem. O Vitor Hugo, que depois da Copa não tem feito boas partidas. A minha preocupação nesse momento... É, porque tem um problema no futebol, Luiz, que a solução é sempre quem não tá jogando. A gente se pergunta sempre por que não tá jogando. Mas o Atlético, ele exige muito análise de quem tá jogando. O Vitor Hugo tá abaixo depois da Copa, o Lodi tá abaixo depois da Copa, e a gente precisa achar uma alternativa para esse Galo, que foi muito mal contra o Juventude. Repito, comemorar a classificação, celebrar... Foi doido demais, foi na adrenalina, no roteiro, bem Galo, mas o Galo tem que ter um repertório, pelo menos, olha, meu time titular não funcionou hoje, tudo bem, faz parte do futebol, mas eu consigo mudar isso no decorrer do jogo, e o Galo tem encontrado dificuldade para isso.
7: Agora eu quero destacar, Fael, a arbitragem desse jogo, que é o seguinte, o Juventude pode até reclamar do apito na boca, do Flávio chegar a levantar o braço no final da partida, mas vamos ser bem sinceros aqui, que ele prejudica o Galo durante a partida, né? Deixa de marcar um pênalti muito claro no Dudu e ele não tinha acabado o jogo. Os jogadores podem até reclamar, mas ele de fato não tinha apitado ali. É, ele deixou de marcar um pênalti para o Galo e... Falando aqui da parte técnica, né? A gente brinca muito aqui, a gente fala do sentimento do torcedor do Fael. Vou falar um pouco aqui sobre a parte técnica da partida do Galo. Realmente, uma partida bem pobre ofensivamente. O Galo com muita dificuldade, sofreu. Melhor em campo, no meu ponto de vista, foi o Everson. O Everson salva o Galo em pelo menos 3 grandes defesas. E mais uma vez, né? Mais uma vez o Everson que salva o Galo, mas o sistema defensivo permitiu muitas finalizações para a equipe do Juventude. Eu já dizia durante as jornadas de hoje, durante o Papo de Craque primeiro tempo, Papo de Craque segundo tempo, que o jogo de hoje seria muito difícil, e esse foi o roteiro de um Galo que tem muito a aprender e principalmente precisa se reforçar e muito. Porque quem foi a solução hoje do Atlético eram dois jogadores que seriam dispensados. Vamos relembrar, Igor Gomes, fora dos planos, de abril até a partida contra o Palmeiras sem entrar em campo. Depois, o Dudu, ficou pelo menos 6 rodadas que eu me lembro de cabeça, assim, que ele nem entra no Campeonato Brasileiro, com o Atlético visando uma negociação com o clube do
3: futebol. Foi um mês de maio inteiro sem o Dudu entrar.
7: Exatamente. Ele entrando somente na Copa Sul-Americana e era clara a intenção do clube. Gustavo Scarpa segue, né, voltando de lesão, mas também era um atleta fora dessa lista de jogadores utilizados. E agora o Igor Gomes e o Dudu voltam magicamente para os planos do Barba e se tornam jogadores acionados em um jogo importantíssimo. E hoje o Minda resolve, mas vamos ser muito justos e muito sinceros aqui. Teve habilidade para fazer o gol? Teve, mas contou ali com uma baita de uma lambança da zaga do Juventude. E assim, classificou. O Barba falou sobre saber jogar mal e sofrer contra o Ceará, mas hoje ele repete o mesmo roteiro. Não dá pro Atlético ficar sabendo jogar feio e se classificar quando joga feio toda vez, que senão uma hora vai dar ruim esse plano de jogo do Barba, e tem muita coisa para aprender, muita coisa para melhorar nesse time do Galo, que acaba igualando a questão do... Acho que iguala um jogo contra o Juventude Série B e iguala um jogo também do... quando enfrenta um Palmeiras. Acaba sendo uma equipe limitada, sim, em atuações aguerridas, eu diria.
3: Léo, eu citei que o Galo não sofreu gol em 4 dos últimos 6 jogos, para me apegar aos pontos positivos. E o Galo ganhou do Cruzeiro, ganhou do Vasco, do Palmeiras e do Juventude fora de casa. Uma sequência para o time que era dos piores visitantes do Campeonato Brasileiro. E ainda empatou com o Juventude. Então, para que eu celebre, para que eu tenha um pouco de copo meio cheio, e eu não fique só na reclamação, já que eu reclamei bastante por aqui na transmissão, dois fatores que me preocupavam muito. O fato de sofrer gol todo jogo e a campanha ruim como visitante. Boa sequência sem sofrer gols, boa sequência como visitante também do Galo.
6: Tem um WhatsApp aí, Léo?
7: Tem mensagem do nosso querido Motoboy Cristiano em outro número.
6: Olha aí.
7: Não fire. Ele manda mensagem num número diferente. Fael Lima pergunta pra você.
3: Diga.
7: O Atlético arrisca muito pouco em chutar ao gol. Por que isso vem...

0: o Sampaoli citava contundência. E hoje você tem um Galo que no Campeonato Brasileiro é o time que mais cria oportunidades. Não é o Rafael que está falando, é quem faz análise de números. E é o time que tem problema, que os atacantes não marcavam há 7 jogos. Então, falta material humano. Isso acontece no futebol? Acontece. O que você faz? Vem uma janela, você vai lá e corrige. O Atlético não fez. O Borbas estava no banco contra o Juventude, estava hoje. Hoje, eu citei que é o Natanael, finalizou o Lianco, finalizou o Lodi, finalizou o Alaminda, finalizou o Vitor Hugo, finalizou o Bernard, finalizou o Coelho, finalizou. Não finalizou só o Everson e provavelmente o Cacierra. O atacante nosso não finalizou no gol durante o jogo. Não vem falar que aquela foi finalização, não, que você já pegou o microfone. Aquela o zagueiro tira antes da finalização.
1: Mas eu ia falar uma partida muito ruim do Cacierra.
0: Na arena também.
1: Não, e ele vem de uma sequência muito ruim. E hoje teve uma oportunidade clara, que é uma finalização que depois foi marcado um impedimento, o lance foi impugnado, mas que se o VAR fosse acionado, caso acontecesse um gol, o lance seria validado. Mas o Cacierra muito mal no jogo, pouquíssimo acionado em condições de finalizar, e quando finalizou demorou demais. O Galo tem muita coisa para melhorar, e eu ia até fazer uma metáfora aqui engraçada, que o Barba, ele cada vez mais é aquele motorista do carro econômico, do 1.0. Ele basicamente vai te levar ao mesmo lugar que um carro esportivo que corre muito, mas o caminho dele vai ser percorrido ali na economia, na tranquilidade, com um a zerinho. Ele fica feliz da vida com esse 1-0, mas é bem verdade que como gosta de jogar no limite do limite do limite do limite o Barba Domingues, e às vezes conta até com a sorte para se classificar. Você tá me lembrando muito, sabe quem, o Rafael? Luiz Felipe Scolari. Que já ganhou os jogos do Atlético naquela campanha de 2023. Cita um jogo contra o Bragantino, que o Atlético criou pouquíssimo, mas quando foi, teve a chance de fazer o gol, fez. Hoje é até diferente como cenário, porque o
0: Bragantino
1: Atlético...
0: Bragantino lá,
1: exatamente.
0: Ah, tá, porque aqui foi 1-1.
1: Porque foi o jogo da demissão do Kudê, inclusive.
0: Do Kudê, é por isso mesmo.
1: Mas o Barba é diferente o cenário.
0: E, porque, por exemplo, o Filipão teve a melhor defesa do campeonato com Lemos e Gêmeos.
1: Exatamente. O Barba hoje teve a bola durante o primeiro tempo, chegava a ter o controle do jogo, mas é claro e evidente que esse time bate numa limitação técnica muito clara. Então, assim, às vezes, por isso que eu concordo com você quando você diz aquele grito, eu quero é raça do time todo, nem sempre é o que resolve o jogo, e não é de fato que esse time do Atlético tinha que gritar, eu quero técnica o jogo todo, porque do time todo, porque o que falta nesse time é técnica. O Natanael, a gente até brincou, parece que ele joga de sapato, dá carrinho o tempo todo.
2: Meu Deus.
1: Corre, demonstra muita raça, muita vontade. Mas
0: muito pulmão e pouco neurônio no time do Galo,
2: exatamente.
0: Né?
2: O Coelho quando... também a gente pode colocar nessa...
1: Pode, não. São muitos operários da bola, assim, jogadores que vão entregar o papel tático perfeito, mas, como diria o nosso Felipe Soares, narrador do Cruzeiro, não consegue, né, Moisés? Não consegue quando tenta fazer algo diferente, algo irreverente, bate no teto técnico que esse time
2: muito
1: tem.
2: Arroz com feijão, quando precisa de fazer um risoto, não consegue, né?
1: E o Atlético hoje tem nas suas referências técnicas jogadores experientes que não entregam intensidade. Por exemplo, é inegável que Dudu, Scarpa, antes tinham mais dessa turma, né? Antes era o Hulk que a gente citava aqui antigamente. Tem um teto técnico, tem capacidade técnica de fazer coisas diferentes. Mas, pela intensidade pouquíssimas que eles entregam nos jogos, dá pra contar com o Dudu em minutos finais de jogos. O Scarpa não se sabe mais se pode contar com ele, porque não consegue entregar a intensidade. Então o Galo é um time bem Kiko tocando violão nesse sentido. Quem tem técnica não tem intensidade. Quem tem intensidade não tem técnica. O Barba opta pela alta intensidade do time, mas acaba ficando aí parado na questão técnica.
2: A gente tá repercutindo, fim de papo, TMC, a vitória do Galo. Não tinha um roteiro melhor, né, atleticano? Não tinha um roteiro melhor. Sofrido, último minuto, apagar das luzes e o torcedor pra extravasar e ficar feliz, né? Porque eu acho que a vitória tira um peso das costas do atleticano, que já tava preocupado que a decisão iria pra penalidade. Ô, Fael, suas considerações.

0: Que a gente vai chegando ao fim do papo TMC.
1: Convidar o pessoal depois até assistir também meu pós-jogo. Tô indo pra casa gravar pro YouTube agora. E aí, eu falei no Alterar o Esporte hoje que o Galo faria um gol da classificação aos 47 do segundo tempo.
0: 2 minutos.
1: Foi minha tramela no Alterar o Esporte. Eu falei, o Galo vai marcar, só errei o jogador. Falei que seria o CC. Né? Mas tá bom, acertei o gringo, que é gringo. Boa noite pra quem acompanhou a gente aqui na TMC. Foi realmente um jogo que doeu os olhos. A gente tentou fazer com que não doesse seus ouvidos, porque a gente transmite com emoção, com sentimento, com a indignação que também é necessário. Amanhã eu vou acordar preocupado com esse Galo, mas repito, há uma sequência de jogos sem perder, dos últimos 13 jogos apenas 2 derrotas, dos últimos 6 jogos 4 sem sofrer gols e uma boa sequência como visitante. Hoje eu vou me apegar ao copo meio cheio, amanhã acordo preocupado. Boa noite, aqui é Galo, o Galo ganhou e pé frio é a...
0: Olha aí, ô Giovana, uma boa noite pra você, suas considerações finais.
2: Boa noite, Luiz Soares, amanhã então traremos do Papo de Craque primeiro tempo e também no segundo as declarações do Papa Domingos, de Eduardo Domingos.
0: Já vamos pegar esse apelido.
1: Abençoe, tá? João de Deus.
0: Léo Dias.
3: Aquele abraço. Muito obrigado a todo mundo que mandou mensagem no 31999448870. E depois que vai ter a repercussão e o abraço do Papa, a gente se despede aqui do nosso fim de papo. Aquele abraço, tamo junto. Retorno na quinta-feira. No
0: o fim de papo TMC, que as bênçãos do Papa Domingues abençoe o Clube Atlético Mineiro a partir de agora. Agradecemos a sua audiência. Amanhã tem repercussão no Papo de Craque no primeiro tempo, Papo de Craque no segundo tempo. Lembrando que tem um novo horário no segundo tempo, 5:30 da tarde. Agradecemos vocês. 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E o Galo? O Galo ganhou. Fui!
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0: 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As notícias do governo federal que movimentaram o país no dia de hoje.
1: Olá, boa noite.
2: Boa noite para você que nos acompanha em todo o país.
1: Terça-feira, 4 de agosto de 2026.
2: Vamos aos destaques do dia.
1: Saúde mental e BETS.
2: SUS vai oferecer 100 mil teleatendimentos por mês a pessoas com dificuldades relacionadas a jogos e apostas. Thaís de Araújo.
3: O serviço funciona como porta de entrada para a rede de atenção psicossocial e disponibiliza orientação, acompanhamento profissional e apoio também aos familiares.
1: E a propaganda e publicidade de BETS deve trazer alertas ao consumidor.
2: Quem conversa com a gente sobre isso é a secretária de Prêmios e Apostas do Ministério da Fazenda, Daniele Correia.
4: Você tem aposta não é investimento. A outra é apostar pode causar dependência. E uma questão de que apostar faz você perder dinheiro. Então é justamente nessa perspectiva. Seja da saúde mental, seja da saúde financeira.
1: Crimes no ambiente digital.
2: Operações identificam grupos envolvidos em crime de ódio e incentivo à violência. Márcia Fernandes.
5: O Laboratório de Operações Cibernéticas atuou na análise de evidências digitais e na articulação entre as forças de segurança envolvidas.
1: Hoje, na apresentação da Voz do Brasil, Luciana Vasconcelos e Luciano Seixas.
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1: Foram realizadas duas operações para desarticular grupos criminosos que utilizam plataformas digitais para disseminar violência e propagar discursos de ódio.
2: As operações foram executadas em conjunto com as polícias civis de diferentes unidades da federação.
1: E os resultados foram apresentados hoje. Os detalhes você vai ouvir agora na reportagem de Márcia Fernandes.
5: A Operação Rede Interrompida da Polícia Civil do Distrito Federal apura a existência de uma organização extremista que utilizava comunidades do aplicativo Telegram para planejar atos violentos e disseminar conteúdos preconceituosos contra determinadas raças, religiões e também contra mulheres. O diretor de Operações Integradas e de Inteligência do Ministério da Justiça e Segurança Pública, Anchieta Neri, destacou algumas das medidas adotadas.
6: A partir dessa articulação, a gente teve medidas de busca cumpridas em 8 estados da federação. A gente cumpriu algumas medidas de internação provisória e um mandado de prisão. O que se investiga ou o que se apurou não diz respeito meramente a opiniões, mas sim à própria intolerância e planejamento de atos severos de violência. Por isso, havia a necessidade de uma atuação rápida para que a gente não tivesse a possibilidade de ocorrer qualquer sinistro.
5: Já a Operação Lívia investigou uma rede criminosa que utilizava de plataformas virtuais para atrair adolescentes e incentivá-los à prática de violência. A investigação foi conduzida pela Polícia Civil de Mato Grosso do Sul, após a morte de uma menina de 13 anos. A Secretária Nacional de Acesso à Justiça, Sheila de Carvalho, comentou que a operação conseguiu impedir outros crimes.
7: A operação permitiu evitar que mais uma menina fosse vítima, que já estava mapeada para isso acontecer nos próximos dias. Então, esse esforço integrado que a gente tem realizado é para manter as nossas mulheres vivas.
5: Nas duas operações, o Laboratório de Operações Cibernéticas atuou na análise de evidências digitais, na identificação de conexões entre investigados e na articulação entre as forças de segurança envolvidas. O ministro da Justiça e Segurança Pública, Wellington César Lima e Silva, destacou a importância do trabalho integrado.
8: Nós temos um fluxo de cooperação permanente com a Polícia Federal, com as polícias civis dos diversos estados, com os ministérios públicos dos diversos estados, com os diversos órgãos de inteligência. Esse tipo de colaboração possibilita uma atuação integrada e qualificada no combate a esses crimes.
5: As investigações permanecem em andamento para análise do material apreendido, a identificação de outros envolvidos e a responsabilização dos investigados, conforme o avanço dos respectivos inquéritos policiais. Lembrando que os casos de violência contra mulheres podem ser denunciados pelo Ligue 180, que funciona 24 horas por dia, gratuitamente. Reportagem Márcia Fernandes.
2: E estão abertas as inscrições para o curso Gestoras em Rede, voltado à formação de gestoras estaduais e municipais que atuam com políticas públicas para as mulheres.
1: A capacitação é gratuita e será realizada de forma online.
9: Estão abertas as inscrições para o curso Gestoras em Rede, Formação em Gestão de Políticas Públicas para as Mulheres. A iniciativa é destinada a gestoras estaduais e municipais responsáveis pela elaboração, coordenação e implementação de ações voltadas à promoção dos direitos das mulheres. O curso é gratuito, tem carga horária de 96 horas e vai ser realizado com atividades online, ao vivo e também em formato assíncrono. A formação integra uma estratégia nacional de fortalecimento da gestão pública e de cooperação entre União, estados e municípios. O objetivo é oferecer instrumentos para planejamento, execução, monitoramento e avaliação das políticas públicas, além de criar uma rede permanente de troca de experiências entre as equipes que atuam nos organismos de políticas para as mulheres. Ao final do curso, as participantes devem elaborar diagnósticos e planos de ação voltados aos próprios municípios e estados. Para se inscrever, acesse gestorasemrede.com.br. Claudimário Carvalho, para a Voz do Brasil.
1: As propagandas e publicidades sobre apostas de cota fixa, as chamadas bets, passaram a ter novas regras voltadas à proteção aos consumidores.
2: Elas estabelecem, entre outras coisas, limites sobre o que pode ser dito nessas propagandas, responsabilização solidária de quem veicula as publicidades e proteção às crianças e aos adolescentes.
1: Além disso, as propagandas de bets terão também que exibir mensagens de alerta sobre os riscos envolvidos nas apostas.
2: Sobre tudo isso, nós conversamos com a secretária de Prêmios e Apostas do Ministério da Fazenda, Daniele Correia.
1: Eu e Mariana Jungmann também falamos com ela sobre saúde e bets. Acompanhe.
10: Secretária Daniele Correia, muito bem-vinda à Voz do Brasil. Vamos falar um pouco sobre essas duas portarias que regulam a publicidade sobre as apostas de cota fixa. A gente pode traduzir que é uma regulamentação sobre as propagandas de bets, assim, para ficar mais claro para o nosso público. E o que estabelecem essas portarias?
11: Bom, obrigada. Para a gente é sempre importante aqui na Secretaria de Prêmios e Apostas ter a oportunidade de tratar sobre o tema. E, de fato, quando a gente está falando dessas duas portarias, as portarias mais recentes aqui, a gente está falando desse universo de publicidade, propaganda e ações de marketing nesse mercado de aposta de cota fixa. Acho que é sempre importante dizer que esse mercado de aposta de cota fixa é um serviço público, né? E a lei, a 14.790, é a lei que traz ali a regulamentação e traz ali diretrizes legais na implementação não só desse tema de publicidade, mas diversos outros temas. E a nova portaria interministerial ali, a 73, ela traz ali, reforça alguns conceitos, acho que amplia ali a questão da proteção ao consumidor apostador, mas também traz ali a distribuição da responsabilidade solidária em todo esse veículo de comunicação, de divulgação, seja pessoas físicas e jurídicas, nesse mercado de apostas. E a gente tem uma outra portaria que altera a portaria que trata de jogo responsável, que trata dessas obrigações também legais que os agentes operadores precisam cumprir entre publicidade, ações de marketing e propaganda, que é justamente as frases de advertência, né? O 18+, e foi importante para a gente ali trazer e clarificar sobre o tema.
1: Essas frases de advertência, né, que vão ter que conter nas publicidades, elas devem dizer o quê? E que tipo, e por que que esse tipo de mensagem é importante, secretária?
11: Bom, as frases é: o Ministério da Fazenda adverte. E aí você tem: aposta não é investimento. Essa é uma das frases. A outra é: apostar pode causar dependência, né? E uma questão de que apostar faz você perder dinheiro. Então, é justamente nessa perspectiva, seja da saúde mental, seja da saúde financeira, do endividamento.
1: Ainda falando das mensagens, ela tem um tamanho mínimo, né? Ou seja, tem que estar num formato legível, facilmente visível, né, para o consumidor.
11: Exatamente. A gente traz ali, e aí, de novo, né, a necessidade de que eles estejam ali num tamanho mínimo de 10%, e a gente reforça, inclusive, nessa nova portaria, que eles precisam estar de uma maneira horizontal, né? Porque muitas vezes, né, tornar essa frase de uma maneira muito mínima e verticalizada dificulta ter a leitura por parte, né, da sociedade.
10: Escondendo a frase,
11: exatamente.
10: Né?
11: Então, a necessidade de se ter isso de maneira legível, né, num contraste visual ali também, né, você ter um fundo ali que a pessoa consiga ler. E eu acho que são todas essas informações que são importantes.
10: Agora, um outro ponto importante dessa nova regulamentação sobre a publicidade de jogos é que ela passa a responsabilizar também quem faz a propaganda, né? Quem veicula a propaganda. E aqui a gente está falando, inclusive, dos influenciadores digitais, secretária, dos veículos de comunicação, e aí enxergando os influenciadores digitais também como uma espécie de veículo de comunicação, é isso? O que está previsto nessa responsabilização?
11: Sim, a ideia é a portaria, ela traz isso tanto voltado para pessoas físicas quanto para pessoas jurídicas, né, que veiculem, que distribuem, que impulsionem, né, que propaguem, não só a questão das bets ilegais, aí eu acho que é importante também, né, você ter essa responsabilização, porque quando você está falando de um ambiente ilegal, você não tem essas ferramentas à disposição daquele consumidor, daquele apostador, então, né, você fica muito mais frágil no desenvolvimento de riscos e de transtorno de jogo e do endividamento, então elas não precisam cumprir as regras e também no processo, né, de junto com as operadoras legalizadas, mas no processo de cumprir o que está dizendo ali a lei, né, no sentido e das portarias, reforçado agora pela portaria interministerial, no sentido de que o jogo, ele tem restrições na sua publicidade, né? Você não pode dizer que o jogo ele substitui a renda, você vai ficar socialmente aceito, né, você é mais bonito porque você joga, então a própria proteção que a gente comentou aqui, né, da criança e do adolescente, então você não pode veicular a publicidade para a criança, né? A criança não pode ser alvo da publicidade, ela não pode estar na publicidade, então eu acho que a distribuição da responsabilidade aí, eu acho que é importante, né, nesse mercado.
1: Secretária, esse tipo de regulação sobre a publicidade deve ter efeito para reduzir a quantidade de apostas, né? Especialmente nos casos de compulsão, não é isso?
11: A ideia é justamente isso, né? Se você está num ambiente ou num mercado onde você está falando de entretenimento, né? E quando isso passa, isso não é mais um entretenimento, isso não, você está colocando aquela pessoa em risco, né? Então, de novo, essa é uma série de mecanismos que eu acho que é importante, né, colocar à disposição. E aí eu queria ter a oportunidade aqui para dizer que a gente lançou no final, obviamente, o Ministério da Fazenda, junto com a SPA, isso já estava na agenda regulatória, a gente lançou a plataforma centralizada de autoexclusão. Então, hoje, se um cidadão, ele não quiser apostar, ou ele não quiser estar nessa atividade, ou, enfim, estar nesse mercado, ele pode utilizar essa plataforma, onde você fica autoexcluído de todas as plataformas autorizadas pela SPA em âmbito nacional. E aí você pode dizer se é por um prazo determinado ou por um prazo indeterminado. Então, você pode se autoexcluir por um mês, por 3 meses, por 6 meses, por 9 meses, por 12 meses, ou indeterminado. E lá você pode dizer o motivo também. E a gente percebe que um dos principais motivos é justamente a perda de saúde, de controle mental, né? Então, acho que, de novo, essa é uma outra ferramenta também à disposição de qualquer pessoa da sociedade, obviamente, né, que queira utilizar. E a gente traz ali uma série também de outras questões, como ferramenta de autoteste da saúde, autoteste financeiro. Enfim, são todos os mecanismos e ferramentas nessa questão do jogo responsável.
10: É importante aqui a gente lembrar também que quem tiver identificando que tem problemas de saúde mental relacionados à questão do jogo, deve procurar ajuda,
11: sim,
10: né, secretária?
11: Exatamente.
10: E aí dentro do SUS a gente tem possibilidades, sim, de acompanhamento e de tratamento, né?
11: Exatamente. A gente tem um acordo de cooperação técnica com o Ministério da Saúde, que é um grande parceiro. A gente, ano passado, começamos com um grupo de trabalho interministerial, junto com o Ministério da Saúde, Ministério do Esporte, a Secretaria de Comunicação Social, justamente nesse trabalho de se pensar, né, quais são as ferramentas. Porque quando você tem identificação de que você tem um risco, né, ou desenvolvimento de um potencial risco ali, você também precisa procurar caminhos. Então, o SUS, ele desenvolveu ali, ele fez um trabalho junto com toda a rede de colaboradores, não só da Unidade Básica de Saúde, mas também do próprio CAPS, né, na formação, né, no desenvolvimento da capacitação dessas pessoas, no recebimento dessas pessoas, na identificação dessas pessoas. Também fez ali um teleatendimento, então eles construíram, desenvolveram um teleatendimento voltado para essa parte de transtorno do jogo, de identificação, e o desenvolvimento ali de capacitação junto, ali junto às unidades do CAPS, né, mais próximo da localidade da pessoa. Então, a gente também, na página da plataforma centralizada de autoexclusão, a gente fornece todos esses telefones, esses endereços, a página do DataSUS, se a pessoa também quiser fazer o seu autoteste da saúde, né, porque você se identifica, mas você precisa também achar um caminho ali.
10: Muito bem, nós conversamos com Daniele Correia, secretária de Prêmios e Apostas do Ministério da Fazenda. Secretária, muito obrigada pela sua entrevista à Voz do Brasil.
11: Obrigada a vocês.
2: Como nós ouvimos, o Sistema Único de Saúde oferece ajuda para quem enfrenta problemas relacionados a jogos e apostas.
1: O serviço de teleatendimento em saúde mental teve início em março e, a partir de hoje, oferece 100 mil acompanhamentos por mês.
2: O atendimento é remoto, sigiloso e pode ser o primeiro passo para o acesso à rede pública de cuidados.
12: Segundo o Ministério da Saúde, mais de 25 milhões de pessoas fizeram apostas em 2025. Desse total, cerca de 4,4% apresentam dependência de jogos, condição que pode causar prejuízos à saúde mental, às finanças e às relações pessoais. Alguns sinais podem indicar a necessidade de buscar ajuda, como o aumento do tempo ou do dinheiro gastos com apostas, preocupação constante com jogos e mudanças no sono, no humor, na rotina ou nos relacionamentos. O Sistema Único de Saúde oferece atendimento sigiloso para pessoas que enfrentam esse problema. O serviço funciona como porta de entrada para a rede de atenção psicossocial e disponibiliza orientação, acompanhamento profissional e apoio também aos familiares, como explica o ministro da Saúde, Alexandre Padilha.
13: Então, além de abrir a porta do cuidado individual, de quem sofre com vício e dos seus familiares, a gente está abrindo uma outra porta, que é ter um diagnóstico cada vez melhor do problema, tá? Ter ações cada vez mais preventivas, regulatórias.
12: Para acessar o atendimento remoto, basta entrar no aplicativo ou na versão web do Meu SUS Digital, fazer login com a conta gov.br, acessar a área de mini-apps e selecionar a opção Problemas com Jogos de Apostas. Em seguida, o usuário responde a um autoteste que auxilia na identificação do tipo de cuidado mais adequado. Quando o resultado indica risco moderado ou elevado, o encaminhamento para o teleatendimento é feito pela própria plataforma. Nos demais casos, são apresentadas orientações sobre os serviços disponíveis na rede de atenção psicossocial. De acordo com o Ministério da Saúde, o serviço remoto teve início em março e passa a oferecer 100 mil atendimentos mensais, explica o diretor do Departamento de Saúde Mental, Marcelo Quimate Dias.
14: Então, nessa primeira ação, nós tínhamos uma média de mais ou menos uns 600 atendimentos por mês. Tivemos uma procura muito grande e, a partir de agora, a gente vai passar a oferecer até 100 mil atendimentos por mês.
12: Quem preferir, também pode procurar atendimento presencial em uma unidade básica de saúde. No local, a pessoa e seus familiares recebem acolhimento, orientação e avaliação inicial. Quando necessário, a equipe pode encaminhar o paciente para o Centro de Atenção Psicossocial, o CAPS, onde é oferecido atendimento multiprofissional. Reportagem Thaís de Araújo.
1: E relembrando, pela plataforma de autoexclusão é possível solicitar o bloqueio do acesso às plataformas de apostas.
2: Para isso, basta acessar a página da ferramenta e entrar com a conta gov.br.
1: Doadores de sangue que colocaram piercing, fizeram tatuagens ou cirurgias não precisam mais esperar 12 meses para voltar a doar.
2: Pois é, as regras para doação foram atualizadas e devem estar implantadas nos hemocentros do país até setembro.
1: O objetivo é aumentar os estoques de sangue, garantindo a qualidade e a segurança do material.
15: Doar sangue salva vidas. Para se ter uma ideia, uma única doação pode ajudar até 4 pessoas. A funcionária pública Axa Cruz, que mora em Brasília, já doa sangue há 16 anos.
16: Um ato tão simples, rápido e que pode salvar vidas. Então eu me sinto muito honrada. 3 vezes por ano, inclusive uma delas é no dia do meu aniversário. Para mim já virou uma tradição.
15: E quem recebe esse sangue pode ficar tranquilo. Todo o material coletado passa por um rigoroso controle de qualidade e por testes que garantem a segurança das transfusões. Para reforçar ainda mais esse controle e ampliar a segurança de doadores e pacientes, o Ministério da Saúde atualizou os regulamentos técnicos que orientam os serviços de hemoterapia em todo o país, como explica a gerente de captação de doadores do Hemocentro de Brasília, Kelly Barbie.
17: Cada vez mais no sentido de aprimorar, de melhorar os exames para testar uma qualidade cada vez maior desse sangue coletado. Então, você não vai precisar esperar mais 12 meses para muitos impedimentos. A maioria agora é de 4 meses. Como eu falei do piercing, da tatuagem, de medicamentos, de cirurgia, enfim, a novidade é muito boa e muito bem-vinda.
15: O Felipe, que doa sangue há 30 anos, sabe da importância desse ato de amor.
18: Me traz um sentimento muito bom, né? Um sentimento de solidariedade com o próximo. E, além disso, a gente nunca sabe quando vai precisar, um familiar também, né? Então, é muito importante. Eu saio com o coração aquecido.
15: E para você que nunca doou sangue, é muito simples. Basta procurar um hemocentro mais próximo, ter entre 16 e 69 anos, pesar no mínimo 50 quilos e estar em boas condições de saúde. Não apresentar sintomas de gripe, resfriado ou febre. Não precisa estar em jejum, mas nas 4 horas que antecedem a doação, deve evitar a ingestão de comidas gordurosas. Reportagem Cleide Lopes.
2: Se você é responsável por crianças ou adolescentes com menos de 15 anos, fique atento.
1: A campanha nacional de multivacinação já começou em todos os postos de saúde do país.
2: Essa é a chance de proteger o público infanto-juvenil contra doenças como poliomielite, influenza e hepatites.
1: O dia D da campanha vai ser em 22 de agosto e a mobilização vai até 1º de setembro.
19: A campanha nacional de multivacinação teve início nesta segunda-feira e vai até 1º de setembro. Crianças e adolescentes menores de 15 anos são o foco principal para atualizar a caderneta de vacinação. Pela campanha, são ofertados os imunizantes previstos no calendário nacional de vacinação do Ministério da Saúde, como poliomielite, tríplice viral, hepatites A e B, febre amarela, HPV, influenza, Covid-19 e dengue. Para receber a vacina, basta comparecer à unidade básica de saúde mais próxima da sua residência e levar documento de identificação, cartão do SUS, se tiver, e a caderneta de vacinação. Já o dia D da mobilização será em 22 de agosto. Para informações sobre horários de atendimento e disponibilidade das vacinas, basta consultar a unidade de saúde do seu município.
2: Priscila Machado, para a Voz do Brasil. Contribuintes que têm pendências com a Receita Federal, começou a valer hoje mudanças no atendimento presencial relativas ao imposto de renda.
1: A portaria proíbe o fornecimento de cópia de declaração do imposto e recibo de entrega nas unidades de atendimento.
2: Saiba o que muda no atendimento com Daniele Popov.
20: Portaria publicada nesta segunda-feira traz mudanças como a proibição do fornecimento de cópia da declaração do imposto sobre a renda da pessoa física. A entrega do recibo relativo à declaração também foi proibida nas unidades de atendimento da Receita. As mudanças foram adotadas para reduzir os riscos de acesso indevido a informações protegidas por sigilo fiscal, já que documentos como a declaração do imposto de renda contêm dados pessoais sigilosos e que podem ser usados indevidamente. A partir de agora, a cópia da declaração e o recibo de entrega passam a ser disponibilizados exclusivamente por canais que utilizam mecanismos de autenticação e controle de acesso. Outras alterações que a portaria traz são ajustes relacionados ao atendimento presencial, ao atendimento orientado e à recepção de documentos em processos de atendimento digital. Daniele Popov, para a Voz do Brasil.
1: Concurso Nacional de Escrita Criativa tem inscrição aberta até quarta-feira, dia 5 de agosto.
2: Com ele, o participante vai aprender a produzir textos que buscam envolver, emocionar ou prender a atenção do leitor ou ouvinte por meio da criatividade na linguagem, na estrutura e na narrativa.
1: A chamada pública vai selecionar 1.000 participantes.
2: Os selecionados vão receber de forma gratuita formação em escrita criativa em todas as regiões do país.
1: Mais informações no site da Universidade Federal do Rio Grande do Sul, em ufrgs.br/territórios da escrita.
2: E essas foram as notícias do governo federal.
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1: Fique agora com as notícias do Poder Judiciário e do Congresso Nacional. Boa noite.
2: Boa noite para você e até amanhã.

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1: Você vai ouvir agora notícias do Poder Judiciário.
2: CNJ aprova perda do cargo de juiz e extingue a aposentadoria compulsória como punição máxima.
3: Para o STJ, olheiro que atua durante venda de drogas responde por tráfico, não por colaboração.
2: Eletricista terá plano de saúde mantido, mesmo após ter sido demitido.
3: Boa noite, eu sou Marcela Luiza.
2: E eu sou Marta Ferreira.
3: O Conselho Nacional de Justiça aprovou nesta terça-feira a perda do cargo de juiz e acabou com a aposentadoria compulsória como punição máxima a magistrados que cometerem infrações graves.
2: Pelas novas regras, nos casos mais graves, o juiz poderá ser colocado em disponibilidade com proposta de perda do cargo.
3: Nessa hipótese, o magistrado será imediatamente afastado das funções e passará a receber remuneração proporcional ao tempo de contribuição até a decisão definitiva do Supremo Tribunal Federal.
2: Com isso, o CNJ adequa as normas ao entendimento firmado em maio pela primeira turma do STF, segundo o qual a aposentadoria compulsória deixou de ter fundamento constitucional como sanção disciplinar após a reforma da Previdência.
3: Em 10 meses, gestão do ministro Edson Fachin responde por 10% das aposentadorias compulsórias do Conselho Nacional de Justiça.
2: Hoje, o plenário do CNJ extinguiu a aposentadoria compulsória como punição máxima a juízes que cometerem infrações graves. Pablo Lemos.
4: No início da sessão desta terça-feira, o presidente do STF, do Conselho Nacional de Justiça, ministro Edson Fachin, destacou alguns dados sobre os processos disciplinares julgados pelo Conselho.
5: Do final de setembro a julho deste ano, esse plenário concluiu o julgamento de 24 processos administrativos disciplinares, aplicando 11 penas de aposentadorias compulsórias, 8 disponibilidades, 4 censuras e 1 advertência. Ainda em sede de revisão disciplinar, foram aplicadas outras 2 penas de aposentadoria compulsória e mais 2 de disponibilidade. Assim, 14 juízes que cometeram faltas gravíssimas foram afastados dos quadros da magistratura. Trata-se de 10% do total de aposentadorias compulsórias até hoje aplicados pelo CNJ, sendo essa penalidade administrativa mais grave até então vigente.
4: Fachin destacou que a atuação disciplinar é uma das competências constitucionais mais relevantes do CNJ para a preservação da confiança da sociedade no judiciário.
3: Quem atua como olheiro ou vigilante de forma integrada e indispensável à comercialização de drogas responde pelo crime de tráfico e não por colaboração como informante.
2: Essa conclusão é do STJ, Fátima Uchoa.
6: Moradores de Goiânia enviaram um vídeo a policiais militares com 2 homens comercializando drogas. Um vendia entorpecentes enquanto o outro permanecia ao lado observando a movimentação. Os policiais os abordaram e concluíram que o segundo homem era um vigilante durante a negociação. A Justiça de Goiás considerou que ambos atuavam na comercialização das drogas, cada um com papel específico no crime. A quinta turma do STJ negou o provimento ao recurso da Defensoria Pública que buscava desclassificar a condenação por tráfico de drogas para o delito de informante. Segundo o relator ministro Ribeiro Dantas, quem permanece ao lado do vendedor e ajuda a garantir a segurança da negociação participa diretamente da prática do crime.
3: Eletricista terá plano de saúde mantido mesmo após ter sido demitido.
2: Para o TST, por se tratar de contrato de trabalho, a Justiça Trabalhista tem competência para julgar o caso. Larissa Batista.
7: O eletricista foi demitido após 37 anos de trabalho e foi informado que poderia continuar com o plano de saúde da empresa. Porém, a única opção oferecida pela companhia de energia representava um aumento de mais de 5 mil na mensalidade. No TST, ficou decidido que a empresa deve garantir, tanto para o eletricista quanto para os dependentes dele, o mesmo plano de saúde dos trabalhadores ativos. Ainda cabe recurso da decisão.
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3: Uma boa noite.
2: Boa noite.
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9: Eu sou Paula Groba.
10: E eu sou Humberto Pinheiro.
9: E estes são os destaques de hoje do Jornal do Senado, que começa agora.
10: Botão do pânico para corridas por aplicativo avança no Senado.
9: Incentivo à violência contra a mulher pode virar crime específico.
10: Leis ambientais aprovadas pelo Congresso serão analisadas pelo STF.
9: Boa noite.
10: Boa noite.
9: Mais segurança para motoristas e passageiros de aplicativos de transporte. Um projeto em análise no Senado prevê a criação de um botão do pânico para ser acionado em situações de violência durante as corridas.
10: A proposta já foi aprovada pela Comissão de Ciência e Tecnologia e agora será discutida pela Comissão de Transparência e Defesa do Consumidor. A reportagem é de Herman Kulitz.
11: O botão do pânico tem por objetivo aumentar a segurança, tanto dos passageiros quanto dos motoristas de transporte por aplicativo, como Uber e 99, e deve ser acionado em casos de violência. O texto original do senador Carlos Viana, do PSD de Minas Gerais, determinava um cadastro prévio com foto do titular da conta e do cliente que irá embarcar, e reconhecimento facial antes de cada viagem. Mas, na Comissão de Ciência e Tecnologia, o relator, senador Carlos Portinho, do PL do Rio de Janeiro, conseguiu aprovar duas alterações. Eliminou a exigência de reconhecimento facial e exigiu identificação visível nos veículos usados para o transporte pago privado de passageiros. Portinho falou sobre a importância da regulamentação.
12: O motorista também vai estar seguro, porque ele, sabendo quem é o usuário, se amanhã ele sofrer algum crime, ele fica muito vulnerável, e ele poder identificar, não só com os dados na plataforma, mas reconhecimento da foto, né? Ou de um documento com foto.
11: O projeto aguarda a análise da Comissão de Transparência e Defesa do Consumidor. Se aprovado, segue para a Câmara dos Deputados.
9: E já está na Comissão Mista de Orçamento, a medida provisória que abre crédito extraordinário para garantir o pagamento do apoio financeiro do governo a produtores e importadores de combustíveis.
10: O objetivo é evitar que a elevação de preços por causa da guerra no Oriente Médio gere aumento da inflação nos custos de transporte, com efeito em cascata nos demais setores da economia. Repórter Alexandre Campos.
13: São 3.473 milhões de reais que serão usados para compensar o aumento do valor de compra desses insumos no mercado internacional em decorrência dos conflitos no Oriente Médio. O senador Jax Wagner, do PT da Bahia, lembrou que, se nada for feito, a elevação do preço dos combustíveis poderá prejudicar toda a economia.
14: Aí o presidente tem que reagir para evitar que, inclusive, se comprometa a economia nacional, provocando uma inflação acima daquilo que a gente já tem da meta que está colocada.
13: Líder da oposição no Congresso Nacional, o senador Isalci Lucas, do PL do Distrito Federal, cobrou fiscalização.
15: Tem que ver agora o controle disso, né? Tem que controlar para ver se realmente, na bomba, se o consumidor vai sentir isso, né? E corre o risco de você dar isenção, fazer tudo isso e o preço continuar do mesmo jeito.
13: Como a medida provisória tem força de lei, a Agência Nacional do Petróleo já pode repassar aos produtores e importadores de combustíveis e óleo diesel os valores do apoio financeiro nessas operações, desde que comprovadas as importações.
9: Já está em vigor a lei que destina parte do dinheiro das BETs para o Fundo da Polícia Federal.
10: O FUNAPOL foi criado em 1997 para financiar e estruturar as operações do órgão. Repórter Pedro Pincer.
16: A lei determina que o Fundo para Aparelhamento e Operacionalização das Atividades FIM da Polícia Federal, o FUNAPOL, deverá receber até 3% dos recursos obtidos pelo governo com apostas de cota fixa, conhecidas como BETs. Esses recursos, antes montantes direcionados à Seguridade Social vão cobrir gastos com a saúde dos servidores da PF, além de retribuição por atividade extraordinária. O repasse dos recursos das apostas está previsto para ocorrer de forma gradual, 1% em 2026, 2% em 2027 e 3% a partir de 2028. O senador Randolph Rodrigues, do PT do Amapá, ressaltou a importância desse dinheiro para a Polícia Federal.
17: O morador dos morros cariocas, o morador das favelas desse país, são igualmente vítimas do crime organizado quanto o cidadão que mora nos locais nobres. Para combater, precisa de polícia estruturada e precisa de fortalecimento, sobretudo, das instituições federais que têm a função precípua, com inteligência, de investigar o crime e de desarticular o crime. Sem recurso e sem estruturação, não se faz o combate adequado ao crime.
16: Além dessa receita, o FUNAPOL conta com transferências voluntárias de entes federativos ou de organismos internacionais vinculadas a programas de enfrentamento ao crime organizado, doações de pessoas físicas ou jurídicas, nacionais ou estrangeiras, e outras receitas legalmente previstas.
18: Quem incentivar, instigar ou ameaçar outra pessoa para que pratique violência doméstica e familiar contra a mulher poderá ser condenado até 2 anos de reclusão, além do pagamento de multa. É o que prevê um projeto de lei em análise na Comissão de Segurança Pública.
10: A proposta também estabelece aumento de pena quando o crime for cometido durante a vigência de medida protetiva de urgência, utilizar anonimato e envolver compartilhamento ou ameaça de divulgação de dados pessoais, imagens ou informações sensíveis da vítima. O autor do projeto, senador Efraim Filho, do PL da Paraíba, ressalta que a medida é necessária porque a instigação de terceiros, inclusive por meios digitais, contribui para aumentar o ciclo de violência contra a mulher.
19: As medidas protetivas que hoje a lei permita que sejam tomadas contra o agressor possam ser também tomadas contra terceiros que porventura venham a também infligir a ameaça no sentido de desestabilizar a vítima, intimidá-la a ponto de retirar a denúncia ou algo desse tipo.
18: E uma série de ações que questionam decisões do Congresso Nacional com impacto no meio ambiente serão julgadas neste mês no Supremo Tribunal Federal.
10: Os pedidos à Justiça tratam da Lei Geral do Licenciamento Ambiental e do Marco Temporal das Terras Indígenas. Quem explica é o repórter César Mendes.
20: Aprovada em maio do ano passado no Congresso, a Lei Geral do Licenciamento foi criticada pela senadora Elisiane Gama, do Maranhão, por flexibilizar as licenças.
21: Quanto mais flexível, mais possibilidade de desastres.
20: O presidente da República vetou a mudança, mas a derrubada do veto no Congresso em novembro foi elogiada pelo senador Marcos Rogério, do PL de Rondônia.
22: Não somos poderes subalternos, somos poderes iguais.
20: Agora, a Lei Geral do Licenciamento vai passar pelo crivo do STF no julgamento de ações movidas pela Rede, o PSOL e o Partido Verde, questionando a flexibilização das licenças para Sueli Araújo, do Observatório do Clima, inconstitucional.
23: São dispositivos que afrontam a nossa Constituição e é dever do Supremo afastar essas inconstitucionalidades.
20: O STF julga ainda neste mês ações contrárias ao marco temporal das terras indígenas e à suspensão da moratória da soja.
18: Nas eleições de outubro, o eleitor vai precisar escolher 2 candidatos ao Senado, mas não vale repetir o mesmo nome.
10: Se isso acontecer, o segundo voto será anulado. Saiba mais na reportagem de Marcela Cunha.
24: 2 votos, 2 nomes e 2 vagas. Essa é a conta que o eleitor precisa guardar nas eleições de 2026 para o Senado Federal. Na urna eletrônica, o cargo de senador vai aparecer 2 vezes. Primeiro, o eleitor digita o número de um candidato, confere a foto e confirma. Em seguida, uma nova tela será aberta para a escolha do segundo candidato. Mas não adianta repetir o número para reforçar o voto no candidato preferido. Os votos precisam ser dados a pessoas diferentes. Se o eleitor escolher o mesmo candidato nas 2 vezes, apenas o primeiro voto será válido e o segundo será anulado. A votação em 2 nomes ocorre porque, neste ano, cada estado e o Distrito Federal vão preencher 2 vagas no Senado. O eleitor só poderá poderá escolher candidatos que disputem a eleição na unidade da federação onde ele vota. Mas, segundo o consultor legislativo do Senado, Gilberto Guerzoni, muitos eleitores podem chegar ao dia da votação sem saber que tem direito a duas escolhas.
0: O eleitor, na hora que ele responde à pesquisa, muitas vezes ele até desconhece que tem dois votos, ele desconhece a lista de candidatos e ele não escolheu, né, o seu senador, especialmente o seu segundo senador.
24: A dificuldade aumenta porque o voto para senador divide a atenção do eleitor com as escolhas para presidente, governador e deputados. Para não esquecer nenhuma das escolhas, a recomendação da Justiça Eleitoral é levar uma colinha de papel com o número dos candidatos.
10: Edição de Paula Groba e trabalhos técnicos de João Lira, o Jornal do Senado fica por aqui. Acompanhe agora as notícias da Câmara dos Deputados. Boa noite.
24: Boa noite e até amanhã.
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4: O plenário pode votar medidas provisórias e projetos ligados ao agronegócio.
5: Câmara aprova a regulamentação da atividade profissional do salva-vidas.
4: Vítima de violência poderá usar recursos de conta conjunta com o marido.
5: Boa noite. A Comissão de Constituição e Justiça da Câmara aprovou proposta que autoriza a mulher em situação de violência doméstica a utilizar recursos depositados em conta conjunta com o marido para se reacomodar em local seguro.
4: A repórter Maria Neves traz mais detalhes sobre o projeto que foi encaminhado para análise dos senadores.
6: Pela proposta da deputada Laura Carneiro, do PSD do Rio de Janeiro, a medida protetiva deverá ser autorizada pelo juiz e a utilização do dinheiro pode ocorrer em qualquer regime de bens adotado pelo casal. Laura Carneiro lembra que a Lei Maria da Penha assegura que mulheres em situação de violência sejam afastadas do lar e acolhidas em abrigo ou local seguro quando houver risco de vida. Entretanto, segundo afirma, levantamento do Instituto Brasileiro de Geografia e Estatística de 2018 mostrou que somente 2,4% dos municípios mantinham casas-abrigo. Os estados gerenciavam outras 43 unidades. Diante disso, a parlamentar ressalta que muitas vezes a vítima de violência é obrigada a permanecer na mesma casa que o agressor e continuar submetida a maus tratos, situação que a proposta busca evitar.
7: Ação de separação demora muito, divórcio demora muito. Durante esse período, ela vai viver como? E como ela não tem como viver, ela acaba não se afastando do lar e continua sofrendo as agressões. Vai chegar um ponto que ela vai acabar o feminicídio. Então o objetivo é que quando ela peça a medida protetiva, quando ela começa a sofrer a violência doméstica, ela tenha uma oportunidade de ter essa violação patrimonial e essa violação econômica minimamente resolvida.
6: Laura Carneiro ressalta ainda que contas conjuntas podem ser livremente movimentadas pelos seus titulares, o que poderia tornar a medida proposta desnecessária. No entanto, recorda que não são raros os relatos de violência patrimonial nos quais o agressor impede ou dificulta o acesso da mulher à gestão do patrimônio ou desvia recursos financeiros do casal. Permitir que a mulher disponha dos bens conjuntos, portanto, seria uma forma de contornar esse problema e permitir que a mulher reconstrua a própria vida longe do agressor. Da Rádio Câmara de Brasília, Maria Neves.
1: Segurança Pública.
5: Da Vitória, do PP do Espírito Santo, apresentou projeto que determina a suspensão imediata da posse e do porte de arma de investigados por violência doméstica. O texto prevê a apreensão da arma em até 24 horas, sem necessidade de decisão judicial específica.
4: Da Vitória explica que o objetivo é diminuir o risco de agressões fatais enquanto houver investigação, processo ou medida protetiva. A matéria está sendo analisada em conjunto com outros projetos semelhantes e, caso seja aprovada nas comissões, pode seguir direto para o Senado.
5: Avança na Câmara projeto de Félix Mendonça Júnior, do PDT da Bahia, que bane das redes sociais condenados por crimes contra mulheres quando as plataformas forem usadas na prática do delito. Pelo texto, as empresas de tecnologia têm 48 horas para excluir as contas.
4: Félix Mendonça Júnior lamenta o fenômeno de monetização e espetacularização da violência de gênero nas redes sociais e que o Brasil figure entre os 5 países com maior número de feminicídios. Por estas razões e para proteger a dignidade humana, ele pede a aprovação da matéria.
1: Justiça.
5: Rodrigo Hollenberg, do PSB do Distrito Federal, questiona o sigilo imposto sobre o registro das visitas ao empresário Daniel Vorcaro na prisão. Ele afirma que a população tem o direito de conhecer eventuais vínculos e relações que possam ser relevantes para o caso do Banco Master.
2: Me causou uma grande surpresa a notícia de que a Polícia Federal teria pedido o sigilo sobre as visitas a Daniel Vorcaro na prisão. É muito estranho, porque a população quer saber exatamente quem são as pessoas, as autoridades, eventualmente as autoridades, que realizaram negócios com Daniel Vorcaro. Portanto, no meu entendimento, não se justifica absolutamente qualquer tipo de sigilo em relação às visitas realizadas a Daniel Vorcaro na prisão.
4: Rodrigo Hollenberg defende ainda a continuidade das investigações sobre o Banco Master e cobra a instalação de uma CPI para apurar as responsabilidades e recuperar recursos. Ele reitera que a apuração é fundamental para garantir transparência e esclarecer os fatos.
1: Saúde.
5: Beto Preto, do PSD do Paraná, é autor do projeto que torna obrigatória a realização de pelo menos uma ultrassonografia morfológica durante o pré-natal oferecido pelo SUS. O deputado explica que a medida busca ampliar a qualidade da assistência prestada às gestantes.
4: Ele lembra que a experiência já foi adotada no Paraná e defende a ampliação da iniciativa para todo o Brasil. Beto Preto afirma que o exame realizado entre a 20ª e a 24ª semana de gestação é importante para avaliar o desenvolvimento fetal e identificar situações que demandem acompanhamento especializado.
3: Por que entre a 20ª e a 24ª semana? Que é o momento que ainda é possível você evoluir para um tratamento cirúrgico intrauterino. Então, esse é um momento importante. O Brasil vai dar um passo gigante no sentido de garantir mais ainda pré-natal correto para as mulheres brasileiras e dizer que no Paraná nós já instituímos essa ultrassonografia morfológica já, e isso vem dando muito certo. Queremos expandir para todo o Brasil através desta lei.
1: Homenagem.
5: Raimundo Santos, do PSD do Pará, destaca a criação do Dia Nacional da Música Gospel, celebrado em 9 de junho. O deputado afirma que a lei reconhece a presença do gênero musical em espaços religiosos, plataformas digitais, praças e emissoras de televisão.
8: Qual a importância desse reconhecimento, dessa homenagem à música gospel? A música gospel, na verdade, é o gênero musical que durante, por exemplo, a pandemia do novo coronavírus, foi o gênero mais ouvido e que serviu de alento para tantas pessoas consumidas pelo estresse, pela ansiedade, porque as mensagens da música gospel, elas são mensagens de paz, de amor, de esperança, mensagem também de fé.
4: Raimundo Santos explica que a escolha de 9 de junho faz referência ao nascimento de Frida Wingren, enfermeira, musicista e compositora de hinos cristãos. Ele reforça a relevância da data nacional para a valorização da música gospel e para a cultura brasileira.
5: Josenildo, do PDT do Amapá, apresentou o projeto que institui 29 de junho como Dia Nacional do Pescador Artesanal. O deputado propõe incluir esses trabalhadores na data, que atualmente homenageia apenas os praticantes da pesca amadora.
4: Josenildo observa que a medida reconhece a contribuição da pesca artesanal para a economia das comunidades costeiras e ribeirinhas. O parlamentar ressalta que a atividade preserva conhecimentos tradicionais ligados à cultura popular e ao uso sustentável dos recursos naturais.
1: Trabalho.
5: Os deputados aprovaram um projeto que regulamenta a profissão do salva-vidas. Saiba mais sobre o assunto na reportagem de Paula Bittar.
11: A Comissão de Constituição e Justiça da Câmara aprovou uma proposta que regulamenta o exercício da profissão de salva-vidas no Brasil. Pela proposta, para exercer a atividade, o profissional deve ter mais de 18 anos, estar em bom estado de saúde, possuir ensino médio completo e passar em uma avaliação prática de corrida e natação. Também é necessário completar um curso profissionalizante de 160 horas em uma instituição reconhecida e manter a formação atualizada a cada 2 anos. Os salva-vidas terão como atribuições a realização de técnicas de prevenção, resgate e primeiros socorros em situações de emergência e ações educacionais sobre os riscos de acidentes aquáticos. A proposta obriga os estabelecimentos que oferecem acesso a ambientes aquáticos a contratar profissionais salva-vidas que terão como direitos o uso de uniformes e equipamentos de proteção, jornada de trabalho de até 40 horas semanais, seguro de vida e aposentadoria especial para aqueles expostos a condições de risco durante as atividades. A relatora na comissão, deputada Ana Paula Lima, do PT de Santa Catarina, explicou que os profissionais lutam há mais de 15 anos por reconhecimento.
12: Houve projeto já arquivado sobre o tema, mas a categoria nunca desistiu porque sabe o que representa esta profissão no nosso país. No Brasil, morrem em média 16 pessoas afogadas por dia e pelo menos 4 delas são as nossas crianças. Reconhecemos que restringir o exercício dessa profissão é constitucional, porque está diretamente ligada à proteção da saúde, da segurança de quem depende desses profissionais no mar, nos nossos rios, nos lagos e piscinas.
11: O projeto aprovado também estabelece que o piso salarial da categoria seja definido em lei específica. A proposta que regulamenta o exercício da profissão de salva-vidas já pode seguir ao Senado, a menos que haja recurso para votação pelo plenário da Câmara. Da Rádio Câmara de Brasília, Paula Bittar.
1: Agricultura.
4: Padre João, do PT de Minas Gerais, celebra os 20 anos de criação do Sistema Nacional de Segurança Alimentar e Nutricional, o SISAM. O parlamentar exalta a política de combate à fome no país e defende que, após consolidar o acesso básico à comida, o foco central deve ser a qualidade do alimento.
13: Ao virar essas 2 décadas do SISAM, temos que, além de garantir comida de verdade para todas as brasileiras e brasileiros, nós temos que avançar na qualidade do alimento. Porque é assustador o crescimento da obesidade e do sobrepeso, sobretudo em crianças e adolescentes. Isso significa uma degradação de fato da qualidade de vida dessas pessoas.
5: Padre João manifesta preocupação com o aumento do consumo.

0: que produzem mais energia do que consomem.
1: Atualmente, o sistema de bandeiras tarifárias é aplicado de forma uniforme em todo o território nacional, sem considerar disparidades regionais quanto à capacidade de geração. Tal situação penaliza consumidor de estados que são autossuficientes em energia, que acaba pagando tarifas adicionais mesmo não contribuindo para a necessidade de acionamento de termoelétricas ou compra de energia mais cara no mercado. Então, é essa a motivação para me apresentar esse projeto de lei, no sentido de fazer com que haja justiça.
2: Hildo Rocha argumenta que o atual modelo pune estados como Maranhão, que tem grande geração hidrelétrica, eólica, solar e a gás, mas pagam as mesmas tarifas adicionais cobradas de estados deficitários. Ele afirma que a proposta torna a cobrança mais compatível com a realidade energética de cada região.
0: Projeto de Dilvan da Faro, do PT do Pará, cria a Política Nacional de Proteção às Mulheres Ribeirinhas. Com foco na inclusão social, na justiça territorial e no desenvolvimento sustentável, o texto promove também a autonomia econômica e a defesa dessas mulheres contra a violência.
2: A proposta de Dilvan da Faro amplia o acesso das ribeirinhas a políticas públicas e valoriza os saberes tradicionais, indicando a relevância da incorporação deles em ações de combate às mudanças climáticas.
3: Votação.
0: A retomada dos trabalhos na Câmara pode ter votações de medidas provisórias e projetos ligados ao agronegócio. As votações serão ajustadas conforme o calendário eleitoral. O repórter Antônio Vital tem as informações.
4: A Câmara dos Deputados retoma os trabalhos depois do recesso parlamentar de julho com o calendário de votações ajustado em função do período eleitoral. Até o primeiro turno das eleições, em 4 de outubro, deputados e senadores têm que conciliar a atividade legislativa com o calendário eleitoral. Agosto é um mês em que os partidos têm que realizar as convenções, definir e registrar as candidaturas e dar início às campanhas nas ruas. Por isso, Câmara e Senado reservaram 2 semanas de esforço concentrado para votações. A primeira na semana entre 10 e 14 de agosto. A segunda entre 31 de agosto e 3 de setembro. Entre as propostas que devem ser votadas estão 7 medidas provisórias editadas no início do ano e que perdem a validade se não forem analisadas pela Câmara e pelo Senado até o final de agosto. Uma delas institui o Programa Extraordinário de Reequilíbrio Financeiro das Famílias, também chamado de Novo Desenrola Brasil. O programa tem o objetivo de ajudar famílias a renegociar dívidas com instituições financeiras com condições mais favoráveis. Outra medida provisória que precisa ser votada cria ajuda financeira para importadores de óleo diesel e gás de cozinha, como maneira de evitar desabastecimento em função da guerra no Oriente Médio. Ela também prevê apoio financeiro ao setor aéreo. Ainda em relação a combustíveis, pode ser votado o projeto do governo que cria subsídios e ajuda financeira para empresas do setor, como maneira de reduzir o impacto da guerra entre os Estados Unidos e Irã nos preços do óleo diesel, biodiesel, gasolina, etanol e querosene de aviação. Outras propostas que podem ser votadas foram apresentadas como prioridade no primeiro semestre pela Frente Parlamentar da Agropecuária. Um dos projetos suspende por 2 anos sanções e embargos ambientais a pequenos produtores rurais. A medida não tem apoio do governo, que argumenta que, na Amazônia legal, isso pode significar a suspensão de sanções a quem possui propriedades de até 400 hectares, como disse o deputado Helder Salomão, do PT do Espírito Santo.
5: Pode criar, sim, problemas que reduzam a efetividade das sanções, cuja finalidade é interromper imediatamente o dano ambiental. O projeto de lei prevê 24 meses para que os proprietários adotem medida de recuperação ambiental.
4: Também pode vir a ser votado na Câmara projeto que reduz a jornada normal de trabalho para 40 horas semanais e garante 2 dias de repouso semanal remunerado, sem redução de salário. O projeto apresentado pelo governo regulamenta a proposta de emenda à Constituição aprovada pelos deputados no primeiro semestre e que aguarda análise pelo Senado. Outras propostas prontas para a pauta ainda não têm consenso entre os diversos partidos políticos. É o caso do projeto que inclui o incentivo à violência contra a mulher como crime inafiançável, como o racismo. Da Rádio Câmara, de Brasília, Antônio Vital.
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1: Economia.
2: Reginaldo Lopes, do PT de Minas Gerais, afirma que a reforma tributária sobre o consumo vai simplificar o sistema de impostos a partir de 2027. O deputado observa que o novo modelo cria mecanismos de devolução de tributos para ampliar a justiça social.
3: Nós vamos devolver parte dos impostos pagos por 73 milhões de brasileiros e brasileiras de renda per capita até meio salário. O cidadão vai comprar, pagar e receber de volta parte dos seus impostos. Um modelo transparente, onde o cidadão brasileiro, a cidadã brasileira, vai saber o preço de um produto e o preço do imposto. Com justiça tributária, para justiça social, para combater as desigualdades, nós vamos devolver 100% dos impostos para 73 milhões de brasileiros.
4: Reginaldo Lopes ressalta que o cashback alcança despesas essenciais, como energia, água, gás, internet, telefonia e esgoto. Ele também menciona a ampliação da faixa de isenção do imposto de renda como parte de uma agenda voltada à redução da carga tributária sobre os trabalhadores.
2: Feirantes de todo o país poderão ter isenção do Imposto sobre Produtos Industrializados, o IPI, na compra de veículos utilitários novos. A medida, proposta por Adriano do Baldi, do PP de Goiás, visa beneficiar mais de 2 milhões de profissionais cadastrados.
4: O projeto reconhece o automóvel como ferramenta indispensável ao trabalho da categoria, o que justifica a isenção do tributo. Adriano do Baldi diz que a compra de um veículo será permitida a cada 5 anos, comprovada a inscrição regular do feirante por pelo menos 24 meses.
2: Termina agora o Jornal Câmara dos Deputados, produzido pela Rádio Câmara, com trabalhos técnicos de Wellington Teles e apresentação de Val Monteiro e Luciana Vieira. Uma boa noite para você.
4: A Voz do Brasil volta amanhã. Boa noite.
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0: ele fica cada vez mais descrente, né? Tanto é que, de novo, como eu falei no começo, quando soma todos os candidatos no primeiro turno, em tese era para passar Lula no segundo, mas não passa, porque ele não enxerga e anula o voto. Quando ele olha para as opções que não discute aquilo que dói nele, ele diz, não sou representado, aperta o botãozinho vermelho e confirmo, né?
1: Muito bem, Emanuel Tom Borges, fundador da Alfa Inteligência, ao vivo e a cores aqui no nosso estúdio do TMC 360, comentando esses dados que foram divulgados agora há pouco, pesquisa exclusiva TMC realizada pelo Instituto Alfa Inteligência. Tem muitos recortes, muitos dados, muitos números, e se você quer saber mais, você pode acessar o nosso agregador de pesquisas no tmc.com.br, o nosso portal. Tem lá a pesquisa Alfa Inteligência e também tem outras pesquisas. Você que acompanha a TMC sabe que nós trazemos aqui todas sempre com muita análise e também com informações de bastidores.
2: Emanuel, então já sabe, né, que agora vai aparecer aqui,
1: aparecer aqui
2: com uma certa frequência, né, Emanuel?
0: Não, sem dúvida, e tem um recorte interessante a partir de segunda, vamos discutir sobre o caso Master, a influência na eleição, de quem é a culpa, quem leva essa...
1: Quem leva a batata quente.
0: Essa batata quente, né, então muita coisa interessante, porque só dando spoiler, 98% do Brasil tem ciência do caso Master.
1: É impressionante 98. A capilaridade, o escândalo Master também não é para menos. Que bom que as pessoas sabem e que isso sirva de alerta, que as pessoas não só saibam do caso Master, mas também que fiquem atentas para os nomes que estão envolvidos e para a investigação, o andamento das investigações, não só do caso Master, mas de outras investigações importantes. E isso daí é algo que ainda pode impactar os números, porque nós temos um cenário muito cristalizado, mas se acontecer alguma coisa grande, e pode acontecer, os números que nós temos como tidos, como dados hoje em dia, Manoelton, eles podem mudar bastante.
0: Podem mudar e um ponto fundamental é como explorar essa questão do caso Master, né? O brasileiro, ele entende que a classe política toda, ela está envolvida, a classe política toda está envolvida, mas existe os espectros ideológicos com mais peso e menos peso. Então, como é que vai explorar isso? Mas, de novo, ele é fundamental para poder, digamos, de forma mais ácida, queimar a imagem de um candidato. Mas, de novo, o pragmático sobrevivente não vai votar pelo Master. Ele vai votar pela comida na mesa, pelo dinheiro do gás e por uma segurança pública melhor, né?
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4: 11 horas mais 4 minutos, vem você também se atualizar no nosso giro do Resumo TMC. O governo brasileiro decidiu reduzir o nível das relações diplomáticas com a Argentina depois de novas críticas do presidente Javier Milei ao presidente Lula. Com a decisão, o embaixador brasileiro não retornará a Buenos Aires e a representação do Brasil ficará a cargo de um encarregado de negócios, cargo de menor nível diplomático. Milei voltou a chamar Lula de ladrão e corrupto e manteve as declarações feitas durante evento em apoio à candidatura de Flávio Bolsonaro. O governo brasileiro repudiou a decisão dos Estados Unidos de alterar o visto da embaixadora do Brasil em Washington. Estou falando da Maria Luísa Ribeiro Viotti. Em nota, o Planalto afirmou que as justificativas americanas são falsas e acusou os Estados Unidos de interferência política. O governo também disse que mantém o diálogo, apesar do aumento das tensões entre os dois países. E o ex-chefe de gabinete de Lula no Planalto, Marco Aurélio Santana Ribeiro, afirmou ter recebido R$249 mil de uma lobista investigada pela Polícia Federal no caso do INSS. Ribeiro disse que o valor foi um empréstimo pessoal, já devolvido por transferência bancária, e colocou seus sigilos fiscal e bancário à disposição da justiça. Estamos falando da lobista Roberta Lutzinger, que é alvo de apurações sobre um suposto esquema envolvendo o Instituto. E o Ricardo Capelli e o Leandro Graz disputam apoio de Lula na corrida pelo governo do Distrito Federal. A disputa tem gerado atrito entre PSD, PSB e PT, e o petista ainda não definiu quem vai apoiar na capital federal. E o Conselho Nacional de Justiça decidiu que juízes punidos por infrações graves poderão ser demitidos, deixando de receber salário e perdendo o cargo. A decisão acaba com a aposentadoria compulsória como punição disciplinar. Apesar da demissão, o magistrado mantém o direito às contribuições previdenciárias, já feitas ao longo da carreira. E o presidente do Tribunal Superior Eleitoral, Cássio Nunes Marques, determinou que o governo federal retire das redes sociais publicações que promovam a imagem do presidente Lula. A decisão atende parcialmente a um pedido do PL e dá prazo de 24 horas para remoção dos conteúdos considerados promocionais. O ministro também proibiu novas postagens desse tipo durante o período eleitoral. Ainda falando de política, o Partido Novo confirmou o senador Eduardo Girão como candidato a vice na chapa de Romeu Zema à presidência da República. Para disputar a eleição nacional, Girão abriu mão da candidatura ao governo do Ceará. A escolha fortalece a chapa do Novo e amplia a presença do partido no Nordeste. E o União Brasil anunciou que ficará neutro na disputa pela presidência da República nas eleições deste ano. Com a decisão, o partido não apoiará um candidato nacionalmente e liberou suas lideranças estaduais para escolherem quais presidenciáveis vão apoiar em cada estado. E o Conselho Nacional de Justiça afastou a juíza Gabriela Hart por 2 anos por irregularidades em decisões tomadas durante a Operação Lava Jato. Segundo o CNJ, a magistrada homologou um acordo que destinaria 2 bilhões e 500 milhões de reais para uma fundação ligada à Força-Tarefa da Lava Jato, sem a participação da União. O órgão também apontou como um contato prévio entre ela e procuradores antes da aprovação do acordo. E a produção industrial brasileira caiu 1,8% em junho na comparação com maio. Segundo o IBGE, em um resultado pior do que o esperado pelo mercado. A queda foi puxada pelos setores de derivados de petróleo, produtos químicos, alimentos e medicamentos. Mesmo assim, a indústria acumula alta de 1,5% no ano e de 1,7% em relação a junho do ano passado. E a Petrobras vai cobrar da empresa responsável pelas plataformas do projeto de Sergipe o cumprimento da parcela da obra que deve ser feita no Brasil. Segundo a estatal, os contratos prevêem que entre 33% e 40% do projeto seja executado no país. A empresa também informou que a perfuração de um poço na margem equatorial avança e deve ser concluída ainda neste mês. No noticiário internacional, o presidente Lula conversou por telefone com o presidente da Rússia, Vladimir Putin, para tratar do comércio entre os dois países e da guerra na Ucrânia. Segundo o Kremlin, os dois líderes defendem ampliar a cooperação econômica e manter o diálogo sobre uma solução diplomática para o conflito. 11 horas mais 10 minutos.
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4: Chegou a hora de mais um episódio da nossa série especial de Dia dos Pais. Hoje vamos conhecer a história de um homem que virou pai ao mesmo tempo que ficou viúvo. A esposa morreu a caminho do casamento, depois de um mal súbito. Ela estava grávida de 6 meses. No hospital, os médicos realizaram um parto de emergência e conseguiram salvar a criança. Foi aí que começou a jornada do Flávio e da Sofia. Uma história de superação e muito amor.
5: Na brinquedoteca, Sofia e os dois irmãos, Manu e Henrique, fazem a festa. Tudo sob a supervisão dos pais Flávio e Jéssica. No colo do pai, ela não esconde o que mais gosta de fazer.
6: Ele gosta de brincar de esconde-esconde.
5: Nascida aos 6 meses de gestação, devido à morte da mãe, que se chamava Jéssica, a Sofia teve que passar por 2 meses internada. Um período difícil para o pai, que não fugiu do desafio. O Flávio Bahia, que é policial, conta que conseguiu licença do serviço para poder cuidar da filha.
7: Sofia nasceu prematura extrema, com 1 quilo, ficou 70 dias na UTI, teve trombose no coração, anemia, infecção hospitalar. Quando ela nasceu, ela foi entubada, então a Sofia é um milagre de Deus. Foi muito difícil, cara, porque eu não me preparei para ser pai até então, porque eu ia casar, eu era um policial, como eu disse, combativo, de força tática. Eu não me preparei para ser pai, foi tudo de paraquedas, foi muito difícil. Sofia tendo cólica, eu tendo que descobrir toda aquela questão médica de consultas. Eu caí de paraquedas, mas fui aprendendo na dificuldade, fui aprendendo com algumas pessoas me falando o que era para fazer, o que não era para fazer. E, cara, foi mágico ao mesmo tempo de eu ali, sendo homem, sem experiência nenhuma, cuidando de uma menina, entrando no universo feminino, entrando no universo rosa.
5: Ele ficou afastado por quase um ano. Foi nesse período que ele conheceu a atual esposa, que também se chama Jéssica. Juntos tiveram mais dois filhos. E a rotina, que antes era só dele e da Sofia, agora é mais cheia e animada. Hoje, o Flávio é quem mantém o sustento da casa, enquanto a esposa cuida das crianças e do lar. A relação entre ela e a Sofia é de mãe e filha. As brincadeiras agora são o resultado de um caminho de desafios superados pelo pai, que precisou aprender a cuidar dela sozinho. O Flávio conta o que mudou desde a chegada da Sofia.
7: Hoje eu sou um cara mais sensato, coerente, falo até mais lento. Antes eu falava alto, hoje eu penso muito mais nas consequências da vida, penso muito mais neles. Eu acordo todos os dias pensando no que dá de melhor para os meus filhos. A verdade é essa. A paternidade para mim é um modo de a gente melhorar o nosso futuro, educá-los para eles serem adultos melhores. E quem é pai, na essência, vai entender o que eu estou falando, que ser pai é muito bom, ser pai é maravilhoso. E esse Dia dos Pais é uma data de nascimento para a gente que é pai.
5: Para a psicologia, a forma como o Flávio lidou com a situação foi fundamental para o desenvolvimento da filha, como explica a psicóloga Michele Batalin.
8: O que mais favorece o desenvolvimento emocional da criança é justamente a configuração de família. Uma presença afetiva, consciente, segura, ajuda justamente essa criança a desenvolver autoestima, confiança e conseguir contribuir nas relações mais saudáveis ao longo da sua vida.
5: A história de superação e recomeço da família do Flávio se torna um exemplo de como a paternidade pode ser capaz de superar obstáculos gigantes. Tudo em nome do amor entre pai e filha.
1: Histórias muito inspiradoras de fato. 11 horas mais 13 minutos.
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1: E agora vamos falar de música? Olha só, a canção nasceu com uma parceria e ganhou nova vida com outra décadas depois. Eu tô falando do Nando Reis, que estreia a turnê Pra Você Guardei o Amor, em São Paulo, embalado pela regravação recente da música ao lado de Marisa Monte. O show reúne sucessos de mais de 40 anos de carreira, faixas do último álbum de estúdio e releituras de clássicos românticos. E os apresentadores do Link TMC conversaram com o próprio Nando para saber os bastidores dessa turnê. Vamos conferir.
9: E eu preciso começar essa entrevista te perguntando. Nada a ver com Pra Você Guardei o Amor, mas... Resposta... na verdade, depois da Marisa Monte. É uma resposta? A sua resposta? Conta pra gente isso que tá bombando na internet e que até agora, não sei se é teoria de fã, o que que tem essa história aí? Boa tarde.
10: É, querida, a única pessoa que pode responder essa pergunta é a Marisa. Sou eu, não. Isso eu não... essa história, só para contextualizar, eu tenho uma parceria com o Samuel, né? A nossa segunda música da nossa parceria, que é o Resposta, no qual, de fato, eu cito o nome de uma das canções de parceria minha com a Marisa, e isso tem alguma... a história, a letra, surgiu a partir da minha relação com ela, né, da história da nossa separação, vamos dizer assim. Então isso é uma das coisas que intriga, mas é bacana, porque essas, digamos, repercussões da internet, né, sempre deixam a música em evidência e ao mesmo tempo movimentam as interpretações com um mistério, né? Nunca se sabe se é ou não é, porque música, embora possa partir de um fato concreto, a própria forma, né, como se organiza, se prepara a composição, ela passa por um arco de transformação, né, que faz com que a canção seja independente do seu fato. Ela viaja no tempo sem necessariamente ter essa informação como algo relevante. Isso é mais curiosidade de fã e tal, mas tem sua graça.
11: Nando, eu tenho uma curiosidade antiga, que bom que eu posso perguntar isso para você pessoalmente. A carreira sua começou no Titãs, tinha um lance ali de inconformismo, crítica social, crítica contra igreja, polícia, questões de família, né? Tá até no título das músicas. A gente não quer só comida, a gente quer comida, diversão e arte. Como é que esse Nando lá do Titãs virou o Nando do romantismo, dessas canções tão bonitas de hoje? Eram lindas também, mas não eram românticas como agora. Mudou a temática. Qual foi a virada aí na sua vida?
10: Ou não teve virada? Eu acho que, na verdade, não é uma virada. Eu acho que são transformações e desenvolvimento da própria linguagem, ampliação, né? E da forma onde as coisas são abordadas. Eu olho essas canções que você citou, estão todas no Cabeça Dinossauro, e a que é de minha autoria, Igreja, ela de fato tem uma espécie de impertinência, né? Quase que de hostilidade, que já não faz parte do que eu sou hoje em dia. Eu acho que ali, inclusive ela tinha um contexto, a canção surgiu em resposta à censura que foi, né, imposta pela igreja, né, ou digamos, defendida, né, apoiada, incentivada pela Igreja Católica, de um filme do Godard, né? E por outro lado, acabando falando isso para você, eu acho que a canção, sempre transformada, e ela tem um cunho aberto, né? Ela não se limita a uma única interpretação, nem está presa no seu contexto. Mas curiosamente, essa canção, ela pode ser perfeitamente enquadrada, né, no contexto de hoje em dia. Ou seja, e por outro lado, aquilo que você chama da minha, digamos, mudança de perfil das minhas canções, eu acho que isso é uma análise muito pertinente. No entanto, ela é quase que superficial, ou seja, ela, as compreensões de uma canção, elas têm inúmeras camadas, né? Eu acho que eu escrevi dentro, no meu último disco, por exemplo, no recente, né, o Estrela Misteriosa, há canções que abordam temas extremamente delicados, né, que de certa maneira podem até ser vistos como amor, como a minha relação problemática com álcool, né, de dependência química, ou seja, a forma, né, de abordar todas as inquietações, inclusive as fragilidades, né, elas se transformam. E elas, eu escrevi em 2018 uma canção que chama Rock and Roll, né, que era, eu acho que ela é inclusive mais áspera do que muitas das músicas do tempo que eu fiz com os Titãs. Enfim, é natural, porque há uma coisa também, as canções que do meu repertório, pelo menos da minha, digamos, produção, as que mais se destacam, as que mais agradam o público, são as canções românticas, né? Então tem-se a impressão de que é só sobre isso que eu falo. Embora, paradoxalmente, essa minha turnê tenha esse nome, ela amplia esse conceito do amor, né? Porque há justamente nesse grupo de canções e na forma como eu abordo, uma concepção distinta de que o amor não se dá apenas nas relações pessoais. A própria, voltando, Rock and Roll, que é uma canção super, digamos, inflamada, eu acho que ela ali é um libelo a favor do amor. Espera a Primavera, que é uma música de protesto, ela é um libelo a favor do amor, que é o que mais falta nos dias de hoje, nessa loucura, né, de agressividade, de violência, de quase que, digamos, impunidade, né, que as redes sociais permitem. Cada um fala o que quer e não arca com nenhuma consequência. E só se fala, né, o algoritmo só favorece aquilo que tem ódio, né? Então, assim, nada mais político e que vai mais além do que o amor que as pessoas acham que é, digamos, água com açúcar, eu te amo, minha namorada, meu namorado, é uma outra coisa, é uma defesa, sim, quase que da civilidade, né?
11: Ronando, falou disso, que ficou subentendido aí que a pergunta pode ter sido superficial, ou análise, não. Mas é a análise que eu posso fazer com o pouco que conheço da sua personalidade, não ter te conhecido, por isso fiz a pergunta.
10: Me desculpe se eu insinuei isso de maneira alguma. A sua pergunta é absolutamente pertinente, e porque, justamente como eu disse, mais uma vez, me pergunte se soou, eu achei a sua pergunta ótima. A maioria das canções minhas, né, ou aliás, dentro das 400 canções que eu escrevi, 40 delas, que são mais conhecidas, quase todas falam sobre amor. Então é isso. O que eu acho é que, por outro lado, também é natural. Quando eu escrevi a Igreja, eu tinha 19 anos, hoje eu tenho 63.
11: Olha que maravilha. Não, eu queria só dizer isso, eu acho uma maravilha. Falar de amor, como você mesmo disse, nesse mundo de ódio, é essencial. Que maravilhoso, eu amo as suas canções. Obrigado pelas suas canções.
10: Não, mais uma vez, me desculpe se eu fui, digamos, insensível na resposta.
11: De jeito nenhum, Nando, nada demais.
2: E foi ótima a pergunta e foi ótima a resposta, porque vocês dois citaram Cabeça Dinossauro, que continua sendo mesmo um dos primeiros álbuns do Titãs, mas o meu álbum preferido, e muito também por conta dessa canção que você compôs aos 19 anos. Nada contra a Igreja, mas é uma canção muito bem esquerda. Não gosto de padre, não gosto de madre, não gosto de freio, que mostrava ali um momento, e você explicou um pouquinho da história dessa composição e da razão dessa composição. Mas você compôs muitos outros sucessos depois disso, já mostrando uma evolução como compositor, indo também enveredando pelo lado do amor, ainda nos Titãs, e depois em carreira solo, com um petado atrás do outro, seja romântico ou não. Uma delas, uma das minhas preferidas, O Mundo é Bom, Sebastião. Eu quero saber de você se o mundo agora é ainda melhor com o Sebastião do seu lado no palco.
10: Cara, de novo, ela é uma pergunta muito boa. Porque a resposta, ela vai parecer contraditória. O mundo ao lado dele é muito bom. Ele toca comigo, me acompanha ao palco, e cada vez que eu olho, eu me lembro, né, da pureza de um bebê, do nascimento, da história dele e daquilo que é o oposto do que nós temos, né, dos que nós assistimos. Então, O Mundo é Bom, Sebastião, não é uma canção ingênua de quem acha que está tudo maravilha e cor-de-rosa. Não, ela, na verdade, ela é um alerta, né, de que não podemos nunca perder a referência daquilo que são a ordem natural das coisas, das relações respeitosas, sem animosidade, né, amorosas, e que é o que, de novo, volta aqui. Falta. Então, o mundo não anda nada bom, mas quem cabe a nós, né, lembrarmos que é para ser bom, pode ser bom, e não, e temos um parâmetro, né? A gente não pode perder nunca de vista a perspectiva do ideal, porque senão a gente se afoga, né, nas distorções do mundo, né, cada vez mais saturado, super, digamos, impessoal, né?
9: Maravilhoso. Então, a estreia agora dia 8 de agosto, né, em São Paulo, e 13 de novembro no Rio de Janeiro, é isso, Nando, a turnê?
10: Sim, nós estamos falando de São Paulo, que nesse sábado, e que é o primeiro show, né, da turnê, a estreia, e ele segue por toda a minha agenda, estão nas minhas redes sociais, né, e há inúmeras outras cidades, mas no Rio de Janeiro, de fato, sim, é dia 13 de novembro.
9: Ai, que maravilha. Eu também quero te agradecer, viu? Porque eu já tive muita crise de sofrência aí com as suas músicas também. Ao mesmo tempo também marcaram momentos importantes da minha vida. E pra você, Guardei o Amor, acho que faz a gente acreditar realmente que existem pessoas boas no mundo, que existem amores puros, verdadeiros, e o amor no sentido certo da palavra. Então, me declaro aqui pra você, Nando Reis. Muito obrigada, viu, por tudo.
10: Fico lisonjeado. Agradeço imensamente.
4: Grande Nando Reis. E olha só, um garoto de 7 anos enfrenta a separação dos pais com a ajuda de um amigo imaginário e uma paixão por Guerra nas Estrelas. E essa é só uma das cenas do filme que já é o queridinho da crítica, viu? Tô falando de Pequenas Criaturas, dirigido por Anne Pinheiro Guimarães e estrelado por Carolina Dickmann. Ele estreou nos cinemas depois de vencer os prêmios de melhor longa de ficção e direção de arte no Festival do Rio. Para contar como nasceu essa história de Pequenas Criaturas, nós conversamos com a própria diretora.
12: O filme é uma história de três idades diferentes, né? É o Dudu, essa história que você contou, que é um menino que no filme faz 8 anos, então ele sai de 7 para 8, um adolescente de 15 e uma mãe de 40. Então é uma jornada de amadurecimento dos três ao mesmo tempo, em paralelo. É muito inspirado numa história pessoal minha. Ela não é autobiográfica, porque eu comecei a pensar nessa história quando eu tive minha filha, minha primeira filha, e eu comecei a pensar muito na minha mãe, na falta que ela estava me fazendo, porque eu já tinha perdido a minha mãe já há um tempo. E comecei a pensar nela pela primeira vez como uma mulher, e não como só minha mãe. E comecei a pensar na infância, por causa da minha filha, e comecei a pensar no que foi ser criança para mim. Então, foi inspirado nisso que eu juntei essas coisas e fui tentando pensar em como é que eu fui amadurecendo e o que foi para minha mãe aquele momento e o meu momento. É um pouco a mistura de mim e da minha mãe, né? Você pode começar achando que eles têm uns temas um pouco pesados, mas ele é sobre esperança, e por isso que eu adorei que vocês apresentaram o filme como sendo da perspectiva do Dudu, que tem 7 anos, porque ele é um raio de sol no filme. Em 86 eu pensei, bom, primeiro que é uma história que não poderia se passar nos dias de hoje, assim, ao meu ver, com internet, né, com tudo que a gente tem. É um corte seco, né, na época quando a gente se mudava, era um corte seco com o passado, as pessoas ficavam muito mais sozinhas, e eu acho que é um espelho muito do personagem da Helena e de toda a temática de futuro, né, que tem o filme, fala muito de futuro, todo mundo fala de futuro, a criança fala de futuro, o adolescente fala de futuro, a mãe fala de futuro. Brasília é uma cidade que foi concebida pensando num Brasil do futuro. E eu acho que 86, assim que a gente redemocratizou, foi um momento que era tipo, e agora? E agora com essa liberdade toda? O que você faz com tanta liberdade, né? Então foi são 10 dias. O filme se passa em 10, 12 dias, assim. Então é um limbo. Todo mundo tá num limbo e tá prestes a mudar bastante, sabe? Ele ficou pronto 5 dias antes do Festival do Rio. Ano passado, ele ganhou o Festival do Rio, a gente já foi com ele para a Suécia, a gente foi para ele para Cartagena, para Tiradentes, agora ele entrou em circuito nacional, praças limitadas, mas com 30 cópias pelo Brasil, quinta-feira passada, então agora ele está num cinema perto de você. E é um filme feito para ser visto na tela grande, ele é um filme igual Brasília, amplo, assim, ele é cinematográfico. Não conheci a Carolina antes de fazer esse filme, né? Cheguei nela, convidei para fazer o filme, mostrei o roteiro para ela e a gente teve uma conexão imediata. Esse é um personagem muito difícil, porque é um personagem que implode para dentro, que é uma mulher que tem o tapete dela puxado logo na primeira cena do filme, e ela começa a tentar se reestruturar e se entender depois de muito tempo sem questionar suas próprias escolhas. Então acho que era um papel que precisava de uma grande atriz. A Carolina é provavelmente a atriz mais profissional e intensa e boa de se trabalhar. A gente se tornou grandes parceiras nesse filme. O grande desafio foi encontrar as crianças certas para fazer esses papéis que já no roteiro, eu escrevi o roteiro. E quando eu fui fazer o filme, a minha piada era: quem escreveu um roteiro com tanta criança e cachorro e bicho? Porque é muito difícil, né? Uhum. Então eu vi assim, 700 vídeos com 700 self-tapes, e a gente foi diminuindo até chegar nesses dois e tive ajuda preciosa, e é preciso dizer, e eu repito sempre, da minha preparadora de elenco infantil, que foi Isabela Garcia, a atriz que a gente conhece do Bebê a Bordo, do Criança Dourada, enfim. E ela é uma encantadora de crianças, porque ela consegue fazer uma coisa que é muito difícil, que é a gente tem que domar a energia da criança durante o dia, né? Filmar é muito cansativo. E a criança gasta energia muito rápido. Então, isso foi um trabalho muito bonito que a gente fez juntas, assim.
4: Daqui a pouquinho eu trago o nosso quadro. Tem música chegando. 11 horas, mais 30 minutos.
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1: 11h34 e agora é a hora do nosso quadro Tem Música Chegando. Aqui eu trago para você os bastidores do mundo da música e também os lançamentos, e a gente continua falando sobre a crise envolvendo o Slipknot. O DJ tecladista Sid Wilson foi demitido da banda e agora o caso ganhou mais um capítulo fora dos palcos. Quem atualiza é o Márcio Donizete, que está aqui comigo no estúdio da TMC. Boa noite, Márcio. Quer dizer então que a cantora Kelly Osbourne, que é ex do Sid, colocou a boca no trombone, foi isso mesmo?
2: Exatamente, né, Alexa? Boa noite pra você, para o ouvinte da TMC. A crise na banda Slipknot chegou aos tabloides de fofoca. O DJ e tecladista Sid Wilson, único remanescente da formação original, foi demitido do grupo de heavy metal. Na última segunda-feira, o músico foi detonado por sua ex-esposa, a cantora Kelly Osbourne, com quem teve um filho, Sidney, de 3 anos de idade. Em uma sequência de stories, a filha do lendário roqueiro Ozzy Osbourne reclamou do ex-marido e cobrou publicamente que ele pague a pensão alimentícia de Sidney, né? Parece que no mundo do rock, né, sempre tem essas tretas, né? Algo sempre vira e mexe, acaba movimentando aí o noticiário. Vou abrir aspas pro que ela escreveu nas redes sociais. É estranho como a defesa mais veemente do culpado raramente é a inocência, é uma distração. Quando a máscara cai, eles não se encaram no espelho, jogam em outra pessoa. Também ouvi dizer que quem quebra um espelho traz 7 anos de azar. Ou será que é só karma? É por isso que sempre assumo a responsabilidade. Como dizem, alguns são mais doentes que outros, fecha aspas, escreveu Kelly. Aí ela complementou, acorda para a vida e assume a responsabilidade. Não vou mais aguentar suas M3 pontinhos. Chega, quero ser feliz e tenho um filho lindo para criar. Me deixe em paz, deixa eu me curar. Não posso mais te proteger de você mesmo. Fecha aspas, desabafou Kelly. Ela também escreveu outras coisas, né? Mas resumidamente ela, né, deu aquela cobrada pública no ex-marido, né? Que... tá numa fase ruim, né? Foi demitido da banda, agora a fase pessoal também não tá das melhores. Então a gente fica até mais curioso o que de fato fez a banda Slipknot demitir o Sid Wilson depois de tanto tempo, já que ele era o único remanescente aí do grupo original. Ele foi expulso do Slipknot, segundo o site gringo TMZ, em razão de seu comportamento, especificamente como tratava os companheiros de banda, informou a publicação. O grupo de heavy metal e o DJ não se manifestaram sobre a demissão, então tem muita água ainda para rolar debaixo dessa ponte, hein, Alex?
1: Com certeza. Então, Sid Wilson tá aí no inferno astral. E fica aí a cobrança, tem que pagar a pensão, que isso. Vamos atualizando então aqui, qualquer coisa você volta com a gente para atualizar então sobre esses bastidores do mundo do rock and roll. Obrigada, Márcio.
2: Valeu, Alex, até a próxima.
1: E seguindo aqui no nosso Tem Música Chegando, vamos falar da banda Pussycat Dolls. Elas vêm ao Brasil pela primeira vez com a turnê PCD Forever Tour. Então, falando da Nicole Schwerzinger, né, a Ashley Roberts, também a Kimberly Watt, que se apresentam em São Paulo no dia 30 de outubro. A turnê celebra os 20 anos do álbum PCD, lançado em 2005, e traz sucessos como Don'tcha, Bottoms, Beep, Wait a Minute, When I Grow Up, and I Hate This Part. Grandes sucessos, então, da banda. A pré-venda exclusiva para clientes do Banco Itaú começa amanhã, às 10 horas da manhã. Então já coloca o despertador se você é fã da Pussycat Dolls. A venda geral começa na sexta-feira, dia 7 de agosto, pela Eventim. Importante dizer aqui o canal adequado para você comprar e não cair em nenhum tipo de fraude. Os ingressos variam de R$197,50 a R$1.295. O show acontece no Nubank Park ao longo da carreira, lembrando, né, que as Pussycat Dolls venderam mais de 15 milhões de álbuns e 40 milhões de singles e emplacaram 5 músicas no top 10 da Billboard Hot. Muito legal, então, essa banda Pussycat Dolls, muito conhecidas, vem ao Brasil. Para você que gosta da banda, então fica aí o alerta. E olha só, tem algum fã de RBD por aí? Bom, se você não é fã, provavelmente conhece alguém que é. né? Falando da Dulce Maria, que interpretou a Roberta Pardo, deu uma entrevista ao programa de TV mexicano Ventaniano e falou sobre os projetos da banda que foram suspensos por causa do distanciamento entre os integrantes. Ela lamentou a situação e afirmou, abre aspas, "Eu me lembro dos fãs todos os dias, obviamente dos meus guerreiros, que estão sempre aí, assim como todas as pessoas que seguiram o RBD e nos deu tantas satisfações e tantas coisas." Então, ela diz ali que ainda sente esse apego, né? Fecha aspas.

0: Nopados, no RBD. É, Sofrência RBD. E entre os projetos que foram anunciados, mas nunca lançados, estão um documentário inédito sobre a reunião e a Soy Rebelde, o registro audiovisual de um show em São Paulo e um álbum de inéditas. Mas todos os projetos foram gravados, mas não avançaram, viu? Então, para quem cresceu ouvindo RBD, essa notícia bate forte, porque a banda mexicana virou um verdadeiro fenômeno nos anos 2000, com a novela Rebelde. É, as músicas que todo mundo cantava e até o visual que marcou uma geração. Então, quem que não lembra das gravatinhas vermelhas, né? Do uniforme e da famosa estrela do grupo. Então, a reunião do RBD trouxe essa nostalgia de volta e criou essa enorme expectativa aí nos fãs, já que a ideia era lançar novos conteúdos, como o documentário que eu mencionei, registro do show em São Paulo, e até músicas inéditas, mas por enquanto tudo continua guardado, engavetado. Agora fica a torcida para que esse material finalmente chegue ao público. Sobe o som então de Soy Rebelde. E você, ouvinte, você também é rebelde? 11 horas mais 41 minutos. Ainda no nosso quadro, falando agora da banda Lagum. Eles anunciaram uma nova turnê nacional para celebrar seus 10 anos de existência. Então, Lagum, em todo lugar, é produzida pela Live Nation e vai percorrer 10 cidades brasileiras entre o fim desse ano e o começo de 2027. A pré-venda de ingressos começa amanhã, dia 5 de agosto, às 11 horas da manhã. Então, para você que gosta, já coloca o despertador. Ao meio-dia, começa a venda geral online pelo site oficial da Ticketmaster. As bilheterias oficiais abrem a hora da tarde, a 1 hora da tarde, sem taxa de serviço e com parcelamento em até 3 vezes sem juros. A turnê começa em Belo Horizonte, para você então que está aí no 88.7. Depois a banda se apresenta no Rio de Janeiro, Brasília, Ribeirão Preto, Porto Alegre, Florianópolis e Curitiba. Mais datas da turnê serão anunciadas em breve. Então temos essa novidade aí para você que é fã de Lagum, uma banda muito conhecida, né? Música popular brasileira, e trazendo aí um frescor aí da atualidade da nova MPB, com grandes sucessos agora numa turnê que emplaca em várias cidades. 11 horas mais 42 minutos.
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0: E olha só, o Linkin Park tá chegando aos cinemas brasileiros. Eu tô falando do documentário Linkin Park Unshattered. Estreia no Brasil no dia 30 de setembro. Os ingressos estarão disponíveis a partir do dia 13 de agosto. Então, o filme será exibido nos formatos 2D, Screen X e 4DX, né? No caso, 4D, para os mais íntimos, em locais selecionados ao redor do mundo. Estão trazendo várias variações para você ter, no caso, aí uma experiência completa. O documentário acompanha a trajetória da banda desde as primeiras sessões de gravação em 2022, quando o grupo começou a se reconstruir depois do hiato causado pela morte do vocalista, né? Tô falando do Chester Bennington, em 2017, até o lançamento do álbum From Zero, em 2024, e os shows realizados em São Paulo. A produção traz imagens de arquivo, bastidores, sessões de estúdio e apresentações ao vivo, mostrando a nova fase da banda com a vocalista Emily Armstrong e o produtor Colin Britton, ao lado dos integrantes originais. Estou falando do Mike Shinoda, Brett Denson, Joe Wren e também Dave Farrell. Junto com a chegada do documentário aos cinemas, a trilha sonora oficial Unshattered, gravada durante o show em São Paulo, chega às plataformas no dia 25 de setembro. O álbum já está em pré-venda. Que bacana, né? Para você que é fã de Linkin Park, essa é uma oportunidade de reviver uma história que marcou uma geração, né? A banda que virou um dos maiores nomes do rock and roll dos anos 2000, misturando rock, rap e também elementos eletrônicos em músicas que ficaram conhecidas no mundo todo. Tô falando como, por exemplo, a In The End, Numb, Breaking the Habit e What I've Done, depois da morte do vocalista Chester Bennington. Então, em 2017, muitos fãs achavam que a história do grupo tinha chegado ao fim, mas a banda voltou com uma nova fase, novos projetos, e agora mostra esse processo de reconstrução nos cinemas. Aguardamos, então, esse lançamento. ainda trago notícias aqui do mundo da música, falando agora de Brandon Flowers, vocalista do The Killers. Ele revelou que está em uma fase de reflexão sobre o futuro da carreira musical. Em entrevista ao jornal britânico The Times, o cantor disse que tem se perguntado por quanto tempo ainda quer continuar nos palcos e qual é o significado de seguir fazendo música. Reflexão muito comum entre artistas. Flowers contou que costuma ficar doente depois das turnês e comparou sua trajetória com a de Mick Jagger, que aos 83 anos continua liderando os Rolling Stones. Segundo o músico, a energia de um show ainda é o que faz querer continuar. Ele afirmou que existem momentos especiais no palco e que essa conexão é difícil de abandonar, é vicia. Então as declarações acontecem antes do lançamento do terceiro álbum solo de Brandon Flowers, estou falando do Thrasher. O cantor também já tinha falado, em 2023, sobre uma crise criativa envolvendo os rumos do The Killers. Na época, ele disse que se sentia mais realizado fazendo músicas com as do álbum Pressure Machine, de 2021, e questionou se a banda deveria continuar seguindo o mesmo caminho dos trabalhos anteriores. E essa reflexão do Brandon Flowers mostra uma coisa que muitos artistas enfrentam, né? Esse desafio de conciliar a paixão pela música com o peso de uma carreira longa. Então, o vocalista do The Killer já tem mais de 20 anos de estrada, né? Com sucessos como Miss Brightside, Somebody Told Me e também When You Were Young, né? Músicas que viraram verdadeiros hinos aí para os fãs. Mesmo pensando no futuro, ele deixa claro que a energia do palco é ainda o que mantém a vontade de continuar. E para quem acompanha grandes nomes da música, fica aquela pergunta, né? Até quando que um artista consegue manter o ritmo de uma carreira tão intensa? A gente espera que ele continue. Afinal, eu, por exemplo, adoro The Killers, gosto muito do trabalho do Brandon Flowers, mas entendo também que às vezes é preciso dar um tempo na carreira. E falando em dar uma pausa na carreira, a gente atualiza o caso da Ariana Grande. Ela se pronunciou sobre o assunto pela primeira vez em um show nos Estados Unidos. A Ariana afirmou que a decisão não foi uma reação impulsiva. Ela disse, abre aspas, é algo que eu decidi depois de um plano que pensei em silêncio por muito tempo. E é uma decisão tomada de forma ponderada e consciente, fecha aspas, então, disse a cantora. No discurso, ela também disse aos fãs que não era verdade que a negatividade estava arruinando a sua carreira. Então ela afirmou também, abre aspas, não importa o que aconteça lá fora, nada será capaz de distorcer a minha realidade, nem ser mais ou menos real para mim do que o amor que compartilhamos, fecha aspas, ela se declarando aí aos fãs. Então a cantora, como nós trouxemos aqui no Resumo TMC, vai se afastar de aparições públicas depois de encerrar a turnê Eternal Sunshine no próximo mês. Ela ia participar de uma montagem, inclusive, de Sunday in the Park with George, que é do Stephen Sondheim, prevista para estrear no Centro de Arte Barbican em 2027. Mas a empresa encarregada do musical já confirmou que ela não faz mais parte da produção e conta com a total compreensão e apoio da companhia. Inclusive, essa montagem é inspirada na vida do pintor francês, né, Georges Seurat, conhecido pelo quadro Um Domingo à Tarde na Ilha de Grande Yate, uma das obras mais famosas do movimento chamado Pontilhismo. Mas essa decisão da Ariana Grande, né, acontece contextualizando para você em uma fase de muita transformação na carreira dela, porque nos últimos anos ela dividiu o tempo entre a música e a atuação também, né? Como mencionei, lançou o seu álbum Eternal Sunshine em 2024, um trabalho mais pessoal, que a cantora fala sobre seus sentimentos, inseguranças, fragilidades e momentos difíceis da própria vida, traz ali questões também envolvendo namoros. Então o disco trouxe sucessos como Yes And, We Can't Be Friends, e mostrou uma Ariana mais aberta ali às próprias vulnerabilidades. Mas essa exposição, falando de vulnerabilidades, né, ficou mais forte ainda com o álbum Pixel, que é um trabalho recente da Ariana Grande, né, lançou aí as duas semanas, trabalho em que a Ariana fala sobre emoções mais intensas, né, então conflitos internos e essa pressão de lidar com o olhar do público. Um projeto ali um pouco mais intimista da cantora, né, que fala um pouco sobre a forma como ela é enxergada pelas pessoas, para você ver, né, como a vida copia a arte, vice-versa, porque justamente nesse período que a cantora também passou a ser alvo de muitos comentários sobre a aparência e o corpo, especialmente por causa da sua magreza. Então a própria Ariana já falou sobre esse tipo de julgamento, como ele pode ser doloroso, né, inclusive isso é retratado no próprio clipe do álbum, né? Tem uma música do álbum que leva o nome do álbum, chamado Pixel, E ela gravou um clipe onde ela mostra ali, faz uma crítica a toda essa cultura, né, dos padrões onde a mulher precisa seguir ali na sociedade. Então, a própria Ariana falou um pouco sobre esse julgamento, como pode ser doloroso, e a verdade é que ninguém sabe exatamente o que a Ariana está vivendo, né? Por mais que tentem explicar ou tirar conclusões sobre a vida dela, é um momento que pede respeito. A gente vê muitos aí criticando a aparência nas redes sociais, enfim, coisa que não se faz. Agora, depois da turnê Eternal Sunshine e dessa nova fase com Wicked também, né, lembrando que ela esteve no cinema com o filme Wicked, que também foi indicado a vários prêmios, inclusive o Oscar, a Ariana decidiu se afastar um pouco dos holofotes, então reforçou que essa não foi uma decisão impulsiva, né? Mas algo pensado com calma. Espero que ela esteja bem, melhoras então para a Ariana Grande, que ela volte aí com muita força para os próximos projetos. Agora, falando de música brasileira, vamos falar da cantora e compositora Thiê. Ela vai fazer um show gratuito no Teatro Municipal de São Paulo no dia 24 de agosto. Que bacana, a apresentação vai acontecer durante a cerimônia do 6º Prêmio INAC de Integridade, promovido pelo Instituto Não Aceito Corrupção. A cantora, conhecida por sucessos como A Noite, decidiu doar integralmente seu cachê ao Instituto em um gesto de apoio à causa da ética pública e da cidadania. Então, o evento será aberto ao público com 1.000 ingressos gratuitos, disponíveis mediante retirada antecipada pelo site oficial do Teatro Municipal. A cerimônia vai reunir representantes dos três poderes, integrantes do Ministério Público, magistrados, empresários, acadêmicos, estudantes e organizações da sociedade civil. E antes de Thiê subir ao palco, a cerimônia vai ter uma abertura com o grupo musical Ensemble. O hino nacional vai ser cantado por Graça Cunha, acompanhada do violinista Stefânio Faustino. Então, durante o evento, serão anunciados os vencedores de 7 categorias, que reconhecem iniciativas capazes de transformar a cultura da integridade no país. Então, academia, tecnologia e inovação, boas práticas de governança, jornalismo investigativo, comunicadores locais, experiência profissional e integridade no esporte ou na cultura. Então, muitas categorias aí participando deste evento com show gratuito, então, de Thiê. Né? Então, além de ser uma noite importante para discutir ética e cidadania, o público ainda vai conseguir ver de pertinho, então, uma das grandes compositoras, cantoras aí da música atual brasileira, né? Da nova MPB, no caso, a Thiê. Então, ela que, inclusive, está com um trabalho novo que ela lançou recentemente, que é o álbum Esgotada. Fica a dica para você também. Então, o trabalho mostra uma artista mais madura, inclusive, falando sobre o cansaço, né? Como o próprio nome diz, esgotada. Ela fala também um pouquinho de recomeços, das diferentes fases da vida, e traz ali uma sonoridade bem íntima, bem repleta aí de muita personalidade. Então, disco que tem sido muito elogiado pelos fãs e reforça aí essa característica da Thiê de transformar experiências pessoais em músicas.

0: revelação veio poucos dias depois de Sam Smith lançar Oh Mother, single de Hazel Eyes, quinto álbum do cantor. O disco vai ser lançado pela Capitol Records no dia 21 de agosto. Então, finalzinho do mês aí, quase final do mês, penúltima semana de agosto. O cantor afirmou que o título do álbum é uma homenagem direta a Coen e faz referência à cor de seus olhos. Por isso que o nome do álbum é Hazy Eyes. Na entrevista, ele disse que a faixa de abertura do álbum, Everlasting Love, foi escrita na noite anterior ao primeiro encontro que teve com o noivo e só foi finalizada quando o relacionamento dos dois de fato se consolidou. Então, o Sam Smith também disse que é a primeira vez que compõe sobre amor correspondido, né? Então, trazendo aí uma nova fase do cantor, que parece ser uma nova fase também de um momento feliz na vida dele, né? Então, o cantor que ficou conhecido mundialmente por músicas como Stay With Me, Too Good at Goodbyes e também I'm Not the Only One, agora prepara um álbum com um olhar um pouco diferente. Então, pela primeira vez, ele escreve ali sobre um amor recíproco, né? Pra quem conhece o trabalho do Sam Smith, é muito conhecido aí pela sofrência, né? Por falar aí de gostar de alguém e pessoa não gostar de volta. Então, o disco Hazel Eyes, que chega em agosto, vem depois de trabalhos como Love Ghost, de 2020, por exemplo, que mostra um Sam Smith falando mais sobre afeto, autoconhecimento, conexão e um outro momento ali da vida, né? Então, agora temos a versão do Sam Smith apaixonado. A gente confere então esse lançamento previsto para o dia 21 de agosto. 11:55.
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0: Mais um destaque do Rio de Janeiro. Olha só esse caso. A Polícia Civil abriu uma investigação para apurar um aulão, isso mesmo, um aulão de drones do Comando Vermelho. O Rafael Alves tem as informações para você.
2: Criminosos voltaram a usar drones para lançar granadas contra rivais. Dessa vez nas proximidades do Morro do Sereno, no Complexo da Penha, na Zona Norte aqui do Rio. O caso aconteceu durante a noite dessa segunda-feira, e um dos explosivos caiu na piscina de uma casa da região e outro atingiu o telhado de um imóvel da comunidade. As duas facções rivais que atuam na região, o Comando Vermelho e o Terceiro Comando Puro, intensificaram os confrontos nas últimas semanas em comunidades da Zona Norte, como Cordovil, Brás de Pina, Vigário Geral e Jardim América. Um morador do Complexo da Penha relatou o momento em que chegou em casa e viu vários itens quebrados depois do imóvel ser atingido.
3: Mano, o ruim é tu chegar em casa e ver isso daí. Olha a minha porta, mano. Olha o tanto de vidro. Aí a bomba onde pegou. Mano, muito vidro na minha casa, muito vidro.
2: Segundo a Polícia Militar, equipes reforçaram o policiamento após identificarem que drones foram usados para lançar artefatos explosivos. O uso dessas aeronaves tem se tornado cada vez mais frequente nas disputas territoriais entre facções, tanto para ataques quanto para monitorar a movimentação de policiais e grupos rivais. A Polícia Civil também investiga a informação de que traficantes chegaram a organizar um aulão para ensinar o uso de drones no Complexo da Penha. O treinamento, anunciado nas redes sociais por uma pessoa ligada a um criminoso da região, estava marcado para o dia 17 de julho, mas acabou cancelado por causa de ventos fortes. Imagens obtidas pela investigação mostram homens armados com fuzis seguindo para o suposto local do treinamento. Outra imagem mostra um homem que os investigadores acreditam ser Pedro Paulo Guedes, conhecido como Pedro Bala, um dos chefes do Comando Vermelho e braço direito de Edgar Alves de Andrade, o Doca, principal chefe da facção.
0: 11:58, ponto final aqui no nosso resumo TMC. Você conferiu agora as principais notícias desta terça-feira com jornalismo, música, cultura, enfim, uma programação 360 para você. Amanhã nos vemos às 10:00 PM com mais resumo TMC. Tchau, tchau.
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5: Olá, no próximo domingo será celebrado o Dia dos Pais, uma data que agita

0: também o mercado publicitário pelos investimentos das marcas que levam para a mídia seus produtos e lançamentos, de olho naqueles que vão presentear neste período. E vamos contar até sexta-feira o que alguns anunciantes já estão levando para a mídia em virtude do Dia dos Pais. A marca de chocolates Copenhague aposta na memória afetiva e para isso reuniu pai e filho e aposta em Edson e Enzo Celulari. Edson já atuou em diferentes campanhas da Copenhague e o Enzo integra atualmente o squad de criadores da marca. É, a fórmula de juntar pais e filhos segue dando certo nessa data em que a relação é celebrada. E amanhã vamos contar sobre um lançamento da Natura que chega justamente junto com o Dia dos Pais, focado no público masculino. Até lá!
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1: Muito bom dia, uma ótima quarta-feira para você que sintoniza a TMC. Hoje é dia 5 de julho. Seja muito bem-vindo e muito bem-vinda ao Amanhã TMC. Eu sou o Diego Andrade e eu te faço companhia ao vivo até às 5 da manhã. Aqui no Amanhã TMC você fica por dentro de tudo que aconteceu de mais importante no noticiário do Brasil e do mundo, além de saber das primeiras notícias que vão impactar aí a sua quarta-feira. 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Meu muito obrigado a você que sintoniza a TMC. O WhatsApp está aberto para você participar, manda sua mensagem, comenta sobre as principais notícias do Amanhã TMC no 119-7221-1001. 119-7221-1001. Vamos agora às principais manchetes do programa de hoje. O governo brasileiro repudiou a decisão dos Estados Unidos de alterar o visto da embaixadora do Brasil em Washington, Maria Luísa Ribeiro Viotti. Em nota, o Planalto afirmou que as justificativas americanas são falsas e acusou os Estados Unidos de interferência política. O governo também disse que mantém o diálogo, apesar do aumento das tensões entre os dois países. Ex-chefe de gabinete de Lula no Planalto, Marco Aurélio Santana Ribeiro, afirmou ter recebido R$ 249 mil de uma lobista investigada pela Polícia Federal no caso do INSS. Ribeiro disse que o valor foi um empréstimo pessoal já devolvido por transferência bancária e colocou seus sigilos fiscais e bancários à disposição da Justiça. A lobista Roberta Luschinger é alvo de operações sobre um suposto esquema envolvendo o Instituto. Ricardo Capelli e Leandro Graz disputam o apoio de Lula na corrida pelo governo do Distrito Federal. A disputa tem gerado atrito entre PSB e PT, e o petista ainda não definiu quem vai apoiar na capital federal. O Conselho Nacional de Justiça decidiu que juízes punidos por infrações graves poderão ser demitidos, deixando de receber salário e perdendo cargo. A decisão acaba com a aposentadoria compulsória como punição disciplinar. Apesar da demissão, o magistrado mantém o direito às contribuições previdenciárias já feitas ao longo da carreira. O presidente do Tribunal Superior Eleitoral, Cássio Nunes Marques, determinou que o governo federal retire das redes sociais publicações que promovam a imagem do presidente Lula. A decisão atende parcialmente a um pedido do PL e dá prazo de 24 horas para a remoção dos conteúdos considerados promocionais. O ministro também proibiu novas postagens desse tipo durante o período eleitoral. O Partido Novo confirmou o senador Eduardo Girão como candidato a vice na chapa de Romeu Zema à presidência da República. Para disputar a eleição nacional, Girão abriu mão da candidatura ao governo do Ceará. A escolha fortalece a chapa do Novo e amplia a presença do partido no Nordeste. O União Brasil anunciou que ficará neutro nas disputas pela presidência da República nas eleições de 2026. Com a decisão, o partido não apoiará um candidato nacionalmente e liberou suas lideranças estaduais para escolherem quais presidenciáveis vão apoiar em cada estado. O Conselho Nacional de Justiça afastou a juíza Gabriela Hard por 2 anos por irregularidades em decisões tomadas durante a Operação Lava Jato. Segundo o CNJ, a magistrada homologou um acordo que destinaria R$ 2,5 bilhões para uma fundação ligada à Força-Tarefa da Lava Jato, sem a participação da União. O órgão também apontou um contato prévio entre Hard e os procuradores antes da aprovação do acordo. A produção industrial brasileira caiu 1,8% em junho na comparação a maio, segundo o IBGE, em um resultado pior do que o esperado pelo mercado. A queda foi puxada pelos setores de derivados de petróleo, produtos químicos, alimentos e medicamentos. Mesmo assim, a indústria acumula alta de 1,5% no ano e 1,7% em relação a junho do ano passado. A Petrobras vai cobrar da empresa responsável pelas plataformas do projeto de Sergipe o cumprimento da parcela da obra que deve ser feita no Brasil. Segundo a estatal, os contratos prevêem que entre 33% e 40% do projeto seja executado no país. A empresa também informou que a perfuração de um poço na margem equatorial avança e deve ser concluída ainda neste mês. O governo deve receber nesta semana o aval do Tribunal de Contas da União para iniciar um novo modelo de concessão de ferrovias sem uso do país. A proposta prevê repassar à iniciativa privada mais de 10 mil quilômetros de trilhos abandonados. O primeiro projeto é o corredor Minas-Rio, que pode abrir caminho para novas operações de transportes de cargas, turismos e passageiros. O presidente Lula conversou por telefone com o presidente da Rússia, Vladimir Putin, para tratar do comércio entre os dois países e da guerra na Ucrânia. Segundo o Kremlin, os dois líderes defenderam ampliar a cooperação econômica e manter o diálogo sobre uma solução diplomática para o conflito. Vamos à previsão do tempo para todo o país nesta quarta-feira. Em Curitiba, o dia começa com sol entre nuvens, pancadas de chuva à tarde, com máximas de 24 e mínimas de 14 graus. Em São Paulo, o sol aparece entre nuvens, mas não chove, máximas de 28 e mínimas de 15 graus. No Rio de Janeiro, dia de sol e não chove, máximas de 33 e mínimas de 18 graus. Já em Belo Horizonte, o dia é nublado, mas o sol aparece, não chove, máximas de 28 e mínimas de 14 graus. Em Brasília, o dia começa com sol, mas as nuvens aparecem à tarde, não chove, máximas de 28 e mínimas de 16 graus. Para fechar em Recife, sol aparece entre algumas nuvens, chove rápido durante o dia e à noite, máximas de 27 e mínimas de 22 graus. O Supremo Tribunal Federal autorizou uma nova investigação envolvendo Fábio Luiz Lula da Silva, o Lulinha. A decisão atende a um pedido da Polícia Federal que apura suspeitas de tráfico de influência. Murilo Hernandes traz os detalhes.
2: O ministro Flávio Dino autorizou a abertura de um novo inquérito para investigar a atuação de um grupo suspeito de intermediar negócios junto a órgãos do governo federal. Na mesma decisão, o ministro também autorizou outra investigação para identificar os responsáveis pelo vazamento de informações sigilosas do processo. Em nota, a defesa de Fábio Luiz Lula da Silva, o Lulinha, afirmou que recebeu a decisão com tranquilidade e disse confiar no trabalho da justiça. Os advogados também negaram qualquer envolvimento de Lulinha em irregularidades e afirmaram que ele não praticou atos ilícitos. Com essa decisão, Fábio Luiz passa a responder a 3 inquéritos abertos no Supremo Tribunal Federal em menos de uma semana, todos a pedido da Polícia Federal. As investigações anteriores, relatadas pelo ministro André Mendonça, apuram suspeitas de tráfico de influência e corrupção em negociações envolvendo o Ministério da Saúde e a empresa Dataprev.
1: O candidato Ronaldo Caiado intensificou os ataques ao senador Flávio Bolsonaro e questionou publicamente o preparo do adversário para a disputa de 2026. Os detalhes chegam com Rafael Felitti, direto de Brasília.
3: Ronaldo Caiado ironizou a recente convenção do PL durante a entrevista ao canal My News, disparando que o próprio candidato do partido foi um coadjuvante total, ficando, nas palavras de Caiado, apagado por Javier Milei e pelo avatar de inteligência artificial de Jair Bolsonaro. O ex-governador de Goiás afirmou que Flávio não está sabendo se explicar diante das denúncias da Polícia Federal sobre uma ligação de Flávio com o Banco Master. Para Caiado, esse é o motivo pelo qual o senador seria o peru de Natal do presidente Lula, um adversário ideal para um eventual segundo turno por chegar desgastado e tendo que responder a investigações em vez de apresentar propostas aos eleitores. O candidato à presidência da República, Ronaldo Caiado, tenta se consolidar como uma alternativa à polarização política. Nos últimos meses, o político goiano tem intensificado críticas, tanto ao presidente da República, Luiz Inácio Lula da Silva, quanto a Flávio Bolsonaro, em uma estratégia para atrair eleitores de direita que buscam uma terceira via para a disputa eleitoral de 2026. Durante a entrevista, Caiado afirmou que Lula e Flávio Bolsonaro fazem o mesmo tipo de jogo político, baseado em ataques pessoais, no desvio de foco dos principais problemas do país. Segundo ele, enquanto o debate gira em torno de operações policiais e disputas judiciais, temas como economia, segurança pública e infraestrutura deixam de ocupar o centro do debate das discussões com a sociedade. 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
1: O Conselho Nacional de Justiça aprovou uma mudança nas punições aplicadas a juízes e desembargadores. Murilo Hernandes traz as informações.
2: A decisão foi aprovada por unanimidade pelo plenário do Conselho Nacional de Justiça e altera a forma de punição para magistrados. Com a mudança, juízes e desembargadores que cometeram faltas graves não poderão mais ser punidos com aposentadoria compulsória. Agora, a punição mais severa será o afastamento do magistrado, com o envio do processo ao Supremo Tribunal Federal, que decidirá sobre a perda definitiva do cargo. A mudança segue um entendimento do próprio STF, que considerou inadequado manter o pagamento de salários para magistrados punidos por irregularidades graves. O novo procedimento também valerá para processos disciplinares que ainda estão em andamento no Conselho Nacional de Justiça. Com isso, deixa de existir o modelo em que juízes punidos se aposentavam e continuavam recebendo remuneração proporcional ao tempo de serviço.
1: A Operação Rede Interrompida investiga um grupo extremista suspeito de planejar um atentado em Brasília durante o período eleitoral. O repórter Adrian de Almeida explica tudo pra gente.
4: O Palácio do Planalto e o Supremo Tribunal Federal estão entre os principais prédios que seriam alvos do grupo. Todos os 8 investigados se conheciam apenas pela internet e tinham entre 19 e 31 anos. A articulação entre eles era feita exclusivamente por meio de uma rede social. Segundo as investigações, o grupo pretendia fazer ataques em outubro, justamente no período previsto para o primeiro e segundo turno das eleições. Os investigados moram em Santa Catarina, Paraná, São Paulo, Pernambuco e Rio Grande do Sul. A operação teve apoio das polícias civis de todos esses estados, segundo afirmou o delegado-geral da Polícia Civil do Distrito Federal, José Veric, em entrevista coletiva no Ministério da Justiça e Segurança Pública.
5: As polícias desses estados participaram ativamente desta operação, monitorando os alvos, localizando os endereços e mantendo os alvos sempre monitorados. Essas ações tinham por objetivo principal uma intervenção preventiva para evitar a progressão e ou a escalada de ações potencialmente violentas.
4: A Polícia Civil do DF apontou ainda que esse grupo usava o Telegram para espalhar conteúdo neonazista, misoginia e outros discursos de ódio. As mensagens analisadas defendiam a exclusão de mulheres de cargos de poder, como os de delegada, juíza e promotora. Durante a operação, foram apreendidas facas, armas de fogo e materiais que continham apologia ao nazismo. O grupo é investigado por incitação e apologia ao crime, além de associação criminosa.
1: A Polícia Federal realizou uma nova fase da operação que investiga fraudes em descontos aplicados a aposentados e pensionistas do INSS. A ação teve como alvo parentes do senador Everton Rocha e um advogado ligado ao parlamentar. O Murilo Hernandes traz os detalhes.
2: A operação cumpriu 18 mandados de busca e apreensão no Distrito Federal e no Maranhão. A ação foi autorizada pelo ministro André Mendonça, do Supremo Tribunal Federal. Essa investigação apura suspeitas de lavagem de dinheiro e movimentações de bens ligadas a descontos feitos sem autorização na folha de pagamentos de aposentados e pensionistas do INSS. Entre os alvos estão a esposa, a filha e duas irmãs do senador Everton Rocha, além do advogado Willer Tomás. A decisão também determina o bloqueio de valores e o sequestro de bens dos investigados. Em nota, o senador Everton Rocha afirmou que todas as movimentações financeiras foram informadas aos órgãos de controle e que está à disposição para prestar esclarecimentos. A defesa do advogado Willer Tomás disse que a cessão de um avião ao senador ocorreu por amizade e não tem relação com os fatos investigados.
1: O grupo político do governador Ratinho Júnior escolheu Cristina Grêmio para disputar o Senado. Os detalhes chegam de Curitiba com Luiz Fernando.
6: O anúncio ocorreu em uma coletiva de imprensa realizada no Diretório Estadual do PSD em Curitiba e fechou a composição majoritária da base do governo. O governador Ratinho Júnior, inclusive, esteve no evento e agradeceu a participação de Cristina na construção da unidade do grupo político, pensando nas eleições de 2026.
7: Quero aqui, Cristina, dar as boas-vindas, já, não é porque você já está aqui já faz algum tempo no partido, mas cumprimentar você pela sua paciência, pela sua confiança, inclusive, na gente, na nossa palavra, em todo esse time, nessa construção, e dizer que você tem a nossa confiança que você será uma grande senadora e que vai representar muito bem não só as mulheres, não só a força, a coragem, a inteligência da mulher paranaense, mas vai representar toda a família do Paraná que precisa tanto de gente combativa e com coragem no Senado Federal.
6: Cristina reforçou que as disputas do passado foram superadas em nome de uma aliança mais ampla abrangendo todo o Paraná. A jornalista chegou na disputa do segundo turno pela Prefeitura de Curitiba, sendo derrotada por Eduardo Pimentel, do PSD.
8: Não tem nenhuma entrevista minha que você pegue que eu tenha mudado o meu discurso. Eu mudei de partido. E isso foi uma mudança necessária porque eu fui abandonada no meio do caminho. Você citou a eleição municipal já acabou. Nós estamos em 2026. Foi uma eleição disputada, o governador relembrou aqui, ficou lá em 2024. Eu voltei para o jornalismo e imediatamente comecei a receber essa demanda do Paraná inteiro, não era mais só Curitiba, para que eu não desistisse, para que eu viesse na eleição de 2026 como senadora.
6: Sobre a disputa presidencial, Cristina Grêmio afirmou que está livre para apoiar Flávio Bolsonaro, do PL, embora o PSD tenha o governador de Goiás, Ronaldo Caiado, como pré-candidato da legenda.
8: O próprio governador me disse que sabia que eu apoiava Flávio e que eu estava livre para continuar apoiando se assim desejasse. E eu continuei declarando meu apoio ao Flávio. A confirmação do nosso candidato do partido, o Ronaldo Caiado, veio depois. Então é uma questão de convicção. Eu acho que nesse momento, pode ser que as coisas mudem ao longo do caminho durante a campanha. É o único candidato com condições realmente de vencer Lula numa disputa de segundo turno. Eu estou na oposição a Lula, portanto eu estou apoiando Flávio Bolsonaro.
6: A entrada de Cristina no páreo intensifica a disputa pelo voto da direita no Paraná. O deputado federal Felipe Barros, do PL, e Deltan Dallagnol, do Novo, são outros nomes desse campo político na corrida pelo Senado Federal. 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
1: De líder nas pesquisas ao governo de Minas, a página virada do Republicanos. O senador Cleitinho insistiu mais uma vez, mas não teve o pedido para se candidatar ao Palácio Tiradentes acatada pela legenda. Mariana Reis traz os detalhes.
9: Cleitinho desistiu de desistir. Menos de 24 horas depois de aparecer chorando em um vídeo ao lado dos presidentes nacional e estadual do Republicanos, pedindo perdão por não conseguir se lançar a candidato ao governo de Minas, o senador pediu que a candidatura fosse reconsiderada. O apelo veio na convenção nacional do partido, em pé, em frente à mesa, onde estavam sentados o presidente nacional da legenda, Marcos Pereira, e o presidente da Câmara dos Deputados, Hugo Mota, além de outros correligionários. Cleitinho disse que o vídeo do dia anterior, em que foi comunicada a desistência na disputa, foi gravado em um momento em que ele não estava bem.
10: Tenho que falar uma coisa para vocês aqui, com toda humildade, que é o Espírito Santo tá me pedindo para falar isso. Eu venho passando um momento de luto há 15 dias, né? E ontem, na hora que eu fui decidir essa situação, de domingo para segunda, eu tive momentos de vulnerabilidade, de espiritualidade, não estava bem. E fiz esse vídeo com o Marcos Pereira. A minha mãe, o meu irmão saiu de onde que eles estavam, chegou lá em casa hoje cedo, falou para mim o seguinte, como o povo vem falando comigo nas mensagens que eu venho recebendo, não desista, a gente vai fazer campanha para você, eu quero ser candidato a governador e eu peço aqui humildemente ao presidente que nos recebamos.
9: Marcos Pereira falou com a imprensa ao final da convenção quando foi perguntado por jornalista se iria rever a decisão diante do clamor de Cleitinho. Mas respondeu que isso é página virada.
1: E uma operação mira suspeitos de participar da morte de uma adolescente de 13 anos transmitida ao vivo no Discord. O repórter Adriano de Almeida traz os detalhes.
4: Policiais civis cumpriram mandados de busca e apreensão contra 6 suspeitos de influenciar uma adolescente de 13 anos a tirar a própria vida. A menina morava com os pais no Mato Grosso do Sul. Segundo a investigação, tudo foi transmitido ao vivo pelo Discord enquanto os suspeitos assistiam. Os mandados foram cumpridos em 5 estados: Ceará, Minas Gerais, Mato Grosso do Sul, Pará e Rio de Janeiro. Dos investigados, 5 são adolescentes com idades entre 13 e 17 anos. Apenas um dos suspeitos tem 18. A polícia aponta que o líder do grupo é um garoto de 14 anos, morador do Rio de Janeiro. Eles vão responder por homicídio qualificado e organização criminosa. A suspeita é de que a vítima foi ameaçada e pressionada durante a transmissão até tirar a própria vida. Para o secretário nacional de Direitos Digitais do Ministério da Justiça, Vitor Fernandes, a plataforma falhou ao não conferir a idade dos usuários. Ele afirma que todos os adolescentes conseguiram acompanhar a transmissão sem qualquer barreira.
11: Há indícios de descumprimento do dever de verificação de idade. Todas essas cenas de mutilação, de induzimento e, no final, nesse caso mais chocante, de suicídio de uma jovem de 13 anos no estado do Mato Grosso do Sul, aconteceram em grupos, em transmissões ao vivo no Discord, feitas totalmente por crianças e adolescentes. Todas as crianças e adolescentes conseguiram acessar a plataforma sem fazer nenhum tipo de verificação de idade para acessar esses ambientes em que essas transmissões aconteciam.
4: A polícia apurou ainda que uma segunda adolescente também foi pressionada durante a mesma transmissão, mas ela conseguiu sair da live. Diante do cenário, a Secretaria de Direitos Digitais vai pedir à Agência Nacional de Proteção de Dados que investigue o Discord e o Telegram. A suspeita é de falhas repetidas no cumprimento das leis digitais no país. As punições vão de multa até a proibição de funcionamento no Brasil.
1: E um esquema que movimentou mais de 11 milhões de reais para lavar dinheiro do tráfico de drogas foi alvo de uma operação da Polícia Civil e do Ministério Público nesta quarta-feira. A repórter Beatriz Trindade tem as informações.
12: A ação da Polícia Civil contra um esquema de lavagem de dinheiro ligado ao tráfico de drogas teve origem após dirigentes de um clube social denunciarem que estavam sendo ameaçados por criminosos. Segundo as investigações, o traficante Jean Carlos do Nascimento Santos, conhecido como Jean do 18 e apontado como chefe do tráfico no Morro do 18, em Água Santa, exigia o pagamento mensal de R$6 mil para permitir que o espaço continuasse funcionando sem sofrer represálias. Segundo a instituição, os criminosos teriam infiltrado aliados na administração do Várzea Country Club, em Água Santa, na zona norte do Rio, principal alvo da operação desta quarta. As apurações indicam que pessoas de confiança da organização criminosa assumiam de forma informal a administração do local. Parentes de uma mesma família seriam os responsáveis pela chamada gestão financeira paralela do clube. Segundo a Polícia Civil, a Mauri Paixão Ferreira, Rayane Ferreira Santos de Souza Paixão e Átila Paixão Ferreira atuavam na administração do Várzea. De acordo com a Polícia Civil, outro investigado, Jonathan Paixão Batista, primo de Amauri e Átila, realizou cerca de 40 transferências via Pix, que totalizaram R$240 mil. Os agentes também identificaram a ligação do grupo criminoso com uma pousada em Armação dos Búzios, na região dos Lagos, que pode ter sido utilizada para lavar os recursos do tráfico de drogas. O estabelecimento de pequeno porte possui 16 quartos e 5 funcionários, mas movimentou cerca de R$3.440.000 em pouco mais de 6 meses. Segundo as investigações, o local teria ligação direta com o núcleo que controlava o Várzea. A ação desta quarta contou com o apoio do Grupo de Atuação Especial de Combate ao Crime Organizado do Ministério Público do Rio.
1: E a Polícia Civil abriu uma investigação para apurar um aulão de drones do Comando Vermelho. O Rafael Alves tem as informações.
13: Criminosos voltaram a usar drones para lançar granadas contra rivais. Dessa vez nas proximidades do Morro do Sereno, no Complexo da Penha, na zona norte aqui do Rio. O caso aconteceu durante a noite dessa segunda-feira e um dos explosivos caiu na piscina de uma casa da região e outro atingiu o telhado de um imóvel da comunidade. As duas facções rivais que atuam na região, o Comando Vermelho e o Terceiro Comando Puro, intensificaram os confrontos nas últimas semanas em comunidades da Zona Norte, como Cordovil, Brás de Pina, Vigário Geral e Jardim América. Um morador do Complexo da Penha relatou o momento em que chegou em casa e viu vários itens quebrados depois do imóvel ser atingido.
14: Mano, ruim é tu chegar em casa e ver isso daí. Olha a minha porta, mano. Olha o tanto de vidro. Ai, a bomba onde pegou. Mano, muito vidro na minha casa, muito vidro.
13: Segundo a Polícia Militar, equipes reforçaram o policiamento após identificarem que drones foram usados para lançar artefatos explosivos. O uso dessas aeronaves tem se tornado cada vez mais frequente nas disputas territoriais entre facções, tanto para ataques quanto para monitorar a movimentação de policiais e grupos rivais. A Polícia Civil também investiga a informação de que traficantes chegaram a organizar um aulão para ensinar o uso de drones no Complexo da Penha. O treinamento, anunciado nas redes sociais por uma pessoa ligada a um criminoso da região, estava marcado para o dia 17 de julho, mas acabou cancelado por causa de ventos fortes. Imagens obtidas pela investigação mostram homens armados com fuzis seguindo para o suposto local do treinamento. Outra imagem mostra um homem que os investigadores acreditam ser Pedro Paulo Guedes, conhecido como Pedro Bala, um dos chefes do Comando Vermelho e braço direito de Edgar Alves de Andrade, o Doca, principal chefe da facção.
1: E os casos envolvendo balões voltaram a preocupar autoridades e moradores do Rio. Além de um avião que precisou arremeter no Galeão, uma idosa ficou ferida depois que rojões atingiram a casa onde ela mora, em Nova Iguaçu. A repórter Beatriz Trindade conta os detalhes.
12: Uma idosa de 76 anos ficou ferida depois que os rojões de um balão atingiram a casa onde ela morava, em Vila de Cava, em Nova Iguaçu, na Baixada Fluminense. Maria de Lourdes sofreu queimaduras nas pernas e permanece internada no Hospital Geral de Nova Iguaçu, o Hospital da Posse. Segundo a família, ela estava sentada no sofá assistindo televisão quando os rojões atingiram a casa. O filho da vítima, identificado como Iron, pede agora que os responsáveis se identifiquem e assumam a responsabilidade pelo que aconteceu.
15: Um rojão detonado caiu dentro da sala dela, com ela sentada vendo televisão. Hoje estou aqui no Hospital da Posse por falta de responsabilidade das pessoas que soltam balão. Essa pessoa que soltou esse balão, queria perguntar para ela se ela tem mãe, esposa, filho, se gostaria que acontecesse. Uma senhora de 76 anos, sentada dentro de casa, vendo televisão, balão soltando fogo e o rojão desceu direto na sala e atingiu as duas pernas dela.
12: A mesma noite, o Corpo de Bombeiros foi acionado para combater um princípio de incêndio provocado pela queda de um balão em outra casa, no bairro Rancho Fundo, também em Nova Iguaçu. Ninguém ficou ferido durante essa ocorrência. O caso aconteceu um dia depois de outro incidente envolvendo balões. No domingo, um avião da Latam precisou arremeter durante a aproximação para pouso no Aeroporto Internacional do Galeão, por causa de um balão próximo à pista. 10 minutos depois, a aeronave conseguiu pousar em segurança. Também no domingo, outro balão caiu em uma área residencial no Engenho de Dentro, na zona norte do Rio. Segundo o Corpo de Bombeiros, somente neste ano, até o fim de junho, foram registradas 37 ocorrências relacionadas à queda de balões no estado. Em 2025, foram 98 casos. O porta-voz da corporação, Fábio Contreiras, reforça os riscos que esse tipo de prática pode acarretar para a população.
16: Soltar balão mata é crime e representa um risco real ao meio ambiente. Os balões facilmente podem atingir as redes elétricas e acabam interrompendo o fornecimento de energia para milhares de pessoas por um simples curto-circuito.
12: Soltar balões é crime ambiental no Brasil e a prática pode resultar em pena de 1 a 3 anos de prisão, além de multa. Denúncias sobre fabricação, venda ou soltura de balões podem ser feitas de forma anônima ao programa Linha Verde do Disque Denúncia.
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1: Vamos às principais manchetes do programa de hoje. O Instituto Nacional de Meteorologia monitora a possível formação de um ciclone extratropical intenso entre Argentina, Uruguai e o sul do Brasil nos próximos dias. Segundo o Instituto, as previsões indicam condições favoráveis para um ciclone bomba. Isso significa que uma área de baixa pressão se intensifica muito rápido e costuma deixar o tempo mais severo, aumentando o risco de ventos fortes, chuva intensa e uma mudança brusca de temperatura. Entre sexta e sábado, o ciclone pode ganhar força muito rapidamente. No Rio Grande do Sul e em Santa Catarina, os ventos podem passar de 70 km por hora. Sobre o Oceano Atlântico, perto do centro do ciclone, as rajadas podem chegar a superar a 100 km por hora. Os ferroviários decidiram manter a greve que atinge as linhas 11 Coral, 12 Safira e 13 Jade após tentativa de negociação com o governo de São Paulo. A categoria convocou uma nova assembleia para esta quarta-feira, às 5 horas da tarde. Segundo o sindicato, o governo ainda não apresentou uma garantia concreta por escrito de manutenção dos empregos de todos os trabalhadores da CPTM. A garantia dos postos de trabalho é a principal reivindicação dos ferroviários durante o processo de negociação. Na reunião, os trabalhadores vão avaliar o andamento das negociações e os próximos passos do movimento. A CPTM acionou o plano de contingência priorizando o atendimento nos trechos de maior demanda. Para ampliar a capacidade de atendimento, o metrô antecipou a abertura das linhas 1 azul, 2 verde, 3 vermelha e 15 prata para as 4 horas da manhã. As linhas 4 amarelas, 5 lilás, 8 diamante, 9 esmeralda e 7 rubi também vão ampliar as equipes. Além disso, a Artesp disponibilizou 128 ônibus do Paese para atender os passageiros. Agora, olha essa história. Mais de 5 décadas após os crimes cometidos na Casa da Morte, em Petrópolis, a Justiça Federal condenou o ex-sargento do Exército Antônio Pinheiro Lima, conhecido como Camarão, pelos crimes de sequestro e estupros praticados contra a militante política Inês Etienne Romeu. Ela é a única sobrevivente conhecida do Centro Clandestino de Repressão da Ditadura Militar. A sentença reconheceu que os fatos configuram crimes contra a humanidade, afastando a hipótese de prescrição e da lei da anistia. Segundo as investigações do Ministério Público, ao menos 22 pessoas foram assassinadas na Casa da Morte ou permanecem desaparecidas. Agora no esporte, o tenista brasileiro João Fonseca estreia nesta semana no Master 1000 em Montreal. O torneio iniciou no último domingo, mas o brasileiro só deve entrar em quadra a partir desta quarta-feira. Por ser cabeça de chave, João pula a primeira rodada. O adversário de Fonseca será o grego Stefanos Tsitsipas, que venceu o norte-americano Dan Jr. O atleta grego ocupa a 53ª posição do ranking da ATP e é o ex-top 3 do mundo. E olha, notícia boa para a nação corintiana, viu? O meia atacante Memphis Depay passou por exames médicos em São Paulo. Essa é uma exigência do time antes da renovação de contrato. Agora, o clube aguarda os resultados para dar sequência ao processo e oficializar a assinatura do novo vínculo. Memphis é esperado nesta quarta-feira no CT Joaquim Grava. Já com caso os exames médicos sejam aprovados, o novo contrato vai ser assinado nas próximas horas. Corinthians mantém o otimismo por um desfecho positivo após mais de um mês de negociação e impasses para a renovação do vínculo.
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1: 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Tumulto envolveu turistas e comerciantes na praia do Muro Alto, em Pernambuco. O repórter Júlio Andrade traz as informações.
18: A confusão teria começado por conta do aluguel de um caiaque em uma praia que fica na cidade de Ipojuca, no Grande Recife.
19: O que você vai fazer aí, do monte?
20: Olha, seu nome é educação, é lugar, mal educado. Educação, não ganhou na escola, não foi.
18: Nas imagens, um turista ameaça e xinga trabalhadores que estavam ali no local, além de partir para cima da pessoa que estava gravando o tumulto. De acordo com as primeiras informações, essa discussão começou porque, após finalizar o tempo com o equipamento, o turista deveria devolver a embarcação, mas ele questionou que não tinha usado direito, pois estava chovendo na praia. Mesmo após ganhar um tempo extra de 10 minutos, sem custos adicionais, o turista, de nome e idade não divulgados, não quis devolver o caiaque e largou o remo e a embarcação no mar para que o funcionário fosse buscar. O turista estava na praia com a companheira e o cunhado. Os três estavam utilizando cadeiras de praia de um resort que fica ao lado do local onde o equipamento foi alugado. Momentos depois da devolução do caiaque, o cliente e o cunhado, com a garrafa de vidro em punho, teria ameaçado os barraqueiros, os comerciantes do local, que não tinham relação com o ocorrido. Também existe a informação de que os funcionários foram xingados com falas preconceituosas contra os nordestinos. As pessoas que foram xingadas e ameaçadas não haviam registrado até a tarde de hoje o boletim de ocorrência para que a Polícia Civil investigue o caso. E aí, por isso, não foi possível obter uma resposta da corporação sobre esse caso. Mas claro que a gente continua acompanhando esse fato lamentável que aconteceu em uma praia aqui do estado de Pernambuco. 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
1: 200 mil pessoas são esperadas no Pier Mauá durante os 4 dias da Rio Innovation Week. A Rebeca Renzi traz mais detalhes de como foi a abertura do evento.
3: Está inaugurada a 6ª edição do Rio Innovation Week. Considerado um dos maiores eventos globais de inovação, o tema deste ano é simbiose. O futuro não acontece isolado e reforça que a inovação só gera impacto quando conecta a tecnologia com pessoas, propósitos e diversidade de perspectivas. Com programações variadas, até essa sexta, o evento traz inovações em diferentes áreas do conhecimento. Dividida entre mais de 1.650 horas de conteúdo, 40 palcos e mais de 1.000 palestrantes. A vencedora do Prêmio Nobel da Paz, Malala, foi um dos destaques do primeiro dia e falou para uma plateia lotada sobre educação, inovação e o papel do Brasil no futuro. A paquistanesa atraiu uma multidão que se empurrava para conseguir assistir. O NAM Atlântico é outro ponto forte. O maior porta-helicópteros da Marinha Brasileira em operação na América Latina está disponível para a visitação do público. Dentro dele, os visitantes participaram de simulações, palestras e até mesmo acompanharam uma batalha de robôs. A saúde também marca presença. Após o impacto do El Niño no estado do Rio de Janeiro, a Subsecretaria de Vigilância de Saúde Estadual, Silvia Carvalho, apresentou as inovações no monitoramento de eventos climáticos extremos.
21: O evento do efeito do fenômeno El Niño, né, ele vem antecipar as nossas ações, que eram mais previstas para o período do verão. Então a gente, agora mesmo, entrando no início de agosto, nós já estamos antecipando essas ações, inclusive em comunicados com os municípios, para que eles também se preparem.
3: Fábio Queiroz, o presidente do comitê organizador do Rio Innovation Week, explica a expectativa e o diferencial deste ano.
22: É que a gente está fomentando cada vez mais a interação entre pessoas, entre setores, entre pessoas e máquinas, por que não? Então, a gente está sentindo aqui, inclusive, no salão, toda essa simbiose, que é o tema do evento. Expectativa aí de 200 mil pessoas passem aqui ao longo dos 4 dias.
3: Ele participou da mesa de abertura, ao lado do desembargador Ricardo Couto, governador em exercício do Rio, e outros representantes de instituições parceiras.
1: Paraná ultrapassou a marca de 10 mil cirurgias desde a criação do Sistema Estadual de Transplante em 2011. Uma curitibana de 17 anos teve a vida transformada após receber um novo coração em decorrência de uma condição genética. Os detalhes com a repórter Isabela Miranda, direto de Curitiba.
2: Entre as principais doações estão os mais de 6 mil rins, 3.200 fígados e 400 corações. Dependendo das condições clínicas, um único doador pode salvar até 8 pacientes que aguardam por um transplante. Por trás de cada número estão pessoas que tiveram as suas vidas transformadas pela doação. Mariana Schuch, de 17 anos, é estudante e recebeu um novo coração por conta de uma condição genética. Ela conta as dificuldades que sentia em atividades básicas do dia a dia antes do transplante.
5: Para mim, fazer uma cirurgia grande sempre me deu muito medo. Mas eu realmente fui percebendo que eu precisava daquilo. Porque toda hora eu estava tendo arritmia. Arritmia de 180, 160, 200 batimentos por minuto. E a minha vida estava sendo assim, diariamente. Eu estava subindo a minha escola, ela tem uma rampa bem grande. E para subir, para ir embora, eu tinha que usar a cadeira de rodas, com o inspetor me empurrando, porque eu não aguentava subir tudo. Eu cansava demais. Então, eu, com o tempo, eu fui percebendo que eu precisava daquela cirurgia, né? Eu precisava do transplante para conseguir sobreviver, porque eu não sabia quanto tempo que eu ia sobreviver.
2: O Sistema Estadual de Transplantes, vinculado à Secretaria de Estado da Saúde, a SESA, foi responsável há 15 anos pela reorganização da estrutura que coordena a doação e os transplantes no estado. A rede é formada por profissionais de saúde, hospitais e serviços especializados, além de prestar apoio às famílias doadoras. Os órgãos só podem ser doados depois da confirmação da morte encefálica. Em seguida, a família é consultada e a autorização é indispensável para que a doação aconteça. Por isso, a Secretaria reforça a importância das pessoas avisarem seus familiares sobre o desejo de serem doadoras. A distribuição dos órgãos é realizada conforme critérios técnicos definidos nacionalmente pelo SUS, o Sistema Único de Saúde. São considerados fatores como compatibilidade entre o doador e o receptor, a gravidade clínica e também o tempo de espera na lista única de transplantes.
1: Chegou a hora de mais um episódio da nossa série especial de Dia dos Pais. Hoje vamos conhecer a história de um homem que virou pai ao mesmo tempo em que ficou viúvo. A esposa morreu a caminho do casamento depois de um mal súbito. Ela estava grávida de 6 meses. No hospital, os médicos realizaram um parto de emergência e conseguiram salvar a criança. E foi aí que começou a jornada de Flávio e Sofia. Uma história de superação e muito amor que a gente acompanha agora.
7: Na brinquedoteca, Sofia e os dois irmãos, Manu e Henrique, fazem a festa. Tudo sob a supervisão dos pais Flávio e Jéssica. No colo do pai, ela não esconde o que mais gosta de fazer.
23: Eu gosto de brincar de esconde-esconde.
7: Mas quem vê essa família feliz assim, nem imagina o caminho até aqui. Nascida aos 6 meses de gestação, devido à morte da mãe, que se chamava Jéssica, a Sofia teve que passar por 2 meses internada, um período difícil para o pai, que não fugiu do desafio. O Flávio Bahia, que é policial, conta que conseguiu licença do serviço para poder cuidar da filha.
24: Sofia nasceu prematura extrema, com 1 quilo, ficou 70 dias na UTI, teve trombose no coração, anemia, infecção hospitalar. Quando ela nasceu, ela foi entubada. Então a Sofia é um milagre de Deus. Foi muito difícil, cara, porque eu não me preparei para ser pai. Até então, porque eu ia casar, eu era um policial, como eu disse, combativo, de força tática, eu não me preparei para ser pai, foi tudo de paraquedas, foi muito difícil. Eu não sabia nem que menina tinha cólica, eu achava que cólica era adulto no período pré-menstrual, assim. Sofia tendo cólica, eu tendo que descobrir toda aquela questão médica, de consultas. Eu caí de paraquedas, mas fui aprendendo na dificuldade, fui aprendendo com algumas pessoas me falando o que era pra fazer, o que não era pra fazer. E, cara, foi mágico ao mesmo tempo de eu ali, sendo homem, sem experiência nenhuma, cuidando de uma menina, entrando no universo feminino, entrando no universo rosa.
7: Ele ficou afastado por quase 1 ano. Foi nesse período que ele conheceu a atual esposa, que também se chama Jéssica. Juntos tiveram mais 2 filhos. E a rotina, que antes era só dele e da Sofia, agora é mais cheia e animada. Hoje, o Flávio é quem mantém o sustento da casa, enquanto a esposa cuida das crianças e do lar. A relação entre ela e a Sofia é de mãe e filha. As brincadeiras agora são o resultado de um caminho de desafios superados pelo pai, que precisou aprender a cuidar dela sozinho. O Flávio conta o que mudou desde a chegada da Sofia.
24: Hoje eu sou um cara mais sensato, coerente, falo até mais lento. Antes eu falava alto. Hoje eu penso muito mais nas consequências da vida, porque eu tenho filhos, né? Isso é um freio moral, digamos assim, para mim. Penso muito mais neles. Eu acordo todos os dias pensando no que dá de melhor para os meus filhos. A verdade é essa. A paternidade, para mim, é um modo de a gente melhorar o nosso futuro, educá-los para eles serem adultos melhores. E quem é pai, na essência, vai entender o que eu estou falando, que ser pai é muito bom, ser pai é maravilhoso. E esse Dia dos Pais é uma data de nascimento para a gente que é pai.
7: Para a psicologia, a forma como o Flávio lidou com a situação foi fundamental para o desenvolvimento da filha, como explica a psicóloga Michele Batalin.
6: Que mais favorece o desenvolvimento emocional da criança é justamente a configuração de família, mas a qualidade das relações que ela acaba vivendo. Uma presença afetiva, consciente, segura, ajuda justamente essa criança a desenvolver autoestima, confiança e conseguir contribuir nas relações mais saudáveis ao longo da sua vida.
7: A história de superação e recomeço da família do Flávio se torna um exemplo de como a paternidade pode ser capaz de superar obstáculos gigantes. Tudo em nome do amor entre pai e filha.
1: E a canção nasceu com uma nova parceria e ganhou nova vida com outra, décadas depois. Nando Reis estreia a turnê Pra Você Guardei o Amor em São Paulo, embalado pela regravação recente da música ao lado de Marisa Monte. O show reúne sucessos de mais de 40 anos de carreira, faixas do último álbum de estúdio e releituras de clássicos românticos. Os apresentadores do Link TMC conversaram com o próprio Nando para saber os detalhes e os bastidores dessa turnê. A gente confere esse bate-papo agora.
8: E eu preciso começar essa entrevista te perguntando. Nada a ver com Pra Você Guardei o Amor, mas... Na verdade, depois da Marisa Monte, é uma resposta a sua resposta? Conta pra gente isso que tá bombando na internet e que até agora, eu não sei se é teoria de fã, o que que tem essa história aí? Boa tarde.
9: Querida, a única pessoa que pode responder essa pergunta é a Marisa, sou eu não. Isso eu não... Essa história, só para contextualizar, eu tenho uma parceria com o Samuel, né? A nossa segunda música da nossa parceria, que é o Resposta, no qual, de fato, eu cito o nome de uma das canções de parceria minha com a Marisa, e isso tem alguma... A história, a letra, surgiu a partir da minha relação com ela, né? Da história da nossa separação, vamos dizer assim. Então isso deixa uma das coisas que intrigam, mas é bacana, porque essas, digamos, repercussões da internet, né, sempre deixam a música em evidência e, ao mesmo tempo, movimentam as interpretações com um mistério, né? Nunca se sabe se é ou não é, porque música, embora possa partir de um fato concreto, a própria forma, né, como se organiza, se prepara a composição, ela passa por um arco de transformação, né, que faz com que a canção seja independente do seu fato. Ela viaja no tempo sem necessariamente ter essa informação como algo relevante. Isso é mais curiosidade de fã e tal, mas tem sua graça.
10: Nando, eu tenho uma curiosidade antiga, que bom que eu posso perguntar isso para você pessoalmente.
4: A carreira sua começou no Titãs, tinha um lance ali de inconformismo, crítica social, crítica contra igreja, polícia, questões de família, né? Tá até no título das músicas, a gente não quer só comida, a gente quer comida, diversão e arte. Como é que esse Nando lá do Titãs virou o Nando do romantismo, dessas canções tão bonitas de hoje? Eram lindas também, mas não eram românticas como agora. Mudou a temática. Qual foi a virada aí na sua vida?
10: Ou não foi virada? Eu acho que, na verdade, não é uma virada. Eu acho que são transformações e desenvolvimento da própria linguagem, ampliação, né? E da forma onde as coisas são abordadas. Eu olho essas canções que você citou, estão todas no Cabeça Dinossauro, e a que é de minha autoria, Igreja, ela de fato tem uma espécie de impertinência, né? De quase que de hostilidade, que já não faz parte do que eu sou hoje em dia. Eu acho que ali, inclusive ela tinha um contexto, a canção surgiu em resposta à censura que foi, né, imposta pela igreja, né, ou digamos, defendida, né, apoiada, incentivada pela Igreja Católica, de um filme do Godard, né? E por outro lado, acabando falando isso para você, eu acho que a canção, sempre transformada, e ela tem um cunho aberto, né? Ela não se limita a uma única interpretação, nem está presa no seu contexto. Mas curiosamente, essa canção, ela pode ser perfeitamente enquadrada, né, no contexto de hoje em dia. Ou seja, e por outro lado, aquilo que você chama da minha, digamos, mudança de perfil das minhas canções, eu acho que isso é uma análise muito pertinente. No entanto, ela é quase que superficial, ou seja, ela, as compreensões de uma canção, elas têm inúmeras camadas, né? Eu acho que eu escrevi dentro, no meu último disco, por exemplo, no recente, né, o Estrela Misteriosa, há canções que abordam temas extremamente delicados, né, que de certa maneira podem até ser vistos como amor, como a minha relação problemática com álcool, né, de dependência química, ou seja, a forma, né, de abordar todas as inquietações, inclusive as fragilidades, né, elas se transformam. E elas, eu escrevi em 2018 uma canção que chama Rock and Roll, né, que era, eu acho que ela é inclusive mais áspera do que muitas das músicas do tempo que eu fiz com os Titãs. Enfim, é natural, porque há uma coisa também, as canções que do meu repertório, pelo menos da minha, digamos, produção, as que mais se destacam, as que mais agradam o público, são as canções românticas, né? Então tem-se a impressão de que é só sobre isso que eu falo. Embora, paradoxalmente, essa minha turnê tenha esse nome, ela amplia esse conceito do amor, né? Porque há justamente nesse grupo de canções e na forma como eu abordo, uma concepção distinta de que o amor não se dá apenas nas relações pessoais. A própria, voltando, Rock and Roll, que é uma canção super, digamos, inflamada, eu acho que ela ali é um libelo a favor do amor. Espera a Primavera, que é uma música de protesto, ela é um libelo a favor do amor, que é o que mais falta nos dias de hoje, nessa loucura, né, de agressividade, de violência, de quase que, digamos, impunidade.

0: não ter te conhecido, por isso fiz a pergunta.
1: Me desculpe se eu insinuei isso de maneira alguma. A sua pergunta é absolutamente pertinente, e porque, justamente como eu disse, mais uma vez, me pergunte se soou, achei a sua pergunta ótima. Isso, a maioria das canções minhas, né, ou aliás, dentro das 400 canções que eu escrevi, 40 delas, que são mais conhecidas, quase todas falam sobre amor. Então é isso. O que eu acho é que, por outro lado, também é natural. Quando eu escrevi a Igreja, eu tinha 19 anos, hoje eu tenho 63.
0: Olha que maravilha. Não, eu queria só dizer isso, eu acho uma maravilha. Falar de amor, como você mesmo disse, nesse mundo de ódio, é essencial. Que maravilhoso, eu amo as suas canções. Obrigado pelas suas canções.
1: Não, mais uma vez, me desculpe se eu fui, digamos, insensível na resposta.
0: De jeito nenhum, Nando, nada demais.
2: E foi ótima a pergunta e foi ótima a resposta, porque vocês dois citaram Cabeça Dinossauro, que continua sendo mesmo um dos primeiros álbuns do Titãs, mas o meu álbum preferido, e muito também por conta dessa canção que você compôs aos 19 anos. Nada contra a Igreja, mas é uma canção muito bem esquerda. Não gosto de padre, não gosto de madre, não gosto de freio, que mostrava ali um momento, e você explicou um pouquinho da história dessa composição e da razão dessa composição. Mas você compôs muitos outros sucessos depois disso, já mostrando uma evolução como compositor, indo também, enveredando pelo lado do amor, ainda nos Titãs, e depois em carreira solo, com um petado atrás do outro, seja romântico ou não. Uma delas, uma das minhas preferidas, O Mundo é Bom, Sebastião. Eu quero saber de você se o mundo agora é ainda melhor com o Sebastião do seu lado no palco.
1: Cara, de novo, ela é uma pergunta muito boa. Porque a resposta, ela vai parecer contraditória. O mundo ao lado dele é muito bom. Ele toca comigo, me acompanha ao palco, e cada vez que eu olho, eu me lembro, né, da pureza de um bebê, do nascimento, da história dele e daquilo que é o oposto do que nós temos, né, do que nós assistimos. Então, O Mundo é Bom, Sebastião, não é uma canção ingênua de quem acha que está tudo maravilha e cor-de-rosa. Não, ela, na verdade, ela é um alerta, né, de que não podemos nunca perder a referência daquilo que são a ordem natural das coisas, das relações respeitosas, sem animosidade, né, amorosas, e que é o que, de novo, volta àquilo. Falta. Então, o mundo não anda nada bom, mas quem cabe a nós, né, lembrarmos que é para ser bom, pode ser bom, e temos um parâmetro, né? A gente não pode perder nunca de vista a perspectiva do ideal, porque senão a gente se afoga, né, nas distorções do mundo, né, cada vez mais saturado, super, digamos, impessoal, né?
3: Maravilhoso. Então, a estreia agora dia 8 de agosto, né, em São Paulo, e 13 de novembro no Rio de Janeiro, é isso, Nando, a turnê?
1: Sim, nós estamos falando de São Paulo, que nesse sábado, e que é o primeiro show, né, da turnê estreia, e ele segue por toda a minha agenda, tá nas minhas redes sociais, né, e há inúmeras outras cidades, mas no Rio de Janeiro, de fato, sim, é dia 13 de novembro.
3: Ai, que maravilha. Eu também quero te agradecer, viu? Porque eu já tive muita crise de sofrência aí com as suas músicas também. Ao mesmo tempo também marcaram momentos importantes da minha vida. E pra você, Guardei o Amor, acho que faz a gente acreditar realmente que existem pessoas boas no mundo, que existem amores puros, verdadeiros, e o amor no sentido certo da palavra. Então, me declaro aqui pra você, Nando Reis. Muito obrigada, viu?
1: Por
3: tudo.
1: Fico lisonjeado. Agradeço imensamente.
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2: 1 da manhã, bom dia. O Esporte TMC completa 25 anos da sua primeira transmissão no Paraná. Para comemorar, o programa Cidade é Sua recebe Rogério Afonso, diretor da TMC Paraná, e Rafael Porto, apresentador do Esporte TMC. Na conversa com Felipe Armata, eles relembram os momentos marcantes desde 1989, quando Rogério entrou na empresa. Ele ressalta as viagens, jogos, transmissões, sem deixar de contar os bastidores da equipe e como é a relação com o icônico ET. Eles também falam sobre o novo momento que é a chegada da TMC e as expectativas para os próximos anos. A gente confere esse bate-papo agora.
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3: Olá, seja bem-vindo, seja bem-vinda. Sou o Felipe Armata, esse é o programa Cidade é Sua. Hoje está fazendo um programa diferente, um programa especial. E a gente conta uma história aqui que chega a 25 anos. Duas datas que aconteceram, acontecem agora recentemente, que marcam os 25 anos, primeiro, do começo do Transamérica Esportes, que foi no dia 23 de julho, e agora, dia 1º de agosto, 25 anos da primeira transmissão da Transamérica, que agora tem todo esse legado com a TMC. E para fazer esse programa histórico, a gente trouxe aqui, eu ia dizer duas gerações, mas não sei se dá para falar assim, duas pessoas de momentos diferentes e que estão até hoje na rádio para contar um pouquinho dessa história para a gente. A gente vai começar com o Rogério Afonso, que é diretor da TMC. O Rogério está na então Transamérica desde 4 de setembro de 1989. Seja bem-vindo, Rogério.
4: Obrigado, Felipe. É uma satisfação estar aqui, né? A gente há tanto tempo, tantas histórias aqui, né, Porto? E realmente comecei 4 de setembro de 1989. Então, você imagine quantas coisas aconteceram de lá para cá. E estamos aqui para bater um papo, contar um pouquinho a história para vocês. Esse sucesso que é o programa esportivo da Rádio Transamérica e agora a TMC.
3: E o Rogério já me furou, né? Porque eu não tinha falado que era o segundo convidado, já integrou. Então, claro, Rafael Porto, que está aqui desde 2010, apresentador do Esporte TMC. Seja muito bem-vindo, Porto.
5: Obrigado, Armata. Prazer estar aqui, trocar essa ideia, falar um pouquinho dessa história. De 25 anos, eu entrei, tinha 9, mais ou menos, então já estou um bom tempo aqui também. Mas não tanto quanto o Rogério, né? Que quando chegou era tudo mato. Agora a gente já quando eu cheguei já tava, o negócio já estava acontecendo.
3: A gente vai entender um pouquinho dessa história, desde o começo, pontos curiosos. É um programa especial para marcar essa data. Então, claro, Rogério, a gente vai começar entendendo esse começo. Então assim, pô, você está aqui desde 89. Era uma rádio musical, passou por muita coisa. Como é que um dia surgiu um insight e falou assim, a gente vai transmitir esporte e vai transmitir jogo?
4: Então, Felipe, eu entrei nessa época na emissora, eu vim do Banco Real, que também pertencia ao mesmo acionista, que era dono da rede Transamérica. Eu vim para a área comercial. Fiquei 9 anos na área comercial, recebi vários prêmios porque de vendas, viajei, ganhei até computador na época que não tinha, computador era muito caro, acabei ganhando um computador também, que minha esposa acabou usando para fazer um mestrado na faculdade de medicina. Então foi muito legal tudo isso. O que aconteceu? Na rádio, no início, era uma programação musical, a rádio era muito forte nesse segmento de promoções também. Nós chegamos a ser a rádio oficial do Michael Jackson no Brasil, do Rolling Stones, do U2, Pink Floyd, todos esses grandes shows, a rádio era a rádio oficial, por a gente ser uma rede. Em 91, para você ter uma ideia, a gente fez uma transmissão do show da Lisa Stanfield pro Brasil todo. Foi a primeira transmissão via satélite. Então, contando um pouquinho dessa história, a rádio tinha 3 canais de satélites e usava um só. Então, a gente tinha uma programação específica e a gente chamava de Transamérica normal, né? Depois veio a Transamérica Pop, Transamérica Light e a Transamérica Hits, justamente para a gente poder aproveitar esses 3 canais de satélite, que era um valor muito alto, tinha um custo muito alto e a gente usava um só canal. Com a entrada desses 3 segmentos, o que aconteceu? Lá pelos anos 2000, a gente teve ainda uma participação na 1370, uma rádio AM chamada Independência. O que nós fizemos? Colocamos a programação da RITS nessa emissora. Então, uma programação sertaneja, popular, em 1370. E lá já tinha, Porto, um esporte, que era o Joy Silva, tinha o Fernando César, algumas pessoas que transmitiam esporte. Nesse momento, o que nós fizemos? Ah, vamos colocar algo diferente. Colocamos jaqueta, jaleco, parece umas coisas tão simples hoje, viu, Porto? Mas na época não tinha. Então todo mundo ia pro estádio, a equipe de cronistas esportiva, que já existia lá na 1370, eles iam personalizados, começou a chamar a atenção, todo mundo ligado, começamos a distribuir brinde nos estádios, colocar a marca Transamérica no estádio, e isso começou a chamar muito a atenção, e as pessoas, pô, o que que tá acontecendo aí, né? E aí, a própria rede, que na época o diretor-geral era Luiz Guilherme, que foi quem foi que me contratou em 89, ele assumiu a rede em São Paulo e falou, cara, eu acho que o futebol pode ser um grande negócio para uma questão financeira. Por quê? Porque o futebol começa em janeiro e termina em dezembro. Então, você tem o Campeonato Paranaense, a Copa do Brasil, Campeonato Brasileiro, Libertadores, enfim, onde os três times da capital estiverem jogando, a gente nasceu com esse propósito. Daí, em 2001, a gente já tinha entregue a Transamérica Hits, lá a Independência, e o Guilherme falou, Rogério, eu acho que, pô, chegou a hora da gente colocar o futebol no FM. No primeiro momento, todo mundo ficou, será que vai dar certo? Vai misturar, o pessoal vai gostar, não vai gostar? Em janeiro de 2001, implantou em São Paulo, com a equipe do Éder Luiz. E foi um sucesso, começou a ter bom faturamento, uma grande audiência. E ele falou, Rogério, vamos implantar em Curitiba. Daí eu falei, pô, mas Curitiba, futebol, não tinha FM com futebol. Daí eu selecionei uma grande equipe de cronistas esportivos, falei com quase todo mundo da cidade, que estava em outras rádios, que trabalhava em TV. Falei, ah, vamos para a rádio. Só que na rádio, a gente tinha essa proposta diferente. Criamos lá, não vamos narrar o gol do adversário, vai ter trilha musical, vai ter efeito, vai ter humor, vai ter brincadeira. Vou contar pra você que no início várias pessoas falaram, não vai dar certo, vai cair no ridículo, como é que pode se pegar um Ayrton Cordeiro, um Fernando Gomes, um Valmir Gomes, pra falar sobre futebol com brincadeira, com humor. Pois bem, a gente falou, não, vamos seguir em frente, vamos tocar, a gente precisava ter humorista na rádio. Daí no primeiro momento fui falar com o Diogo Portugal, mas ele não pôde vir pra rádio. Ele tinha uma produtora de gravação, então ele estava muito ocupado. Eu falei, quem mais nós vamos chamar, né, Porto? Quem mais vai ser o nosso humorista? E nós tínhamos um contato comercial que era muito engraçado, Paulo Stealth. Era um cara que a gente ria, a gente brincava, ele era muito descontraído. Eu falei, cara, é você, né? Deu Mauro Miller, que estava com a gente também, que era coordenador artístico, junto com o Alexandre Reich, que trabalhou muito tempo na CBN também, depois ele veio para cá, e a gente pegou e falou, ah, não, vamos, vai ser com o Paulo. Daí o Mauro deu o nome de Tio Américo. Por que Tio Américo? Pra lembrar o Tio Sam, aquela coisa da Disney. E algo diferente. E era um italianão. Então ele fazia uma voz diferente. A gente não mostrava ele. Colocava uma prancha de surf na frente dele e tirava foto. Cara, e pegou. A galera gostou demais. Falou, pô, Tio Américo daqui, Tio Américo dali. Passaram lá um ano e meio. O Tio Américo falou, Rogério, eu vou casar e vou morar em Jaraguá do Sul. Falei, cara, e agora, né? Jaraguá do Sul, a gente sem o Tio Américo. Fui lá, Diogo, vamos pra rádio. O Diogo falou, ah, não vai dar, não sei o quê. E não tinha muito dinheiro pra pagar pra ele, né? Ele já tava lá, não era só o que faltava, fazendo um grande sucesso, tava bem interessante.
3: Começo do stand-up.
4: Começo do stand-up, e ele foi o precursor disso, né? E as pessoas não botavam tanta fé. Nós estamos falando de 25 anos atrás. 25, 23 anos, né? Com a saída do Tio Américo. Eu falei, Diogo, preciso de você. Tem que ter humorista em São Paulo, tem o Gavião, tem que ter aqui em Curitiba. Pois bem, ele falou, não entendo nada de futebol. Falei, cara, a gente quer você para fazer humor. E daí ele veio para a rádio. Ah, quem que vai ser o personagem? E a gente começou a estudar. Eu e o Mauro Miller, qual seria o personagem que ele ia fazer. Daí ele falou, tem o boy. Falei, como assim o boy? Ele falou, o Elvis Lay. Eu falei, Elvis Lay? O que é o Elvis Lay? Ah, porque minha mãe gostava do Vanderlei Cardoso e meu pai gostava do Elvis Presley. Eu tenho o nome de Elvis Lay. E cara, então vamos nessa. Ele era o boy da Transamérica. Ele veio pra cá e arrebentou, né? Ele arrebentou no sentido de que a galera gostou, ele era brincalhão, chamava atenção. Ele era muito forte também de palco, né? Ele sempre foi de personagem. Então, o que que acontecia? Nós tínhamos um narrador aqui, o Luiz Augusto Xavier, e o Xavier falava: Rogério, quando eu vou narrar o gol, ele entra com piada, com humor, não dá? Eu falei: cara, ele tem que se adaptar. A gente não tinha fórmula de nada. Dizer assim: não, nós vamos fazer dessa forma e vai dar certo? Não sabia. Que a gente sabia que era inédito, uma programação do AM no FM, só que aquele AM trabalhado, com diferença de perfil, de fala, de conversa, de entusiasmo, sorteio de muitos brindes, muita promoção, que não existia no futebol. E aí foi um sucesso, e aí começou, né? A desenrolar e seguir.
3: A gente vai entendendo a história aqui com o Rogério e a gente vai trazendo algumas características de linguagem aqui também com o Porto. Então, um pouco disso que o Rogério falou, né? Da coisa não ter sido pensada, né? Entrava ali no meio da própria narração do gol e tal. Uma coisa que me chama muita atenção aqui, falando de bastidores, eu vejo que quando você, pra quem tá aqui dentro da rádio, quando você entra no ar, que começa o programa, ou começa a transmissão, você se transforma, né? Você fica gigante. Como é que é isso? Assim, é essa questão da oratória, ou você pensa que tem que transformar numa grande transmissão na hora que você entra no ar? Como é que é isso?
6: Eu acho que tem muito a ver com o estilo da emissora, né? Eu já trabalhei em outras emissoras que, quando eu entrava no ar, não era essa explosão de alegria, né? Que eu tento trazer assim no ar, que eu entro no ar. Mas aqui eu acho que combina. E como a gente tá lidando com o futebol ele tem uma característica muito de paixão, né? O torcedor, o ouvinte nosso, o cara é apaixonado pelo time dele, é apaixonado pelo esporte, mais ainda pelo time. Gosta mais do time do que de futebol em geral. Então, nas transmissões, assim, eu tento sempre trazer mesmo, assim, fazer como se fosse o jogo mais importante do mundo, o jogo mais decisivo do ano, mesmo que seja só uma, sei lá, quarta rodada de campeonato, décima rodada de campeonato, início de temporada, campeonato paranaense. Então, eu tento trazer mesmo essa animação, assim, logo de cara, porque eu acho que também traz os companheiros juntos, o pessoal já entra num clima mais legal, mais de alegria.
3: Assim. E isso é agora, 25 anos depois. Eu queria que o Rogério falasse, então, de novo dessa primeira fase. Como é que foi isso, né? Porque a gente tava acostumado com que, assim, transmissão tem que ser algo sério, não pode brincar, não pode ter humor, não pode ter a música. Quando que o público e o mercado entendeu que era diferente e funcionava?
4: Então, Felipe, quando a gente montou nessa época, eu vou dizer para você que nós ficamos uns 3 anos apanhando um pouco, até comercialmente, para que as pessoas entendessem qual que era o nosso propósito. A gente queria fazer algo diferente. Era um divisor de águas. No seguinte aspecto, você tinha o rádio AM tradicional, com uma certa audiência, mas aquela coisa com chiado, característica do perfil do rádio AM. E quando veio para a Transamérica, nosso principal objetivo, qual que foi? Realmente uma linguagem descontraída, moderna, irreverente e versátil. Então não era fácil, porque, como bem o Porto falou, né, você tem vários profissionais de faixa etária diferente, de histórias diferentes. O próprio Ayrton Cordeiro foi deputado federal 3 vezes pela Constituinte, tinha um perfil mais sisudo, Fernando com outra proposta, o Valmir, os narradores, os repórteres. Outra coisa que a gente combinou que foi muito interessante, e isso acontece até hoje, é sempre estar presente onde os times estiverem. Então a Transamérica é a única emissora, agora a TMC, que a gente viaja para todos os jogos. Então a gente sempre está presente localmente, cobrindo e sabendo o que está acontecendo. E isso é um diferencial, porque as outras emissoras não fazem isso, né?
3: Queria puxar isso para o Porto, inclusive. Como é que é isso para apuração jornalística, né? Você que está aqui comandando a equipe, saber que tem um repórter lá dentro, que é aquele famoso que o PVC fala, né? Eu estou no olho do crime ali, né? Eu estou vendo o que está acontecendo em primeira mão.
6: Pô, é ótimo, né? A gente saber que tem sempre um representante nosso no jogo. Traz primeiro uma credibilidade muito grande, acho, pro trabalho, assim, né? Acho que é um dos diferenciais desses anos todos e que estabeleceram a Transamérica, agora a TMC, como líder de audiência no esporte aqui na cidade, muito por conta disso, assim, por essa impressão que a gente passa pro torcedor de que ele sempre vai estar bem coberto aqui na emissora, né? O repórter sempre vai estar lá. E trabalhando no comando da transmissão, no comando do programa, ter o repórter lá é importante para você trazer algo que de bastidor, é uma informação que, de repente, o pessoal que não viaja só vai ter quando o clube publicar nas redes sociais, nas suas contas oficiais. Então é sempre legal ter um repórter lá, um profissional lá para trazer assim esse algo a mais, né? E o clima do jogo também muda, né? Você tendo alguém presente lá, traz o sentimento da torcida, por mais que seja adversária, os jogadores. Acho que tudo isso deixa a transmissão muito mais brilhante, assim, né? Fica tudo mais vivo. Quem tá ouvindo se sente mais perto do jogo mesmo.
3: Para você que tá chegando agora, esse é o programa Cidade é Sua. Estamos fazendo uma edição especial de 25 anos do projeto Transamérica Esportes, 25 anos da primeira transmissão da Transamérica, agora a TMC. Estamos contando um pouco dessa história aqui com o Rafael Porto, apresentador do Esporte TMC, e com o Rogério Afonso, diretor da Rádio TMC, tá na Transamérica desde 1989. Rogério, então teve essa primeira fase ali, e algo que é muito marcado, claro, a gente vai ter que falar, é o ET. Acho que desde que o mundo é mundo, as pessoas lembram do ET, mas ele não entra já de cara, né? Como que começa essa história? Ele começa nos bastidores, como surge o personagem ET?
4: Então, o ET, ele foi um presente que eu ganhei quando a gente assumiu, na época, a Independência 1370. Ele já era o sonoplasta da emissora, quietinho, tímido, sempre foi muito fechado. E daí, quando terminou a operação lá, que era em outro prédio até da emissora, eu trouxe ele para cá. E ele veio para a emissora como sonoplasta. Ele é muito inteligente, ele é muito criativo, ele é músico, ele tem uma sensibilidade para, assim, para qualquer evento que você vai fazer, uma coisa que vai falar, ele consegue colocar uma música suave, uma música mais grave, e ao mesmo tempo tem um raciocínio muito rápido. Isso é fundamental para o meio rádio. Ele gosta de futebol. E ele veio para ser o sonoplasta e começou. E nessa época o Diogo Portugal estava conosco aqui. E daí o que acabou acontecendo? Eu acho que o Diogo acabou fazendo escola aqui na rádio. Até um certo dia, bom, o Porto ainda não estava aqui na emissora, né, Porto? Não. Mas até um certo dia que ele falou assim: Rogério, posso fazer uma gravação usando um SPX? Que nada mais é que um aparelho que é um sintetizador de voz. Eu falei: é grave? Ele fez uma gravação e ficou legal, chamou a atenção. Daí um dia ele falou: posso entrar no ar? Eu falei: vai dar caca, né? Porque vai entrar no ar, vai falar besteira, vamos ver o que vai acontecer. Lembrando que nós somos uma emissora, ou éramos uma emissora de banqueiro. Mas eu falei: cara, você tem que correr risco na vida. Se você não apostar, se você não acreditar, nada acontece. Eu falei: mande ver. Daí ele falou, não sei se era e-mail, o que que a gente recebeu, porque faz tanto tempo não existia WhatsApp, não existia nem Orkut, eu acho que não tinha essas coisas. E eu falei: cara, então vamos fazer o seguinte, eu vou te dar uns convites de cinema e você pede participação para as pessoas. Falou: Rogério, vem aqui ver. Começou plá, plá, plá, plá, pingar um monte de... Eu falei: agora arrebentou, né? Aí ele e o Diogo era uma dupla perfeita. Tinha até um personagem que eles faziam, né? Que era o Midalco e o Vadalco, dois gaúchos, na época. Hoje talvez daria até problema isso, hein? Mas na época, enfim, sem malícia nenhuma, na boa, na brincadeira, na, sabe, aquela emoção. E a galera amava aquilo, era uma coisa muito legal. Daí o Diogo acabou sendo convidado para ir pro Zorra Total. Então, ele ficou tão famoso aqui, ele comenta isso mesmo. Ele falou: Rogério, pô, não dá mais, cara. E daí o pessoal reclamava também, né? Nessa época a gente tinha o Marcelo Facchinello, que apresentava o programa, e o Diogo não vinha. Ah, tá viajando, ah, tem um evento. Eu falei: Diogo, não vai dar mais. E ele mesmo chegou e falou: Rogério, o ET me engoliu. O ET é o cara do microfone. O Diogo é do palco, mas o ET é o cara do microfone. Então ele criava, ele inovava, ele brincava. E até hoje, né, é um sucesso absoluto.
3: E aí, claro, agora pro Porto, né? Como é que é interagir com o ET ali? Às vezes as pessoas podem imaginar que é combinado antes, não é? Fala um pouquinho disso.
6: Não é, eu acho que inclusive o segredo da graça do ET, do sucesso dele, é o improviso e o caos que ele traz pro programa, assim, né? Ele não escreve nada, ele não planeja nada, no máximo, né, produz uma música, alguma coisa assim, de um dia pro outro, mas é sempre na hora ali. Então, não é sempre que você consegue acompanhar o que ele quer fazer no programa também, porque a gente tem as responsabilidades da informação ali, né? Tem que falar dos times, tem que falar dos jogos, tem que falar do esporte e tal, e tem dia que ele tá muito pra frente, querendo muita bagunça, e aí a função vira segurar um pouco a fera. Outros dias, a função é embarcar junto com ele, puxar ele junto pro programa, pra fazer ele fazer alguma coisa ali, alguma brincadeira, tentar extrair alguma graça. A gente se deu bem desde primeiro, assim, ainda bem. A gente tem uma química legal no ar, assim, eu acho. Porque também tem que entender que não funciona muito você ficar o tempo todo querendo chamar o ET pra brincar, não. Ele é um bicho arisco. Tem que deixar ele jogar o jogo dele e você vai se encaixando ali, que eu acho que fica melhor assim.
3: Eu vi uma entrevista da Ana Maria Braga uma vez, porque ela criou o Louro José. Uhum. Tem a história lá que, assim, ela criou um personagem porque era o horário da manhã, tinha que ter o público infantil que ela perdia. Ela cria aquele personagem. Uhum. Mas ela falava, né, agora já faleceu o ator, né, que fazia o personagem, ela falava que ela separava, que uma coisa, quando ela tava interagindo com o Louro José, ela conversava com o Louro, com a pessoa que fazia o Louro José, era outra coisa. Contigo com o ET assim também?
6: Às vezes não. Às vezes eu sinto ele mais ET fora do ar, assim, mas acho que na maioria dos momentos, sim, é diferente.
3: E aí eu queria perguntar a mesma coisa pro Rogério, como é que é o ET do ponto de vista aqui da administração, de quando as coisas estão acontecendo, a gente vê quando ele sobe na tua sala, como é que é isso? E mais uma coisa, ele sempre fala o teu nome no ar.
4: Então, o ET, ele é uma figura, a gente se dá bem, a gente tem uma amizade de muitos anos e eu acho que essa genialidade dele faz com que ele seja um cara também muito próximo, ao mesmo tempo muito carente. Então o Porto percebe isso, ele é muito, não gostei disso, ele fica quieto. E quantas vezes eu já falei pra ele, calma, de leve, aquilo que o Porto bem salientou, a gente jamais pode perder a credibilidade. Então a credibilidade do programa, da informação, da notícia, vem em primeiro lugar, com esse molho do ET. E daí lidar com ele, eu adoro gente, eu acho que isso é um ponto importante também, você tem que saber lidar com as pessoas, porque cada um tem um jeitão, né? Não dá pra você moldar. E eu acho que o sucesso do programa também é esse. Nós temos gente aqui, né, Porto? Um diferente do outro. De área, de idade, de jeito, de cultura, de, sabe? E é isso que é o molho, né?
6: Tudo diferente. Uma coisa que eu sempre falo quando me perguntam do ET, Armata, e que as pessoas às vezes não acreditam muito, é que ele é extremamente tímido fora do ar. Ele não gosta, tanto que era pra estar aqui com a gente.
3: E não veio, ele não veio no programa especial.
6: Ele não veio. Então, ele não gosta dessas coisas, cara. Ele não gosta de dar entrevista, ele não gosta de aparecer, ele não gosta de tirar foto, ele não gosta de fazer vídeo, ele não gosta de sair de casa. Pra você arrancar ele da casa dele pra fazer alguma coisa, um churrasquinho, uma festinha, um happy hour, é difícil. O homem ele é super tímido. E aí no ar se transforma, né? O palhação que a gente conhece.
3: E tem um pouco disso, né? No mundo das artes.
6: Tem, né?
3: Da pessoa que cresce.
6: Extravasa no microfone,
3: né? Se transforma ali. E por muito tempo, é do ET que as pessoas mais te perguntavam? Como é que é isso quando você tá no mercado, na rua, as pessoas te perguntam do ET?
4: Então, eu até brinco com isso, porque como a gente comentou aqui, tantos anos de rádio, tantas histórias, tantos eventos, shows e clientes e tudo mais, as pessoas chegam, você é o pai do ET? Eu falo, brincadeira, viu, Porto? Depois de tanto tempo, ao invés de falar da rádio, da história, três emissoras de rádio em Curitiba, a única capital do Brasil a chegar até as três emissoras. Além das três emissoras, já chegamos a realizar três jogos simultaneamente. Isso vai até pro Guinness, acho que, porque não tem uma mesma emissora, uma mesma bandeira, uma mesma marca, transmitir dois jogos. Daí as pessoas chegam pra mim e dizem, você é o pai do ET? Cadê o ET? E a gente pegou essa vibe também do Louro José, do Sombra, do Lombardi, acho que isso já é um sucesso. Eu costumo dizer o seguinte, não vamos inventar roda, gente, vamos aproveitar o que já tem, o que já é sucesso, vamos melhorar, vamos trabalhar, vamos acrescentar, e aí as pessoas certas, nos lugares certos, é esse o sucesso. Há 25 anos, várias outras emissoras já tentaram, já fizeram, já investiram, já trabalharam, e coisas boas, né, no mercado. Mas eu acho que a sinergia da equipe aqui, ela é muito forte. Acredito que o Porto, basta um olhar para qualquer um da equipe, já sabe o que pensa, o que não pensa, como é que vai ser, se tá bom, se não tá bom. Isso é uma dinâmica muito legal, né, Porto?
6: Ah, com certeza. E até por todo o tempo que a gente já trabalha junto aqui, né, na emissora, a gente se conhece muito bem, já se entende no ar e tal, já dá para saber o que tá rolando na cabeça de cada um.
3: E já teve alguma briga para valer no ar com o ET?
6: Com o ET? Eu não. Ele brigava bastante com a Ayrton na época, com o Fernando, mas briga, assim, acho que nunca. Era, no máximo, uma irritação profunda quando ele tá muito chato.
3: E aí, pro Rogério, já teve gente que foi motivo de piada dele, veio falar com você, pô, olha lá o que o ET tá fazendo comigo?
4: Ó, Felipe, é uma loucura, viu? Eu vou dizer pra você que eu sou muito resiliente, tenho uma paciência gigante, procuro entender, me colocar no lugar das pessoas, porque nós já tivemos... Tem histórias aqui que a gente passaria o dia contando, né? ele, o Ayrton, o Fernando, o Moura Júnior, que foi nosso narrador. Então, coisas que, no fundo, eu vou dizer para você, fáceis de serem resolvidas. Mas eles encarnam, sabe aquela coisa assim? Não, mas ele falou, ah, tá falando comigo. Ah, não sei. Eu falo, gente, bobagem, esqueçam. Vamos tocar em frente. Então, acho que essa versatilidade também sempre foi muito positiva para manter e segurar a equipe. Porque nós já tivemos momentos aqui, só para você ter uma ideia, e agora eu lembrei, de 4 anos depois que nós montamos o projeto, saíram 5 profissionais da emissora. E, pô, 5 profissionais, a gente estava numa pegada boa, narrador, comentarista, repórteres. Ah, eles foram para montar uma outra emissora. Aquela coisa, né? Ah, pô, deu certo lá, vamos montar a nossa. Só que a gente conseguiu mesmo assim contratar novos profissionais e ir tocando. A coisa foi caminhando de um jeito ou do outro e conseguimos manter essa estrutura que a gente tem.
3: Eu ia perguntar até um pouco disso, como é que é fazer essa renovação, né? Porque são 25 anos no ar, por diversos motivos é impossível que fique a mesma equipe, né? Como é que você foi encontrando outras pessoas e as pessoas foram entrando no processo?
4: Então, um indica o outro, a gente ouve, né? Se tá em outras emissoras, o próprio Edgar, o nosso narrador, ele trabalhava numa rádio em Ponta Grossa. Daí eu comecei a sondar, alguém me indicou, alguém me falou alguma coisa, eu ouvi, eu falei, pô, acho que tem tudo a ver para trazer. Daí traz o Edgar. Teve o Elísio também, o Elísio mora em Paranaguá, que é o nosso narrador. Nunca tinha ouvido o Elísio, contratei o Elísio no final do ano, dia 28 de dezembro, estava no litoral do Paraná, e daí a gente teve o narrador que saiu da emissora, o Edilson, e daí eu tinha que contratar alguém. Então não é tão fácil assim alguém que consiga entrar nesse projeto com gente muito fera que já está aqui e com essa linguagem. Porque é uma coisa você, como jornalista, você é jornalista, é jornalismo, grandes profissionais, talentosos. Agora, com humor, com brincadeira, o outro falando, o delay na hora de uma transmissão de jornalista do jogo, é uma loucura, né, Porto? Então, para você se adaptar e pegar um bom profissional, o mercado é escasso.
3: Eu queria aproveitar e perguntar isso. Como é que foi teu começo, Porto? Como é que você chegou aqui? Como é que foi, assim, o primeiro dia de entrar nessa nave louca da TMC?
6: Ah, eu fui muito bem recebido por todo mundo. Já conheci alguns dos profissionais que trabalhavam aqui. Mas é sempre assustador, né? Mudar para uma emissora nova e tão grande. Eu lembro que na primeira transmissão que eu fiz, era um jogo do Paraná. Eu não lembro se era o São Caetano, o adversário, alguma coisa assim. Mas eu lembro de, no intervalo, assim, falar... Fiz besteira. Pensar, sabe? Acho que não devia ter vindo. Trabalhava na CBN antes, eu tava já com uma ideia de nem trabalhar mais com esporte, partir pro jornalismo geral, tava gostando de fazer isso lá, quando o Rogério me chamou. E aí não consegui dizer não, né? Pô, vou apresentar um programa, porque eu vim pra fazer o papo de craque na hora do almoço, que não tinha, eu vim pra botar o programa no ar. E não consegui dizer não, assim, vim empolgado, claro, mas daí quando veio a primeira transmissão, eu não sei se foi a linguagem, se foi saudade dos companheiros que ficaram lá na outra emissora, mas eu lembro de pensar assim, pô, acho que fiz besteira. Mas aí, claro, terminou, fui pra casa, conversei com a minha namorada na época, com meus pais, assim, e falou, não, calma, primeiro dia você vai achar que já deu errado. E é isso, né? Acho que no fundo era um nervosismo, só uma insegurança de estar entrando numa emissora tão diferente, né? Porque a CBN tem uma linguagem bem diferente, né? Do que a gente tem aqui, assim, de fazer piada, de fazer graça no ar. E no fim das contas eu me adaptei rápido, porque, sei lá, acho que eu também sempre tive assim sempre tive um pezinho assim no gracejo, no jeito de comunicar, e aí acabou dando certo, cara.
3: E uma das características de linguagem, Rogério, é que aqui não se narra o gol do adversário. Como é que surgiu isso?
4: Então, desde o começo a gente tinha um narrador aqui também, que era o Moura Júnior. E a gente falando, o que vamos fazer, o que não vamos fazer, porque o que a gente queria? Ser diferente. Agora, para você ser diferente, pode cair no ridículo também, né? E a gente sempre teve aquela questão e esse pensamento do tipo, ah, você pega lá Rio Grande do Sul, eles só pensam no time deles. Belo Horizonte, Rio de Janeiro, São Paulo, eles não dão bola pro Paraná. Então a gente tinha que criar algo diferente no Paraná. E aí, sinceramente, eu não me lembro o dia exato como é que foi, mas a gente falou, ah, não vamos narrar o gol do adversário. Na época, todo mundo, você tá louco, né? Como é que vai narrar o gol do adversário? Um Palmeiras, um Corinthians, um Flamengo, a maior torcida do Brasil? Mas a gente apostou. Então teve a reclamação, mas fizemos, a equipe topou. Sempre muito coletivo também, sabe, Felipe? Nada assim do tipo, ah, Rogério determinou, ou São Paulo determinou. A gente não sabia o que ia dar, mas a gente queria fazer. E aí a gente fez e não narramos nunca narramos um gol do adversário, só no Campeonato Paranaense, que aí, por valorizar o estado do Paraná, o nosso estado, aí a gente narra os dois gols.
5: É interessante, Felipe, que hoje o Thiago Leifert, que narra no SBT, ele não tá narrando o gol do adversário dos times brasileiros, né? O SBT transmite a Copa Sul-Americana. Então vai jogar, sei lá, um Santos e River Plate. E sai gol do River Plate e ele narra gol dos caras. E isso causou um rebuliço, assim, nas redes sociais, o pessoal falando, olha, não, como assim? Que coisa esquisita, não narra o gol. E aqui a gente faz isso há 25 anos, né? Então é uma novidade para muita gente, por conta do alcance que tem o Thiago Leifert e uma transmissão de televisão para todo o Brasil. Mas aqui a gente faz isso há muito tempo. E, como disse o Rogério, tem quem não goste, assim. Acha estranho, pela uma tradição, né, do rádio, assim, antigo. Mas no ouvinte da TMC em geral, assim, adora.
3: E a do ouvinte que a gente quer perguntar, como é que é essa relação com o ouvinte? Chega de tudo, né? Tem mensagem pro ET, o pessoal que manda áudio, manda mensagem. Como é que é essa relação com quem participa das transmissões?
5: É ótima, eu adoro. Acho que, inclusive, uma das coisas que eu mais gosto de trabalhar aqui é essa relação que a gente tem com o nosso ouvinte, porque o rádio, ele tem muito uma coisa, assim, de virar companhia, né? Porque o cara escuta todo dia, no mesmo horário, a pessoa sai do trabalho, liga na TMC, ou então na hora do almoço, ou de manhãzinha quando tá saindo pra escola, pra deixar os filhos na escola, alguma coisa assim. Então, todos os dias, tá ouvindo as mesmas pessoas falando do mesmo assunto, você vira um amigo, né? É uma amizade unilateral, porque muitas vezes a gente não conhece quem tá do outro lado, mas é uma amizade. Então, quando a gente se encontra um ouvinte no supermercado, no restaurante, no barzinho, vem falar com a gente como se conhecesse profundamente, né? E vem falar com um carinho muito grande, assim. Eu adoro isso, eu acho fantástico saber que o trabalho que a gente faz aqui, por mais que seja falando de futebol, que no fim das coisas, como dizem, é a menos importante das coisas importantes, né? Mas a gente, mesmo falando de futebol, mesmo fazendo um monte de brincadeira, mesmo fazendo um monte de palhaçada, a gente causa esse impacto, assim, né? E a relação com quem manda mensagem, com quem participa, é sempre legal. Claro, o futebol também desperta os cornetas, né? O pessoal que não gosta do comentário, não gostei do que você falou, você torce pra tal, você torce pra aquele. Mas, no geral, a relação é sempre muito legal. Os nossos ouvintes são fantásticos.
3: E aí, Rogério, a gente veio falando de inovações. Agora a gente tá numa era de redes sociais, YouTube e tudo mais. Eu queria que você falasse um pouquinho disso. Como é que foi a primeira live? Como é que foi o começo de trazer imagens? Daqui a pouquinho a gente vai contar a história do Paraná Clube também, que esse ano teve algo diferente.
4: Então, eu acho que a pandemia, lamentavelmente, foi terrível para todo mundo, uma coisa muito triste. Tivemos a perda de um grande narrador nosso, Jacir de Oliveira, mas a gente aprendeu a fazer as lives nesse momento, né? Porque foi algo que, primeiro momento, os estádios fechados. Então, nós ficamos, se eu não me engano, né, por uns 2 ou 3 meses com os estádios fechados, não tinha jogo, parou tudo, acho que foram 2 meses, eu me lembro, assim.
5: Acho que foi por aí.
4: E a gente naquela sensação, e aí o que nós vamos fazer, e o projeto, e os patrocinadores, e as contas para pagar, e aquele movimento. E daí tanto o Ricardo Monteiro, que trabalha aqui com a gente na rádio, e a Rafaela, e tínhamos a Transamérica Light também, com a Maria Raffarti, a gente começou a transmitir e fazer as entrevistas tudo online. Então tudo via o...
5: remoto, né?
4: Remoto, né? E isso foi muito, assim, interessante, porque a gente descobriu que era possível estar entrevistando, como o Porto entrevistou alguns jogadores até fora do país, né? Sim. Porque aí não tinha muito o que fazer, e aí começaram essas transmissões. O que pra gente foi muito positivo, porque às vezes eu comento o seguinte, o rádio, ele tá hoje em tudo que é plataforma. Mas quando você fala em rádio, primeiro momento as pessoas veem o radinho. Radinho de pilha, não tenho mais radinho em casa. Eu tenho rádio, você deve ter, porque a gente gosta, o Porto. Mas talvez algumas pessoas não tenham rádio. E aí essa transmissão no YouTube foi bem interessante. E a gente conseguiu conquistar novos ouvintes, aquelas pessoas que estão com seu smartphone, com seu celular na mão, e acompanhar. E ao mesmo tempo, as pessoas gostam de ver o narrador, comentarista, narrando, comentando, falando. É algo diferente. E aí a gente usou essas plataformas. E digo mais, Felipe, acredito que o meio rádio foi o meio que mais se deu bem na questão das plataformas digitais. Porque as pessoas falam, o rádio vai acabar, vai ter mais de 100 anos, vai acontecer isso, vai acontecer aquilo. Pelo contrário, hoje a gente está no Instagram, está no TikTok, está no YouTube, está no Facebook, em várias plataformas, onde o nosso ouvinte estiver. Ele pode acompanhar a gente no trabalho que é realizado no dia a dia.
3: E aí eu vou voltar para a inovação daqui a pouco, mas você deu o gancho para a questão do Jacir de Oliveira, né? Vou começar pelo Porto, eu queria que vocês falassem como é que foi esse momento, como é que vocês descobriram ele com o Covid, como é que foi esse momento. O estúdio que a gente está hoje aqui se chama Jacir de Oliveira.
6: É, a gente fez essa homenagem, né, de batizar o estúdio com o nome dele. Cara, foi uma tristeza enorme, né, porque tava, como o Rogério falou, todo mundo nesse momento de trabalhar de casa, né, remoto, todo mundo passou por isso na pandemia. Só os apresentadores, acho que vinham aqui para fazer o programa e o resto do pessoal entrava pela internet. É, e de repente veio a notícia, o De Lázari também ficou bem doente de Covid, ficou internado um bom tempo, assim. Mas aí veio a internação do Jacir e as notícias não melhoravam e as semanas foram passando e a coisa foi ficando mais grave até. E veio o falecimento dele, foi uma tristeza enorme, eu tava de férias na época até. Eu lembro que quem apresentou o programa, o primeiro programa que foi pro ar depois da morte do Jacir foi o Daniel Piva, que hoje tá na RPC. É, uma tristeza enorme, né? E o Jacir, ele morreu no auge da carreira dele. Ele morreu num momento em que ele estava muito em evidência, porque ele tinha narrado há pouco tempo os títulos do Atlético na Copa do Brasil e na Sul-Americana. Então, e a narração da Copa do Brasil especialmente é um fenômeno, assim, né? O torcedor do Atlético, acho que 9 entre 10 torcedores do Atlético vão apontar a narração do Jacir como a narração do gol do título da Copa do Brasil. O gol do Rony com a jogada do Marcelo Cirino. Então ele morre pouco depois disso e isso meio que eterniza ele de um jeito assim que a gente vê até hoje. Até hoje a gente recebe mensagem de ouvinte com saudade do Jacir. A gente tá com uma campanha no ar celebrando os 25 anos do Transamérica Esportes e do Esporte TMC, em que os ouvintes mandam vídeos pra gente e o nome do Jacir aparece o tempo todo, porque deixou todo mundo muito comovido, né? Ele ter partido naquele momento, vivendo o auge dele como narrador depois dos títulos que ele narrou do Atlético.
3: E como foi para dar o nome do estúdio de Jacir Oliveira?
7: Então, o Jacir, ele era um cara meio fechadão, até uma coisa engraçada assim a gente falar, mas no começo, quando a gente implantou o sistema de live, ele falava: Rogério, eu não quero aparecer, não gosto de aparecer, aquele jeitão dele, né? Não gosto de aparecer. Eu falei: Jacir, é importante, você tem que estar com a gente, as pessoas vão te conhecer. Depois ele adorou, depois ele começou a fazer live, curtiu. E a gente, para realmente dar uma homenagem para ele, pensando coletivamente com a equipe, a gente adotou que o estúdio ia chamar Jacir de Oliveira em homenagem a esse grande narrador, essa história que ele teve, essa repercussão que ele teve. Costumo dizer também que eu acho que nem ele imaginava que ele ia ter tantas homenagens como ele teve. É, RPC, SBT, Bandeirantes, RIC, todas as televisões mostrando ele, marca da rádio. É algo assim que, né, claro que a gente sabe que é uma tragédia, uma coisa terrível que aconteceu, mas a homenagem que fizeram para ele, o tamanho, né, Porto, que foi mostrado do Jacir, tenho certeza que nem ele imaginava isso.
6: Ele não ia gostar da placa não, hein? Se ele desse opinar, ele ia falar para não votar. Ele era desses.
3: Mas essa, aquelas coisas não se controlam, né? Transamérica agora é TMC, eu sou Felipe Armata, esse é o programa Cidade é Sua. Estamos num programa especial de 25 anos do projeto Transamérica Esportes, 25 anos da primeira transmissão da Transamérica agora é TMC. A gente tá fazendo um especial aqui com o Rafael Porto, apresentador do esporte TMC, e também com o Rogério Afonso, diretor da TMC. Rogério, eu queria contar um pouquinho então agora dessa parte mais recente. É, esse ano de 2026 a gente viu a primeira transmissão em imagens do Paraná Clube. É, e foi muito legal de ver a primeira transmissão, inclusive, acho que foi muito marcante do jeito que a gente acompanhou. É, qual que é a importância de trazendo inovações ao longo da história e mais essa agora, sendo agora a gente vendo o jogo, como a gente viu do Paraná Clube em 2026?
7: Então, Felipe, a Transamérica já é marcada pela inovação, pela irreverência, por estar sempre na vanguarda dos acontecimentos. E como foi assim com o humor, com promoção, transpedágio, ações promocionais na rua. E daí, era um sonho nosso há muito tempo já cutucamos o Paraná, o Atlético, o Curitiba, que a gente queria fazer uma transmissão com imagem. Só que os custos realmente são bem elevados, mas esse ano a gente conseguiu, com a Federação Paranaense de Futebol, com o presidente Hélio Cury, de a gente comprar o direito de transmissão da Série B do Campeonato Paranaense. Então a gente poderia transmitir um jogo por rodada, com imagem. Foi sensacional, a gente pegou picos de audiência excelentes, num jogo que teoricamente é um jogo, né, da Série B, mas foi muito bom, a equipe também trabalhou muito forte, porque o que nós fizemos? A gente não queria perder o modelo do rádio. Então a gente, até os narradores falaram, é a magia do rádio na televisão. a velocidade do rádio sempre foi mais rápida que da televisão. Eu não quero que vocês percam isso, mas se adaptem, né? Tem um equilíbrio para que a gente possa estar narrando no nosso jeito, no nosso formato, na televisão. E foi um sucesso. E estamos batalhando, se eu pudesse, transmitiria vários jogos com imagem, né?
3: E eu queria que o Porto falasse como é que foi pra fazer, porque daí é isso também, né? A pessoa tá te vendo, como ela já via no YouTube, mas tá vendo o jogo também. Então, como é que é pra fazer tendo a imagem do jogo?
6: Foi bem legal, foi uma experiência diferente, nova, né? Que exigiu da equipe toda, assim, uma adaptação, mas a resposta foi muito bacana, né? A audiência foi ótima, trouxe realmente até um ressignificado pro campeonato, porque a segunda divisão do campeonato estadual não é um campeonato que enche os olhos de nenhum torcedor, né? Mas a partir do momento que o torcedor do Paraná viu essa possibilidade de assistir aos jogos com a turma da TMC transmitindo, com a narração que eles já ouviam no rádio e no YouTube, mudou bastante, né? Cara, e foi pra gente também foi assim um... Saiu um pouquinho da zona de conforto, evoluir um pouquinho, aprender, porque a primeira transmissão, eu tenho certeza que ela foi pior do que a última, sabe? A gente colocou no ar a transmissão e foi aprendendo com o passar do campeonato. Foi melhorando jogo a jogo, assim. Tanto a parte técnica quanto os profissionais aqui, a parte artística também, de você, jornalística. De você entender que nesse jogo o ouvinte virou telespectador e tava junto com a gente ali, assistindo o jogo ao mesmo tempo, né?
3: E Rogério, tivemos transmissões internacionais. Como é que foi a primeira aí? Como é que surgiu para chegar até a títulos e outros jogos de maior porte?
7: Então, a Transamérica já fez 7 Copas do Mundo. A gente já transmitiu com a equipe do Éder Luiz, que é de São Paulo, o grande narrador, 7 Copas. E cada ano a gente tenta colocar a nossa equipe participando mais. E esse ano nós conseguimos levar o nosso narrador, o Edgar Araújo, para fazer a transmissão. Acho que uns 4 jogos, né?
3: Por Alemanha, principalmente.
7: É, transmitiu grandes jogos. E para nós foi bem interessante, porque o nosso ouvinte quer ver essa participação. Ele gosta muito, porque está acostumado já. E a gente tem uma grande audiência no YouTube. E para nós foi um sucesso, uma grande alegria poder interagir, porque nós somos 6 praças no Brasil. E aí tivemos profissionais de todas as praças participando nessa transmissão da Copa do Mundo. Chegamos a transmitir, para você ter uma ideia, 60 jogos, com 9 pessoas nos Estados Unidos e mais profissionais aqui que fizeram um tubo, aquela transmissão via televisão, mas sempre com repórter, com a cobertura nacional do local do jogo.
3: E tivemos também dos times daqui circulando para outros lugares.
7: Sim, os amistosos, nós tivemos amistosos aí do Atlético só, né, Porto?
6: O Curitiba não... O Atlético a gente foi até pro Japão já, né?
7: Ah, sim, já fomos, em transmissão nacional a gente foi pro Japão e pro Paraná nós fomos pra Ucrânia, né?
6: Ucrânia, é verdade.
7: O Paraná jogou na Ucrânia, pra você ver, nenhuma rádio fez isso. Então é um diferencial, mas qual que é o nosso comprometimento? Qual o nosso compromisso? É com o nosso ouvinte, que agora é um telespectador também. Então a gente sempre luta aqui pra levar pra ele a informação, como tá o time, o que aconteceu, de uma forma muito transparente e verdadeira. Não tem chapa branca, não tem aquela coisa, não vou falar. A gente fala o que está acontecendo. E aí deixa o ouvinte interpretar da melhor forma, né?
3: E vamos falar agora de como é a equipe aqui quando está acontecendo o programa. Esses dias, às vezes, eu estava ouvindo, daí eu vi assim, alguém começa uma discussão, outro fala assim, não, peraí, deixa eu terminar meu raciocínio, daí você continua. E o esporte tem muito disso, né? Do debate, da discussão, que é algo da retórica que a gente foi puxar, até os gregos faziam isso. Como é que dosar essas pessoas aí quando você está apresentando o programa?
6: Cara, eu gosto de deixar o couro comer. Eu gosto de deixar os comentaristas se virarem ali na discussão deles. É claro, já teve momentos de que o negócio esquentou demais. Aí tem
7: que interromper. E o jogo?
6: Aí tem que interromper. É, tem que interromper a discussão para que o negócio não saia do controlado ali, né? Mas hoje a gente tem uma equipe que todo mundo se dá bem, assim, todo mundo se entende bastante, se respeita. Eu acho que faz parte também um pouquinho da graça a confusão ali, né? De um interromper o outro e trazer um contraponto, eu não concordo com você, o que você tá falando não tá certo. Acho que também faz parte da graça, mas tem que ter um respeito, né? Não dá pra virar uma briga e um falando em cima do outro e ninguém se entende nada. Acho que o meu papel é só não deixar o negócio sair demais do controle.
3: E você, Rogério, você acompanha? Como é que é o teu olhar como ouvinte? Você só deixa a coisa acontecer, depois você vai lá e faz uma intervenção pontual? Como é que você se relaciona ouvindo o programa?
7: Eu acompanho direto, Felipe. Eu estou sempre acompanhando, final de semana também, não só a nossa emissora, como outras emissoras também, para ver se tem alguma novidade, alguma coisa diferente. E é importante, porque eu conheço cada um dos profissionais que nós temos. Eu percebo pela voz se ele está feliz, se ele está bem, se ele gostou, se ele não gostou. E aí eu vou dando meus toques individualmente para cada um. Que é aquilo que o Porto estava comentando, né? A gente tem uma equipe muito unida, são todos amigos, muitos frequentam a casa um do outro. Só que a gente sabe que no dia a dia cada um tem a sua opinião, cada um tem a sua leitura. E eu acho isso fundamental. Jamais vou dizer, ah, não fale isso, não fale aquilo. Claro, sempre com propriedade. Regra número um do jornalismo, né? Ouvir os dois lados e ter certeza daquilo que você está falando. Caso contrário, não fale, porque isso vai criar um problema até pela audiência que a gente tem. Tudo que acontece é a Transamérica TMC que está dando.
3: E eu até falei um pouco antes, agora vai aprofundar um pouco isso. E como é que o ET te imitando? Como que você ouve ali? Como é que é a tua reação quando ele está te imitando? Ele fala muito do Rogério e faz uma voz parecida com a tua no ar.
7: Ele tenta me igualar, mas não consegue, né? O ET é uma figura, ele brinca bastante, ele tem essa qualidade, esse dom. Por isso que a gente fala, né? Ele é incrível, né? Ele tem essa sensibilidade de pegar o jeito de cada um e aí ele vai interpretando e as pessoas gostam. Porque aquilo que o Porto falou, o rádio, ele é companheiro. Onde você vai, as pessoas falam, ah, você é o Rogério, pô, que legal e tal. O cara fala com a gente como se fosse meu amigão. E eu não sei, não conheço a pessoa. Mas essa associação, depois de 39, depois de 37 anos de emissora, as pessoas já associam Transamérica Rogério, agora TMC Rogério. Que é importante citar também, né? TMC, que é Transamérica Media Company. Então o nome Transamérica vai ser eterno, Transamérica Media Company. Só que é TMC por uma questão agora de uma nova proposta, né?
3: E agora a gente vai para momentos marcantes, aquilo que te faz lembrar, aquilo que entra para a história. Eu vou começar pelo Porto, vamos começar pelo Esporte TMC. Tá. Tem um programa, um momento, depois a gente vai para a transmissão, que te marcou assim por algum motivo, alguma coisa que aconteceu, ou seja, uma apuração, uma loucura que aconteceu no ar, que quando você vai lembrar assim, que Esporte TMC que fica na tua memória, um momento marcante?
6: Cara, o primeiro que me vem na cabeça é recente, deve fazer uns 2-3 anos no máximo. Eu nem tinha assumido ainda a apresentação do programa de forma definitiva, mas estava apresentando naquele momento. E foi um programa fora, que a gente tem às vezes programas que não são aqui no estúdio, né? São em algum patrocinador, em algum evento. E foi num supermercado Condor. Só que o que me marcou é que a estrutura do programa, a mesa do programa foi montada do lado dos caixas, na frente, assim, dos caixas. É o Condor ali da... É o maior que tem ali, né? É Nilo Peçanha ali? Nilo Peçanha ali, né? Que é enorme. E montaram ali a nossa estrutura bem na frente do caixa. Então você imagina, 5 horas da tarde, o programa entra no ar, num supermercado enorme, na frente dos caixas. Cara, foi um formigueiro. Era uma multidão em volta da gente, assim. E a gente tava numa bancada mais alta, eu conseguia ver, assim, todos os caixas. E todo mundo olhando, e os funcionários olhando, e as pessoas entravam e olhavam. E foi tão legal aquilo, eu achei tão divertido fazer o programa no meio do povão, assim, da galera, todo mundo ali. Gente que é ouvinte e parou pra assistir. Gente que não é, parou pra ver o que era aquela maluquice. Eu achei demais, assim, me marcou muito, porque a gente recebeu muito carinho das pessoas que estavam lá. E foi muito divertido fazer o programa no meio daquela farra toda ali. Aquela confusão do supermercado lotado na hora de pico. Foi bem legal.
3: Então, pro Rogério também, vou começar com isso. Primeiro, Transamérica Esportes, Esporte TMC, é um momento que te marca.
7: Olha, teriam vários momentos em todos esses anos, né? Mas isso que o Porto comentou do programa fora é algo sensacional. Então, nós já fizemos em shopping, concessionária, grandes lojas. No próprio estádio, eu me lembro daquele jogo que nós fizemos, Porto, em solidariedade às vítimas do Japão. Que vieram grandes jogadores, pessoas famosas, e todo mundo, vai ter umas 4.500 pessoas, e nós tínhamos 24.000 pessoas na arena. E o pessoal ajudando, contribuindo e falando, e o pessoal falou, nossa, mas a rádio é muito forte, e a gente transmitindo de lá e falando de lá. Então, eu entendo que o futebol, ele traz essa paixão para dentro da casa. Todo mundo gosta de futebol. Ou se não gosta, ele ouve a gente porque ele acha engraçado, porque ele curte o ET. Então, esse momento foi um momento especial. As transmissões que a gente faz do programa fora e quando tem essa sinergia, né? Eu acho que todos os programas, desde o primeiro programa que nós fizemos lá em 23 de julho de 2001, você tem uma ideia, Felipe? Eu me lembro que o programa tinha uma hora, ele começou das 8 às 19 horas. E passou assim que parecia que foi 10 minutos. A velocidade, o dinamismo, a empolgação, essa alegria, isso é contagiante. Isso, se dependesse de mim, a gente iria todos os dias. Só que a gente trabalha com pessoas, né? Às vezes você tá animado, às vezes você não tá animado. Mas a galera aqui é fera e isso que nos motiva muito a estar todo dia com uma coisa diferente.
3: Como a gente falou, tem 25 anos de Transamérica Esportes, mas 25 anos também de transmissões, agora 1º de agosto. Então agora é uma transmissão que te marcou.
6: Cara, eu acho que eu vou falar da final da Libertadores de 2022, que é uma Libertadores que o Atlético perde, né? Ele perde a final pro Flamengo lá em Guayaquil. Porque foi muito difícil de fazer, de chegar, né? A Conmebol, que é a Confederação do Futebol aqui na América do Sul, há alguns anos estipulou a final em jogo único, né? Então ela define uma sede antes de definir os finalistas e vai, sei lá. E em 2022 foi em Guayaquil.
3: Lembra até de hotelaria, era difícil, não, nada dava certo ali.
6: Essa final em jogo único, ela acontece na Europa há muitos anos, mas acho que é muito diferente, né? É mais fácil de você viajar entre os países, acho que tem uma estrutura de hotel mais forte quase que em todo lugar. E em Guayaquil não tinha, então foi muito difícil de chegar, foi muito difícil de fazer. E a gente fez uma transmissão de muitas horas. Não sei se o jogo começava às 5 e a gente começou a partir das 2, foi alguma coisa assim. E eu tava no comando da transmissão também, então a gente ficou horas e horas no ar. No fim das contas, o resultado não foi o que a gente esperava aqui pro futebol paranaense, o Atlético perdeu. Mas foi uma transmissão muito legal de fazer, muito importante, né? Eu acho que não tem muito jogo mais maior do que uma final de Libertadores pros times aqui de Curitiba.
3: E agora pro Rogério, uma transmissão que marcou.
7: Eu tenho duas transmissões muito fortes que me marcaram. Uma foi o jogo da final do Atlético e Flamengo no Maracanã, na Copa do Brasil.
6: 2013,
7: né? Eu nunca tinha ido no Maracanã. E a galera, Rogério, vamos. Então eu, narrador, comentarista, repórter, a viagem já foi engraçada, porque no aeroporto todo mundo camisa da rádio, chamando a atenção, e os jogadores não, a torcida viajando junto, vocês vão pra lá, vamos embora, cara, tinha 7.500 pessoas torcedoras do Atlético Maracanã, e todo mundo de vermelho, né, por causa do Maracanã e o Atlético, eu falei, cara, o que é isso, contagiante, assim, foi uma coisa muito legal, muito marcante. Acho que o Atlético não ganhou, né?
6: Perdeu também.
7: O Atlético perdeu, mas a gente aproveitou, depois fomos jantar, demos risada, então essa sinergia com a equipe foi muito legal. E outra que foi bem interessante, no Couto Pereira, a gente fez um futebol da paz, que tava uma violência no estádio, aquelas brigaiadas, vamos promover um futebol da paz. Hoje nem sei se poderia fazer isso, né? Mas aí nós temos aqui o nosso Manuel Medeiros, também falou, Rogério, que tal a gente colocar um helicóptero dentro do estádio? Eu falei, cara, um helicóptero dentro do estádio, será que vai dar? Daí pegamos a autorização do SINDAC, tá tudo certinho, com a logomarca da rádio no helicóptero, e ele desceu. Ele primeiro deu umas 2 ou 3 voltas no anel do Couto Pereira, e ele desceu no centro do gramado com 2 jogadores. O Dida...
6: Eu não lembro, acho que eu ainda não
7: tava. Eu não lembro também, mas tem 2 jogadores, um do Atlético, um do Curitiba, e daí o que a gente fez? Até o Manuel falou, Rogério, vamos inverter, pegar 2 meninas... Por ser mais delicada, mulher, e a que torce pro Atlético com a camisa do Curitiba. E a que torcia pro Curitiba com a camisa do Atlético. E, cara, aí eles andaram pelo estádio, foi uma coisa assim emocionante, entendeu? E o estádio lotado, cheio, no Atletiba. Então foi sensacional, uma coisa que ficou marcada, assim.
3: E agora, indo para uma fase final, vamos tentar trazer coisas que o público não sabe que acontece. Então, eu queria começar pelo Porto, eu queria que você falasse um pouco assim, como é que é o momento do pré-jogo quando vocês não estão no ar? Como é no fim da jornada? A gente sabe que tem um momento que a galera faz alimentação aqui. Como é que é esses bastidores aqui, enquanto não está no ar, esse começo antes de começar a transmissão, ou também quando está rolando a transmissão, a equipe está aqui, o que acontece com a equipe quando o programa não está no ar?
6: Quando antes de entrar no ar, geralmente tem muito teste, né? Especialmente transmissão quando é fora de casa, né? Muita expectativa para ver se vai conseguir a comunicação direitinho, se vai dar tudo certo. A gente já foi mais difícil, hoje em dia a tecnologia evoluiu, tá mais. Tem sido menos emocionante, mas teve época que
5: era sempre
7: uma aventura, seu Porto. Aventura, era uma loucura.
5: Saber a gente se... E manda o cara lá pra, sei lá, pra Ceará e vamos ver. Tomara que ele consiga falar, né? Hoje em dia é mais fácil. Mas ainda tem muito teste, né? Pra saber se vai dar tudo certo. É, muita preparação nesse sentido. E a hora do lanche, Armata, que você falou, é a hora mais feliz, né? É a hora que a gente faz uma boquinha aqui, todo mundo. Seja pizza, seja comida árabe, já teve sanduíche, já teve churrasco.

0: linha de transmissão no interfone, no telefone de rua que tinha, né?
1: Orelhão.
0: Orelhão. Então, uma loucura isso aí. Daí, hoje, a tecnologia realmente evoluiu, tá mais tranquilo. Ajuda.
2: E aí, pro Rogério, um pouco desse lado da gestão, né? Também é isso, né? Muito trabalho de bastidores que as pessoas não imaginam como que faz pra pôr no ar, né? Eu já vi você, às vezes, tá mexendo na luz aqui e tudo mais. Como é que é isso? Tem que pensar, né? Pô, aquilo ali não tá funcionando, aquilo precisa funcionar. Como é que é pra esses bastidores da gestão?
0: Então, a gente tem o nosso técnico, né? O Vitor tá aqui, é o funcionário mais antigo da rede. Eu tenho 37, ele deve ter uns 40 anos de Transamérica. Tá de férias, inclusive. Você tem que estar de olho, você tem que acompanhar, você tem que ver o que está acontecendo, porque eu sempre digo o seguinte, Felipe, que a rádio ela começa onde? No transmissor. Então você tem que ter um bom transmissor, um bom sistema irradiante, uma boa torre, uma boa cobertura. Transamérica é emissora, e agora a TMC, é a emissora mais potente do sul do país. A gente consegue irradiar, para você ter uma ideia, 380 mil watts, é muita coisa. Ela chega em locais assim que outras emissoras não chegam. E agora, com a internet, você está em qualquer lugar do mundo, né? Você acaba captando esse sinal. Mas você tem que estar em cima, você tem que estar acompanhando. A gente é uma classe especial, que a gente chama. Então a gente consegue ter essa potência. Tem outras emissoras. Hoje em Curitiba tem 36 emissoras de rádio. Há 10, 12 anos atrás tinham 20. Então vieram muitas emissoras para cá, uma melhor que a outra, só tem grandes emissoras. Mas a gente está sempre aí batalhando e conseguindo grandes números.
2: A gente tem mais 3 minutinhos, tem uma pergunta para cada um para fechar mais conceitual aqui, começar pelo Porto. Você falou lá, é uma frase que circula muito no futebol, Milton Neves fala que futebol é a coisa mais importante das menos importantes. Então, para fechar, eu queria que você falasse isso, né? Como jornalista, o que é o futebol para você?
3: Cara, minha vida se mistura muito, né? Acho que, como jornalista, o futebol para mim é emoção, é paixão, é você perceber que as pessoas fazem loucuras, né, pelo futebol. A gente cansou de ver exemplo de gente que vendeu o carro pra viajar, pra ver jogo, pra ir pra Copa do Mundo. No Curitiba tem o Jairton, né, famoso torcedor, que vai de maca por conta da condição de saúde dele pro estádio pra assistir. São inúmeros exemplos. Então eu acho que o futebol, ele tem esse poder, assim, de mobilização e de fazer as pessoas se apaixonarem, né? Pra mim é uma grande paixão também, eu me sinto muito privilegiado de trabalhar com isso.
2: E pro Rogério, que tá aqui desde o dia 4 de setembro de 1989, a gente sabe que é uma multiplataforma, a gente tá no Instagram, a gente tá no TikTok, a gente tá no YouTube, mas tem a essência do rádio. Eu queria que você falasse o que é o rádio pra você.
0: O rádio pra mim é uma paixão, o rádio é minha vida. Se você pensar em toda a história, em tudo que fizemos e aconteceu, foi graças ao rádio. O rádio esteve sempre presente, sempre em momentos de lazer, de descontração, de viagens. Eu me lembro de alguns profissionais aqui que gravavam fita cassete para viajar. E você não tinha, né, essa qualidade de som, de música.
2: Com isso, a gente fecha esse especial. 25 anos, né, que a gente marca aqui do projeto Transamérica Esportes. 25 de julho, a primeira transmissão. 1º de agosto, a primeira transmissão, na verdade, 25 de julho, começo da Transamérica Esportes. E a gente deseja, né, claro, que seja um projeto de longa vida, com novos ares sempre, que continue se renovando e vá pra frente. Eu agradeço muito aqui ao Rogério, ao Valeu. Porto. Muito obrigado.
4: Algum tempo depois...
5: Eu acabo de falar um monte sobre você.
6: Vai ter um programa, né, cara?
5: Vai ter um programa. Não já é vai um... ter um programa? Não, já teve o um programa.
6: Não é um programa.
5: Era pra você participar do programa. E você, pra variar, deu o balãozito. Você tinha sido convidado.
6: Pra onde?
5: Pra participar.
6: Pra onde?
5: Do programa.
6: Do quê?
5: Do jornalismo TMC.
6: Da onde?
5: Junto comigo. Junto com o Rogério Afonso. Nem o diretor da rádio ele respeita. E não veio. Simplesmente não veio. Não apareceu pra gravar o programa. Aí ficou eu e o Rogério falando: ah, como é que é o ET? O ET é legal? Como é que foi o ET? Como é que começou o ET? Qual que é o segredo do ET?
6: Mandei um abraço em vocês, não dei?
5: E o cara não veio. Eu falei no programa, tá? Aí era pra ele estar aqui e não veio, porque ele é vagabundo.
6: Mandei um abraço?
5: Deu, então, abraço.
6: Então esquece.
5: Abraço eu não quero.
6: Então esquece.
5: Queria sentar do seu ladinho.
6: Quer sentar do ladinho?
5: Pica. Queria sentar do seu ladinho pra falar dos 25 anos do Esporte TMC.
6: Esquece, Porta.
5: Esquece o quê, rapaz? Você que esqueceu. Que devia no programa.
6: Ah, também? O que eu vou fazer? Eu não ia fazer nada. Você ficou tagarelando com o Rogério. Rogério, você fala mais come da cobra.
5: Cara, você ia contar historinhas sobre...
3: esses 25 anos. E ele

0: estava esperando você ter pra gravação. Já tinha uns 15 minutos do combinado, né? De atraso.
1: Já.
0: Aí eu
1: falei, ele avisou que
0: esquece.
1: Não vinha. Ele avisou que não vinha quando ele já tava 15 minutos atrasado.
0: É, não, não vinha, né? Pô, essa daí tava.
1: Não é que ele falou assim, ó, oh, gente, infelizmente não vou poder ir, podem começar. Quando ele já tava 15 minutos atrasado, nossa, é que ele falou. Essa... Porque você não é um homem de palavra.
2: Exatamente, Porto. Isso é uma das coisas que eu mais prezo na minha vida, tá?
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5: Duas e um, bom dia. Vamos às manchetes do programa de hoje. O governo brasileiro repudiou a decisão dos Estados Unidos de alterar o visto da embaixadora do Brasil em Washington, Maria Luísa Ribeiro Viotti. Em nota, o Planalto afirmou que as justificativas americanas são falsas e acusou os Estados Unidos de interferência política. O governo também disse que mantém o diálogo, apesar do aumento das tensões entre os dois países. Ex-chefe de gabinete de Lula no Planalto, Marco Aurélio Santana Ribeiro, afirmou ter recebido R$ 249 mil de uma lobista investigada pela Polícia Federal no caso do INSS. Ribeiro disse que o valor foi um empréstimo pessoal já devolvido por transferência bancária e colocou seus sigilos fiscais e bancários à disposição da Justiça. A lobista Roberta Lucinger é alvo de apurações sobre um suposto esquema envolvendo o Instituto. Ricardo Capelli e Leandro Graz disputam o apoio de Lula na corrida pelo governo do Distrito Federal. A disputa tem gerado atrito entre PSB e PT, e o petista ainda não definiu quem vai apoiar na capital federal. O Conselho Nacional de Justiça decidiu que juízes punidos por infrações graves poderão ser demitidos, deixando de receber salários e perdendo o cargo. A decisão acaba com a aposentadoria compulsória como punição disciplinar. Apesar da demissão, o magistrado mantém o direito às contribuições previdenciárias já feitas ao longo da carreira. O presidente do Tribunal Superior Eleitoral, Cássio Nunes Marques, determinou que o governo federal retire das redes sociais publicações que promovam a imagem do presidente Lula. A decisão atende parcialmente a um pedido do PL e dá prazo de 24 horas para a remoção dos conteúdos considerados promocionais. O ministro também proibiu novas postagens desse tipo durante o período eleitoral. O Partido Novo confirmou o senador Eduardo Girão como candidato a vice na chapa de Romeu Zema à presidência da República. Para disputar a eleição nacional, Girão abriu mão da candidatura ao governo do Ceará. A escolha fortalece a chapa do Novo e amplia a presença do partido no Nordeste. O União Brasil anunciou que ficará neutro na disputa pela presidência da República nas eleições de 2026. Com a decisão, o partido não apoiará um candidato nacionalmente e liberou as lideranças estaduais para escolherem quais presidenciáveis vão apoiar em cada estado. O Conselho Nacional de Justiça afastou a juíza Gabriela Hard por 2 anos por irregularidades em decisões tomadas durante a Operação Lava Jato. Segundo o CNJ, a magistrada homologou um acordo que destinaria R$ 2,5 bilhões para uma fundação ligada à Força-Tarefa da Lava Jato, sem a participação da União. O órgão também apontou o contato prévio entre Hard e os procuradores antes da aprovação do acordo. E a produção industrial brasileira caiu 1,8% em junho na comparação com maio, segundo o IBGE, e um resultado pior do que o esperado pelo mercado. A queda foi puxada pelos setores de derivados do petróleo, produtos químicos, alimentos e medicamentos. Mesmo assim, A indústria acumula alta de 1,5% no ano e 1,7% em relação a junho do ano passado. A Petrobras vai cobrar da empresa responsável pelas plataformas do projeto de Sergipe o cumprimento da parcela da obra que deve ser feita no Brasil. Segundo a estatal, os contratos que prevêm que entre 33% e 46% do projeto seja executado do país. A empresa também informou que a perfuração de um poço em margem equatorial avança e deve ser concluída ainda este mês. O governo deve receber nesta semana o aval do Tribunal de Contas da União para iniciar um novo modelo de concessão de ferrovias sem uso no país. A proposta prevê repassar à iniciativa privada mais de 10 mil quilômetros de trilhos abandonados. O primeiro projeto é o corredor Minas-Rio, que pode abrir caminho para novas operações de transportes de cargas, turismo e passageiros. O presidente Lula conversou por telefone com o presidente da Rússia, Vladimir Putin, para tratar do comércio entre os dois países e da guerra na Ucrânia. Segundo o Kremlin, os dois líderes defenderam ampliar a cooperação econômica e manter o diálogo sobre uma solução diplomática para o conflito. 2:06 pelo horário de Brasília. Muito bom dia a você que sintoniza a TMC. Bom, no Dinheiro TMC desta semana, o tema é planejamento financeiro. Como um bom controle das finanças no segundo semestre pode fazer a diferença no orçamento das famílias e ajudar a começar 2027 com mais tranquilidade? Para responder a essa pergunta, Thiago Matheus conversou com a influenciadora em educação financeira Nath Finanças, a consultora financeira Mari Ferreira e o educador financeiro Vignoli, que compartilham dicas para organizar as contas e se preparar para o próximo ano. A gente acompanha esse bate-papo agora.
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7: Olá, um abraço para você que segue acompanhando aqui a programação da TMC. Seja bem-vindo, seja bem-vinda. Esse é o nosso Dinheiro TMC. Hoje comigo, Thiago Matheus, minha parceira de bancada, Estela Ribeiro, não tá dessa vez, mas ela volta numa próxima, aqui na ancoragem também do Dinheiro TMC, que você já sabe, é aquele programa para você entender o mundo das finanças, mas de um jeito diferente, simples, direto, sem o famoso economês, né? Trazendo aqui para nossa vida real, para o nosso dia a dia, e é claro, mais do que nunca, para você fazer as pazes com o seu bolso, principalmente neste segundo semestre, que é o tema do nosso programa especial desse fim de semana. A gente vai falar como cuidar das finanças, como se organizar nesse segundo semestre, já que muita gente fala que a gente vive os 6 primeiros meses para quê? Para pagar conta. Mas e depois? Você vive, você paga mais conta, você se programa, é o que a gente vai saber a partir de agora. Já convido você a participar, mandar sua mensagem, sua dúvida, o seu questionamento aqui no nosso WhatsApp, ó, para todo o Brasil, 11972211001, todo o Brasil pode participar. São Paulo, Rio de Janeiro, Recife, Curitiba, Brasília, BH, todo mundo, 11972211001. E para explicar certinho como se planejar nesse ano de 2026, ainda para viver um 2027 um pouco mais tranquilo, a gente recebe aqui a nossa convidada da vez, é a Mari Ferreira, ela que é consultora financeira. E Mari, bem-vinda, mais uma vez, obrigado aqui pela participação, já falei fora do ar, mas no ar também vai contribuir bastante para quem quer se planejar. Bem-vinda, obrigado.
8: Muito obrigada, a ideia é essa, né? A gente salvar o bolso aí da galera, vamos ver o que a gente consegue fazer nesse segundo semestre.
7: O pessoal precisa ser extremo assim, Mari? 8 ou 80? Ou só paga a conta, ou vive a vida doidado, sem se preocupar com o amanhã? Não pode ser extremista assim, né, Mari?
8: Mas a gente conhece várias pessoas que são, né? Tem muita gente que fala que, nossa, meu sogro guarda todo o dinheiro que recebe, ele vai levar esse dinheiro pra onde, pois, né? É. E aí a gente faz, geralmente quem fala isso é quem gasta o valor todo que recebe. Então ela fica meio pensando, como é que alguém consegue guardar tudo se eu preciso gastar tudo que eu tenho, né? Mas a verdade é que o equilíbrio deveria ser o caminho escolhido pela maior parte das pessoas, mas a gente entende que os imprevistos chegam E muita gente tem bastante dificuldade de lidar com eles. E aí, quando vê, o custo de vida superou demais, né?
7: Ô Mari, mas sem falar desses extremos agora, né? Mas falando desses imprevistos que você citou, isso é um fato, né? São os números que comprovam que o brasileiro, pelo menos lá nos 5, 6 primeiros meses, não sei até se aumentou, tomara que não, mas a gente vive para pagar os impostos, as contas, os descontos são grandiosos e isso é um fato. E aí, quando sobra um dinheirinho, segundo semestre, que já estamos falando, né? Já estamos aí praticamente no mês de agosto, faltam 4 meses aí para terminar o ano. Aí o pessoal quer sair para jantar, quer comprar um mimo, né? Quer se divertir, quer investir no lazer. Como que a gente coloca isso na balança? Como que a gente lida pro dia a dia, pra rotina? A palavrinha equilíbrio que você falou, como é que busca o equilíbrio nisso tudo?
8: Pois é, eu acredito que as pessoas elas tenham essa dificuldade porque não existe planejamento em nenhuma fase do ano. Então, se você não consegue se planejar o começo do ano, na segunda fase você está tão cansado que você vai querer gastar por prazer mesmo, né? E aí acaba que leva isso no cartão de crédito que se estende para o ano seguinte e é uma coisa que a gente não consegue pausar no meio do caminho. O que eu posso dizer é que, independentemente da época do ano, em algum momento da vida, a gente tem que parar para olhar as contas e não só o orçamento do mês. O que eu vejo muitas pessoas fazendo é anotando os gastos.
7: Certo.
8: Quanto eu ganho, quanto eu gasto esse mês. Mas não anota quanto tem de conta para pagar nos próximos. E aí vai no cartão de crédito. E o cartão de crédito se torna um complemento de renda, assim como o cheque especial do banco, se torna um complemento da renda. E a pessoa gasta até todos os limites acabarem. E aí o próximo ano vai entrar no vermelho, não só pelas contas de IPVA, IPTU, matrícula escolar, que já são muito típicas dessa época, mas muito porque a pessoa está levando o cartão de crédito de anos arrastado, né?
7: Até porque os bancos cada vez mais estão oferecendo crédito, né, para o trabalhador, para o consumidor. Isso pode ser um perigo, uma bola de neve?
8: Pois é, e a gente está com 80% da população endividada no Brasil e mais ou menos a metade disso inadimplente. Então assim, que não está conseguindo mesmo pagar as dívidas que tem. Então eu entendo que a oferta de crédito é um ponto, mas a tomada de crédito sem consciência é outro, né? Porque eu tenho até que bastante crédito no banco. Não quer dizer que eu esteja usando esse dinheiro, que eu tenha que usá-lo, de repente, para gastar com lazer no final do ano, para viajar nas férias, né?
7: Ó, daqui a pouquinho a gente vai fazer o nosso giro com as praças para saber como que o brasileiro, no Rio de Janeiro, em São Paulo, Curitiba, Recife, Brasília, BH, tá se virando para fazer o seu planejamento ou se nem isso faz. Mas antes, Mari, uma rápida pergunta para você. O brasileiro, em geral, ele ganha mal e por isso não consegue se planejar? Ou é hábito? É a falta do hábito positivo, né? Que o brasileiro costumeiramente não liga muito para esse lance de planejamento. Depois a gente vê, amanhã eu recebo um salário melhor, amanhã eu faço um investimento. O que que é?
8: Existe um viés chamado viés do otimismo futuro. É. E o nosso povo brasileiro é muito otimista, né? Nós somos otimistas. A gente sempre fala que amanhã há de ser melhor do que hoje.
7: Sim.
8: Então, eu acho que esse já é um ponto de otimismo natural, cultural nosso. Passado isso, vem os reforços, né? Porque se a gente sempre tem um 13º no final do ano que salva, então a gente já vai gastando, contando com ele.
7: Pra quem tem o 13º, cada vez mais a gente tá na informalidade, né?
8: Pois é, só que essa é uma coisa nova, porque os nossos pais tinham. Os nossos avós, se não trabalhavam com construção civil, né, na parte rural, também tinham. Então, mesmo que as pessoas hoje, por exemplo, motorista de aplicativo, não tem. Mas ele ainda tem aquela herança do aprendizado de que no final do ano tudo se resolve. Então, é muito de um viés nosso, assim. Uma coisa que a gente cresceu achando que é assim, não necessariamente é. Mas a gente segue continuando com esse comportamento.
7: A gente segue vivendo um fim do ano como se a gente tivesse o 13º salário, mesmo muita gente na informalidade.
8: Não tendo.
7: Gasta tanto quanto quem tem o 13º, mesmo sem saber como vai pagar?
8: Exatamente.
7: Comportamento.
8: E com o otimismo de que alguma coisa de boa vai acontecer, um processo trabalhista antigo vai sair, eu vou ganhar na mega da virada.
7: Isso.
8: Né? Então, assim, é o otimismo de que alguma coisa boa vai acontecer, mesmo que eu não mude em nada o meu comportamento. Sendo que, na verdade, o que a gente teria que fazer é observar melhor as nossas ações e fazer um ajuste para que as coisas fiquem melhores.
7: A gente tá recebendo a Mari Ferreira, ela que é consultora financeira, ela vai continuar com a gente aqui nos próximos minutos do Dinheiro TMC, mas antes disso, vamos girar as nossas praças, a gente dá um tempinho na conversa para saber como que as pessoas se planejam aí nesse segundo semestre para manter as contas em dia. Vamos começar por Minas Gerais? Deixa eu chamar aqui o nosso repórter Júnior de Castro, que destaca como é que os mineiros podem se programar aí para o segundo semestre e planejar um bom 2027. Diz aí, Júnior.
9: O segundo semestre do ano começou faz um tempo, já passou da hora de se organizar para a reta final do ano. E se 2026 está indo para o fim, 2027 já está batendo a porta e o planejamento precisa ser redobrado. Por isso, eu conversei com Vanília Ferrari, economista e professora do curso de gestão e negócios do UnibH, que alerta que a segunda metade do ano deve ser complicada em relação a preços e perda de poder aquisitivo.
10: Nós estamos vendo um movimento, tanto vindo do cenário internacional, com impacto no cenário interno, de um aumento da inflação, que significa uma perda de poder aquisitivo. Ao mesmo tempo, nós temos ofertas de crédito, né, de diversas formas, que tem se tornado um atrativo. Ah, vou trocar de carro, ah, eu vou financiar uma viagem. Mas muito cuidado com esse parcelamento neste segundo semestre, porque no início de 2027 já vencem as contas, os impostos, né? Temos o início do semestre letivo, então isso pode comprometer ainda mais o orçamento.
9: Pois é, estamos no momento ideal para a organização das despesas fixas, como IPTU, IPVA, rematrículas e materiais escolares, além, é claro, dos gastos de fim de ano, como Black Friday, viagens, férias e Natal. E de acordo com Márcio Roberto Pereira, economista e delegado do Conselho Regional de Economia de São Paulo, é importante não deixar que as despesas sejam financiadas por parcelamentos longos.
11: Uma boa estratégia é aproveitar os próximos meses para criar uma reserva financeira, reduzir dívidas com juros altos, planejar o uso do 13º salário, em vez de gastar todo esse recurso nas festas, vale destinar uma parte para despesas obrigatórias do início do ano.
9: É isso, as dicas estão dadas, agora é só colocar em prática.
7: Valeu, Júnior, obrigado. Ó, metade do ano já foi embora. E quem mora no sul do Brasil também precisa organizar as finanças de olho em 2027. Vale pro Brasil todo, viu? O nosso repórter Luiz Fernando, da TMC Paraná, ele conversou com uma especialista que mostra o que mais pesa no bolso nessa reta final do ano.
12: A chegada do segundo semestre exige atenção redobrada com o orçamento das famílias. No sul do país, Paraná, Santa Catarina e Rio Grande do Sul seguem pisos salariais próprios, todos superiores ao salário mínimo nacional. Mesmo assim, o endividamento atinge 8 a cada 10 famílias da região. O alto consumo e a falta de uma reserva mensal são alguns motivos para esse cenário. A economista e professora da PUC Paraná, Patrícia Tendolini, explica que o brasileiro tem uma tendência a gastar qualquer valor que sobra do salário, sem usar esse dinheiro para organizar as contas.
13: Na verdade, quando a gente olha o comportamento do brasileiro, a gente tem o que a gente chama em economia de propensão elevada a consumir, né? O brasileiro, a parte da renda que ele ganha mais, enfim, ele consome, ele não poupa. Isso é uma característica nossa, que tem um pouco a ver com o nível baixo de renda que a gente tem. Então, sempre quando a gente tem um ganho de renda a mais, um incremento na nossa renda, o que que acontece? A gente não consegue poupar, a gente incrementa na nossa cesta de consumo coisas que até então a gente não costumava consumir.
12: Para evitar o sufoco no início de 2027, a orientação é ficar de olho nas despesas fixas e colocar as contas inevitáveis na ponta do lápis. Despesas com material escolar, IPTU e IPVA não podem depender só do 13º salário. A economista da PUC Paraná orienta que mapear pequenos gastos do dia a dia e montar uma reserva de emergência podem ser a solução para fechar o ano no azul.
13: A gente nunca sabe o que pode acontecer. De uma hora para outra pode perder o emprego, pode perder a renda, então é bom ter sempre uma renda reserva. Eu vejo que hoje existe uma preocupação maior em educar financeiramente crianças e adolescentes, né? Mas e a gente, né? Que já chegamos lá, como é que a gente faz? Né? É bastante importante fazer um levantamento desses gastos. Né? Existem aquelas despesas pequenininhas que a gente não leva em consideração, que fala, ah, isso aí é bobagem. com o pagamento de um streaming, por exemplo. Esse tipo de despesa, a gente acaba muitas vezes nem colocando na conta, porque é tão pequenininho, mas aí não é um, são dois, são três, e aí a conta que era de R$30 virou 100. Então, a primeira coisa é fazer esse levantamento mesmo, né? De quais são as despesas que eu tenho todos os meses, porque às vezes a gente subestima essas contas.
12: Nessa força-tarefa, a missão deve ser cortar o que não é essencial e mudar os hábitos ainda no segundo semestre, para garantir tranquilidade e um 2027 com as contas em ordem.
7: Valeu, Luiz. Obrigado pelas informações. Pois é, e ninguém quer terminar 2026 com dívidas. Eu não quero, a Mari que está aqui nos estúdios não quer, você também que está ouvindo não quer, ninguém quer. E o nosso repórter, Júlio Andrade, ele destaca o que costuma aparecer entre os principais gastos nessa reta final.
14: Quem não tem uma organização financeira pode se complicar nesta reta final do ano. Entre as despesas mais comuns desta época estão as confraternizações, as compras dos presentes e os custos com roupas para as festividades. Esses extras comprometem todo ou boa parte do 13º salário. E quando o ano vira, outras famosas taxas como o IPVA e o IPTU também já entram nas previsões de custos. Aqui no Recife, por exemplo, o valor do imposto predial territorial urbano varia conforme o tipo do imóvel e a localização. Em média, a alíquota residencial padrão é de até 1,2% sobre o valor venal do imóvel. Para um imóvel residencial na faixa de R$500 mil, o IPTU varia e fica aproximadamente R$ 3.500. Outro ponto que não devemos esquecer são os valores destinados à rematrícula e toda a lista de material escolar. Os especialistas defendem que, para tentar amenizar os custos, é importante que, na hora da compra, se possível, você, consumidor, opte pelo pagamento à vista, desde que consiga um bom desconto.
7: Valeu, obrigado pelas informações. E pro carioca, hein? Qual que é o segredo de planejar os gastos no ano que vem? Tem segredo? Não tem segredo? Quem traz os detalhes é a nossa repórter Júlia Novaes.
15: Rematrícula da escola, impostos, festas de final de ano e emergências fora do plano. A reta final do ano não reserva espaço apenas para o Natal e Réveillon, mas também traz desafios financeiros. No Rio de Janeiro, muita gente já olha o segundo semestre com o bolso apertado, mas também pensando na virada do ano com o carnaval à vista e o pesadelo da retomada de velhos boletos. Especialistas ouvidos pela reportagem TMC afirmam que, para garantir a saúde financeira e evitar o endividamento, os fluminenses precisam antecipar despesas sazonais e o acúmulo de boletos por meio de um planejamento estratégico no segundo semestre. O erro mais comum das famílias, segundo os economistas, é tratar custos fixos anuais, como matrícula, IPTU e IPVA, como imprevistos. Um estudo da PrevCumins, entidade fechada de previdência complementar, mostra também que o chamado efeito cascata das confraternizações consome rapidamente a renda disponível se não houver um teto de gastos fixo. Presentes e ceias, compras de Natal e Réveillon geram picos de consumo no cartão de crédito. Já viagens de férias, passagens e hospedagens em alta temporada exigem reserva financeira prévia.
7: Valeu, Júlia. Obrigado pelas informações. E agora a gente volta aqui para tentar falar sobre esse assunto. Cada um de um jeito, cada um à sua maneira. E eu bato um papo com a Mari Ferreira, que é consultora financeira. Então, Mari, de norte a sul do nosso país, em qualquer região, o pessoal está meio que na mesma toada. Como você falou anteriormente, é meio que um hábito. Uma pessoa ou outra dá um cortezinho aqui, guarda um dinheirinho ali, mas levando em consideração o atual cenário do nosso país, o número de endividados que você falou, a tendência, com a sua experiência, tentando olhar um pouquinho mais à frente, é que o brasileiro aprenda na marra, aprenda, né, com as dificuldades, ou isso é uma característica do brasileiro? São poucos que vão abrir os olhos, vão ficar um pouquinho mais antenado, que buscam aqui a informação, inclusive programação da TMC, enfim. Você olha com uma certa positividade, já que você falou que o brasileiro é um pouco otimista, para que mude essa situação com o nosso bolso, ou é passinho de tartaruga?
8: Eu acho que o otimismo a gente nunca pode perder, né? Eu trabalho justamente para tentar educar a população adulta para que a gente consiga ainda nessa geração fazer uma mudança no nosso comportamento financeiro. Mas eu acredito que vai levar um tempinho ainda, pensando em cultura do país, nós somos um país relativamente jovem, né, emergente. Então eu imagino que vai levar ainda uma geração para que, né, quem está criança agora cresça com um pouco mais de educação financeira, porque os adultos agora estão preocupados que os filhos sejam melhores que eles e tenham educação financeira, mesmo que os pais não tenham tanto, estão preocupados que os filhos tenham. Então eu imagino que a próxima geração vai chegar mais educada financeiramente. Mas para nós que já somos adultos e que ainda temos jeito, eu acredito que a melhor alternativa seja tirar um dia do mês para conversar em casa sobre dinheiro, né? Então assim, assistir um podcast, ouvir a rádio, fazer um curso online, é muito legal a gente poder ter uma base de conhecimento. Mas se a gente conseguir tirar um dia por mês, duas horinhas para conversar com as pessoas da nossa casa ou fazer uma reunião com a gente mesmo sobre as nossas finanças e os planos para os próximos meses e planos para o futuro, isso já tá bom, assim. Ninguém precisa ser especialista em educação financeira para lidar bem com dinheiro. Então, eu acredito que sabendo o básico da organização pessoal e tirando um tempo para essa organização, a gente já tem muito a evoluir.
7: Ô Mari, você citou algo geracional, né? Um problema que talvez as próximas gerações vão olhar com mais carinho para esse assunto do planejamento, da organização financeira. E quando a gente fala de renda média hoje, é só quem ganha bem consegue se organizar? Quem está apertado tem essa desculpinha, mas o dinheiro está curto, eu vou viver o momento. Dá para se organizar, dá para se planejar, inclusive nesse segundo semestre, para avisar já o começo de 2027, independente da faixa da renda, seja quem tem um salário mínimo, seja quem ganha até 5, até 10, todo mundo consegue se planejar na prática?
8: Se planejar, sim.
7: Né? Executar?
8: Executar é outra coisa, e ter a grana para fazer tudo o que quer também é outra coisa. Tá. Então, com certeza, quem ganha menos tem até que se planejar mais, porque o salário já é tão curto que ela vai ter que fazer com que tudo caiba naquela renda. Então, quanto menor a renda, maior deve ser o planejamento, né? Porém, tem uma pegadinha, porque quem ganha mais gasta mais e se endivida com valores mais altos.
7: Também, né?
8: Quem ganha menos, de repente, é um décimo terceiro que resolve a dívida, porque a pessoa fez dívidas menores de acordo com o padrão de vida dela. Então, de repente, é um salário mais alto que vem, de repente, uma comissão, né, uma venda, alguma coisa no final do ano que já salva. Mas o planejamento, ele é para todo mundo. Se você consegue fazer um orçamento que caiba na sua renda, mesmo que não sobre, a gente já está num ótimo caminho para não endividar 2027. Então, agora, para a reta final do ano, é segurar um pouquinho a emoção na Black Friday, Dia das Crianças, Natal, para que a gente consiga, nessa reta final, não levar dívida para o ano que vem. É o tal da conversinha com a gente mesmo. Essa reunião não vai dar para adiar.
7: Tá certo, então. Ó, eu tô batendo um papo aqui com a Mari Ferreira, ela continua com a gente, porque agora a gente vai pra rua, é pra saber o que o povo tá falando, como o povo tá tentando se organizar, tá se planejando nesse segundo semestre. Então, a gente vai fazer um giro com os nossos ouvintes e daqui a pouquinho a Mari também tira outras dúvidas pra você através do nosso WhatsApp 11972211001.
16: Recomendaria pra mim, que é uma pessoa que recebe um pouco menos de 2 salários mínimos por mês, pra se organizar financeiramente e conseguir uma casa própria.
8: Adorei essa pergunta, porque eu entendo que muitas pessoas que têm uma renda baixa não conseguem ter perspectiva de futuro, de acúmulo de patrimônio. Mas a minha dica é você entender um pouco mais sobre o programa Minha Casa Minha Vida, que é feito justamente para pessoas com essa faixa de renda. Se você tem um FGTS, você pode usar como entrada na compra de um imóvel, então ele já ajuda bastante. Se você tem 13º, férias, você pode juntar por um tempo até ter um valorzinho aí mínimo para entrada e buscar na sua região, onde você tem vontade de morar, imóveis que estão dentro do programa Minha Casa Minha Vida. E com isso, as parcelas são muito baixas, geralmente abaixo até de R$1.000. Então, pensando no que você paga hoje de aluguel, para o que você tem capacidade de pagamento de um financiamento, o Minha Casa Minha Vida seria a sua melhor opção. Então, eu recomendo que aí por uns 2 anos você poupe dinheiro. Se tiver a opção de fazer uma renda extra, aproveita esse tempo, corre atrás, porque vai valer muito a pena, num período curto de tempo, focando na compra de um imóvel, aproveitar as oportunidades que esse programa tem para oferecer para quem tem uma renda parecida com a sua.
7: Boa, é isso aí, ó. O ouvinte pergunta e a Mari Ferreira responde. Tem mais uma dúvida chegando aqui no Dinheiro TMC.
17: Como um pai de família que trabalha com um orçamento controlado poderia ter, através de cursos, para educação financeira para baixa população. Isso seria possível? Isso seria financiado por quem?
8: Muito boa essa pergunta, eu fico muito feliz que você queira aprender mais sobre educação financeira, inclusive fazendo cursos, né? São poucas as pessoas que têm essa iniciativa. Eu acredito que presencialmente o Sebrae, ele é uma plataforma que a gente consegue ter bastante opção de cursos. Então, presencialmente, Sebrae é a melhor plataforma que eu recomendaria para você buscar cursos de educação financeira. E online tem muita coisa. Eu mesma tenho um curso, se você me seguir lá no Tostão Furado, lá vai ter um link para você fazer um curso gratuito online de planejamento financeiro. E a ideia é que na internet a gente vai ter uma infinidade, na verdade, de cursos de 1-2 horas em que você consegue aprender o básico do planejamento financeiro para poder levar para tua casa. Mas se você já é uma pessoa tão controlada, eu acho que o próximo passo é investimento, hein? Recomendo que você comece a aprender sobre como investir seu dinheiro.
7: Qual que é a sua rede social ou site pro pessoal seguir, Mari?
8: Tostão Furado.
7: Tostão Furado, então. Para você aprender um pouquinho mais, é só seguir a Mari. Tostão Furado, então. Agora vem a última pergunta para nossa consultora financeira, Mari Ferreira.
18: Como tirar o nome do Serasa?
8: É o que todo mundo quer saber, né? Como que a gente tira o nome do Serasa? Olha, a gente está com um momento do Desenrola Brasil, que é um programa do governo federal, que está reduzindo em muito o percentual de juros e até o valor principal das dívidas. Ontem mesmo eu dei uma consultoria para uma cliente minha. Ela estava com R$4.000 em dívidas para uma empresa e com o Desenrola Brasil ela conseguiu quitar com R$294. Foi um desconto de mais de 90%. E o principal, que era o valor que ela realmente consumiu, era R$2.000 e pouco. Então, se a gente consegue juntar um pouco de dinheiro para aproveitar esses programas e fazer a liberação do nome nesse momento, é o melhor caminho. Eu recomendo, inclusive, que a gente evite fazer novas renegociações, novos parcelamentos. E sim que a gente guarde o dinheiro por um tempo. E aí, quando formou uma reservinha de R$1.000, R$2.000, entra no Serasa, vê se tem como quitar alguma dívida com esse valor e já vai fazendo a liberação do seu nome, dívida após dívida. Evite ao máximo fazer uma renegociação que junte todas as dívidas e culmine aí num parcelamento de muitos meses. O ideal é a gente quitar uma por uma, porque senão os juros vão continuar subindo. Aproveita, desenrola e limpa seu nome.
7: Valeu aí o pessoal participando. E você pode continuar mandando a sua pergunta, a sua dúvida, seu questionamento para Mari Ferreira aqui no nosso 11972211001. Ô Mari, sabe o que me ocorreu agora que eu estava pensando? Muita gente está olhando para o seu próprio bolso, se organizando, dando o passinho conforme o bolso deixa, né? Principalmente nessa reta final aqui de ano, neste segundo semestre. Mas o brasileiro tem aquela tendência de achar que a grama do vizinho é sempre mais verde. E as redes sociais estão aí, apenas acho que para reforçar tudo isso. Então, a pessoa que eu sigo tá viajando, tá numa viagem melhor que a minha, tá com um carro melhor do que o meu, tá postando um fim de semana mais legal do que o meu. Então, isso você acha, e você sente também, que acaba gerando essa ansiedade cada vez mais de querer mostrar que, eu tô feliz, eu tô bem, tô me divertindo. E aí que a pessoa se endivida mais ainda e não planeja?
8: Porque nem todo gasto que a gente faz é para comprar arroz e feijão, né? Uhum. Tem muita coisa que a gente compra para se sentir melhor, para elevar nossa autoestima. Ou então em momentos em que a gente não está muito feliz, aí vai e pede um delivery no final da tarde. Então, muito do que tem de dívida, inclusive hoje em dia, é consumo. E a gente vai precisar entender qual que é o nosso padrão de renda para entender o que cabe nessa renda. Talvez aquela pessoa que está fazendo a viagem... Talvez aquela pessoa que está fazendo a viagem... ela tenha grana suficiente para fazer aquela viagem ou ela está se endividando ainda mais do que eu. Então, aqui eu acredito que o melhor caminho seja entender qual é a sua real possibilidade e definir um valor para o lazer. Porque parece que o lazer nunca vai caber na realidade, mas deve existir algum lazer que cabe na sua, que seja passear no parque da cidade, uhum, caminhar com alguém da família, fazer um piquenique com amigos. Às vezes a gente está pensando em com os meus amigos eu tenho que ir para um jantar e eu posso pedir uma pizza em casa e dividir com a galera. Uhum. Então, acredito que seja muito mais sobre a gente viver dentro do nosso padrão e tentar não se deixar influenciar tanto pelo que as mídias mostram, né? Porque ali, pouco é real. A pessoa só mostra aquela fatia.
7: É só um recorte, né? É só um recorte.
8: Que a vida dela foi incrível.
7: Ô Mari, faltam 5 meses para acabar o ano, já estamos aí no segundo semestre. Quem ainda não conseguiu se organizar, tá ouvindo a gente, falou assim, puxa, será que dá tempo? será que eu já perdi o ano? Vou deixar para 2027? Se não for o caso, já corrijo o pessoal e corrijo minha cabeça aqui também. E se der tempo, o que, que dá para fazer então, de agora em diante? Agosto, setembro, outubro, se planejar, cortar, organizar, para pisar ali 2027 sem tanta dívida assim no bolso?
8: Eu diria que a primeira coisa é olhar o teu cartão de crédito e ver com o que você está gastando. E aí definir um limite para cada coisa. Por exemplo, se você percebeu que nos últimos meses você tem gasto 300, 400, 500 reais com delivery e você preferiria guardar esse dinheiro para fazer uma reserva até o seu final de ano, para pagar seu IPVA no ano que vem, esse é o momento, de repente, de colocar ali um limite. Ah, então vão ser 150 reais por mês de delivery, essa vai ser minha meta do mês, duas pizzas aí no final de semana, para que eu tenha o valor suficiente para pagar meu imposto no começo do ano. E daí por diante, com qualquer outro tipo de item. Se você sabe que tem uma despesa que é recorrente e que você sentiu que ela está um pouquinho além do que você gostaria de gastar, esse é o momento de colocar um limite nele. Não é cortar, é reduzir. Reduzir para um valor que você se orgulhe. Ah, esse mês eu só gastei tanto de aplicativo de carro. Ai, que bom, esse mês no mercado eu não fiquei comprando um monte de bebida. Isso já faz com que a economia aconteça de forma mais natural. Evita corte, porque o corte faz aquele efeito rebote. Hoje eu cortei, amanhã eu gasto o dobro.
7: Eu quero mais,
8: Tipo assim, tô de dieta. Quando a dieta acaba, a gente come mais do que comia antes. Então, o efeito rebote vem nas finanças também.
7: Então, organização é tudo. Já diz aqui, então, a nossa querida Mari Ferreira. Tô com o Instagram dela aberto aqui, então... Tostão underline furado. Para quem quiser mais dicas, é só te seguir, né, Mari?
8: Quer planilha, quer curso, quer consultoria financeira, é só me seguir no Tostão Furado.
7: Tá certo. Consultora financeira dando essa aula pra gente, pra você também se organizar. Agora, neste segundo semestre, eu bati um papo com a Mari Ferreira. Mari, obrigado demais, viu? Ajudou bastante o pessoal, o apresentador aqui, a se organizar nesses 5 meses que falta aqui pro nosso ano de 2026. Quem sabe a gente entre aí 2027, com menos dívidas, é o que a gente torce, né?
8: É o que a gente torce, se depender da gente, né? Vai rolar no dia do TMC, essa é a ideia.
7: Um abraço, Mari.
8: Obrigada, Thiago.
7: Valeu. Bom, a gente bateu um papo aí com a Mari Ferreira, agora eu vou chamar outra mulher que entende demais de finanças aqui no nosso Dinheiro TMC especial. Ela tem finanças até no sobrenome, podemos dizer assim, é a Nath Finanças, que ela é youtuber, influenciadora em educação financeira e vai dar um help pra gente aqui também, né, Nath? Bem-vinda aqui à TMC, bem-vinda ao nosso Dinheiro TMC, Nath.
19: Eu que agradeço pelo convite, Thiago. Vai ser incrível poder falar sobre dinheiro, que eu amo muito, ao longo desses 7, 8 anos falando de educação financeira acessível. Então, vamos traduzir pro povão.
7: Vamos lá, vamos traduzir pro povão, até porque você transformou a educação financeira aí com esse conteúdo para milhões de pessoas, né, na internet, que te acompanham. O que mudou para esse tema, ô Nath, deixar de ser uma coisa chata para ganhar espaço nas redes sociais e atrair multidões como você faz?
19: Olha, eu vejo que a mudança que eu fiz ao longo desses anos, assim, as pessoas me acompanham nas redes sociais, foi por conta da linguagem acessível, porque finanças já é um assunto que é muito uma dor de muitas pessoas, né? Muitas das vezes as pessoas têm uma dificuldade de entender sobre finanças porque passaram por escassez, por falta, ou até mesmo escutaram falar sobre dinheiro num formato de briga, de discussão dentro de casa, pela falta dele também. Que essa faz parte, infelizmente, da realidade dos brasileiros que ganham aí um salário mínimo. Quando eu, na época que eu ganhava ali um salário mínimo, era CLT, e tem que fazer ali o dinheiro render. Então, trazer para as pessoas a tradução de como funciona o mercado financeiro de uma maneira acessível, eu vejo que foi o diferencial da Nath Finanças, do grupo Nath Finanças. E poder traduzir para eles como eles podem se organizar financeiramente com o que tem. E não cortar o cafezinho, e não como ficar milionário de uma hora para outra, porque isso não acontece aos poucos, aos degraus, assim, subindo aos pouquinhos, uma escadinha, para a gente conseguir se organizar da melhor maneira possível. Então, acho que eu vejo que esse foi o diferencial da Nath Finanças e poder traduzir isso até hoje para as pessoas da melhor maneira possível. O que, que é a Bolsa de Valores, como funciona a economia, quais são os impactos da economia na vida das pessoas no dia a dia, né? Trazendo exemplos reais, porque aqui a gente fala de finanças reais para pessoas reais.
7: É isso aí, e sem usar o tal do economês, né, Nath, que é chato demais e vamos cá entre nós, ninguém gosta. E também é o nosso objetivo aqui no Dinheiro TMC, trazer tudo traduzidinho para quem acompanha a gente. E Nath, já vou emendar uma coisa também, ainda falando de redes sociais, que é super democrática, né? Democratiza a informação, o acesso às finanças, né? que é uma coisa cada vez menos distante, ainda bem, né, do brasileiro. Mas também, por outro lado, tem muita gente querendo se aproveitar. Como é que você avalia isso das redes sociais? Tem um lado bom, mas também tem um lado negativo. Como é que você enxerga?
19: Olha, a internet, ela transformou a minha vida, né? De uma maneira ou outra, eu sou aquela geração Z barra milênio, né? Que viu a internet discada, viu disquete, viu aquele computador, sabe, Thiago? Aquele Windows XP. Enfim, eu fiquei naquele
7: limbo ali, né?
19: Não é milênio, mas também não é tão Z, geração Z.
7: Sim.
19: Então, eu percebi que ao longo dos tempos, assim, da internet... Tem muita coisa legal, muita informação, e hoje em dia, depois de mais 20 anos de internet, a gente tem informação demais. Então hoje a gente tem que filtrar as informações. Então tem informação que você pensa que, nossa, essa dica aqui é impossível para mim, não cabe à minha realidade. Você pula para outra dica, acompanha influenciadores, pessoas, criadores de conteúdos, educadores, que fazem parte da realidade de vocês. Porque se vocês acompanharem apenas aquela pessoa que tem uma realidade totalmente incomparável, porque hoje na internet tem como mascarar as coisas. A pessoa tira foto lá de uma Ferrari, mas no final ela não tem uma Ferrari, ela tá tirando foto do vizinho, de uma pessoa que viu na rua que tem uma Ferrari. Então não tem como você ter certeza que de fato aquelas informações são 100% corretas. O que a gente pode fazer é acompanhar pessoas que tragam de fato conteúdos, como aqui a gente está falando aqui agora, trazendo conteúdo de maneira real para as pessoas. Então você tem que se identificar com aquela pessoa que realmente está acompanhando a internet e filtrar. Porque nem toda informação vai fazer sentido para a sua realidade. Tá tudo bem também. Tem aquela realidade de quem ganha mais de 5 mil reais, 10 mil reais, e para quem ganha um salário mínimo. Tá tudo certo. O importante é você entender qual é o conteúdo que você tem que filtrar. Por conta da democratização da internet, a gente tem muita informação. Então, quanto mais você puder filtrar as informações conforme a sua realidade, melhor.
7: E Nath, você deu o exemplo aí da Ferrari, né? Mas existem tantos outros, né, nas redes sociais, pessoal jantando em restaurante caro, mostrando uma viagem internacional. Enfim, essa coisa de ostentação, cada vez mais nas redes sociais, principalmente por parte de quem fala, de finanças, você acha que afeta, de certa forma, a relação de quem está consumindo com o próprio dinheiro? Isso fica uma coisa meio escanteada?
19: Olha, com certeza, Thiago, porque quando a gente fala da internet, a gente consome a internet. Hoje em dia a gente tem um telefone na palma da mão para você tomar decisões, não só de fazer movimentações financeiras, que hoje teve um boom, né, principalmente no pós-pandemia, de desbancarização, onde as pessoas foram meio que obrigadas a entrarem ali e criarem contas bancárias por conta do auxílio emergencial. Então hoje a gente tem um número muito grande de escolhas, né, de tomar decisões. E essa época de ostentação, ela sempre existiu, né? Ela existiu no rap, ela existiu no funk, ela sempre existiu nas músicas, porque para a pessoa vencer, ela precisa ali, de fato, mostrar que venceu. E para mostrar, as pessoas precisam ver pelo que você tem e não pelo que você é. Infelizmente, é visto dessa forma. Então, a internet, ela meio que impulsionou esse meio e trouxe novas pessoas de forma de ostentação. Então, aquela pessoa que fala lá, obrigado, meu Deus, pela minha casa, no final, infelizmente, a gente sabe que esse dinheiro foi por conta das perdas de pessoas que entraram e apostaram no jogo do Tigrinho, por exemplo. Então, são dinheiros de perdas de pessoas. A pessoa precisou perder para você ganhar. Então, é uma ilusão. Uma coisa que eu vejo que a gente deveria fazer a ostentação é a ostentação da educação, que você, sim, conseguiu se formar, que você conseguiu entrar numa pós-graduação, que você é o primeiro da família a entrar na universidade. Porque a educação é uma coisa que eu sempre falo, né? A educação, Thiago, é o que transformou a minha vida. Se não fosse a educação, não existiria a Nath Finanças. A Nath Finanças existiu na universidade, quando eu me formei em administração de empresas. E eu estava no quinto período da faculdade, quando surgiu a Nath Finanças, porque o meu professor falou uma coisa, Thiago, que eu nunca esqueci. Não adianta você querer administrar um negócio se você não tem educação financeira. E eu não tinha noção do que era educação financeira. E foi a partir dali que eu passei a ter esse conhecimento, entender e começar a aplicar isso na prática na minha vida, quando eu ganhava um salário mínimo, e comecei a compartilhar nas minhas redes sociais, e se tornou a Nath Finanças, que é hoje, que é uma empresa. Então, foi a educação que transformou minha vida, e esse conhecimento ninguém vai me tirar. Agora, a ostentação, ter dinheiro, o dinheiro, ele é algo muito bom para a gente comprar nossas coisas, mas também ele pode ser traiçoeiro quando você só quer ostentar. Quando você ostenta, você está mostrando que você conseguiu. Ok, mas isso realmente está ajudando as pessoas, a forma como você está compartilhando esse tipo de ostentação? Ou vai fazer as pessoas que te acompanham a simplesmente se frustrar e achar que elas não são suficientes para alcançar aquele objetivo, porque ela precisa fazer de outros meios. Enfim, eu sou totalmente contra esse tipo de ostentação na internet.
7: Tá certo. Mas vamos falar das coisas boas da internet também, Nath? Até porque, né, você é a pessoa certa para falar disso. Muita gente, inclusive, começou a investir, a se organizar financeiramente depois de conteúdos na rede social como o seu. Então, qual que é o maior impacto positivo que você enxerga ao longo dessa sua trajetória, que você vê que as pessoas estão conseguindo alcançar por consumir conteúdos positivos na internet também?
19: Olha, eu vejo que existem dois lados, né? Existe esse lado da ostentação que a gente comentou aqui na internet, mas também tem esse lado muito positivo, que é o lado de trazer e mostrar que é possível você conseguir se organizar com o salário que você tem. É difícil, obviamente, não tem como a gente aqui romantizar, mas é possível. E você mostrar para a pessoa e motivar é uma coisa que eu faço bastante na internet. Uma coisa que eu criei faz 2 anos é o Desafio dos 25, onde as pessoas criam um hábito de guardar dinheiro até 25 por semana. Pode ser R$2, R$3, até 25 por semana. Lá nas minhas redes sociais, Nath Finanças. E lá, a gente tem uma comunidade de mais de 27 mil pessoas que estão ali toda segunda-feira, eu fico lembrando toda semana para a pessoa criar esse hábito. E muitos conseguiram juntar para comprar uma coisa para o seu filho, para sua filha, montar sua reserva de emergência. Ensinei também como investir, os primeiros passos para investir, sair da poupança e começar a entender outros tipos de investimento. Então, o papel de nós aqui que queremos trazer na internet é muito mais sobre informar, para a pessoa ter esse acesso, esse poder nas mãos, que é como se organizar financeiramente, entender sobre juros, tarifas, taxas, Selic. Então, é muito legal escutar das pessoas que me acompanham, que elas conseguiram comprar uma casa, conseguiram comprar um carro, conseguiram juntar o dinheiro para reserva de emergência, conseguiu juntar nem que seja R$50, porque toda conquista é uma conquista, Thiago.
7: Ô, Nath, então, para quem quer começar a aprender sobre finanças, aprender a mexer no seu dinheiro pelas redes sociais, né, pelos conteúdos digitais, quais sinais que você indica que um perfil ele é confiável, é um caminho certo, existem aí os obstáculos no meio do caminho? Que dica de ouro que você dá aí pro pessoal que quer aprender de finanças, mas não quer fazer um curso, não quer estudar e tem a internet na palma da mão ali num fácil acesso? Tem um macete para passar pro pessoal?
19: Olha, eu queria deixar algumas dicas para vocês que estão aqui acompanhando a gente. É que o primeiro passo é que planejamento financeiro, ele não é aquela planilha que você viu ali nas redes sociais que viralizou. Ai, agora eu vou organizar minha vida financeira. Não, planejamento financeiro, ele é um planejamento de vida. Você precisa colocar em prática tudo que você quer realmente transformar sua vida financeira como hábito. Então, a primeira coisa que você vai fazer é você acorda, toma banho, escova o dente, você faz esse dia a dia, tá aqui assistindo a gente. Porque quando é sobre a sua vida financeira, você sempre deixa para depois. Depois eu me organizo, depois eu invisto, depois eu vejo isso. Você tem que fazer isso agora e transformar isso como um hábito. Pelo menos uma vez na semana eu vou fazer um desafio para você. Você quer anotar aí uma vez por mês ou não anota nada? Quero pedir que pelo menos uma vez por semana, escolha um dia da semana para você se organizar financeiramente. Esse é o primeiro passo. O segundo passo é você colocar os seus objetivos escritos. Não adianta você pensar, eu tenho um sonho de comprar uma casa, eu tenho um sonho de comprar um carro, quero montar uma reserva de emergência. Você precisa escrever. E como você vai fazer isso? Como eu consigo montar essa reserva de emergência? E faça perguntas de como você vai fazer. Vou juntar R$10, eu vou guardar nesse CDB de liquidez diária ou no Tesouro Reserva, vou começar a pesquisar sobre esse assunto. Você precisa colocar objetivos. E objetivos que você vai colocar de curto prazo, que é de 6 meses a 1 ano. Então, objetivos de curto prazo você vai colocar ali escrito. Depois tem os objetivos de médio prazo, que é de 2 a 4 anos, que são aqueles que você quer alcançar ali entre 2 a 4 anos. E depois o de longo prazo, que é de 4 anos em diante. Assim, você consegue dividir os seus objetivos, as suas metas, você vai saber como você vai fazer. Você vai ter que fazer as perguntas de como eu vou fazer isso aqui, como eu vou montar essa reserva, quando eu vou, quero fazer um intercâmbio, para onde, quando, qual é a moeda que eu vou querer ir ali naquele país. Todas essas perguntas você precisa fazer, e separando dessa forma de curto, médio e longo prazo, você vai ver investimentos, porque existem investimentos separadinhos para você começar a guardar o seu dinheiro e criar esse hábito. Educação financeira não é difícil, é porque não foi ensinado para a gente a se organizar financeiramente da melhor maneira possível. Foi ensinado a gente a pagar boletos, a gente é acostumado a pagar contas, a gente não separa o nosso dinheiro para guardar, para investir. A gente foi ensinado a pagar contas. Então é por isso que você tá aí e fica: nossa, eu não consigo guardar dinheiro. Não, você não consegue guardar dinheiro porque desde o começo da sua vida sempre foi pagar conta para não cair na Serasa e no SPC, né, Thiago?
7: É isso. Vamos mudar essa linha de raciocínio, portanto. Falamos aí, ó, com a Nath Finanças. A pessoa certa para dar dica de ouro para você. Aliás, busca aí nas redes sociais, no YouTube, Nath Finanças. Nath, obrigado. Acrescentou demais. Um abraço para você. Boas economias por aí, boas lições também. Até uma próxima.
19: Obrigada, Thiago. Um beijo a todos. Tchau, tchau.
7: Valeu, a gente que agradece, ó. E rapidamente a gente já vai para as ruas novamente para saber como que o brasileiro tá cuidando das suas finanças.
16: É, na verdade, a gente tem um monte de gastos, assim, né? Tanto pessoais quanto aluguel. Eu moro sozinho, né? Acho que para me organizar financeiramente, primeiro tem que fazer algum tipo de corte de aluguel, né? Eu pago aluguel e realmente fica uma coisa muito pesada, né? Uma casa própria, conseguindo comprar uma casa própria, já me ajudaria bastante nesse sentido.
18: Pararia de gastar com coisas fúteis, por exemplo, ah, uma comida ali, uma coxinha aqui, um docinho, entendeu? Que eu gasto muito com comida. Então, eu acho que eu reduziria esses custos, eu colocaria com prioridade o que eu realmente preciso. E esses gastos, assim, eu guardaria, por exemplo, ai, saiu promoção na Shopee, então eu evitaria, porque é coisa que eu não necessito agora. Por exemplo, maquiagem, não é coisa que eu necessito agora, mas se sai uma promoção, eu gostaria de comprar. Mas isso não é a minha prioridade, então eu guardaria esse dinheiro. E aí chegar em 2027 já com uma renda, uma caixinha ali, um CDI rendendo. E aí no decorrer do ano a gente vê o que pode melhorar.
20: Para fazer economia assim, da nossa financeira, no nosso bolso, tem que pensar lá em cima primeiro.
18: Olha, eu acho que principalmente cuidar da parte do cartão de crédito, que é onde eu mais me enrolo, na maioria das vezes. É, você começa a pagar a conta com cartão de crédito, aí recebe o salário, paga o salário, paga o cartão de crédito com o salário todo e vira uma bola de neve.
7: E dando sequência aqui nas entrevistas do nosso Dinheiro TMC para você ainda se organizar nesse segundo semestre de 2026, eu falo agora com o educador financeiro, professor Vinoli, para ajudar a gente a colocar na prática como fazer essa organização financeira ainda em 2026, para começar 2027 com o pé direito. Professor, seja muito bem-vindo. Obrigado por participar aqui do Dinheiro TMC.
21: Muito obrigado. Estamos aqui.
7: Vamos começar já de logo conceitual, professor, porque tem uma diferença, acho que gritante, de economizar, poupar e investir, mas muita gente acaba tratando como se fosse a mesma coisa. Só que não é, né, professor?
21: É, nós temos aí algumas questões atuais muito importantes, que é, por exemplo, a questão do endividamento das famílias brasileiras, né? Algo que se fala tanto hoje. O problema é que se fala muito no endividamento, mas não se fala no perfil desse endividamento, não é? Então, onde as pessoas estão gastando seu dinheiro? Nós pegamos aí algumas pesquisas, dizem que o cartão de crédito é o grande vilão. O cartão de crédito não é o vilão, o cartão de crédito é um meio pelo qual as pessoas adquirem coisas. Então, é você que está na administração do seu dinheiro. Então, muito importante saber o que que é economizar, o que é levar uma vida equilibrada dentro das suas possibilidades, o que é saber poupar, ou seja, aquilo que você vai guardar para o seu futuro e, obviamente, vai acabar investindo esse dinheiro e vai lhe render frutos, mas no futuro. E é isso que as pessoas, às vezes, têm muita dificuldade de entender.
7: E a gente fala muito, e as pessoas repetem muito também esse termo, professor, que é a situação financeira saudável, uma vida financeira saudável. O que isso significa na prática? É muito relativo ter uma vida financeira saudável para a maioria das pessoas? Envolve hábitos? Vamos falar um pouquinho disso também para a gente aprender?
21: As pessoas muitas vezes acham que a quantidade de dinheiro que é a grande chave. Tem pessoas que têm muito dinheiro, têm uma desorganização financeira muito grande, então a questão de dinheiro é uma questão proporcional. Você tem que viver dentro das suas possibilidades. O grande problema hoje é que as pessoas são muito influenciadas, se deixam influenciar, inclusive por conta das redes sociais, e passam a viver num nível que não lhes compete. Então, a pessoa tem que acha que tem que ser aceita na sociedade ou num grupo, ela acha que ela tem, então, que participar de tudo, ir a todos os shows, ir na balada, viajar, isso tudo vai comprometer o futuro. Então, é uma questão muito de reflexão. Você tem que refletir qual é a sua capacidade financeira, onde você quer chegar e como que isso vai ser feito. Então, se nós nos basearmos na vida dos outros, onde nós sabemos que as redes sociais são repletas de vidas que não são reais, nós acabamos aí, por conta de terceiros, complicando a nossa vida. Então, mais do que matemática, é uma reflexão que a pessoa tem que fazer do modo com que ela está vivendo.
7: Tô batendo um papo aqui com o professor Vinoli, ele que é educador financeiro, também participando desse programa especial, Planejamento, no segundo semestre, ó, para começar 2027, um pouco mais aliviado. Professor, já que você falou que o pessoal não quer poupar, cada vez menos está poupando, mais gastando, incentivados aí, por conta da vida moderna, gastar mais e tudo mais, vamos tentar inverter esse cenário para quem ainda quer poupar, para quem ainda quer economizar. Na prática, com toda a sua experiência de professor, educa-

0: as pessoas confundem ganho bruto com ganho líquido, é ter exata noção de quanto eu ganho, ter a exata noção de quanto eu tenho de gastos fixos, ter a exata noção de quanto eu quero poupar e, com a sobra disto, você então vê o que que você pode se divertir ou não. A vida é feita de sacrifícios. Então, ninguém consegue poupar ou ter uma vida financeira organizada se não tiver o mínimo aí de esforço. Então, o primeiro passo é ter verdadeira, real retrato de quanto você ganha e de quanto você gasta de gastos fixos, que é aquilo que você é o básico, e depois vamos ver o que a gente vai fazer com o resto.
1: E olhando para o futuro e para as novas gerações, professor, para a gente já ir encerrando, muita gente tem educação financeira, começa a falar sobre economia quando já está no ensino superior, quando faz uma faculdade e dependendo do curso que tenha essa matéria. Você acha que lá atrás educação financeira demorou para ter nas escolas, para ter nas conversas mesmo com os mais jovens, as crianças, os adolescentes, ou mesmo no ensino, uma matéria obrigatória? Você é a favor ou contra esse tipo de pensamento?
0: A educação financeira é algo, academicamente falando, é claro que é interessante, mas isso tem que estar dentro da família, como você bem falou. Não adianta eu ter isso como uma matéria e chegar em casa e ninguém praticar isso. Então, é uma coisa complementa a outra. As pessoas têm que ter, primeiro, a consciência do valor do trabalho, a consciência de que o tempo passa e a consciência de que esse gasto de muito prazer hoje, esse prazer imediato, vai ter o seu reflexo lá na frente. Então, nós temos que imaginar aí hoje que o tempo das pessoas trabalhando é mais curto. O que eu quero dizer com isso? Antigamente as pessoas trabalhavam até 50, 55, 60 anos numa empresa, enfim, era diferente. E hoje a vida profissional ela é mais curta. Então você, na verdade, você pode ganhar mais, mas você tem menos tempo para fazer essa poupança. E essa poupança tem que ser feita desde sempre. Então começou a trabalhar, começa a guardar dinheiro. E não é guardar dinheiro daquilo que sobra, porque nunca vai sobrar. Você tem que colocar isso no orçamento, ter uma meta, eu vou guardar tanto por mês, você paga as suas obrigações, você poupa esse dinheiro que você se programou e você que se vire com o resto. É duro, mas essa é a receita.
1: Tá certo, essa é a receita, por mais que o remédio seja amargo, né, professor? Já dizia meu avô, minha avó. É isso aí, batemos um papo com o professor Vinoli, educador financeiro, para fechar com chave de ouro esse dinheiro TMC especial. Professor, muito obrigado, viu? Obrigado pelas dicas, pelas orientações, até uma próxima.
0: Até a próxima.
1: E eu agradeço você que veio aí nessa carona no Dinheiro TMC especial desse fim de semana. Ó, mas o assunto não para por aqui não, ele continua nas redes sociais. Siga a gente, @TMCNewsBR, navegue no nosso site tmc.com.br e guarde sempre o nosso WhatsApp para futuras perguntas, dúvidas, críticas, sugestões do nosso Dinheiro TMC, que é o 11 972 21 1001. Eu sou o Thiago Matheus, vamos dando ponto final aqui no nosso Dinheiro TMC especial. Mas semana que vem estamos de volta com mais um assunto importantíssimo para você ficar em paz com o seu bolso. Um abraço, até lá.
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1: 3 da manhã, bom dia. Vamos às principais manchetes do programa de hoje. O governo brasileiro repudiou a decisão dos Estados Unidos de alterar o visto da embaixadora do Brasil em Washington, Maria Luísa Ribeiro Viotti. Em nota, Planalto afirmou que as justificativas americanas são falsas e acusou os Estados Unidos de interferência política. O governo também disse que mantém o diálogo, apesar do aumento das tensões entre os dois países. 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

Ex-chefe de gabinete de Lula no Planalto, Marco Aurélio Santana Ribeiro, afirmou ter recebido R$249 mil de uma lobista investigada pela Polícia Federal no caso do INSS. Ribeiro disse que o valor foi um empréstimo pessoal já devolvido por transferência bancária e colocou seus sigilos fiscais e bancários à disposição da Justiça. A lobista Roberta é alvo de operação sobre um suposto esquema envolvendo o Instituto. Ricardo Capelli e Leandro Graz disputam o apoio de Lula na corrida pelo governo do Distrito Federal. A disputa tem gerado atrito entre PSB e PT, e o petista ainda não definiu quem vai apoiar na capital federal. O Conselho Nacional de Justiça decidiu que juízes punidos por infrações graves poderão ser demitidos, deixando de receber salário e perdendo cargo. A decisão acaba com a aposentadoria compulsória como punição disciplinar. Apesar da demissão, o magistrado mantém o direito de as contribuições previdenciárias já feitas ao longo da carreira. O presidente do Tribunal Superior Eleitoral, Cássio Nunes Marques, determinou que o governo federal retire das redes sociais publicações que promovam a imagem do presidente Lula. A decisão atende parcialmente a um pedido do PL e dá prazo de 24 horas para a remoção dos conteúdos considerados promocionais. O ministro também proibiu novas postagens desse tipo durante o período eleitoral. O Partido Novo confirmou o senador Eduardo Girão como candidato a vice na chapa de Romeu Zema à presidência da República. Para disputar a eleição nacional, Girão abriu mão da candidatura ao governo do Ceará. A escolha fortalece a chapa do Novo e amplia a presença do partido no Nordeste. Já a União Brasil anunciou que ficará neutro na disputa pela presidência da República nas eleições deste ano. Com a decisão, o partido não apoiará um candidato nacionalmente e liberou suas lideranças estaduais para escolherem quais presidenciáveis vão apoiar em cada estado. O Conselho Nacional de Justiça afastou a juíza Gabriela Hort por 2 anos por irregularidades em decisões tomadas durante a Operação Lava Jato. Segundo o CNJ, a magistrada homologou um acordo que destinaria R$2,5 bilhões para uma fundação ligada à Força-Tarefa da Lava Jato, sem a participação da União. O órgão também apontou contato prévio de Hort e procuradores antes da aprovação do acordo. A produção industrial brasileira caiu 1,8% em junho na comparação com maio, segundo o IBGE, e um resultado pior do que esperado pelo mercado. A queda foi puxada pelos setores de derivados de petróleo, produtos químicos, alimentos e medicamentos. Mesmo assim, a indústria acumula alta de 1,5% no ano e 1,7% em relação a junho do ano passado. A Petrobras vai cobrar da empresa responsável pelas plataformas do projeto de Sergipe o cumprimento da parcela da obra que deve ser feita no Brasil. Segundo a estatal, os contratos prevêm entre 33% e 40% do projeto seja executado no país. A empresa também informou que a perfuração de um poço na margem equatorial avança e deve ser concluída ainda este mês. O governo deve receber nesta semana o aval do Tribunal de Contas da União para iniciar um novo modelo de concessão de ferrovias sem uso no país. A proposta prevê repassar à iniciativa privada mais de 10 mil quilômetros de trilhos abandonados. O primeiro projeto é o corredor Minas-Rio, que pode abrir caminhos para novas operações de transporte de cargas, turismo e passageiros. O presidente Lula conversou por telefone com o presidente da Rússia, Vladimir Putin, para tratar do comércio entre os dois países e da guerra na Ucrânia. Segundo o Kremlin, os dois líderes defenderam ampliar a cooperação econômica e manter o diálogo sobre uma solução diplomática para o fim do conflito. Três horas, 5 minutos pelo horário de Brasília. 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

0: 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Seja muito bem-vindo ao Sobremesa, o seu programa favorito. Comigo, Lucas Salles, e também com ela, Mini Ruth.
1: Olá, galera. Olha só, Luquinhas. A gente veio combinando. Estamos maduros de verdinho. Pra você que não viu, entra lá, @TMCNewsBR no YouTube, né, Batista?
2: Bom, você já falou o que eu ia falar, vou ficar quieto, né? Obrigado.
0: Batista, é o seguinte, você que está nos ouvindo com o seu ouvido, você lembra do programa de ontem? Se você não se lembra,
2: foi
0: tá
2: bom.
0: Tudo bem. Foi um bom programa.
2: Foi bom.
0: Nós recebemos ele, o Gustavo Mendes, e num determinado momento, a gente falou sobre uma notícia, sobre o Reinaldo Giannichini, que pintou o seu cabelo. Pois é, o Reinaldo Giannichini tinha cabelos grisalhos, e agora voltou para os cabelos morenos. E a gente quer que o Batista faça o mesmo. Batista é o nosso apresentador aqui da bancada, que tem cabelos grisalhos, nós queremos que ele pinte o cabelo.
1: Exato.
0: E aí, jogamos a responsabilidade para você que nos ouve com seu ouvido, você vai poder decidir se o Batista pinta ou não pinta o cabelo.
1: Pinta ou não pinta.
0: E aí,
1: oi.
0: Batista, tá feliz com essa nova campanha nossa?
2: Eu tô vendo a enquete lá. Eu tô vendo.
0: Nós lançamos uma enquete.
2: Pode dar sim, não, talvez, eu não vou pintar.
0: Olha, vai. Fizemos uma enquete nos stories da @TMCNewsBR. Você vai pegar o seu celular agora, vai entrar no Instagram e vai lá na página da TMCNewsBR e vai votar. Você quer que o Batista pinte o cabelo? Sim ou não? Até agora, vou trazer aqui em tempo real, hein?
2: 49.
0: Vamos lá, Batista.
2: Não, cadê?
0: Como está a votação?
2: A votação está 59 sim. E 41 não.
1: Vai ter que pintar. Não, vai ter que pintar. Sinto em te dizer.
2: Vai ter que... Você manda em mim?
1: Não, aqui, você manda em mim? Os ouvintes mandam.
2: Tá no meu contrato que eu tenho que fazer o que vocês querem?
1: O que os ouvintes querem, sim.
0: Exatamente. É uma democracia. Temos que respeitar os votos. Por favor. Por favor, vai ter que pintar sim. Ó, no final do programa nós iremos trazer o resultado da enquete. O Batista.
2: O resultado
0: pinta
2: não importa.
0: Ou não, pinta o cabelo. E fique tranquilos que ele vai pintar, tá bom? Falando em enquete, amigos, você que tá ouvindo a gente pode participar do nosso programinha, né, Batista?
2: Exatamente, pelo 11 972 221 1001. Eu disse 11 972 221 1001. A gente já entrou em agosto e a pergunta a pergunta é: de aqui pra agora, né, de aqui em diante, de agora em diante, você acha que o Brasil piora ou piora muito? Até o final do ano.
1: Não tem nem escolha, né?
0: Mini Ruth.
1: Eu acho que vai piorar muito, muito mesmo.
0: Eu acho que vai só piorar. Muito eu também não. Acho que vai só piorar.
2: É mesmo? Eu acho que a única coisa estável no Brasil é essa instabilidade. Eu acho que é a única coisa. Eu acho que vai, a coisa vai ficar difícil.
0: Então, vai ficar difícil. Manda pra gente aí o que você acha que vai acontecer. Você acha que o Brasil piora ou piora muito? Manda pra gente no 011 972 21 1001.
1: Mas muito sabe bem. O que não é muito estável também?
0: O quê?
1: Algumas respostas, né? Porque todo dia nós temos convidados aqui super importantes, né? Que a nossa Jamilinda, nossa produtora artística, consegue pra gente. Só que não é sempre que os convidados topam vir ao programa, né?
0: É um programa diário, todo dia tem que ter convidado.
1: Tem que ter convidado, mas às vezes eles dão algumas desculpas. Por exemplo, um comediante que a gente chamou, era só dizer não, né? Na verdade, era só dizer não. A gente chamou um comediante e olha o que ele mandou. Eu até ia, mas eu assisti um corte e vi que vocês não levam convidado a sério. Aí a gente fez o quê? Chamamos um influencer. E ele respondeu: eu até vou, mas será que tem como pagar um cachezinho de R$1.000 e uma hospedagem de alto padrão aí na Lapa?
2: Esse influencer deve ter 12 mil seguidores pra pedir isso.
0: 12 milhões, né? Pelo amor de Deus.
2: Não, 12 mil pra pedir de cachê, pô.
1: Mas piora. É. A gente chamou um músico também e ele disse o seguinte: obrigado pelo convite, mas não dá pra passar muito tempo ouvindo a voz da Mini Ruth.
2: Tome.
1: Sem contar que o Batista é um xarope.
2: Tome. Sou mesmo, nós como.
1: Mas aí a gente chegou, chamou outro cantor e sabe o que ele disse?
0: O quê?
1: Eu não quero ir e não me convidem novamente. Gente, era só dizer não. Era só dizer não.
0: Tá, este é o quadro Era Só Dizer Não. Não precisa ficar inventando desculpinha. Por favor, parem com isso. amigos, mas os convidados que dizem sim, ah, esses a gente dá muito sim. valor, nós chamamos de convidados de honra, e o convidado de hoje, esse não disse não, e vai se arrepender amargamente. Vamos receber ele, que é diretor do documentário polêmico sobre os Trapalhões, Trapalhadas Sem Fim, ele é jornalista, escritor e radialista, senhoras e senhores, o Rafael Spaca! Rafael, muito obrigado, seja muito bem-vindo.
3: Prazer, não sabia que vocês pagavam cachê, cara, senão não, eu pedia também.
2: Não, não pagamos nada, a gente dá valor em um copo d'água, é o que a gente tem. Aqui, é o que a gente tem. E pra começar o programa da potrona, ô Piscite, qual a sua sobremesa preferida, hein?
3: Cara, eu sou um cara do doce, mais do que do salgado, eu amo tudo quanto é tipo de doce. Mas ultimamente tô com vontade de comer uma torta holandesa, cara.
0: Olha aí, para a torta holandesa. E a sobremesa favorita dos quatro trapalhões, Mussum, Zacarias, Dedé e Didi, qual era?
3: Cacildes? Isso é uma coisa que a minha pesquisa não alcançou, cara.
0: Pô, mas você é um conhecedor, Rafael, você sabe tudo. É. Você escreveu 6 livros sobre os trapalhões. Inclusive, tem um documentário, né, Trapalhadas Sem Fim, você é um cara que pesquisa tudo. Não deu pra descobrir na pesquisa qual é a sobremesa?
3: Não.
0: Nenhum chute?
3: Eu acho que até eles falaram. Tem. Eu lancei um livro, acho que foi em 2023, chama Os Trapalhões, Modo de Ser, de Pensar e Se Expressar. Eu li mais de 4 mil matérias a respeito deles. E eu sei que nessas matérias tinha aqueles questionários, sabe? Tipo, o que você gosta de fazer, hobby, comida predileta. Eu sei que eles responderam isso, mas assim, eu não lembro o que eles falaram. Mas certamente tá isso está documentado em algum lugar.
2: O Mumu deve ser pudim de cana. O Mumu da Mangueira. Agora, o Rafa, quer dizer, não sei se eu posso chamá-lo de Rafa.
3: Pode, fica à vontade.
2: Ou preciso chamar de Doutor Rafael.
3: Não.
2: Porque tem essa história de que o senhor Didi Renato Aragão, né? Ele não gosta de ser chamado de Didi. Isso é verdade ou é uma lenda de que uma vez ele chegou pro funcionário e falou, ó, aqui Didi não, eu sou o Doutor Renato. Isso é verdade ou não?
3: É verdade, mas não partiu dele. O que acontece é o seguinte, ele tinha bastante funcionário lá na casa dele e a esposa do Renato, toda vez que alguém chegava lá para trabalhar, falava, ó, você quando encontrar o Renato por aqui, você não chama ele de Didi, chama ele de Doutor Renato. Você pode ver que essa lenda, esse folclore, mas de é um fato mesmo, acontece com a chegada da Lilian na vida do Renato, né? O Renato, ele não tinha hater, ele não era um cara muito amado, assim, pelo país. Mas desde que ela chegou e começou a namorar ele, né? Primeiro como amante, depois oficializou, ela foi a trajetória, assim, institucional, capital social do Renato, ele decaiu muito com a chegada dela, né? Aquela coisa de, sabe, da mosca azul, ser picada assim pela mosca azul, a pessoa ficou muito deslumbrada e ela começou a ter esses repentes mais de nova rica, né?
1: Mas que fofoca é essa? Como assim amante?
3: Ela foi uma amante do Renato. O Renato era casado a primeira praticamente com a primeira namorada dele, né? A Marta Rangel, que foi uma pessoa que ele conheceu lá em Sobral e construiu todo o patrimônio dele com ela, né? Uma mulher que todo mundo que conheceu, eu não tive o prazer de conhecer, mas todas as pessoas que conheceram a Marta falam que é uma mulher de muito valor, que ajudou muito, né? Porque às vezes a gente fala do Renato, mas assim, o Renato teve o irmão dele, o Paulo, que é o cara que mexia com finanças, tudo, parece que ele construiu tudo sozinho, né? E ninguém dá muito valor para as pessoas que estão ali na parte periférica, assim, da vida.
2: No entorno.
3: E a Marta, ela ficou com o Renato até meados de 90, mas um pouco antes disso, o Renato encontrou a Lilian num evento do Banco do Brasil, aqui em São Paulo. Ele se apaixonou por ela e ela já tinha essa obsessão. Cada um tem um sonho, né? Ela falou que o sonho dela era desde pequena casar com o Renato. Pra você ver como que é a loucura disso.
1: Olha.
3: Né? E aí ela conseguiu casar com. Se relacionar com o Renato. Mas até ele de fato oficializar a separação e o namoro, ela ficou meio que nas sombras. Então, por exemplo, eu falo muito disso. Tem um filme que eles fizeram, Os Trapalhões na Arca de Noé. Já é um filme sem o Zacarias. O Zacarias já tinha falecido. Acho que é um filme de 91. Então teve um pedaço do filme que foi gravado na Amazônia. E aí ele pegou e escondeu a Lilian num barco. Daí a Marta voltou pro Rio. Daí ele levou ela pro hotel. Isso todo mundo ali da produção, da galera que trabalhava com Os Trapalhões, sabia. E tinha também uma piada interna que chamava o Renato de paulista. O Mussum e o Dedé chamavam o Renato de paulista, porque ela é de São Paulo, né? A Lilia. E às vezes ela aparecia ali. Teve uma época dos Trapalhões que tinha plateia. Lembra?
0: Sim, quase, claro, lembro, porque, sim.
3: Já na reta final.
0: Sim.
3: E às vezes mostravam que tava ela lá na plateia. Ainda ela não era.
1: Mas era um
3: namorada, nem.
0: Não era a oficial.
2: Não era. Agora, o Rafael, você não acha que hoje a Lilian, você não acha que ela infringe o estatuto do idoso fazendo o Renato Aragão dançar no TikTok e fazendo aqueles vídeos ridículos?
3: Isso que eu falo sempre, cara. Ela. Eu acho que você tem que colocar na mão de profissional, né, cara, essas coisas, né? E ver que aquilo lá não fazia. Bem, acho que parou. Eu não acompanho as redes sociais do Renato, mas eu acho que parou isso, né? Essas danças, assim, acho que teve algum momento que alguém falou pra ela, falou, isso não é legal pra porque tava de fato uma coisa bem ridícula, né? Que o Renato tava se expondo ali.
1: Mas nos vídeos, você acha que em algum vídeo ele apareceu pedindo ajuda, socorro?
3: Já fizeram esse tipo de piada, né? Falaram, se você tiver precisando de ajuda, faz um código, faz não sei o quê. E ela não leva muito. Ela não tem esse senso de humor, né? Ela processa quem gente que brinca assim, né? Ela processou o Rafinha Bastos, né? Por conta desse tipo de piada. Então eu acho isso muito incoerente, né? As pessoas que trabalhavam com humor não se levar tão a sério como eles se levam, né?
0: Você está ouvindo Rafael Espaca, jornalista, autor, escritor e também diretor do documentário Trapalhadas Sem Fim, que promete contar a história por trás das câmeras, dos bastidores, das confusões e também das histórias sem fim do grupo Os Trapalhões, um grupo que com certeza você conhece. Não importa a sua idade, você sabe quem foram os Trapalhões. Inclusive, para essa nova geração, a gente não tem nenhum paralelo, não existem os novos Trapalhões. A gente vive na nostalgia, Rafael. Você acha que o documentário pode ajudar de alguma forma o novo público a querer consumir o conteúdo dos Trapalhões?
3: Eu acho que isso, cara, assim, modéstia às favas, a minha pesquisa fez isso já, né? Porque eu costumo dizer que é quase o que eu faço, é uma antropologia cultural do grupo. Por exemplo, o Ulisses faz daquelas assassinas todas, né? Faz da Suzane.
2: As mulheres assassinas.
3: Mas assim, não tem alguém do meio cultural que pegue um determinado tema e faço o que eu fiz, por exemplo. Não tem no Chico Anísio, não tem. Tento lembrar aqui, Pra Ser Nossa. Sim. Não tem ninguém que faça isso, né? Eu peguei os Trapalhões e as entrevistas, a pesquisa, os livros, a dissertação de mestrado. Agora estou fazendo uma tese de doutorado que resvala neles, que é a base do meu documentário. Isso tudo gerou um interesse. Assim, eu vejo que tem muita gente que não assistiu os Trapalhões, mas se interessou por conta das coisas que eu falo, que eu pesquiso, e do olhar que eu enxergo, né? Porque o olhar que eu tenho daquilo não é um olhar de um fã abobalhado, sabe? De falar, ah, puta, tudo foi lindo, maravilhoso. Eu enxergo aquilo como diário. Isso tudo gerou um interesse, assim. Eu vejo que tem muita gente que não assistiu os Trapalhões, mas se interessou por conta das coisas que eu falo, que eu pesquiso, e do olhar que eu enxergo, né? Porque o olhar que eu tenho daquilo não é um olhar de um fã abobalhado, sabe? De falar, ah, puta, tudo foi lindo, maravilhoso. Eu enxergo aquilo como acho que tem que ser enxergado, assim, como tem que ser visto. É, com um certo distanciamento e com uma crítica em relação àquilo, né? Então, contar a história do como ela era. Então, assim, os caras ficaram quase 4 gerações, né? Uma coisa quase, hoje, quase impossível de acontecer. Naquela época já era difícil. Eles entraram no Guinness Book, seu grupo mais longevo da história. Eu falo que o melhor é muito subjetivo. Cada um tem aqui um gosto. Mas o maior grupo de humor do mundo, são os Trapalhões. Em termos assim, se você colocar numa planilha no Excel, por exemplo, assim, o tempo que eles ficaram no ar, o que eles venderam de disco, de história em quadrinhos, de bilheteria, eles chegaram a ter 7 das 10 maiores bilheterias do cinema nacional, numa época que a contagem era assim, se um filme, os caras levavam o latão de filme 35mm, sei lá, pra Franca, não tinha um cara que pudesse fiscalizar. Então o cara do dono do cinema falava, tinha 20 pessoas, mas tinha 300 e pouco. Então, assim, a contagem não é uma contagem muito exata, mas mesmo assim é muito relevante. Então tudo que eles fizeram por tanto tempo e quase, assim, e multilinguagem do jeito que eles foram, não tem nenhum. O Gordo e Magro não fez isso. Três Patetas, quem você quiser Cacete e Planeta, cara, fez acho que 1 ou 2 filmes, né? Pra ser nossa, o programa é longo, mas assim, não teve, ou se teve só em quadrinhos, ficou muito pouco, mas não teve filme, não teve disco, enfim, é uma coisa muito Pânico, enfim, quem você quiser colocar, assim, não tem comparação com o que esses caras fizeram. Eles foram fenômenos midiáticos, né? Multilinguagens, que é onde você olhar, assim, propaganda da Pepsi, cara, lembra? Tinha a Madonna, tinha a Michael Jackson, e aqui no Brasil eram os Trapalhões. Né? Então, com o Copinho, com Monark, cara, o que eles fizeram? Danone, álbum de figurinhas, tinha a Botinha, a Conga dos Trapalhões, cara. Então era uma coisa muito.
0: Quadrinhos também.
3: Quadrinhos, eles, primeiro na Block, numa fase mais adulta e extremamente incorretos. Depois foram para Editora Abril, e aí começaram o licenciamento. Então é uma coisa muito, muito gigantesca o que esses caras fizeram.
2: E o seu sucesso documentário em Portugal. O seu documentário não saiu ainda, né?
3: Não saiu, mas tá saindo.
2: Mas cara, por quê? Alguém chegou assim, o Didi, alguém chegou da família, chegou a te ameaçar, falou, não publica, não.
3: Não é assim, o que acontece? Eu nunca fiz um filme na vida, né? Eu só tinha. Eu escrevi naquela época que comecei o documentário, eu tinha lançado um livro sobre eles. No cinema e depois sobre as histórias em quadrinhos. E uma produtora de cinema falou, sua pesquisa é muito legal, mas você tem que fazer um documentário, cara, porque livro quase ninguém lê. Faz um documentário. E aí eu fiz um documentário de forma independente. Então, sem muita estratégia, sem muito método. O que eu fiz? Eu falei, não posso fazer uma mera repetição do que eram meus 2 livros. Eu preciso buscar coisas novas. E se eu fosse entrevistar pessoas que eu já tinha entrevistado anteriormente, que eu pudesse fazer perguntas diferentes para poder preencher essas lacunas. Então eu comecei a entrevistar uma galera que eu não tinha entrevistado, né? E a minha preocupação era a urgência, porque tinha muita gente já dos Trapalhões que já estava com uma idade avançada. Então eu saí e comecei a filmar. Eu entrevistei quase 80 pessoas.
2: E tem polêmica no
3: documentário? Desde o cara que cuidava da conta bancária deles, empresário, camareira, até gente, tipo, eu entrevistei o Pelé. O Pelé fez o filme Trapalhões, o Rei do Futebol. Entrevistei a Angélica, entrevistei Caetano Veloso, que fez uma música em homenagem aos Trapalhões. O Ney Matogrosso, que foi muito parodiado por eles no programa.
2: Você falou de conta bancária.
3: Mais polêmica, eu pulei. Tem, por quê? Quando você entrevista essa galera toda, e por conta do distanciamento histórico, e hoje, não, e naquela época, né, principalmente hoje, não tem aquela relação trabalhista, então as pessoas sentiam muito a vontade de falar. Então eu sempre cito o caso, por exemplo, do Baiaco. O Baiaco foi o cara que foi dublê do Renato Aragão por mais de 30 anos. E esse cara, ele dividiu camarim, fez filme, viajou com os caras. Ele, na hora, o documentário não tem roteiro. Assim, eu ia entrevistar a pessoa, mas não sabia o que a pessoa ia falar. Claro. Se ela ia me contar alguma coisa ou ela ia esconder. Sim. Mas à medida que ela via que eu sabia das coisas, então ela se sentiu muita vontade de conversar. E o Baiaco foi o cara que contou pra mim, por exemplo, foi o primeiro das pessoas que eu entrevistei, da questão da bissexualidade do Zacarias e da causa-morte deles de AIDS. Dele, do Zacarias de AIDS. Porque naquela época tinha uma especulação, né? Porque o Zacarias, ele ficou muito magro. Ele não sei se você assistiu aquele filme Uma Escola Atrapalhada. Ele aparece muito magro. O programa, a temporada começava em março ou abril. Ele falece em março. Mas ele ficou um tempão afastado. Não queria contato com ninguém e tal. E muita gente estava especulando, porque naquela época, começo dos anos 90, muita gente estava morrendo em decorrência da AIDS. Só acho que um ou dois jornais, o Notícias Populares aqui em São Paulo, falou que ele morreu de AIDS, mas a Globo, tudo, falou que foi porque ele fez. Foi uma pneumonia por conta de uma dieta, tá, não sei o quê. E aí, entrevistando, por exemplo, o Baiaco e depois outras pessoas, falaram, não, o Zacarias morreu de AIDS, a Globo quis pagar tratamento para ele, ele não quis, porque o Zacarias, ele era espírita. Então ele tinha o conceito dele de não aceitar esse tipo de coisa. Porque ele já tinha tido uma leucemia lá atrás, uma coisa muito grave, que ele ficou até desenganado, e ele foi curado por aquilo. Então eu acredito que na cabeça dele foi, putz, se funcionou lá atrás com isso, pode ser que seja, né? Então assim, ele não aceitou. O que tinha de mais avançado naquela época era nos Estados Unidos, né, os tratamentos. Então é que o Cazuza chegou aí pra lá, tal. A Globo quis pagar esse tratamento, ele falou, não, vou fazer uma coisa aqui do que eu acredito. Infelizmente acabou falecendo.
0: E falando, se você me permite, Batista, mas falando sobre Zacarias, o Rafael Spaca tem uma novidade durante todo esse processo aí do documentário que ele produziu, Atrapalhada e Sem Fim, e que, como ele mesmo disse, já tentou ser bloqueado aí pelo Didi, o Dr. Renato Aragão, e parece que tem uma nova informação. Quem é que está atrás de você, te perseguindo, por assim dizer, Rafael Spaca?
3: Cara, todos os fãs, né? Assim, esses fãs que eu chamo de fãs, os parasitas, né, cara? Porque esses parasitas, o que eles fazem? Eles têm lá as páginas oficiais e só ficam republicando os vídeos antigos. Não são caras que trazem informação nova, né? Por isso que eu chamo de parasitas. E aí, gente que nunca nem leu uma orelha de livro e tal, né? Então eles ficam questionando a pesquisa. E fala, você tá estragando a minha infância, deixa o Zacarias em paz, deixa o Renato em paz. Cara, tô trazendo informação, que eu acho que é isso que constitui o trabalho do pesquisador, do escritor, né, desse antropólogo cultural. Renato e a esposa não gostam de mim, Dedé também não. E os herdeiros também não, né? Por conta dessas histórias todas que a gente conta. Porque eles querem uma coisa muito edulcorada, sabe? Uma coisa muito.
1: Conta de fadas.
3: É, né? Eu acho que assim, à medida que você conta essas histórias, você humaniza aquilo, né? Porque eu falo isso, contando essa história, por exemplo, do Zacarias, você combate o preconceito. Né? Qual que é o problema do cara ser bissexual, ter falecido de AIDS, naquele contexto histórico, né? A questão do Mussum com bebida, das brigas entre eles quatro, que é a coisa mais natural possível, dada o tempo de convivência, né? Mas as pessoas não querem ouvir esse tipo de coisa.
0: Informação. E você relatando essas informações, foi por isso que a filha do Zacarias está te processando?
3: Cara, ela está me processando. Eu não posso falar muito por conta da orientação do advogado, mas ela está me processando porque... eu lembro assim, de duas coisas absurdas que ela está pedindo no processo. Primeiro falando disso, né, falando do pai dela, que morreu de AIDS. e era bissexual. E nesse documentário eu entrevistei um ex-namorado do Zacarias, que relata esses momentos da reta final. Então, assim, a pesquisa ela é muito bem fundamentada, né? Entrevistei, por exemplo, diretores, o próprio Baiaco, todo mundo. Então, eu estou muito tranquilo. E uma outra coisa que ela me cobra, por exemplo, é a minha participação, por exemplo, aqui. Ela fala assim, ó, você rentabiliza, você monetiza quando você participa de uma entrevista. Ela quer o dinheiro da monetização das minhas participações em podcast. Ela tem que explicar para ela que eu tô aqui como convidado, eu não vou receber.
0: Sim,
3: então, nada. Então teve que, a peça, por exemplo, né, ela tá achando que eu tô milionário por conta das minhas participações em podcast, em programa como aqui e tal.
2: E Rafa?
3: E aí tem que explicar para ela que foi a TMC, não sou eu.
1: Cara, complicado, entendeu? Né?
2: Você falou aí de milionário, eu lembrei, eu tava... Uma hora que você citou, que entrevistou quem cuidava de conta bancária e tal. O que vem na minha cabeça é o seguinte: por que que o dos Trapalhões, o Renato, por que que ele é o cara que tem o dinheiro, que ficou milionário? Ele se beneficiava de alguma maneira dos contratos? Ele passava a perna ali no Dedé, no Mussum, no Zacarias? Por que que, né? Os outros não. A gente não vê assim que construíram um grande patrimônio.
3: Eu costumo falar que o Renato ficou milionário e os outros três ricos, né? Isso, ele sempre se colocou, assim, quando eu era... assistia os Trapalhões e enxergava aquilo como uma unidade. Eu falei, pô, acho que os caras ganham tudo igual, porque um depende do outro. O Renato mesmo falava, né, e fala até hoje, que ele não sabe fazer humor sozinho, né? Então ele não faria um stand-up. Ele precisa de escada. Ele tinha três escadas ali. Se você reparar todos os cartazes dos filmes dos Trapalhões, o nome dele é sempre maior e a figura dele é sempre maior que dos outros três. Quando ele vai pra Globo, ele e o irmão dele, o Paulo Aragão, eles se colocam como líder, e o salário do Renato era maior que o dos outros três. E a porcentagem dos filmes era uma coisa assim, eu que descobri isso na pesquisa, era uma coisa esdrúxula, assim, como que ele a diferença, a disparidade entre o que ele recebia da bilheteria, os outros três recebiam. Uma das causas da separação em 83 é justamente essa. Porque a revista Veja faz uma capa, coloca o Renato, o grande palhaço do Brasil. E aí mostra ele na Granja Comari, que ele comprou, a produtora e tal. Isso também está no filme do Mussum. Eles olham aquela revista e falam, cara, olha a diferença. Vocês estão ricos, mas o Renato está milionário. E aí eles separam. Por quê? Porque o Renato ele recebia muito mais de salário na Globo, nos filmes, na publicidade, e quando ele resolvia ir fazer as apresentações aos finais de semana, que eles saíam para se apresentar, sei lá, em Recife, Manaus, tal, tudo que envolvia o Renato era sempre maior do que os outros três.
0: Renato não, por favor. Doutor Renato Aragão.
1: Eu só tenho uma última dúvida.
3: As melhores piadas eram, tinham que ser do Renato. Do Didi,
0: claro.
3: Tinha tudo isso.
0: Bom, a gente aqui entende, porque já rola uma briga de ego entre nós três. Imagina se tivesse um quarto integrante. Hoje nós recebemos ele, Rafael Spaca, jornalista, diretor do documentário Trapalhadas Sem Fim e também autor do livro Dossiê Musas da Boca, que está aqui na minha mão. Eu vou levantar para quem está acompanhando a gente no YouTube, lançamento através da editora Rua do Sabão, A Boca do Lixo, que fazia filmes de pornô chanchada, e ele escreveu o dossiê Musas da Boca. Você pode encontrar pelo Instagram do Rafael Spaca. Rafael, por favor, agora os seus recadinhos finais, enquanto eu seguro o livro aqui, o dossiê das Musas da Boca, por favor.
3: Bom, primeiro, prazer estar aqui com vocês, né? Eu acompanho o programa. Tô lançando esse livro, né? Um livro que eu debrucei bastante, é um tema também que me interessa, né? Todo mundo, a maioria me conhece pela pesquisa dos Trapalhões, mas A Boca do Lixo também é um tema que me interessa. Eu quis fazer uma homenagem a todas essas mulheres revolucionárias, né? Que, assim, Matilde Mastrange, Nicole Puse. Você deve conhecer algumas que foram suas musas, ou não?
1: Batista,
3: ou
1: não. Conhece todas.
3: Então é da isso. Época do Batista.
0: Então vai lá no Instagram do Rafael Spaca e garanta seu livro.
3: Vou lançar dia 14. esse livro, vai ter uma balada com a Rita Cadillac. A Rita Cadillac escreveu o prefácio. E dia 14 vai ser lá no Restaurante Soberano e depois na Bienal do Livro também.
0: Hoje nós recebemos ele, Rafael Spaca, que veio falar sobre o documentário Trapalhada Sem Fim e também sobre o seu novo livro, Dossiê das Musas da Boca. Você pode encontrar mais informações no arroba Rafael Spaca. Vai lá dar uma olhadinha.
1: Musas da Boca, aparece outra coisa no meu bairro.
0: Amigos, vamos dar uma olhadinha na nossa enquete do dia? Vamos lá. Ô, Batista, qual é a pergunta de hoje?
2: A pergunta de hoje é o seguinte, já entramos agosto e eu quero saber, de agora em diante, você acha que o Brasil piora ou piora muito? É isso. 11 972 21 1001. Ivanildo Toscano.
0: Caramba.
2: Ele falou, eu acho que o Brasil vai piorar muito, mas o segredo é ir se desesperando aos poucos, não de uma vez só.
0: Boa tática, Ivanildo. Próximo, Mini Ruth.
1: Mariana Almeida, ela mandou o seguinte, a esperança do brasileiro é igual o limite do cartão, vive sendo reduzida, né?
2: Carlos Henrique mandou aqui pelo zap, eu já tô tomando banho na academia pra economizar água, hein? Piorar mais do que isso, eu vou tomar banho só quando ver.
1: Eu faço isso também.
2: Mais um minuto,
1: vai. Vinícius Pereira, ele mandou o seguinte, eu não quero nem saber quanto vai custar o Natal, eu já tô pensando em dar abraço de presente.
0: Ih, caramba. Bom, a gente quer saber a sua opinião. Você acha que o Brasil vai piorar ou vai piorar muito? Manda pra gente no 011-97221.
1: 1001. Mas sabe onde o Brasil pode melhorar?
0: Onde?
1: Com um batichinha mais bonito.
0: É verdade. Nós lançamos a pergunta que você pode responder no nosso Instagram. O Batista deve pintar o cabelo?
1: Sim!
0: Ou não?
2: Eu já mandei, vou mandar tirar a enquete o pessoal do digital.
0: Nada.
2: Não vai adiantar nada a enquete.
0: Pelo amor de Deus, o Batista, você tem que pintar o seu cabelo à la Janequine.
2: Sim, mas eu não sou Janequine.
0: Mas ó, vou deixar eu refrescar a
2: memória. Janequine é um galã. Eu com o cabelo pintado vou ficar ridículo.
0: O Reinaldo Janequini, também conhecido como Reinaldo Jaqueline, ele pintou o seu cabelo. Ele tinha um cabelo grisalho, tal qual o Batista, e mudou pra acaju. Tá bonitão. Castanho. Ficou bem mais jovem. E a gente gostaria de saber, você acha que o Batista deve fazer o mesmo?
1: Sim.
0: Pintar o cabelo à la Janequini? Você pode votar no nosso Instagram, @tmcnewsbr. Vá lá e vote, tá bom? Uma vota rápido. Quem quer está pra acabar no final do programa.
1: Olha, Batista, se você pintar o cabelo e não ficar bom, é porque a cara não ajuda. Ok.
2: Nossa. Engraçado.
1: É, eu vou imagina ser bonito, pelo menos.
0: Se fosse, imagina se um de nós fala que a sua cara é feia.
1: Eu não falo porque não é. Não, podem me criticar no corpinho, falar. Mas não vou.
2: Não precisa falar, é só entrar no YouTube.
0: Ô, Mini Ruth, você tem um corpo lindo. Juro por Deus, as pessoas ficam loucas com você.
1: Você tá falando isso porque você é gordinho igual de pururuca.
0: Parece, eu estou falando isso.
2: Parece o mascote da Michelin.
0: Para você também. Para você também. A Mini Ruth é linda. Ela, nossa, ela joga um charme aqui no programa. Tem um pessoal que é louco por ela nos nossos comentários do YouTube.
2: Será?
0: E a gente quer saber se você. Eu tô rindo dos efeitos sonoros.
2: É um show de vinheta.
1: Ô, Cuca, que é isso, hein, cara?
0: O Cuca meteu 50. No intervalo de um minuto, o Cuca botou 50 inserções. Mas vamos lá, Cuca, peraí. Foi engraçado, desculpa. Mas a Mini Ruth faz o maior sucesso. Sabe o que mais faz sucesso do que a Mini Ruth? É o quadro que todo mundo ama. Você que gasta dinheiro com inteligência artificial, não perca mais a sua dinheirinha. Faça que nem a nós. Use a nossa IA, o Chato GPT. Seguinte, ó, vou mostrar pra você que o Chato GPT é muito melhor que o Chat GPT. Olha só, vou fazer uma pergunta aqui pro Chat GPT. Você vai ver, ó. Chat GPT, como eu faço pra parar de tomar fora?
1: Você não precisa conquistar todo mundo. Basta encontrar alguém que enxergue o carinho que você tem pra oferecer.
0: Bom, vamos pra mesma pergunta, só que dessa vez para o Chato GPT. Chato GPT, como eu faço pra parar de tomar fora?
2: Pare de dar em cima das pessoas, principalmente as comprometidas, né?
0: Bom, mais uma pergunta, vamos lá. Chat GPT, como eu faço pra não gastar todo o meu salário em 2 dias?
1: Antes de gastar, pergunte pro seu eu do fim do mês se ele vai agradecer essa decisão.
0: Tá bom. Vamos ouvir agora a opinião do Chato GPT. Chato GPT, como eu faço para não gastar todo o meu salário em 2 dias?
2: Gasta tudo no primeiro. No primeiro e acabou. Aí já não passa nervoso mais.
0: Esse foi o nosso Chato GPT. Olha, é muito melhor que essa inteligência de
2: artificial. Aliás, hoje é dia 4, eu não posso gastar mais nada até o final do mês.
1: Até o final do mês? Eu não posso até o final do ano.
2: Então, mas não posso gastar. Gente, nem recebeu. Eu não posso gastar nada.
0: Tá difícil pra gente, né, pessoal? Tá muito difícil. Mas vai melhorar. Com fé em Deus que vai melhorar. Até porque a gente vai trazer agora a esperança. 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
1: Mas vem pra cá, Patrícia. Patrícia, olha o aviãozinho pra melhorar o seu salário.
0: Vamos lá. Primeira notícia do dia. Trago eu. Posso trazer?
2: Foi claro.
0: Então, beleza.
2: Fique à vontade.
0: Seguinte. O STF, vocês sabem o que é o STF?
2: Sim.
1: É o Supremo Tribunal Federal?
0: Isso, é o que manda em tudo. Manda em tudo. É do nosso careca mais bonito do Brasil.
1: Ah, o Xandão.
0: O Xandão. O STF autorizou a abertura do terceiro inquérito envolvendo o Lulinha, o filho de Lula. A abertura do inquérito foi autorizada pelo ministro Flávio Dino, que também é do PT. Estranho isso, mas tudo bem. A Polícia Federal apura tráfico de influência, corrupção e lavagem de dinheiro ligados a Luiz Cláudio Lula da Silva e também ao lobista careca do INSS. A investigação vai apurar se Lulinha teria conduzido negócios de natureza ilícita dentro de áreas do governo federal. E aí, Batista?
2: Você vê só, terceiro inquérito, hein? Já vai pedir música lá na sede da PF, o Lulinha.
0: Vai pedir música
2: pra você. Acha, sinceramente, você acha que isso vai dar em alguma coisa?
0: Não sei.
2: Hein? Com a eleição batendo na porta, você acha que vai dar alguma coisa?
0: O Lula, ele foi entrevistado pelo Vilela no podcast Inteligência Ilimitada e disse que não tem nada contra, não. Tem que investigar mesmo.
2: Você acha que vai dar alguma coisa? Se der alguma coisa isso aí, eu pinto meu cabelo que nem o do MC Brinquedo. Que é meio vermelho e meio azul. Aí eu pinto.
1: Não promete, hein? Não promete.
0: E você, Mini Ruth, o que você acha que vai dar?
1: Ai, gente, eu não sei nem quem é o Lulinha, mas tá bom.
0: Lulinha é o filho do Lula.
1: Não, eu sei. Eu acho que não vai dar em nada. Vai acabar tudo em pizza, né?
0: Bom, a gente espera que a justiça seja feita, mas a justiça boa, tá? Não é justiça ruim, não. Bom, próxima notícia, quem traz aí? Marcelo
2: Batista. Aí, eles não param de falar dele. É o Ney. De novo, é o Ney. O Ney teve o leilão do Ney, né? Foi o leilão ontem. Do Ney ontem. A gente não conseguiu arrematar nada, até porque a gente não foi nem convidado, né? Mas o Neymar descartou a aposentadoria no fim do ano, hein? Tá lá no site da TMC. Se a equipe de esporte já deve ter falado disso, mas a gente ressalta aqui a informação. Ele deu uma entrevista e falou: ó, eu vou cumprir meu contrato até dezembro, honrar a camisa do peixe da melhor forma possível e vou pensar quando acabar meu contrato, se eu continuo no Santos, se eu saio, se eu vou embora, se eu paro de jogar, se eu continuo, se vai sair a perícia do INSS para ele se aposentar, ele vai ter que fazer prova de vida, né? E aí ele pensa o que ele vai fazer.
1: Ele quer parar de jogar, mas ele nem começou, gente. Como assim? Esse ano ficou o ano inteiro parado. Aí não dá.
0: Bom, eu não vou fazer nenhuma crítica ao Neymar, porque o que ele faz com uma perna quebrada, eu não consigo fazer nem 7 vidas se eu reencarnar.
1: Eu só sei que ele vai ter que treinar muito, viu? E agora que ele tá casado, eu acho que eu tenho uma academia pra dizer pra ele. Uma academia que Bruna Biancardi vai ficar muito segura pra que ele vá e faça seus exercícios.
2: Ele tem em casa. Ele tem em casa a academia, que é maior que essas. Não,
0: mas, eu me interessei. Que academia é essa pra esposa ficar tranquila?
1: Então, você aí que é casado, que sua mulher enche o saco, sabe? Tipo, ah, você não vai pra academia, não. Vê aquelas mulheres com negócio. Não, aqueles agora...
2: calça carrada.
1: Agora nós temos uma academia diferenciada, porque é uma academia cristã só para homens.
0: Que é isso?
1: Olha que legal. Segundo o fundador, a ausência de mulheres busca reduzir aí situações de tentação e incentivar os alunos também a preservarem seus relacionamos e casamentos.
0: Não funcionar, não, porque eu conheço os amigos aí da igreja que adoram outros amigos.
1: Olha só, a academia que leva o nome de Provérbios 27, 17 fitness, fica em Oklahoma, nos Estados Unidos. Não chegou ainda no Brasil.
2: Não chegou no Brasil.
1: Não chegou ainda no Brasil, mas você aí que tá nos States. Mas
2: que nome, o cara respondeu: onde é que você treina? Eu treino na Provérbios 27, 18 fitness. É um nome, né?
4: Parece nome de rua de Nova York, né? 27
2: com 17. No pen, amém. É,
1: eles levantam o cajado de Moisés no supino. Mas enfim. Só que assim, aqui no Brasil tá viralizando algumas coisas que são cristãs.
2: Essa academia
1: também.
2: Aí é foco, força e ferro.
4: Né? Muito bom.
2: Muito bom. O que mais? Tem mais aqui no Brasil?
1: Não,
2: que tem?
1: Cara, aqui no Brasil tá viralizando outras empresas evangélicas, né? Cristãs aí também, que são para esse público. Por exemplo, lá no Rio de Janeiro tem um lugar que vende hot dog que leva o nome de cachorro crente.
0: É, achei muito bom.
1: E é claro que viralizou nas redes sociais.
0: É muito bom, cara. Cachorro crente. É bom pra caramba.
2: E vem com
1: a
2: maionese.
0: Amendoim.
2: Amendoim, a maionese. Tem...
0: Pô, eu vou falar a verdade. Eu bato palma. Eu acho genial. Genial. É isso mesmo, cara. Vai vender cachorro quente pra depois do culto. É,
1: cachorro crente.
0: Então, cachorro crente pra depois. É genial. Achei genial. Muito bem pensado.
1: Eu gostei também.
2: O marketing do brasileiro não tem nada, não tem quem faça igual no mundo.
0: Ninguém tem, cara, impressionante, né? Nós somos muito geniais. Inclusive, tão geniais que até mesmo numa crise a gente pode dar um jeito de chamar uma ajuda, que foi o caso de uma crise de gases que provocou evacuação durante a sessão do filme do Homem-Aranha. Poderia ter acontecido no Brasil, mas aconteceu na Colômbia, então América Latina tá todo mundo junto. Uma sessão do filme do Homem-Aranha, Um Novo Dia, precisou ser evacuada após um espectador sofrer uma crise de flatulência. A exibição foi interrompida na metade do filme, depois que o forte odor tomou conta da sala do cinema.
2: Rapaz, o cara comeu porção de torresmo, não era pipoca, imagina.
1: Ainda bem que não foi o Homem-Aranha, né? Porque ele com aquela fantasia, ele quer sentir.
0: Ele quer morrer asfixiado.
2: Rapaz, né?
0: Homem-Aranha, Um Novo Dia para Morrer. De gases.
2: Com grandes gases, vem grandes responsabilidades na vida da pessoa.
1: Para, galera.
0: Por quê?
1: O que aconteceu? Manda bala, Cuca.
0: É isso mesmo. Agora o mundo para, porque Juliano Floss faz exame para provar que não tem mau hálito.
1: É, o ex-BBB fez um teste em consultório odontológico para rebater alguns boatos que ele teria mau hálito, né? Ele ainda disse o seguinte: eu vim aqui comprovar se eu tenho bafo ou não. E após o resultado do teste, ele disse: me respeita, tá? Me respeita.
0: Essa é a notícia que saiu no UOL. Juliano Floss faz exame para provar que não tem mau hálito.
2: Rapaz, o cara que escreve isso é formado?
0: Não, porque não precisa mais de diploma, né? Não precisa, então qualquer um. Você bate na rua, fala, quer escrever matéria de famoso? Entra, vem cá.
1: Não é à toa que eu tô aqui, gente.
2: Você sabe, hoje eu tava falando com o Lucas, o Lucas, ele... A gente vai ter uma sede nova aí.
0: Vamos,
2: hein?
0: Ter uma sede bonita.
2: Aí o povo tava preocupado. Os caras falaram: nossa, eu vou ter que, né? Eu vou ter que gastar, porque eu preciso ver o transporte. É, você verdade. Já pensou em comprar um carro?
0: Um carro? Eu comprei um carro.
2: Você anda muito de Uber, né?
0: Ando de Uber direto e metrô. Ando muito. É. Eu tenho um carro, mas ando de Uber e metrô.
2: É mesmo? Aliás, um abraço para os nossos motoristas de Uber que sempre estão na sintonia do seu primeiro. Sabe por quê? Porque se você quiser comprar um carro, o preço dos carros novos caem no Brasil, hein? O preço do carro zero quilômetro caiu em média, teve uma redução de 3,5%. Isso por causa das montadoras chinesas, que oferecem carros mais baratos.
0: Sim.
2: E aí, o mercado vai ter que se adequar. É só assim mesmo, né?
0: É, mas, pô, Batista, né? Um carro popular hoje, o mais barato, tá R$99 mil, gente.
1: Muito caro,
0: mas
1: né,
0: muito caro. Tá, pode ser que eu esteja falando besteira, porque eu procuro por carro automático. Um carro manual, pode ser que seja mais barato. Mas, gente...
1: Tá 70.
0: Eu sou da época que carro popular custava 40 mil. 45 mil, pelo amor de Deus. Um carro hoje tá por volta de 90, 100 mil. A gente tem umas linhas aí que o carro de entrada tá custando 100 mil.
2: E 100 mil. E 100 mil também, eu vou dizer um negócio. 100 mil. Ah, caiu o preço do carro. Carro com 100 mil. Baixa 3,5%, vai pra 96.500. Eu também não tenho dinheiro pra comprar.
0: Diferença, hein?
2: Quem não tem 96, quem não tem 100, não vai ter 96.
0: Não, não vai ter. O cara manda, né, assim, o cara tá com 96 no banco falando, agora é a hora. Agora é a hora.
2: Agora eu vou, agora eu vou. Porra, aí não gente. Dá, né? Mas pelo menos baixou, né? Baixou, né?
0: Cara, sabe o que é pra isso? Isso é pra sair, isso é divulgação. Nós reduzimos, conseguimos reduzir o preço do carro. Mas quando você vai botar fazer as continhas, não dá, né, cara? É uma.
2: Aí aumenta a gasolina.
1: É a mesma coisa. O importante é ter carro novo pra levar as gatinhas pra passear, eu acho.
0: Gatinhas pra passear?
1: É, porque às vezes os solteiros fazem isso, mas às vezes os casados também fazem, né?
0: É, tem muito casado aí que tem amante, é verdade.
1: Pois é. E falando nisso, em amante, cara, deu ruim lá no Ceará, viu? Deu ruim. Você que tá ouvindo e tem amante, tome cuidado, pode dar ruim pra você. Mas poderia ter sido pior. Sabe por quê? Porque a mulher do cara oficial acabou descobrindo as traições do marido, só que foi durante o enterro dele. Então foi mais tranquilo, né?
2: Ele deve ter dado graças a Deus. É. Por quê? O que que aconteceu?
1: Cara, foi o seguinte, rolou lá no Ceará e uma mulher acabou vivendo esse misto de luto e raiva também, né? Durante a cerimônia, ela acabou descobrindo que o homem, ou seja, o seu marido, com quem manteve um relacionamento de 13 anos, atraiu com várias mulheres e mantinha outras namoradas. A descoberta começou quando a mãe dela, ao conversar com outras pessoas no velório, percebeu que uma mulher também dizia ser a namorada do falecido. E o homem acabou morrendo aí enquanto estava em viagem com uma terceira mulher, que era a sua amante.
0: Isto é homem de verdade.
1: Olha, três mulheres.
0: É o homem que mantém as amantes. Isto que é o homem raiz.
2: O cara,
0: pelo amor de Deus. O cara meteu três mulheres, Batista.
1: Ah, ele ficou tranquilo até, né? Três. Imagina, se ele tivesse vivo, ele tinha matado ele.
0: O problema de ter três mulheres é que você vai ter três sogras também, né? Isso que é um grande problema.
2: Não, não para pra pensar. Às vezes tem cara que almoça três vezes, meu, no dia. O cara engorda, pô. Né? O cara tem três namoradas.
1: É verdade.
2: O cara almoça três vezes, janta duas.
1: É.
2: Né?
1: Aí mas consegue emagrecer também. É muito cardio pra fazer, né?
0: Amigos, eu gostaria de pedir um momentinho da atenção de vocês para trazer uma informação que rolou ontem. Olha que coisa legal. Vocês já viram uma urna eletrônica por dentro? Já viu? Já viu, Batista?
2: Eu nunca vi.
0: Nunca viu? Pois agora você pode ver, porque ontem, pela primeira vez na história desse Brasil, o TSE, ele abriu uma urna ao vivo para mostrar como elas são.
1: Olha que legal.
0: Abriram. Você pode ir lá no Instagram do TSE e também botar aí no YouTube para ver como é uma urna eletrônica por dentro. Essa ação aconteceu porque começou com o candidato à presidência, Flávio Bolsonaro, falando que as urnas são fraudadas, que é tudo uma mentira, que é tudo ali, ó, corrompido. E aí o TSE foi lá e abriu pra mostrar que não tem nada disso, não. Aqui, ó, como funciona. Você clica aqui, faz o piriri, piriri, pronto. Ó, coisa bonita.
2: Aí, ó.
0: Vem. Mas sabe o que é isso? Isso, pra mim, vocês estão mimando um candidato. Porque o Flávio Bolsonaro vai lá e fala, ai, as urnas são fraudadas, isso é tudo corrompido, olha que tá tudo errado. Aí chega o TSE, ao invés da madura, ao invés do alguém falar, ô, show, baixa a bola aí, irmão. Claro que não, tá maluco? Anos funcionando aqui, inclusive, não falaram isso em 2018, né? Que era fraudado quando o pai Jair Bolsonaro ganhou, não falou que era fraudado. Mas agora ele fala, não, é fraudado. Aí o TSE fala, abre e fala, não. Sabe, mãe, quando tá querendo criar o filho e faz educação positiva? Sabe isso? Tipo sim, assim, sim. Ah, eu não vou brigar com ele, eu não vou dar bronca, eu vou tratar com amor. Vocês estão mimando um candidato.
1: Mas quem tá que ele achou que tinha lá dentro? Sei lá, uma frase de Palmeiras não tem mundial? Porque não é possível,
0: eu
1: gente.
0: Eu não sei o que ele tava achando que era fraudado e não é. O TSE foi lá e mostrou pela primeira vez. Olha só o que vocês estão fazendo. Pessoal do TSE tendo que organizar as urnas pra mandar a urna de canoa. O pessoal lá no norte ter que votar. A urna passa numa canoazinha e vocês estão querendo duvidar da urna. Aí o TSE para tudo que tá fazendo pra abrir a urna. Olha, tem nada fraudado, isso aqui é tudo certo. Ai. Tudo lícito, pelo amor de Deus. Agora não, ai, vocês estão mimando, ó. Antigamente vocês chamavam na chincha, tá? Principalmente os candidatos à presidência. Agora vocês estão mimando, cara. Tá feio demais, e pessoal, peguem pesado.
1: Ai, ele devia estar preocupado com outra coisa, né?
0: Isso, esse comentário é pra deixar bem claro que nós pegamos no pé de todo mundo. Ontem peguei no pé de Luiz Inácio Lula da Silva e hoje estou pegando no pé de Flávio Bolsonaro, que está metendo aí uns discursos

0: Chegando esse El Niño e cada dia minha conta fica sem El Nada. El Nada.
1: A Priscila Holanda mandou o seguinte: esperar que o ano melhore agora é tipo tentar consertar um retrovisor depois que o carro já deu perda total.
0: Patrícia Alves, se eu sobreviver a agosto, já tô no lucro, viu? O Brasil tá igual Monza véio que só pega no tranco.
1: E pra finalizar, o Pedro Guedes mandou o seguinte: esse ano tem eleição, não vai melhorar nada, só vamos escolher quem vai administrar essa desgraça.
2: E amigos, agora a gente vai trazer o resultado da nossa enquete, onde nós perguntamos se o Batista deveria pintar o seu cabelo tal qual o Reinaldo Giannichini.
0: Giannichini pintou.
2: E aí? Era grisalho e ficou a caju.
0: Vocês não entenderam
2: e
0: ainda?
2: Sabe o que o pessoal votou?
0: Menino.
2: Olha só, Batista.
0: Eu não vou pintar.
1: Eu não vou pintar.
0: E outra coisa, essa votação eu quero saber: tem voto impresso?
2: Isso,
0: eu quero voto impresso.
1: Você vai pedir pra abrir a urna do Instagram ver o que tem dentro.
0: Eu quero ver os votos impressos.
2: Calma, Flávio. Seguinte, o pessoal votou lá no nosso Instagram, @TMCNewsBR, e eu já tenho o resultado.
1: Qual que foi, meu Deus?
0: Pode ser sim, pode dar 100% de sim, pode dar 100% de não. Eu não vou pintar porque eu não sou obrigado a fazer a vontade de vocês. Eu não tenho isso no meu contrato.
1: Entendi.
0: Não tem isso no meu contrato. Batista,
1: entende uma coisa: o cliente sempre tem a razão e os nossos clientes são os nossos ouvintes.
2: Eu vou dizer uma coisa que você vai ficar feliz: não deu 100% de sim.
1: Não deu
2: 100% de sim.
0: Não, não interessa. Pode dar qualquer coisa. Pode dar 1%, sei lá.
2: Não, quanto. Você vai gostar do resultado. O resultado da galera que votou para o Batista pintar ou não o cabelo à la Giannichini foi o seguinte: com 59% da intenção de votos, quem ganha é o sim! Batista vai pintar o cabelo à la Giannichini. Vou trazer aqui pra você. Olha só, tá aqui quem acompanha no site.
0: Vocês vão mandar embora se eu não pintar? Eu quero voto impresso. Isso aí pra mim não vale nada.
2: Claro,
0: Instagram.
2: Vai, pelo amor de Deus, aqui, ó. Vou dar aqui, ó. 59% sim, 41% não, Batista.
1: Vai pintar.
0: Me manda embora, então.
2: Batista,
0: me manda embora. Vocês vão ver se eu vou aparecer com o cabelo
1: pintado. Vai ser pior, sabe por quê? Se te mandar embora, porque você vai pintar agora, não vai ter mais dinheiro, porque vai estar desempregado, vai conseguir fazer a raiz de novo. Melhor você ficar quieto.
2: Melhor você aceitar. Para um bom trabalho, a gente faz tudo.
0: Não vou.
2: Amanhã.
0: A resposta eu já tenho.
2: Amanhã nós teremos a resposta. Batista, pinta ou não pinta o cabelo? Ele vai pintar. Você votou que sim, então Batista vai pintar.
0: Não vou pintar amanhã. Vem.
2: Que nos ouve, seja no fone de ouvido, no rádio do carro, amanhã tenta vir, dá uma passadinha no nosso canal no YouTube, @TMCNewsBR, pra você ver o cabelo do Batista.
0: Vocês vão me fazer, vão me amarrar com a camisa de força?
2: Amigos e amigas, a gente vai ficando por aqui, mas amanhã tem mais sobremesa pra você, amanhã tem mais Mini Ruth.
1: Beijo, gente. Agora eu fiquei feliz.
2: Amanhã tem mais Batista e amanhã tem mais Lucas Salles. Um beijo. Fique com Deus.
1: Você devia platinar o seu, viu, Lucas?
2: Não, vai embora. Tchau, tchau.

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2: Muito bom dia, uma ótima quarta-feira para você que sintoniza a TMC. Hoje é dia 5 de julho. Seja muito bem-vindo e muito bem-vinda ao Amanhã TMC. Eu sou o Diego Andrade e eu te faço companhia ao vivo até às 5 da manhã. Aqui no Amanhã TMC você fica por dentro de tudo o que aconteceu de mais importante no noticiário do Brasil e do mundo, além de saber das primeiras notícias que vão impactar aí a sua quarta-feira. Se você está em Belo Horizonte, acompanha a nossa programação em 88.7. Em Recife,

0: 92.7, São Paulo e Brasília 100.1, em Curitiba 100.3 e no Rio de Janeiro estamos no 101.3. Meu muito obrigado a você que sintoniza a TMC. O WhatsApp está aberto para você participar, manda sua mensagem, comenta sobre as principais notícias do Amanhã TMC no 119-7221-1001. 119-7221-1001. Vamos agora às principais manchetes do programa de hoje. O governo brasileiro repudiou a decisão dos Estados Unidos de alterar o visto da embaixadora do Brasil em Washington, Maria Luísa Ribeiro Viotti. Em nota, o Planalto afirmou que as justificativas americanas são falsas e acusou os Estados Unidos de interferência política. O governo também disse que mantém o diálogo, apesar do aumento das tensões entre os dois países. Ex-chefe de gabinete de Lula no Planalto, Marco Aurélio Santana Ribeiro, afirmou ter recebido R$ 249 mil de uma lobista investigada pela Polícia Federal no caso do INSS. Ribeiro disse que o valor foi um empréstimo pessoal, já devolvido por transferência bancária, e colocou seus sigilos fiscais e bancários à disposição da Justiça. A lobista Roberta Luschinger é alvo de operações sobre um suposto esquema envolvendo o Instituto. Ricardo Capelli e Leandro Graz disputam o apoio de Lula na corrida pelo governo do Distrito Federal. A disputa tem gerado atrito entre PSB e PT, e o petista ainda não definiu quem vai apoiar na capital federal. O Conselho Nacional de Justiça decidiu que juízes punidos por infrações graves poderão ser demitidos, deixando de receber salário e perdendo cargo. A decisão acaba com a aposentadoria compulsória como punição disciplinar. Apesar da demissão, o magistrado mantém o direito às contribuições previdenciárias já feitas ao longo da carreira. O presidente do Tribunal Superior Eleitoral, Cássio Nunes Marques, determinou que o governo federal retire das redes sociais publicações que promovam a imagem do presidente Lula. A decisão atende parcialmente a um pedido do PL e dá prazo de 24 horas para a remoção dos conteúdos considerados promocionais. O ministro também proibiu novas postagens desse tipo durante o período eleitoral. O Partido Novo confirmou o senador Eduardo Girão como candidato a vice na chapa de Romeu Zema à presidência da República. Para disputar a eleição nacional, Girão abriu mão da candidatura ao governo do Ceará. A escolha fortalece a chapa do Novo e amplia a presença do partido no Nordeste. O União Brasil anunciou que ficará neutro nas disputas pela presidência da República nas eleições de 2026. Com a decisão, o partido não apoiará um candidato nacionalmente e liberou suas lideranças estaduais para escolherem quais presidenciáveis vão apoiar em cada estado. O Conselho Nacional de Justiça afastou a juíza Gabriela Hard por 2 anos por irregularidades em decisões tomadas durante a Operação Lava Jato. Segundo o CNJ, a magistrada homologou um acordo que destinaria R$ 2,5 bilhões para uma fundação ligada à Força-Tarefa da Lava Jato, sem a participação da União. O órgão também apontou um contato prévio entre Hard e os procuradores antes da aprovação do acordo. A produção industrial brasileira caiu 1,8% em junho na comparação a maio, segundo o IBGE, em um resultado pior do que o esperado pelo mercado. A queda foi puxada pelos setores de derivados de petróleo, produtos químicos, alimentos e medicamentos. Mesmo assim, a indústria acumula alta de 1,5% no ano e 1,7% em relação a junho do ano passado. A Petrobras vai cobrar da empresa responsável pelas plataformas do projeto de Sergipe o cumprimento da parcela da obra que deve ser feita no Brasil. Segundo a estatal, os contratos prevêem que entre 33% e 40% do projeto seja executado no país. A empresa também informou que a perfuração de um poço na margem equatorial avança e deve ser concluída ainda neste mês. O governo deve receber nesta semana o aval do Tribunal de Contas da União para iniciar um novo modelo de concessão de ferrovias sem uso do país. A proposta prevê repassar à iniciativa privada mais de 10 mil quilômetros de trilhos abandonados. O primeiro projeto é o corredor Minas-Rio, que pode abrir caminho para novas operações de transportes de cargas, turismos e passageiros. Ex-presidente Lula conversou por telefone com o presidente da Rússia, Vladimir Putin, para tratar do comércio entre os dois países e da guerra na Ucrânia. Segundo o Kremlin, os dois líderes defenderam ampliar a cooperação econômica e manter o diálogo sobre uma solução diplomática para o conflito. Vamos à previsão do tempo para todo o país nesta quarta-feira. Em Curitiba, o dia começa com sol entre nuvens, pancadas de chuva à tarde, com máximas de 24 e mínimas de 14 graus. Em São Paulo, o sol aparece entre nuvens, mas não chove, máximas de 28 e mínimas de 15 graus. No Rio de Janeiro, dia de sol e não chove, máximas de 33 e mínimas de 18 graus. Já em Belo Horizonte, o dia é nublado, mas o sol aparece, não chove, máximas de 28 e mínimas de 14 graus. Em Brasília, o dia começa com sol, mas as nuvens aparecem à tarde, não chove, máximas de 28 e mínimas de 16 graus. Para fechar em Recife, sol aparece entre algumas nuvens, chove rápido durante o dia e à noite, máximas de 27 e mínimas de 22 graus. O Supremo Tribunal Federal autorizou uma nova investigação envolvendo Fábio Luiz Lula da Silva, o Lulinha. A decisão atende a um pedido da Polícia Federal que apura suspeitas de tráfico de influência. Murilo Hernandes traz os detalhes.
1: O ministro Flávio Dino autorizou a abertura de um novo inquérito para investigar a atuação de um grupo suspeito de intermediar negócios junto a órgãos do governo federal. Na mesma decisão, o ministro também autorizou outra investigação para identificar os responsáveis pelo vazamento de informações sigilosas do processo. Em nota, a defesa de Fábio Luiz Lula da Silva, o Lulinha, afirmou que recebeu a decisão com tranquilidade e disse confiar no trabalho da justiça. Os advogados também negaram qualquer envolvimento de Lulinha em irregularidades e afirmaram que ele não praticou atos ilícitos. Com essa decisão, Fábio Luiz passa a responder a 3 inquéritos abertos no Supremo Tribunal Federal em menos de uma semana, todos a pedido da Polícia Federal. As investigações anteriores, relatadas pelo ministro André Mendonça, apuram suspeitas de tráfico de influência e corrupção em negociações envolvendo o Ministério da Saúde e a empresa Dataprev.
0: O candidato Ronaldo Caiado intensificou os ataques ao senador Flávio Bolsonaro e questionou publicamente o preparo do adversário para a disputa de 2026. Os detalhes chegam com Rafael Felitti, direto de Brasília.
2: Ronaldo Caiado ironizou a recente convenção do PL durante a entrevista ao canal My News, disparando que o próprio candidato do partido foi um coadjuvante total, ficando, nas palavras de Caiado, apagado por Javier Milei e pelo avatar de inteligência artificial de Jair Bolsonaro. O ex-governador de Goiás afirmou que Flávio não está sabendo se explicar diante das denúncias da Polícia Federal sobre uma ligação de Flávio com o Banco Master. Para Caiado, esse é o motivo pelo qual o senador seria o peru de Natal do presidente Lula, um adversário ideal para um eventual segundo turno por chegar desgastado e tendo que responder a investigações em vez de apresentar propostas aos eleitores. O candidato à presidência da República, Ronaldo Caiado, tenta se consolidar como uma alternativa à polarização política. Nos últimos meses, o político goiano tem intensificado críticas, tanto ao presidente da República, Luiz Inácio Lula da Silva, quanto a Flávio Bolsonaro, em uma estratégia para atrair eleitores de direita que buscam uma terceira via para a disputa eleitoral de 2026. Durante a entrevista, Caiado afirmou que Lula e Flávio Bolsonaro fazem o mesmo tipo de jogo político, baseado em ataques pessoais, no desvio de foco dos principais problemas do país. Segundo ele, enquanto o debate gira em torno de operações policiais e disputas judiciais, temas como economia, segurança pública e infraestrutura deixam de ocupar o centro do debate das discussões com a sociedade. 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
0: O Conselho Nacional de Justiça aprovou uma mudança nas punições aplicadas a juízes e desembargadores. Murilo Hernandes traz as informações.
1: A decisão foi aprovada por unanimidade pelo plenário do Conselho Nacional de Justiça e altera a forma de punição para magistrados. Com a mudança, juízes e desembargadores que cometeram faltas graves não poderão mais ser punidos com aposentadoria compulsória. Agora, a punição mais severa será o afastamento do magistrado, com o envio do processo ao Supremo Tribunal Federal, que decidirá sobre a perda definitiva do cargo. A mudança segue um entendimento do próprio STF, que considerou inadequado manter o pagamento de salários para magistrados punidos por irregularidades graves. O novo procedimento também valerá para processos disciplinares que ainda estão em andamento no Conselho Nacional de Justiça. Com isso, deixa de existir o modelo em que juízes punidos se aposentavam e continuavam recebendo remuneração proporcional ao tempo de serviço.
0: A Operação Rede Interrompida investiga um grupo extremista suspeito de planejar um atentado em Brasília durante o período eleitoral. O repórter Adrian de Almeida explica tudo pra gente.
3: O Palácio do Planalto e o Supremo Tribunal Federal estão entre os principais prédios que seriam alvos do grupo. Todos os 8 investigados se conheciam apenas pela internet e tinham entre 19 e 31 anos. A articulação entre eles era feita exclusivamente por meio de uma rede social. Segundo as investigações, o grupo pretendia fazer ataques em outubro, justamente no período previsto para o primeiro e segundo turno das eleições. Os investigados moram em Santa Catarina, Paraná, São Paulo, Pernambuco e Rio Grande do Sul. A operação teve apoio das polícias civis de todos esses estados, segundo afirmou o delegado-geral da Polícia Civil do Distrito Federal, José Veric, em entrevista coletiva no Ministério da Justiça e Segurança Pública.
4: As polícias desses estados participaram ativamente desta operação, monitorando os alvos, localizando os endereços e mantendo os alvos sempre monitorados. Essas ações tinham por objetivo principal uma intervenção preventiva para evitar a progressão e ou a escalada de ações potencialmente violentas.
3: A Polícia Civil do DF apontou ainda que esse grupo usava o Telegram para espalhar conteúdo neonazista, misoginia e outros discursos de ódio. As mensagens analisadas defendiam a exclusão de mulheres de cargos de poder, como os de delegada, juíza e promotora. Durante a operação, foram apreendidas facas, armas de fogo e materiais que continham apologia ao nazismo. O grupo é investigado por incitação e apologia ao crime, além de associação criminosa.
0: A Polícia Federal realizou uma nova fase da operação que investiga fraudes em descontos aplicados a aposentados e pensionistas do INSS. A ação teve como alvo parentes do senador Everton Rocha e um advogado ligado ao parlamentar. O Murilo Hernandes traz os detalhes.
1: A operação cumpriu 18 mandados de busca e apreensão no Distrito Federal e no Maranhão. A ação foi autorizada pelo ministro André Mendonça, do Supremo Tribunal Federal. Essa investigação apura suspeitas de lavagem de dinheiro e movimentações de bens ligadas a descontos feitos sem autorização na folha de pagamentos de aposentados e pensionistas do INSS. Entre os alvos estão a esposa, a filha e duas irmãs do senador Everton Rocha, além do advogado Willer Tomás. A decisão também determina o bloqueio de valores e o sequestro de bens dos investigados. Em nota, o senador Everton Rocha afirmou que todas as movimentações financeiras foram informadas aos órgãos de controle e que está à disposição para prestar esclarecimentos. A defesa do advogado Willer Tomás disse que a cessão de um avião ao senador ocorreu por amizade e não tem relação com os fatos investigados.
0: O grupo político do governador Ratinho Júnior escolheu Cristina Grêmio para disputar o Senado. Os detalhes chegam de Curitiba com Luiz Fernando.
5: O anúncio ocorreu em uma coletiva de imprensa realizada no Diretório Estadual do PSD em Curitiba e fechou a composição majoritária da base do governo. O governador Ratinho Júnior, inclusive, esteve no evento e agradeceu a participação de Cristina na construção da unidade do grupo político, pensando nas eleições de 2026.
6: Quero aqui, Cristina, dar as boas-vindas. Já não é porque você já está aqui já faz algum tempo no partido, mas cumprimentar você, pela sua paciência, pela sua confiança, inclusive, na gente, na nossa palavra, em todo esse time, nessa construção, e dizer que você tem a nossa confiança, que você será uma grande senadora e que vai representar muito bem não só as mulheres, não só a força, a coragem, a inteligência da mulher paranaense, mas vai representar toda a família do Paraná, que precisa tanto de gente combativa e com coragem no Senado Federal.
5: Cristina reforçou que as disputas do passado foram superadas, em nome de uma aliança mais ampla, abrangendo todo o Paraná. A jornalista chegou na disputa do segundo turno pela Prefeitura de Curitiba, sendo derrotada por Eduardo Pimentel, do PSD.
7: Não tem nenhuma entrevista minha que você pegue que eu tenha mudado o meu discurso. Eu mudei de partido. E isso foi uma mudança necessária porque eu fui abandonada no meio do caminho. Você citou a eleição municipal já acabou. Nós estamos em 2026. Foi uma eleição disputada, o governador relembrou aqui, ficou lá em 2024. Eu voltei para o jornalismo e imediatamente comecei a receber essa demanda do Paraná inteiro, não era mais só Curitiba, para que eu não desistisse, para que eu viesse na eleição de 2026 como senadora.
5: Sobre a disputa presidencial, Cristina Grêmio afirmou que está livre para apoiar Flávio Bolsonaro, do PL, embora o PSD tenha o governador de Goiás, Ronaldo Caiado, como pré-candidato da legenda.
7: O próprio governador me disse que sabia que eu apoiava Flávio e que eu estava livre para continuar apoiando se assim desejasse. E eu continuei declarando meu apoio ao Flávio. A confirmação do nosso candidato do partido, o Ronaldo Caiado, veio depois. Então é uma questão de convicção. Eu acho que nesse momento, pode ser que as coisas mudem ao longo do caminho durante a campanha, é o único candidato com condições realmente de vencer Lula numa disputa de segundo turno. Eu estou na oposição a Lula, portanto eu estou apoiando Flávio Bolsonaro.
5: A entrada de Cristina no páreo intensifica a disputa pelo voto da direita do Paraná. O deputado federal Felipe Barros, do PL, e Deltan Dallagnol, do Novo, são outros nomes desse campo político na corrida pelo Senado Federal. 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
0: De líder nas pesquisas ao governo de Minas, a página virada do Republicanos. O senador Cleitinho insistiu mais uma vez, mas não teve o pedido para se candidatar ao Palácio Tiradentes acatada pela legenda. Mariana Reis traz os detalhes.
8: Cleitinho desistiu de desistir. Menos de 24 horas depois de aparecer chorando em um vídeo ao lado dos presidentes nacional e estadual do Republicanos, pedindo perdão por não conseguir se lançar a candidato ao governo de Minas, o senador pediu que a candidatura fosse reconsiderada. O apelo veio na convenção nacional do partido, em pé, em frente à mesa, onde estavam sentados o presidente nacional da legenda, Marcos Pereira, e o presidente da Câmara dos Deputados, Hugo Mota, além de outros correligionários. Cleitinho disse que o vídeo do dia anterior, em que foi comunicada a desistência na disputa, foi gravado em um momento em que ele não estava bem.
9: Tenho que falar uma coisa para vocês aqui, com toda humildade, que é o Espírito Santo me pedindo para me falar isso. Eu venho passando um momento de luto há 15 dias, né? E ontem, na hora que eu fui decidir essa situação, de domingo para segunda, eu tive momentos de vulnerabilidade, de espiritualidade, não estava bem. E fiz esse vídeo com o Marcos Pereira. A minha mãe, o meu irmão saiu da onde que eles estavam, chegou lá em casa hoje cedo, falou para mim o seguinte: como o povo vem falando comigo nas mensagens que eu venho recebendo, não desista, a gente vai fazer campanha para você, eu quero ser candidato a governador e eu peço aqui humildemente ao presidente que nos dê.
8: Marcos Pereira falou com a imprensa ao final da convenção, quando foi perguntado por jornalistas se iria rever a decisão diante do clamor de Cleitinho. Mas respondeu que isso é página virada.
0: E uma operação mira suspeitos de participar da morte de uma adolescente de 13 anos, transmitida ao vivo no Discord. O repórter Adriano de Almeida traz os detalhes.
10: Policiais civis cumpriram mandados de busca e apreensão contra 6 suspeitos de influenciar uma adolescente de 13 anos a tirar a própria vida. A menina morava com os pais no Mato Grosso do Sul. Segundo a investigação, tudo foi transmitido ao vivo pelo Discord enquanto os suspeitos assistiam. Os mandados foram cumpridos em 5 estados: Ceará, Minas Gerais, Mato Grosso do Sul, Pará e Rio de Janeiro. Dos investigados, 5 são adolescentes com idades entre 13 e 17 anos. apenas um dos suspeitos tem 18. A polícia aponta que o líder do grupo é um garoto de 14 anos, morador do Rio de Janeiro. Eles vão responder por homicídio qualificado e organização criminosa. A suspeita é de que a vítima foi ameaçada e pressionada durante a transmissão até tirar a própria vida. Para o secretário nacional de Direitos Digitais do Ministério da Justiça, Vitor Fernandes, a plataforma falhou ao não conferir a idade dos usuários. Ele afirma que todos os adolescentes conseguiram acompanhar a transmissão sem qualquer barreira.
11: Há indícios de descumprimento do dever de verificação de idade. Todas essas cenas de mutilação, de induzimento e, no final, nesse caso mais chocante, de suicídio de uma jovem de 13 anos no estado do Mato Grosso do Sul, aconteceram em grupos, em transmissões ao vivo no Discord, feitas totalmente por crianças e adolescentes. Todas as crianças e adolescentes conseguiram acessar a plataforma sem fazer nenhum tipo de verificação de idade para acessar esses ambientes em que essas transmissões aconteciam.
10: A polícia apurou ainda que uma segunda adolescente também foi pressionada durante a mesma transmissão, mas ela conseguiu sair da live. Diante do cenário, a Secretaria de Direitos Digitais vai pedir à Agência Nacional de Proteção de Dados que investigue o Discord e o Telegram. A suspeita é de falhas repetidas no cumprimento das leis digitais no país. As punições vão de multa até a proibição de funcionamento no Brasil.
0: E um esquema que movimentou mais de 11 milhões de reais para lavar dinheiro do tráfico de drogas foi alvo de uma operação da Polícia Civil e do Ministério Público nesta quarta-feira. A repórter Beatriz Trindade tem as informações.
12: A ação da Polícia Civil contra um esquema de lavagem de dinheiro ligado ao tráfico de drogas teve origem após dirigentes de um clube social denunciarem que estavam sendo ameaçados por criminosos. Segundo as investigações, o traficante Jean Carlos do Nascimento Santos, conhecido como Jean do 18 e apontado como chefe do tráfico no Morro do 18, em Água Santa, exigia o pagamento mensal de R$6 mil para permitir que o espaço continuasse funcionando sem sofrer represálias. Segundo a instituição, os criminosos teriam infiltrado aliados na administração do Várzea Country Club, em Água Santa, na zona norte do Rio, principal alvo da operação desta quarta. As apurações indicam que pessoas de confiança da organização criminosa assumiam de forma informal a administração do local. Parentes de uma mesma família seriam os responsáveis pela chamada gestão financeira paralela do clube. Segundo a Polícia Civil, Amauri Paixão Ferreira, Rayane Ferreira Santos de Souza Paixão e Átila Paixão Ferreira atuavam na administração do Várzea. De acordo com a Polícia Civil, outro investigado, Jonathan Paixão Batista, primo de Amauri e Átila, realizou cerca de 40 transferências via Pix, que totalizaram R$240 mil. Os agentes também identificaram a ligação do grupo criminoso com uma pousada em Armação dos Búzios, na região dos Lagos, que pode ter sido utilizada para lavar os recursos do tráfico de drogas. O estabelecimento de pequeno porte possui 16 quartos e 5 funcionários, mas movimentou cerca de R$3.440.000 em pouco mais de 6 meses. Segundo as investigações, o local teria ligação direta com o núcleo que controlava o Várzea. A ação desta quarta contou com o apoio do Grupo de Atuação Especial de Combate ao Crime Organizado do Ministério Público do Rio.
0: E a Polícia Civil abriu uma investigação para apurar um aulão de drones do Comando Vermelho. O Rafael Alves tem as informações.
13: Criminosos voltaram a usar drones para lançar granadas contra rivais. Dessa vez nas proximidades do Morro do Sereno, no Complexo da Penha, na Zona Norte aqui do Rio. O caso aconteceu durante a noite dessa segunda-feira e um dos explosivos caiu na piscina de uma casa da região e outro atingiu o telhado de um imóvel da comunidade. As duas facções rivais que atuam na região, o Comando Vermelho e o Terceiro Comando Puro, intensificaram os confrontos nas últimas semanas em comunidades da Zona Norte, como Cordovil, Brás de Pina, Vigário Geral e Jardim América. Um morador do Complexo da Penha relatou o momento em que chegou em casa e viu vários itens quebrados depois do imóvel ser atingido.
14: Mano, ruim é tu chegar em casa e ver isso daí. Olha a minha porta, mano. Olha o tanto de vidro. Aí a bomba onde pegou. Mano, muito vidro na minha casa, muito vidro.
15: Segundo a Polícia Militar, equipes reforçaram o policiamento após identificarem que drones foram usados para lançar artefatos explosivos. O uso dessas aeronaves tem se tornado cada vez mais frequente nas disputas territoriais entre facções, tanto para ataques quanto para monitorar a movimentação de policiais e grupos rivais. A Polícia Civil também investiga a informação de que traficantes chegaram a organizar um aulão para ensinar o uso de drones no complexo da Penha. O treinamento, anunciado nas redes sociais por uma pessoa ligada a um criminoso da região, estava marcado para o dia 17 de julho, mas acabou cancelado por causa de ventos fortes. Imagens obtidas pela investigação mostram homens armados com fuzis seguindo para o suposto local do treinamento. Outra imagem mostra um homem que os investigadores acreditam ser Pedro Paulo Guedes, conhecido como Pedro Bala, um dos chefes do Comando Vermelho e braço direito de Edgar Alves de Andrade, o Doca, principal chefe da facção.
0: E os casos envolvendo balões voltaram a preocupar autoridades e moradores do Rio. Além de um avião que precisou arremeter no Galeão, uma idosa ficou ferida depois que rojões atingiram a casa onde ela mora, em Nova Iguaçu. A repórter Beatriz Trindade conta os detalhes.
16: Uma idosa de 76 anos ficou ferida depois que os rojões de um balão atingiram a casa onde ela morava, em Vila de Cava, em Nova Iguaçu, na Baixada Fluminense. Maria de Lourdes sofreu queimaduras nas pernas e permanece internada no Hospital Geral de Nova Iguaçu, o Hospital da Posse. Segundo a família, ela estava sentada no sofá assistindo televisão quando os rojões atingiram a casa. O filho da vítima, identificado como Iron, pede agora que os responsáveis se identifiquem e assumam a responsabilidade pelo que aconteceu.
17: Um rojão pressionado caiu dentro da sala dela, com ela sentada vendo televisão. Hoje estou aqui no Hospital da Posse por falta de responsabilidade das pessoas que soltam balão. Essa pessoa que soltou esse balão, queria perguntar para ela se ela tem mãe, esposa, filho, se gostaria que acontecesse. Uma senhora de 76 anos, sentada dentro de casa, vendo televisão, balão soltando fogo e o rojão desceu direto na sala e atingiu as duas pernas dela.
16: A mesma noite, o Corpo de Bombeiros foi acionado para combater um princípio de incêndio provocado pela queda de um balão em outra casa, no bairro Rancho Fundo, também em Nova Iguaçu. Ninguém ficou ferido durante essa ocorrência. O caso aconteceu um dia depois de outro incidente envolvendo balões. No domingo, um avião da Latam precisou arremeter durante a aproximação para pouso no Aeroporto Internacional do Galeão, por causa de um balão próximo à pista. 10 minutos depois, a aeronave conseguiu pousar em segurança. Também no domingo, outro balão caiu em uma área residencial no Engenho de Dentro, na zona norte do Rio. Segundo o Corpo de Bombeiros, somente neste ano, até o fim de junho, foram registradas 37 ocorrências relacionadas à queda de balões no estado. Em 2025, foram 98 casos. O porta-voz da corporação, Fábio Contreiras, reforça os riscos que esse tipo de prática pode acarretar para a população.
18: Soltar balão mata é crime e representa um risco real ao meio ambiente. Os balões facilmente podem atingir as redes elétricas e acabam interrompendo o fornecimento de energia para milhares de pessoas por um simples curto-circuito.
16: Soltar balões é crime ambiental no Brasil e a prática pode resultar em pena de 1 a 3 anos de prisão, além de multa. Denúncias sobre fabricação, venda ou soltura de balões podem ser feitas de forma anônima ao programa Linha Verde do Disque Denúncia.
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2: Vamos às principais manchetes do programa de hoje. O Instituto Nacional de Meteorologia monitora a possível formação de um ciclone extratropical intenso entre Argentina, Uruguai e o sul do Brasil nos próximos dias. Segundo o Instituto, as previsões indicam condições favoráveis para um ciclone bomba. Isso significa que uma área de baixa pressão se intensifica muito rápido e costuma deixar o tempo mais severo, aumentando o risco de ventos fortes, chuva intensa e uma mudança brusca de temperatura. Entre sexta e sábado, o ciclone pode ganhar força muito rapidamente. No Rio Grande do Sul e em Santa Catarina, os ventos podem passar de 70 km por hora. Sobre o Oceano Atlântico, perto do centro do ciclone, as rajadas podem chegar a superar a 100 km por hora. Os ferroviários decidiram manter a greve que atinge as linhas 11 Coral, 12 Safira e 13 Jade após tentativa de negociação com o governo de São Paulo. A categoria convocou uma nova assembleia para esta quarta-feira, às 5 horas da tarde. Segundo o sindicato, o governo ainda não apresentou uma garantia concreta por escrito de manutenção dos empregos de todos os trabalhadores da CPTM. A garantia dos postos de trabalho é a principal reivindicação dos ferroviários durante o processo de negociação. Na reunião, os trabalhadores vão avaliar o andamento das negociações e os próximos passos do movimento. A CPTM acionou o plano de contingência, priorizando o atendimento nos trechos de maior demanda. Para ampliar a capacidade de atendimento, o metrô antecipou a abertura das linhas 1 azul, 2 verde, 3 vermelha e 15 prata para as 4 horas da manhã. As linhas 4 amarelas, 5 lilás, 8 diamante, 9 esmeralda e 7 rubi também vão ampliar as equipes. Além disso, a Artesp disponibilizou 128 ônibus do Paese para atender os passageiros. Agora, olha essa história. Mais de 5 décadas após os crimes cometidos na Casa da Morte, em Petrópolis, a Justiça Federal condenou o ex-sargento do Exército Antônio Pinheiro Lima, conhecido como Camarão, pelos crimes de sequestro e estupros praticados contra a militante política Inês Etienne Romeu. Ela é a única sobrevivente conhecida do Centro Clandestino de Repressão da Ditadura Militar. A sentença reconheceu que os fatos configuram crimes contra a humanidade, afastando a hipótese de prescrição e da lei da anistia. Segundo as investigações do Ministério Público, ao menos 22 pessoas foram assassinadas na Casa da Morte ou permanecem desaparecidas. Agora no esporte, o tenista brasileiro João Fonseca estreia nesta semana no Master 1000 em Montreal. O torneio iniciou no último domingo, mas o brasileiro só deve entrar em quadra a partir desta quarta-feira. Por ser cabeça de chave, João pula a primeira rodada. O adversário de Fonseca será o grego Stefanos Tsitsipas, que venceu o norte-americano Dan Jr. O atleta grego ocupa a 53ª posição do ranking da ATP e é o ex-top 3 do mundo. E olha, notícia boa para a nação corintiana, viu? O meio atacante Memphis Depay passou por exames médicos em São Paulo. Essa é uma exigência do time antes da renovação de contrato. Agora, o clube aguarda os resultados para dar sequência ao processo e oficializar a assinatura do novo vínculo. Memphis é esperado nesta quarta-feira no CT Joaquim Grava. Já caso os exames médicos sejam aprovados, o novo contrato vai ser assinado nas próximas horas. Corinthians mantém o otimismo por um desfecho positivo após mais de um mês de negociação e impasses para a renovação do vínculo.
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2: Tumulto envolveu turistas e comerciantes na praia do Muro Alto, em Pernambuco. O repórter Júlio Andrade traz as informações.
3: A confusão teria começado por conta do aluguel de um caiaque em uma praia que fica na cidade de Ipojuca, no Grande Recife. Nas imagens, um turista ameaça ameaça e xinga trabalhadores que estavam ali no local, além de partir para cima da pessoa que estava gravando o tumulto. De acordo com as primeiras informações, essa discussão começou porque após finalizar o tempo com o equipamento, o turista deveria devolver a embarcação, mas ele questionou que não tinha usado direito, pois estava chovendo na praia. Mesmo após ganhar um tempo extra de 10 minutos, sem custos adicionais, o turista, de nome e idade não divulgados, não quis devolver o caiaque e largou o remo e a embarcação no mar para que o funcionário fosse buscar. O turista estava na praia com a companheira e o cunhado. Os três estavam utilizando cadeiras de praia de um resort que fica ao lado do local onde o equipamento foi alugado. Momentos depois da devolução do caiaque, o cliente e o cunhado, com a garrafa de vidro em punho, teria ameaçado os barraqueiros, os comerciantes do local, que não tinham relação com o ocorrido. Também existe a informação de que os funcionários foram xingados com falas preconceituosas contra os nordestinos. As pessoas que foram xingadas e ameaçadas não haviam registrado até a tarde de hoje o boletim de ocorrência para que a Polícia Civil investigue o caso. E aí, por isso, não foi possível obter uma resposta da corporação sobre esse caso. Mas claro que a gente continua acompanhando esse fato lamentável que aconteceu em uma praia aqui do estado de Pernambuco. 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
2: 200 mil pessoas são esperadas no Pier Mauá durante os 4 dias da Rio Innovation Week. A Rebeca Renzi traz mais detalhes de como foi a abertura do evento.
4: Está inaugurada a 6ª edição do Rio Innovation Week. Considerado um dos maiores eventos globais de inovação, o tema deste ano é simbiose. O futuro não acontece isolado e reforça que a inovação só gera impacto quando conecta a tecnologia com pessoas, propósitos e diversidade de perspectivas. Com programações variadas, até essa sexta, o evento traz inovações em diferentes áreas do conhecimento. Dividida entre mais de 1.650 horas de conteúdo, 40 palcos e mais de 1.000 palestrantes. A vencedora do Prêmio Nobel da Paz, Malala, foi um dos destaques do primeiro dia e falou para uma plateia lotada sobre educação, inovação e o papel do Brasil no futuro. A paquistanesa atraiu uma multidão que se empurrava para conseguir assistir. O Não Atlântico é outro ponto forte. O maior porta-helicópteros da Marinha Brasileira em operação na América Latina está disponível para a visitação do público. Dentro dele, os visitantes participaram de simulações, palestras e até mesmo acompanharam uma batalha de robôs. A saúde também marca presença. Após o impacto do El Niño no estado do Rio de Janeiro, a Subsecretaria de Vigilância de Saúde Estadual, Silvia Carvalho, apresentou as inovações no monitoramento de eventos climáticos extremos.
5: O evento do efeito do fenômeno El Niño, né, ele vem antecipar as nossas ações, que eram mais previstas para o período do verão. Então a gente, agora mesmo, entrando no início de agosto, nós já estamos antecipando essas ações, inclusive em comunicados com os municípios, para que eles também se preparem.
4: Fábio Queiroz, o presidente do comitê organizador do Rio Innovation Week, explica a expectativa e o diferencial deste ano.
6: É que a gente está fomentando cada vez mais a interação entre pessoas, entre setores, entre pessoas e máquinas, por que não? Então, a gente está sentindo aqui, inclusive, no salão, toda essa simbiose, que é o tema do evento. Expectativa aí de 200 mil pessoas passem aqui ao longo dos 4 dias.
4: Ele participou da mesa de abertura, ao lado do desembargador Ricardo Couto, governador em exercício do Rio, e outros representantes de instituições parceiras.
2: Paraná ultrapassou a marca de 10 mil cirurgias desde a criação do Sistema Estadual de Transplante em 2011. Uma curitibana de 17 anos teve a vida transformada após receber um novo coração em decorrência de uma condição genética. Os detalhes com a repórter Isabela Miranda, direto de Curitiba.
7: Entre as principais doações estão os mais de 6 mil rins, 3.200 fígados e 400 corações. Dependendo das condições clínicas, um único doador pode salvar até 8 pacientes que aguardam por um transplante. Por trás de cada número estão pessoas que tiveram as suas vidas transformadas pela doação. Mariana Schuch, de 17 anos, é estudante e recebeu um novo coração por conta de uma condição genética. Ela conta as dificuldades que sentia em atividades básicas do dia a dia antes do transplante.
8: Para mim, fazer uma cirurgia grande sempre me deu muito medo. Mas eu realmente fui percebendo que eu precisava daquilo. Porque toda hora eu tava tendo arritmia. Arritmia de 180, 160, 200 batimentos por minuto. E a minha vida tava sendo assim, diariamente. Eu tava subindo a minha escola, ela tem uma rampa bem grande. E para subir, para ir embora, eu tinha que usar cadeira de rodas, com o inspetor me empurrando, porque eu não aguentava subir tudo. Eu cansava demais. Então, eu, com o tempo, eu fui percebendo que eu precisava daquela cirurgia, né? Eu precisava do transplante para conseguir sobreviver, porque eu não sabia quanto tempo que eu ia sobreviver.
7: O Sistema Estadual de Transplantes, vinculado à Secretaria de Estado da Saúde, a SESA, foi responsável há 15 anos pela reorganização da estrutura que coordena a doação e os transplantes no Estado. A rede é formada por profissionais de saúde, hospitais e serviços especializados, além de prestar apoio às famílias doadoras. Os órgãos só podem ser doados depois da confirmação da morte encefálica. Em seguida, a família é consultada e a autorização é indispensável para que a doação aconteça. Por isso, a Secretaria reforça a importância das pessoas avisarem seus familiares sobre o desejo de serem doadoras. A distribuição dos órgãos é realizada conforme critérios técnicos definidos nacionalmente pelo SUS, o Sistema Único de Saúde. São considerados fatores como compatibilidade entre o doador e o receptor, a gravidade clínica e também o tempo de espera na lista única de transplantes.
2: Chegou a hora de mais um episódio da nossa série especial de Dia dos Pais. Hoje vamos conhecer a história de um homem que virou pai ao mesmo tempo em que ficou viúvo. A esposa morreu a caminho do casamento depois de um mal súbito. Ela estava grávida de 6 meses. No hospital, os médicos realizaram um parto de emergência e conseguiram salvar a criança. E foi aí que começou a jornada de Flávio e Sofia. Uma história de superação e muito amor que a gente acompanha agora.
9: Na brinquedoteca, Sofia e os dois irmãos, Manu e Henrique, fazem a festa. Tudo sob a supervisão dos pais Flávio e Jéssica. No colo do pai, ela não esconde o que mais gosta de fazer.
10: Eu gosto de brincar. Brincar de esconde-esconde.
9: Mas quem vê essa família feliz assim, nem imagina o caminho até aqui. Nascida aos 6 meses de gestação, devido à morte da mãe, que se chamava Jéssica, a Sofia teve que passar por 2 meses internada, um período difícil para o pai, que não fugiu do desafio. O Flávio Bahia, que é policial, conta que conseguiu licença do serviço para poder cuidar da filha.
11: Sofia nasceu prematura extrema, com 1 quilo, ficou 70 dias na UTI, teve trombose no coração, anemia, infecção hospitalar. Quando ela nasceu, ela foi entubada. Então a Sofia é um milagre de Deus. Foi muito difícil, cara, porque eu não me preparei para ser pai. Até então, porque eu ia casar, eu era um policial, como eu disse, combativo, de força tática, eu não me preparei para ser pai, foi tudo de paraquedas, foi muito difícil. Eu não sabia nem que menina tinha cólica, eu achava que cólica era adulto no período pré-menstrual, assim. Sofia tendo cólica, eu tendo que descobrir toda aquela questão médica, de consultas. Eu caí de paraquedas, mas fui aprendendo na dificuldade, fui aprendendo com algumas pessoas me falando o que era pra fazer, o que não era pra fazer. E, cara, foi mágico ao mesmo tempo de eu ali, sendo homem, sem experiência nenhuma, cuidando de uma menina, entrando no universo feminino, entrando no universo rosa.
9: Ele ficou afastado por quase 1 ano. Foi nesse período que ele conheceu a atual esposa, que também se chama Jéssica. Juntos tiveram mais 2 filhos. E a rotina, que antes era só dele e da Sofia, agora é mais cheia e animada. Hoje, o Flávio é quem mantém o sustento da casa, enquanto a esposa cuida das crianças e do lar. A relação entre ela e a Sofia é de mãe e filha. As brincadeiras agora são o resultado de um caminho de desafios superados pelo pai, que precisou aprender a cuidar dela sozinho. O Flávio conta o que mudou desde a chegada da Sofia.
11: Hoje eu sou um cara mais sensato, coerente, falo até mais lento. Antes eu falava alto. Hoje eu penso muito mais nas consequências da vida, porque eu tenho filhos, né? Isso é um freio moral, digamos assim, para mim. Penso muito mais neles. Eu acordo todos os dias pensando no que dá de melhor para os meus filhos. A verdade é essa. A paternidade, para mim, é um modo de a gente melhorar o nosso futuro, educá-los para eles serem adultos melhores. E quem é pai, na essência, vai entender o que eu estou falando, que ser pai é muito bom, ser pai é maravilhoso. E esse Dia dos Pais é uma data de nascimento para a gente que é pai.
9: Para a psicologia, a forma como o Flávio lidou com a situação foi fundamental para o desenvolvimento da filha, como explica a psicóloga Michele Batalin.
12: Que mais favorece o desenvolvimento emocional da criança é justamente a configuração de família, mas a qualidade das relações que ela acaba vivendo. Uma presença afetiva, consciente, segura, ajuda justamente essa criança a desenvolver autoestima, confiança e conseguir contribuir nas relações mais saudáveis ao longo da sua vida.
9: A história de superação e recomeço da família do Flávio se torna um exemplo de como a paternidade pode ser capaz de superar obstáculos gigantes. Tudo em nome do amor entre pai e filha.
2: E a canção nasceu com uma nova parceria e ganhou nova vida com outra, décadas depois. Nando Reis estreia a turnê Pra Você Guardei o Amor em São Paulo, embalado pela regravação recente da música ao lado de Marisa Monte. O show reúne sucessos de mais de 40 anos de carreira, faixas do último álbum de estúdio e releituras de clássicos românticos. Os apresentadores do Link TMC conversaram com o próprio Nando para saber os detalhes e os bastidores dessa turnê. A gente confere esse bate-papo agora.
13: E eu preciso começar essa entrevista te perguntando. Nada a ver com Pra Você Guardei o Amor, mas... Na verdade, depois da Marisa Monte, é uma resposta a sua resposta? Conta pra gente isso que tá bombando na internet e que até agora, não sei se é teoria de fã, o que que tem essa história aí? Boa tarde.
14: Querida, a única pessoa que pode responder essa pergunta é a Marisa, sou eu não. Isso eu não... Essa história, só para contextualizar, eu tenho uma parceria com o Samuel, né? A nossa segunda música da nossa parceria, que é o Resposta, no qual, de fato, eu cito o nome de uma das canções de parceria minha com a Marisa, e isso de algum... Tem alguma... A história... A letra surgiu a partir da minha relação com ela, né? Da história da nossa separação, vamos dizer assim. Então, isso é uma das coisas que intrigam, mas é bacana, porque essas, digamos, repercussões da internet, né? Sempre deixam a música... em evidência e ao mesmo tempo movimentam as interpretações com um mistério, né? Nunca se sabe se é ou não é, porque música, embora possa partir de um fato concreto, a própria forma, né, como se organiza, se prepara a composição, ela passa por um arco de transformação, né, que faz com que a canção seja independente do seu fato. Ela viaja no tempo sem necessariamente ter essa informação como algo relevante. Isso é mais curiosidade de fã e tal, mas tem sua graça.
15: Nando, eu tenho uma curiosidade antiga, que bom que eu posso perguntar isso para você pessoalmente. A carreira sua começou no Titãs, tinha um lance ali de inconformismo, crítica social, crítica contra a igreja, polícia, questões de família, né? Tá até no título das músicas, a gente não quer só comida, a gente quer comida, diversão e arte. Como é que esse Nando lá do Titãs virou o Nando do romantismo, dessas canções tão bonitas de hoje? Eram lindas também, mas não eram românticas como agora. Mudou a temática. Qual foi a virada aí na sua vida?
14: Ou não foi virada? Eu acho que, na verdade, não é uma virada. Eu acho que são transformações e desenvolvimento da própria linguagem, ampliação, né? E da forma onde as coisas são abordadas. Eu olho essas canções que você citou, estão todas no Cabeça de Dinossauro, e a, que é de minha autoria, Igreja, ela de fato tem uma espécie de impertinência, né? De quase que de hostilidade, que já não faz parte do que eu sou hoje em dia. Eu acho que ali, inclusive ela tinha um contexto, a canção surgiu em resposta à censura que foi, né, imposta pela igreja, né, ou digamos, defendida, né, apoiada, incentivada pela Igreja Católica, de um filme do Godard, né? E por outro lado, acabando falando isso para você, eu acho que a canção, sempre transformada, e ela tem um cunho aberto, né? Ela não se limita a uma única interpretação, nem está presa no seu contexto. Mas curiosamente, essa canção, ela pode ser perfeitamente enquadrada, né, no contexto de hoje em dia. Ou seja, e por outro lado, aquilo que você chama da minha, digamos, mudança de perfil das minhas canções, eu acho que isso é uma análise muito pertinente. No entanto, ela é quase que superficial, ou seja, ela, as compreensões de uma canção, elas têm inúmeras camadas, né? Eu acho que eu escrevi dentro, no meu último disco, por exemplo, no recente, né, a Estrela Misteriosa, há canções que abordam temas extremamente delicados, né, que de certa maneira podem até ser vistos como amor, como a minha relação problemática com álcool, né, de dependência química, ou seja, a forma, né, de abordar todas as inquietações, inclusive as fragilidades, né, elas se transformam. E elas, eu escrevi em 2018 uma canção que chama Rock and Roll, né, que era, eu acho que ela é inclusive mais áspera do que muitas das músicas do tempo que eu fiz com os Titãs. Enfim, é natural, porque há uma coisa também, as canções que do meu repertório, pelo menos da minha, digamos, produção, as que mais se destacam, as que mais agradam o público, são as canções românticas, né? Então tem-se a impressão de que é só sobre isso que eu falo. Embora, paradoxalmente, essa minha turnê tenha esse nome, ela amplia esse conceito do amor, né? Porque há justamente nesse grupo de canções e na forma como eu abordo, uma concepção distinta de que o amor não se dá apenas nas relações pessoais. A própria, voltando, Rock and Roll, que é uma canção super, digamos, inflamada, eu acho que ela ali é um libelo a favor do amor. Espera a Primavera, que é uma música de protesto, ela é um libelo a favor do amor, que é o que mais falta nos dias de hoje, nessa loucura, né, de agressividade, de violência, de quase que, digamos, de impunidade, né, que as redes sociais permitem. Cada um fala o que quer e não arca com nenhuma consequência. E só se fala, né, o algoritmo só favorece aquilo que tem ódio, né? Então, assim, nada mais político e que vai mais além do que o amor, que as pessoas acham que é, digamos, água com açúcar, eu te amo, minha namorada, meu namorado, é uma outra coisa, é uma defesa, sim, quase que da civilidade, né?
16: Fernando, você...
15: Só você falou... É. Você, só
16: pois
15: que
16: não.
15: Ele falou disso, que a... Ficou subentendido aí que a pergunta pode ter sido superficial, ou análise, não. Mas é a análise que eu posso fazer com o pouco que conheço da sua personalidade, não ter te conhecido, por isso fiz a pergunta.
14: Me desculpe se eu insinuei isso de maneira alguma, a sua pergunta é absolutamente pertinente, e porque justamente como eu disse, mais uma vez, me pergunte se soou, achei a sua pergunta ótima. A maioria das canções minhas, né? Ou, aliás, dentro das 400 canções que eu escrevi, 40 delas, que são mais conhecidas, quase todas falam sobre amor. Então, é isso. O que eu acho é que, por outro lado, também é natural. Quando eu escrevi a Igreja, eu tinha 19 anos. Hoje eu tenho 63.
15: Olha que maravilha. Não, eu queria só dizer isso. Eu acho uma maravilha. Falar de amor, como você mesmo disse, nesse mundo de ódio, é essencial. Que maravilhoso, eu amo as suas canções. Obrigado pelas suas canções.
14: Não, mais uma vez, me desculpe se eu fui, digamos, insensível na resposta.
15: De jeito nenhum, Nando, nada demais.
16: E foi ótima a pergunta e foi ótima a resposta, porque vocês dois citaram Cabeça Dinossauro, que continua sendo mesmo um dos primeiros álbuns do Titãs, mas o meu álbum preferido, e muito também por conta dessa canção que você compôs aos 19 anos. Nada contra a Igreja, mas é uma canção muito bem esquerda. Não gosto de padre, não gosto de madre, não gosto de freio, que mostrava ali um momento, e você explicou.

0: vai parecer contraditória. O mundo ao lado dele é muito bom. Ele toca comigo, me acompanha ao palco e cada vez que eu olho, eu me lembro, né, da pureza de um bebê, do nascimento, da história dele e daquilo que é o oposto do que nós temos, né, do que nós assistimos. Então, O Mundo é Bom, Sebastião, não é uma canção ingênua de quem acha que está tudo maravilha e cor-de-rosa. Não, ela, na verdade, ela é um alerta, né, de que não podemos nunca perder a referência daquilo que são... É a ordem natural das coisas, das relações respeitosas, sem animosidade, né? Amorosas, e que é o que, de novo, volta a que falta. Então, o mundo não anda nada bom, mas quem cabe a nós, né? Lembrarmos que é para ser bom, pode ser bom, e não... E temos um parâmetro, né? A gente não pode perder nunca de vista a perspectiva do ideal, porque senão a gente se afoga, né? Nas distorções do mundo, né? Cada vez mais saturado, super, digamos, impessoal, né?
1: Maravilhoso. Então a estreia agora dia 8 de agosto, né, em São Paulo, e 13 de novembro no Rio de Janeiro, é isso, Nando, a turnê?
0: Sim, nós estamos falando de São Paulo, que nesse sábado, e que é o primeiro show, né, da turnê estreia, e ele segue por toda a minha agenda, tá nas minhas redes sociais, né, e há inúmeras outras cidades, mas no Rio de Janeiro, de fato, sim, é dia 13 de novembro.
1: Ai, que maravilha. Eu também quero te agradecer, viu? Porque eu já tive muita crise de sofrência aí com as suas músicas também. Ao mesmo tempo também marcaram momentos importantes da minha vida.
0: É.
1: E pra você, Guardei o Amor, acho que faz a gente acreditar realmente que existem pessoas boas no mundo, que existem amores puros, verdadeiros, e o amor no sentido certo da palavra. Então, me declaro aqui pra você, Nando Reis. Muito obrigada, viu?
0: Por
1: tudo.
0: Fico lisonjeado. Agradeço imensamente.
2: E assim encerramos o Amanhã TMC desta quarta-feira. O programa teve a minha apresentação, Diego Andrade. Muito obrigado pela sua companhia, que seu dia seja leve, produtivo e cheio de boas notícias. Você fica agora com o Start TMC com a Fernanda Câmara e o Rafael Tebas. Uma ótima quarta e até amanhã.
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6: Cinco em ponto, muito bom dia. Está começando mais uma edição do Start TMC. Hoje é quarta-feira já, hein? Que loucura, tá voando. Quarta-feira, dia 5 de agosto de 2026. Seja bem-vindo, eu sou Rafael Tebas, junto comigo Fernanda Câmara. Bom dia, parceira.
7: Muito bom dia, Rafael Tebas. Bom dia a você que acompanha o Start TMC, que acordou bem cedinho com a gente para conferir as principais notícias desta quarta-feira. Como o Tebas falou, tá voando. Mande sua mensagem aqui, participe conosco no 11972211001 e também no arroba TMC News BR. Seja muito bem-vindo, você que está em São Paulo, Brasília, Rio de Janeiro, Curitiba, Belo Horizonte, Recife. Vamos nessa com o Start TMC.
6: Governo Trump revoga visto da embaixadora do Brasil nos Estados Unidos.
7: Washington afirma que a embaixadora Maria Luísa Viotti não será expulsa, mas ficará sem visto válido até que o governo brasileiro aprove o nome indicado pelos Estados Unidos para chefiar a embaixada em Brasília.
6: Governo Lula repudiou a ação e classificou as alegações norte-americanas como falsas, além de violarem normas de convenções internacionais. Esse é um dos destaques que o Start TMC traz nesta quarta-feira, 5 de agosto. E tem mais.
7: Ex-chefe de gabinete de Lula admite empréstimo de lobista investigada.
6: Marco Aurélio Santana Ribeiro afirma que recebeu R$ 249 mil reais da

0: Roberta Luxinger como empréstimo pessoal. Diz que quitou a dívida e colocou o sigilo bancário e fiscal também à disposição da justiça.
1: CNJ aprova fim da aposentadoria compulsória como punição máxima a juízes.
0: Por unanimidade, Conselho Nacional de Justiça passa a permitir a demissão de magistrados em processos disciplinares em alinhamento ao entendimento do STF.
1: Em São Paulo, ferroviários mantêm greve e cobram garantia formal de emprego.
0: Sindicato rejeita encerrar a paralisação nas linhas 11, 12 e 13 da CPTM sem compromisso escrito do governo do estado de São Paulo, que, enfim, não haverá demissões após a concessão. A gente vai acompanhar de perto com a nossa reportagem aqui na capital paulista.
1: E nos destaques internacionais, ataque russo a Kiev deixa ao menos 17 mortos e 44 feridos.
0: Bombardeio com mísseis balísticos ocorreu na madrugada de hoje e atingiu áreas residenciais da capital ucraniana.
1: E no esporte, com assistência de Neymar, Santos vence o Remo e avança às quartas da Copa do Brasil, que segue com mais jogos hoje à noite. 5 horas e 3 minutos.
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1: TMC. 5 horas e 3 minutos, hora da nossa previsão do tempo para esta quarta-feira. Vamos começar pela região sul, Curitiba 100.3. Olha, o dia começa com sol entre nuvens, pancadas de chuva à tarde, máxima 24, mínima 14.
0: E a gente continua aqui na previsão do tempo com mais informações. Região sudeste do Brasil, São Paulo, sol aparece entre nuvens, não deve chover, né? Essa é a tendência, pelo menos. Máxima de 28 e mínima de 15 graus.
1: No Rio de Janeiro, o dia é de sol e não chove, máxima de 33 e mínima de 18.
0: Belo Horizonte, dia nublado, sol aparece e não chove, máxima de 28 e mínima de 14 graus.
1: Centro-Oeste, Brasília, o dia começa com sol, mas as nuvens aparecem à tarde, não chove, máxima 28, mínima 16.
0: No Nordeste, pra gente fechar aqui, Recife, sol aparece entre algumas nuvens, chove rápido durante o dia e a noite, máxima de 27 e mínima de 22. Só para pontuar aqui, olha só que legal, né? Acho que é o John aqui no YouTube. Manda o seguinte, ó. Melhor amanhecer do dia com Fernanda e Tebas. Teresina ligada no melhor. Várias, enfim, palmas aqui ele manda no YouTube. Então deixa eu passar a previsão de Teresina para você. 24 graus nesse momento em Teresina. Não deve chover, né? Não deve chover. Aliás, normalmente é assim nessa época do ano por aí. Máxima de 35, tá? 35 graus, mínima de 24. Tá passado o recado para você que também nos acompanha no YouTube.
1: Muito bom, John, estar aqui com a gente tão cedinho para acompanhar as principais notícias, os principais destaques. Portanto, vamos começar a girar nossa reportagem. O governo brasileiro prepara a resposta aos Estados Unidos após a revogação do visto da embaixadora em Washington. Na Polícia Federal, apura o repasse de uma empresária ligada a Lulinha para o ex-chefe de gabinete do Palácio do Planalto. E na Procuradoria-Geral da República, tem prazo fixado pelo STF para se manifestar sobre as restrições de visitas a Jair Bolsonaro. Quer saber sobre todos esses assuntos? Eu também. Vamos então com o Murilo Hernandes.
3: A expectativa aqui no Palácio do Planalto e no Itamaraty é pela oficialização da resposta ao governo americano que revogou o visto da embaixadora Maria Luísa Viotti. O movimento dos Estados Unidos ocorre em meio ao atrito pela retenção do aval diplomático do novo embaixador de Washington em Brasília. Há o descontentamento também do governo brasileiro com a imposição de novas tarifas de exportação. Nas apurações da Polícia Federal, a atenção se volta aos desdobramentos sobre movimentações financeiras entre a empresária Roberta Luxinger e Marco Aurélio Santana Ribeiro, ex-chefe de gabinete da presidência. Os investigadores apuram a origem das transferências no âmbito das investigações que citam Fábio Luiz Lula da Silva, o Lulinha. Na Procuradoria-Geral da República, o prazo corre para o envio do parecer cobrado pelo ministro do Supremo, Alexandre de Moraes. Manifestação da PGR dirá se o órgão concorda ou discorda dos recursos apresentados pela defesa do ex-presidente Jair Bolsonaro contra a proibição de visitas no âmbito de inquéritos do STF, medida que barrou os encontros com filho e senador Flávio Bolsonaro.
0: Informações, portanto, da nossa reportagem em Brasília, o Murilo Hernandes sempre acompanhando todas as informações do Congresso Nacional e, nesse caso, também do Palácio do Planalto. E, olha, ainda sobre essa tensão envolvendo embaixadores, né, ontem à noite repercutindo muito e agora já também na imprensa aqui do Brasil, que o Brasil rebaixou o nível de relações diplomáticas com a Argentina, tá? Para complementar a informação do Murilo Hernandes, a informação já confirmada pelo Ministério das Relações Exteriores aqui do Brasil. O governo vai manter o embaixador brasileiro em Buenos Aires, só que vai rebaixar o nível dele, então, portanto, né, não vai ser a classificação de embaixador, será uma outra classificação, vou pegar certinho para você aqui. De qualquer forma, essa é a situação, a tensão muito grande entre Brasil e Argentina, né? A gente lembra aqui os ataques feitos pelo presidente da Argentina, Javier Milei, nesses últimos dias, últimas semanas, né? Primeiro ele fez um ataque ao presidente Lula num evento aqui em São Paulo, na convenção do Flávio Bolsonaro, foi realizada no Pacaembu, na região oeste da cidade, na divisa da região oeste com a região central de São Paulo, e aí na sequência deu uma entrevista a um jornal argentino e repetiu as ofensas ao presidente brasileiro. Então agora a embaixada do Brasil na Argentina passa a ser chefiada por um encarregado de negócios, tá? Vai continuar sendo a mesma pessoa, mas ele vai ter aí a classificação de encarregado de negócios, que é um cargo abaixo de embaixador, só pra gente pontuar aqui, já que o Murilo trouxe tão bem as informações dessa tensão do Brasil com os Estados Unidos. 5:09, a gente agora vai pro Recife. O PL define o ex-ministro Mendonça Filho como candidato ao Senado. Kennedy Lacerda.
4: A candidatura já era debatida nos bastidores políticos, depois da definição das chapas no Estado. Mas a questão não havia sido definida até agora. Na última pesquisa Datafolha, Mendonça apareceu com 10% das intenções de voto, em uma disputa que reúne pelo menos 4 nomes competitivos, o que animou seu grupo político. Ele vai disputar o mandato de senador em candidatura própria, sem estar atrelado a uma chapa majoritária. O político pernambucano defendeu o apoio à candidatura de Flávio Bolsonaro à presidência e disse que vai percorrer o Estado levando os valores da direita. Mendonça Filho é advogado e tem 60 anos. Atualmente, cumpre mandato como deputado federal. O político já foi governador do Estado e ministro da Educação no governo Michel Temer. Além da candidatura de Mendonça, o PL de Pernambuco também anunciou o lançamento de 50 candidatos a deputado estadual e 26 a deputado federal. 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
1: 5:10, a gente então acompanhou aí todas as informações com o Kennedy Lacerda e agora a gente fala de São Paulo. A prefeitura criou novas regras para os artistas de rua que se apresentam na Avenida Paulista aos domingos e feriados. Quem explica pra gente é a Alexia Marília.
5: A Prefeitura de São Paulo colocou uma nova regra para os artistas de rua que se apresentam na Avenida Paulista aos domingos e feriados. Agora só pode acústico. Não pode mais usar gerador, nem bateria e nem puxar energia de comércios e prédios para ligar caixa de som e amplificador. Quem não cumprir a regra pode ter os equipamentos inclusive apreendidos. A mudança vem depois de reclamações de moradores sobre o barulho e também no meio de uma investigação do Ministério Público sobre falhas na fiscalização do programa Ruas Abertas, que é quando a Paulista fica fechada para os carros e vira um calçadão. E a Avenida Paulista está no meio de uma outra novela, a proposta dos mega shows gratuitos na região. A Prefeitura está querendo fazer 2 desses eventos por ano e até já conseguiu um acordo com o Ministério Público. Só que tanto a gestão municipal quanto os moradores entraram com recursos. A prefeitura reclama da condição de não poder usar dinheiro público para fazer os mega shows e ter que depender só da grana dos patrocinadores. E os moradores não gostaram da ideia de lotar a Paulista sem estudos mais aprofundados sobre os impactos da multidão nos bairros do entorno, com barulho, ruas fechadas e dificuldade de acesso. Nessa semana, a prefeitura divulgou uma pesquisa do Datafolha, feita na própria Paulista em dois domingos, que apontou que 9 de cada 10 frequentadores apoiam tanto a Paulista aberta quanto os megashows. A mesma pesquisa mostrou também que quase 70% dos moradores do entorno acreditam que a prefeitura tem que fazer alguma coisa sobre o barulho na região, especialmente em dias de eventos.
0: Pois é, então as informações da Alexia Marília em relação à Paulista aberta, né? Só para que você que nos acompanha em várias regiões do país, você saiba, né? Aos domingos a Avenida Paulista fica fechada para carros, aberta para que os pedestres possam passear, caminhar pela avenida. Tem gente que leva cachorro, pet, enfim, dá uma passeada. E aí tem muita gente que faz um som ali, né? Algumas bandas se apresentam, claro, de forma reduzida, né? Com poucos equipamentos, mas agora há essa decisão, portanto, de que os artistas não vão poder usar caixas de som. Isso certamente vai gerar muita discussão, polêmica, certamente muita gente vai reclamar, mas é também uma decisão pensando, então, na reclamação dos moradores. Isso acontece em Brasília, no chamado Eixão, né, que corta a Asa Sul com a Asa Norte. O Eixão, aí, eles falam, é o Eixão do lazer aos fins de semana, quando as pessoas podem também caminhar, passear, enfim, ali nesse lugar que sempre fica muito movimentado e cheio de carros durante a semana.
1: Tem vários lugares, inclusive em São Caetano do Sul, eu sou de São Caetano do Sul, parte da Avenida Kennedy ali também, eles também reservam uma parte para o pessoal andar de skate, patins,
0: muito legal,
1: correr, caminhar. Mas essa parte do som, acho que ela é mais forte em São Paulo mesmo, né? Por isso que os moradores certamente pressionaram. E por isso, então, essas novas regras. E por isso, então, que a gente vai continuar repercutindo esse assunto, que vai dar muito pano para manga, com certeza. E a gente continua movimentando a nossa reportagem também com outros assuntos. E depois da Alexia Marília, a gente vai com a Érica Levigard. O TRE do Rio de Janeiro vai apresentar o novo sistema de entrega das prestações de contas de campanha e o Conta Mais JE. A ferramenta deverá ser utilizada para registro de movimentação de campanha no pleito deste ano. A Prefeitura do Rio vai ampliar também. Agora, falando de outro assunto, a Prefeitura do Rio vai ampliar a rede de motofaixas da cidade com a implantação de mais 8 quilômetros de faixas preferenciais para motociclistas. Então, nós vamos falar de TRE do Rio de Janeiro, que vai apresentar esse novo sistema, e também a ampliação de motofaixas, tudo isso com a Érica Levigard.
6: O Tribunal Regional Eleitoral do Rio promove nesta quarta-feira uma reunião com representantes dos diretórios estaduais de partidos políticos para orientar e tirar dúvidas sobre prestação de contas nas eleições de 2026. No evento, vai ser abordado o novo sistema de entrega das prestações de contas de campanha, o Conta Mais JE. A ferramenta deverá ser utilizada para registro de movimentação de campanha no pleito deste ano. O novo sistema, desenvolvido pelo Tribunal Superior Eleitoral, já se encontra disponível no site do órgão. Ele substituiu o sistema de prestação de contas eleitorais com aprimoramentos relacionados à sua interatividade e recursos disponíveis. Os relatórios financeiros de campanha devem ser enviados à Justiça Eleitoral por meio do sistema em até 72 horas contadas a partir do recebimento das doações. O prazo para o envio das prestações de contas parciais vai de 9 a 13 de setembro do ano eleitoral. E a Prefeitura do Rio vai ampliar a rede de motofaixas da cidade com a implantação de mais 8 quilômetros de faixas preferenciais para motociclistas. O decreto autorizando a nova etapa foi publicado no Diário Oficial desta terça-feira e a previsão é de que a sinalização seja concluída em até 60 dias. Os novos trechos serão implantados na autoestrada Engenheiro Fernando McDowell, no sentido Barra da Tijuca, entre a Avenida Niemeyer e a Avenida Embaixador Gabriel Landa, além da Avenida Engenheiro Freycinetti e do elevado Rufino de Almeida Pizarro, nos dois sentidos. A ampliação acontece depois da conclusão de outros 19 quilômetros de motofaixas no eixo Lagoa Barra. Com isso, a cidade passa a expandir um novo modelo de circulação voltado exclusivamente para motociclistas em alguns dos principais corredores viários.
0: E a gente continua aqui girando a nossa reportagem depois de Rio de Janeiro com a Erika Levigardi, passando todas as informações que importam para você no Rio. Agora a gente vai para Belo Horizonte com dois destaques que a Mariana Reis vai trazer para a gente aqui. O primeiro, que BH ganhou um dia no calendário para exaltar o conservadorismo. E o segundo aqui, uma informação que repercute muito também, né? Um coronel da reserva foi preso em Juiz de Fora depois de importunar sexualmente a passageira de um ônibus que seguia da capital mineira para o Rio de Janeiro. Olha, é revoltante, absolutamente inacreditável. Enfim, Mariana Reis com os dois destaques.
7: O calendário de Belo Horizonte terá em 22 de março o Dia Municipal do Conservadorismo, Deus, Pátria e Família. A data foi criada pelo vereador Cleiton Xavier, do União Brasil, e promulgada nesta terça-feira pelo presidente da Câmara Municipal. O prefeito da capital mineira, Álvaro Damião, se esquivou no prazo de 15 dias que tinha para sancionar ou vetar o texto. O chefe do executivo costuma se abster nas pautas de costumes, já que o mesmo aconteceu com a lei municipal que autoriza o uso da Bíblia como recurso paradidático nas escolas. Uma vez instituído, o Dia do Deus, Pátria e Família não cria feriado nem ponto facultativo. O texto apenas institui a celebração da data, sem prever a realização de eventos ou ações por parte do poder público. E um coronel da reserva da Polícia Militar de Minas Gerais, de 59 anos, recebeu voz de prisão em flagrante por importunar sexualmente uma passageira dentro de um ônibus nesta terça-feira. O veículo seguia de Belo Horizonte para o Rio de Janeiro quando o crime foi denunciado pela vítima ao motorista, que comunicou o ocorrido à central de operações. O ônibus foi parado pela Polícia Militar próximo a um posto de combustíveis em Juiz de Fora, momento em que o acusado tentou fugir, mas foi encontrado escondido atrás de um caminhão. O suspeito negou as acusações. A vítima, de 34 anos, relatou no boletim de ocorrência que viajava na poltrona à frente do suspeito, que ficava passando os pés no vão entre os assentos, além de apalpá-la. O caso é acompanhado pela Polícia Civil.
1: Lamentável, repugnante, enfim, dá até uma ânsia, desculpa, gente, a palavra, mas é isso que vem à cabeça. Vamos agora com Brian Valêncio. Os últimos nomes das candidaturas majoritárias no Paraná foram definidos às vésperas do fim dos prazos para as convenções. Ratinho Júnior fechou sua dupla de senadores e Requião Filho definiu quem será seu vice. Vamos então com todos os detalhes com Brian Valêncio.
8: Último dia de convenções partidárias e aqui no Paraná o xadrez político está definitivamente definido. Vão ser três grandes candidaturas ao governo do Paraná e agora as vices e senado também já foram definitivamente finalizadas depois de muito embróglio político aqui, muita negociação entre partidos, dirigentes, gente indo para um lado, indo para o outro, mas no final podemos falar como vai se dar essa composição. Então, naturalmente, com três candidatos ao governo, teremos seis principais candidatos ao Senado, já que nenhum outro grande partido vai lançar nome avulso ao Senado. Todo mundo está coligado com as três candidaturas. Uma mais à esquerda, que é de Requião Filho, inclusive com o apoio do presidente Lula. Requião Filho, do PDT, terá o ex-deputado e ex-secretário de saúde Michele Caputo, do Solidariedade, como vice. Esse anúncio deve sair ainda nesta quarta-feira. Para o Senado, Gleisi Hoffmann e Dr. Rosinha já tiveram convenção pelo PT e foram homologados como então dois postulantes à Casa Alta lá em Brasília. E aí, indo para o lado do Ratinho Júnior, o governador do estado, ele que aglutinou muitos partidos do Centrão, terá Sandro Alex, seu ex-secretário de infraestrutura do PSD, como candidato à sucessão. Vice será o ex-prefeito de Curitiba, Rafael Greca, do MDB. E o Senado ficou confirmado com o presidente da Assembleia Legislativa, Alexandre Cury, e agora confirmada também a jornalista Cristina Grêmio, do PSD, para a segunda vaga de senador. E o último grupo que chega para essa eleição é o de Sérgio Moro, que vem dar palanque a Flávio Bolsonaro aqui no Paraná. Então, PL terá Sérgio Moro, ex-juiz, ex-ministro da Justiça e agora senador, como candidato ao Palácio Iguaçu. E para o Senado, Felipe Barros, do PL, muito ligado ao bolsonarismo também, e a segunda vaga, como Deltan Dallagnol, do Novo. A vice de Sérgio Moro ficou com o mercado, com a indústria paranaense, Edson Vasconcelos. Ele vai ser o vice de Sérgio Moro. Então agora teremos 6 candidatos ao Senado e 3 ao Palácio Iguaçu. Lembrando que, claro, 1 vai ser governador e 2 senadores serão eleitos em outubro. 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
0: Brian Valêncio com as informações e daqui a pouco Bruno Rizzi com a análise desse cenário no Paraná. Bruno Rizzi, nosso colunista aqui do Start TMC. E tá chegando, tá dirigindo, tá chegando
1: tá
0: aqui
1: nos atletas. É, tá...
0: Alô, Bruno Rizzi, alô, Bruno Rizzi. Tá chegando, já vai ter muito trabalho.
1: Bruno Rizzi está sendo convocado no Start.
0: Atenção, Bruno Rizzi. Ó, 5:22. Vamos falar de cultura aqui. Olha, entrevista espetacular aqui. Olha só. Nando Reis estreia a turnê Pra Você Guardei o Amor em São Paulo. Ele que regravou até essa canção, Pra Você Guardei o Amor, com a Marisa Monte, que é também extraordinária. Enfim, agora vai fazer uma série de shows, uma turnê com vários sucessos de carreira, enfim. E os apresentadores do Link TMC conversaram com o próprio Nando Reis, entrevista exclusiva. Ele trouxe várias informações dessa turnê, enfim, a história por trás dessa canção, a Pra Você Guardei o Amor, os bastidores da turnê. E a gente acompanha a partir de agora. A entrevista foi feita com a Maiara Bastianello, com o Tomás Rafael e também com o Rodrigo Alvarez.
9: E eu preciso começar essa entrevista te perguntando. Nada a ver com Pra Você Guardei o Amor, mas... Resposta... É, na verdade, depois da Marisa Monte. É uma resposta a sua resposta? Conta pra gente isso que tá bombando na internet e que até agora, não sei se é teoria de fã, o que que tem essa história aí? Boa tarde.
10: É, querida, a única pessoa que pode responder essa pergunta é a Marisa, sou eu não. Isso eu não... Essa história, só para contextualizar, eu tenho uma parceria com o Samuel, né? A nossa segunda música da nossa parceria, que é o Resposta, no qual, de fato, eu cito o nome de uma das canções de parceria minha com a Marisa, e isso tem alguma... A história, a letra... surgiu a partir da minha relação com ela, né? Da história da nossa separação, vamos dizer assim. Então isso deixa uma das coisas que intrigam, mas é bacana, porque essas, digamos, repercussões da internet, né, sempre deixam a música em evidência e ao mesmo tempo movimentam as interpretações com um mistério, né? Nunca se sabe se é ou não é, porque música, embora possa partir de um fato concreto, a própria forma, né, como se organiza, se prepara a composição, ela passa por um arco de transformação, né, que faz com que a canção seja independente do seu fato. Ela viaja no tempo sem necessariamente ter essa informação como algo relevante. Isso é mais curiosidade de fã e tal, mas tem sua graça.
11: Nando, eu tenho uma curiosidade antiga, que bom que eu posso perguntar isso para você pessoalmente. A carreira sua começou no Titãs, tinha um lance ali de inconformismo, crítica social, crítica contra igreja, polícia, questões de família, né? Tá até no título das músicas, a gente não quer só comida, a gente quer comida, diversão e arte. Como é que esse Nando lá do Titãs virou o Nando do romantismo, dessas canções tão bonitas de hoje? Eram lindas também, mas não eram românticas como agora. Mudou a temática. Qual foi a virada aí na sua vida?
10: Ou não foi virada? Eu acho que, na verdade, não é uma virada. Eu acho que são transformações e desenvolvimento da própria linguagem, ampliação, né? E da forma onde as coisas são abordadas. Eu olho essas canções que você citou, estão todas no Cabeça de Dinossauro, que é de minha autoria, igreja, ela de fato tem uma espécie de impertinência, né? De quase que de hostilidade, que já não faz parte do que eu sou hoje em dia. Eu acho que ali, inclusive ela tinha um contexto, a canção surgiu em resposta à censura que foi, né, imposta pela igreja, né, ou digamos, defendida, né, apoiada, incentivada pela Igreja Católica, de um filme do Godard. Né? E por outro lado, acabando falando isso para você, eu acho que a canção, sempre transformada, e ela tem um cunho aberto, né? Ela não se limita a uma única interpretação, nem está presa no seu contexto. Mas curiosamente, essa canção, ela pode ser perfeitamente enquadrada, né, no contexto de hoje em dia. Ou seja, e por outro lado, aquilo que você chama da minha, digamos, mudança de perfil das minhas canções, eu acho que isso é uma análise muito pertinente. No entanto, ela é quase que superficial, ou seja, ela, as compreensões de uma canção, elas têm inúmeras camadas, né? Eu acho que eu escrevi dentro, no meu último disco, por exemplo, no recente, né, o Estrela Misteriosa, há canções que abordam temas extremamente delicados, né, que de certa maneira podem até ser vistos como amor, como a minha relação problemática com álcool, né, de dependência química, ou seja, a forma, né, de abordar todas as inquietações, inclusive as fragilidades, né, elas se transformam. E elas, eu escrevi em 2018 uma canção que chama Rock and Roll, né, que era, eu acho que ela é inclusive mais áspera do que muitas das músicas do tempo que eu fiz com os Titãs. Enfim, é natural, porque há uma coisa também, as canções que do meu repertório, pelo menos da minha, digamos, produção, as que mais se destacam, as que mais agradam o público, são as canções românticas, né? Então tem-se a impressão de que é só sobre isso que eu falo. Embora, paradoxalmente, essa minha turnê tenha esse nome, ela amplia esse conceito do amor, né? Porque há justamente nesse grupo de canções e na forma como eu abordo, uma concepção distinta de que o amor não se dá apenas nas relações pessoais. A própria, voltando, Rock and Roll, que é uma canção super, digamos, inflamada, eu acho que ela ali é um libelo a favor do amor. Espera a Primavera, que é uma música de protesto, ela é um libelo a favor do amor, que é o que mais falta nos dias de hoje, nessa loucura, né, de agressividade, de violência, de quase que, digamos, de impunidade, né, que as redes sociais permitem. Cada um fala o que quer e não arca com nenhuma consequência. E só se fala, né, o algoritmo só favorece aquilo que tem ódio, né? Então, assim, nada mais político e que vai mais além do que o amor, que as pessoas acham que é, digamos, água com açúcar, eu te amo, minha namorada, meu namorado, é uma outra coisa, é uma defesa, sim, quase que da civilidade, né?
11: Ronaldo, falou disso, que a ficou subentendido aí que a pergunta pode ter sido superficial ou análise, não. Mas é a análise que eu posso fazer com o pouco que conheço da sua personalidade, não ter te conhecido, por isso fiz a pergunta.
10: Me desculpe se eu insinuei isso de maneira alguma. A sua pergunta é absolutamente pertinente, e porque, justamente como eu disse, mais uma vez, me pergunte se soou, eu achei a sua pergunta ótima. Isso, a maioria das canções minhas, né, ou aliás, dentro das 400 canções que eu escrevi, 40 delas que são mais conhecidas, quase todas falam sobre amor. Então é isso. O que eu acho é que, por outro lado, também é natural. Quando eu escrevi a Igreja, eu tinha 19 anos, hoje eu tenho 63.
11: Olha que maravilha. Não, eu queria só dizer isso. Eu acho uma maravilha falar de amor, como você mesmo disse, nesse mundo de ódio, é essencial. Que maravilhoso. Eu amo as suas canções. Obrigado pelas suas canções.
10: Não, mais uma vez, me desculpe se eu fui, digamos, insensível na resposta.
11: De jeito nenhum, Nando, nada demais.
12: E foi ótima a pergunta e foi ótima a resposta, porque vocês dois citaram Cabeça Dinossauro, que continua sendo mesmo um dos primeiros álbuns do Titãs, mas o meu álbum preferido, e muito também por conta dessa canção que você compôs aos 19 anos. Nada contra a igreja, mas é uma canção muito bem esquerda. Não gosto de padre, não gosto de madre, não gosto de freio, que mostrava ali um momento, e você explicou um pouquinho da história dessa composição e da razão dessa composição. Mas você compôs muitos outros sucessos depois disso, já mostrando uma evolução como compositor, indo também enveredando pelo lado do amor, ainda nos Titãs, e depois em carreira solo, com um petado atrás do outro, seja romântico ou não. Uma delas, uma das minhas preferidas, O Mundo é Bom, Sebastião. Eu quero saber de você se o mundo agora é ainda melhor com o Sebastião do seu lado no palco.
10: Cara, de novo, ela é uma pergunta muito boa. Porque a resposta, ela vai parecer contraditória. O mundo ao lado dele é muito bom. Ele toca comigo, me acompanha ao palco, e cada vez que eu olho, eu me lembro, né, da pureza de um bebê, do nascimento, da história dele e daquilo que é o oposto do que nós temos, né, do que nós assistimos. Então, O Mundo é Bom, Sebastião, não é uma canção ingênua de quem acha que está tudo maravilha e cor-de-rosa. Não, ela, na verdade, ela é um alerta, né, de que não podemos nunca perder a referência daquilo que são a ordem natural das coisas, das relações respeitosas, sem animosidade, né, amorosas, e que é o que, de novo, volta àquilo. Falta. Então, o mundo não anda nada bom, mas quem cabe a nós, né, lembrarmos que é para ser bom, pode ser bom, e temos um parâmetro, né? A gente não pode perder nunca de vista a perspectiva do ideal, porque senão a gente se afoga, né, nas distorções do mundo, né, cada vez mais saturado, super, digamos, impessoal, né?
9: Maravilhoso. Então, a estreia agora dia 8 de agosto, né, em São Paulo, e 13 de novembro no Rio de Janeiro, é isso, Nando, a turnê?
10: Sim, nós estamos falando de São Paulo, que nesse sábado, e que é o primeiro show, né, da turnê estreia, e ele segue por toda a minha agenda, estão nas minhas redes sociais, né, e há inúmeras outras cidades, mas no Rio de Janeiro, de fato, sim, é dia 13 de novembro.
9: Ai, que maravilha. Eu também quero te agradecer, viu? Porque eu já tive muita crise de sofrência aí com as suas músicas também. Ao mesmo tempo, também marcaram momentos importantes da minha vida. E pra você, Guardei o Amor, acho que faz a gente acreditar realmente que existem pessoas boas no mundo, que existem amores puros, verdadeiros, e o amor no sentido certo da palavra. Então, me declaro aqui pra você, Nando Reis. Muito obrigada, viu?
10: Por
9: tudo.
10: Fico lisonjeado. Agradeço imensamente.
1: Ah, quem não se declara, né, para Nando Reis, essa entrevista maravilhosa com um repertório de informações muito vasto, muito rico, e o Nando, então, fazendo esse repertório vasto pra gente, falando até, inclusive, por conta da estreia da turnê Pra Você Guardei o Amor em São Paulo. Agora, 5 horas e 35 minutos, TMC, compromisso com a verdade.
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1: TMC. 5:36, você está no Start TMC, você de São Paulo, Brasília, Rio de Janeiro, Curitiba, Belo Horizonte e Recife, acompanha as principais notícias aqui no nosso jornal que começou às 5 horas da manhã. Você acompanha então essas notícias comigo, Fernanda Câmara, e também com Rafael Tebas. E agora a gente vai para as capas dos assuntos nacionais, das principais manchetes nacionais, começando, claro, pelo nosso portal tmc.com.br.
0: É o nosso portal aqui, a nossa principal manchete. Ministro da Defesa diz que abriria o portão do Brasil em caso de invasão americana. Lembrando que o ministro da Defesa é o José Múcio, declaração aí forte, repercutindo bastante. E foi feita essa declaração num evento da CNI, a Confederação Nacional da Indústria. E essa é a principal manchete, então, no tmc.com.br.
1: E agora a gente vai para a capa da Folha de São Paulo. Governo Trump revoga visto de embaixadora do Brasil nos Estados Unidos. Washington diz que medida será revista após aval a representante americano. Brasília chama negações de falsas.
0: Agora aqui o destaque do jornal O Globo. Eduardo Bolsonaro esteve em Washington dias antes de embaixadora brasileira ter visto revogado. É um assunto realmente repercutindo muito, um assunto grande que a gente vai abordar, vai, enfim, aprofundar aqui no Start TMC também com o nosso Bruno Rizzi.
1: E outro assunto que a gente também vai aprofundar aqui no Start TMC é o destaque da capa do UOL, que eu vou falar agora para vocês. Greve nas linhas 11, 12 e 13 da CPTM entra no segundo dia em São Paulo. A gente abordou desde ontem, né, essa greve que impactou e está impactando milhares de passageiros aqui em São Paulo. Como a gente falou, muita gente vem a São Paulo e tem se deparado, então, com essa greve além dos paulistas e paulistanos. Assunto que a gente também vai tratar, então, aqui no Start TMC, no Paulista. Enfim, todas as informações esmiuçadas logo mais. Agora 5:38. E vamos continuar.
0: Vamos girar, girando, então. Né? Bora girar aqui no Start TMC a nossa reportagem. Vamos para Brasília, então. Vamos começar com Brasília. Pelo seguinte, ó, o STF autorizou uma nova investigação envolvendo o Lulinha, filho do presidente Lula. Murilo Hernandes tem as informações.
19: O ministro Flávio Dino autorizou a abertura de um novo inquérito para investigar a atuação de um grupo suspeito de intermediar negócios junto a órgãos do governo federal. Na mesma decisão, o ministro também autorizou outra investigação para identificar os responsáveis pelo vazamento de informações sigilosas do processo. Em nota, a defesa de Fábio Luiz Lula da Silva, o Lulinha, afirmou que recebeu a decisão com tranquilidade e disse confiar no trabalho da justiça. Os advogados também negaram qualquer envolvimento de Lulinha em irregularidades e afirmaram que ele não praticou atos ilícitos. Com essa decisão, Fábio Luiz passa a responder a 3 inquéritos abertos no Supremo Tribunal Federal em menos de uma semana, todos a pedido da Polícia Federal. As investigações anteriores, relatadas pelo ministro André Mendonça, apuram suspeitas de tráfico de influência e corrupção em negociações envolvendo o Ministério da Saúde e a empresa Dataprev.
1: Obrigada pelas informações. A gente continua com o nosso giro de reportagens, porque tem muito assunto. O grupo político do governador Ratinho Júnior escolheu Cristina Grêmio para disputar o Senado. Vamos com os detalhes de Curitiba com Luiz Fernando.
20: O anúncio ocorreu em uma coletiva de imprensa realizada no Diretório Estadual do PSD em Curitiba e fechou a composição majoritária da base do governo. O governador Ratinho Júnior, inclusive, esteve no evento e agradeceu a participação de Cristina na construção da unidade do grupo político, pensando nas eleições de 2026.
21: Quero aqui, Cristina, dar as boas-vindas. Já não é porque você já está aqui já faz algum tempo no partido, mas cumprimentar você pela sua paciência, pela sua confiança, inclusive, na gente, na nossa palavra, em todo esse time, nessa construção, e dizer que você tem a nossa confiança, que você será uma grande senadora e que vai representar muito bem não só as mulheres, não só a força, a coragem, a inteligência da mulher paranaense, mas vai representar toda a família do Paraná, que precisa tanto de gente combativa e com coragem no Senado Federal.
20: Cristina reforçou que as disputas do passado foram superadas em nome de uma aliança mais ampla, abrangendo todo o Paraná. A jornalista chegou na disputa do segundo turno pela Prefeitura de Curitiba, sendo derrotada por Eduardo Pimentel, do PSD.
3: Não tem nenhuma entrevista minha que você pegue que eu tenha mudado o meu discurso. Eu mudei de partido. E isso foi uma mudança necessária porque eu fui abandonada no meio do caminho. Você citou a eleição municipal já acabou. Nós estamos em 2026. Foi uma eleição disputada, o governador relembrou aqui, ficou lá em 2024. Eu voltei para o jornalismo e imediatamente comecei a receber essa demanda do Paraná inteiro, não era mais só Curitiba, para que eu não desistisse, para que eu viesse na eleição de 2026 como senadora.
20: Sobre a disputa presidencial, Cristina Grêmio afirmou que está livre para apoiar Flávio Bolsonaro, do PL, embora o PSD tenha o governador de Goiás, Ronaldo Caiado, como pré-candidato da legenda.
3: O próprio governador me disse que sabia que eu apoiava Flávio e que eu estava livre para continuar apoiando se assim desejasse. E eu continuei declarando meu apoio ao Flávio. A confirmação do nosso candidato do partido, o Ronaldo Caiado, veio depois. Então é uma questão de convicção. Eu acho que nesse momento, pode ser que as coisas mudem ao longo do caminho durante a campanha, é o único candidato com condições realmente de vencer Lula numa disputa de segundo turno. Eu estou na oposição a Lula, portanto eu estou apoiando Flávio Bolsonaro.
20: A entrada de Cristina no páreo intensifica a disputa pelo voto da direita do Paraná. O deputado federal Felipe Barros, do PL, e Deltan Dallagnol, do Novo, são outros nomes desse campo político na corrida pelo Senado Federal. 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
0: 5 horas e 43 minutos e a gente vai abordar, né, a situação de cada estado em relação à disputa ao Senado, também ao governo do estado, ainda nessa edição aqui do Start TMC. 5h43, vamos para as manchetes aqui no Start TMC.
1: A criminalidade e a insegurança geraram um prejuízo estimado em 31 bilhões de reais para a economia do estado do Rio de Janeiro, segundo o estudo da Federação das Indústrias do Estado do Rio de Janeiro, divulgado nesta quarta-feira. O levantamento aponta que os custos incluem gastos com segurança, perdas logísticas, fraudes e redução de investimentos, evidenciando o impacto da violência sobre a atividade econômica fluminense.
0: E o Brasil rebaixou o nível das relações diplomáticas com a Argentina e manteve o embaixador brasileiro em Brasília após novas declarações ofensivas do presidente Javier Milei contra o presidente Lula. O Itamaraty classificou o episódio como sem precedentes e informou que a medida permanecerá enquanto a crise diplomática entre os dois países não for resolvida. Eu cheguei a pontuar no comecinho aqui dessa edição do Start TMC. Ontem, já durante a noite, eu fui verificar as manchetes dos jornais argentinos. Tenho esse hábito, e aí estava na principal manchete do jornal Clarim, né, um dos principais jornais da Argentina, essa informação, e aí poucas horas depois já os portais brasileiros repercutindo essa decisão, que portanto vem do Brasil. E aí, só para a gente pontuar aqui tecnicamente, né, a Embaixada do Brasil então na Argentina passa a ser chefiada por um encarregado de negócios, que é, na prática, né, e tecnicamente aqui, é um cargo abaixo de embaixador. Vai ser a mesma pessoa, mas a classificação agora é encarregado de negócios. Claro que isso pode ser alterado ao longo do tempo, com uma melhora na relação entre os dois países, mas é um indicativo dessa tensão entre Brasil e Argentina.
1: 5 horas e 45 minutos. Hora da nossa coluna Marcas e Consumidores com João Faria. A série desta semana acompanha as estratégias de marketing adotadas pelas empresas que movimentam o turismo. João Faria.
4: Olá, durante toda esta semana aqui nos nossos boletins diários da coluna Marcas e Consumidores, nós estamos contando para você sobre as estratégias das marcas, das empresas que atuam no mercado do turismo. Nós já falamos com a Azul Linhas Aéreas, também com a rede de hotéis Accor Américas, e hoje vamos entrar no segmento de aluguel de automóveis, que também movimenta a indústria do turismo. Quem participa com a gente nesta quarta-feira é a Tatiana Rocha, a Tatiana que é diretora de marketing da Localiza, e ela fala da importância da experiência do cliente que está alugando um veículo e também pelo fato da liberdade de quem aluga um automóvel e fica mais à vontade durante a sua viagem para escolher novos caminhos.
22: Quando falamos de turismo, antes de tudo, falamos de experiências.
5: E nesse contexto, o aluguel de carros é muito mais do que uma solução de mobilidade. Ele dá liberdade para que as pessoas escolham seus próprios caminhos, conheçam novos destinos e aproveitem melhor cada viagem. Na Localiza, temos construído estratégias para impactar o consumidor em diferentes momentos da jornada e em cada viagem. Antes mesmo da decisão, trabalhamos a marca, conteúdo, mídia, para inspirar destinos e mostrar como o carro pode ampliar as possibilidades e a liberdade. Durante o planejamento, usamos dados, conhecimento sobre o comportamento do cliente para oferecer comunicações, produtos e condições mais relevantes para cada perfil e cada ocasião. Também investimos em parcerias com empresas do ecossistema de turismo, em canais digitais mais simples e em uma experiência integrada entre aplicativos, site e agências. Depois da contratação, a estratégia continua na qualidade do atendimento, da experiência, porque no turismo, cada interação ajuda a construir confiança, preferência e a decisão de viajar novamente com a gente. O objetivo não é apenas oferecer um carro, mas uma jornada encantadora e ajudar a cada um a viver melhor sua viagem com mais autonomia, conveniência e liberdade.
6: É, de fato, é preciso mapear esse comportamento do consumidor para aí sim entregar a estratégia publicitária mais assertiva. E como a Tatiana falou, são muitas as variáveis para criar conexões com as pessoas, desde aquele primeiro contato no ambiente digital, naquela busca na internet, até o pós-venda. Tudo é importante. E amanhã nós vamos navegar pelo marketing dos cruzeiros fluviais de luxo. Até lá.
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0: Cinco horas e 48 minutos, dia amanhecendo, você nos acompanha em Brasília, em Belo Horizonte, no Rio de Janeiro, no Recife, Curitiba, também em São Paulo. E olha, aqui na capital paulista, a greve continua, a greve nas linhas 11, 12, 13 da CPTM. Ontem foi um dia caótico no transporte público da cidade, com consequências no trânsito também, né? Que obviamente ficou muito pior porque o rodízio foi suspenso. E a gente está ao vivo já com a nossa reportagem, o Marcos De Pato já acompanhando a movimentação no transporte público aqui de São Paulo por conta da greve. Marcos, muito bom dia para você. Onde que você está nesse momento e qual que é a situação por aí? Bom dia.
23: Bom dia, Rafael. Bom dia, Fernanda e a todos que acompanham a programação da TMC. Eu falo ao vivo da estação Itaquera e olha, hoje, segundo dia da greve dos ferroviários que afeta principalmente três linhas, a 11, 12 e 13, Coral, Safira e Jade. E isso aí, ontem, de acordo com informações do governo do estado, já impactou quase 1 milhão de pessoas, usuários aí que fazem, né, uso diário dos serviços dessas três linhas do transporte público, né, de metrô, aliás, de trem, e hoje deve afetar mais uma vez aí muita gente. Por conta disso, algumas medidas foram tomadas nessa terça-feira, como o sistema Paese, que ofereceu 128 ônibus, também foram antecipadas, né, antecipados os horários de funcionamento de quatro linhas do metrô também para poder atender essa população que procurou, né, meios alternativos para poder chegar até o trabalho, até o compromisso, além de composições que foram colocadas, né, extras na linha 3 vermelha do metrô. Hoje, mais um dia então, ontem no final da tarde, o Sindicato dos Trabalhadores Ferroviários da Zona Central do Brasil se reuniram para definir, né, fazer um acompanhamento e deliberação da greve para decidir aí o que seria qual seria a decisão para esta quarta-feira. E eles optaram pela manutenção da greve, eles deram prazo de uma hora, isso perto das 6 da tarde, eles deram prazo de uma hora para o governador Tarcísio de Freitas dar um retorno sobre a questão que eles pedem, que é a manutenção dos trabalhos, né, dos profissionais da CPTM. E o governo, por outro lado, alega que vai fazer essa manutenção, que vai preservar esses empregos de mais de 4.600 trabalhadores que estavam na CPTM e agora com a nova concessão da Trivia Trens, eles devem realocar, alguns devem continuar trabalhando diretamente nas operações dos trens, outros devem ser realocados para outros órgãos como a Artesp, por exemplo. Eu vou falar aqui com a Juliana. Juliana, por favor. Estava conversando com a Juliana antes. Ela não conseguiu trabalhar ontem, ela é enfermeira. E disse que hoje também não. Ela ia pegar a linha 11 do trem. Conta pra gente, Juliana, como é que tá essa situação? Como é que foi ontem? Pelo que você passou e outros usuários também aqui do transporte público.
7: Bom dia, tá bem complicado, né, toda essa situação. Eu utilizo a linha 11 da Coral e tá funcionando parcialmente, porém só até a estação Guaianazes. Eu utilizo para ir até Estudantes. E assim, tá um caos, né, porque eu trabalho por conta, né. O dia que eu vou, por conta não, perdão, eu ganho por dia. O dia que eu vou, eu ganho. O dia que eu não vou, não ganho. Então, desde ontem eu estou parada, sem conseguir ir. Fora que, né, como eu estou atuando como preceptora de estágio, os alunos ficam me esperando. Aí eu estou aqui mandando mensagem, porque devido a todo esse transtorno, não consigo. Fica difícil.
23: Você comentou, né, queria até a estação Estudantes, fica muito longe daqui. Quais seriam as alternativas oferecidas aqui pelo transporte?
7: Agora, o rapaz, né, o funcionário, falou que em Guaianazes tem um ônibus que está fazendo o trajeto, mas não deixa literalmente na estação, seria que fazer um percurso. Porém, eu não conheço muito bem os lados de lá, né, que eu moro aqui mesmo em Itaquera. Então, fica muito difícil, né, fica bastante complicado. Mas, enfim, os governantes não utilizam o transporte público, então... Para eles, né, até decidir quem acaba sofrendo as consequências somos nós, porque o salário deles, 40, 50 mil, cai na conta, né, direto, todo mês. Então, a gente que fica acabando, ficando nessa situação mais complicada, que
23: tá
7: o
23: aí.
7: De transporte.
23: Tá aí a indignação do trabalhador, né, que não tá podendo contar com o meio de transporte nesses dois dias, né, a terça-feira que já foi caótica para muitos trabalhadores, e segue assim essa situação na quarta-feira, e a gente segue acompanhando aqui direto da estação de Itaquera. Volto com vocês no estúdio.
1: O passageiro não quer saber, né, quem administra a linha ou quais são as questões envolvidas na paralisação. A preocupação é conseguir chegar no destino, porque como a nossa entrevistada falou, aí tem conta para pagar, e quando isso não acontece, quando a pessoa não consegue cumprir o seu compromisso, o prejuízo pode ser financeiro, profissional e até emocional, né?
0: Porque exatamente.
1: Tem todo o abalo ali do caos que a pessoa tá passando, é gente ligando, o patrão ligando, apesar de que ele tá vendo a situação também, mas aí tem a questão de repõe ali horas de trabalho, enfim, é uma perda para todo mundo e um prejuízo que está impactando, então, milhares de passageiros. Obrigada, Pato, e a gente vai continuar com esse assunto aqui ao longo do
0: start. Até porque, Fernanda, né, essa, só para a gente pontuar, todo mundo que nos acompanha em todo o país, Marcos de Pato está na linha 3 vermelha do metrô de São Paulo, que liga a região leste e a região oeste da cidade, né? Uma das linhas mais importantes do metrô da capital paulista. Certamente vai ser um dia caótico, como você muito bem citou, né? Mobilidade é, inclusive, uma das grandes bandeiras aqui da TMC. A gente sabe o quanto é ruim ficar no transporte público dentro de um vagão, horas, horas e mais horas para chegar até o trabalho, né? Muitas vezes uma, duas, três horas para conseguir chegar ao trabalho, mais uma, duas, três horas para voltar para casa. Realmente é muito complicado. Às vezes não tem ar-condicionado funcionando direito também em vários vagões por aí em São Paulo. Então a situação realmente é muito complicada. A gente vai acompanhar de perto toda a conjuntura aqui em São Paulo em relação ao transporte público.
1: Isso quando a pessoa consegue chegar no trabalho, né? Porque eu vi muitos relatos ontem, inclusive no YouTube, no Paulista TMC, que a gente obviamente abordou esse tema, foi o foco principal. Muitas vezes as pessoas não conseguem chegar ao trabalho, tentam outras alternativas, algumas dão certo, outras não. Por isso que a gente fala então desse impacto, desse prejuízo aos passageiros.
0: E a nossa missão aqui é ouvir todo mundo, né? A gente vai ouvir os passageiros, como fez o Marcos de Pato ali na catraca da estação Itaquera, linha vermelha do metrô aqui de São Paulo. Vamos ouvir também, enfim, o poder público, vamos fiscalizar, essa é a nossa missão aqui na TMC.
1: Ontem a gente ouviu o presidente da CPTM, Micael Cerqueira, a gente também falou sobre uma nota postada naquele momento de Tarcísio de Freitas, ouvimos a população, ouvimos as informações dos nossos repórteres que estão ali colhendo as informações, e a gente também vai continuar fazendo isso ao longo da nossa programação aqui da TMC. 5 horas e 56 minutos. E a gente continua então girando nossa reportagem. Agora a gente vai para o Paraná, que ultrapassou a marca de 10 mil cirurgias desde a criação do Sistema Estadual de Transplantes em 2011. Uma curitibana de 17 anos teve a vida transformada após receber um novo coração em decorrência de uma condição genética. Vamos então com as informações com a Isabela Miranda, direto de Curitiba.
8: Entre as principais doações estão os mais de 6 mil rins, 3.200 fígados e 400 corações. Dependendo das condições clínicas, um único doador pode salvar até 8 pacientes que aguardam por um transplante. Por trás de cada número estão pessoas que tiveram as suas vidas transformadas pela doação. Mariana Schuch, de 17 anos, é estudante e recebeu um novo coração por conta de uma condição genética. Ela conta as dificuldades que sentia em atividades básicas do dia a dia antes do transplante.
9: Para mim, fazer uma cirurgia

0: Então, eu, com o tempo, eu fui percebendo que eu precisava daquela cirurgia, né? Eu precisava do transplante para conseguir sobreviver, porque eu não sabia quanto tempo que eu ia, sobreviver.
1: O Sistema Estadual de Transplantes, vinculado à Secretaria de Estado da Saúde, a SESA, foi responsável há 15 anos pela reorganização da estrutura que coordena a doação e os transplantes no estado. A rede é formada por profissionais de saúde, hospitais e serviços especializados, além de prestar apoio às famílias doadoras. Os órgãos só podem ser doados depois da confirmação da morte encefálica. Em seguida, a família é consultada e a autorização é indispensável para que a doação aconteça. Por isso, a secretaria reforça a importância das pessoas avisarem seus familiares sobre o desejo de serem doadoras. A distribuição dos órgãos é realizada conforme critérios técnicos definidos nacionalmente pelo SUS, o Sistema Único de Saúde. São considerados fatores como compatibilidade entre o doador e o receptor, a gravidade clínica e também o tempo de espera na lista única de transplantes.
2: É assunto importantíssimo, com dados, inclusive, que a Isabela trouxe para a gente aqui no Start TMC. Assunto realmente muito importante. 5h58, esporte agora no Start TMC. Ivan Drago vem aí. Ivan, o Santos classificou, Neymar fez um bom jogo contra o Remo, mas teve confusão também. Conta pra gente, bom dia.
3: Bom dia a todos que acompanham o Start TMC. Ontem nós acompanhamos a classificação do Santos às quartas de final da Copa do Brasil. O Peixe bateu por 1 a 0 o Remo em Belém do Pará e o Santos, portanto, segue na competição nacional. Primeiro que a gente precisa colocar, tá? Que a partida, evidentemente, ela é condicionada, o restante do jogo é condicionado, porque aos 27 minutos da primeira etapa, o zagueiro Marlon é expulso. Ele simplesmente perde a dividida ali para o atacante Cabadeiro do Santos. O árbitro marca apenas cartão amarelo e ele estava muito próximo do gol adversário. Depois o árbitro de vídeo aciona o árbitro de campo, que ontem era o Daronco vai até o VAR e aí ele muda. Ele tira o cartão amarelo e apresenta o cartão vermelho, um lance bastante polêmico. Eu, sinceramente, ainda fico em dúvida se aquele defensor do Remo que estava próximo da jogada, se ele não conseguiria chegar, tá? Não é pela intensidade da falta, e sim pelo contexto, por ser uma falta feita ali próximo do gol adversário, ou seja, o jogador do Santos tinha a possibilidade de fazer o gol. Enfim, um lance bastante polêmico, e aí na sequência, a partir deste minuto, 27 minutos da primeira etapa, é claro que o restante do jogo fica condicionado à expulsão, porque aí o Santos fica com um homem a mais. Mesmo assim, o Santos ainda teve muita dificuldade do ponto de vista coletivo. Lembrando que o Neymar ficou no banco de reservas, começou no banco de reservas e entrou apenas no intervalo. E aí, quando ele entrou, mesmo com muita dificuldade, mais uma vez o Santos não fez um brilhante jogo do ponto de vista coletivo. O Neymar conseguiu fazer a jogada pelo lado esquerdo do campo, né? Conseguiu ganhar a dividida com o defensor adversário, invadiu a área e aí deu um passe açucarado para o Rony marcar o gol da vitória. Você vê, com tantas dificuldades, o Santos, com dificuldade dentro de campo e também fora dele, o Santos, neste momento, evidentemente próximo da zona de rebaixamento, isso é claro que é um motivo de preocupação, mas segue na Copa do Brasil, está nas quartas de final da competição e também está vivo na Copa Sul-Americana. O Santos, com todas as dificuldades, segue nas três competições.
2: Exatamente, foi uma vitória importantíssima ontem do Santos, que está nas quartas de final, e mata-mata é um tipo de competição que realmente possibilita, né, equipes que estão eventualmente em crise, com dificuldades em vários campos, inclusive do ponto de vista econômico, mas no mata-mata tudo pode acontecer, inclusive as equipes podem chegar ao título. A gente lembra que o Corinthians é o atual campeão da Copa do Brasil, mesmo com uma crise financeira gigantesca. Ó, hoje vários jogos marcados com a cobertura, com transmissão aqui da TMC. Eu vou pegar aqui certinho então. Ó, hoje tem Fluminense e Vasco às 21h30 no Maracanã. Grêmio e Mirassol na Arena do Grêmio às 7h30. Lembrando que o primeiro jogo deu empate 1-1 no estádio do Mirassol. Enfim, hoje também tem Cruzeiro e Chapecoense às 19h, 7 horas da noite, 0-0 no primeiro confronto. E às 21h30 tem Fortaleza e Palmeiras. O jogo vai ser em Cuiabá, tá? É mando do Fortaleza, mas o jogo vai ser em Cuiabá. O Verdão venceu por 3-0. Enfim, tá tranquilão, para
1: Okay.
2: alegria dessa aqui.

0: que está ao meu lado, Fernanda Câmara, 3-0 na primeira partida. Hashtag segue o líder, segundo Fernanda. 6-2.
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0: 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Manchetes agora, governo Trump revoga visto da embaixadora do Brasil nos Estados Unidos.
6: Washington afirma que a embaixadora Maria Luísa Viotti não será expulsa, mas ficará sem visto válido até que o governo brasileiro aprove o nome indicado pelos Estados Unidos para chefiar a embaixada em Brasília.
0: Governo Lula repudiou a ação e classificou as alegações norte-americanas como falsas, além de violarem normas de convenções internacionais. Esse é um dos destaques que o Start TMC traz nesta quarta-feira, 5 de agosto, e tem mais.
6: Ex-chefe de gabinete de Lula admite empréstimo de lobista investigada.
0: Marco Aurélio Santana Ribeiro afirma que recebeu R$249 mil de Roberta Luxinger como empréstimo pessoal. Diz que quitou a dívida e colocou sigilos bancário e fiscal à disposição da justiça.
6: Conselho Nacional de Justiça aprova fim da aposentadoria compulsória como punição máxima a juízes.
0: Por unanimidade, Conselho então Nacional de Justiça, o CNJ, passa a permitir a demissão de magistrados em processos disciplinares em alinhamento ao entendimento do Supremo Tribunal Federal.
6: Em São Paulo, ferroviários mantêm greve e cobram garantia formal de empregos.
0: Sindicato rejeita encerrar a paralisação nas linhas 11, 12 e 13 da CPTM sem compromisso por escrito do governo do estado, que não haverá demissões após a concessão.
6: E nos destaques internacionais, ataque russo a Kiev deixa ao menos 17 mortos e 44 feridos.
0: Bombardeio com mísseis balísticos ocorreu na madrugada de hoje e atingiu áreas residenciais da capital ucraniana.
6: No esporte, com assistência de Neymar, Santos vence o Remo e avança às quartas da Copa do Brasil, que segue com mais jogos hoje à noite. Você confere tudo aqui na TMC. 6:05.
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6: TMC. 6:06, já está aqui conosco, ao vivaço no estúdio, como todos os dias, o nosso colunista, o nosso analista político, Bruno Rizzi, para nos trazer todas as principais informações. Ô Bruno, eu sei que são vários assuntos, mas ontem, por exemplo, desistência, Cleitinho. Não tem desistência, não. Enfim, esse é um doce, né?
0: É um vai e vem, né?
6: Não. É um ioiô.
0: É mentira, né?
7: É, exato. É igual festa
6: Cleitinho
7: junina,
6: sai,
7: né?
6: É mentira.
7: A gente tá... Bom dia, Fernanda, bom dia. Rafael, Bebas. A gente tá falando pro nosso ouvinte, espectador também, bom dia. A gente tá falando aí dessa novela, Cleitinho, já há alguns dias, né? Mais especificamente, mais algumas semanas. Ontem foi esse vai e vem, o assunto tá rendendo, mas em paralelo a tudo isso, a gente tem outras questões também relevantes, como por exemplo, a questão ali do desgaste causado pela operação envolvendo novamente os escândalos de INSS, né? Que tem um envolvimento ali nas investigações do, citando o nome do filho do presidente Lula, então tem um desgaste político e eleitoral ali. A gente também tem a questão, por falar em desgaste, da questão dos não apoios a Flávio Bolsonaro pelos partidos de centro. Ontem todos fizeram a a oficialização desse não embarque na candidatura. A gente vai trazer, inclusive, o reflexo disso para um anúncio hoje da chapa de Flávio Bolsonaro com uma ou um vice numa formação de chapa puro sangue, ou seja, com alguém do PL. E além disso, também toda essa relação internacional, esse embate, esse imbróglio diplomático que a gente está vivendo atualmente com os Estados Unidos, especialmente com os Estados Unidos, apesar das relações não estarem boas também com a Argentina, mas os Estados Unidos teve um evento ontem, a gente vai comentar aqui para vocês hoje no Start TMC.
0: 6:08 e a gente vai girar nossa reportagem espalhada por todo o país. A gente vai começar pelo Rio de Janeiro, mas antes, muito rapidamente aqui, já muita gente em São Paulo, nosso ouvinte no 100.1 de São Paulo, reclamando aqui da continuação da greve, tá? Inclusive o Evandro aqui aponta que tá num trânsito absurdo na Avenida João Dias, da Ponte João Dias até Santo Amaro. Eu já verifico, movimentação intensa, hoje um dia mais uma vez caótico em São Paulo por conta, enfim, da greve que atinge algumas linhas do transporte público dos trens aqui na capital paulista. Vamos pro Rio de Janeiro agora com o Gustavo Sleman. Olha, o Tribunal Regional Eleitoral do Rio, então, promove hoje em reunião sobre as eleições. Conta pra gente, Sleman, bom dia.
8: É isso, bom dia para todos que nos acompanham aqui na programação da TMC. Essa reunião que acontece hoje à tarde no Palácio da Democracia, sede do Tribunal Regional Eleitoral do Rio de Janeiro, que fica ali na Rua da Alfândega, bem no coração do centro do Rio de Janeiro. Reunião que está marcada para as 15:00, segundo o órgão, vai reunir áreas de contabilidade, né, profissionais de áreas de contabilidade, advogados e, claro, os partidos políticos. O objetivo, de acordo com o TRE, é tirar dúvidas sobre a prestação de contas nas eleições de 2026. É mais um preparativo envolvendo o TRE do Rio de Janeiro, que nas últimas semanas, né, vem promovendo uma maratona de eventos já pensando nas eleições de outubro. A gente já teve, por exemplo, a abertura de urna para mostrar toda a integridade, também segurança envolvendo o aparelho, uma abertura que foi um evento público. Também tivemos a apresentação da mascote das eleições, que é uma urna gigante aqui no Rio de Janeiro, durante esse evento também da abertura do aparelho. Além também, né, de outras questões, como as mudanças de zonas eleitorais, né, de sessões de votações, na verdade, melhor dizendo, por conta de segurança pública aqui no Rio de Janeiro, e também um mutirão com pessoas em situação de rua para atualização e regularização do título de eleitor dessas pessoas, já visando, como eu disse, as eleições de 2026, além, claro, de outras reuniões com representantes das siglas, né, partidárias. Então, hoje, mais uma, dessa vez, para a prestação de contas. Tirar dúvidas em relação à prestação de contas, já visando aí essa corrida eleitoral a pleno vapor no Rio de Janeiro. Afinal de contas, qualquer atualização aqui na nossa programação, né, a TMC nas eleições de 2026, a informação que toda escolha merece.
6: Ô Gustavo, muito obrigada por todas as suas informações, mas vou te aproveitar mais um instantinho aí, antes da gente encerrar, deixa eu te perguntar, tem alerta da Defesa Civil agora, na manhã, aí no Rio, né? Pra gente ficar por dentro de tudo.
8: É isso, alerta emitido às 5:04 da manhã da Defesa Civil do Rio de Janeiro. A Defesa Civil Municipal acordou muita gente aqui no Rio de Janeiro, esse alerta sonoro e também visual nas telas dos celulares, né, dos cariocas, e de pessoas também que cadastraram seu número em relação ao município do Rio de Janeiro. Alerta para a possibilidade de ventos fortes mais uma vez durante a manhã e à tarde de hoje aqui na capital fluminense. As rajadas, de acordo com o sistema Alerta Rio, que é o sistema de meteorologia da prefeitura aqui da capital, podem chegar a 76 quilômetros nesse período, principalmente em regiões do litoral aqui da cidade e também na Zona Oeste, que engloba, né, bairros como Campo Grande, Santa Cruz, Paciência e Oaíba. A gente, claro, vai ficar de olho até por conta da ventania da semana passada, lembrando também que a prefeitura de Petrópolis, na região serrana, já emitiu um alerta também sobre possibilidade de ventos fortes na cidade imperial. Esse alerta em Petrópolis é um pouco mais extenso, vale até sexta-feira, até às 23:59 de sexta-feira, pessoal.
0: Valeu, Sleman. Então, espaço aberto para você aqui no Start TMC, como sempre. A gente continua também acompanhando. 6:12, BH agora. A gente vai para Minas Gerais com Júnior de Castro. O Júnior é noveleiro, vocês sabem disso, né? Ele é noveleiro.
6: Ah, é?
0: Ele é noveleiro. e agora vai passar informações sobre uma novela que está rolando já há bastante tempo. A novela Cleitinho, é isso, Júnior de Castro, elegantérrimo, elegantérrimo inclusive.
9: Muito obrigado, Rafael. Ótimo dia para você, Fernanda, Bruno. Excelente quarta-feira aqui pro nosso ouvinte. Falar a verdade, uma grande novela, é um caso até engraçado, né, gente? Afinal de contas, eu chego aqui todo dia. Esse caso vai ser resolvido nesta semana, vai ser resolvido amanhã, vai ser resolvido hoje, mas parece que até agora nada chegou a uma conclusão, né? Vamos relembrar um pouco esse caso. Entre idas e vindas, a possível candidatura do senador Cleitinho ao governo aqui de Minas, como você bem disse, Rafael, virou um dos principais capítulos da eleição deste ano. Mesmo liderando as pesquisas de intenção de voto desde o ano passado, o parlamentar nunca conseguiu transformar essa pré-candidatura em candidatura oficial. Em março, o Republicanos confirmou o nome dele como pré-candidato, mas a decisão foi sendo adiada. No fim de julho, Cleitinho não participou da convenção estadual do partido, que acabou não oficializando nenhum candidato ao governo. Depois disso, o Republicanos informou que ele estava fora da disputa. O senador, a gente lembra, reagiu dizendo que ainda queria sim concorrer ao governo aqui de Minas. Nesta segunda-feira, Cleitinho apareceu emocionado em um vídeo, anunciou que desistia da candidatura e afirmou que precisava cuidar da família e da saúde mental. Mas um dia depois, ontem, ele já voltou atrás e pediu novamente ao presidente nacional do Republicanos, o Marcos Pereira, para disputar o governo. O pedido foi negado e, segundo o partido, o prazo para a decisão já havia sido encerrado. Então, com isso, Cleitinho segue sem aval do Republicanos. E por enquanto, pelo menos por enquanto, né, está oficialmente fora da corrida pelo governo aqui de Minas, que tem que ser decidida hoje. Afinal de contas, hoje é o último dia do prazo para essas candidaturas. 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
0: É a novela interminável, mas já nos seus últimos minutos. Bruno Rizzi, você prefere novela ou minissérie? E aí?
7: Ou longa-metragem, né? Isso aí tá mais com cara daqueles filmes de 3 horas, precisa fazer até intervalo no cinema.
6: Eu não,
7: né,
6: vou nem ousar perguntar o gênero.
0: Tem que comprar aquelas pipocas de filme, né?
6: Mas vamos lá.
7: O gênero já fica a cargo de cada um. Mas é um mix, né? É um mix aí. Bom, Cleitinho, enfim, fica nessa indecisão, é aquilo. Por um momento ele tentou se colocar até maior, como eu falei ontem, do que o próprio partido, mas no Brasil você não tem muita liberdade em tempos de eleições, na questão burocrática, não tem muito espaço para ser independente no sentido partidário da coisa. Você precisa construir a sua candidatura com um partido, né? O Brasil tem essa regra, isso é lei eleitoral, então assim, não tem como escapar muito disso. E Cleitinho, por um momento, se viu e agiu como um cara independente do partido. E isso incomodou muito o Marcos Pereira, presidente do Republicanos, que respondeu de forma suave, mas que as coisas complicaram um pouco, e conversou com Cleitinho, como o Júnior de Castro trouxe pra gente, e Cleitinho resolveu pela não candidatura. E agora volta atrás. Existe um imbróglio aí, até na questão das eleições, das convenções e tudo mais, que as convenções, a data limite para que tudo aconteça é hoje, né? Tanto é que Flávio Bolsonaro anuncia sua vice hoje. Mas a gente tem que lembrar que até dia 15 é a formalização disso. Então Cleitinho ainda alimenta alguma esperança em cima disso, a acompanhar, provavelmente, no cenário de hoje, o Republicanos deve mover seu apoio para Marcelo Aro. O cenário fica incerto. Quem ganha com tudo isso são os demais candidatos, que, como eu trouxe também ontem, na Pesquisa Quest de Minas Gerais, fica um empate ali entre todo mundo. Agora vamos ver como que isso vai se descolando, e começando a campanha, as coisas devem desenrolar um pouco melhor. Mas, enfim, Cleitinho, de qualquer forma, só para constar aqui novamente, tem mais 4 anos de cargo como senador, independente de qualquer coisa. Então, se ele não for candidato, ou se ele for candidato e não vencer, ele segue mais 4 anos como senador. Então, ele tem uma questão aí de carreira, de emprego, garantida. Isso não é um problema. Mas vamos ver como que constrói essa relação com o próprio Republicanos. Ele até chegou a falar que se não tivesse o apoio, mudaria de partido, isso lá atrás, né? Isso já foi uma pimentinha ali naquela relação, mas até então as coisas estavam bem controladas. Os episódios mais recentes aí dessa semana, que o Júnior de Castro detalhou muito bem pra gente, foram ali os decisivos, inclusive saindo da boca de Cleitinho dizendo que não seria candidato. Cenas dos próximos capítulos dessa grande série aí, desse longa-metragem.
6: 6:18. Bom, ontem a gente viu, né, que quem saiu de casa para ir aos compromissos encontrou estações lotadas, mudanças de itinerário, necessidade de buscar alternativas de última hora, tudo por conta da greve da CPTM, lembrando de como a mobilidade da região metropolitana é interligada e de como qualquer interrupção acaba repercutindo em toda a cidade. A greve segue hoje, a gente já falou com o Marcos De Pato e a gente vai voltar com ele. Ele que acompanha as primeiras horas, então, desse segundo dia de greve da CPTM. Marcos De Pato, estamos contigo, ao vivo.
10: Oi, Fernanda. Mais uma vez, bom dia a todos que acompanham a programação da TMC. Falo ao vivo da estação Itaquera, porque aqui na Zona Leste é onde foi mais afetado, onde os passageiros, os usuários do sistema aí dessas três linhas de trem foram mais afetados, as linhas 11, 12 e 13, Coral, Safira e também a Jade. Em especial, neste momento, com informações do site da CPTM, duas dessas linhas, a 11 e a 12, operam de forma parcial, e a 13, a Jade, está fora de operação, ou seja, isso aí está impactando e muito, né, nesse transporte aí dos passageiros.
6: Não, pode continuar, Pato, é porque como o sinal tá meio ruim, a gente tá te interrompendo. Daqui a pouquinho a gente volta então com você, porque o sinal tá variando demais, né, Tebas?
0: Tá variando, inclusive, rapidamente aqui, só porque tem muita gente participando no nosso WhatsApp, muitos ouvintes de São Paulo, né, já enfrentando, inclusive, trânsito ruim, né, porque quando tem greve, evidentemente, em qualquer linha de São Paulo, o trânsito fica pior, o rodízio suspenso hoje também, e já alguns pontos de atenção que acho que é pertinente eu passar aqui, tá? Como o nosso ouvinte agora há pouco passou, na Avenida João Dias, da Ponte João Dias até Santo Amaro, o trânsito já muito ruim, agora às 6:19 dessa manhã, no sentido centro de São Paulo. Outro ponto importante, a Avenida Senador Teotônio Vilela, ali da região de Interlagos até Parelheiros, no sentido Parelheiros também, já com movimentação intensa, indo mais ali para a região da Zona Sul, ali próximo do Parque do Ibirapuera, a Avenida Ibirapuera, da República do Líbano até a Rubem Berta também, muito ruim no sentido aeroporto. A 23 de maio também tem movimentação ruim nesse momento. Se você tiver qualquer voo programado aí para Congonhas ao longo do dia, é bom realmente chegar com bastante antecedência, porque a situação realmente não vai ser tão tranquila nessa manhã em São Paulo. 6:21, a gente vai para Brasília agora. Rafael Felitti conectado com a gente. O governo do Brasil reagiu à decisão de Washington, então, né, por conta da revogação do visto da embaixadora Maria Luísa Viotti, e o Rafa tem informações ao vivo com a gente. Qual que é o clima em Brasília nesse momento, Rafa?
11: Bom dia, Rafa, bom dia, Fernanda, bom dia, Bruno. Olha, vocês estavam falando com o BH sobre a novela do Cleitinho, mas essa história de Brasil e Estados Unidos também está dando já uma série, né? Nem uma minissérie, uma série já com vários capítulos desses enfrentamentos entre o governo do governo americano com o governo brasileiro por conta da política de Donald Trump. Dessa vez, o governo revogou o visto da embaixadora brasileira em Washington, a Maria Luísa Ribeiro Viotti. A justificativa de Washington é que o governo brasileiro demorou para dar um aval para o novo embaixador dos Estados Unidos no Brasil, que era o Daniel Pérez, né? O Brasil nega que tenha tido uma demora e afirma que as justificativas do governo americano são absolutamente falsas, porque a Convenção de Viena, que rege essas questões diplomáticas, não estabelece prazos para essa concessão, ou agreement, como se diz no linguajar diplomático. Porque, para a gente também, só para a gente contextualizar, os Estados Unidos indicaram o Daniel Pérez, anunciaram o Daniel Pérez para o cargo no dia 1º de junho, mas sem fazer indicações anteriores ali à Embaixada Brasileira, como é o rito natural diplomático, e depois apresentou essa indicação formal no final de junho. E o Brasil ainda não tinha respondido esse prazo, né? Mas segundo o Itamaraty, esse prazo ali de cerca de um mês, um pouco mais de um mês, é natural para que seja dada essa decisão. E aí o governo do Brasil entende que essa decisão dos Estados Unidos seja mais uma forma de tentar pressionar as relações entre os dois países, né, com uma tentativa de interferência eleitoral na avaliação do governo brasileiro, né? Então, o governo ainda acusa os Estados Unidos de ferirem a Convenção de Viena, até por divulgar o nome do indicado antes do aval do Brasil, né, de prestar o nome dele para consultas ao Brasil. E esse impasse de negativa de vistos, né, inclui também a recente negativa, na verdade, brasileira, dos vistos, né, para os funcionários dos Estados Unidos que queriam monitorar as urnas eletrônicas, né, fazer aquele debate, na verdade, sobre liberdade de expressão, que o governo brasileiro entendeu como uma tentativa de interferência, porque eles viriam perto ali das eleições. Mas, em diálogo, na nota publicada pelo governo, o presidente Lula ressalta que o presidente Lula tentou resolver esse diálogo pessoalmente em maio de 2026, ao pedir para o Trump fazer um levantamento das sanções individuais. Enfim, como eu disse, né, mais um capítulo dessa outra novela, dessa série envolvendo as tensões entre Brasil e Estados Unidos. A gente vai seguir acompanhando aqui de Brasília todos os desdobramentos. Volto com você.
6: Valeu, muito obrigada, Rafael. Felipe.
0: Obrigado pelas informações.
6: A gente quer agradecer o Felipe muito. A gente vai continuar com esse assunto aqui com o Rizzi, para a gente saber o que está por trás desse cenário, Bruno.
7: Pois é, a gente vê um cenário aí, essa revogação, ela é naturalmente mais uma ação dessa ala mais ideológica do governo Trump, que tem ali como um dos líderes nessa ação, Marco Rubio, né, que a gente já falou algumas vezes aqui, que encabeça essa ala um pouco mais radical ali e que tem encabeçado essas ações. Claro que isso pode ter sido ali uma resposta mais evidente, mais direta do governo americano ao não visto, né, a negação dos vistos que a gente trouxe aqui na semana passada aos americanos que viriam para o Brasil para fiscalizar as eleições brasileiras, que foi entendido pelo governo e pelo Itamaraty como uma certa intromissão ali além das condições normais, entendeu? Que seria algo realmente para tumultuar as eleições e trazer pontos ali que não competem à gerência dos Estados Unidos em relação ao processo eleitoral brasileiro. E também o governo brasileiro não concedeu até agora as licenças para o embaixador americano que foi indicado. Então tudo vem numa onda de reação do governo americano ao trazer essa questão envolvendo a embaixadora brasileira, que é uma técnica, uma economista, uma pessoa super capacitada, que não tem nada a ver com a história, mas que virou ali o elemento de disputa, digamos assim. E aí o governo americano e o Itamaraty soltam uma nota ontem à noite, que trazendo aqui para vocês uma nota fraca, uma nota baseada em muita burocracia e muita questão do processo como ele deve ser, e falta um pouco de pulso mais firme, uma carta mais sucinta, sendo direta ao ponto, né? Eles quiseram trazer uma carta muito longa, muito extensa, uma página grande com letrinhas pequenas explicando todo o processo e os porquês. Ficou uma coisa ali parecendo que, sabe quando você quer dar muita explicação, parece que tem algum problema, né? Então ficou uma coisa um pouco estranha nessa questão. Itamaraty falou que os Estados Unidos teriam adotado um modelo diferente na tramitação em relação aos pedidos, porque não trouxeram o nome antecipadamente, como seria a tradição do Itamaraty. As relações diplomáticas, elas são cheias de regrinhas e cheias de formalidades, isso é fato, tá? Tem uma série de tradições ali que, de certa forma, não estariam sendo seguidas à risca. Isso é algo que tem acontecido, é algo que a gente está vendo. Mas não é o grande motivo para essa guerra, né, diplomática que a gente está vendo. A gente sabe que tem, de um lado e do outro, as coisas são mais diretas. E o governo brasileiro, na carta, tentou trazer essas questões muito do detalhe da formalidade da coisa num momento que não cabia todo esse detalhamento e não cabia toda essa questão, uma vez que a gente sabe que a questão não é essa. A gente sabe que o ponto central da discussão não é a questão da formalidade ou não. O Brasil já teve excelentes relações com os Estados Unidos, mas nesse momento a gente vive uma situação muito mais tensa. A ver novamente o que acontece aí nos próximos dias.
0: E a gente vai para Curitiba agora com o Leonardo Gomes, está já conectado com a gente e tem informações relacionadas à Operação Lava Jato. Veja só, Léo, o que aconteceu? Conta pra gente.
12: Olha, mais especificamente a Gabriela Hadert, ela que foi a juíza responsável pelos processos da Lava Jato, principalmente a partir de 2018, depois que Sérgio Moro deixou a Vara Federal aqui de Curitiba e foi ministro do governo Bolsonaro. Parece que faz tempo, e faz mesmo, foi em 2018, já tem um tempão de lá para cá. Na verdade, Gabriela Hadert ficou um tempo à frente dos processos, chegou até algumas acusações, inclusive graves, de plágio de sentenças, inclusive plagiando, supostamente plagiando, melhor dizendo, deixando bem claro, o Sérgio Moro, o então juiz federal Sérgio Moro. Só que o que a gente tem agora de novidade aqui é uma determinação, uma decisão do Conselho Nacional de Justiça, que afastou Gabriela Hadert por 2 anos. É uma das punições mais graves da magistratura brasileira. Isso porque na verdade, fruto, né, resultado de uma investigação do CNJ que começou lá em 2024. 2, 3 anos de investigação que foram feitos pela Corregedoria, portanto, após supostas irregularidades na validação por Gabriela Hadert, de um acordo que tinha o objetivo de criar uma fundação particular que seria abastecida com recursos da Operação Lava Jato, principalmente com o objetivo de combater a corrupção. Essa era a principal justificativa, a partir do pagamento de multas de principalmente empreiteiras condenadas. Os valores chegariam a nada mais, nada menos que 2 bilhões de reais. O afastamento do cargo, que tem um nome técnico, pena de disponibilidade, é a segunda sanção mais grave da magistratura brasileira. O magistrado, e aí está o detalhe, Gabriela Hadert está afastada. Ela não pode atuar nem como advogada ou qualquer tipo de consultoria jurídica, muito menos como juíza. Mas o salário continua caindo todos os meses no salário, na conta da Gabriela Hadert, e ela fica proibida, portanto, de exercer a magistratura, mas não muda em nada as condições financeiras dela. O conselheiro Rodrigo Badaró, relator do processo, avaliou que houve falta de cautela da juíza que homologou o acordo em menos de 48 horas.
0: Valeu, Léo. Obrigado pelas informações. A gente vai continuar acompanhando os desdobramentos desse caso com você aí no Paraná. E em Brasília agora, a Lívia Brás também já conectada com a gente para falar sobre a situação envolvendo a chapa de Flávio Bolsonaro à presidência da República. Alguma resolução no horizonte ou não, Lívia? Bom dia.
13: Bom dia, gente. Ainda não, mas teremos em breve, porque o senador Flávio Bolsonaro, ele convocou uma coletiva de imprensa para as 11 horas da manhã, ou seja, finalzinho da manhã de hoje, para anunciar, então, quem vai ser o ou a vice na chapa dele à presidência da República. Segundo o coordenador-geral da campanha, que é o senador Rogério Marinho, essa decisão vai ser tomada uma hora antes, às 10 horas da manhã. E aí, nos bastidores, a gente tem agora uma restrição, né? São só 3 nomes que estão permeando aí entre os favoritos para participarem aí dessa chapa de Flávio Bolsonaro, entre eles do próprio Rogério Marinho, entre eles também da ex-primeira-dama Michelle Bolsonaro e da vereadora de Fortaleza, Priscila Costa. Essa definição que vai ser tomada hoje, ela encerra várias semanas de negociação que foram conduzidas pelo PL justamente para tentar ampliar, né, a aliança dessa candidatura presidencial. O PL chegou a conversar com outros partidos, falou com Republicanos, Progressistas, União Brasil, Podemos, tudo isso para tentar indicar um nome de consenso aí para essa vice-presidência. Só que todas essas legendas que eu citei, elas decidiram permanecer neutras na disputa eleitoral, na disputa nacional. Aí, entre os nomes que eram cogitados anteriormente, que a gente falou bastante, né, ex-presidente da Caixa Econômica Federal, Daniela Marques, a senadora Tereza Cristina também, que chegou a aceitar o convite, só que acabou desistindo, né, por conta da decisão do partido de não fazer parte da coligação presidencial. O anúncio acontece no último dia do prazo para a realização das convenções partidárias. O registro oficial das candidaturas junto à Justiça Eleitoral acontece até o próximo dia 15. 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
6: Muito obrigada, Lívia Brás, por todas as suas informações, sempre enriquecendo a gente aqui com todas as novidades e atualizações. 6:33, TMC, compromisso com a verdade.
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4: Seis horas 36 minutos, você está sintonizado na Transamérica, que agora é TMC, quem escuta sabe, eu sou Júnior de Castro, uma ótima quarta-feira para você, sintonizado aqui nos 88.7 FM em BH e região metropolitana, hoje dia 5 de agosto de 2026, meiuca da semana, já chegou aqui com muita notícia e muita informação para você. E a gente vai lá para o anel rodoviário, porque o Eliseu Júnior traz para a gente os destaques do trânsito desta manhã. Será que está agarrado o anel rodoviário em plena quarta-feira, 6h37? Eliseu Júnior conta tudo. Bom dia, Eliseu.
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6: 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Bom dia para você, Júnior. Bom dia, ouvinte TMC. Destaque desta manhã já é anel rodoviário no sentido Rio de Janeiro. O turista enfrenta fila desde a passagem pelo Betânia, lentidão chegando ao Vila Bernadette. Há relatos de uma ocorrência por lá, ainda sem mais detalhes. A dica para o motorista que vai acessar a região do Belvedere, região central, é evitar este ponto do anel rodoviário. Se você ainda está no anel rodoviário, vale inclusive acessar a Avenida Amazonas e seguir caminho por lá. Agora você que segue rumo ao Rio de Janeiro, paciência nesta manhã. 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
4: 6 horas e 38 minutos, aí o destaque do trânsito para você ligado aqui nos 88.7 FM em BH e região metropolitana, também pelo aplicativo da TMC, pelo site tmc.com.br. Como Eliseu Júnior disse, muita paciência no trânsito, porque daqui para frente é só para trás, viu gente? Fim de ano, as festas de fim de ano, tem muitos eventos aí pela frente, trânsito vai ficar agarradaço, pelo menos até o meio de dezembro. Pode apostar nisso. Então vai tranquilinho, segue sua viagem com muita paciência. Assim você vai chegar no seu local de trabalho, para onde quer que você vá, e vai ter um dia muito bacana, viu? Falando em dia bacana e falando em trânsito, se você estiver agarrado em algum ponto aqui da cidade, da região metropolitana, conta pra gente pelo nosso WhatsApp. Assim você consegue ajudar o seu coleguinha, a sua coleguinha, que vai passar por esse local de repente e vai procurar alguma alternativa. Nosso WhatsApp é o 31999448870. Vou repetir mais uma vez para você anotar bem devagar. DDD 31999448870. Se você vir por aí algum sinal em flash, algum buraco na via, tiver com problemas estruturais na cidade e quiser reclamar aqui com a gente, pode também. É muito bem-vinda a sua reclamação aqui, assim como o seu pitaco, aquela sua sugestão de notícia também, de pauta. Pode mandar pra gente, lembrando que a partir das 10 horas da manhã tem o Minas TMC primeira edição com a Letícia Benassi e com o André Rocha, trazendo os destaques do noticiário local para você. E daqui a pouco a gente volta a reunir também a Rede TMC no ar, o Start TMC, com o Rafael Tebas, Fernanda Câmara e análise do nosso colunista político, o Bruno Rizzi. E claro, você também segue a gente lá no Instagram, arroba TMC Minas Gerais. E agora vamos à previsão do tempo. Faz 15 graus agora aqui em Belo Horizonte. A mínima durante a madrugada foi de 14 graus, mas a sensação foi um pouquinho abaixo, viu, gente? E a máxima prevista para hoje é de 27 graus. Então vai fazer um calorzinho bem bacana durante o dia. Já pode preparar a sua água, a sua garrafinha de água para você levar para onde você for.
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5: 6 horas e 41 minutos, Start TMC. A gente já começa esse bloco em Belo Horizonte. O deputado federal Aécio Neves desistiu de disputar uma vaga no Senado por Minas Gerais. A gente vai daqui a pouquinho com esse assunto, mas primeiro a gente vai falar com Bruno Rizzi para a gente ter os comentários aqui dos principais assuntos. A gente tinha falado com a Lívia, né?
7: Exatamente.
5: Sobre a chapa de Flávio Bolsonaro à presidência, que será completada nesta quarta-feira com anúncio oficial do candidato a vice, para você repercutir então esse assunto com a gente.
8: Pois é, ontem à noite veio a informação oficial pelo comitê ali de Flávio Bolsonaro, dizendo que hoje haverá uma coletiva para anunciar o vice ou a vice nessa chapa. Lembrando que hoje é dia 5, né? Não tem mais muito espaço, é hoje, tem que ser. É, não tem nenhuma grande surpresa, o anúncio tem que ser feito, não foi feito na convenção, tem que ser feito agora, mas a surpresa fica por conta do nome. Ontem, após esse anúncio, diversas especulações já surgiram. E, novamente, o nome que começou a rolar nas redes sociais, nos grupos de WhatsApp, foi Michele Bolsonaro. Vai ser Michele, vai ser Michele. Eu já falei aqui pra vocês que eu acho que a chance de ser Michele é baixa. Não tô falando que não é possível, mas é uma chance muito baixa. Mas, inclusive, ontem mesmo, alguns minutos depois desse anúncio da coletiva e desse burburinho, Michele Bolsonaro faz um post em sua página nas redes sociais, com uma foto dela dando um beijão ali em seu marido Jair Bolsonaro, em cima de um trio elétrico, em alguma manifestação ali que foi feita ainda com Jair Bolsonaro na ativa, dizendo: aceitei a missão que o meu galego me confiou, dois pontos, ser candidata ao Senado pelo meu quadradinho, ou seja, pelo Distrito Federal, boa noite a todos, querendo afastar qualquer tipo de possibilidade ou especulação em cima do seu nome. De novo, tudo pode mudar. Vamos lembrar que em 2018, o conhecido como Príncipe dormiu como vice-presidente. Quando ele acordou, Jair tinha anunciado o General Mourão, que foi pelos dois mandatos. Então, foi realmente uma coisa de uma madrugada e todos davam Príncipe como garantido no cargo de vice-presidente, já cravado, já confirmado, só faltava ali assinar o papelada, e Jair Bolsonaro, no meio da madrugada, resolveu que seria o General Mourão. Tudo mudou, e Mourão foi não só em 18 como em 22 também. Então, na sua chapa, né? Então tudo pode mudar. Hoje, falando aqui pra vocês o que eu tenho de bastidor, que eu trouxe, que eu trago aqui de conversas que eu tive com representantes do PL. De novo, isso tá ainda numa caixinha fechada, tudo pode mudar, não tô prevendo o futuro, mas hoje as possibilidades caminham em cima de dois nomes. O próprio Rogério Marinho, o senador Rogério Marinho, que é o grande articulador da campanha de Flávio, e Priscila Costa, do PL do Ceará.
7: Chapa
8: novamente
7: pura, portanto.
8: Chapa puro sangue, não tem aliança formada com o Centrão, isso já tá cravado. Chapa pura, do PL, Rogério Marinho ou Priscila Costa. De novo, faço o disclaimer, tudo pode mudar, mas as informações até a madrugada de essa madrugada eram entre esses dois nomes, ainda hoje de manhã, a gente vai saber, amanhã a gente repercute aqui.
7: E a gente agora vai conversar com o Júnior de Castro novamente, ele que está em Belo Horizonte e vai trazer informações sobre Aécio Neves. Desistiu então de disputar o Senado, Júnior?
9: É isso, uma grande surpresa, inclusive, para toda a política mineira, né? O Aécio Neves, que inclusive é presidente também do PSDB e também deputado federal, ele anunciou mesmo que ele não vai ser candidato ao Senado aqui de Minas e que nem vai disputar nenhuma vaga nas eleições deste ano. Em nota, o Aécio afirmou que a decisão foi difícil, principalmente porque ele aparecia entre os principais colocados nas pesquisas de intenção de voto para o Senado. Segundo ele, o apoio demonstrado pelos eleitores aqui de Minas foi um dos fatores que mais pesaram aí na escolha. Mas apesar dessa desistência, o Aécio fez questão de dizer que isso não representa uma saída definitiva dele da vida pública. O deputado afirmou que ele continuará, sim, presidente nacional do PSDB e pretende concentrar os esforços a partir de agora no fortalecimento do partido e também na construção de um projeto político de centro para o país. E com essa decisão, a Federação PSDB Cidadania perde um dos principais nomes para a disputa ao Senado aqui de Minas e vai ter que reorganizar essa estratégia para as eleições deste ano. 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
5: Obrigada pelas informações mais uma vez, Júnior de Castro, trazendo todos os principais assuntos para a gente lá de Belo Horizonte. A gente vai agora para Curitiba de novo. A passagem de um ciclone extratropical deve provocar temporais e acumulados elevados de chuva no Paraná antes da chegada de uma massa de ar polar que vai derrubar as temperaturas no estado. Leonardo Gomes conta para a gente.
10: Tem que tomar muito cuidado com essa chuva que deve chegar aqui ao estado do Paraná depois de dias agradáveis, de temperaturas realmente agradáveis, até um calorzinho durante a tarde. A gente tem previsão para os próximos dias, já a partir de hoje, de fortes tempestades em todas as regiões do Paraná e acumulados de chuva que podem chegar a 150 milímetros até domingo. O ponto de atenção realmente fica para o final de semana e a Defesa Civil aqui do Paraná tem alertado a partir de hoje a população de que pode chover demais no final de semana. Aqui em Curitiba, a princípio pode chover 84 milímetros em um único dia no domingo. Por isso, este alerta e até essa prestação de serviço que a gente traz aqui na programação da TMC ainda na quarta-feira. A instabilidade, as áreas de instabilidade já favorecem a formação de pancadas de chuva em diversas regiões aqui do Paraná. Antes disso, a gente tem uma gangorra de temperaturas e também de mudanças bruscas no tempo, porque pode chegar a fazer 30 graus em cidades da região norte, noroeste aqui do Paraná, perto, inclusive, da divisa com São Paulo, e depois vem a chuvarada. E depois da chuvarada vem o frio. Frio pode ser encarado aqui pelos paranaenses, principalmente curitibanos, a partir da próxima semana, aliás, domingo já, segunda-feira, as temperaturas podem cair para 10 graus e até abaixo de 10 graus depois de toda essa chuva bastante intensa. Defesa Civil vai seguir acompanhando e assim que nós tivermos mais informações dessa passagem de um ciclone extratropical seguido por uma onda de frio, a gente traz aqui na programação.
7: Tá certo, valeu, muito obrigado pelas informações. A gente agora vai para o Rio de Janeiro conversar com o Rafael Alves. O Rio inicia as celebrações pelos 10 anos dos Jogos Olímpicos e Paralímpicos de 2016 e vai até inaugurar uma exposição no Museu do Amanhã que é belíssimo. Conta pra gente, Rafa.
11: E fica na região portuária aqui do Rio de Janeiro. Essa exposição vai ser aberta hoje, justamente no dia em que completamos 10 anos da abertura dos Jogos Olímpicos aqui no Rio de Janeiro. Essa exposição vai ficar no Museu do Amanhã, que fica na região portuária aqui do Rio de Janeiro, completamente revitalizada justamente para acontecer as Olimpíadas lá em 2016. Essa exposição foi intitulada como O Amanhã Olímpico, Legado e Futuro, exposição que vai ser aberta hoje com o início das celebrações dos 10 anos das Olimpíadas que aconteceram aqui no Rio de Janeiro. A gente lembra que a abertura aconteceu no dia 5 de agosto de 2016, a Olimpíada foi até o dia 21 de agosto, mas também tivemos as Paralimpíadas aqui no Rio de Janeiro, que aconteceram logo em seguida. Os jogos aconteceram principalmente aqui na região da Barra da Tijuca, que hoje a região, inclusive o bairro, foi renomeado e se chama Barra Olímpica, fica na zona sudoeste da cidade. Jogos acontecendo também ali na região de Deodoro, que fica na zona oeste, além do próprio Maracanã, do próprio estádio Nilton Santos, na época chamado de Engenhão, e também eventos acontecendo por toda a cidade do Rio de Janeiro. A gente lembra muito bem de como foi aqui, a gente acompanhando todos os jogos que aconteceram. E vale destacar que na época, a Olimpíada de 2016, até então, foi a Olimpíada mais vitoriosa aqui para o Brasil. A gente terminou com 19 medalhas conquistadas, e hoje então a gente começa a celebrar aqui no Rio de Janeiro os 10 anos das Olimpíadas que aconteceram na cidade, justamente com a inauguração dessa exposição, que fica no Museu do Amanhã, no Pier Mauá, o legado olímpico, o legado e o futuro também. Volto com vocês.
5: Obrigada, viu, Rafa, por todas as suas informações. Agora 6:50, a gente continua falando de esporte. E nós vamos falar mais um pouco com Ivan Drago.
12: Voltamos porque hoje tem mais Copa do Brasil e você vai acompanhar tudo aqui na TMC. Nós vamos transmitir o jogo do Palmeiras às 21h30 contra o Fortaleza. Jogo que vai acontecer em Cuiabá, porque o Fortaleza vendeu o mando de campo e o Palmeiras venceu por 3-0 o primeiro duelo aqui no Nubank Park em São Paulo. E agora vai decidir fora de casa em Cuiabá, portanto uma vantagem considerável por parte do Verde, que segue sendo uma potência nacional, e a tendência é que inclusive o Abel poupe alguns atletas importantes. Mas vamos lá, além do jogo do Palmeiras, nós falamos há pouco, né, da classificação do Santos para cima do Remo ontem, 1-0 no Mangueirão, e conseguindo a classificação à próxima fase. Também a classificação do Atlético Mineiro, que venceu o Juventude fora de casa por 1-0, tinha empatado o primeiro confronto 0-0. Então, além desses dois classificados, Santos e Atlético Mineiro, hoje nós teremos às 19h Cruzeiro e Chapecoense, o Cruzeiro decidindo em casa, primeiro duelo 0-0. Grêmio e Mirassol, Grêmio decidindo em casa, primeiro duelo 1-1. Fluminense e Vasco, primeiro confronto entre os dois, clássico do Rio de Janeiro, 0-0, além dessa partida citada por mim, o Fortaleza, portanto, recebendo o Palmeiras, jogo que vai acontecer em Cuiabá. No primeiro duelo, o Palmeiras venceu por 3-0. E aí, na quinta-feira, o complemento, a última rodada, o Corinthians enfrenta em casa, na Neoquímica Arena, o Internacional, às 20h, o timão que precisa reverter a situação, já que perdeu o primeiro duelo por 2-0, atuando no estádio do Beira-Rio. Portanto, todas as competições você acompanha aqui na TMC, por isso não é diferente, você vai acompanhar neste meio de semana a Copa do Brasil. Grande abraço a todos!
7: Abraço, Ivan Drago, e esses jogos todos com a cobertura completa aqui da TMC, né, esse momento de oitavas de final da Copa do Brasil. Mais cedo ele trouxe com mais detalhes a vitória do Santos sobre o Remo ontem à noite no Mangueirão, vitória importantíssima. Teve confusão do Neymar com os dirigentes do Remo após o jogo, gritaria dos dois lados, enfim, mas fato é que o Santos classificou, né? Está classificado à próxima fase com assistência inclusive do Neymar, 1-0, né? E claro, o Santos agora aguarda o sorteio na próxima fase. Isso é uma boa informação importante também. A próxima fase ela será feita novamente com sorteio. Os classificados serão sorteados para as quartas de final. Então hoje às 19h tem Cruzeiro e Chapecoense. Você que está aí no 88.7 em BH, transmissão da TMC, cobertura completa. Às 21h30 na Arena Pantanal tem Fortaleza e Palmeiras, mas o Palmeiras venceu por 3-0 o primeiro jogo. E no Maraca, jogaço hoje, cobertura da TMC, Fluminense e Vasco jogam às 21h30, né? O primeiro jogo deu 0-0, então realmente hoje vai ser quente o jogo no Maracanã. Enfim, você acompanha tudo aqui na TMC. 6:54.
5: E temos mais assuntos para você ficar muito bem informado. 200 mil pessoas são esperadas no Pier Mauá durante os 4 dias de Rio Innovation Week. E a Rebeca Renzi traz todas as informações de como foi a abertura do evento.
13: Está inaugurada a 6ª edição do Rio Innovation Week. Considerado um dos maiores eventos globais de inovação, o tema deste ano é simbiose. O futuro não acontece isolado. E reforça que a inovação só gera impacto quando conecta a tecnologia com pessoas, propósitos e diversidade de perspectivas. Com programações variadas, até essa sexta, o evento traz inovações em diferentes áreas do conhecimento. Dividida entre mais de 1.650 horas de conteúdo, 40 palcos e mais de 1.000 palestrantes. A vencedora do Prêmio Nobel da Paz, Malala, foi um dos destaques do primeiro dia e falou para uma plateia lotada sobre educação, inovação e o papel do Brasil no futuro. A paquistanesa atraiu uma multidão que se empurrava para conseguir assistir. O Não Atlântico é outro ponto forte. O maior porta-helicópteros da Marinha Brasileira em operação na América Latina está disponível para a visitação do público. Dentro dele, os visitantes participaram de simulações, palestras e até mesmo acompanharam uma batalha de robôs. A saúde também marca presença. Após o impacto do El Niño no estado do Rio de Janeiro, a Subsecretaria de Vigilância de Saúde Estadual, Silvia Carvalho, apresentou as inovações no monitoramento de eventos climáticos extremos.
14: O evento do efeito do fenômeno El Niño, né, ele vem antecipar as nossas ações, que eram mais previstas para o período do verão. Então a gente, agora mesmo, entrando no início de agosto, nós já estamos antecipando essas ações, inclusive em comunicados com os municípios, para que eles também se preparem.
13: Fábio Queiroz, o presidente do comitê organizador do Rio Innovation Week, explica a expectativa e o diferencial deste ano.
15: Que a gente está fomentando cada vez mais a interação entre pessoas, entre setores, entre pessoas e máquinas, por que não? Então, a gente está sentindo aqui, inclusive, no salão, toda essa simbiose, que é o tema do evento. Expectativa aí de 200 mil pessoas passem aqui ao longo dos 4 dias.
13: Ele participou da mesa de abertura, ao lado do desembargador Ricardo Couto, governador em exercício do Rio, e outros representantes de instituições parceiras.
7: 6 horas e 56 minutos, você acompanha o Start TMC. Só para pontuar aqui, agora há pouco o nosso colunista, o Bruno Rizzi, falou sobre a composição da chapa de Jair Bolsonaro em 2018, e ele afirmou que o príncipe era cotado para ser o vice. No fim, o Mourão foi o escolhido, né? Mas só para pontuar, quem é o príncipe, né? O príncipe é o Luiz Felipe Orleans e Bragança, que era naquela ocasião, naquele contexto político, apontado, mas aí Jair Bolsonaro, de última hora, mudou e o Mourão, Hamilton Mourão, senador da República, foi colocado para ser vice na chapa dele.
5: 6 horas e 57 minutos. Agora a gente vai ver o que é destaque nesse momento no nosso site tmc.com.br com a Marina Fornazieri, que já está aqui no estúdio ao vivo. Bom dia, Marina.
16: Bom dia, pessoal. O destaque da capa do nosso site nessa manhã é a greve dos ferroviários da CPTM. Sem acordo entre a categoria e o governo, a paralisação segue com as linhas 11 Coral, 12 Safira e 13 Jade funcionando com operação parcial. E já já, às 7 horas, nós vamos destacar a pesquisa Genial Quest,

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10: 7:01. Bom dia, seja bem-vinda, seja bem-vindo. Hoje é quarta-feira, dia 5 de agosto de 2026, e começa agora mais uma edição do TMC 360. Comigo, Felipe Bueno, com ela, Joana Trepton. Bom dia pra você.
11: Bom dia a todos que acompanham a TMC. Bom dia, Felipe Bueno. Quarta-feira. Pra muita gente é um dia mais morno ali, metade da semana, não é nem copo meio cheio, nem copo meio vazio, mas como o Brasil não tá pra brincadeira, não. Quarta-feira está recheada de notícias, acontecimentos, e nós, a TMC, está aqui pra trazer todas as informações pra você, e mais do que isso, explicar, contextualizar, você sai daqui bem informado. Então, bora para as próximas 3 horas de noticiário.
10: Agora.
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10: São Paulo volta a amanhecer com problemas no transporte público no segundo dia da greve em 3 linhas de trens. Vamos às informações do Marcos de Pato.
13: Paralisação afeta as linhas 11, 12 e 13 de trens. E os usuários enfrentam problemas para ir para o trabalho e também outros compromissos. Já já os detalhes.
11: Linhas operadas pela CPTM amanhecem com operação parcial e afetam usuários. Luísa Mutoni.
14: As 3 linhas prejudicadas atendem a cerca

0: De 1 milhão de passageiros por dia. Ontem, apesar de a determinação judicial de que 80% dos trens estivessem em circulação no horário de pico, apenas 67% circularam.
1: E por causa dos reflexos no trânsito, a Prefeitura de São Paulo suspendeu novamente o rodízio municipal de veículos. Ricardo Sparvoli.
2: Veículos com placa final 5 e 6 vão poder circular pela cidade nessa quarta-feira, que promete ser mais um dia com trânsito carregado na capital.
3: Brasil diz que vai adotar reciprocidade após Estados Unidos retirarem visto de embaixadora. Governo Lula avalia que medida da Casa Branca tem tom eleitoral e não pode ficar sem resposta.
1: Ministro da Defesa diz que abriria o portão para os Estados Unidos. Segundo José Múcio, as Forças Armadas brasileiras não teriam capacidade militar para conter uma eventual invasão americana.
3: Aécio Neves desiste de concorrer a cargo nas eleições depois de 40 anos. De Belo Horizonte, Júnior de Castro.
4: Em nota, Aécio afirmou que a decisão foi difícil, principalmente porque aparecia entre os primeiros colocados nas pesquisas de intenção de voto pelo Senado. Segundo ele, o apoio demonstrado pelos eleitores mineiros foi um dos fatores que mais pesaram na escolha.
1: Flávio Bolsonaro deve bater o martelo hoje sobre a escolha de um vice ou uma vice na chapa do PL. De Brasília, Rafael Felitti.
5: Evento às 11 horas da manhã aqui em Brasília vai anunciar o nome da vice-candidatura na chapa Puro Sangue do PL, após partidos de centro-direita confirmarem posição de neutralidade nas eleições.
3: Pesquisa Geneoquest para a presidência da República aponta queda na diferença entre Lula e Flávio Bolsonaro no segundo turno. O candidato do PT oscilou de 45% para 44%, enquanto o candidato do PL passou de 37% para 39%.
1: Ex-chefe de gabinete de Lula afirma que recebeu R$249 mil de lobista do careca do INSS. Marco Aurélio Santana Ribeiro, chamado de Marcola, afirma que a motivação financeira é de caráter privado.
3: Comitê de Política Monetária do Banco Central decide hoje sobre novo corte da taxa de juros. A Selic está fixada em 14,25% e o Copom deve reduzir a Selic em 0,25 ponto percentual.
1: Copa do Brasil, Santos vence o Remo por 1-0 e avança às quartas de final. Hoje tem Fluminense e Vasco da Gama, Grêmio e Mirassol e Fortaleza e Palmeiras também. 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São 7:05. 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
3: A cidade de São Paulo amanhece novamente com problemas no transporte público pela greve em 3 linhas de trens da CPTM. O repórter Marcos de Pato explica os motivos dessa continuação da greve. Marcos, bom dia para você. Aproveito também e te pergunto como é que está aí o andamento da situação onde você fala ao vivo.
7: Muito bom dia, Joana. Bom dia, Felipe. A todos que acompanham a programação da TMC. Eu falo ao vivo aqui da estação Itaquera de metrô e também que dá acesso à CPTM. E muitos usuários estão enfrentando mais uma vez dificuldade para ir para o trabalho, para o compromisso desse início de manhã, isso por conta do segundo dia de paralisação aí de funcionários, de trabalhadores da CPTM que atuam nas linhas 11, 12 e 13, Coral, Safira e Jade. Agora há pouco eu dei uma olhadinha aqui no site oficial da CPTM que mostra que essas 3 linhas estão atuando, né, operando de forma parcial. Mas tem algumas informações aqui importantes para os usuários. A linha 11 está circulando entre as estações Guaianazes e Palmeiras Barra Funda, ou seja, quem vai além disso, caso de uma pessoa, uma usuária que eu conversei agora há pouco e ela iria até Estudantes, não conseguiu trabalhar nem nessa terça-feira, nem hoje. A linha 12 Safira, os trens estão circulando entre as estações Brás e Engenheiro Goulart. E a 13, a Jade, está com operação normal desde a 6, segundo informação da CPTM. A gente segue acompanhando as informações aqui e eu volto com mais atualizações já já.
1: Vamos então para outro ponto da cidade de São Paulo, saber como é que está aquele pedacinho entre o oeste e o centro, que também é afetado, também tem conexão com essas linhas que nós trouxemos aqui. Luísa Mutoni, bom dia, como é que está o movimento por aí?
8: Bom
0: dia, Felipe, a todos que nos acompanham. TMC pelo segundo dia aqui na estação da Barra Funda, na Zona Oeste de São Paulo, acompanhando a movimentação nessa, que é uma das estações com maior movimentação aqui na capital paulista, justamente porque faz a integração entre vários tipos de transporte. Por aqui, a movimentação é bastante intensa, já nessas primeiras horas da manhã. Por enquanto, nada muito além do normal. Isso porque, é claro, o usuário está se organizando para sair mais cedo de casa. O governo do estado também montou esse plano de contingência para diminuir os impactos aos passageiros, os passageiros, inclusive, que são muitos. Essas três linhas afetadas, elas atendem cerca de 1 milhão de passageiros por dia. Então, vamos reforçar e passar o serviço a quem nos acompanha aqui na TMC de como é que está o funcionamento dessas três linhas. A linha 11 Coral, circulando entre as estações Guaianazes e aqui Palmeiras Barra Funda. Na linha 12, Safira, os trens estão circulando entre as estações Brás e Engenheiro Goulart. E a linha 13, Jade, que ontem estava totalmente parada, agora está com circulação normal desde as 6 horas da manhã. A gente vai seguir por aqui acompanhando.
3: Obrigada, Luísa. A qualquer momento a gente volta, então, a te acionar. E agora a gente vai para outro ponto da capital paulista. Se as linhas de trem e de metrô são afetadas, o trânsito como um todo na cidade muda, fica mais carregado. Ricardo Sparvoli tem informações ao vivo. Ricardo.
2: Radial Leste bem carregada nesta manhã, Joana. Isso por conta do rodízio, que por enquanto hoje está suspenso. Ou seja, carros com placa de final 5 e 6 podem circular pela cidade, o que acaba acarretando um aumento no fluxo de carros, assim como aconteceu ontem. A Radial Leste e a Marginal do Tietê devem ser as mais impactadas, justamente porque elas fazem essa conexão entre a Zona Leste e todas as demais zonas da capital. Nesse momento, Joana, só para a gente ter uma ideia, o percurso entre a estação Corinthians Itaquera e a estação Tatuapé, feito de carro...
1: Perdemos o contato com o Ricardo Sparvoli, que estava dando, especialmente para você que não é de São Paulo, algumas dimensões do que está acontecendo na cidade, aliás, não só na cidade, na região metropolitana, de um modo geral, nesse segundo dia. Vale a gente repetir aquilo que a gente falou ontem. A gente está falando de um raio, de uma distância, que pode chegar a 60 quilômetros de uma das cidades afetadas, são mais de 10 cidades afetadas, até o centro da cidade de São Paulo. No noticiário local, a gente vai trazer para você, paulistano, para você, paulistana, informações detalhadas, caminhos alternativos, para que você saia desses problemas pelo segundo dia seguido. São 7 horas agora e 11 minutos.
3: Manhã quente no Rio de Janeiro e não estamos falando de temperatura. A Polícia Militar faz várias operações contra o Comando Vermelho. Em paralelo, a Polícia Civil deflagra uma operação na região central da cidade contra a facção criminosa especializada em roubo de veículos. Ao vivo, Beatriz Trindade tem mais informações sobre essas operações no Rio de Janeiro. Beatriz, bom dia para você.
8: Bom dia, Joana, para você, para o Felipe, para todo mundo que acompanha a gente. Exatamente, muitas operações acontecendo aqui na capital fluminense desde as primeiras horas da manhã de hoje. A Polícia Civil na rua agora pela manhã para cumprir quase 100 mandados de prisão. Isso porque eles estão buscando cumprir ali 98 mandados de prisão contra integrantes do Comando Vermelho que atuam no complexo do Falé Fogueteiro, que fica aqui em Santa Teresa, na região central do Rio. Segundo as investigações, então, esse grupo passou a usar o roubo de veículos como uma das principais fontes de financiamento dessa facção criminosa. Os agentes da Delegacia de Roubos e Furtos de Automóveis descobriram que carros roubados abasteciam desmanches clandestinos o comércio ilegal de peças e também eram usados ali em outras ações dos criminosos. De acordo com a Polícia Civil, então, essa estratégia de hoje fazia parte de um plano para expandir o domínio sobre as áreas vizinhas. Essa estratégia que estava sendo usada ali por criminosos do Comando Vermelho. A operação conta então com o apoio de equipes especializadas da Polícia Civil e faz parte de mais uma etapa da operação contenção que foi criada justamente para impedir essa expansão do Comando Vermelho aqui na capital. Amanhã também está sendo marcada aqui por diversas operações da Polícia Militar em diferentes comunidades aqui do Rio. As ações acontecem na Vila Kennedy, no Parque União, no Morro do Juramento e nas comunidades do César Maia, Coroado e Fontela, na zona oeste aqui do Rio. Segundo a corporação, o objetivo é combater o tráfico de drogas, roubos de cargas e de veículos, além de remover barricadas ali que foram instaladas pelos criminosos. Até o momento, então, na operação realizada no Morro do Juramento, 2 suspeitos foram presos. As demais operações seguem em andamento aqui na capital e a gente segue, claro, acompanhando e trazendo todas as atualizações. Joana e Felipe.
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1: Sete horas e 14 minutos, a Genial Quest divulgou um novo levantamento sobre o cenário eleitoral no Brasil. O presidente Lula do PT lidera as intenções de votos no primeiro turno, com 39%, seguido por Flávio Bolsonaro do PL com 30%. Renan Santos do Missão e Ronaldo Caiado do PSD estão empatados com 4% cada um. 10% se dizem indecisos, brancos e nulos somam 8%.
3: Vamos agora ao cenário de segundo turno. O presidente Lula venceria Flávio Bolsonaro com 44% dos votos contra 39% do senador. A pesquisa foi registrada no Tribunal Superior Eleitoral, entrevistou 2.004 brasileiros entre os dias 31 de julho e 3 de agosto. A margem de erro é de 2 pontos percentuais e o estudo conta com 95% de confiabilidade. Bruno Rizzi, nosso comentarista, analista, colunista de política aqui do TMC 360, sempre por volta das 7h15 aqui no nosso noticiário, para nos ajudar a entender os principais fatos. Bruno, essa pesquisa aqui falando já sobre o segundo turno, que na verdade é o que tem um destaque maior, uma diferença maior da última para essa, mostra um afunilamento ali entre as intenções de voto de Flávio Bolsonaro e o presidente Lula. É quando oscila, quando muda dentro, os números variam dentro da margem de erro, a gente fala em oscilar, a gente tem um pouco mais de cuidado, mas é uma tendência. Bom dia.
10: Bom dia, Joana Trepto, Felipe Bueno, ao nosso ouvinte espectador do TMC 360. Pois é, Joana, a gente vê um cenário de afunilamento, uma tendência começando a ser construída. A gente pode observar aqui pelo nosso gráfico que essa diferença ela já foi bem maior. Ali em agosto de 2025, a gente via uma distância bem grande. Um ano atrás, a gente tinha aí 15, 16 pontos percentuais de vantagem para o presidente Lula, isso foi reduzindo, chegou a empatar e agora volta uma tendência de fechamento da boca do jacaré, né? Então a gente vê ali que suavemente vem se fechando essa curva. De novo, vale salientar que dentro da margem de erro, oscilação de um ponto para baixo de Lula e oscilação de 2 pontos para cima de Flávio Bolsonaro, ambos dentro da margem de erro. Mas a gente tem muitos números aqui que trazem os porquês dessa tendência de oscilação, como a gente vai ver aqui na sequência dos gráficos aqui da pesquisa Genial Quest, que saiu há poucos minutos aqui, que a gente já está trazendo para vocês.
1: O que traz esse segundo gráfico? Então a gente está falando agora, Riz, da aprovação, né? A aprovação. Perfeito. Do governo Lula.
10: Perfeito. Então agora a gente tem a aprovação do governo. Aí você fala, Bruno, você está trazendo um gráfico para a gente que não mudou nada.
1: Uhum.
10: Né? Tava ali, ó, 47 de desaprovação em julho de 26, segue agora em agosto, e 48 de aprovação agora de julho para agosto, ou seja, nem a tal da oscilação na margem de erro aconteceu. E aí? E aí que quando a gente explora e começa a entrar, a gente vai entendendo os porquês dessas oscilações dentro das intenções de voto e das aprovações, mesmo que esse número geral ainda não se modifique. Se a gente for agora para a nossa próxima imagem aqui, se o pessoal conseguir passar aqui para a próxima aqui, ó. Aqui é algo que a gente tem que começar a ter uma atenção especial.
3: A pergunta é, você tem visto mais notícias positivas ou negativas sobre o governo Lula?
11: Essa é a próxima que a gente vai trabalhar. Essa aqui, exatamente, Joana. Primeiro ponto, a gente tem visto aqui uma sequência de crescimento acima da margem de erro para notícias mais negativas, saindo de 40% para 44%, e as notícias mais positivas saindo de 33% para 29%. Então, essa diferença que era de 7 pontos percentuais, agora ela vai para 15 pontos percentuais. Né? Então, a gente tem uma percepção aqui de notícias mais negativas sobre notícias mais positivas, com impacto bem importante aqui para o presidente Lula, um sinal de alerta que pode estar impactando. Mas, de novo, eu trouxe aqui, e a aprovação segue constante, do que eu estou falando especificamente? Aí a gente segue aqui para a nossa imagem falando da aprovação do governo Lula pelos segmentos de eleitores.
1: Tá certo.
11: Os segmentos são lulista, esquerda não lulista, os independentes, a direita não bolsonarista e os bolsonaristas. Dentre esses grupos mais polarizados que a gente fala, a gente vê uma certa estabilidade de maneira geral. Porém, vale salientar que quem vai decidir as eleições, vocês vão até ficar bravos comigo que eu repito isso toda vez, mas vale a gente reforçar, quem decide as eleições são os independentes. Uhum. O eleitor independente, que é esse cara aqui no meio, é esse eleitor aqui que vai resolver as eleições. E é ele que vai ser o responsável por esses manejos ali, por essas variações que a gente tem que ficar mais atento. Uma vez que as oscilações nos grupos já calcificados é menor ou até nula. E o independente, a gente vê, ó, um crescimento ainda dentro da margem ali da desaprovação, que passa de 45% para 47%, e a aprovação cai de 45% para 42%. De novo, aprovação e desaprovação, depois de um longo período, ficou empatado na pesquisa de julho. Agora, em agosto, a desaprovação supera em 5 pontos percentuais a aprovação. Então, é um sinal amarelo. Apesar de, no espectro geral, não haver nenhum movimento, esse é o movimento dos independentes para a gente ficar ligado, que pode alimentar uma tendência.
1: Para usar como exemplo esse quadro aqui da aprovação do governo Lula, para quem está só nos ouvindo, vale a pena detalhar um pouco do que o Rizzi está falando. Todos esses recortes que nós trazemos aqui são de abril a agosto, então um período relativamente curto. Quando você fala de nichos, por exemplo, lulista que está lá à esquerda, 95 para 98, né? É uma Exato. Coisa muito horizontal. Esquerda não lulista, 86 para 88, também Exato. Horizontal.
3: De aprovação.
1: Aqui no lado direito da tela, bolsonarista, 95 para 95, é igual, né? É exatamente igual. Ela desce muito pouquinho. Agora, nesse ponto que o Riz está falando dos independentes, imagine só, você que está só ouvindo, é um gráfico que faz um X praticamente, né? Sendo que a linha da desaprovação, ela desce, volta a subir agora. E da aprovação sobe, volta a descer. É por isso que a gente tem uma diferença de 32 para 42 na aprovação e 58 para 47 na desaprovação. Falei alguma bobagem aqui, Rizzi?
11: Não, tá perfeito. Acho
3: então,
11: que até,
3: as pessoas
11: até
3: estão
11: um ponto.
3: Mudando de opinião. E outra pergunta, muito rapidamente, só para a gente poder passar para o outro assunto com você e te explorar mais, é qual é a dimensão desses independentes, para nós entendermos? Nós sempre falamos do teto, que são os eleitores convictos a um teto de bolsonaristas, há um teto de lulistas, há um teto de rejeição. Então, ali não dá para mudar, mas qual é a dimensão dos independentes?
11: Perfeito, Joana. Teu ponto é bom até para a gente quantificar o que é essa variação dentro de um espectro de independentes. Você fala, pô, aqui está tendo uma variação, mas a gente não está vendo mudança no geral. É porque esse independente aqui, ele representa de 30 a 35% dos eleitores. Isso depende do instituto, do modelo adotado, mas no geral de 30 a 35%. Eu gosto de adotar o famoso meio termo 12,5%. Né? Desculpa, 32,5%.
1: Uhum.
11: Mas por que eu falo 12,5%? Porque 20% é abstenção.
1: Claro.
11: Histórica. Então, se você tem 20% caindo desse total, sobram 12,5%. São esses 12,5 que vão definir. Por isso que a oscilação aqui, ela ocorre, mas no geral ela não aparece. Por quê? Porque dentro do geral ela é só 12,5%. Então a gente não vê uma mudança tão grande. Mas é um ponto de atenção, esse ponto é super importante.
3: Aula de matemática, é fazer conta.
11: Haja matemática.
3: Vamos mudar de assunto agora? O deputado federal Aécio Neves, do PSDB de Minas Gerais, não concorrerá a nenhum cargo nas eleições deste ano, depois de 40 anos de mandatos. O presidente da sigla diz que essa decisão foi difícil, principalmente porque Aécio Neves liderava as pesquisas para o Senado no estado. Júnior de Castro, de BH, vai trazer mais detalhes. Júnior, bom dia para você.
4: Ótimo dia para você, Joana, Felipe, Bruno. Excelente quarta-feira para todo mundo ligado com a gente aqui na TMC. Pois é, uma grande surpresa para a política mineira, né? O Aécio Neves confirmou mesmo que não vai participar das eleições deste ano. O deputado federal, ex-governador e ex-senador aqui de Minas Gerais, falou que o foco do PSDB para a presidência já está nas eleições de 2030. Vamos conferir.
12: Nós não teremos candidatura à presidência da República, porque nós já iniciamos a construção de um projeto para o Brasil em 2030. Nessa eleição, infelizmente, a polarização tomou conta do Brasil e o PSDB deve liberar os estados para que possam fazer as alianças que melhor convenham a esse momento de reconstrução do PSDB. Nós vamos ter vitórias expressivas em todo o Brasil.
4: É isso. Em nota, S afirmou que a decisão foi difícil, principalmente porque ele aparecia entre os principais colocados nas pesquisas de intenção de voto para o Senado. Segundo ele, o apoio demonstrado pelos eleitores aqui de Minas foi um dos fatores que mais pesaram na escolha. Apesar dessa desistência, Aécio também fez questão de dizer que isso não representa uma saída definitiva dele da vida pública. O deputado afirmou que vai continuar na presidência nacional do PSDB e pretende concentrar os esforços a partir de agora no fortalecimento do partido e também na construção de um projeto político de centro para o Brasil. E agora, com essa decisão, a Federação PSDB Cidadania perde um dos principais nomes para disputa ao Senado aqui de Minas e vai ter que reorganizar toda a estratégia ainda para as eleições deste ano. 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
1: Bruno Rizzi, se não é um momento histórico, é um momento no mínimo simbólico, porque a gente está falando de uma pessoa que disputou de alguma forma eleições nos últimos 40 anos, sobrinho de Tancredo Neves, carrega um DNA político do período de redemocratização do país, né? Foi personagem-chave, mesmo perdendo em 2014, e talvez tenha começado, de certa forma, um movimento que está em andamento ainda. Então, realmente, vale a pena a gente explorar um pouquinho esse assunto da saída de Aécio, né?
10: Pois é, Aécio Neves, Felipe, que quase venceu as eleições ali em 2014, perdeu por uma distância bem apertada ali para Dilma Rousseff na ocasião. Aécio Neves, que é um nome muito forte da política mineira e também ganhou projeção nacional, concordo com o Felipe, ele fala que talvez tenha iniciado o momento que a gente não vivia uma polarização tão grande como a gente voltou a viver em 2014. É óbvio que os níveis de polarização que a gente passou a viver em 18, especialmente em 22, mudaram ainda mais esse patamar, mas realmente foi uma novidade ali em 2014, Aécio encabeçando pelo lado da direita. Enfim, isso mostra um comportamento e uma tendência que acompanha a decisão, por exemplo, dos partidos de centro de não embarcarem na campanha de Flávio Bolsonaro. Que relação que tem isso que eu estou falando? Vamos lá. Todo partido tem a intenção de formar bancadas. A formação de bancadas é o que vai trazer força dentro do Congresso e, especialmente, fundos partidários. Não deveria ser a prioridade, mas a gente sabe que é. Fundos partidários são muito relevantes. E Aécio Neves, por toda essa história e todo esse peso político que ele tem, vai continuar à frente da presidência do partido. Por quê? Justamente para coordenar e conseguir reavivar, quase que ressuscitar o PSDB. Porque o PSDB, depois da derrocada em 2014, praticamente desapareceu. Ele teve uma queda surpreendente e desde as eleições de 2020 para prefeitos, ele vem recuperando um pouco esse espaço, esse protagonismo, mas ainda tem muito trabalho a ser feito. Aécio vem com essa formação de bancada como objetivo principal e a recuperação do partido para nível nacional, pensando no futuro e não no agora.
1: Muito bem, são 7:27, análise do Bruno Rizzi falando de história e da situação atual. Volta amanhã na nossa programação no 360. Valeu, Rizzi.
10: Valeu, amanhã estamos de volta. Obrigado, Joana, Felipe, nosso ouvinte espectador. Um abraço a todos.
3: Até. Vamos agora mudar de página, vamos falar de esporte. A Copa do Brasil já tem os primeiros classificados para as quartas de final. E o Marco Belo está ao vivo com a gente para contar todos os detalhes. Marco, vamos começar pelas informações de futebol? Ou vamos começar pela fofoca sobre agressividade, por exemplo, nos bastidores? O que, que você prefere?
13: Bom dia, Joana. Bom dia, Felipe. Dia. Pessoal do 360. Vamos começar falando de futebol, vai. Falando
3: de dentro futebol, de campo. Então.
13: É, Atlético Mineiro e Santos estão nas quartas de final da Copa do Brasil. O Atlético Mineiro venceu o Juventude por 1-0, gol no finalzinho do jogo, 47 do segundo tempo. A partida de ida tinha terminado 0-0. Aí no Alfredo Jaconi, casa do Juventude, o Atlético conseguiu fazer o gol assim, quando estava terminando a partida, ia para os pênaltis, o Alan Miranda marcou o gol que classificou o Galo à próxima fase da competição e colocou 4 milhões de reais, que é a premiação, nas contas do Atlético. E no outro jogo, em Belém do Pará, o Santos, que tinha empatado em 0-0 com o Remo na Vila Belmiro, venceu por 1-0, gol do Rony, após passe de Neymar, que entrou no intervalo do jogo, né? O Neymar, que tinha feito um leilão beneficente um dia antes, pegou o jatinho, foi direto pro jogo, separadamente do restante dos atletas, aí entrou no intervalo, mas teve uma participação decisiva no jogo e no pós-jogo também, Joana.
3: Então, vamos falar sobre o pós-jogo, que na verdade eu falei que era mais fofoca e tal, é nada, é notícia mesmo, porque a gente até ri, mas é feio, e é informação. Conta, Belo.
13: Pra quem não gosta do Neymar, um prato cheio, né? Porque a gente sabe, pra quem não acompanha futebol, o Remo é um clube menor no eixo do futebol brasileiro, inclusive é o lanterna do Campeonato Brasileiro da Série A, não tem tanta tradição assim. O Santos é um dos maiores times do mundo, conhecido mundialmente, até pelo Pelé ter jogado no Santos, simples assim. Então o Santos passar pelo Remo não é nada fora do comum, mas o Neymar, ele comemorou de uma maneira, ele extravasou de uma maneira muito maior do que o que seria esperado dele. Primeiro ele saiu de campo mandando beijinhos para a torcida, e ainda teve um torcedor que estava com a esposa e ele falou assim: é para sua mulher, o beijinho é para sua mulher. Aí no vestiário o Neymar começou a pular e provocar os dirigentes do Remo, gritando eliminado, eliminado. Tem uma imagem inclusive que mostra o Gabigol, que é um jogador polêmico, que dá declarações fortes também. O Gabigol tá assim, não acreditando no que está acontecendo, o Neymar provocando os dirigentes do Remo, que, como eu falei, é um clube considerado menor no cenário nacional. Não é como se o Santos estivesse provocando Flamengo, Palmeiras, enfim. Aí eu peguei aqui uma declaração do Antônio Carlos Teixeira, popular Tonhão, presidente do Remo. É forte a declaração. Abre aspas. Esse vagabundo do Neymar, que é idolatrado por um bando de crianças, faz as palhaçadas dele e veio aqui provocar. A gente é culpado de idolatrar um vagabundo como um cara desse. Fecha aspas pro presidente do Remo, falando sobre o Neymar, que é um ídolo nacional, mas faz coisas como as de ontem. Deu passe pro gol do Rony. Era pra gente ter falado do passe, tá falando do passe dele pro gol do Rony, da grande partida que ele fez no segundo tempo, jogou muito bem, mas estamos falando da declaração do presidente do Remo, chamando Neymar de vagabundo, porque infelizmente a gente tem que falar dele dentro e também fora de campo, Joana.
1: Tá certo então, Marco Belo, vale a pena a gente fazer um rapidíssimo paralelo aqui, mas a gente pode até conversar mais na sua próxima entrada, que eu sei que você volta hoje, mas a cobrança de pênalti contra a Noruega, né? Encarando o goleiro, em vez de se preocupar com o empate, o eventual empate do Brasil, apontando o dedo pro goleiro, falando aqui não, um pênalti em cima da hora. Mas a gente volta a falar porque a gente tem mais tempo para conversar sobre isso. Por hora, o meu abraço para você, o abraço da Joana também, e a gente volta a se falar, Belo. Valeu.
13: Com certeza, até mais, um abraço.
1: Agora, 7:32, daqui a pouco no TMC 360, a gente vai falar sobre o anúncio do vice, ou da vice, de Flávio Bolsonaro à presidência. Será que sai hoje? Tem que sair, né? A gente já volta.
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7: 7h36, você está sintonizado na Transamérica, que agora é TMC. Um ótimo dia, uma ótima quarta-feira para você. Eu sou Júnior de Castro e por aqui na TMC, nos 88.7 FM em BH e região metropolitana, a notícia que importa para você. E mais cedo nós estivemos no Anel Rodoviário com Eliseu Júnior, trazendo pra gente os destaques do trânsito por lá. Anel Rodoviário já estava agarrado desde as 6h30 da manhã, mas agora a gente vai voltar para lá, porque parece que o trânsito não melhorou muita coisa não, muito pelo contrário. Fala comigo, Eliseu.
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9: 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De volta agora com a atualização de anel rodoviário, que segue com trânsito complicado no sentido Rio de Janeiro. Uma nova ocorrência na altura do viaduto sobre a Avenida Amazonas deixa o trânsito mais complicado ainda. O motorista vai pisando no freio desde a passagem pelo Califórnia. Você que segue rumo à Contagem, vale acessar a via marginal para ganhar tempo. Na sequência, após a passagem pela Amazonas, trânsito lento também, reflexo de uma ocorrência mais cedo que já foi liberada. Vale insistir com paciência. 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
7: 7h37. Pois é, trânsito continua agarrado, muito congestionamento no anel rodoviário, nos dois sentidos. E você que está ligado aqui nos 88.7 FM em BH e região metropolitana, também pelo nosso aplicativo oficial da TMC, pelo site tmc.com.br, você que está saindo de casa, já está indo em direção ao seu trabalho ou onde quer que você esteja indo, você pode participar aqui também contando como está o trânsito aí pela sua região. De repente você pode ajudar o seu coleguinha, a sua coleguinha que está aqui acompanhando a nossa programação. A pessoa vai lá, desvia, né? Se tiver muito agarrado, manda aqui para mim pelo nosso WhatsApp, que é o 31999-44-8870-TMC. A notícia que importa para você. E o ex-governador de Minas Gerais, Romeu Zema, oficializou o senador Eduardo Girão, do Partido Novo, como candidato a vice-presidente na chapa à presidência da República. Logo depois de aceitar o convite, Girão revelou que uma das primeiras pessoas para quem ele telefonou foi a ex-primeira-dama Michele Bolsonaro. Durante a convenção do Novo, no Ceará, o senador elogiou Michele e disse que ela teve coragem ao criticar a decisão do PL, o Partido Liberal, de apoiar Ciro Gomes na disputa pelo governo do estado. Segundo o Girão, Aliança é um aspas aí pro Girão, acordão indecoroso e representa uma união de grupos políticos que na avaliação deles são incompatíveis. Michele, a gente lembra aqui, havia declarado apoio à pré-candidatura de Girão ao governo cearense, mas o PL acabou fechando acordo com Ciro Gomes, o que provocou uma crise interna no partido. Com a escolha para ser vice de Zema, Girão deixa de disputar o governo do Ceará e passa a integrar uma chapa formada exclusivamente por integrantes do Novo na corrida pelo Palácio do Planalto. Então aí uma chapa pura do Zema e também do Eduardo Girão. Agora são 7h39, já já a gente volta a reunir a rede TMC com Brasília, Rio de Janeiro, Curitiba, Recife, São Paulo e a gente aqui de BH no TMC 360 com a Joana Treptow e o Felipe Bueno, também análise política do Bruno Rizzi, os destaques do noticiário nacional e internacional e neste momento, mais do que nunca, os destaques do noticiário político aqui do Brasil. 20 minutos agora para as 8 da manhã.
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0: 7h40. 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Esta é a primeira semana do mês, mais conhecida como a semana de pagamento. A semana do caiu na conta, do pagode. Alelupe, bom dia pra você. Já pagou muita conta por aí? Você já resolveu tudo?
10: Bom dia, Joana. Do pagode, faz tempo que eu não ouço, viu? É boa, essa é boa. Olha, Joana, conta não falta, né? Não falta mesmo, mas é normal. Fazemos aí vários planos pro salário que vai cair, né? Mas antes de tudo, é importante a gente resolver os nossos compromissos financeiros, né, Joana? Pagar as contas da casa, mensalidade da escola dos babies, né? A fatura do cartão. Então, para evitar gastos na emoção, antes de pagar o que deve, a minha dica é a seguinte: assim que o pagamento cair na conta, Joana, reserve aí uma hora do seu dia para quitar os gastos fixos. A gente não gosta muito de sentar para falar sobre grana e tal, mas né, essa hora é importante porque a gente se organiza. E aí, quando a gente tira isso da frente, tenta reservar aí um pouco do que sobrou para a reserva de emergência que a gente fala tanto aqui nos nossos boletins. E depois disso, pode ficar à vontade para sonhar com aquilo que você quer comprar durante o mês. Um tênis novo, né? Uma saidinha para jantar, um lugar especial. Você viu que eu falei sonhar, mas sonhar, né? Com parcimônia.
0: Com parcimônia. Sonhar grande é a longo prazo. Pode, deve sonhar grande, exato, até porque custa mesmo, exato, zero. Mas, para isso, precisa de um planejamento maior. A gente sabe que depois de pagar todas as contas, no entanto, nem sempre sobra um dinheiro, nem sempre sobra um mês para o dinheiro. Nem sempre sobra um dinheiro para um mês, não é, Ale?
10: As duas coisas, viu, Joana? 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
0: Maravilha, Alê. 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
10: Até amanhã para vocês, beijo.
11: 7h44, mais números, mais matemática aqui, mercado financeiro agora, contratos futuros nos Estados Unidos, bolsas globais operando em alta, impulsionados pela expectativa de um acordo no Oriente Médio e a reabertura de Hormuz. Parece que a gente já falou isso na semana passada e na passada e na passada, mas hoje é hoje, tá, gente? Hoje é hoje, hoje é dia 5 de agosto de 2026. São 7 horas e 44 minutos. É tudo verdade. Em contrapartida, o pré-mercado de Nova York registra forte queda na tecnologia. SpaceX recuando 8% após anunciar investimentos direcionados à inteligência artificial, petróleo, barril do petróleo em leve alta. Assunto para o nosso colunista Guilherme Ravache, que está aqui conosco ao vivo. Hoje é quarta-feira, estamos conversando aqui em tempo real. Ravache, bom dia.
12: Bom dia. Pois é, Felipe, pode até parecer que o mercado não anda e que a notícia é repetitiva, mas olha só, a alta das Big Techs só nos últimos 4 dias, quando a gente fala das 100 maiores empresas da Nasdaq, a alta foi de 3,5 trilhões de dólares. Só as 100 maiores empresas, não considera empresas financeiras aí nesse índice da Nasdaq 100. Então, essas notícias do Golfo, né, do abertura do Estreito de Hormuz ou não, tem um impacto gigantesco no mercado, move muito dinheiro. E aí outro ponto, né, os balanços. A gente teve nos últimos dias balanços que foram muito positivos. Mais de 84% das empresas reportaram balanços acima da expectativa. Mas as empresas de tecnologia, essas reportaram números acima da expectativa, mas mais de 90% delas surpreendeu positivamente o mercado, superou as expectativas. Então isso ajuda a explicar essa alta tão forte dentro do mercado de tecnologia. E subiu tudo, subiu software, subiu empresa ligada à inteligência artificial, gigantes de tecnologia foram particularmente impulsionadas por esses balanços tão positivos, né? O resultado acima da expectativa faz com que a bolsa suba também. Aí, nesse caso, foi a Nasdaq a maior beneficiada. Hoje a Nasdaq está um pouquinho devagar, não está respondendo por enquanto. Isso pode virar, mas por enquanto a expectativa é que abra em baixa. Mas o S&P 500, que ontem bateu o recorde, e o Dow Jones, que também está nas suas máximas, subiram muito aí nos últimos dias. Aqui no Brasil, tá andando de lado, não dá para dizer que a gente tá bem como no início do ano, tá andando de lado, mas ontem o Itaú reportou o resultado dele, veio em linha com o esperado. O Itaú é apelidado de relógio, né, do mercado, porque sempre traz resultados muito consistentes. Aí o lucro chegou a 12,4 bilhões com ROI, né? Return on Equity, que é a métrica que a gente usa para medir performance de banco. Esse ROI foi de 24,3%, de novo em linha com o que o mercado espera do Itaú. É uma ótima métrica, diga-se de passagem, 24,3%. É muito acima do que os bancos americanos têm de Return on Equity, só para uma comparação. Acima quanto? Mais que o dobro. É bastante aí que o Itaú traz. Mas hoje também tem comunicado do Copom. A gente vai saber se os juros vão cair 0,25%, como é a expectativa do mercado. Mais de 90% aí dos investidores esperam que o juro vá para casa dos 14%. E aí a gente já vai ficar de olho no comunicado para ver se tem expectativa de novas baixas a partir de setembro já. Tem gente torcendo aí para 4 cortes no ano para que a gente consiga reduzir aí pelo menos um ponto a taxa de juro no país, uma das taxas mais altas do mundo, diga-se de passagem. E essas são as notícias aí mais importantes do mercado. Ah, esqueci de falar da SpaceX. SpaceX caindo, por que que tá caindo? Tá gastando mais do que se esperava, Felipe, quase esqueci. SpaceX está caindo forte porque o Elon Musk trouxe um resultado robusto, aí cresceu receita de todas as linhas, porém está gastando muito com inteligência artificial, isso preocupou o mercado. Agora sim, foi.
13: Será que eles vão voltar a contratar pessoas, fazer o um movimento contrário? Ai, tá muito caro a inteligência artificial, vamos voltar para o humano. Pode ser um movimento.
12: Joana, já tá acontecendo.
11: Aí, ó, exatamente.
12: Várias empresas estão reportando que mandaram embora funcionários, mandaram embora pessoas, e aí descobriram que as IAs não conseguem fazer o que as pessoas faziam. O que que muitas vezes a gente esquece? O trabalhador, o funcionário, ele não faz uma coisa só, ele faz várias funções. E normalmente a IA resolve uma ou outra função. Então aquela pessoa, às vezes, que tá entregando o relatório, fazendo o relatório no computador, também faz o café, também abre a porta para alguém, e a IA, por enquanto, não faz tudo isso. Isso é um exemplo óbvio, né? Tem várias funções complexas aí, e a IA não consegue fazer tudo que o humano faz por enquanto. É impressionante a IA, mas não é mágica, né? Ainda tem uma curva de aprendizado e assim por diante, mas sim, empresas já reportando aí que estão voltando a contratar. Mark Zuckerberg já falou que não é bem como ele falou, Dario Amodei, todos os grandes aí da inteligência artificial estão voltando atrás, até porque se ficar só máquina, né? Vamos vender produto para quem, né?
13: Essa é uma boa pergunta. É uma boa opinião para se mudar. Ravache, até daqui a pouquinho sou a favor dos humanos, todos aqui somos muito mais a favor dos humanos do que as máquinas, mas assim elas nos ajudam. Vamos virar a página aqui, vamos agora falar de política. A campanha do candidato à presidência do PL, Flávio Bolsonaro, confirmou que o anúncio do vice vai ser feito hoje. O Igor Damasceno, ao vivo, a cores, de verdade, o nosso ser humano, o Igor Damasceno, chega ao 360 para trazer os detalhes, até porque para compilar tanta informação tão complexa, análise, bastidor, que nem a política aqui do Brasil nos entrega em ano de eleição, só um ser humano mesmo, Igor. Conta pra gente, quais são os nomes cotados?
14: Inteligência artificial provavelmente daria bug. Não que a gente tenha essa história pra dar, a gente funciona direitinho. Às vezes buga também, mas a chance é menor, né, Joana? Bom dia a você, ao Felipe, bom dia a todos que nos acompanham. Brincadeira essa parte. Está marcado para as 11 horas da manhã de hoje uma coletiva de imprensa onde o candidato à presidência do Partido Liberal, Flávio Bolsonaro, vai anunciar quem será o vice dele. Essa coletiva foi anunciada na noite de ontem. Imediatamente, eu e a nossa coordenadora Karina Antonini, que está aqui em Brasília conosco, estamos apurando, acionamos as nossas fontes dentro do Partido Liberal e recebemos algumas informações exclusivas que podemos adiantar aqui para vocês. Segundo as nossas fontes, muito provavelmente quem deve ser anunciado como vice na chapa de Flávio Bolsonaro é a ex-primeira-dama Michele Bolsonaro. Isso mesmo. Fontes próximas ligadas à família Bolsonaro e ligadas à campanha de Flávio disseram que há grandes chances de que o anúncio seja feito com o nome de Michele Bolsonaro. Uma fonte falou o seguinte: 90% de chances de ser a Michele Bolsonaro. E aí eu liguei para uma outra fonte e ela me disse, perguntei, é isso mesmo? Tem muitas chances de ser a Michele? E essa fonte me disse, sim, tem muitas chances de ser a Michele. É uma informação de bastidor e uma informação exclusiva que nós trazemos aqui na TMC, no TMC 360, dizendo que Flávio Bolsonaro pode ter escolhido a madrasta como a candidata a vice na chapa dele. Isso colocaria fim naquelas especulações de atritos. Não é mais especulação, a gente sabe que eles trocaram farpas nas redes sociais. A Michele chegou a cogitar não ingressar na vida política por causa dessa situação, mas, ao que tudo indica, tudo isso foi resolvido, os dois já estão manifestando apoio um ao outro. Agora, a Michele, ela postou ontem nos stories dela no Instagram, dizendo que vai atender a um pedido de Jair Bolsonaro, ex-presidente, marido dela, dizendo que vai ser candidata ao Senado. Na convenção que aconteceu nesse fim de semana, Michele estava hospitalizada, estava internada. Muita gente falou que, na verdade, ela acabou indo para essa internação para evitar algum contato com Flávio, mas ali ela foi confirmada como candidata ao Senado. Como até hoje, até o dia de hoje, dá para fazer mudanças, então pode ser que, em vez de Senado, onde ela figura em primeiro lugar, Michele concorra à vice-presidência da República junto a Flávio Bolsonaro. Agora, o que é quase certo mesmo é que será uma chapa puro sangue, ou seja, tanto o candidato à presidência quanto o vice são do mesmo partido, no caso, o Partido Liberal. E por que isso? Porque a campanha de Flávio está encontrando dificuldades de aliados do Centrão. Na semana passada, a gente adiantou que a Tereza Cristina foi convidada, com exclusividade, a gente falou que Michel Temer articulou para que a Tereza Cristina aceitasse ser a vice de Flávio. Ela aceitou, mas foi impedida pelo Partido Progressista, que quer neutralidade, assim como republicanos, que historicamente acompanharam a família Bolsonaro, mas que dessa vez tem outra estratégia política. Então agora o plano é seguir com a chapa Puro Sangue dentro do Partido Liberal, e nesse caso o nome mais forte é o de Michele. Última informação, eu e a Karina, a gente foi atrás dos aliados parlamentares. Muitos deles comemoraram a escolha e outros disseram que sim, tem muita chance de ser ela. Agora é aguardar, mas a informação exclusiva está adiantada aqui na TMC.
13: Teremos a confirmação em poucas horas. Obrigada, Igor Damasceno, pelas informações. E na nossa enquete de hoje, a gente tem uma pergunta que tem tudo a ver com o que o Igor falou, que é sobre a escolha do vice. Nós temos falado tanto em relação aos nomes que faltam para chapas, e a gente quer perguntar para você: o nome do vice na chapa do candidato impacta na sua decisão de voto? Sim ou não? É a enquete de hoje do TMC 360, que está lá no nosso canal do YouTube, TMC News BR, também no nosso canal do WhatsApp. Pergunta difícil com uma possibilidade de resposta fácil, porque são só duas, não tem muito o que pensar.
11: Simples e sincero, né? Bom, são 7 horas e 55 minutos, ouça essa. O ministro da Defesa afirmou que o Brasil não teria condições de enfrentar militarmente os Estados Unidos em um eventual cenário de invasão. Brincou com a possibilidade, dizendo que abriria o portão. Rafael Felite, sai da frente porque os caras estão passando aí. Bom dia para você, Felite.
15: Bom dia, Felipe. Bom dia, Joana. Bom dia para os nossos ouvintes e espectadores aqui da TMC. Olha, essa fala do ministro José Múcio, embora tenha sido em tom bem-humorado durante o evento na Confederação Nacional da Indústria, não foi recebida por alguns setores ali do governo, né? Porque muitos entendem que isso poderia está demonstrando algum sinal de fraqueza, mas ele comentou, né, uma eventual invasão dos Estados Unidos, né, embora não tenha nenhum indício de uma invasão de algo tão extremo, apesar das relações diplomáticas não irem bem entre os dois países. O Múcio disse que abriria o portão para uma eventual invasão dos Estados Unidos, dizendo que o Brasil não teria condições, equipamentos de defesa para enfrentar o exército norte-americano, e depois não teria nem dinheiro para consertar o portão que seria arrombado, né, na brincadeira que ele fez pelo exército norte-americano. Múcio fez essa fala durante o evento na CNI, né, para chamar a atenção porque aos gastos de defesa que o Brasil precisa ter, aos investimentos em defesa que o Brasil precisa fazer, né? Ele vem dizendo que o Brasil tem feito poucos investimentos em defesa, precisa melhorar os equipamentos, e comparou os gastos com defesa a plano de saúde, que você precisa gastar isso para gastar com plano de saúde para ter uma garantia caso fique doente, para ter uma garantia para você se resguardar em necessidades, né? Inclusive, recentemente o presidente Lula falou em alguns eventos que setores da esquerda precisam parar com essa ideia de que gasto com defesa é ruim e que o país precisa sim fortalecer a sua defesa nacional para manter a sua soberania, principalmente em situações ali de emergência, situações ali de exceção. Então, mas essa fala, como eu disse, do Múcio não pegou bem alguns setores do governo, mas ele justificou que é difícil conseguir mais gastos para a defesa, porque o país tem outros gargalos, como na área de saúde, na área da educação, na área da segurança pública, e às vezes ele ficaria até um pouco constrangido de pedir para o parlamento, de pedir a setores do governo mais recursos para o setor de defesa, já que tem setores que exigem mais emergência, mais cuidado ali do governo na avaliação dele. E que por isso os recursos para a defesa acabam ficando em segundo plano. Só que ele fez esse alerta ali para o Brasil aumentar os investimentos com as Forças Armadas em defesa nacional, principalmente em momentos de maior tensão na geopolítica mundial. Volto com vocês.
11: Por falar em momentos de maior tensão

0: agora, 7:59.
1: E já que a gente está falando sobre uns conflitos diplomáticos, o governo brasileiro decidiu rebaixar o nível das relações diplomáticas com a Argentina. O embaixador do Brasil em Buenos Aires, Júlio Bitelli, não vai retornar ao posto enquanto o presidente argentino Javier Milei mantiver os ataques ao presidente Lula. Com a medida, a representação diplomática do Brasil no país vizinho passa a operar sob a liderança de um encarregado de negócios. O embaixador da Argentina em Brasília, Daniel Raimondi, foi chamado novamente ao Palácio do Itamaraty para ser notificado da decisão.
0: Escalada nas tensões acontece após uma entrevista dada por Javier Milei ao jornal La Nación, um dos dois maiores, né, da Argentina, tem o La Nación e o Clarín, que são os dois maiores, na qual voltou a fazer ofensas a Lula, chamando o presidente de ex-presidiário, ladrão, corrupto e tudo mais. Bitelli já havia sido chamado de volta a Brasília, havia cerca de uma semana, né, após as declarações do Milei durante a convenção, a famosa convenção do PL em São Paulo, evento no qual discursou ao lado do candidato à presidência da República de oposição, Flávio Bolsonaro. A gente vai falar mais um pouquinho sobre isso ao longo do 360 de hoje. E a gente vai falar também, né, sobre o fim, o encerramento. Hoje é o último dia do período de convenções partidárias para essas eleições de 2026. Agora, 8:00.
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0: 8:01, segunda hora do nosso TMC 360 desta quarta-feira, dia 5 de agosto de 2026, comigo, Felipe Bueno, com ela, Joana Trepto, com você, com as principais notícias de hoje, começando por essa aqui, ó. Presidente Lula conversa com Vladimir Putin sobre guerra da Ucrânia e relações bilaterais. Segundo o Palácio do Planalto, a conversa durou cerca de uma hora e o líder russo agradeceu ao Lula pelos esforços diplomáticos.
1: Pesquisa Meio Ideia aponta a vitória de Lula contra Flávio Bolsonaro no segundo turno. Segundo o levantamento, o petista registra 48,5% das intenções de voto contra 43% do candidato do PL.
0: A Meio Ideia traz também a percepção sobre as urnas eletrônicas. 57,5% dos eleitores dizem ter algum grau de confiança no sistema de votação.
1: Brasil rebaixa relações com a Argentina e Itamaraty confirma que decisão vale enquanto Javier Milei mantiver os ataques contra o presidente Lula.
0: Tarcísio de Freitas diz que não usaria boné de Donald Trump novamente. Você se lembra? O governador disse que usou o acessório apenas na posse do presidente norte-americano e foi criticado por adversários políticos.
1: Pelo segundo dia seguido, greve em 3 linhas de trens causa transtornos no transporte público de São Paulo. Passageiros enfrentam filas nos ônibus e há relatos de superlotação no metrô. Agora, 8:02.
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0: Muito bem, atualizando para você, como é que está amanhã dos paulistanos, dos paulistas, né? O pessoal da região metropolitana de São Paulo, especialmente entre o leste e o centro. Mais uma vez, dificuldades com a paralisação de 3 linhas e mais o Expresso Aeroporto. Estamos falando das linhas 11, 12 e 13. Mais informações com você, repórter Marcos de Pato. Onde é que você está agora? Tô vendo, tem gente para lá e para cá aí. Conta pra gente.
6: Tô na estação Guaianazes, Felipe. Bem cheia, isso porque muitos passageiros, usuários principalmente da linha 11 de trem da CPTM, estão tendo que desembarcar aqui para seguir para outras estações, caso de quem vai para Estudantes. Isso por conta da operação parcial, né? Desde esta terça-feira até hoje, que segue, isso por conta de uma falta de acordo entre o governo do estado e o sindicato dos trabalhadores ferroviários da zona central do Brasil.

0: Ontem foi feita uma reunião, uma assembleia entre esses trabalhadores no fim da tarde. Eles deram um período de uma hora para o governador Tarcísio de Freitas se manifestar e isso está envolvendo a manutenção do emprego desses trabalhadores, dos trabalhadores da CPTM, que agora, com a chegada da Trivia Trens, que assumiu, né, a licitação, a concessão desse serviço, eles querem uma garantia da preservação desses postos de trabalho. O governo do estado, por outro lado, disse que antes mesmo da paralisação ter início, eles já haviam garantido, o governo já havia garantido os postos de trabalho, garantido a manutenção desses trabalhos. São mais de 4.600 postos, dizendo que esses trabalhadores vão ser distribuídos tanto nas linhas da CPTM 11, 12 e 13, como também estações de metrô, além de também da Artesp, né? Outros órgãos como a Artesp. Olha, hoje a situação está caótica. Eu estava antes na estação Itaquera, agora vim para Guaianazes, e lá eu conversei, inclusive, com uma enfermeira que disse que teve dificuldades, não foi trabalhar ontem nem hoje, por conta aí dessa operação parcial das linhas, principalmente, né, a linha 12 e 11 da CPTM. Vamos ouvir o que ela falou.
1: Tá bem difícil, tá bem complicado, porque desde ontem eu não estou conseguindo trabalhar. Ontem foi a mesma coisa. Falam que tá funcionando parcialmente, mas chega aqui, só vai até o destino Guaianazes. Eu preciso ir até Estudantes. E aí não consigo chegar lá, porque não tem outro meio de transporte para utilizar. O ônibus não consegue, seria somente a CPTM mesmo. E aí acaba trazendo vários transtornos, né? Eu trabalho e recebo por dia. Então, desde ontem eu não estou conseguindo ir, eu não vou receber nem ontem, nem hoje.
0: Tá aí, situação complicada para os usuários do transporte, dos passageiros de trem das linhas 11, 12 e 13, principalmente. E aí a gente fica nesse impasse, né? Nesse aguardo aí de uma resolução. De um lado, aí o Sindicato dos Ferroviários aguardando, né, uma documentação oficial por parte do governo sobre a manutenção dos postos de trabalho. E de outro lado, o governo dizendo que já garantiu que os trabalhadores vão ter os postos de trabalho preservados. Eu volto com vocês no estúdio.
2: Tá certo, Marcos De Pato. Importante falar para quem não é de São Paulo, para quem não conhece a dinâmica da cidade, Guaianazes é a última estação dentro da cidade de São Paulo, dessa linha 11 que o Marcos De Pato citou. Daí para frente, em direção ao leste, tem mais 5 cidades que são servidas por essa linha até a cidade de Mogi das Cruzes, que tem 3 estações. Então, tem aí você a dimensão, o tamanho do problema. E estações como essa são menores. A gente conhece algumas estações que são muito grandes e tal, mas essa estação Guaianazes é uma estação menor. Tanto que o Marcos de Pato está falando lá, está ao vivo, e você vê as pessoas passando atrás dele, um grande movimento, pessoas buscando ônibus, chegando de ônibus, né, para buscar rotas alternativas, carro por aplicativo e tudo mais. Portanto, mais um dia, mais uma manhã muito atípica na região metropolitana de São Paulo por causa dessa greve parcial no sistema ferroviário paulista.
3: Vamos voltar a falar de eleições? O senador Eduardo Girão, do Novo, é o candidato a vice-presidente na chapa pura de Romeu Zema para as eleições deste ano. Com a decisão, Girão abre mão de disputar o governo do Ceará. Júnior de Castro, ao vivo, aqui no TMC 360, com as informações. Júnior.
4: É isso mesmo, Joana. E logo depois do Girão aceitar esse convite, ele revelou que uma das primeiras pessoas para quem ele telefonou foi a ex-primeira-dama Michele Bolsonaro. Durante a convenção do Partido Novo no Ceará, o senador elogiou Michele e disse que ela teve coragem ao criticar a decisão do PL, do Partido Liberal, de apoiar Ciro Gomes na disputa pelo governo do estado. Segundo Girão, a aliança é um, aspas aí para o Girão, acordão indecoroso e representa uma união de grupos políticos que ainda na avaliação dele são incompatíveis. Michele, a gente lembra aqui, havia declarado apoio à pré-candidatura de Girão ao governo cearense, mas o PL acabou fechando acordo com Ciro Gomes, o que provocou inclusive uma crise interna dentro do partido. Com a escolha para vice de Romeu Zema, Eduardo Girão deixa de disputar o governo do Ceará e passa a integrar essa chapa pura exclusivamente por integrantes do Partido Novo na corrida pelo Palácio do Planalto. 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
2: Ainda com relação ao Novo, Zema voltou a atacar integrantes do STF. O candidato à presidência não citou nomes, mas segundo ele há três frutas podres. Ouça.
5: Eu não tenho rabo preso, vou continuar falando que lá no Supremo nós temos pelo menos três frutas podres que precisam ser eliminadas. Não só para dar credibilidade ao Supremo, como também para dar credibilidade ao Brasil e resgatar a dignidade do brasileiro.
3: Tá certo, discurso de Romeu Zema, muito baseado naquela sátira, aqueles vídeos que ele criou dos intocáveis, as críticas ao Supremo Tribunal Federal. Ainda temos 2 meses e meio de bastante disso pela frente. Agora, vamos entender melhor o que significa o fim do período de convenções partidárias. Acaba hoje. Então, para a gente entender sobre composições de chapas, palanques nacionais e regionais e outros temas, a gente conversa com o professor Leonardo Barreto, que é doutor em Ciência Política pela Universidade de Brasília. Bom dia, professor, bem-vindo.
6: Bom dia, Joana. Bom dia, Felipe. Obrigado pelo convite.
3: Professor, queria que o senhor nos explicasse o que significam essas alianças. Nós temos falado bastante sobre um isolamento de Flávio Bolsonaro, nós falamos de partidos que preferem manter a neutralidade, partidos que eram aliados de Jair Bolsonaro e que agora, nessa chapa encabeçada pelo filho Flávio Bolsonaro, preferem manter a neutralidade. Como é que isso pode impactar a campanha de Flávio Bolsonaro? E se hoje ainda existe possibilidade de movimentação nesse cenário? Nós estamos falando do fim das convenções até a meia-noite, então a gente ainda tem um belo dia pela frente. Temos definição de vice de Flávio Bolsonaro, que ele prometeu agora para o finalzinho da manhã. Qual é o impacto dessas alianças numa candidatura?
6: Olha, tem coisas muito curiosas para a gente observar, e a principal delas é que as candidaturas de oposição saíram todas como chapa pura, né? O PL deve oficializar o nome agora, de manhã, ele ainda está mantido em segredo e vai haver uma espécie de um chá de revelação aí daqui a pouco. A gente tem o Novo, né, como a reportagem trouxe, que o Eduardo Girão vai sair ao lado de Romeu Zema, e no caso do PSD, e também no caso do Missão, né, do Renan, a gente tem também chapas puras. É curioso a gente entender por que, que os partidos não conseguiram fazer composições para poder enfrentar o presidente Lula. Esse sai com o vice do PSB, mas que também não conseguiu nenhum partido do Centrão, né? Reuniu só partidos à esquerda. Eu tenho a sensação que com esse alto nível de polarização, os partidos do Centrão, que são aqueles que estão ali disponíveis para oferecer vices, né? Eles preferiram manter independência, primeiro porque eles priorizam as eleições legislativas. Hoje está todo mundo querendo saber só de eleição para deputado e eleição para senado, porque isso é o que serve como critério para depois estabelecer o quanto cada legenda vai receber dos fundos partidários, dos fundos eleitorais. E aí, olhando para essa lógica, a gente percebe que os partidos, eles preferem manter essa posição de independência e não se arriscar apoiando um deputado, um candidato a presidente. Isso ocorre por quê? Porque o Lula tem 50% de rejeição e o Flávio tem 50% de rejeição. Ou seja, para eles, para um deputado, para um candidato a deputado, para um candidato a senador, talvez seja melhor ocultar o candidato a presidente ali, porque você tem mais chance de obter ou de conversar com alguém que seja amigável. Se você diz ali, eu sou o candidato do Lula, eu sou o candidato do Flávio Bolsonaro, dependendo da escolha, você já elimina 50% do eleitorado do seu potencial. Então, eu acho que esse alto nível de rejeição das candidaturas explica um pouco por que, que o Centrão decidiu não apoiar nem Lula, nem Bolsonaro especialmente, né? As outras candidaturas, elas correm mais por fora. Mas olhando para os polos, eu acho que isso é uma boa explicação para a gente entender por que, que os partidos não decidiram fazer coligações nessa eleição.
2: E professor, tem uma leitura que já tem alguns anos que é corrente, né, nessa área de estudo da política brasileira, e ela vai muito em linha com o que o senhor trouxe, talvez até uma seja derivada da outra, mas elas caminham muito paralelas, que é a seguinte: o que na verdade importa para os partidos, por várias razões, mas eu vou me fixar em uma, é mandar no poder legislativo. Inclusive, em termos de Senado, com a possibilidade de derrubar ministros do STF. Então, tanto faz, na verdade, né, se Lula ou Flávio Bolsonaro ou Felipe Bueno ou Jonathan Treptow forem presidentes da República. Porque quem manda, na verdade, quem amarra o Executivo é o Legislativo. É uma leitura um pouco radical, mas cada vez que se passa uma eleição, a gente tem a impressão de que, de fato, essa é a leitura dos partidos, né?
6: E essa é uma leitura correta, e ela se calcificou, vamos dizer assim, no momento em que houve um crescimento do controle das emendas, né? Só para a gente ter uma ideia, hoje cada parlamentar ele controla mais ou menos 30 milhões de reais de orçamento, tá? Imagina você, vamos pegar, por exemplo, lugares mais pobres. O deputado, ele se torna a principal força econômica da região, né? Só vai ter escola que vai funcionar, ponte que vai ser construída, né? Posto de saúde que vai ser reformado em função das emendas. Então, para o deputado, é muito interessante ficar fazendo a gestão desse dinheiro. Tanto é que no ano passado aconteceu uma coisa inédita, que um parlamentar do interior do Maranhão foi convidado para ser ministro das comunicações. E ele disse ao presidente, eu falei assim, olha, eu prefiro ficar por aqui mesmo, porque para ele fazer essa gestão é muito mais interessante. E estudos, pesquisas, né, institutos de pesquisa, já começaram a detectar que em vários desses municípios, as pessoas disseram assim, não, aqui nós temos dois prefeitos, nós temos o prefeito mesmo eleito e temos o deputado, que é o responsável por trazer recursos. Então, assim, a rigor, com o tempo, né, esse sistema sendo mantido, eu não estranharia se daqui a pouco, para o eleitor também, o voto para deputado se tornar mais importante do que o voto para presidente, porque, no fundo, né, você ter um deputado que tem acesso a essa quantidade de dinheiro vai ser importantíssimo para o seu município receber recursos e poder funcionar de forma adequada.
3: Interessantíssimo aqui isso, inclusive o próprio presidente Lula já incorporou isso à campanha. Nós vimos na convenção neste fim de semana a exata frase que Lula disse, eu não me lembro, mas ele disse que ele vai combater as emendas parlamentares, vai combater as emendas, alguma coisa assim. Então, ele também disse que não seria mais um Lulinha paz e amor, seria um Lula porreta. E, nesse sentido, ele iria combater as emendas porque sentiu ou sente que o poder do presidente está esvaziado. Foi esse o tom da campanha neste fim de semana e é exatamente sobre isso que a gente está falando. Então, não é uma suposição, não é uma análise com dados que são secundários. É uma linha até importante para a gente levar em consideração para os próximos anos, o futuro do nosso país.
6: Olha, Joana, isso é muito importante. O presidente Lula afirmou isso, que essa vai ser uma batalha, né, que ele vai endereçar caso ele seja eleito. Agora, não faz isso sem comprar uma briga muito forte e uma briga que certamente ele não tem condições de vencer. Então, quando ele diz isso, a gente escuta, né, nas entrelinhas, que ele já conta com o apoio do Supremo, né? Com a ideia. E aí a gente tem que botar o nosso foco no ministro Flávio Dino, porque ele dá todos os indícios, né, de se preparar, né, para decretar a inconstitucionalidade das emendas impositivas. Agora, se ele fizer isso, a gente comenta aqui em Brasília que vai ser como apertar o botão da bomba atômica, né? Porque, veja, toda a estrutura de representação, e aí quando eu digo isso, eu estou falando da relação do cidadão com o parlamentar, hoje ela está estruturada no envio de recursos, né? Então, se você quebra isso, você quebra a espinha dorsal da relação entre eleitor e deputado, e claramente o Congresso não vai aceitar isso. Então, a gente estaria falando aí de um conflito de grandes proporções. Eu tenho a sensação que o caminho que vai ser adotado, ele é menos porreta, vamos dizer assim, né? Ele vai falar mais de uma reforma, de você fazer uma adequação, não é? Desse atual modelo, do que voltar para o modelo antigo, onde também o executivo controlava tudo e ficava chantageando todo mundo para liberar a emenda. Eu acho que o caminho vai ser alguma coisa, vai ser algum meio termo aí, porque acho que também não interessa a ninguém ter um executivo que tinha um congresso dócil, né? E aí a gente precisa lembrar uma coisa: quando o Bolsonaro estava no poder, o congresso foi importante para moderá-lo. Com o Lula no poder, o congresso também foi importante para moderá-lo, né? Então, como diz o ditado, né, o contrário de 8 não é 80, né? A gente precisa achar o meio termo aí nesse processo,
3: que é o equilíbrio do sistema de pesos
2: peso e contrapesos,
3: né? Uhum. Restabelecer esse equilíbrio, uma discussão para termos no futuro, professor, pode ser? Fica combinado?
6: Fica combinado.
3: Como restabelecer esse equilíbrio? Nossa, essa discussão essa vai demorar.
2: Não terminaria hoje.
3: Obrigada pela entrevista. Até a próxima.
2: Abraço, professor. Obrigado.
6: Bom dia.
2: Muito bem, são 8 horas e 20 minutos. Vamos para a capital do país. Suspeito de comandar fraudes no INSS, o vice-líder do governo no Senado, o Everton Rocha, do PDT do Maranhão, é um dos alvos da nova fase da Operação Sem Desconto da Polícia Federal. Segundo a Polícia Federal, a residência do senador, avaliada em 6 milhões de reais, foi comprada por uma empresa ligada ao advogado William Tomás. E a gente falava sobre essas personalidades ontem, né? Então vamos voltar a abordar esse assunto com o nosso Rafael Felitti. Pois não, Felitti?
7: Isso mesmo, Felipe. Ontem eu estava, inclusive, ali em frente ao escritório do advogado William Tomás, onde a Polícia Federal fazia uma operação de busca e apreensão. E segundo as investigações, o William Tomás funcionava como operador financeiro, logístico e patrimonial do senador Everton Rocha, né? Segundo aponta ali as apurações da Operação Sem Desconto, que investiga aquelas fraudes e descontos irregulares nas aposentadorias e pensões do INSS. E que a Sâmia Rocha, esposa do senador Everton Rocha, teria recebido 11 milhões de reais em recursos de empresas ligadas ali ao advogado William Tomás. Segundo a Polícia Federal, o Everton Rocha exercia um papel central nessa engrenagem de lavagem de dinheiro envolvendo as fraudes do INSS. Ele, por exemplo, atuava para formular pedidos, para indicar beneficiários, cobrar repasses também e até mesmo para gerenciar imóveis ali relacionados a toda essa engrenagem, inclusive essa mansão que ele vivia aqui em Brasília, avaliada em 6 milhões de reais. Os dados constam, né, como disse, nessa decisão do ministro André Mendonça, que ontem autorizou essa nova fase da Operação Sem Desconto. Foram cumpridos 18 mandados de busca e apreensão aqui no Distrito Federal e também no Maranhão, contra familiares do senador Everton, também no escritório do advogado William Tomás, como a gente já citou por aqui. E em nota, né, o advogado negou qualquer tipo de irregularidade, né, e diz que essas operações de busca e apreensão ocorreram apenas por conta de um empréstimo que ele fez de uma aeronave para o senador Everton viajar, e que esse empréstimo foi feito num contexto de amizade e pessoal, e que não tem nenhuma irregularidade nisso. Mas essas investigações apontam que esse advogado era um operador financeiro do senador, tendo comprado essa mansão avaliada em 6 milhões de reais, além de apontar o Everton como uma peça central nesse esquema de lavagem de dinheiro. Volto com vocês.
3: Tá certo, e só complementando aqui as informações, o senador Everton Rocha disse que todas as movimentações mencionadas são fruto de atividades profissionais e empresariais e que a operação da Polícia Federal tem relação com a sua candidatura ao Senado. Já o advogado empresário William Tomás alega que jamais teve qualquer envolvimento com os fatos apurados no âmbito da Operação Sem Desconto e que não figura como investigado no referido procedimento da Polícia Federal.
2: Muito bem, são 8 horas e 23 minutos. Voltando a falar com o nosso Guilherme Ravache, testes oficiais no Reino Unido apontam que modelos avançados de inteligência artificial ultrapassaram limites de segurança e agiram de forma autônoma na internet. Olha a gente falando de novo do 2001, uma Odisseia no Espaço, aquele filme de 1968. Enfim, durante os experimentos, sistemas criaram perfis falsos, enviaram e-mails, colocaram servidores maliciosos no ar e chegaram a escapar de ambientes isolados para invadir sites. Eu insisto, Ravache, cada vez que eu olho para você aqui na tela, eu fico preocupado com o que você vai falar. Mas bora, vamos falar.
8: É, mas esse é o nosso papel também, né? Trazer essas questões que são pertinentes aí. Agora já não é nem para o mercado, né? Para a humanidade, na realidade. Porque o que chama atenção nessa questão que aconteceu, né? Trazida pela equipe do AI Security Institute, né? A ISI, é que a IA, ela se comportou de uma maneira dissimulada. Alguma coisa que a gente não imagina, não associa à inteligência artificial, ou mesmo aos computadores. Por quê? Não foi só que ela tentou inserir um código ou corromper um código. Ela escreveu mensagens, mandou mensagens para programadores, tentando fazer com que os programadores inserissem códigos falsos no software que eles estavam criando ali, né? Na programação que eles estavam desenvolvendo. Então, isso é chocante, né? Porque você tem uma IA que é autônoma, ou seja, não tinha uma pessoa ali dizendo exatamente o que aquela IA tinha que escrever para convencer o programador ou para enganar o programador. Ela fez isso de maneira autônoma. Claro que tinha um comando, né, por trás disso, no sentido de que ela invadisse. E aí outra preocupação que veio desse resultado é que esse computador usado para o teste estava conectado à internet. E se descobriu quase que por um acaso aquilo que vinha acontecendo, porque essas IAs, né, estavam usando uma rede Tor, né, que é uma rede uma rede de comunicação dentro da internet que é mais sigilosa, e aí se monitorou ali um tráfego dentro do Tor. Mas é muito preocupante que mesmo laboratórios de pesquisa consigam fazer esse tipo de coisa, porque é um ataque muito complexo. Além de tentar enganar o programador, a IA estava tentando inserir pedaços de código num software que seria colocado num banco de dados e depois poderia gerar uma falha de segurança. Então teve todo um processo de pensamento dessa IA, se é que a gente pode chamar assim, para criar uma falha de segurança que seria percebida só etapas depois. Então tem uma complexidade grande, com um nível de dissimulação que a gente não imaginava. Então todo dia a gente está sendo surpreendido pela inteligência artificial. Lembrando que a semana teve reunião, né? Ou melhor, vai ter reunião na Casa Branca com as principais empresas de inteligência artificial e o Donald Trump, para tentar encontrar uma maneira de tornar a IA mais segura para todos, né?
2: Acho, voltando para a nossa primeira conversa de hoje, a gente estava falando que a SpaceX, que é tecnologia do futuro, está adotando soluções do passado, que são a simples cartilha. Olha, você não pode gastar mais que arrecada, né? É mais ou menos isso. Então, soluções do passado para problemas do futuro. Aqui a gente está vendo a mesma coisa, né? O que a gente faz quando o robô da espaçonave, o HAL 9000, né? Ele perde o controle. Só que lá no espaço sideral não dá para você puxar uma tomada e desligar o computador, né? Então, fica esse problema, né?
8: Acho que talvez a grande questão, né, Felipe, assim, quais regras a gente vai seguir? Eu acho que é natural que as empresas queiram acelerar o processo de desenvolvimento, mas eu sempre cito como exemplo a indústria de aviação, por exemplo. Você não pode simplesmente fazer um avião e colocar esse avião para voar sem passar por uma série de testes, uma série de processos de certificação para garantir a segurança. Estou falando de avião, mas eu poderia falar de remédio, eu poderia falar da indústria automobilística. Você não faz um carro no fundo do quintal da sua casa e sai vendendo esse carro para várias pessoas. Até carro, que é uma tecnologia de décadas, né, que a gente está super habituado, segue padrões de segurança, segue normas. Então, a minha leitura é que a gente deveria seguir pelo mesmo caminho quando se trata de inteligência artificial. claro que tem interesses, né, de trilhões de dólares. A gente tem visto os investimentos das empresas, governos também muito preocupados com isso, mas isso não é uma justificativa para que a gente não tenha um pensamento global. Está tudo tão polarizado, mas assim como a gente teve tratado para regular armas nucleares, a gente vai ter que ter um tratado provavelmente para inteligência artificial. Seria o caminho mais seguro para todos.
3: Aguardemos então. Avast, daqui a pouco a gente fala novamente. Agora nós vamos para Brasília a ver também as explicações que serão dadas sobre novos pontos, novas informações que surgem da relação do filho do presidente Lula com o Marcola, assessor do presidente Lula, com a lobista Roberta Luxinger, com o careca do INSS. Essas explicações a gente precisa delas. Vamos falar sobre isso. O ex-chefe de gabinete do presidente Lula, Marco Aurélio Santana Ribeiro, conhecido como Marcola, disse que ele conseguiu, sim, ele teve um empréstimo da lobista Roberta Luxinger de R$249 mil. E isso justificaria, então, a movimentação desse dinheiro entre ambos. Rodrigo Vicente, o que a gente sabe em detalhes dessa história? Bom dia para você.
9: Oi, Joana, bom dia para você, bom dia para o Felipe, para todo mundo que nos acompanha. Olha, ele emitiu uma nova nota ontem, reiterando de que ele de fato fez o empréstimo, era um empréstimo pessoal que ele fez aí com a Roberta Luxinger, que a gente sabe já foi alvo, inclusive, das investigações envolvendo as fraudes aí do INSS, por ela ter trabalhos, enfim, ter relação aí com o Camilo Antunes, que é conhecido como careca do INSS, e por ser apontada também como alguém muito próxima do filho do presidente Lula, o Fábio Luiz Lula da Silva, que é conhecido como Lulinha. Bem, na nota, o Marcola reiterou esse empréstimo, que de acordo com ele foi de caráter pessoal, sem nenhuma irregularidade, mas é um valor significativo. Em torno do presidente Lula aqui, está pedindo explicações, porque são quase R$250 mil que você pega de alguém que tem um trânsito e que tem relações um tanto quanto estranhos. Portanto, a nota não foi assim tão bem aceita, né? A gente lembra que o Marco Aurélio, o Marcola, como ele é conhecido, trabalhou até o dia 21 de julho na presidência da República, assessorando o presidente, responsável pela agenda do presidente. Eles têm uma relação muito próxima, desde que Lula foi preso e ficou preso em Curitiba, passou a ter essa relação. Portanto, agora ele foi para a campanha, mas vai ter de dar mais explicações, porque não está assim tudo ainda muito detalhado, de acordo aqui com auxiliares do presidente Lula. Volto com vocês aí.
3: Obrigada, Rodrigo Vicente, pelas informações. Bom, se o entorno do presidente Lula quer mais explicações de Marcola, assessor, imagine a população brasileira. Mas a gente vive dias de muita falta de explicação. E isso, a gente pode trazer aqui tantas explicações que ficaram por dar. Não é só no caso da roubalheira do INSS, essa sem vergonhice. Também tem a ver com o caso Master. Desde o ano passado, a gente pouco sabe do que ministros do STF têm de fato a ver, o que negócios é que fizeram com Daniel Vorcaro e os sócios. Nesse caso, nós estamos agora falando do entorno bem próximo do presidente da República. Estamos falando do filho mais velho do presidente Lula. Estamos falando de um assessor que pegou um empréstimo de R$250 mil com uma lobista que está sendo investigada por ligações com o careca do INSS. Realmente, são informações que, soltas, elas são esquisitíssimas. E na medida em que elas vão ficando mais amarradas, elas continuam esquisitas. Então não é só o presidente Lula que precisa dessas explicações, somos nós também que precisamos e vamos continuar cobrando essas explicações. A transparência é uma das bandeiras aqui da TMC e nós vamos continuar todos os dias tentando entender melhor como é que esses personagens e esses fatos estão ligados. Agora são 8h32 e no próximo bloco nós vamos falar sobre a taxa Selic, que vai ser definida hoje pelo Copom.
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13: Muito bom dia, BH. Quartou, né, gente? Quarta-feira, 5 de agosto de 2026. Por aqui eu, Letícia Benassi, fico com você trazendo as principais notícias dessa quarta, né? Agora 8 horas 36 minutos. Bora saber do trânsito, né? O Eliseu Júnior tem informações pra gente lá da Avenida Nossa Senhora do Carmo. Fala comigo, Eliseu. Bom dia.
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15: 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Destaque agora para você que deixa o Belvedere. Segue rumo à Savassi. Curvas do Paredão, Nossa Senhora do Carmo, com trânsito bem lento neste momento. Não há relatos de ocorrência, excesso de veículos. Ainda assim, você motorista que sai de casa neste momento, vale evitar Nossa Senhora do Carmo e dar preferência pela Raja Gabaglia, que tem cenário melhor. No sentido oposto, saindo da Savassi e seguindo pela Nossa Senhora do Carmo rumo ao Belvedere. Trânsito também é lento devido a uma ocorrência, mas aí sim, vale insistir. 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
13: Tá aí o Eliseu Júnior com informações do trânsito pra gente lá na Avenida Nossa Senhora do Carmo, né, Eliseu? Obrigada pelas suas informações. 8h37 aqui na sua Transamérica, que agora é TMC. Vamos atualizar o nosso noticiário, né, gente? Porque o frio tá demais ainda aqui em Minas, viu? O distrito de Monte Verde, em Camanducaia, no sul de Minas, registrou a menor temperatura do Brasil nesta terça-feira, 5,6 graus, gente, de acordo com o Instituto Nacional de Meteorologia, o INMET. E Minas Gerais dominou esse ranking, viu? Além de Monte Verde, Caldas apareceu em segundo lugar com 6 graus e Maria da Fé também em quarto lugar com 6,9 graus. A única cidade de outro estado entre as quatro mais frias foi Campos do Jordão, lá em São Paulo, que fez 6,6 graus, tá? Essas temperaturas reforçam, né, uma característica já conhecida da região que costuma registrar as menores marcas do estado durante o inverno, com geadas e muita neblina nas primeiras horas da manhã. De acordo com o IMET, o restante da semana deve continuar com tempo firme, baixa umidade do ar durante as tardes e grande diferença entre as temperaturas da manhã e da tarde. A boa notícia é que, aos pouquinhos, as temperaturas máximas devem subir nos próximos dias, mesmo com as madrugadas ainda bastante frias. E você gosta de frio, você ouvinte? Me conta aqui no nosso WhatsApp, porque eu tô cansada de frio, né, gente? Todo dia a gente acorda nessa friagem danada, como diria minha avó, viu? Participa aí com a gente, manda o seu alô, manda o seu abraço, me conta se você tá curtindo esse frio ou se você tá aguardando ansiosamente pela volta do calor. Compartilha aqui comigo no 31-999-44-8870. Manda o seu alô aí pro nosso WhatsApp da TMC, viu? Lembrando que daqui a pouquinho tem o nosso Minas TMC, a partir das 10 da manhã, comigo, Letícia Benassi, você confere as mais informações de qualidade para você, né? O que está acontecendo em Minas Gerais e região, BH e região metropolitana, viu? 8 horas 39 minutos, Contagem vai ampliar o reforço escolar na rede municipal e passa a oferecer 5.800 vagas para estudantes do segundo ao nono ano do ensino fundamental, viu? O programa que antes funcionava em só 32 escolas, agora chega a todas as unidades da rede. As aulas começam no dia 10 de agosto e serão oferecidas antes ou depois do horário regular ou no turno contrário ao das aulas, conforme a escolha, né, das famílias. O município investiu 8 milhões de reais na ampliação do programa, contratou 161 novos profissionais e também vai fornecer material escolar e alimentação aos alunos durante as atividades. O reforço vai ser voltado à alfabetização e às disciplinas de língua portuguesa e matemática, com o objetivo de reduzir as defasagens de aprendizagem.
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16: 8 horas 40 minutos. Estados Unidos revogam o visto da embaixadora brasileira Maria Luísa Viotti como retaliação à demora do Brasil em aprovar a indicação do novo embaixador norte-americano Daniel Pérez. Assunto para o correspondente Jamil Chad, direto de Frankfurt, na Alemanha. Jamil, conta pra gente, isso é comum? E o que que significa? Por que que é tão grave? Bom dia.
17: Pessoal, bom dia a todos. Olha, essa decisão tem pelo menos 3 impactos. Sem dúvida nenhuma, um impacto simbólico. Afinal de contas, trata-se de algo absolutamente inédito, o fato do Brasil não ter um embaixador, uma embaixadora nos Estados Unidos. São as duas maiores economias da região e, tradicionalmente, eu diria, uma relação estratégica. Então, sem dúvida nenhuma, em termos simbólicos, esse é um ato que tem um impacto muito real. O outro impacto prático. O Brasil fica sem um canal de comunicação oficial com o Departamento de Estado, mas também com a Casa Branca. A embaixadora é a chefe do posto que faz justamente esse trabalho. Na diplomacia há um protocolo. Embaixador fala com o embaixador, secretário fala com o secretário. Ou seja, não há nenhuma possibilidade de que os diplomatas que fiquem na Embaixada do Brasil em Washington tenham um mandato e nem sejam recebidos pelas autoridades norte-americanas de mais alto grau dentro, claro, da escala hierárquica da diplomacia norte-americana. Então, de fato, o Brasil fica sem canal, basicamente, de comunicação com essa decisão do governo norte-americano. E, por fim, trata-se de uma tentativa do governo norte-americano de dizer, olha, a relação bilateral, no caso entre Estados Unidos e Brasil, é determinada pelas nossas atitudes. Somos nós que vamos definir quando nós vamos ou não vamos ter e que tipo de relação nós vamos ter com o Brasil. Se vocês não aceitarem o nosso embaixador, simplesmente nós não aceitamos a embaixadora de vocês. Não é assim que funciona na diplomacia, não é essa a praxe justamente de aceitação de um embaixador ou não, mas estamos vendo a cores e ao vivo como Donald Trump basicamente estabelece as relações com os outros países, a partir dos seus interesses, a partir do seu ponto de vista, chantageando se for necessário. E é isso que nós estamos vendo na relação bilateral.
16: Não é assim ou não era assim? Não era e agora passou a ser. Jamil, tem outra pergunta para você, outro assunto. O presidente de Ceuta acabou de classificar como insustentável a situação no território espanhol. No território no norte da África. Mas além da crise, há relatos de que muitos marroquinos cruzaram a fronteira impulsionados por boatos falsos nas redes sociais, especialmente no TikTok, de que as barreiras estariam abertas. Qual é a situação neste momento?
17: De fato, a situação em Ceuta, no enclave espanhol no norte da África, tem gerado muito debate pela Europa, mas principalmente no que se refere a desinformação. Já está provado que muitos dos marroquinos que cruzaram a fronteira relataram para as autoridades espanholas que receberam nas redes sociais, principalmente no TikTok, mensagens de que a fronteira espanhola estava aberta, que eles estariam sendo incentivados justamente pelas redes sociais a fazer esse cruzamento da fronteira. Então houve toda uma investigação aberta por parte da União Europeia, por parte das autoridades espanholas, para determinar se isso foi orquestrado e se essa desinformação foi orquestrada por quem. Na reunião de ontem, terça-feira, dos ministros do interior da União Europeia, o comissário da União Europeia para a imigração chegou a dizer que sim, existe uma investigação, inclusive em relação ao papel da Rússia na disseminação dessa desinformação. Mas é muito cedo para dizer quem estaria de fato por trás disso tudo. O fato é que a União Europeia decidiu, nesta reunião de ontem, estabelecer um novo pacote de controle de fronteiras. E neste controle de fronteiras, algo novo, justamente o monitoramento das redes sociais, justamente para saber se existe algum tipo de movimentação nas plataformas digitais, incentivando ou criando algum tipo de expectativa falsa, no caso essa era uma expectativa falsa, e criando justamente esse caos. Não há nenhum tipo de dúvidas por parte dos europeus de que isso teria sido criado, de que isso teria sido orquestrado. Claro, dedos apontados para o governo de Marrocos, mas também para a extrema-direita espanhola e europeia, e também para potências estrangeiras. O fato é que ainda é muito cedo para determinar quem orquestrou tudo isso, mas o que a Europa já entendeu é que a partir de agora, além de construir muros, que essa é a alternativa que os europeus, não só os europeus, têm encontrado para lidar com essa crise, o outro caminho será, e já começa a ser estabelecido, o do monitoramento das redes sociais.
18: Valeu, Jamil. Jamil Chá de volta amanhã aqui no nosso 360 e a gente segue falando de geopolítica aqui. O presidente da Ucrânia culpou os aliados por não entregarem sistemas de defesa aérea com rapidez suficiente depois que a Ucrânia não conseguiu interceptar nenhum míssil russo durante um ataque noturno que matou pelo menos 17 pessoas e deixou dezenas de feridos. A Rússia diz que o alvo foram 7 instalações logísticas. A Força Aérea da Ucrânia diz que as defesas do país derrubaram 98 dos 115 drones lançados pela Rússia durante a madrugada, mas não conseguiram interceptar, portanto, nenhum míssil balístico. Segundo o próprio Volodymyr Zelensky nas redes sociais, vou abrir aspas aqui, os interceptadores de mísseis balísticos poderiam ter salvado a vida das pessoas que morreram hoje, fecha aspas, um recado do presidente da Ucrânia. Kiev, que é a capital da Ucrânia, vem pedindo há meses mais interceptadores do modelo Patriot, de fabricação norte-americana, diante desses ataques russos que não param, né, que estão sendo intensificados para mais de 4 anos de guerra, a gente está falando disso, né? Autoridades da capital ucraniana disseram que as equipes de resgate seguem atuando nos prédios atingidos e que o número de vítimas ainda pode aumentar.
16: E o presidente Lula telefonou na noite de ontem para o presidente da Rússia, Vladimir Putin. A informação foi divulgada pelo canal oficial de comunicação do governo russo e depois também pelo Palácio do Planalto. Os presidentes trataram da ampliação, da diversificação do comércio bilateral, da guerra da Ucrânia também. Putin agradeceu a Lula pelos esforços para contribuir com uma solução política e diplomática para o conflito. Também falaram sobre o papel do Conselho de Segurança da ONU. Na ligação, Lula expressou sua decepção com a incapacidade do Conselho de encaminhar uma solução para os conflitos internacionais. Além disso, o petista sublinhou a importância do diálogo entre as grandes potências em busca da paz. A nota do Planalto não cita diretamente a guerra na Ucrânia, mas chega a ser curioso, Felipe Bueno, a gente falar sobre todas essas tentativas, não só do presidente Lula, mas com muita frequência nós trazemos no noticiário que vários presidentes, primeiros ministros, tentam falar com Putin e ele agradecendo aqui exatamente os esforços para contribuir com uma solução política e diplomática para o conflito. Deve ser uma resposta pronta que eles enfiam ali e ele não está nem aí para essas tentativas. Essa é a verdade.
18: Importância do diálogo entre as grandes potências em busca da paz. Cadê a paz? 8 horas e 50 minutos.
16: economia agora. O Comitê de Política Monetária do Banco Central definiu hoje o patamar da taxa Selic, atualmente em 14,25% ao ano. Vamos conversar sobre isso com a economista, professora do INSPER, Juliana Inhans. Juliana, bom dia, tudo bem?
19: Oi, Joana. Oi, Felipe. Bom dia. Um prazer estar aqui com vocês.
16: Professora, eu queria entender se há espaço para essa mudança. Nós estamos com os juros num patamar alto há bastante tempo. Então, se agora, neste momento, nós temos espaço para mudança, existe aí uma expectativa de um corte de 0,25 pontos percentuais. É, nessa dimensão que a gente está falando, a possibilidade de corte.
19: Joana, tem um espaço aí, né? O mercado aposta, né, ainda numa queda de 0,25, isso porque a última ata, né, a ata da última reunião do Copom, deixava claro que o Banco Central estava de olho no cenário, e existe, claro, vários pontos aí de bastante atenção, mas o mercado aposta nessa leve queda, né, nessa continuidade agora do processo da redução da Selic, porque a gente tem indicadores de inflação que melhoraram. Adicionalmente a isso, a atividade econômica também está um pouco mais desaquecida. Ainda que a gente tenha aí mercado de trabalho ainda bem aquecido, bem resiliente, a renda subindo, ainda algum dinamismo também no consumo, parece que a política monetária restritiva aí, que já atua dentro da nossa economia há um tempo, parece que ela começa a fazer efeito. Então, o mercado está apostando fortemente nessa queda hoje de 0,25. Parece que isso já é um ponto aí meio que precificado pelos agentes no mercado, mas o que todo mundo, na verdade, está aguardando hoje nem é o valor da taxa. Está todo mundo, na verdade, querendo saber como vai ser a comunicação do Banco Central. Qual é o espaço que ele vai dar, né? Qual é o indicativo que ele vai dar para a gente entender se esse ciclo de queda acabou agora, e essa também é uma aposta grande do mercado, que esse ciclo deve se encerrar agora, ou se ele ainda vai deixar algum espaço ali, algum tipo de abertura para uma continuidade aí, para eventualmente mais uma queda. Lembrando que a gente viu aí no começo dessa semana o Boletim Focus apontando, né, um mercado já aí um pouquinho mais otimista, acreditando que até o final do ano a taxa Selic chega em 13,75. Então, acho que hoje a grande expectativa, no final das contas, não é muito se vai ter a queda ou não, porque parece que isso já está meio que um ponto pacífico, mas na verdade querendo saber aí o que o Banco Central vai dar de spoiler para os próximos capítulos, né, da política monetária.
18: Agora, professora, tem a leitura técnica e tem a leitura política, né? E aí eu queria até abrir um pouco, já pensando numa redução, já que está precificado tecnicamente, porque politicamente a gente está no ano eleitoral, no semestre eleitoral, jogar lá para frente. A gente já fez esse exercício, eu me lembro, no começo do ano aqui numa conversa, né? Que seria um ano em que o governo, de certa forma, colocaria algumas condições favoráveis para o reaquecimento da economia e a conta viria para o próximo presidente, que pode ser inclusive Lula reeleito ou alguém da oposição. Mas enfim, esses próximos meses, essas próximas semanas, né, mesmo com essa eventual redução e com uma mensagem, como a senhora colocou, que talvez seja mais importante ainda que essa redução, como é que a senhora interpreta que pode ser o resto do ano economicamente para o Brasil?
19: Felipe, não acho que vai ser fácil, né? Especialmente porque, ainda que a gente tenha uma taxa de juros um pouco menor, e assim, ela vai continuar alta, né? Eu acho que esse é um ponto também importante de a gente ressaltar. Ainda que ela chegue em 13,75, que hoje parece ser uma expectativa bem otimista do mercado, nós ainda temos uma taxa de 13,75. Continuamos com uma das taxas reais mais altas do mundo, creio que até a mais alta do mundo. Então, a gente continua com uma taxa muito elevada, um custo de captação de recursos extremamente alto, o que impõe aí, continua impondo barreiras, tanto à atividade econômica, quanto principalmente ao investimento, que é o ponto realmente que mais nos preocupa. É, o mercado faz muito bem essa leitura, porque o que a gente tem visto nos últimos tempos é um descasamento, quando a gente pensa, né, no objetivo de estabilidade econômica para pensar num crescimento sustentável, a gente está vendo aí um provável, e parece que meio que óbvio, descasamento entre a política monetária e a política fiscal. Enquanto a política monetária restringe a economia, joga a atividade econômica ou tenta jogar essa atividade econômica para baixo, para segurar a inflação, a política fiscal continua muito aquecida. O governo continua gastando mais, tem expandido aí os seus déficits, isso está impondo custo elevado para a dívida pública também está em alta. A perspectiva é que até o final do ano, inclusive, ela chegue em patamares provavelmente muito próximos à máxima histórica. Então, a gente está num cenário que, apesar de alguns poucos sinais, como nós temos visto, de algumas melhorias, que são realmente muito pontuais, né, e que levam em consideração, inclusive, inúmeros cenários, a perspectiva até o final do ano, a deterioração, sim, desse cenário fiscal, o que arma aí, continua, na verdade, aprofundando um problema que deve ficar cada vez mais evidente no próximo mandato, né? Seja a continuidade do presidente Lula, seja um outro presidente na cadeira lá em Brasília, o que vai acontecer no final das contas é que o problema fiscal vai ser um protagonista para esse próximo mandato que se inicia em 2027. É um problema sério e o mercado tem colocado muito isso na conta, né? Não à toa as nossas expectativas para o ano que vem não são tão promissoras ou tão otimistas quanto nós gostaríamos de ver. Então, muito provavelmente, indo direto à tua pergunta, inclusive, mercado está precificando isso, tanto que a gente tem visto curvas de juros elevadas lá para frente, né? Então, esse é um sinal de que o mercado ele está relativamente pessimista. Independente do que se faça agora, parece que não tem muito arranjo para trazer a economia no começo de 2027 para um perfil aí muito positivo ou otimista. Parece que vai ser um ano de aperto.
18: Professora Juliana Inhas, fica aqui o convite para a gente conversar mais uma vez, porque assunto não vai faltar. Um grande abraço, obrigado pela participação, bom dia.
19: Obrigada, um ótimo dia a vocês, pessoal.
18: 8h57, perdão, Joana.
16: 8h57, Uber apresenta resultados do segundo trimestre alinhados com as expectativas do mercado, mas vê as ações entrarem sob pressão depois de divulgar projeções mais fracas do que o esperado para o próximo período. No recorte do Brasil, a empresa afirma que a concorrência acirrada no país pesou sobre o volume de corridas. A Vasco está aqui de volta para detalhar esses números para a gente.
20: Pois é, o Brasil foi bem categórico, perdão, Brasil não, Uber foi bem categórico, enfático, dizendo que o Brasil pesou no resultado e tem pesado muito no resultado da Uber. O que que acontece? O país com maior volume de corridas do Uber no mundo é o Brasil. E o Brasil tem uma concorrência cada vez mais acirrada, segundo o próprio Uber. A entrada aqui das empresas chinesas fez com que a dinâmica do mercado mudasse e se tornasse muito mais desafiador para o Uber ganhar dinheiro aqui no Brasil e crescer no Brasil. Ainda assim, né, vale lembrar que é um lucro considerável. O Uber teve de lucro, reportou no último trimestre, 2,4 bilhões de dólares. Nem todo esse lucro foi operacional, teve aí investimento do Uber que deu certo em algumas operações e isso pesou, mas quando a gente pega o lucro líquido ajustado, que não entra esse investimento, aí lucrou, né? 1,7 bilhão de dólares, é um dinheiro considerável. E que ajudou também no resultado, Copa do Mundo. 8 milhões de turistas usaram o Uber, isso também fez com que crescesse aí o número de corridas, mas a perspectiva para o próximo trimestre é negativa, a empresa está pressionada e as ações agora caindo aí cerca de 3%.

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4: 8:59. Vamos direto às principais notícias deste momento. Pelo segundo dia seguido, greve em 3 linhas de trens causa transtornos no transporte público de São Paulo. Passageiros enfrentam filas nos ônibus e há relatos de superlotação no metrô.
5: Flávio Bolsonaro anunciará vice-presidente, ou candidato a, né? Vice-presidente hoje. O PL deve formar chapa pura para concorrer ao Palácio do Planalto.
4: O governo Lula decide que vai adotar reciprocidade contra os Estados Unidos. A medida é resposta à revogação do visto da embaixadora brasileira no país.
5: Copa do Brasil hoje tem Fluminense, Vasco da Gama, Grêmio e Mirassol, Fortaleza e Palmeiras. Tudo, tudo, tudo aqui na nossa TMC. São 9:01.
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4: Esta quarta-feira marca o último dia para que partidos políticos e federações realizem convenções partidárias e definam seus candidatos para as eleições. Com a corrida eleitoral chegando a uma nova fase, a TMC preparou uma série especial de reportagens para explicar como a inteligência artificial deve impactar as eleições deste ano. 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Vamos explicar as regras definidas pelo Tribunal Superior Eleitoral para o uso da tecnologia e apresentar os principais desafios, riscos e formas de identificar deepfakes e também notícias falsas geradas por IA. 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Os próximos episódios serão nesta quinta e sexta-feira, sempre às 9:00 da manhã. Acompanhe agora a primeira reportagem.
7: Nas eleições deste ano, um elemento que vem ganhando cada vez mais força vai estar no caminho, ou melhor, nas telas dos eleitores em busca de um candidato, a IA.
8: Uma boa ferramenta. Acredito que ela possa auxiliar na coletânea de informações, na perspectiva de ideias, até mesmo na organização mental, que às vezes é necessário, principalmente porque a gente está fazendo pesquisas longas.
9: Para a eleição, seria uma coisa, eu penso que seria uma coisa mais séria, que eu teria que fazer uma pesquisa pessoal, porque aí é enviesada, né?
10: Seria uma fonte assim que eu poderia até dar uma pesquisada, tal, mas eu iria atrás da informação mais a fundo, ia confirmar, porque eu já tive alguns contratempos com a IA.
7: Nas ruas, o que as pessoas relatam comprova o que essa tecnologia já faz parte da vida dos brasileiros. Dados da pesquisa Consumo e Uso da Inteligência Artificial no Brasil, realizada em 2025, revelam que 93% da população do país utilizam alguma ferramenta com IA. Muita gente deve buscar nela informações para ajudar na importante tarefa de escolher um representante. Professor da PUC, Diogo Cortiz, alerta para os riscos de conteúdos manipulados que podem aparecer durante pesquisas na internet.
11: O uso dessa tecnologia para criação de conteúdo, que vai ser utilizado pelas campanhas oficiais, mas também por grupos de apoiadores que vão usar a IA para criar conteúdos, muitas vezes, e aí entra um perigo danado, conteúdos que são manipulados, ou seja, conteúdos que a gente chama de deepfakes.
12: E os cuidados com a IA não param por aí. Um estudo do ITS, Instituto de Tecnologia e Sociedade, aponta que 6 dos 7 principais chatbots, programas de software que simulam conversas humanas por texto ou voz, priorizam ou fazem ranqueamento de candidatos nas respostas a perguntas eleitorais.
7: A pesquisadora Gabriela da Costa conta o que foi observado nesse estudo.
13: A gente identificou na pesquisa que as plataformas de inteligência artificial utilizam prioritariamente as fontes informacionais, ou seja, notícias ou pesquisas eleitorais. E esses dois tipos de conteúdo, eles costumam apresentar aos candidatos em

0: formas de lista, intenções de voto, ranking ou até mesmo em análises comparativas.
1: Prática que é vedada por uma resolução do Tribunal Superior Eleitoral, como explica o advogado Fernando Nesser.
2: Essas plataformas, elas têm que ser neutras. Claro, elas podem trazer informações objetivas, tal candidato tem esses processos, ou tal candidato, quando ocupou um cargo, fez essas ações, mas não pode dizer se um candidato é melhor que o outro, pior que o outro, num determinado contexto.
1: Caso a inteligência artificial seja utilizada como uma fonte inicial para a busca de informações sobre candidatos, é muito importante confirmar a veracidade delas em sites de órgãos oficiais ou de veículos de comunicação. É o caso da rádio e do portal da TMC. Nos nossos jornais, as informações são apuradas e apresentadas com imparcialidade para ajudar o eleitor nesse processo de análise.
3: Legal, muito importante, muito interessante. Precisamos dar ainda mais atenção e teremos mais duas reportagens amanhã e depois de amanhã, às 9 horas da manhã, para tratar desse assunto.
4: Bom, nesse horário aqui, 9 e pouquinho, né? Na abertura da terceira hora. Agora são 9 horas e 6 minutos. O governo Lula decidiu que vai adotar a reciprocidade, palavra comprida, né? Contra os Estados Unidos como resposta à revogação do visto da embaixadora brasileira no país. A Lívia Brás, direto de Brasília, vai contar pra gente essa história, a relação ficando cada vez mais tensa entre Estados Unidos e o Brasil. Obviamente, estamos falando de uma situação de semestre eleitoral, o que é mais complicado ainda. Lívia Brás está conosco, bom dia, conta tudo pra gente.
5: Felipe, Joana, bom dia para vocês. Pois é, essa decisão ela foi tomada logo depois que o governo norte-americano cancelou o visto da embaixadora, alegando demora do Brasil em dar o aval para a posse do novo embaixador dos Estados Unidos aqui em Brasília, Daniel Pérez. Apesar dessa medida, a embaixadora ela pode continuar lá em Washington, pode continuar também exercendo todas as funções, mas se por acaso ela deixar o território americano, ela não pode voltar para o país com o mesmo visto. Hoje, integrantes do governo brasileiro eles vão se reunir para definir qual vai ser a resposta oficial. E aí, entre as possibilidades, está a adoção de uma medida semelhante na área de vistos, ou também uma outra ação diplomática considerada equivalente, ou seja, pode ser adotada aí a reciprocidade. Numa nota que foi divulgada ontem à noite, o governo brasileiro classificou como falsas as justificativas que foram apresentadas pelos Estados Unidos e disse que essa decisão foi motivada por razões ideológicas incompatíveis com a relação de respeito mútuo que existe historicamente, né, entre Brasil e Estados Unidos. Nos bastidores, integrantes do governo brasileiro também avaliam que a decisão do governo Donald Trump tem um componente eleitoral e defendem que esse episódio não pode ficar, de fato, sem uma resposta formal do Brasil. Medida que deve ser adotada, né, vai ser anunciada logo depois da conclusão, então, dessas discussões diplomáticas.
3: Ainda em Brasília, agora vamos conversar com o Rodrigo Vicente sobre o Conselho Nacional de Justiça, que aprovou por unanimidade a proposta de resolução que acaba com a aposentadoria compulsória como sanção disciplinar mais grave a juízes. Rodrigo Vicente vai trazer os detalhes ao vivo para a gente. Rodrigo.
6: Pois é, Joana, o entendimento aí do CNJ foi por seguir uma determinação já, um entendimento, um julgamento que houve na primeira turma do Supremo Tribunal Federal, que entendeu o seguinte, de que a reforma da Previdência de 2019, ela extinguiu com essa possibilidade de aposentadoria compulsória, né? Por unanimidade, como você disse, os conselheiros aprovaram esse fim da aposentadoria compulsória e no lugar há agora algumas penas aplicáveis aos magistrados, né? A primeira delas é a advertência, depois é uma remoção compulsória, ou seja, você transfere essa pessoa para outro lugar, ou a disponibilidade, que no linguajar enfim, do meio jurídico, significa que você fica afastado por um período sem receber aí remuneração e depois retorna para as funções. E, por fim, daí, se for provado aí o delito grave, você pode perder o cargo não há, portanto, mais essa possibilidade de aposentadoria compulsória. Só para a gente ter uma ideia, né? Nos últimos 20 anos, houve 126 magistrados que foram, enfim, aposentados compulsoriamente depois de terem cometido delitos graves aí no exercício da função. Portanto, a partir de agora, essa possibilidade não existe mais. Volto com vocês.
4: Tá certo, Vicente. A gente volta com outras informações daqui a pouquinho, mas antes vamos fazer aquela ponderação para você refletir um pouco sobre isso que trouxe o Vicente direto de Brasília. Durante anos, o Brasil conviveu com uma aberração jurídica que desafiava o senso comum. Juízes flagrados em condutas incompatíveis com a magistratura eram, aspas, punidos com aposentadoria compulsória remunerada. Na prática, deixavam a função, mas continuavam recebendo salários pagos por você, contribuinte. A sociedade que espera do judiciário mais alto padrão ético assistia perplexa à transformação da sanção em privilégio. Um professor pode ser demitido, um policial pode ser expulso da corporação, um servidor pode perder o cargo por falta grave, mas um juiz condenado administrativamente durante décadas pode sim sair pela porta dos fundos e passar o resto da vida com essa, veja só, mais uma vez aspas, condenação. Há de viver o resto da vida sem trabalhar, mas recebendo o salário, os benefícios, né? A credibilidade do judiciário não depende da proteção dos seus maus integrantes, depende da capacidade de afastá-los com rigor, transparência e rigidez. Caso contrário, o que temos é qualquer coisa menos justiça.
3: Agora, 9:11, vamos conversar sobre uma das principais notícias de hoje, que é a revogação do visto da embaixadora brasileira em Washington, Maria Luísa Viotti. O que que isso significa na prática? Qual é o peso dessa decisão? Uma decisão histórica. É a relação entre os Estados Unidos e Brasil despencando depois daquele flerte, depois daquele pintou um clima que nós tanto comemoramos e achamos que seria promissor entre o presidente dos Estados Unidos, Donald Trump, e Lula. Bom, vamos pedir respostas e esclarecimentos, mas não oficiais, né? Só para a gente entender melhor, agora ao economista e doutor em relações internacionais, Igor Lucena. Igor, bom dia, obrigada por estar aqui com a gente.
7: Bom dia, é um prazer estar aqui com vocês hoje de manhã.
3: Bom, já entendemos que é algo inédito, que é algo que nunca tinha acontecido, mas quando os Estados Unidos dão uma explicação sobre essa revogação do visto, eles disseram que não é bem a expulsão da embaixadora. Nós sabemos que, do ponto de vista diplomático, é algo análogo a, é parecido com a expulsão da embaixadora, mas os Estados Unidos disseram que sim, ela pode ficar lá no, nos Estados Unidos, apesar de não ter um visto válido. Em termos operacionais, o que que muda na relação e no trabalho da embaixadora?
7: Bom dia, Joana, bom dia, Felipe. Vamos lá. Existem dois pontos que são fundamentais aí. Tem o aspecto diplomático e o aspecto político ou geopolítico, quando a gente está falando dos dois países, né? Do ponto de vista diplomático, ela, ao perder o visto, significa que ela pode continuar nos Estados Unidos, porque ela tem as credenciais diplomáticas, né? Isso a qualifica, e até muitos das imunidades que os diplomatas têm continuam a existir, e ela foi credenciada pelo Departamento de Estado americano, e isso não muda. Agora, se ela sair dos Estados Unidos, ela não volta, né? Se vier para o Brasil ou sair para qualquer outro país e for voltar para o seu posto, a imigração americana vai impedir sua entrada. Então, esse é um ponto que, e aí eu acho que é um ponto talvez, causa o constrangimento à embaixadora. Ela continuará exercendo suas funções, mas dificilmente vai ser chamada ou vai ter algum tipo de debate claro e direto. Agora, quando a gente fala do ponto de vista por que que isso foi feito, acho que tem uma visão muito mais do que puramente ideologia. O governo americano fez uma nomeação para o embaixador aqui no Brasil que está basicamente congelada. O governo Lula colocou isso na geladeira e não aceitou o agremão, né, o aceite desse novo embaixador, pela visão do governo brasileiro, porque ele seria um crítico do Brasil, um crítico do governo Lula. E esse ponto, talvez, isso não seja não diga nem um mérito, nem um demérito, mas sentar em cima de uma relação como essa que fez os americanos pensarem, olha, vocês estão brincando com a gente, vocês não estão aceitando e nem fazendo uma crítica ou até nem substituindo, pedindo uma substituição, então eles estão, entre aspas, devolvendo na mesma moeda. Agora, um outro ponto que aí também é fundamental a gente entender é por que isso agora? A gente está num momento eleitoral e o presidente Trump e o secretário de Estado Marco Rubio já disseram abertamente que o Brasil faz parte de um grupo de países que é anti-Estados Unidos. E ele colocou a gente ao lado da antiga Venezuela, Cuba, Honduras. E então, um dos motivos que o presidente Trump está fazendo isso é mostrar que, neste governo, as relações com os Estados Unidos não avançam positivamente. E isso ao meu ver, uma das primeiras ações nós vamos ver contra o governo durante um período eleitoral. Isso aconteceu na Colômbia, isso aconteceu na Argentina, e é uma maneira do que a gente está assistindo uma doutrina Monroe 2.0. É uma intervenção não branca, mas uma intervenção quase indireta para mostrar para a população que o atual governo não tem boas relações com os Estados Unidos.
4: Eu vou fazer uma pergunta que vai misturar um pouco de exercício de futurologia, mas acho que vai dar para a gente fazer bem assim um retrato do xadrez geopolítico, especialmente daqui da nossa América, como um todo, né? Existe, vou usar uma expressão que está na moda, existe de fato uma escalada da tensão entre Estados Unidos e Brasil, né? Agora entra o exercício de futurologia. A Argentina, cujo presidente é muito gente boa para os Estados Unidos, vai ter eleições presidenciais no ano que vem, 2027. Dá para a gente apostar um dólar de que Donald Trump vai ser muito mais tranquilo nas relações Estados Unidos-Argentina que ele está sendo com as relações Estados Unidos e Brasil? E aí eu já jogo mais um personagem na nossa montagem do quebra-cabeça, que é Javier Milei.
7: Não há dúvidas em relação a isso. Na última eleição na Argentina, que foi uma eleição de meio de termo, principalmente as eleições de deputados pelas províncias, o governo de Javier Milei precisava de um empréstimo de bilhões de dólares para rolar na sua vida. E o próprio secretário do Tesouro, Scott Bessent, foi para a Argentina e disse que se os eleitores votarem os candidatos de Milei, isso vai facilitaria muito a ajuda dos Estados Unidos para a Argentina. Isso com certeza influenciou uma parte da elite que tem uma opinião clara e que precisa de uma ajuda financeira internacional para votar nos candidatos de Milei. Eu acho que isso vai acontecer novamente. A Argentina teve um aumento da pobreza, mas está se recuperando economicamente com a forte apoio que vai precisar de constantes apoios dos Estados Unidos. Quando a gente olha na América Latina, a Argentina é uma espécie de laboratório dessa nova visão trumpista de que, se você for aliado politicamente ao governo americano, você tem benesses do governo americano, né? Então, vão ser tratamentos completamente diferentes. Eu acho que isso está muito claro. E uma coisa que está ocorrendo aqui também no Brasil é aquela regulamentação de Big Techs, que passaria pela análise do CAD, né? Você teria um controle maior das Big Techs pelos órgãos de controle brasileiros. Isso parou. Isso parou porque isso, segundo últimas informações, geraria um forte impacto do governo americano contra o Brasil. Então, de fato, são pesos e medidas completamente diferentes, com um movimento ideológico claro, puro e simples.
3: E aí eu vou dobrar a aposta no exercício de futurologia aqui que o Felipe Bueno pediu para você fazer, Igor. Eu gostaria, agora é quase, quase astrológico.
4: Então
3: aqui,
4: já são dois dólares.
3: Oi?
4: Então já são dois dólares.
3: $2, exatamente. Eu queria entender até onde é que isso pode chegar, porque a gente está falando várias vezes sobre fatos inéditos. E agora há pouco nós conversávamos com o nosso colunista Jamil Chad, e ele disse que diplomacia não é sim. Isso não é diplomacia, mas agora talvez seja. Então, até onde é que esses novos capítulos da diplomacia podem chegar?
7: Olha, Joana, eu vou discordar um pouco do Jamil, porque quando ele está falando sobre diplomacia, eu entendo que ele está falando da diplomacia de 1945 para frente, onde você vivia um mundo considerado nas regras internacionais, chamado direito internacional, acordado por quase todos os países. O presidente Donald Trump, o presidente Vladimir Putin, hoje, e até o presidente Xi Jinping, eles não estão mais vivendo nessa diplomacia. A gente voltou num mundo chamado neorrealista, que seria uma visão antes de 45, onde a diplomacia se dá pela capacidade do mais forte de influenciar o mais fraco. Seja por incentivos, como ele está fazendo na Argentina, ou seja pela porrada, né? De uma maneira muito chula, mas é pela força. E o presidente Donald Trump está fazendo isso nas Américas, de uma maneira generalizada. Isso não significa, por exemplo, que a gente vai ver uma invasão americana no Brasil. Acho que isso está totalmente fora de cogitação. Mas o presidente Trump sabe que o Brasil tem um impacto muito grande em relação ao setor financeiro, ao setor de tecnologia. Então, por exemplo, se nós começarmos a assistir o uso das sanções americanas contra empresas brasileiras, contra bancos brasileiros, eventualmente podem ter algum tipo de negócio, mesmo que eles não saibam, com órgãos como o PCC, Comando Vermelho, e que essas próprias empresas e bancos sejam vítimas, o governo americano pode utilizar isso para pressionar o governo brasileiro, pressionar o Brasil para fazer as suas vontades. Então, é esse tipo de coisa que eu acho que o Brasil está suscetível agora, mas é importante dizer, faltou diplomacia do Itamaraty. Desde o começo do governo Lula, a gente vem falando sobre desdolarização, a gente critica abertamente as ações dos Estados Unidos em Israel, onde nós não temos sentido nenhum de participar disso. Colocamos Ucrânia e Rússia no mesmo ponto de vista. Enquanto os americanos sancionavam a Rússia, nós estávamos comprando equipamentos e petróleo deles, com aquela história do BRICS estendido, fazendo o jogo da China, falando sobre não utilizar mais o dólar. Então, a gente não pode culpar os Estados Unidos sobre exatamente o que está acontecendo. O governo brasileiro também tomou várias iniciativas contra os Estados Unidos em uma visão ideológica que nada vem ajudando a população brasileira.
4: Excelente conversa, e vamos ter outras, né, ao longo desse ano, porque esse ano exige muito, muita conversa, muito diálogo. E eu quero agradecer aqui o professor Igor Lucena, que conversou conosco, ele que é doutor em Relações Internacionais, economista, e trocou uma ideia aqui com a gente no TMC 360. Grande abraço, bom dia, até a próxima.
7: Obrigado, até a próxima a todos.
4: Agora 9:21. Vamos a Belo Horizonte. Acompanha mais alguns capítulos dessa novela, não é mesmo? Após o presidente nacional do Republicanos reiterar o veto à candidatura do senador Cleitinho ao governo de Minas Gerais, aliados mantém articulações. A repórter Letícia Benassi, de BH, traz pra gente as últimas do momento dessa novela. Bom dia para você.
8: Bom dia, Felipe, bom dia, Joana e todo mundo que está curtindo com a gente aqui na TMC. É isso, né? A novela envolvendo aí a candidatura de Cleitinho Azevedo ao governo de Minas ganhou um novo capítulo, mesmo depois do presidente nacional do Republicanos, o Marcos Pereira, voltar a barrar o nome do senador. Lideranças da direita passaram o dia articulando uma saída para mantê-lo na disputa. Entre os envolvidos estão o governador de São Paulo, Tarcísio Freitas, o senador Flávio Bolsonaro, além de Marcelo Aro e do presidente do Republicanos em Minas Gerais, o Euclides Petersen. A costura prevê uma frente ampla de centro-direita em Minas, reunindo Republicanos, o PL, PP e União Brasil. Com Cleitinho candidato ao governo e Luiz Eduardo Falcão viria como vice. A articulação é mais um capítulo das idas e vindas, né, do senador, lançado como pré-candidato em março e líder nas pesquisas de intenção de voto. O Cleitinho adiou sucessivamente nessa decisão sobre a disputa, faltou à convenção estadual do Republicanos, anunciou que desistiria da candidatura, alegando dificuldades emocionais depois da morte do irmão, e menos de 24 horas depois, voltou atrás e pediu novamente para disputar o governo. Agora o impasse gira em torno da composição da chapa e do aval definitivo de Marcos Pereira, que já sinalizou que pode rever a decisão caso os partidos cheguem a um consenso. A definição deve sair nesta quarta-feira, último dia das convenções partidárias. 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
4: E pode parecer um pouco chato acompanhar tudo isso, detalhe por detalhe, dia após dia, conversação após conversação, mas é muito importante, muito didático para você que está nos acompanhando saber como funcionam essas articulações, até, digamos assim, o produto final, que é o nome, que são os nomes nas chapas dos candidatos e candidatas, né? A gente segue acompanhando. Bom, mudando de assunto agora totalmente, são 9:24. Uma empresa de tecnologia investigada pela Polícia Federal por supostamente ter contratado tráfico de influência de Lulinha, o filho, um dos filhos do presidente Lula, acumula 182 milhões de reais em contratos com governos do Rio de Janeiro, do Paraná e também de Minas Gerais. A defesa do filho do presidente Lula ressalta que pretende aproveitar todas as instâncias e oportunidades das investigações para demonstrar o quê? A legalidade das atividades profissionais de Lulinha. E o Ângelo Sfaire está aqui para trazer informações para a gente direto de Curitiba, pois não.
9: O ministro Flávio Dino do Supremo Tribunal Federal autorizou a abertura do terceiro inquérito policial contra o filho do presidente. A nova apuração busca verificar a atuação de Lulinha, que é suspeito de atuar para facilitar o fechamento de acordos junto à administração pública. Reportagem do Poder 360 aponta que a empresa fechou 30 acordos comerciais com o estado do Rio de Janeiro, totalizando mais de R$160 milhões. No Paraná, a empresa investigada firmou 4 contratos que somam mais de R$17 milhões com órgãos estaduais como a Secretaria da Fazenda e a Celepar, empresa pública de tecnologia da informação. Em Minas Gerais, os 3 contratos somam R$4.600.000. A maioria dos documentos estaduais foi assinada entre os anos de 2022 e 2026. A Polícia Federal trabalha atualmente com 3 frentes de investigação contra o filho do presidente. São investigados crimes de tráfico de influência e vazamento de mensagens privadas.
4: 9:26, o ministro André Mendonça, do Tribunal Superior Eleitoral, nega o pedido da Federação Brasil da Esperança, que é a federação formada por PT, PCdoB e PV, para retirar do ar um vídeo publicado pelo senador Flávio Bolsonaro, que associa o PT às facções criminosas PCC e Comando Vermelho, com o uso de inteligência artificial. Olha aí, de novo aí. Lívia Brás, de Brasília, conta pra gente agora.
10: Bom, na decisão, o ministro entendeu que em uma análise preliminar, esse conteúdo ele tem caráter satírico e está protegido pela liberdade de expressão. Segundo o ministro Mendonça, a Justiça Eleitoral deve adotar uma postura de mínima interferência no debate político, especialmente quando se trata de críticas a partidos e também a agentes públicos. Esse vídeo foi publicado no mês de junho. Ele mostra uma animação que foi produzida por inteligência artificial em que Flávio Bolsonaro ele aparece pilotando uma aeronave militar contra embarcações que são identificadas com as siglas PCC, CV e PT. Para a federação, esse material faz uma associação falsa entre o partido e organizações criminosas e configura a propaganda eleitoral antecipada negativa. Ao rejeitar esse pedido de retirada imediata, Mendonça diz que a produção usa uma linguagem claramente ficcional e caricatural, o que, em princípio, reduz o risco do eleitor interpretar essas imagens como um fato real. O ministro também destacou que o uso de IA é permitido pela legislação eleitoral, desde que seja identificado e que não divulgue fatos falsos. O mérito da ação ainda vai ser analisado pelo Tribunal Superior Eleitoral, depois da manifestação da defesa de Flávio Bolsonaro e também da Procuradoria-Geral da Eleitoral. Até lá, esse vídeo permanece no ar.
4: Vamos voltar a falar sobre os problemas na cidade de São Paulo, aliás, não só na cidade de São Paulo, na região metropolitana, né? Segundo dia de greve em 3 linhas da CPTM, 3 linhas ferroviárias que cortam a região metropolitana de São Paulo. Quem tem as atualizações é a repórter Luísa Mutoni, pois não, Luísa?
11: Oi, Felipe. Está prevista para daqui a pouquinho, às 12 horas, uma reunião entre representantes do Sindicato dos Trabalhadores em Empresas Ferroviárias da Zona Central do Brasil, também do Tribunal Regional do Trabalho e da CPTM, justamente para apresentação de propostas, né, para discutir aí os rumos dessa paralisação parcial que afeta principalmente as linhas 11, 12 e 13 e acaba causando reflexos, é claro, em outros modais de transporte. O que o sindicato alega é que desde que começaram as discussões sobre a privatização dessas linhas para a concessionária Trivia Trens, a proposta inicial do governo era de que os trabalhadores ficassem 5 meses com o contrato suspenso e recebendo 80% do salário. Esse período poderia inclusive ser postergado por mais 3 meses para que depois esses funcionários fossem realocados. Mas o que os ferroviários querem é uma garantia formal da manutenção desses empregos. E aí, então, eles optaram por decretar essa paralisação parcial nos serviços e hoje, é claro, há a expectativa, então, dessa reunião ao meio-dia, onde eles irão de novas propostas. Mais cedo, o presidente da CPTM, o Michel Cerqueira, disse como é que a companhia, então, está lidando com essa paralisação de forma a tentar minimizar os impactos à população. Vamos ouvir.
12: Após o primeiro dia de greve em que a contingência foi acionada e a gente conseguiu manter pelo menos a operação das linhas 11, 12 e 13 no pico da tarde, de forma parcial, de acordo com aquilo que a gente tinha disponível de contingente operacional, a gente reviu algumas estratégias, principalmente visando mitigar ou minimizar os impactos à população e aos passageiros. Infelizmente, o sindicato não respeita o que está determinado na decisão do TRT. Ontem, no pico da manhã e no pico da tarde, a gente teve o total descumprimento por parte do sindicato dos percentuais mínimos que garantiriam uma operação degradada, mas ainda atendendo de forma parcial a população. Isto não foi possível. Hoje, no pico da manhã, esse cenário se repete.
11: Pois é, a Justiça do Trabalho determinou que 80% dos trens que atendem essas linhas estivessem em circulação, especialmente nos horários de pico, e pelo menos 67% nos demais períodos do dia. A CPTM, então, diz que esse percentual não foi cumprido desde ontem e que o cenário se repete na manhã de hoje. E o sindicato rebate essa afirmação, diz que mais de 80% dos funcionários estão na ativa, conforme explica o diretor executivo do sindicato, Luiz Barbosa Júnior.
13: 1.200 trabalhadores, então nós cumprimos a decisão do tribunal. 2.200 trabalhadores nas linhas 11, 12 e 13. Só 126 trabalharam, então pelas contas nós cumprimos a decisão. Mais de 80% do trabalhador está trabalhando, a gente tem esses números de que o trabalhador ele está em serviço. Em relação à multa, a gente tem um jurídico nosso que vai tratar da situação junto à justiça.
11: Em relação à multa que o diretor executivo citou, porque a Justiça do Trabalho também determinou um pagamento de R$400 mil de multa, esse valor diário, né, caso esses percentuais não fossem cumpridos, então o sindicato está rebatendo as falas da CPTM. Enquanto isso, a população está sendo atendida aí por ônibus extras e também por mais trens, né, e também um reforço no metrô, justamente para não sentir tanto os impactos dessa paralisação que chega hoje ao segundo dia. A gente lembra que às 5 horas da tarde está prevista então uma nova assembleia, onde o sindicato vai decidir se mantém essa paralisação pelo terceiro dia ou não. A gente vai seguir acompanhando.
3: Perfeito, Luísa Mottoni. Entendemos bem o imbróglio, mas foi o que a Luísa disse. Enquanto isso, a população sofre. Enquanto isso, a população se vira nos 30. Enquanto isso, a população precisa conseguir encontrar uma forma de chegar ao trabalho, de chegar à faculdade, chegar ao compromisso, às vezes com um chefe que não é compreensivo, que nunca pegou um transporte público, que não sabe como é que funciona. Então, a gente já entendeu que tem aí duas partes que não conseguem conversar, mas precisam conversar, precisa haver aí uma mediação. Porque, enquanto isso, 1 milhão de pessoas que dependem do transporte público se lasca.
4: Jona Trepto, a gente está falando de transporte o quê? Coletivo, né? Só que nessa hora os pensamentos são individuais, não são coletivos. Basicamente é isso, né? No noticiário local agora, a gente vai trazer mais sobre a situação e as alternativas, porque isso que a Jona falou é verdade, né? Você tem que... Às vezes o plano B não funciona, então você tem que ir atrás do plano C. Ainda mais cidades grandes como Rio de Janeiro, como São Paulo, né? Como Salvador, enfim, as alternativas são muito poucas. Então... Daqui a pouco a gente volta com o nosso TMC 360 para falar do quê? Da importância dos Estados Unidos na disputa eleitoral aqui no Brasil em 2026. A gente vai para o noticiário local e já volta.
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23: Bom dia, BH, estamos de volta, né? Tô por aqui, Letícia Benassi, trazendo informações de Belo Horizonte e região para você aqui na sua TMC 88.7, também no tmc.com.br. 9:36. Vamos saber do trânsito, gente? Eliseu Júnior traz informações pra gente lá da Avenida Amazonas. Bom dia mais uma vez, Eliseu.
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25: 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Destaque agora para você, motorista que sai de Contagem, região oeste de BH e segue rumo ao centro. Avenida Amazonas tem lentidão na passagem pelo bairro Nova Suíça. Até a chegada ao encontro com a Contorno, excesso de veículos, vale insistir. Essa é a melhor opção, já que Via Expressa e Tereza Cristina tem trânsito mais complicado devido a uma ocorrência. 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
23: Valeu, Eliseu, pelas informações do trânsito pra gente nesta quarta-feira, dia 5 de agosto de 2026. E, gente, quem espera por ônibus aqui em Belo Horizonte passa a contar com uma nova ferramenta de apoio em situações de risco, viu? Batizada como Abrigo Amigo, a ferramenta foi inaugurada e permite que os usuários do transporte coletivo, especialmente mulheres, conversem em tempo real com uma atendente treinada sempre que se sentirem ameaçadas ou inseguras, né? O primeiro equipamento foi instalado na Avenida Afonso Pena, em frente à Prefeitura de BH, ao lado do Parque Municipal. Segundo o prefeito Álvaro Damião, a expectativa é que o sistema esteja presente em 100 pontos de ônibus até o fim de agosto e com funcionamento diário de 8 da noite até às 5 da manhã. Ainda de acordo com o Damião, ao acionar o sistema, o passageiro estabelece uma conversa por vídeo com uma atendente treinada, o que pode oferecer acolhimento e auxiliar em situações de ameaça enquanto a pessoa aguarda o transporte. O Abrigo Amigo conta com uma tela digital interativa instalada em pontos de ônibus e ela possui um botão que conecta o usuário a uma videochamada ao vivo com uma atendente capacitada para oferecer ali apoio e segurança em tempo real durante o período noturno. Realmente é muito perigoso, né, gente? Principalmente a gente que é mulher, a gente sabe o quão perigoso é a gente optar por esse transporte público à noite, né? Os pontos de ônibus ficam sempre muito vazios e a gente realmente fica amedrontada, né, gente? Vamos acompanhar aí essa ferramenta, né? Se realmente vai funcionar aqui em Belo Horizonte. 9:38, daqui a pouquinho, 22 minutinhos faltando aí pro nosso jornal. Você acompanha a gente aqui no Minas TMC hoje comigo, Letícia Benassi. A gente vai trazer as principais notícias para você. Tem política, tem sociedade, tem coluna também, tem muita informação para você. E falando em política, o deputado federal e presidente nacional do PSDB, Aécio Neves, anunciou ontem que não vai ser candidato a nenhum cargo eletivo nessas eleições, viu? Em mensagem divulgada a apoiadores e filiados, o ex-governador de Minas e ex-senador disse que a decisão foi tomada depois de completar 40 anos de mandatos consecutivos na vida pública. De acordo com Aécio, foi uma decisão especialmente difícil porque ele liderava pesquisas recentes para uma das duas vagas ao Senado por Minas Gerais. Conforme levantamento da Quaeste divulgado na semana passada, o Tucano aparecia com 16% das intenções de voto, atrás só de Marília Campos, com 18%. Na mensagem, ele destacou que pretende se dedicar ao fortalecimento do centro democrático no país e à condução do PSDB, reforçando que a escolha não representa uma saída da vida pública nem um afastamento de futuras disputas políticas. É o que relatou aí o Aécio Neves. 9:40, faltando 20 para as 10, aqui na sua TMC Transamérica, que agora é TMC. Você que está curtindo a gente no carro, no trânsito, em casa, no trabalho, onde quer que você esteja, lembre-se que você pode participar com a gente. Manda aí um alô no nosso WhatsApp. A gente volta para a rede, daqui a pouco tem mais.
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4: Bom, hora de atualizar o noticiário de economia e infraestrutura no Brasil com informações da agência Infra, que é nossa parceira aqui da TMC. Apesar do cerco jurídico e político movido pela oposição, o governo federal não deve enfrentar resistência do plenário do TCU, Tribunal de Contas da União, para manter o aumento do teor de etanol na gasolina para 32%. A medida aprovada pelo Conselho Nacional de Política Energética em caráter excepcional e temporário por 180 dias entrou em vigor na última semana, no dia 1º agora de agosto. O processo no TCU decorre da representação do subprocurador-geral do Ministério Público junto ao tribunal, que é Lucas Furtado, que aponta a ausência de estudos técnicos específicos para o novo percentual. Relator do caso, o ministro Antônio Anastasia, nega o pedido de liminar contra a mistura, mas determina que o Ministério de Minas e Energia e o CNPE prestem esclarecimento sobre a segurança veicular, eficiência do abastecimento e análise de impacto da medida.
3: Hoje acontece o segundo dia do Summit Mulheres nas Profissões em São Paulo. O evento reúne líderes e empreendedoras em mais de 100 palestras. A repórter Júlia Takahashi acompanhou o primeiro dia e traz mais informações.
2: Por meio de palestras e expositores, o evento tem como objetivo impulsionar as mulheres no mercado de trabalho e na sociedade. Nomes como Tarciana Medeiros, presidente do Banco do Brasil, Márcia Lopes, ministra das Mulheres, e Carmen Lúcia, ministra do Supremo Tribunal Federal, foram grandes personalidades que estiveram presentes no palco principal. A presidente do Summit Mulheres nas Profissões, Luísa Trajano, que também é integrante do Conselho da Magazine Luiza e do Grupo Mulheres do Brasil, reforça a necessidade de um evento como esse para inspirar outras mulheres.
5: A partir de agora, é um movimento a gente fazer até 2030 ter 50% de mulheres em alto cargos. Por mais que a gente tivesse trabalhado, sentido, a gente não esperava o que está acontecendo aqui. 8 palcos lotados e o mais importante, nós temos mulher de todos os segmentos e nós temos mulher de todos os níveis sociais juntos, misturado. E é isso, é o Brasil.
2: O Summit Mulheres continua hoje aqui no Expo Center Norte e traz para discussão temas como liderança feminina, saúde, bem-estar e desenvolvimento pessoal. A programação do dia vai contar com nomes como Ana Paula Padrão, Ana Paula Renault, Ana Fontes, Margarete Coelho e, claro, Luísa Trajano. O evento é para mulheres de todas as idades, desde grandes empreendedoras, executivas, jovens e estudantes que procuram crescer profissionalmente e transformar a sua realidade.
4: Ok, 9 horas e 44 minutos. A maioria dos brasileiros declara ter algum nível, preste atenção, algum nível de confiança nas urnas eletrônicas, segundo pesquisa Meio Ideia, divulgada nesta quarta-feira. Ou seja, se tem algum nível de confiança, tem algum nível de desconfiança também, né? Ao todo, 57,5% dos entrevistados afirmam confiar no sistema eleitoral, seja muito ou pouco, né? O levantamento, porém, mostra que quase um quarto da população ainda não confia nas urnas. De acordo com a pesquisa, 35,3%, quase 35,5% dos entrevistados dizem confiar muito no sistema de votação eletrônica. Outros 22 afirmam confiar pouco. Essa pesquisa ouviu 1.500 entrevistados entre 31 de julho e 3 de agosto de 2026, está registrada na Justiça Eleitoral.
3: A Administração Federal de Aviação dos Estados Unidos investiga uma falha nos procedimentos de controle do espaço aéreo envolvendo o helicóptero presidencial Marine One, que transportava Donald Trump. O incidente foi registrado na tarde de ontem, nas proximidades do aeroporto Ronald Reagan, em Washington. Segundo o Wall Street Journal, controladores de tráfego aéreo não interromperam as decolagens de voos comerciais durante a passagem no Marine One, como determinam os protocolos de segurança adotados para deslocamentos do presidente dos Estados Unidos. Autoridades apuram se houve descumprimento dos padrões mínimos de separação entre aeronaves. Pelas regras da agência, aviões e helicópteros devem manter uma distância mínima de 2 km na horizontal e 150 metros na vertical para evitar, claro, o risco de colisão.
4: 9 horas e 46 minutos. Os Estados Unidos, como você sabe, a gente está trazendo aqui desde o começo, revogaram o visto da embaixadora brasileira em Washington. Então é mais uma peça nesse quebra-cabeça que envolve Estados Unidos e Brasil numa crescente de desentendimento, né, num ano eleitoral e num semestre eleitoral bem polarizado. Assunto para o nosso colunista de política, Fernando Molica, que está conosco aqui, direto do Rio de Janeiro. Fala, Molica. Bom dia para você.
3: Bom dia.
6: Bom dia, Felipe. Bom dia, Joana. Bom dia para todo mundo. Pois é, cara. Houve ali mais um gesto de truculência, mais um gesto de truculência da administração Donald Trump, que é o jeitão dele, né? Ele cada vez mais se comporta, ele faz com que os Estados Unidos se comportem com aquele fortão da rua, aquele cara que manda, desmanda, dá ordem, faz isso, né, faz aquilo, tem essa característica. Agora, não dá para separar essa atitude do Donald Trump, mas essa atitude da campanha eleitoral aqui no Brasil. E também não dá para achar que seja coincidência o fato dessa medida ser anunciada poucos dias depois do presidente argentino Milei ofender o presidente Lula. Milei fez essa ofensa primeiro na convenção do PL, que legitimou a candidatura de Flávio Bolsonaro. E tem pressões também. A família Bolsonaro continua pressionando lá os Estados Unidos, mas é claro, Trump não vai. Ele ouve a família Bolsonaro, mas a decisão é dele, né? Não é a família Bolsonaro que manda no Donald Trump, no presidente norte-americano. Agora, é uma questão muito delicada. O presidente Lula tem se valido muito desse discurso da soberania contra os Estados Unidos desde o ano passado, quando houve a história lá, o primeiro tarifaço e tal. Mas é preciso, talvez, ter um pouco mais de delicadeza na sintonia, ter a sintonia em relação a esse processo. Pode ser, houve mês passado um novo tarifaço. A pesquisa Quest, que foi divulgada na manhã de hoje, já mostrou que nessa pergunta, quem defende mais os interesses do Brasil, Lula ou Flávio Bolsonaro? Em julho, Lula estava com 51, com o maior defensor, agora caiu para 46. O Flávio Bolsonaro estava com 34, subiu para 38. Talvez tenha faltado um pouco de sensibilidade ao governo brasileiro de dar logo a autorização para aquele embaixador indicado dos Estados Unidos. Ok, os Estados Unidos romperam o tratado internacional. Primeiro você espera o país destinatário aceitar o embaixador para depois você anunciar o nome. Trump, né, mandou isso para o espaço. Né, Malone? Trump faz o que quer. O cara influenciou até na Copa do Mundo. enfim, invade o país, manda bomba e tal. Então, talvez o governo brasileiro pudesse ter evitado o agravamento dessa situação, sabendo com quem está lidando. Então, agora virou mais um impasse diplomático para o Brasil. O Brasil retirou, na prática, o embaixador em Buenos Aires. Agora, a embaixadora brasileira em Washington está no Brasil e não vai voltar para lá, está sem visto. E gera um impasse. Agora, não dá para pensar nisso sem pensar na campanha eleitoral, e aí é uma questão de delicadeza, de sintonia, até onde você exagera, a tal da gota d'água, né? Que o governo brasileiro também não pode só jogar tudo, jogar a responsabilidade só no governo americano. O governo brasileiro também tem que atuar, talvez com mais delicadeza nesse processo. É com vocês.
4: Molica, eu acho que você está convidado, está super convidado a entrar na nossa aposta aqui, uma moedinha de um dólar, já que você falou em delicadeza, se essa delicadeza, aspas, né, do Trump vai ocorrer em 2027, quando a Argentina tiver o Milei disputando a reeleição. O que que você acha? Cravando aí uma moedinha de um dólar, vamos lá.
6: Caramba, do Milei, ele é tão submisso, né, aos interesses norte-americanos. Eu acho que foi um presidente, não sei qual foi o presidente argentino, que falou até que ele tinha relações carnais com o governo americano. Uau. Sabe-se lá o que é isso. Eu acho que a expressão Uau. Foi... Ele vai jogar pesado. Na Argentina é uma situação mais complicada ainda, né? Tudo na Argentina é complicado. Até o peronismo, que é defendido pela direita, pela esquerda, é tudo muito confuso na Argentina. Eu acho que é mais seguro, por enquanto, falar no Brasil. Pelo menos aqui os campos são mais bem delimitados.
4: Tá certo, então. Amanhã a gente volta a conversar, Molica. Abraço pra você, bom dia.
6: Bom dia a todos.
3: E a gente segue no Rio de Janeiro. Prefeitura dá início nesta quarta às comemorações do 10º aniversário da realização dos Jogos Olímpicos e Paralímpicos de Rio 2016. Ao vivo, o Rafael Alves tem os detalhes, direto da região portuária do Rio de Janeiro. Rafa, bom dia pra você.
7: Bom dia, Joana. Bom dia, Felipe, a todos os nossos ouvintes. Falando aqui de frente no Museu da Manhã, que fica na região portuária do Rio de Janeiro, onde vai ser inaugurada hoje essa exposição, o Amanhã Olímpico, Legado e Futuro, dando início às comemorações de 10 anos das Olimpíadas que aconteceram aqui no Rio de Janeiro, lá em 2016. A mostra marca, então, o início dessas comemorações, justamente no dia em que completamos 10 anos da cerimônia de abertura, que aconteceu no estádio do Maracanã, no dia 5 de agosto de 2016. A gente lembra, as Olimpíadas aconteceram entre dia 5 e dia 21 de agosto, depois tivemos as Paralimpíadas entre dia 7 e dia 18 de setembro. Hoje também está previsto um balanço do legado olímpico, que vai ser apresentado pelo prefeito da cidade, Eduardo Cavalieri. Mas a gente já conversou com alguns especialistas que estudaram a cidade após as Olimpíadas, e um deles foi o mestre em direito da cidade, o advogado Eduardo Moraes, da Universidade Estadual aqui do Rio de Janeiro. A gente tem a palavra dele. Ele fala que considera o legado desigual e questiona principalmente o Parque dos Atletas, onde os atletas ficaram hospedados.
8: Eu acredito que o legado da Rio 2016 é bastante desigual, principalmente quando a gente pensa nos lugares que dependem de uma gestão pública um pouco mais continuada. Nesse caso, especialmente a municipal. O ginásio olímpico Isabel Salgado, por exemplo, é um case de sucesso. Por outro lado, o Parque dos Atletas, que recebeu um investimento de dezenas de milhões de reais, foi uma das primeiras entregas dos Jogos Olímpicos, ele hoje está completamente abandonado. Deodoro, por exemplo, 4 instalações fechadas desde o ano passado por conta de impasses orçamentários.
7: Os apartamentos da antiga Vila dos Atletas, que o especialista citou, atualmente foram concedidos à iniciativa privada e estão inseridos aí em um contexto de novos lançamentos imobiliários e sendo vendidos. Além disso, também, outro ponto questionado é a despoluição da Baía de Guanabara, que tivemos jogos acontecendo, mas até o momento ainda não aconteceu essa despoluição. Isso foi destacado, inclusive, pelo economista da FGV, que estudou os impactos da Rio 2016, o Marcelo Neri.
9: Tem uma visão relativamente positiva sobre o legado deixado para a cidade. Eu acho que os pontos críticos é a despoluição da Baía de Guanabara, que não foi atingida, a remoção da Vila Autódromo, acho que foi outro ponto de tensão, mas de uma maneira geral, as obras de mobilidade, infraestrutura turística, etc., avançou na cidade, tiveram marcas como a Zona Sudoeste, instituída hoje, a Barra Olímpica, que eu acho que são avanços no sentido não só concreto, como simbólico.
7: Em geral, Joana e Felipe, as promessas da Rio 2016 saíram do papel, mas mesmo que a gente esperando anos para isso acontecer, como aconteceu recentemente com a piscina do estádio aquático onde o Michael Phelps nadou, que foi agora reinaugurada, mas ainda com algumas promessas que não saíram do papel, como a despoluição da Baía de Guanabara. Joana e Felipe.
3: Exatamente, e a gente continua esperando. O Rafael Alves está falando ao vivo diretamente do Porto Maravilha. É um dos maiores legados das obras para os Jogos Olímpicos de 2016. Quem não frequentou o Rio antes, quem não conheceu essa região antes, não tem ideia, não tem dimensão do antes e do depois. Essa região completamente abandonada, com a perimetral, era carro, era muito morador de rua, usuário de droga, uma região que é bonita, que precisava também ter uma movimentação de pessoas, afinal de contas é onde atracam navios, navios enormes, tem muitos turistas, e estava completamente deixada de lado. Então aí nós temos sim um grande legado, que o Rafael Alves até saiu da frente da câmera para mostrar para a gente. Está lindo demais, está lindo há 10 anos, mas queremos mais e vamos continuar aguardando essas promessas que ficaram pendentes.
4: Bom, pendente está a nossa conversa segunda de hoje com o Marco Bello para falar de futebol, para falar de basicamente dois assuntos, Copa do Brasil, né? Os jogos de volta, rodada quente, quente que começou quente com o menino Neymar, que é um espelho para as crianças de todas as idades do Brasil, criando problema com o Remo lá o Remo lá no Paysandu, olha isso, lá no Mangueirão, e os jogos de hoje que prometem também, tem clássico e tudo mais, né, Bello? Diga!
10: Exatamente, Felipe, Joana, bom dia novamente. 34 anos de idade, o Neymar podia ter aprendido um pouquinho, né? Depois de tantas polêmicas na carreira dele, há quem defenda o que ele fez ontem, ele pode extravasar, ele pode comemorar, e há quem critique. Então, tem os dois lados da moeda. O que que aconteceu? O Santos venceu o Remo em Belém do Pará por 1-0, conseguiu a classificação às quartas de final da Copa do Brasil. O Neymar entrou no intervalo do jogo, deu passe para o Rony marcar o gol da vitória do Santos, ou seja, estava tudo perfeito. Aí o Neymar quis provocar a torcida do Remo, e como eu disse na primeira entrada, é um time de menor expressão do futebol brasileiro, não tem nenhuma rivalidade com o Santos, zero rivalidade. Ou seja, o torcedor do Remo não iria querer ficar provocando o Neymar ou qualquer coisa nesse sentido, mas o Neymar ficou mandando beijinhos para a torcida e no vestiário quase criou uma confusão, uma briga, porque começou a pular e gritar contra os dirigentes do Remo, contra os jogadores do Remo, gritar eliminado, eliminado, como se houvesse uma rivalidade grande, como se fossem dois times rivais. E aí o presidente do Remo chegou a chamar o Neymar de vagabundo e que, infelizmente, ele é um exemplo para as crianças. Palavras do presidente do Remo, depois do que aconteceu ontem em Belém do Pará. Não precisava, né, Felipe?
4: Fechar rapidinho, então. Qual que é a sua perspectiva para os jogos de hoje da volta da Copa do Brasil, das oitavas?
10: O Palmeiras deve se classificar lá em Fortaleza, vai pegar o Fortaleza, venceu 3-0 no jogo de ida. O Vasco enfrenta o Fluminense, clássico, pode acontecer qualquer coisa, 0-0 no jogo de ida. E ainda hoje, Cruzeiro e Chapecoense, 0-0 no jogo de ida. Agora o jogo é em Minas, o Cruzeiro é favorito. E o Grêmio pega o Mirassol em casa, no sul do país, 1-1 no jogo de ida. O Grêmio é o favorito nesse jogo também, nas oitavas de final. Lembrando que a classificação para as quartas de final vale R$4 milhões para cada clube.
3: Tá certo, Bello. Obrigada pelas informações. Felipe gostou.
4: Eu adorei o prêmio.
3: Até. Antes de encerrarmos aqui, vamos ver como ficou a nossa enquete de hoje. A pergunta da enquete é: o nome do vice na chapa do candidato impacta a sua decisão de voto? 59% responderam que sim, 41% disseram que não. Dito isso,
4: sabe o que tem depois do almoço, no sobremesa desta quarta-feira? O vocalista dos Raimundos, Digão, e entre outras coisas ele vai falar, essa não vou perder. Qual é o fã mais chato, o de direita ou de esquerda?
3: A gente repercute aqui. Até isso aqui. Tá polarizado.
4: Exatamente. Sobremesa começa às 2 e o TMC 360 começa amanhã, às 7 da manhã. E você vai estar junto com a gente. Tchau, Joana.
3: Tchau. Tchau.
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5: Olá, olá, olá! Agora são 10 horas e 1 minuto, 10 horas e 1 minuto. Está começando mais uma edição do Minas TMC. Hoje, quarta-feira, dia 5 de agosto de 2026. Na próxima hora, você fica comigo, André Rocha. E a gente tava até desincronizado, igual jogador de futebol. Tem que voltar a ter aquele ritmo de jogo,
6: exato,
5: né? Tem que voltar a ter aquele entrosamento que já é nato, mas tem que voltar. Letícia Benassi, muito bom dia. Como é que foi de férias? Eu sei que você falou ontem, mas eu quero que você fale pra mim hoje como é que foi suas férias, Letícia.
6: Bom dia, André Rocha. Na verdade, eu voltei ontem, né, gente? O André, a gente tava... Realmente tem muito tempo que a gente não faz programa junto, hein, André Rocha?
5: Tem quase 20, 30 dias já.
6: Meu Deus do céu, descansei bastante. Cansei e descansei de novo. Aquele pique de férias, né, gente? Que a gente desacostuma, a gente curte. Fui pro mato, fui pra Ouro Preto, fui pra Cachoeira, fui pra Patrocínio, fiz várias coisas, André. E vocês ficaram bem aí esses 15 dias, né? Que eu fiquei acompanhando.
5: Você ficou acompanhando, você nos ouviu?
6: Claro.
5: Do
6: claro.
5: Aplicativo.
6: Eu ouvi você e a Aida, um dia eu tava na estrada, tava você e a Aida fazendo jornal. É claro que eu ouvi vocês,
5: ah,
6: gente.
5: Ah, muito bem.
6: A gente sai do TMC, mas a TMC não sai da gente não, viu? A gente fica impregnado,
5: de Jesus.
6: Né?
5: Olha, e aí, Letícia?
6: A gente tá ao vivo, né, pra toda a região metropolitana de BH, pelo aplicativo da TMC, também no tmc.com.br, pra todo o Brasil, você pode curtir a gente por lá, e eu te convido pra participar aqui com a gente do nosso WhatsApp, tá bombando ali o WhatsApp da TMC, 319-9944-8870, manda lá a sua mensagem pra gente, com o que você quiser, me conta como é que tá o trânsito na sua região, como é que tá o clima aí hoje, tá friozinho, tá calor, eu tô cansada de frio, André, tá durando muito tempo, não tá não?
5: Eu tô cansado de não ter frio.
6: Ele ama frio.
5: Que dure esse frio pro resto da vida, Letícia.
6: Corre lá então, interage com a gente lá no nosso WhatsApp 319-9944-8870.
5: Pois é, e nos acompanhe também pelo Instagram, @TMC Minas Gerais, @TMC Minas Gerais. Lá você vê os bastidores, as notícias que te interessam, as notícias que interessam pro seu dia a dia. Nós já passamos, Letícia, de 53 mil seguidores. Quando você saiu de férias, já tinha passado 50 mil, Letícia?
6: Eu acho que tinha.
5: Tinha,
6: eu
5: agora nós já estamos com só subindo.
6: Só subindo.
5: É o Instagram que mais sobe em Minas Gerais.
6: Bora então, vamos começar esse nosso Minas TMC. Vem com a gente. Depois de 40 anos na vida pública, Aécio Neves diz que não será candidato nas próximas eleições.
5: É, no segundo dia de campanha oficial, o presidente Luiz Inácio Lula da Silva vem a Minas Gerais, o segundo maior colégio eleitoral do país.
6: Após impasse, idas e vindas e veto do Republicano, os aliados articulam nova tentativa para manter o Cleitinho na disputa pelo governo de Minas.
5: E mais canetas emagrecedoras são apreendidas aqui em Minas Gerais.

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2: Gente, a novela, né, envolvendo a candidatura do Cleitinho Azevedo ao governo de Minas ganhou um novo capítulo. Mesmo depois do presidente nacional do Republicanos, o Marcos Pereira, voltar a barrar o nome do senador, lideranças da direita passaram o dia articulando uma saída para tentar manter ele ali na disputa, né?
3: É, entre os envolvidos estão o governador de São Paulo, do Republicanos, Tarcísio de Freitas, o senador Flávio Bolsonaro, além de Marcelo Aro, do presidente do Republicanos em Minas, Euclides Petersen. A costura prevê uma frente ampla de centro-direita em Minas, reunindo Republicanos, PL, PP e União Brasil, com Cleitinho, candidato ao governo, e Luiz Eduardo Falcão como vice.
2: A articulação, gente, é mais um capítulo, né, das idas e vindas do senador. Lançado como pré-candidato em março e líder nas pesquisas de intenção de voto, o Cleitinho adiou sucessivamente a decisão sobre a disputa, faltou à convenção estadual do Republicanos, anunciou que ia desistir da candidatura, alegando dificuldades emocionais após a morte do irmão. E menos de 24 horas depois, ele voltou atrás e pediu novamente para disputar o governo.
3: Pois é, que confusão! Agora o impasse gira em torno da composição da chapa e do afal definitivo do bispo licenciado da Igreja Universal e presidente do Republicanos, Marcos Pereira. É guerra de foice aí. O Marcos Pereira já sinalizou que pode rever a decisão caso os partidos cheguem a um consenso. A definição deve sair hoje, último dia das convenções partidárias. O Marcos Pereira, né, tentou mandar no assunto, tentou dizer: ô Cleitinho, deixa eu te falar, aqui no Republicanos quem manda sou eu. Republicanos, que é um partido que foi criado pela Igreja Universal do Reino de Deus, pelos bispos, pelos pastores, capitaneados pelo Edir Macedo e Letícia Benassi. O Cleitinho chegou a chamar o Edir Macedo de falso profeta. E lá na igreja eles não costumam aceitar esse tipo de coisa, não, viu?
2: É, e o Cleitinho, nesse vai e vem dele, muito complicado. Quando parecia que tinha acabado, ele voltou para a mesa de negociação ali. É, mostra que o Cleitinho pode até estar enfrentando, né, uma resistência dentro do próprio partido, mas as pesquisas têm peso, né, André? Ele estava aí liderando e agora o jogo deixou de ser só dele e passou a ser dos partidos também, que todo mundo está no meio aí. Estão tentando costurar essa aliança para chegar fortes aí na eleição. A gente aguarda para saber se esse acordo vai sair mesmo do papel ou se a gente continua com essa novela, que vai ganhar mais um capítulo até o fim das convenções. Eu estava de férias, acompanhando esse vai e vem. Toda hora vocês davam a notícia: ele vai, ele não vai, ele vai, ele não vai. Eu vi até que a musiquinha que
3: olha
2: você botou aí.
3: Olha a música que eu vou botar. Tava testando aqui para ver se você. Olha a musiquinha do Cleitinho. Ouve aí, ó. Vê se o pessoal vai lembrar, o pessoal mais velho, ó.

0: ele não sabe, ele tá igual, você lembra do programa Tentação do Silvio
1: eu
0: Santos?
1: Eu lembro, gente, ah não, que saudade.
0: É, ô Silvio Santos, eu gosto de você.
1: Saudade, viu? Vez com meu pai, eu era criança, adolescente ali, assistia esse programa, não sei se vou ou se fico, é o melô do Cleitinho, tá?
0: É o melô do Cleitinho! Cleitinho, decide, meu amigo, pelo amor de Deus.
1: Será que ele é libriano? Libriano que é assim, viu?
0: Nesse signo. Vamos saber, ué.
1: Qual que é o signo?
0: Qual que é? O libriano é de qual?
1: Libriano é em outubro, geralmente.
0: É outubro? Cleitinho, vamos ver, Cleitinho.
1: Então, Cleitinho aniversário também.
0: É aniversário, vamos ver.
1: Ele é Áries, nasceu em abril.
0: Será que o Marcos Pereira é libriano?
1: Às vezes tem alguma ascendência em Libra, hein? Libra que é indeciso, assim, ó, os librianos ficando com ódio de mim agora, nesse momento.
0: É, vamos botar aqui de novo pro Cleitinho, aqui, ó. Cleitinho!
1: Não sabe se vai ou se fica, hein, Cleitinho?
0: É muito difícil, gente. Muito bem, Cleitinho.
1: Vamos continuar falando de política, André. 10:09, porque o ex-governador de Minas Gerais, o Romeu Zema, oficializou o senador Eduardo Girão, do Novo, como candidato a vice-presidente na chapa à presidência da República, viu? Logo depois de aceitar o convite, o Girão revelou que uma das primeiras pessoas para quem telefonou foi a ex-primeira-dama Michele Bolsonaro.
0: Durante a convenção do Novo, lá no querido Ceará, terra de Iracema, o senador elogiou Michele, disse que ela teve coragem ao criticar a decisão do PL de apoiar Ciro Gomes na disputa pelo governo do estado. Segundo Girão, a aliança é um acordão indecoroso e representa uma união de grupos políticos que, na avaliação dele, são absolutamente incompatíveis.
1: A Michele tinha declarado apoio, né, à pré-candidatura de Girão ao governo cearense, mas o PL acabou fechando acordo com o Ciro Gomes, o que provocou uma crise interna no partido.
0: É, com a escolha para ser vice de Zema, Girão deixa de disputar o governo do Ceará e passa a integrar uma chapa formada exclusivamente por integrantes do Novo na corrida ao Palácio do Planalto. É uma chapa puro sangue, o Novo tem pouco fundo eleitoral, o Novo tem pouco tempo de televisão, então é extremamente desafiador para o Romeu Zema. Ele, né, disse o seguinte: como candidato ao governo de Minas, foi a mesma coisa. Eu não tinha tempo de televisão, eu não era conhecido e acabei ganhando. Ele aposta na mesma toada. Eu não acredito, Letícia. Acho que para o governo do país é muito diferente. Acho que para o governo do país essa estratégia, sinceramente, eu não sei se ela vai funcionar, eu não sei se ela vale a pena. Mas é uma aposta, claro, evidente, do Zema. Vamos ver se isso de fato vai dar certo, se o Zema, né, vai ter a possibilidade de ser presidente da República só nas cenas dos próximos capítulos.
1: É uma novela, né? Essa política de Minas Gerais realmente virou uma novela política, que é claro, a gente acompanha todos os capítulos e traz todas as informações sempre muito atualizadas para você, ouvinte TMC. E a gente continua falando de política, nosso jornal tá muito político, né, André? Porque as articulações não param, né, gente?
0: É, a TMC vai estar em cima de tudo. É do fato, do ponto, do contraponto, de tudo que acontece, porque é um ano importantíssimo, não só para os próximos 4, mas para o futuro de uma nação inteira, né?
1: Exatamente, gente. O MDB aqui de Minas Gerais oficializou hoje, quarta-feira, a vereadora Maria Helena de Quadros Lopes, de Montes Claros, como candidata a vice-governadora na chapa do Gabriel Azevedo ao governo de Minas.
0: Segundo o partido, a escolha foi definida após um processo interno de consultas e avaliações que considerou critérios técnicos como experiência política, compromisso partidário, atuação pública e representatividade regional.
1: É uma indicação que também amplia, né, a participação do norte de Minas na composição da chapa.
0: Empresária e vereadora no quarto mandato, Maria Helena já foi vice-presidente da Câmara Municipal de Montes Claros, uma importante cidade, a cidade mais importante do norte de Minas. Foi presidente do MDB no município, secretária adjunta de Defesa Social e atualmente exerce a função de procuradora da mulher.
1: O MDB afirma que a indicação está alinhada à proposta de campanha Feminicídio Zero em Minas Gerais, que prevê ações integradas para a prevenção e combate à violência contra a mulher, além do fortalecimento das políticas públicas de proteção às vítimas.
0: A apresentação oficial da candidata ocorre hoje às 14 horas na sede do MDB, de Minas Gerais, aqui em Belo Horizonte. Letícia, 10 horas e 12 minutos. Antes da gente continuar falando de política, vamos de trânsito.
1: Vamos de trânsito. Eliseu Júnior
0: no anel rodoviário.
1: Vamos lá.
0: Eliseu, conta pra gente.
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3: 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Um bom dia para você, André, Letícia. Abro o meu destaque aqui no jornal. Falando de anel rodoviário, que tem cenário bem melhor neste momento. Apenas alguns pequenos pontos de lentidão no sentido Rio de Janeiro. Na passagem pelo viaduto São Francisco, excesso de veículos e estreitamento de pista, vale insistir. E também na chegada à Praça São Vicente, mas que também vale insistir. No caminho oposto, quem segue rumo à Vitória, ponto de lentidão na passagem pela Praça São Vicente. O motivo é o estreitamento de pista, excesso de veículos. O motorista também pode insistir com paciência. 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
0: Muito obrigado, portanto, a ele, que sempre traz os trânsito pra gente, né, Letícia Bernas?
1: Sempre nos atualizando, Eliseu Júnior, muito obrigada. Agora 10 horas, 14 minutos, e o deputado federal e presidente nacional do PSDB, o Aécio Neves, anunciou que não vai mais ser candidato ao Senado por Minas Gerais, nem vai disputar qualquer cargo nas eleições desse ano, tá?
0: Em nota, Aécio afirmou que a decisão foi difícil, principalmente porque aparecia entre os primeiros colocados nas pesquisas de intenção de voto para o Senado. Segundo ele, o apoio demonstrado pelos eleitores mineiros foi um dos fatores que mais pesaram na escolha.
1: Apesar da desistência, o Aécio fez questão de falar que isso não representa uma saída definitiva da vida pública. O deputado afirmou que vai continuar na presidência nacional do PSDB e pretende concentrar esforços no fortalecimento do partido e na construção de um projeto político de centro para o país.
0: Com a decisão, a Federação PSDB Cidadania perde um dos principais nomes para a disputa ao Senado em Minas e terá de reorganizar a estratégia para as eleições desse ano. Mas, na verdade, isso já estava sendo construído, já estava sendo pensado, faz parte de uma estratégia do Aécio. Não significa, Letícia, que ele nunca mais vai disputar a eleição.
1: Sim.
0: Significa que ele não vai disputar a eleição agora.
1: Agora, né?
0: Pode vir até a presidente daqui a 4 anos. Vamos ver, né? Porque ele é um animal político, um ser político, um neto do Tancredo, então não vai sair tão fácil assim.
1: Exatamente, não sai tão cedo, né? Agora, gente, o PT ainda busca um vice para a chapa capitaneada pelo deputado federal Patrus Ananias para o governo de Minas Gerais, viu? Hoje é o último dia do prazo que os partidos e as federações têm para fechar as chapas.
0: A tendência era que o nome saísse de um dos candidatos do PSB Mineiro, partido que firmou aliança com os petistas em quase todos os estados do país. Mas uma disputa interna deixou esse cenário mais difícil.
1: O ex-procurador de Justiça de Minas Gerais, Jarbas Soares, do PSB, era um dos cotados, mas preferiu disputar o Senado. O ex-presidente da Federação de Indústria do Estado de São Paulo e o filho do ex-vice-presidente José Alencar, Josué Gomes, ainda não decidiu se vai ou não disputar.
0: Uma das alternativas, vista como, né, um problema com certo receio, é trazer a ex-deputada federal e candidata ao Senado, Áurea Carolina, do PSOL, para completar a chapa na disputa ao cargo de vice-governadora.
1: É complicado, o relógio tá correndo aí pro PT, viu, gente? Teve aquela, todo aquele impasse, daquela demora, né, para escolher o Patrus Ananias. Outros partidos já estão aí na reta final com as chapas praticamente definidas, né? E os petistas ainda tentando fechar um nome aí para vice aqui em Minas Gerais. É claro que não é uma escolha qualquer, né, gente? O vice costuma ajudar a ampliar alianças, né, a conversar com outros grupos políticos e claro que isso fortalece a campanha. Então a demora mostra aí que as negociações estão em andamento e que nem sempre os acordos nacionais eles se repetem com facilidade nos estados, né? Então a expectativa é saber se o PT vai conseguir fechar essa composição nas últimas horas ou se vai precisar recorrer aí a uma alternativa fora do cenário que estava sendo desenhado antes, né?
0: Ou até mesmo uma alternativa puro sangue do próximo, sim, do próprio PT, né? Diante de toda essa situação, como o MDB teve que recorrer, como o Novo, no caso nacional, teve que recorrer. Vamos ver, hoje tem um encontro, viu, Letícia? Do PT, um encontro para apoiar a candidatura do presidente Luiz Inácio Lula da Silva, com a participação de Marília Campos e com a participação de Patrus Ananias. A repórter Mariana Reis vai estar lá e nós vamos trazer todas as informações.
1: Com certeza, André. 10 horas e 17 minutos. E o partido Democracia Cristã lançou a candidatura do juiz aposentado Ramon Moreira ao Senado por Minas Gerais nessas eleições. A decisão foi tomada durante convenção realizada na tarde de ontem aqui em BH. A sigla também apresentou 15 candidatos a deputado federal.
0: O Ramon Moreira tem 65 anos e é natural de Campo Belo, no sul de Minas. Juiz aposentado pelo Tribunal de Justiça de Minas Gerais. Tem mais de 40 anos de experiência na atividade jurídica.
1: Ele concorreu a deputado federal pelo Avante lá em 2022, quando ele teve pouco mais de 2 mil votos, mas não foi eleito, né? Em 2020, ficou em terceiro lugar na disputa para prefeito de Campo Belo. Antes, em 2018, ele já tinha tentado uma vaga de deputado federal.
0: Está marcando presença aí, é um partido nanico pequeno, o Democracia Cristã, e lançando o Ramon, que não tem expressão política, vamos falar a verdade. Teve 2 mil votos para deputado federal, é muito pouco. Vamos ver para ser para o Senado. Vai compor aí, vamos falar a verdade, vai compor os candidatos ao Senado. Ô Letícia.
1: Oi.
0: Olha só, o Lula, ele vai iniciar a campanha eleitoral, sabe onde?
1: Onde, André?
0: Em São Bernardo do Campo, berço político dele, onde ele iniciou a carreira como presidente dos sindicatos metalúrgicos. Mas de olho, aqui em Minas, o segundo maior colégio eleitoral do país, o atual presidente Luiz Inácio Lula da Silva, candidato à reeleição do PT, deve começar a campanha no estado no dia 17 de agosto, um dia após o início oficial do período eleitoral. Ele vai começar aqui provavelmente depois da estreia lá em São Bernardo do Campo, que já está marcado, inclusive.
1: É uma estratégia que busca, né, reforçar a presença dele no nosso estado, que é considerado, claro, como a gente sempre comenta aqui no programa, decisivo para a disputa presidencial. Nos bastidores, porém, o PT ainda enfrenta impasses na composição da sua chapa aqui em Minas, como a gente falou anteriormente a respeito do vice, né?
0: Já que seguem indefinidos o nome que ocupará a vice na candidatura de Patrus, também do PT ao governo estadual, e o indicado para a segunda vaga ao Senado, cenário que aliados avaliam que pode enfraquecer o palanque petista aqui em Minas.
1: Nas últimas semanas, o PT fez um esforço concentrado para destravar os cargos que ainda estão em aberto na chapa de Patrus. Inicialmente, o partido tinha a intenção de lançar o ex-procurador-geral de Justiça, Jarbas Soares, do PSB, para a segunda vaga ao Senado, compondo a chapa com Marília Campos, do PT.
0: Pois é, mas não vai dar certo, não. Em contrapartida, pretendia anunciar a ex-deputada Áurea Carolina, do PSOL, como candidata a vice-governadora.
1: As negociações, porém, avançaram sem acordo e a expectativa dentro do partido é que tanto Jarbas quanto Áurea disputem o Senado e o PSOL mantém a aliança apenas na eleição majoritária. Na avaliação de petistas, esse não é o cenário ideal, pois enfraquece o campo político, mas é o desenho considerado possível, né?
0: É quem for vai para o sacrifício, né? Quem tem chance de ser senadora é a Marília Campos, grande chance, está em primeiro lugar nas pesquisas. A Áurea seria para ter uma votação, ela foi a vereadora na época mais votada em Minas Gerais, depois foi deputada federal, mas hoje não tem tanta expressão política. Então ela vai também para o sacrifício se for candidata ao Senado. Se for candidata a vice, vai tentar ser, junto com o Patrus, os candidatos de esquerda das eleições ao governo de Minas.
1: Agora, André, a gente fala de um assunto muito importante, porque o aumento das deportações de brasileiros pelos Estados Unidos tem gerado preocupação junto ali a quem pretende viajar ou morar no país, né? A principal causa é a permanência em situação migratória irregular, como falta de visto válido ou autorização de residência. As medidas adotadas pelo governo de Donald Trump intensificaram a fiscalização e ampliaram as ações de deportação. Especialistas orientam sobre os principais cuidados para evitar problemas com a imigração americana. E a gente conversa ao vivo agora, que ele que vai explicar pra gente o que mudou com a nova postura americana, é o doutor Vinícius Bicalho, ele que é advogado especialista em imigração e professor universitário. Doutor Vinícius, bom dia, obrigada pela sua participação aqui com a gente.
0: Bom dia, doutor Vinícius, muito obrigado então, portanto, pela sua participação aqui nos Minas TMC 10:22. Letícia, minha irmã recentemente conseguiu visto americano para fazer um intercâmbio por lá, foi para ela tranquilo, mas doutor Vinícius, como é que tá a situação para você conseguir um visto legal para os Estados Unidos hoje, desde quando o Donald Trump foi eleito e endureceu, evidentemente, todas as políticas imigratórias de países como o Brasil?
4: É, na verdade, o governo Trump, ele vem tendo um rigor maior nas análises desde o início do mandato do presidente. O presidente vem numa política onde ele tenta combater a imigração ilegal e as fraudes imigratórias. Isso faz com que os processos, mesmo das pessoas que tentem buscar o visto licitamente, também tenham maior rigor, porque ele precisa diferenciar se esses processos são processos legítimos ou são processos fraudulentos. Então, isso impõe um rigor maior às autoridades americanas e aos imigrantes. Então, o que a gente percebe, uma maior dificuldade na obtenção de processos que antes fluíam de forma mais fácil, mas os bons casos continuam sendo aprovados.
1: Doutor Vinícius, a gente tem visto assim, muitas notícias, né, sobre deportações de brasileiros e tal. Eu queria saber do senhor se existe um aumento real nesse sentido e quais os principais motivos que levam um brasileiro a ser deportado lá dos Estados Unidos.
4: Primeiro ponto é que o brasileiro que é deportado, normalmente ele tem uma situação de ilegalidade, ou seja, ele não entrou pelas vias legais. Isso é um fato. Tá? E um outro fato é que o atual momento imigratório, ele se dá em razão de uma política que foi muito leniente com a imigração ilegal na gestão anterior. A gente chegou a ter momentos que nós tínhamos a entrada de mais de 2 milhões de imigrantes por vias ilegais, ou seja, pela fronteira sul dos Estados Unidos. Não eram imigrantes que entravam com visto, imigrantes que entravam sem inspeção, sem nenhum tipo de aferição pelas autoridades. Então, o que nós tivemos foi uma flexibilização exagerada no passado e agora, de uma maneira diferente, novamente se passa do ponto, mas com rigor excessivo. A gente espera que encontre o balanço, o equilíbrio, mas a política atual ela é motivada por uma flexibilização exacerbada do passado.
0: Professor, para quem quer, né, ir para os Estados Unidos legalmente, para quem quer tirar o visto, quais são, né, as características que essa pessoa precisa? Tem a ver com questão socioeconômica, tem a ver com emprego. Conta pra gente, para que os nossos ouvintes da 88.7 FM TMC possam saber.
4: Olha, eu sou advogado aqui nos Estados Unidos, sou advogado no Brasil e em Portugal. Eu não conheço no mundo um país que oferece mais opções imigratórias do que os Estados Unidos. Nós temos aqui 190 tipos de vistos. Vistos para as mais diversas modalidades. Começa desde turismo, estudo, tem para trabalho, tem para investimento, para quem quer empreender, vistos humanitários para quem sofre perseguição. Então, o importante é que as pessoas consigam entender qual o seu real propósito nos Estados Unidos e busque preencher os requisitos desses vistos. O que a gente vê é que existe, naturalmente, uma burocracia para obtenção da documentação, um custo, um trabalho, e muitas vezes as pessoas tentam ou entrar ilegal ou vir com visto de turismo e ver o que consegue fazer dentro do país. E aí começam as transgressões.
1: Doutor Vinícius, quais os direitos de uma pessoa abordada pelas autoridades de imigração aí nos Estados Unidos? Se, por exemplo, um brasileiro recebe uma ordem de deportação, tem a possibilidade de recorrer? Como é que funciona?
4: O que acontece depende muito da situação. Existem situações que você tem o direito de se defender judicialmente porque você já está um tempo no país e naturalmente pode discutir isso internamente. Uhum. Todo mundo, obviamente, tem o direito de permanecer calado, solicitar o advogado, os direitos básicos constitucionais. Acontece que nós temos aqui nos Estados Unidos um procedimento que chama expedite removal, que é a remoção rápida. E essa remoção, ela acontece quando a pessoa tem pouco tempo de moradia nos Estados Unidos e entrou pela via ilegal. Então, o que a gente percebe é que houve uma ampliação desse procedimento de remoção acelerada do país. Por quê? O governo começou a perceber que as pessoas entravam ilegalmente e ficavam usando de barganhas jurídicas para tentar manter a sua permanência dentro do território americano. Enfim, obviamente, quando tem uma medida dessa natureza, a gente tem um risco muito grande de cometer injustiças com pessoas que poderiam discutir algumas situações, mas que o processo de remoção acelerada, de alguma maneira...
0: Tem uma travadinha no Dr. Vinícius Bicalho, que fala direto dos Estados Unidos com a gente aqui na 88.7 FM. Vamos ver se ele volta, mas de toda forma, Letícia, deu grandes esclarecimentos pra gente sobre a questão do visto americano e para quem quer de fato ir para os Estados Unidos, não é isso?
1: É um assunto muito importante, né, André?
0: Inclusive, é, parou aqui a conexão mesmo.
1: É, realmente, a gente vai continuar tentando falar com o Dr. Vinícius Picalho, ele que estava orientando, né, a respeito da questão dos vistos, do impacto para os brasileiros que estão sendo deportados, né? E, afinal de contas, também tem muita informação na internet, né? Então, a gente ressalta para você, ouvinte, procurar sempre informação correta, fontes confiáveis. Tem muitos mitos, né, a respeito de imigração, principalmente para os Estados Unidos. Então, procure sempre informações confiáveis, pessoas com credibilidade, que sabem o que estão falando. Tem muita informação errada por aí, tem muita fake news a respeito do que é correto, o que não é para você fazer, para você conseguir um visto. Então, é muito importante você conseguir informação correta nesse tipo de situação. E, é claro, a gente vai tentando, a gente segue tentando retomar.
0: Eu acho que ele já deu as informações, Letícia.
1: Já deu, né?
0: Já deu o recado, né? Já falou, foi muito preciso, né? Agradecer de toda forma ao doutor. Mas, Letícia, vamos falar sobre, né, um assunto, porque duas pessoas, olha só, morreram e uma ficou ferida durante um tiroteio na noite de terça-feira, no bairro Jardim Alvorada, na região da Pampulha. Olha só, duas pessoas morreram. É uma história bem grave, né, desses mortos na Pampulha, né?
1: É, os disparos aconteceram na rua João Procópio de Carvalho, dentro de um bar, e foram registrados por um vídeo que circula aí nas redes sociais.
0: As imagens mostram o momento em que vários tiros são ouvidos, provocando correria e medo entre moradores da região. A Ida, inclusive, vai conseguir para nós essas imagens para que a gente possa colocar nas nossas redes sociais, né?
1: Gente, as vítimas são uma mulher de 64 anos, um homem de 30 e uma mulher de 31 anos. Eles foram atingidos na perna, na cabeça e no tórax, respectivamente, e foram socorridos por equipes do SAMU.
0: A Polícia Militar esteve no local, fez os levantamentos sobre o caso, mas até agora, até o momento, não há informações sobre a motivação do ataque suspeitos. A ocorrência segue em andamento e será investigada pela Polícia Civil.
1: Que coisa, né, gente?
0: É, muito que triste, coisa.
1: Muito
0: que coisa.
1: Polêmico, né?
0: Exatamente, polêmica essa história de toda maneira, né? E a gente, claro, vai continuar acompanhando. Ô, Letícia, Belo Horizonte ganhou um dia no calendário para exaltar o conservadorismo. E um coronel da reserva foi preso em Juiz de Fora depois de importunar sexualmente a passageira de um ônibus que seguia da capital mineira para o Rio de Janeiro, viu?
1: Quem tem mais informações dessas histórias pra gente é a nossa Mariana Reis, nossa repórter. Fala comigo, Mari.
0: Vamos ouvi-la.
5: O calendário de Belo Horizonte terá em 22 de março o Dia Municipal do Conservadorismo, Deus, Pátria e Família. A data foi criada pelo vereador Cleiton Xavier, do União Brasil, e promulgada nesta terça-feira pelo presidente da Câmara Municipal. O prefeito da capital mineira, Álvaro Damião, se esquivou no prazo de 15 dias que tinha para sancionar ou vetar o texto. O chefe do executivo costuma se abster nas pautas de costumes, já que o mesmo aconteceu com a lei municipal que autoriza o uso da Bíblia como recurso paradidático nas escolas. Uma vez instituído, o Dia do Deus, Pátria e Família não cria feriado nem ponto facultativo. O texto apenas institui a celebração da data, sem prever a realização de eventos ou ações por parte do poder público. E um coronel da reserva da Polícia Militar de Minas Gerais, de 59 anos, recebeu voz de prisão em flagrante por importunar sexualmente uma passageira dentro de um ônibus nesta terça-feira. O veículo seguia de Belo Horizonte para o Rio de Janeiro quando o crime foi denunciado pela vítima ao motorista, que comunicou o ocorrido à central de operações. O ônibus foi parado pela Polícia Militar próximo a um posto de combustíveis em Juiz de Fora, momento em que o acusado tentou fugir, mas foi encontrado escondido atrás de um caminhão. O suspeito negou as acusações. A vítima, de 34 anos, relatou no boletim de ocorrência que viajava na poltrona à frente do suspeito, que ficava passando os pés no vão entre os assentos, além de apalpá-la. O caso é acompanhado pela Polícia Civil.
0: É isso!
1: Que horror esse caso, gente.
0: Que horror. Que
1: nojo, terrível, ouvindo terrível. Isso.
0: Isso.
1: Você não tem sossego nem na hora de viajar, né? Que absurdo. Enfim, obrigada pelas informações da Mariana Reis aí pra gente. E olha só, a gente já foi pro comercial, André?
0: Não fomos, então, não. Vamos pro comercial agora, inclusive.
1: 10h32.
0: Olha só, gente, deixa eu chamar você para ficar conosco aqui no Minas TMC, porque daqui a pouco você vai saber as regras sobre imigração para... A gente já soube essas regras, né? Então, não é daqui a pouco a gente já soube, mas você vai saber como aprender chinês. É, sabe como aprender chinês? É mandarim, né? O nome oficial. É, agora, gente, é o seguinte... Nós vamos para o intervalo, mas antes, quem tem um recado especial para você é a Renata. Renata, muito bom dia.
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9: Estamos de volta. Eu falei que o break era rapidinho, gente. Rapidinho nosso comercial. Já, já a gente voltou já, né, pro nosso aqui Minas TMC. 10h36. E agora a gente vai falar de um tema super importante para você, que é sobre MEI, né? Minas Gerais ultrapassou a marca de 1.850.000 microempreendedores individuais e ocupa a segunda posição no ranking nacional, atrás só de São Paulo. O dado é de um levantamento da Fecomércio Minas com base em informações da Receita Federal e também do Portal do Empreendedor.
10: O destaque fica para Belo Horizonte, claro, região metropolitana, que concentram as cidades quase 600.000 MEIs, cerca de um terço de todos os microempreendedores formalizados no estado. O setor de serviços lidera as atividades, seguido pelo comércio e pela indústria.
9: Os números mostram a força do empreendedorismo na economia mineira, mas também levantam uma série de questionamentos.
10: Pois é, questionamentos que nós vamos fazer agora. Quem vai conversar com a gente é a doutora Marina Aguaio, ela que é advogada especialista em direito e processo do trabalho, mediação e carreira. Muito bom dia, doutora Marina, muito bom falar com a senhora. Ô Letícia, eu acho que essa é uma dúvida sua também. Ô doutora Marina, como que a gente pode saber se aquela categoria de trabalho, independente do valor, se ela se encaixa com o MEI, né? Por exemplo, jornalista, se ele pode ser MEI numa empresa, como é que a gente sabe disso?
11: Bom dia, André. Bom dia, Letícia. Bom dia. Uma honra estar aqui com vocês hoje, aqui na Transamérica, sendo ouvida por tantas pessoas e ajudando a disseminar conhecimento. Gente, realmente esses dados são alarmantes. O número de MEIs tem crescido muito em Minas Gerais, estamos chegando aí a quase 2 milhões. E isso é um reflexo da mudança das relações de trabalho. A pergunta de vocês foi referente ao enquadramento sindical, correto?
10: Isso.
11: Como?
10: Exatamente, isso.
11: Certo. O enquadramento sindical vai depender da atividade que a empresa exerce. Então, vocês podem consultar isso. A partir do momento que você abre uma empresa, vai estar lá as atividades preponderantes que aquela empresa vai exercer. E essas atividades, elas se enquadram com as atividades de determinado sindicato. Por isso que a gente fala sindicato da categoria. Cada sindicato, ele vai atender aquela base de interesses conforme a atividade pela qual a empresa ela foi constituída, ela foi aberta.
9: Doutora Marina, bom dia. Letícia aqui falando. Minas Gerais já soma mais de 1.800.000 MEIs, né? E quase 600.000 estão aqui em Belo Horizonte e também na região metropolitana. O que você acha que explica essa forte concentração e também esse crescimento, né, do empreendedorismo aqui na capital e também no entorno?
11: Bom, estamos tendo uma mudança na mentalidade. Nessa geração que chega, ela busca agora por coisas diferentes que a geração passada não buscava. Uma qualidade de vida maior, mais tempo. Tem sido feita uma publicidade no sentido de que ser empreendedor é uma forma de ganhar mais, tanto de remuneração quanto de tempo, de qualidade de vida. Então, e tem também os trabalhadores que não são MEI por opção, né? Mas são MEI por necessidade, que as empresas estão exigindo que esse trabalhador ele se transforme numa empresa para que continue trabalhando naquele local. Tudo isso acaba motivando o aumento da quantidade de abertura de microempreendedores individuais, entre outras modalidades ali de abertura de empresa.
10: Doutora, o MEI hoje parece que você pode ganhar por ano até 89 mil, né? E há um projeto no Congresso para aumentar esse valor. A senhora é a favor disso? O que a senhora acha disso?
11: Bom, nesse caso, teria que avaliar, né? Por qual motivo seria um incentivo, né, para os microempreendedores individuais se aumentasse realmente o limite, o enquadramento tributário. Com isso, essas empresas pagariam menos imposto por mais tempo, até que elas tenham uma condição melhor para manutenção, para crescimento sustentável. Eu acho que esse tipo de incentivo ao empreendedor é sempre muito bem-vindo, ainda mais vindo de um ano que a nossa carga tributária aumentou de forma tão exponencial em vários aspectos, né? Tudo que a gente puder aliviar um pouco mais o empreendedor, obviamente vai refletir ali no trabalhador e também no consumidor, que acaba sendo quem vai pagar ali o custo final dos produtos e serviços.
9: Doutora, um ponto que sempre gera debate é a chamada pejotização, né? Como é que a gente diferencia um verdadeiro empreendedor de alguém que foi contratado como MEI para se adequar ali ao estilo da empresa?
11: Bom, antes de falar de pejotização, eu queria desmistificar que muita gente já usa esse termo pejotização como se fosse algo ilícito, algo errado, e não, já é algo permitido pelo ordenamento jurídico. Então, a pejotização, ela é lícita, ela é válida, ela é permitida. Agora, conforme a pergunta foi muito bem direcionada, existe a diferença entre o profissional que é pejotizado ali de forma lícita e o que será pejotizado de uma forma fraudulenta. A diferença essencial entre eles é que o profissional que está numa situação de pejotização fraudulenta, ele é aquele que preenche todos os requisitos previstos no artigo 3º da CLT, quais sejam pessoalidade, ele presta o serviço de forma pessoal, ele não pode enviar ninguém no lugar dele, ele tem uma chefia, ou seja, ele é subordinado, ele tem uma onerosidade, ou seja, ele recebe uma contraprestação financeira pelo serviço dele, ele trabalha com habitualidade, ou seja, não é uma coisa esporádica, ele vai estar ali sempre prestando serviço, nos mesmos prazos, uma coisa que é habitual, que não é eventual. E a prestação de serviço por pessoa física. Então, preenchidos em tese esses requisitos, a gente teria ali a configuração do vínculo empregatício pela CLT. A Justiça do Trabalho, ela tem a primazia da realidade sobre a forma. Então, por mais que o artigo 3º prevê ali a situação da prestação de serviço por pessoa física, quando existe uma pessoa jurídica que, na verdade, está fazendo um papel da pessoa física, a justiça, ela descaracteriza ali a abertura daquela empresa para privilegiar a realidade dos fatos, o que de fato está acontecendo ali. Então, quando a gente tem uma pessoa jurídica que ela não emite nota, ou então emite nota apenas para aquela empresa, não exerce efetivamente as atividades de uma empresa normal, com independência, prestação de serviço para várias pessoas, um comercial ali integrado, quando não tem o que de fato uma empresa deveria ter, a Justiça do Trabalho entende que estamos diante de uma fraude trabalhista. E aí ela desconstitui essa empresa, caracteriza a pejotização ilícita e pode condenar o empregador ao pagamento de todas as verbas trabalhistas desde o início da prestação de serviço, tudo com juros, correção monetária, até o encerramento do trabalho, até o último dia trabalhado por parte desse prestador.
10: Doutora Marina, muito obrigado pelos excelentes esclarecimentos e nós estamos com os microfones sempre abertos para você aqui na Transamérica TMC 88.7 FM. Grande abraço.
11: Muito obrigada, um grande abraço, excelente dia.
10: É isso, Letícia Benassi, sempre assuntos importantes aqui no Minas TMC, né?
9: Valeu, doutora Marina, esclarecendo tudo aí pra gente a respeito de pejotização, né, de CLT e tudo mais. Eu poderia ficar falando um tempão, que tem muitas coisas para serem
10: esclarecidas. Nossa, ainda. Pode Nossa, fazer uma cidade a sua.
9: É verdade, dava um tempo.
10: Eu, doutora Marina, vamos combinar.
9: 10h45, André, bora pro trânsito?
10: Trânsito da Cristiano Machado, Avenida das Obras. Vamos lá.
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13: 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Destaque agora André e Letícia. É Avenida Cristiano Machado quem deixa Venda Nova e segue rumo ao centro. Enfrenta ponto de lentidão na passagem pelo bairro Heliópolis, bairro Dona Clara. Motivo as obras que acontecem por lá. Vale desviar na altura do Guarani, acessar Valdomiro Lobo, via 240 e retornar a Cristiano Machado. Na sequência, na chegada ao complexo da Lagoinha, o motorista volta a enfrentar fila na Cristiano Machado. Excesso de veículos, vale insistir com paciência. 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
10: Tá aí, Letícia Benassi. Ó, deixa eu mandar um abraço aqui. Um bom dia pra Flávia Glavino e pro Le Gravino. Ela tá com saudade de você, viu? E, inclusive, ela
9: ficou chateada. Ah, o Le Gravino falou triste que a Letícia saiu do tempo. Tô lendo isso aqui, Letícia.
10: Ah, não, saiu. Então, ela...
9: Não saiu não, Le Gravino.
10: Sabe o que o Le Gravino fez? Ah. Ele trollou a mulher dele, falou que você tinha saído. É, você acredita?
9: Como assim, Le Gravino?
10: É, o Le Gravino trollou a Flávia Gravino.
9: Que loucura esse Le Gravino.
10: Esse Le Gravino é demais, agora, viu?
9: Não, ele não apareceu ontem, Le Gravino.
10: Não, ele falou que ontem não veio, não. Ontem ele veio, falou que não viu, não. Mas que hoje ele tá firme.
9: Valeu, Le. Abraço pra família Gravino.
10: Ô, Let, vamos de esporte, TMC. Vamos, que
9: o meu galão ganhou.
10: Isso.
9: Né, avançou pras quartas de final. E quem tá muito feliz e vai contar tudo pra gente hoje, André?
10: É o nosso Fael Lima, ganhou no apagar das luzes, tá, Letícia?
9: Verdade.
10: Que pena. Fael, conta pra gente.
14: Bom dia, meu povo. Bom dia, Minas TMC. Bom dia. O sol já nasceu lá na fazendinha. Oh, a fazendinha fica feliz demais quando o galo ganha. A fazendinha, Belo Horizonte, Minas Gerais. O mundo fica mais feliz com a vitória do galo. Quanta gente canta que o galo ganhou. Pra quem tá ligado na TMC, foi noite de Copa do Brasil, meu amigo. Nossa. Pingo adoçante no café aí que eu tenho que conversar com vocês. Por quê? Daqui a pouco tem papo de craque com tudo sobre a classificação do Galo. E foi do jeito que o atleticano está acostumado. Do jeito que o Galo gosta. Com adrenalina, emoção, o coração acelerado até o último segundo de jogo. O juiz estava com o apito na boca, meu amigo, para encerrar a partida. Não foi um jogo bonito, aliás, um jogo muito feio. O time do Barba vem colecionando vitórias, não perde, tem um bom tempo. Tem tomado menos gols, mas esse ataque, ai, ai, ai, esse ataque tem dado dor de cabeça e o Everson salvou a lavoura de novo também, apesar do gol ser do Alameda. E o Papo de Craque, obviamente, vai falar tudo sobre os demais jogos da Copa do Brasil. O Santos classificou, o Neymar provocou e rolou confusão lá no Pará. Aqui em Belo Horizonte, a Chape tem um plano. Ah, meus amigos, a Chape tá querendo aprontar contra o Cruzeiro no Mineirão, ó. Ah, tá sentindo o cheiro aí? É cheiro de Chape classificada logo mais. É uma noite recheada de decisões da competição. Tem clássico no Rio com Vasco e Flu, Grêmio e Mirassol, Fortaleza e Palmeiras. E o Galo vai estar observando tudo isso, pois ainda vai rolar sorteio para decidir o adversário das quartas. Lembrando que ainda teremos jogo nessa quinta, então o sorteio só vem depois da definição em todos os jogos. Ah, E os dois finalistas da Copa do Brasil garantem classificação para a Libertadores 2027. Faltam 4 joguinhos para o Galo, hein? Perde não! Agora eu vou embora, pois o cafezinho aqui tá cheirando demais. Aqui o cheiro é de café, hein? Lá no Mineirão, é cheiro de chapa classificada. O Gão chorão no Mineirão essa noite. Beijo no coração de todos vocês. Tenha um dia abençoado para todas as torcidas. Fui!
10: Fael, você tá errado, meu filho. Tem nada de Hugão chorão, não. Tem Fael que vai chorar no futuro.
9: Ele tá feliz demais. Melhor. Eu tô feliz com você,
10: Fael. Ah, é me isso. Ajuda aí, que é de 1-0 do Juventude Cruz.
9: É isso. Credo. Ai, uma vitória sem motivo de felicidade, né, gente?
10: Letícia, vamos lá. Diga. E a polícia, hein? O que que ela fez, Leti Benassi?
9: 10 minutinhos faltando para as 11, a Polícia Rodoviária Federal prendeu um homem por transportar medicamentos e produtos terapêuticos de origem irregular. Ixi. Durante fiscalização no quilômetro 347, o quilômetro, viu, da BR-381, em João Molevade, na região central de Minas Gerais, naquela rodovia perigosa lá, viu, gente?
10: É, a ocorrência foi registrada por volta das 9 da noite, quando os policiais deram ordem de parada a um carro. Segundo a Polícia Rodoviária Federal, o condutor demorou a obedecer a determinação e imobilizou, né, o veículo cerca de 15 metros. Ele parou, né, o veículo cerca de 15 metros do ponto de fiscalização.
9: Exatamente. Durante a abordagem, os policiais constataram que o motorista, morador aqui de BH, estava nervoso e informou que não tinha carteira nacional de habilitação. Ih, meu Deus.
10: É, ao solicitarem a abertura do porta-malas, os policiais encontraram grande quantidade de caixas de papelão. Questionado sobre o conteúdo transportado, o condutor afirmou desconhecer a natureza da carga.
9: Além dos produtos, né, os policiais apreenderam um aparelho celular e R$533 em dinheiro.
10: É, diante dos fatos, o motorista de 44 anos recebeu voz de prisão e foi encaminhado junto com os medicamentos, o celular e o dinheiro à delegacia de João Molevade. O carro também foi apreendido e levado para um pátio no Detran.
9: Que coisa, hein, gente? Essas canetas emagrecedoras.
10: E tem mais, viu, Letícia?
9: Tem mais,
10: tem
9: gente,
10: mais.
9: Ó, a Anvisa está prevendo aprovar 8 novas canetas para tratamento do diabetes até o fim do ano, viu? O registro de 8 novas canetas à base de liraglutida e semaglutida destinadas ao tratamento do diabetes tipo 2.
10: De acordo com a Anvisa, a ampliação do número de medicamentos disponíveis no mercado deve aumentar a concorrência entre os fabricantes, ampliar o acesso dos pacientes aos tratamentos.
9: E também o objetivo, né, é contribuir para reduzir aí a circulação e o uso de produtos irregulares.
10: As canetas de liraglutida e semaglutida são indicadas para o controle do diabetes tipo 2. Em alguns casos, também são utilizadas no tratamento da obesidade, sempre com prescrição e acompanhamento médico, que é importante falar aqui, pelo amor de Deus, gente. Let's, vamos falar da área de saúde, mas de uma polêmica, viu? Olha só essa história. Letícia Benassi, que eu vou contar para você.
9: Me conta, vai.
10: O Conselho Deliberativo do Patrimônio Cultural de Belo Horizonte decide hoje se aprova a construção de um hospital da rede DOR em um terreno ao lado da Praça da Boa Viagem, na Avenida Afonso Pena. Esse assunto foi divulgado pelo O Fator, que é um site de notícias aqui de Belo Horizonte, que traz muitos furos, que traz muitas notícias importantes para o nosso estado, inclusive a Elisângela Colodetti, que falou nas redes sociais, viu?
9: É um empreendimento, gente. Ele prevê um prédio de 13 andares, cerca de 200 leitos e 67 metros de altura, no antigo terreno da CEMIG.
10: É, a proposta enfrenta a resistência da própria Prefeitura de Belo Horizonte. Em parecer técnico, o município afirma que o projeto descumpre uma deliberação de 2005, que destinava a área à implantação da Praça da Boa Viagem como espaço público.
9: A informação foi divulgada pelo Fator, como o André disse, né, que também destaca que o porte da edificação pode causar impactos na paisagem urbana e também no patrimônio histórico ali da região.
10: Entre os principais pontos levantados estão a redução da visibilidade da Igreja da Boa Viagem e a possível descaracterização de um dos conjuntos arquitetônicos mais tradicionais da capital.
9: Igreja da Boa Viagem, que é maravilhosa, para mim uma das igrejas mais bonitas.
10: A matriz, né?
9: Viu? Lindíssima. É uma decisão, gente, do conselho, né? Vai ser decisiva para o futuro do empreendimento. É claro, a gente acompanha de perto esse caso e traz todas as informações atualizadas para você.
10: Exatamente, Let's, nós vamos ficar acompanhando, porque é muito importante, pode mudar a dinâmica da nossa cidade. Evidentemente, olha só, Letícia Benassi, vamos saber do nosso último trânsito.
9: Vamos de trânsito, de onde ele vai falar
10: Pedro
9: agora
10: pra gente? Pedro II,
9: Pedro II,
10: vamos lá.
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13: 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Destaque agora para você, motorista, que está na Pedro II e vai acessar a região central. Tem ocorrência neste momento no acesso ao viaduto Dona Helena Greco, que acaba deixando reflexos na Pedro II. A gente então vai se estendendo até a chegada à Praça Raul Soares. A dica para você que faz esse caminho neste momento é paciência, vale insistir. Rotas alternativas dariam mais trabalho. No caminho oposto, quem sai da Praça Raul Soares e segue rumo a Pedro II. Cenário positivo neste momento. 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
10: Ai, ai, ai, Letícia Benassi, já estamos chegando no final, Letícia.
9: 5 minutinhos ainda de jornal, André. Daqui a pouco tem o Trend das 11.
10: Trend das 11, que é bom
9: logo
10: demais,
9: mais,
10: né?
9: Tem o nosso Papo de Craque com o Alex Barbosa e sempre com alguém da equipe esportiva, melhor equipe esportiva do mundo, tá? Eu posso dizer.
10: É isso aí, o chinês. Fala chinês, Letícia Benassi.
9: Não fala chinês, gente. Inclusive, meu filho tem um amiguinho na escola que fala que é chinês, que veio de lá e não fala nada em português. A coisa mais engraçadinha do mundo é ver os dois se comunicando e ele consegue se comunicar com ele, André, você acredita?
10: É mesmo?
9: Consegue, o menininho, eles conseguem se comunicar de um jeito que eu nem sei explicar lá, mas eles falam, tá?
10: É.
9: A gente está falando disso porque a Universidade Federal de Minas Gerais vai oferecer, a partir do primeiro semestre do ano que vem, um curso inédito de tecnologia em secretariado com formação em português e chinês.
10: Pode continuar lendo aí, Letícia?
9: Posso continuar lendo?
10: Pode.
9: Você quer que eu fale isso? A graduação é resultado de uma parceria entre a UFMG e a Huazhong University of Science and Technology da cidade de Wuhan, na China.
10: Ah, Letícia.
9: Pode continuar.
10: E só para que as pessoas saibam, né, o chinês é o mandarim, né? Porque o chinês, o mandarim é a língua oficial da China, porque lá tem várias línguas, tem o cantonês, por exemplo. O curso terá duração de 5 semestres, será oferecido no período noturno e contará com formação bilíngue. No último semestre, os estudantes farão intercâmbio presencial, olha só, na China, com todas as despesas custeadas pela universidade parceira.
9: Interessante, viu, gente? Na princípio, né, serão abertas 2 turmas por ano, com 20 vagas cada. A criação do curso foi aprovada pelo Conselho Universitário da UFMG e faz parte de uma estratégia para formar profissionais capacitados para atuar nas relações entre Brasil e China.
10: Olha que legal falar chinês.
9: Muito bom, gente. Gostei dessa notícia.
10: Você gostou?
9: Gostei muito. Eu que tenho um filho que ama a cultura oriental, ele adora a China, a Coreia e Japão, e ele fica sempre falando disso, e eu achei super legal a ideia. Quem sabe quando ele tiver idade, né? Ele não faça esse curso.
10: Quem sabe? E aí, Letícia, e a Mega Sena, hein?
9: E a Mega Sena, André?
10: Acumulou?
9: Como é que tá a Mega Sena? Vamos ver aqui.
10: Foram 12 apostas, viu?
9: 12 apostas aqui de Minas acertaram a quina da Mega, viu? O concurso 3.040, sendo 2 delas aqui de BH e 1 lá de Contagem. As outras apostas que cravaram 5 números, né? São de Barbacena, Capitólio, Cariaçu, Governador Valadares, Muriaé, Poços de Caldas, Recreio, São Francisco do Glória e também lá de Sete Lagoas, tá?
10: Pois é, os ganhadores vão levar prêmios de 47 mil a 94 mil. As apostas de Belo Horizonte Contagem foram feitas pela internet. Em um dos jogos da capital, com 7 números apostados, né, eles levaram R$94 mil.
9: Ó, o próximo prêmio, André, pra você quiser. O André já tem dinheiro demais.
10: Ele quem sou eu? Viu,
9: meu Deus. Eu vou jogar no próximo, tá?
10: Deus
9: tá
10: te proteja, em nome de Jesus.
9: 150 milhões de reais. O sorteio vai ser em São Paulo, como sempre, né? Amanhã acontece o sorteio. É o 11º consecutivo sem acertadores do prêmio principal da Mega Sena. Então tá acumulado, gente. 150 milhões de reais. Me conta, você ouvinte,
10: o que você faria?
9: 150 milhões de reais. Participa aí do WhatsApp.
10: O que você faria, Letícia?
9: Gente, eu nem sei quanto que é 1 milhão. Não sei nem mensurar quanto.
10: Sabe,
9: que é
10: 1 milhão.
9: Imagina 150. Eu ia investir bastante, ia comprar uma casa, ia viajar. Ia investir uma parte e ia viajar com a outra, né?
10: É mesmo?
9: E você? O que você faria?
10: Eu também ia comprar uma casa, ia viajar também. Ia comprar a TMC. Você ia comprar a TMC?
9: Eu compraria a TMC também.
10: Ia comprar, falou, João Camargo, é tanto.
9: Daqui, pode ser?
10: É meu agora.
9: Já pensou?
10: É, Letícia Bena, bom demais. Ô, Letícia.
9: 159, André, tá quase o nosso momento de dar tchau, né?
10: E o frio, hein?
9: O frio tá aqui, né? O frio tá presente, tá demais, principalmente aqui em Minas, né?
10: É, o distrito de Monte Verde, por exemplo, no sul de Minas, registrou a menor temperatura do Brasil ontem, 5,6 graus, segundo o Instituto Nacional de Meteorologia, o INMET.
9: Ó, e não deu pra ninguém. Minas Gerais dominou o ranking, além de Monte Verde, Caldas apareceu em segundo lugar com

0: torcendo, estou ansiosa pro calorzinho voltar aqui pra gente, viu?
1: Exatamente, eu não estou. Você está, Letícia?
0: André,
1: eu
0: adora
1: não
0: o
1: estou.
0: Frio, né, gente? Como é que
1: meu
0: pode
1: Deus
0: ser tão
1: do céu,
0: diferente?
1: Eu tô morrendo de frio, que você botou aqui.
0: É uma guerra aqui no
1: 23
0: estúdio.
1: 23 graus, Letícia Bernardi.
0: Eu tô morrendo de frio e ele suando.
1: Eu tô suando aqui. Deixa eu mandar um abraço pro Lê Gravino e para a Flávia, que eles estão gostando de ouvir a gente. Tem mais ouvintes aqui. O Marcos está conosco.
0: Oi, Marcos. Bom dia.
1: Rocas. O Rocas está conosco. Bom dia, Rocas. Que bom que você está conosco.
0: André, mandar um abraço especial para os motoristas de aplicativo. Direto
1: abraço.
0: A gente entra nos Uber aí da vida, nos 99, e eles estão ouvindo aí a TMC. Então, um abraço para você que é motorista de aplicativo, que já me trouxe aqui na TMC. Vários eles me trouxeram aqui. Um abraço para vocês. Obrigada pela sintonia, viu?
1: Exatamente. Inclusive, nós temos a Rádio Uber no link TMC, Letícia Benassi.
0: Temos sim, Rádio Uber. À tarde, né, no link TMC.
1: É de 2 às 5, né?
0: Depois do sobremesa, gente, temos o link TMC com notícias, as principais notícias para você nacionalmente, né? E daqui a pouquinho tem o nosso papo de craque, tem o trend das 11 que tá chegando para você para contar o que tá trendando, né? Eu quero saber, afinal de contas, o que tá trendando por aí na internet.
1: É, e vamos ter também o Minas TMC segunda edição às 5 horas da tarde, gente, às 5 horas da tarde. Marca aí que é comigo, com o Bruno Marum e com toda a equipe da TMC, Letícia Bernardi. Vambora!
0: Vamos nessa, já são 11:02, gente, já estamos atrasados aqui já.
1: Já estamos atrasados, então você fica, claro, com o Trend das 11 até amanhã.
0: Beijo,
1: meus amigos.
0: Beijo, gente, até amanhã.
1: Tchau.

0: 11:03, agora estamos chegando para mais um Trend das 11, nesta quarta-feira, meio de semana, dia 5 de agosto, e vamos nessa até o meio-dia comigo, Thiago Matheus, com ela, direto de Brasília, Marcela Franco, bom dia para você.
1: Bom dia, Thiago, um ótimo dia para você, ouvinte e telespectador que nos acompanha também aqui no YouTube da TMC. Vamos juntos nessa quarta-feira, seguimos juntos aqui, representando Pietra Mesquita durante as férias merecidas. Vamos lá,
0: Thiago. É isso aí, bora nessa então, atualizar o feed, contextualizar para você, ó, uma quarta-feira ainda muito agitada, notícia do Brasil e do mundo, como por exemplo, pesquisa eleitoral, mais uma, e você... Não fica desinformado não, aqui a gente atualiza pra você, tem crise diplomática, tem cinema nacional, tem algumas demissões, onde será? Tudo isso a partir de agora pra você. Bora lá começar primeiro com pesquisa eleitoral, tá no nosso site, pra quem ainda não acessou, tmc.com.br pra você ficar bem informado. Lula tem 44%, Flávio Bolsonaro 39% em um segundo turno. Agora há pouco, publicaram inclusive... A pesquisa da Genial Quest com as intenções de voto. Contra Zema, um cenário hipotético, o Lula ficaria com 46% e o candidato do Novo, 34%. Não muda muito se a gente colocar Lula contra Caiado. Petista teria 45% e o ex-governador de Goiás, 37%. É praticamente o mesmo resultado do que uma disputa contra Renan Santos. Então, reforço, tmc.com.br. Lá tem diversas pesquisas, inclusive a nossa, para você ficar bem informado nesse ano eleitoral.
1: Agora a gente atualiza aqui o nosso feed, demos o nosso F5 para falar sobre crise diplomática, outro assunto que está viralizando muito nas redes sociais, porque o Brasil rebaixou as relações diplomáticas com a Argentina. Pois é, depois de várias falas polêmicas de Javier Milei, o embaixador brasileiro em Buenos Aires foi convocado de volta para cá. Agora o Itamaraty anunciou que vai reduzir a relação entre os dois países. Na prática, o que isso significa? Que o nosso embaixador vai ficar aqui até Milei parar os ataques contra o presidente Lula. Até lá, o Brasil vai ser representado na Argentina por alguém com um cargo menor na diplomacia. O governo argentino disse que essa foi uma decisão puramente ideológica. A gente

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1: Crise diplomática, Brasil e Argentina, não só dentro de campo, na bola, na política também. Pelo visto, vamos falar de cinema nacional, porque eu atualizei o feed e daqui a pouquinho a gente vai falar do nosso querido Ney Matogrosso. Mas antes, 11 horas mais 6 minutos. Breaking News DMC. Valdemar Costa Neto fala nesse momento, PL anunciando um vice para a chapa de Flávio Bolsonaro. Vamos acompanhar.
2: Para nós hoje é um momento muito importante, porque isso significa que nós estamos com o nosso time pronto para entrarmos em campo e vencermos as eleições. Mais do que nunca, está claro, está nítido para a população brasileira que esse jogo de bastidores termina colocando de forma muito transparente quais são os lados que se encontram. Os partidos políticos, a forma como eles se colocam, mas principalmente as pessoas que fazem parte dos partidos políticos. Mais importante do que a posição dentro daquele partido é a posição das pessoas que aqui estão representadas. Eu quero aqui, inclusive, agradecer muito a Damara, de uma maneira muito especial, e a minha amiga Tereza Cristina, que representam um grande grupo de políticos que estão espalhados em vários partidos que não estão formalmente conosco na eleição nacional, mas entendem qual é o lado certo para o Brasil. Todos nós estamos cansados do que está acontecendo com o Brasil. Não é possível mais analisar o que está acontecendo com o Brasil. E esse grupo aqui, que representa milhões de brasileiros, está tomando a decisão. E essa decisão, sem dúvida nenhuma, será vitoriosa agora no mês de outubro, porque nós vamos, de uma vez por todas, varrer o PT para o lugar que ele merece, que é o limpo da área. Presidente, nós estamos muito fortes. Hoje é um partido que começa as eleições com mais de 20 palanques organizados no Brasil. Palanques que vão respaldar a candidatura do nosso presidente Flávio Bolsonaro desde o primeiro momento. Para vocês terem uma ideia, é importante ressaltar isso, em 22 nós começamos as eleições no primeiro turno com apenas 10 palanques organizados. Então nós temos mais do que o dobro. Então, se não houve uma articulação necessária, não conhece o que de fato aconteceu. E Flávio fará uma live, e dará uma prestação de contas do nosso presidente aqui.
1: Os palanques, das
2: candidaturas regionais, os palanques que estão montados, nossas candidaturas no Senado, ao governo do Estado, inclusive de diversos partidos que nos seus respectivos estados convergem conosco na mesma direção. E, por fim, dizer a vocês que nós estamos energizados, nós estamos resolutos, nós estamos convictos, nós estamos com a certeza e com a convicção de que representamos o Brasil real, que quer virar essa página. Então, parabéns, Flávio, e todos que aqui estão. E vamos à nossa vitória.
1: Passa para a Tereza aí, presidente. Passa para a Tereza.
3: Nossa senadora Tereza Cristina.
4: Bom dia a todos. É um prazer enorme estar aqui, Flávio, com você.
1: Eu que agradeço.
4: Nesse momento em que você vai anunciar aí o tão esperado nome de vice, eu quero agradecer o vice. Alô, vice. Eu quero agradecer o convite que você me fez. Não foi possível por questões partidárias, mas eu quero dizer que eu estou aqui hoje, que sou desse grupo e nós estamos juntos.
3: Vamos ouvir agora a Daniela Ramares.
5: Obrigada, presidente. Bom dia, presidente Flávio, Fernanda, minha amiga. Cumprimentar a todos da mesa, na pessoa da minha amiga, Tamares e Tereza, com quem tive o privilégio de a honra de servir durante o governo Bolsonaro, e aí aprendi que a fórmula que funciona são times técnicos com autonomia na formulação do caminho da política. Não existe outra via para a gente resgatar o Brasil dessa crise moral, institucional e econômica, que não é da boa política e do bom diálogo, e por isso é um privilégio poder servir o Brasil de novo. O presidente Flávio Bolsonaro, meu querido amigo Rogério Marinho, que é um craque, um grande legado de reformas, e com essas mulheres todas, estarão unidas no Brasil por elas, por elas, por soluções reais para problemas concretos na vida das mulheres que hoje se sentem com medo, violentadas, recorde de assassinatos de mulheres na base no primeiro semestre, na conta do presidente que faz um discurso que vitimiza mulheres fortes e não dá caminho para elas crescerem, construírem patrimônio e dignidade para suas famílias. Então, nós daremos esses caminhos, daremos oportunidade, daremos cuidado e traremos um futuro com proteção e também moderno, eficiente e na palma da mão delas. Muito obrigado pelo privilégio de estar aqui.
3: Agora nosso futuro presidente Flávio Bolsonaro.
6: Obrigado, presidente Valdemar. Bom dia para todo mundo. Saudar todo mundo na pessoa da minha esposa Fernanda, que está aqui do meu lado, sempre aqui em todas as horas, tomar as decisões. Ela já sabe quem é e vocês não sabem. Eu quero começar agradecendo a essa seleção de mulheres que estão aqui do meu lado nesse momento, citando nominalmente aquelas que em algum momento foram cogitadas para estarem conosco nessa missão na vice-presidência, né? Começando aqui pela minha professora, amiga, irmã, Tereza Cristina, alguém que fez um trabalho brilhante durante o governo do presidente Bolsonaro e, se ela quiser, vai inclusive repetir, mas certamente vai estar do nosso lado nessa caminhada para a gente, né, mudar. Virar a chave do nosso Brasil, voltarmos a sonhar com prosperidade. Quero agradecer aqui, ainda no Progressista, as pessoas da Clarissa Tércio e também da Simone Marqueto, duas mulheres que também foram convidadas em algum momento e sempre disseram: Flávia, se precisar, estamos aqui, porque eu entendo que é o chamado de Deus também. Do Republicanos, agradecer as duas que estão aqui, a Dani Marques e minha amiga Damares Alves, senadora conosco, e a foram cogitadas, né? Mas a Cris também é a ex-ministra do presidente Bolsonaro. Então veja que o time está aqui de novo com fome de bola, com vontade de continuar um trabalho que foi interrompido. Tenho certeza que milhões de brasileiros se arrependem de alguma forma de terem contribuído com essa descontinuidade. Agradecer também a Renata Abreu, a presidente do Podemos, em algum momento ali também foi cogitado o nome dela para essa chapa. E dentro de casa, no PL, presidente Valdemar, nós temos o privilégio de ter tantos bons quadros qualificados, né, que eu acho que por decisões ali pessoais ou por entenderem que a missão é uma outra, pode jogar do mesmo time, ajudando a gente a ganhar esse jogo, mas em outra posição, que a gente teve aqui a honra de contar com a Michelle, é lógico, a esposa do presidente Bolsonaro. Ela vai ser eleita senadora federal, junto com a Bia Kicis, que é a nossa outra senadora, que também foi cogitada aqui para estar com a gente nessa... Espera aí, estão me ligando aqui, gente. Agradecer a Júlia Zanatta, uma outra que veste a camisa do presidente Bolsonaro, que tem uma guerreira, né, nas pautas de defesa das mulheres, e também a Priscila Costa, que é uma mulher excepcional do Ceará, evangélica, e que também estava ali pronta, né, para vir conosco nessa missão. Eu quero agradecer, presidente Valdemar, o senhor, né, pela confiança de chegarmos até esse momento. Muita gente não acreditava, muita gente que não acreditava que eu passaria do dia 5 de abril. Passou o 5 de abril, continuamos caminhando e surpreendendo muitas pessoas. Várias confusões vieram, mas quando a gente tem a verdade do nosso lado, a gente consegue superar rapidamente isso. Aí havia uma nova data para que, né, o nosso projeto fosse torpedeado, que é a data de hoje, dia 5 de agosto de 2026, é o início da retomada do Brasil com esse time, essa seleção que está aqui, muitos todos que não puderam estar aqui conosco. Eu quero agradecer essa pessoa excepcional que está do meu lado, que é o Rogério Marinho. Se não fosse a sua articulação política, a sua habilidade, a sua dedicação, a sua entrega, superando dificuldades pessoais, Samaria, eu sou eternamente grato por tudo que você fez para a construção dessa pessoa que nós vamos anunciar daqui a pouquinho na nossa vice-presidência. E agradecer a presença de todo mundo que está aqui, para não precisar citar nominalmente. Mas, gente, esse momento, ele exige homens e mulheres com coragem, com honestidade, com competência e com fé.
7: Esses são os requisitos para todo mundo que vai caminhar conosco nesses próximos dias, até as eleições que são ali em outubro, quando, se Deus quiser, nós venceremos no primeiro turno. E aqui é apenas uma pequena amostra de como, independente de questões partidárias, é óbvio que eu batalhei muito para que tivéssemos o tempo de televisão, as inserções com outros partidos aderindo formalmente à nossa chapa nacional, mas isso não foi possível. E vejam como é que a representatividade de todos esses partidos, seus principais quadros, as pessoas que ajudaram a construir esse partido, estão caminhando conosco. Eu posso citar aqui também o Tarcísio, governador de São Paulo, que é dos Republicanos. Eu posso citar aqui o Ricardo Nunes, que é do MDB, prefeito da cidade de São Paulo. Eu posso citar o Alderite, nosso candidato ao Senado também, pelo Progressistas, lá em São Paulo. Todos os melhores quadros de todos os partidos estão caminhando com a gente. Isso me deixa muito feliz, é muito confortável e mais certo ainda da nossa vitória. E, gente, nos últimos dias todos vocês aí noticiaram como é que a degradação moral atingiu em cheio o atual governo. Não que nós não soubéssemos, nós sempre soubemos, mas chega uma hora que a verdade vem à tona. Deus esfrega a verdade e mostra as entranhas de como funciona o atual governo e a corrupção. O desvio, o roubo dos aposentados do INSS entrou no gabinete do Lula. O seu Marcola, o próprio Marcola do Lula, está aí sendo acusado de receber dinheiro que provavelmente veio do desvio do INSS. Talvez a coisa mais hedionda que possa ter acontecido nos últimos anos, nas últimas décadas no nosso país, foi um governo corrupto que não respeitou nem os aposentados. Não poupou nem as aposentadorias, onde as senhorinhas, os senhorzinhos, contam ali os reais no fim do mês. E muitas vezes, Damares, nossa ministra dos Direitos Humanos, muitas vezes essas pessoas que são as mais vulneráveis têm que fazer uma escolha se vão comprar comida ou se vão comprar remédio. Pessoas que precisam de cuidados permanentes, muitas vezes, ou na grande parte das vezes, quem tem que tomar conta dos idosos são as mulheres. Eu fiz duas filhas exatamente para isso. Quando eu ficar velhinho, eu vou ter quem vai tomar conta de mim. Porque as mulheres são assim, são família, são coração, são sentimentos, são sensibilidade. E aquilo que eu estou aprendendo muito com todas vocês, a economia do cuidado, onde 8,5% do nosso PIB seria estimado se as mulheres fossem remuneradas por cuidar dos idosos, por cuidar dos filhos, né, por fazer outras tarefas além do seu trabalho normal, sustentarem as suas casas. Isso nunca foi reconhecido no nosso governo, sob o comando aqui da Dani Martins, junto com a Fernanda, a Damares, a Tereza, a Cris, as mulheres que estão aqui conosco. Elas é que vão comandar essa política voltada para as mulheres e que vai ser a coisa mais fantástica que você já viu na face da Terra. Vai ser o maior programa de mobilidade social do mundo. Vai ser o maior programa de inserção e de garantia de autonomia financeira para as mulheres. Vai ser o maior programa de proteção das mulheres que esse país já viu. Eu estou muito confiante nessa seleção que vai dar continuidade a esse trabalho com as mulheres no nosso governo, que é um compromisso inadiável e inegociável do nosso governo. E as pautas que são mais fortes perante o nosso eleitorado, diante da degradação que está chegando, por exemplo, na segurança pública, onde todos nós, independente de classe social, de local, vivemos com medo, preocupados de sair na rua e tomar uma bala perdida, as mães preocupadas de irem trabalhar e seus filhos estarem na creche ou no colégio e não conseguirem voltar vivos ou ilesos para as suas casas, pais de família que são obrigados a passar por uma humilhação de um traficante de drogas ou de um miliciano expulsar sua família da sua casa, querendo exigir que deixem a sua filha, porque ela vai passar a ser um objeto desse marginal, e muitas vezes não tem a quem recorrer. Nós não vamos dar vida fácil para esse tipo de vagabundo que está dominando territórios e continua afrontando, explorando e abusando de mulheres. E a pessoa que vai estar com a gente aqui nessa caminhada é uma pessoa que eu aprendi a admirar. Todos vocês aqui aprenderam a admirar pela coragem, pela honestidade, pela sua história em frente à segurança pública, Alguém já foi promotor de justiça, chefe de Ministério Público do seu estado? Alguém que enfrentou e defendeu os nossos aposentados na CPMI do INSS? Alguém que pediu a prisão do Lulinha porque tinha culpa no cartório? E alguém que representa o Nordeste de fato, que a gente vai levar prosperidade para o Nordeste, vai levar saúde para o Nordeste, vai levar infraestrutura para o Nordeste, vai ser o maior programa de dignidade que o Nordeste já viu, com essa pessoa ao meu lado. E a pessoa que tem que ser o meu vice, é aquele vice que não volta para a cena do crime e dá a mão para o criminoso. Então eu tenho muita honra de abrir aqui Alfredo Gaspar.
1: Agora 11:21. Pois bem, acabamos de acompanhar o anúncio de Alfredo Gaspar para a chapa aí de Flávio Bolsonaro pelo PL. Alfredo Gaspar é deputado federal por Alagoas, atualmente filiado ao PL. E como o próprio Flávio disse, antes de entrar na política, foi promotor de justiça por mais de 20 anos, foi procurador-geral de justiça também de Alagoas, além de secretário estadual de Segurança Pública. Apesar de citar diversas mulheres, como a própria Tereza Cristina, ali no começo do anúncio, citou também a Daniela Reiner, a Damaris Alves, Renata Abreu, Bia Kicks, mas o anúncio foi feito e é um homem figurando, portanto, a chapa de Flávio Bolsonaro, Alfredo Gaspar, deputado federal por Alagoas, portanto, vai ser o seu vice-presidente aí na corrida eleitoral de 2026. Vamos acompanhar um pouquinho mais.
8: Me permita, presidente, dizer que eu sinto uma falta grande hoje de duas pessoas, do meu pai que está no céu e do seu pai que está em cativeiro.
7: Eu acho que ele vai conseguir em algum momento ouvir o que está falando aqui.
8: Presidente Bolsonaro, o senhor reacendeu em todos nós brasileiros o sentimento de honra e esperança. Obrigado por esse momento. Quero também dizer, presidente Flávio, que duas foram importantíssimas, além do senhor e do presidente Bolsonaro, senador Rogério Marinho, que teve a grandeza de me chamar e me aconselhar. Sou eternamente grato. É uma das pessoas que eu conhecia tão pouco e conhecia pela imprensa. E um cara que me deu a mão, rompeu os obstáculos e garantiu minha candidatura a senador em Alagoas. Presidente Valdemar, muito obrigado. Em nome da nossa doutora, que também vai ser primeira-dama, Fernanda Bolsonaro, em nome da nossa senadora Bia Kicis, da nossa senadora Damaris Alves, da nossa senadora Tereza Cristina e dessa luz que também temos para orientar todos nós, que é a Dani, o Brasil estaria muito melhor servido com as senhoras. Mas quis Deus e o destino que este momento trouxesse um soldado do Nordeste, mas um soldado que honrou a sua história com trabalho e dignidade. Alguém simples, mas que está pronto para a luta. Alguém que tem boa fé, sabe o tamanho da responsabilidade. Terei lealdade e gratidão. Terei a coragem de enfrentarmos juntos, presidente Flávio, a corrupção, o crime organizado, essa economia em frangalhos, culpa do que Lula e a equipe têm feito com o país, da falta de oportunidades, da fome. Vamos sair do discurso para enfrentar as mazelas da nação. Eu sou um seu soldado, estarei como para-choque na retaguarda, sempre leal e pronto para servir. Muito obrigado por essa honra. Ontem lancei a candidatura ao Senado da República, o meu estado tão sofrido pela corrupção. E hoje eu quero pedir licença para dizer: mãe, aos 84 anos, olha onde Deus me colocou. Adriana, minha esposa, ontem você foi tão bacana comigo, 36 anos de casado, nessa montanha russa de emoções, nunca largou a minha mão. A vocês duas, em nome de toda a minha família, amigos e alagoanos e alagoanas de bem, eu amo vocês. Eu vou honrar cada passo dessa trajetória. O Brasil merece Flávio Bolsonaro e essa equipe de gigantes. Quer perguntar? O Flávio e o Rogério Marinho já tinham escolhido o Alfredo há 6 meses atrás. Isso que eu não entendi como não passou. É impressionante isso aí. Sempre foi o nome que eles falavam. Eu falava para eles o seguinte: o Flávio, pelo menos fala pro Alfredo. Não fala nada. Isso pode vazar. Não pode vazar. Vamos levar isso aí até o final. Não tem um vice melhor para nós que o Alfredo Gaspar. Nós temos gente maravilhosa. Por exemplo, a Tereza Cristina. Isso não tem preço, ter uma pessoa dessa do nosso lado. Tanta gente boa que nós temos, que nós queríamos trabalhar. E o Flávio foi competente, o Rogério Marinho, eu quero cumprimentar vocês pelo trabalho. Quero agradecer a todos os nossos senadores, em nome do Portinho, nosso senador do Rio de Janeiro, em nome dos nossos líderes, do Sóstenes, que trabalhou bastante também. Também não pudemos vazar para ele. Queríamos vazar, eu queria falar para o sócio, queria não ser pego de surpresa, sócio. Desculpa aí. Fica para outra vez. Não tá? Eu não falei para ele. Se eu falasse para ele, ele ia querer saber quem era. É verdade. Desliguei o telefone. Fiquei com o telefone desligado para não fazer papelão com meus amigos e nossos parceiros aí. Flávio, você está de parabéns. Você fez uma escolha maravilhosa e foi aprovada pela Tereza Cristina, pelo teu pessoal que sempre te ajudou, que ajudou teu pai. Você hoje, teu pai deve estar orgulhoso de você. Parabéns. Parabéns para você, parabéns para o Rogério, parabéns a todos nós. Obrigado por todos.
1: Breaking News TMC. Pois bem, acompanhamos aí em tempo real o anúncio do PL para a chapa de Flávio Bolsonaro, reforçando Alfredo Gaspar, deputado federal por Alagoas, confirmando, portanto, atualmente filiado ao PL, inclusive, é o vice-presidente na chapa de Flávio Bolsonaro pelo PL na corrida eleitoral de 2026, aquele perfil político jurídico conservador conhecido por a sua atuação aí em áreas de segurança pública, em combate à corrupção também. Daqui a pouquinho a gente continua trazendo mais informações, nossa reportagem direto de Brasília. Enquanto isso, passa lá tmc.com.br, tem informação completa para você. Siga a gente também nas redes sociais, @tmcnewsbr. Agora 11:30.
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7: Muito bem, estamos de volta por aqui. O Letícia Benassi com você agora, 11 horas 33 minutos nesta quarta-feira, dia 5 de agosto, né, gente? Quartou, meiuquinha de semana. Como é que tá por aí? Como é que tá a sua meiuca de semana? Conta pra gente, 319-9944-8870. Bora de trânsito, né? Josiele Lemos vai contar pra gente como é que tá o trânsito por aí. Josi, bom dia pra você.
8: 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Bom dia para você também, provinte que nos acompanha aqui na TMC, Avenida Cardeal Eugênio Pacelli, na chegada ao anel rodoviário. Tá com fila, ocorrência gerando fila desde a trincheira da CEMIG. Quem tá no Cidade Industrial, o desvio pela Davi Sarnoff e Tereza Cristina é opção neste momento. 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
7: Valeu, nossa musa do trânsito, né? Josiele Lemos trazendo todas as informações pra gente aqui agora, 11 horas 34 minutos. Vamos atualizar o nosso noticiário, porque o presidente da Câmara Municipal aqui de BH, o Juliano Lopes, né, do Podemos, recebeu alta hospitalar 2 dias depois de ser internado com princípio de infarto. A gente até falou disso ontem aqui no jornal, né? O parlamentar passou mal no último domingo, dia 2, e foi levado ao Hospital Madre Teresa, no bairro Gutierrez, na região oeste aqui da capital. Durante a internação, ele realizou um cateterismo, exame que descartou a presença de obstruções nas artérias coronárias. Na sequência, permaneceu em observação para a realização de outros exames. De acordo com a equipe do vereador, Juliano Lopes vai continuar em repouso nos próximos dias para garantir a recuperação e deve retomar os compromissos parlamentares gradualmente, seguindo recomendação médica. Em publicação nas redes sociais, a assessoria também agradeceu as manifestações de solidariedade recebidas durante a internação e informou que o estado de saúde do presidente da Câmara é estável. É, a gente deseja melhoras, então, né, ao Juliano Lopes. Que susto, né, gente? Esse princípio aí de infarto realmente deve ter ficado extremamente assustado com isso, mas que bom que ele já está com a saúde estável, né? Agora, 11 horas e 35 minutos, você está na Transamérica, que agora é TMC. Daqui a pouquinho tem papo de craque, hein? Alex Barbosa está quase chegando aqui nos estúdios com a equipe, toda a equipe de esporte, né? Para falar para você, Galão venceu ontem, né, gente? Quem mais está feliz comigo com a vitória do Galo, hein? Me conta, participa aí com a gente no nosso WhatsApp, 319-9944-8870. Lê Gravino está por aqui. A família Gravino, inclusive, o Le Gravino trollou, né, que eu estava de férias, ele trollou a esposa dele, a Flávia, dizendo que eu tinha saído da TMC. A menina até acreditou, falou aqui no ar que eu tinha saído. Não saí não, viu, Flávia? Estou por aqui, só estava de férias. Umas fériasinhas que a gente merece, né, gente? Um descanso merecido aí por Deus, mas estou de volta bombando aqui já na TMC Belo Horizonte. Vamos nessa, tô aqui todos os dias, viu? Segunda a sexta-feira, de 10 às 11 da manhã, no nosso Minas TMC, tá? Vamos a mais notícias para você. Contagem vai ampliar o reforço escolar na rede municipal e vai oferecer 5.800 vagas para estudantes do segundo ao nono ano do ensino fundamental, viu? É um programa, gente, que antes funcionava em apenas 32 escolas e agora ele chega em todas as unidades da rede aí. As aulas começam no dia 10 de agosto e vão ser oferecidas antes ou depois do horário regular e também no turno contrário, né, ao das aulas, conforme a escolha das famílias. O município investiu 8 milhões de reais na ampliação desse programa, contratou 161 novos profissionais e também vai fornecer material escolar e alimentação aos alunos durante as atividades. O reforço será voltado à alfabetização e às disciplinas de língua portuguesa e matemática, com o objetivo de reduzir defasagens de aprendizagem. 11h37 aqui na sua TMC 88.7. Vamos que vamos, a gente continua para falar para você a respeito da Mega Sena. Você é daquele tipo que aposta na Mega Sena? Me conta. 12 apostas aqui de Minas acertaram a quina da Mega Sena. Daqui a pouquinho a gente fala sobre isso, porque agora você continua no Trend das 11.
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10: Estamos de volta com o nosso Trend das 11, ao vivo até o meio-dia. Na sequência tem programação esportiva. Aqui no Trend comigo, Thiago Matheus e a Marcela Franco, direto de Brasília. Né, Marcela?
11: Seguimos aqui no Trend das 11, atualizando o feed para você com tudo que tá bombando nas redes sociais em tempo real. Como você viu aí, você segue muito bem informado no site também, TMC, e no arroba TMC News BR nas redes sociais.
10: Falando no nosso site, a notícia, já tá lá, Alfredo Gaspar anunciado como vice de Flávio Bolsonaro. Trend das 11 é assim mesmo, dinâmico. Aliás, essa notícia, o nome de Alfredo Gaspar, tenho certeza que vai trendar, vai bombar aí nas próximas horas, mas você acompanhou aqui em tempo real o anúncio, portanto, do vice na chapa de Flávio Bolsonaro. Siga a gente também em arroba TMC News BR para você, ó, ficar sempre muito bem informado. E a gente segue dando um F5 aqui para falar de outros assuntos também, da política pro cinema nacional. Sabe quem tá trendando? Prometi no comecinho do programa, Ney Matogrosso, ele mesmo, porque a biografia do Ney, ela dominou o Oscar brasileiro. Podemos chamar de Oscar brasileiro? Pode, né? Ontem a gente teve a 25ª edição do Grande Otelo, que é a maior premiação aqui do nosso cinema nacional. Funciona mesmo como um Oscar. Tem várias categorias para filmes, tem documentários, tem curtas e tem muito brasileiro levando o prêmio. Homem com H, que fala da história do cantor Ney Matogrosso, ó, levou 6 troféus. Nada mais, nada menos do que 6 troféus, incluindo o de melhor filme de 2025, batendo O Agente Secreto, que fez sucesso no Oscar, inclusive. Aliás, O Agente Secreto, ele teve 18 indicações, ganhou 4, sendo uma delas de melhor filme de ficção. Então, viva o cinema nacional com uma bela premiação na noite de ontem.
11: Seguimos aqui atualizando o nosso feed, dando F5 do cinema. A gente vai falar um pouquinho sobre o mundo do judiciário, porque tem outra palavra que tá bombando aí nas redes sociais também desde ontem. O termo é demissão. Parece uma coisa normal para nós, mas olha, para os juízes não é muito bem assim, para os ministros do Supremo Tribunal Federal. Olha, acabou a aposentadoria compulsória de juízes, viu? Antes funcionava assim: se um juiz cometia um crime, tipo vender sentença, ele era forçado a se aposentar e ficar ganhando salário, mas o Conselho Nacional de Justiça, o CNJ, mudou essas regras, viu? Agora, os juízes vão poder perder o emprego se forem condenados. Isso só vale para casos futuros. Então, quem já recebeu a aposentadoria compulsória vai ter que aguentar aí essa difícil punição. O Brasil tem quase 20 mil juízes e juízas. A novidade, então, é que acabou a aposentadoria compulsória de juízes. Agora é demissão mesmo.
10: É, finalmente. Eles aprenderam que punição não é aposentadoria compulsória, não. É demissão. Punição é merecimento, é mérito, que não foi o caso de muitos juízes aí. Mas quem sabe a coisa muda de agora em diante. Atualizei o feed, relações internacionais. Vamos falar, porque os Estados Unidos revogaram o visto de uma embaixadora brasileira. Falamos anteriormente da relação difícil Brasil-Argentina, agora Brasil-Estados Unidos. Relação entre os governos não tá lá essas coisas desde que o Trump aplicou aquele chamado tarifaço. Agora eles tiraram, inclusive, o visto da nossa embaixadora que fica lá nos Estados Unidos. Disseram que é uma resposta à demora do Brasil em aprovar o novo embaixador americano. Então, desde que o Trump assumiu o segundo mandato, o país não tem um representante oficial por aqui, inclusive. O governo Lula diz que a acusação é falsa e acusou, inclusive, Trump de interferência eleitoral.
11: Agora a gente segue falando sobre cinema. Homem-Aranha é um tema que a gente tem trazido quase todos os dias aqui no Trend das 11, porque, claro, não sai das redes sociais. Toda hora que você abrir seu feed aí, você vai encontrar esse termo. O filme Homem-Aranha virou a maior estreia do cinema brasileiro, viu, gente? Mais de 6 milhões de pessoas já foram assistir a nova história do Homem-Aranha aqui no Brasil. O filme lançou oficialmente uma semana atrás só e parece que todos os dias bate um recorde de novo, viu?
10: Sim.
11: Ele passou Vingadores Ultimato no final de semana para virar o maior lançamento da história do cinema. No mundo, já tá se aproximando de 5 bilhões de reais em bilheteria.
10: Caramba, é recorde atrás de recorde, então não é notícia repetida não, é que a gente atualiza o feed para você. Então, Homem-Aranha sempre bombando e esse é o Trend das 11, ó. Política, geopolítica internacional, tem esporte, tem entretenimento, tem cultura, tudo isso misturado num programa só para você ficar bem informado aí, seja no trabalho, no trânsito, na sua casa. Não desliga não, ó, porque a gente vai falar de guerra agora. É uma trend do momento envolvendo Irã e Ucrânia. Por que Irã e Ucrânia, Thiago? Porque teve uma declaração das autoridades iranianas, dizendo que eles só não atacaram o país da Europa porque eles pediram desculpas. No fim de julho, um barco iraniano foi atingido pelo exército ucraniano, ficou aquele clima bem tenso entre os dois países, que estão em guerras diferentes, né? Mas a Ucrânia se desculpou dizendo que atacou sem querer o navio. Se não fosse esse recuo, as duas guerras poderiam ter virado uma maior ainda. Quem disse isso foi um general iraniano, por isso que o assunto está repercutindo. E ele falou que já estavam preparados, sim, para atacar três lugares diferentes no território ucraniano antes do pedido de desculpa. Notícia, declaração, que gerou muita repercussão ainda nesta quarta-feira.
11: Outra coisa que tem gerado bastante repercussão nas redes sociais é Lionel Messi. Sabe por quê? O ídolo argentino fez uma doação para ajudar a Espanha. A Europa tem sofrido bastante com incêndios florestais nos últimos meses. Milhares de pessoas precisaram fugir de casa por causa dessa situação. E o ex-jogador do Barcelona, Messi, doou quase 500 mil reais para ajudar na reconstrução de Madrid. Pois é, quem divulgou isso foi a chefe da comunidade local. Ela disse que a população está esperando o Messi ir até lá para aplaudir esse gesto. Para você ter uma ideia, só na Espanha, uma região maior que todo o Recife, já pegou fogo por causa de todos esses incêndios aí que tem afetado muita gente. Então, essa ação aí do Lionel Messi.
10: Bacana atitude, hein? Bom exemplo, por mais exemplos assim. Vamos falar do Telegram? Tá pipocando, tá bombando na internet? Aí nos assuntos debatidos, comentados desde ontem, inclusive, porque a Apple, ela excluiu o aplicativo ali da App Store. Se você nunca usou, é um aplicativo de mensagem que todo mundo baixa quando o WhatsApp cai. Ele serve para isso, mais ou menos. O pessoal usa quando o WhatsApp cai. Mas encontraram, inclusive, um material de abuso sexual infantil nele. Por isso, da exclusão, a plataforma removeu o conteúdo, baniu a conta que tinha divulgado, tô falando do próprio Telegram, baniu a conta que tinha usado esse conteúdo, mas logo depois disso voltou a ficar disponível na loja da Apple. Então, num período aí, houve essa suspensão. Apesar de não ser tão popular assim o Telegram aqui no Brasil, ele tem mais de 1 bilhão de usuários ativos por mês em todo o mundo, mas aqui o pessoal gosta mais do Zap Zap, né, Marcela?
11: Exatamente, o Telegram fica ali para quando tiver uma plano emergência, B. Quando o outro não funcionar muito bem, exatamente. Bom, agora vamos atualizar aqui o nosso feed, que é dinâmico aqui no Trend das 11, você fica por dentro de tudo que está rolando. E assim como o feed, esse programa é muito dinâmico também, a gente sai de Telegram para falar da Ucrânia. porque o governo ucraniano acusou a Rússia de crime de guerra. Como assim? Nos últimos dias, viralizou um vídeo mostrando um vendedor ambulante correndo e se escondendo atrás de um carro. Logo na sequência, esse ambulante é atingido por um drone russo, mas sobrevive. Agora, a Ucrânia está acusando os russos de cometerem crime de guerra. Pode parecer estranho, mas existem algumas regras em conflitos assim, e uma das principais é não matar civis. Essa acusação serve, então, para pressionar tanto a Rússia como a comunidade internacional.
10: Vamos fazer conexão com Brasília agora, 100.1 no FM. Deixa eu chamar o Rafael Felício. Rafael, a gente deu a trend antes mesmo da trend. Se é que você me entende, né? Que é o nome, obviamente, do Alfredo Gaspar, agora vice-presidente de Flávio Bolsonaro. Então, antes de repercutir, a gente já estava falando aqui, mas você complementa agora as informações adicionais. Seja bem-vindo.
12: É isso, Thiago, Marcela, bom dia para vocês, bom dia para quem acompanha o Trend das 11. Olha, Alfredo Gaspar, a gente pode dizer que é um nome que pega muita gente de surpresa, era um nome que estava fora do radar aqui dos analistas de política, da imprensa como um todo, e ele acabou sendo escolhido. Ele é um deputado federal do Nordeste, né? A gente sabe que a campanha de Flávio tenta fortalecer um pouco mais essa campanha Nordeste, o presidente Lula tem na região. E o Alfredo Gaspar, a gente lembra que ele foi relator da CPI do INSS, né? E no momento em que as investigações da Polícia Federal intensificam contra Fábio Luiz Lula da Silva, Lulinha, filho do presidente Lula, né? O senador Naro viu ali a feminina como era desejada, nomes como, por exemplo, ex-presidente da Caixa, Daniela Marques, presidente da Caixa, Naro, ministra da Agricultura, senadora por Mato Grosso do Sul, Tereza Cristina, acabaram não podendo.
10: Infelizmente aceitar. Tivemos um problema aí no contato, né? Mas o Rafael Felício estava falando, né, que as senadoras Tereza Cristina não puderam aceitar aí o convite por outros compromissos, mas por outro lado, trazendo aí um político forte no Nordeste, que é o Alfredo Gaspar, como o Rafael falou, que teve um papel importante ali durante as fraudes do INSS por ter sido o relator da CPMI. A gente segue aguardando novidades, portanto, aí o desenrolar, as repercussões envolvendo o nome de Alfredo Gaspar ao longo desta quarta-feira. Mas vamos seguir o roteiro por aqui, Marcela, dando F5, atualizando o feed, para você não ficar desinformado sempre aqui na programação. Vamos falar de tênis. Vamos falar do nosso João Fonseca, que vai enfrentar um grego no Masters de Montreal. É isso mesmo. Para você que gosta de esporte de tênis, a bola da vez é Stefanos Tsitsipas. Ele que é um grego, venceu aí na estreia da competição. Agora, ele e o brasileiro, João Fonseca, vão se enfrentar na segunda rodada. É dureza aí pro brasileiro, mas eu confio mais em você, hein, João? Vamos lá. Lembrando que o João não chegou a jogar nessa primeira rodada por ser cabeça de chave, e eles já jogaram um contra o outro no ano passado. Deu Brasil. Tomara que dê Brasil novamente, né, Marcela?
11: Tomara, a gente segue torcendo, e o nosso ouvinte sempre muito bem informado aqui na nossa programação da TMC. A gente segue dando F5 agora para falar sobre Partido Novo, outro termo que tá bombando aí nas redes sociais desde que Eduardo Girão foi anunciado aí como vice de Romeu Zema. Ele é senador e há pouco tempo chegou a anunciar que ia ser candidato ao governo do Ceará. A gente está falando do Eduardo Girão. Inclusive, ele foi o primeiro senador do Novo, viu? Mas não foi a primeira opção. Os outros nomes acabaram dando errado. Tanto Zema quanto Girão são do Partido Novo, e a gente vamos ver aí o que os políticos chamam de chapa puro sangue. É isso que vai ser Eduardo Girão como vice do Romeu Zema.
10: Faltando 10 minutinhos pro meio-dia, ó, daqui a pouquinho tem esporte aqui na programação TMC, mas a gente fala agora de uma trend esportiva, que é o nome da jogadora brasileira Caroline. Ouviu falar? Então guarde esse nome, que tem um recorde envolvendo uma brasileira. Ela fechou o maior contrato na história aí do futebol feminino. Ela é atacante da seleção, inclusive, e ela tá saindo do Manchester City da Inglaterra, indo pro Barcelona. Ó que feito! E a transferência custou mais ou menos aí uns 7 milhões de reais por um contrato de 4 anos. No futebol feminino, foi a maior venda da história do City e a maior compra na história do Barça. Então pode guardar o nome dela aí. É Caroline, craque da bola, grande revelação para a Copa do ano que vem, né? Até porque a Copa Feminina é aqui no Brasil, e a gente pode quebrar 3 recordes assim, né? Não é pra qualquer um, não. Vamos ficar na torcida pela Caroline agora brilhar com a camisa da seleção na Copa Feminina do ano que vem. Vai, Caroline!
11: Vamos lá, agora vamos atualizar o nosso feed para falar do Lulinha, que sem dúvida nenhuma está aparecendo aí no seu feed. Bom, o STF autorizou a terceira investigação contra o filho do presidente Lula. Esse inquérito novo foi pedido pela Polícia Federal para ver aí um suposto crime de tráfico de influência. O que que quer dizer? Que ele teria ganhado dinheiro por facilitar acesso ao governo federal para empresas parceiras dele. A gente está falando do Lulinha, filho do presidente Lula. Os advogados disseram que estão tranquilos com essa decisão. E o Supremo também autorizou uma outra investigação sobre vazamento de informações desse caso. A gente segue atualizando então aí para ver que novidades que vem nesse sentido. STF, Polícia Federal, filho do Lula. Você fica muito bem informado aqui ao longo da nossa programação.
10: A gente acompanha, claro. Ó, tô vendo aqui o nome de Marco Furlan. Sabe quem é? Eu gostaria de nem de conhecer, né? Mas é um ator que foi preso por abuso sexual de criança. Mais um caso, infelizmente, desde ontem o nome desse ator tá trendando. E ele é famoso por algumas novelas e séries, como Aline e Mulher de Fases. O Marcos Furlan, ele foi preso em flagrante numa festa de aniversário no interior de São Paulo. A mãe da criança acabou levando ela para um hospital e depois foram para a delegacia. Como o caso envolve menor de idade, o inquérito fica em sigilo, não sabemos de mais detalhes, mas o ator foi preso, portanto, em flagrante por conta do crime de abuso sexual de criança.
11: Agora a gente atualiza nosso feed para falar de Dida. Pois é, o ex-goleiro da seleção viralizou por um motivo bem diferente, viu? Dida defendeu o Milan, onde ganhou a Liga dos Campeões duas vezes, o Cruzeiro e também o Corinthians, além de ter sido o goleiro da Copa de 2002. Ele estava em um evento ontem e na hora que acenou para as pessoas, tiraram a foto que está viralizando. O dedo mindinho da mão direita do Dida estava torto em quase 90 graus. Apesar desse susto, é uma coisa comum entre goleiros, viu? Por conta dos impactos na hora de segurar os chutes. Então, nada mais normal para eles do que o dedo um pouquinho torto, né, Ti?
10: Pois é, acontece com todos os goleiros. Acho que a maioria deles tem esse dedo torto, mas ganhou repercussão. O pessoal achou curioso na internet. Tá bombando. O nome de Cleitinho tá bombando também. Vamos falar de política novamente. O Cleitinho voltou atrás e agora diz que quer sim ser candidato ao governo de Minas Gerais. A gente falou ontem que o Cleitinho tinha decidido não se candidatar a governador depois de muita confusão lá com o Partido Republicanos. Todo mundo achou que a história tinha acabado, mas aí à tarde ele foi na convenção do partido dizer que mudou de ideia. É, quem nunca mudou de ideia, né? Ele falou que estava passando por um momento de vulnerabilidade pelo luto do irmão, mas a família e apoiadores convenceram de que ele deveria sim tentar a eleição. Agora o partido precisa decidir se quer ele, que estava liderando as pesquisas de voto, ou quer uma segunda opção. A gente segue atualizando isso também, Marcela.
11: De política, a gente vai falar mais uma vez de cinema, mas agora uma história um pouco diferente, viu? Tá bombando a tag O Exorcista. Você viu por aí? Porque os vizinhos da protagonista do clássico O Exorcista chamaram a polícia, isso mesmo. A atriz Linda Blair ficou famosa no mundo por ter feito esse filme, O Exorcista, que até hoje é um dos maiores filmes de terror já feitos na história. Ela tem uma ONG na Califórnia, onde recebe animais resgatados. Mas vizinhos ali da região chamaram a polícia depois de escutarem vários uivos e choros de cachorro. Os agentes acharam mais de 250 cães lá, sendo que a licença dela só deixava ter no máximo 60 animais. Além disso, estavam todos bem, só encontraram ali alguns problemas burocráticos, mas o limite era 60 da licença que ela tinha e encontraram ali 250 cães. Lembrando que a gente está falando da atriz Linda Blair, protagonista do filme O Exorcista.
10: E por conta do histórico em se tratando de Linda Blair, ouvir uma confusão, uivos, gritos, chamar a polícia, né? Até por conta do filme, coitada da atriz. Ó, a gente tá chegando na reta final aqui do nosso Trend das 11, agitadíssimo hoje, mas faço um convite pra você. 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E falando em música, Marcelinha, pra gente ir encerrando, vamos falar de Pussycat Dolls. Tá trendando desde ontem. Lembra dessa música aqui? A banda anunciou o primeiro show no Brasil. E aí, obviamente, aquele alvoroço dos fãs pelas redes sociais. Você já deve ter escutado alguns dos hits delas, como Don'tcha e também Buttons, que teve participação, inclusive, do Snoop Dogg. Ó, depois de definir a música pop ali dos anos 2000, o trio finalmente vai fazer um show em território brasileiro. Demorou 20 anos, mas elas estão chegando. Como parte da turnê de retorno aos palcos, elas vão tocar em São Paulo no fim de outubro. O primeiro álbum delas vendeu quase 10 milhões de cópias. E ao som de Don'tcha, essa tocou bastante, hein? Lá nos anos 2000, a gente vai encerrando o nosso Trend das 11, mas amanhã tem mais, né, Marcela?
11: Amanhã tem mais, eu ouvia muito Don'tcha no meu Discman, viu? Não sei se você é da mesma época, mas vamos lá, então amanhã tem mais Trend das 11. Obrigada pela sua companhia, tchau, tchau.
10: Ó, Revival, 20 anos se passaram assim, ó, num estalar de dedos. Amanhã tem mais, fique com o esporte aqui na programação TMC. Aquele abraço.

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9: Muito bem, a partir de agora tem o Papo de Craque. Primeiro tempo no ar, que segue sempre de segunda a sexta-feira, de meio-dia até as 14h. O segundo tempo espera por você, de 17h30 até as 20h. Sim, ganhou meia horinha, hein? Opa, é, 17h30 até as 20h tem o Papo de Craque segundo tempo, porque tem Minas TMC segunda edição, de 17h30. Então cola aqui com a gente. Mas agora, nesse momento, vamos fazer o quê? O quê? Vamos em busca dos destaques do programa de hoje? Bora lá!
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9: Muito bem, Giovana Oliveira e o Galo.
10: Galo garante classificação no apagar das luzes em Caxias do

0: tempo e é decisivo na classificação santista. E bomba na Premier League. Arsenal fecha a contratação de Bruno Guimarães junto ao Newcastle.
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0: Ó, tá na hora então, é o Papo de Craque primeiro tempo que está no ar com você, pra você, por você, participe pelo 99944-8870. Eu achei que eu ia fazer a introdução da Constituição Federal pelo povo, com o povo, para o povo. Aquilo ali é bonito, precisa colocar em prática de verdade pra valer. E por que que eu digo isso? Porque, por exemplo, se fosse pelo povo, para o povo, com o povo, quando você vai daqui pra Itabirito, na hora que vai chegar no trecho novo, que aí abre uma terceira faixa, e ali tem muitos caminhões, tem um radar de 50 por hora.
2: Nó.
0: Cara, se fosse pelo povo, para o povo, com o povo, jamais existiria um radar de 50 por hora naquele ponto.
2: É,
0: poderia realmente. Poderia ter até aquele que tem na 381 aqui, por exemplo, já entre Contagem e Betim ali, na descida, que é 80 por hora para carro, por exemplo, 60 por hora para caminhões, para você conseguir ultrapassar o caminhão.
2: Perfeito.
0: Entende? Não, o radar é 50 por hora para todo mundo. Então, se você tá numa fila de carro, você jamais vai conseguir ultrapassar aquele caminhão, meu cara.
2: Não, jamais mesmo, né?
0: Jamais.
2: Ainda mais pensando no embalo que o caminhão pega também.
0: Não, depois que embalou, acabou.
2: Um negócio.
0: Depois, não pode embalar. Ainda bem que tem uma subida, muitas vezes eu consigo até ultrapassar, às vezes penando.
2: Penando ou empinando. Empinando o carro,
0: mas
2: né?
0: Mas quando você tá de longe, cara, você fala, ah, esse aí não vai dar. Desculpa. E às vezes você ainda consegue ser o último a não passar.
2: Nossa senhora.
0: Aí você
2: isso tem cara de drama pessoal, Alex.
0: Não. Claro que tem drama pessoal. Eu gosto muito de Glaura, gosto muito de São Bartolomeu, sensacional. Lugares sensacionais ali, são distritos de Ouro Preto. Então eu pego aquele caminho. É, e agora, uma das coisas mais difíceis do mundo de achar é pastel de angu e Itabirito.
2: É?
0: Cara, a terra do pastel de angu é uma dificuldade danada. Que isso?
2: Eles estão fazendo a propaganda errada, então, propaganda enganosa, é isso?
0: Não, lá tem pastel de angu, só que é difícil achar o pastel de angu.
2: Lá tem, terra do só tá escondido, isso, né?
0: Só tá escondido. Aí, quando você vai no Jeca Tatu, na beira da estrada, lá tem.
2: Uhum.
0: No Jeca Tatu, todo mundo sabe que tem. Mas eu quero no meio da cidade ali, ué.
2: Perfeito.
0: Tem que chegar no barzinho ali e, opa, me dê um pastel de angu e ele ter na hora.
2: Porque o negócio é o seguinte, é a cidade do pastel de angu, não é a estrada do pastel de angu, né?
0: Não é, é a cidade. Ó, grande abraço aí pra todo mundo de Itabirito, cidade sensacional. Gosto muito de Itabirito, a Curuí eu tenho que voltar nesse lugar, em distrito de Itabirito. Mas ó, vamos lá, você participa pelo 999-44-8870, esse é o WhatsApp. Nosso site tmc.com.br, dá pra ouvir por lá também, viu? Aproveita pra baixar o aplicativo TMC, vai nas redes sociais, no arroba TMC Minas Gerais, tem muita informação pra você também no nosso Insta, também conhecido como Instagram. Vamos começar esse programa, a gerência geral da TMC Belo Horizonte é dela, Marcele Melasso, gerência de jornalismo é dele, André Rocha, coordenação de esportes com ela, Laura Dolabella, produção de Danilo Marra e Matheus Murici, apresentação é minha, Alex Barbosa, comentários, vocês já ouviram a voz dele, Danilo Marra, boa tarde, meu caro.
2: Muito boa tarde para você, meu querido Alex Barbosa, boa tarde ao nosso ouvinte. Ontem o Atlético conseguiu a classificação na bacia das almas, nos acréscimos dos acréscimos.
0: Eu acho que já tinha até saído da bacia. Eu acho que já tava assim.
2: Você sabe qual que é o pior de tudo? Que apesar do juizão botar o apito na boca...
0: Ele não apitou.
2: E foi literalmente no último segundo, foi aos 59, faltando um segundo pra dar exatamente o tempo que o juizão tinha indicado. Então assim... Cara, que coisa inacreditável, né? E ainda mais inacreditável porque saiu de um lançamento do Lianco.
0: Sim.
2: Que assim, o juizão olha pro Lianco, se ele toca essa bola pro lado, pro Natanael, que tava aberto ali pelo lado direito, o juizão ia encerrar o jogo. Ele só não encerrou porque ficou parecendo cena de anime, cara, sabe? Aquelas cenas meio de Naruto, Dragon Ball, tal.
0: Sim.
2: O juiz olhou assim pro Lianco, ele, espere! Lançou a bola pra frente... E aí também a zaga do Juventude, pelo amor de Deus.
0: A zaga do Juventude
2: que é aquilo, cara?
0: Tem que receber, se tiver bicho nesse jogo, os jogadores do Atlético, a zaga tem que receber uma parte, porque eles que tabelaram pra deixar a bola sobrar pro Mina.
2: É, 50% pra zaga do Juventude, 25% pro Lianco, 25% pro Mina,
0: isso,
2: acabou.
0: Isso. Foi isso mesmo, aquela tabelada da zaga, mas bom, o Galo então foi até Caxias do Sul.

0: congelar por lá para buscar a classificação das quartas de final da Copa do Brasil. Não foi tarefa fácil, não. Muito antes, pelo contrário. O jogo foi truncado, marcação encaixada da equipe do Juventude. Poucas oportunidades claras criadas, mas teve oportunidade criada e a gente vai criticar isso aqui. Mas no final do jogo, o Lianco fez o lançamento do desespero final. A zaga do Juventude fez o quê? Bateu cabeça. Mas pra mim nem bateu cabeça. Tabelou. Tabelou, peraí. Jogo pra você, você joga pro Minda.
1: É uma jogada consciente a partir da inconsciência, né?
0: Isso. E no apagar das luzes, ele, Alan Minda, aproveita a falha da defesa e faz o gol da classificação alvinegra. Vamos fazer o seguinte, melhor do que eu ficar falando aqui, é a gente ouvir com o Luiz Soares, com o Giovanni Oliveira aqui.
1: Perfeito.
0: Bora lá, vamos ver esse gol?
1: Traz pra cá.
0: Bora lá.
2: Essa bola, sabe agora, no lançamento, tá valendo tudo isso, na confusão a bola vai sobrar, tá dentro, é festa!

0: Bacia das Almas! No último momento!
1: Galo!
0: Camisa de número 27, aquela fatiada despretensiosa. A bola sobrou pro predestinado Alaminda. Ô, Alaminda! O bicho papão tem medo dessa criatura chamada Alaminda. Aos 49 minutos, quando tudo dizia que ia pra penalidade, mas ele tava lá, de perna direita, vencendo o goleiro de Andrei. O bicho papão tem medo dessa criatura chamada Alaminda. Ô, Alaminda, castiga! Castiga que o gol é seu, Giovana! É pra lavar a alma, todos os santos agora foi clamado e foi atendido a Alaminda, viu, Giovana?
2: Eu falei, chama pelos seus orixás, clama pros seus santos, Lianco pegou ali na linha do meio do campo, meu caro, encontrou a Alaminda livre, livríssimo, que cruzamento perfeito do camisa 13 para o Alaminda. Alaminda chegou no Gabriel Pinheiro e falou, ô, meu caro, sai! Zarpa! Ô, Jean Andrei, sai fora, meu caro, que aqui é pra explodir no fundo da rede, é pra explodir no fundo do gol! Alô, CBF! Alô, CBF! Mete o Pix, que é 4 milhões pro Galo, papai! O Atlético, o Galo tá classificadíssimo pras quartas de final da Copa do Brasil! Alaminda neles! É o 27 nas costas! É o Galo marcando um para o Galo, o Juventude ficou para trás.
1: Opa, é isso aí, ô CBF, já fez o Pix? 4 milhões, hein? O lançamento, o gol e a tabelada da defesa do Juventude de 4 milhões de reais.
3: É verdade.
1: Que tabelada. Não, tabelaram mesmo. Um mandou pro outro, falou, ó, deixa o Alaminda ali livre. Alaminda sobrou livre, cara a cara, pra fazer esse gol. E eu concordo com você, se o Lianco não joga a bola lá dentro da área, o juiz teria terminado. Não, ele queria terminar, ele fez um movimento pra terminar, mas ele viu a bola que armou um ataque, né? Armou o ataque ali, quando armou, ele esperou. E não dá nem pra falar, por exemplo, que poderia ser uma reclamação do Juventude, que os jogadores ficaram parados. Não, a bola foi primeiro pra defesa do Juventude.
3: Até porque, vou te contar um negócio, se a dupla de zaga do Juventude ali, envolvido no lance, fica parada, a bola sai pra linha de fundo, não acontece nada.
1: É verdade, ou talvez o goleiro pegaria ali pra poder evitar qualquer problema, o goleiro iria na bola.
3: Pois é. E assim, foi um lançamento muito mais do desespero do que de qualquer outra coisa, porque eu até vi, assim, uma galera na rede social falando, nossa, baita passe do Lianco. Gente, foi um passe errado, né? Foi um lançamento ruim. Ele errou o lançamento. Se o zagueiro não faz a agada que ele fez,
1: não concordo. A bola ia sair pra fora. O Ronaldinho Gaúcho tentou fazer o gol. Pronto. Pra mim tá na mesma linha. Vou julgar esse negócio pra lá.
3: Aqui, isso daí é verdade. Não. O Lianco tentou acertar o passe. Isso. Tentou. Só não conseguiu. Não. Aí o zagueirão foi lá e salvou a pele dele. Isso. Aí tudo bem.
1: Isso.
3: Mas foi. Com isso daí a gente concorda. Ele tentou, ele só não conseguiu, né?
1: Mandou. O que aconteceu depois é com destino, meu cara.
3: Perfeito.
1: O destino. Como está em Carmina Burana, a roda do destino gira. A fortuna pode estar agora, pode não estar depois. Você tá por cima, cuidado. Então não esnoba todo mundo, não. Você pode estar por baixo depois.
3: É verdade.
1: Pois é. Agora você tá por baixo também, aí começa a notar. E quem ali deu aquela pisada, porque aí depois você, opa, fulano e Beltrano não dá pra contar.
3: É, sim. Eu acho que... Mas pensando nesse jogo do Atlético, assim, acho que tem alguns poucos personagens. Porque, vamos ser muito sinceros aqui, né? Pra começar a conversa, o jogo foi muito ruim.
1: É mesmo?
3: Né? O jogo foi muito ruim.
1: Então vamos fazer o seguinte.
3: Diz.
1: Vamos pegar as informações da Giovana Oliveira aqui e a gente destrincha esse jogo, inclusive com a análise do Eduardo Domingues.
3: Perfeito.
1: Giovana prometeu.
3: Então vamos ver o que o Eduardo Domingues vai falar, então. Que eu estou interessado.
1: Bora lá, sobe o hino, porque a gente vai falar do Galo forte e vingador. As 12 horas e 12 minutos. Eu devia ter esperado um minuto, né? Mas tudo bem. Vamos lá, bora lá. Ô, Giovana Oliveira, chega aí. Fala desse Galo pra gente, por gentileza. Bora lá.
4: Muito boa tarde, meus amigos do Papo de Craque, primeiro tempo desta quarta-feira. Quartou, gente. Vocês perceberam que hoje o céu tá sorrindo? As luzes da vista, tá tudo mais maravilhoso. Os passarinhos estão cantando mais radiante, porque o Galo classificou na Copa do Brasil. Venceu ontem o Juventude por 1-0 no apagar das luzes, meus caros. Foi absurdo. Faltando 5 segundos pra acabar o jogo, a Laminda, maravilhosamente tímido, pegou pela ponta esquerda depois de um lançamento do Lianco, marcou o gol que classificou o Galo então para as quartas de final da competição mata-mata nacional. Que delícia, meus amigos. A gente sabe, o jogo foi horroroso? O jogo foi horroroso, péssimo de ser assistido. Claro, né, que aqui nós da rádio estamos aqui para ser o olhar para os nossos ouvintes, então salvamos todos que não puderam assistir a essa partida, mas agora é aquilo, né? Classificou, tá tudo lindo, tudo maravilhoso. Ontem o técnico Eduardo Domingues, que inclusive promoveu mudanças na equipe titular atleticana, né? Ele optou por sacar entre os 11 titulares Maicon, Tomás Pérez e também no setor ofensivo acabou saindo Dudu, que entrou como titular no jogo de ida. Então, terminando, né, os 11 titulares, né, que entrou na partida foi com Everson, Natanael, Juan Tresold, Lianco, Renan Lodi, padrão. No meio de campo as novidades, né, Alan Franco e Cissé entrando aí no meio, com VH terminando então esse trio meio campista. Na frente, Coelho retornando para a titularidade, Bernat e Cassier, então enche os 11 iniciais da equipe atleticana. No decorrer da partida, o Barba optou por fazer apenas 4 alterações. Igor Gomes entrou para a saída de Cissé, Dudu para a saída do Bernat, Alan Franco saiu para a entrada do Maicon e o jogador que marcou o gol, né, Alaminda, entrou na segunda etapa na posição de VH, ele que então marcou o gol que consagrou então o Galo para a próxima fase da competição mata-mata. Bora conferir então a análise do técnico Barba aqui na TMC.
5: Sabíamos as dificuldades, sabíamos as dificuldades que iba a marcar, mas no, son un time muy difícil, punto de bolas, defienden muy bien con un time muy bajo, muchos jugadores para entrar a la área, es muy difícil hacer un gol. Sabíamos que podíamos tener oportunidades intentando conseguir entrar a costa de la defensa con bolas longas o alguna situación de 3 contra 2 o 3 contra 3 con alguna individualidad de los jugadores que tenemos, pero eso no aconteceu. Ha sido 130 minutos. Tivemos a dificuldade, para nós estamos muito contentes de passar de fase. É muito difícil jogar com o Braulis. São um grande time que tem toda essa felicidade de estar na Série A o ano que vem. Mas sabíamos que tínhamos que acreditar até a última jogada, tínhamos que fazer nosso trabalho. A segunda parte mudamos o esquema. Jugamos de otro jeito y yo siento que tuvimos muchas las posibilidades en la segunda parte que la primera, além que, no, que sí, tuvimos mucha bola también en la primera parte, mas un time muy, muy difícil para jugar.
4: Este, então, foi o técnico Eduardo Domingues falando aqui no 88.7. É, meus amigos, agora é aguardar o adversário, né? Teremos mais confrontos pela frente na competição. Ainda teremos pela frente, além disso tudo, um sorteio. Dia 26, a CBF vai fazer o sorteio para definir quais serão os próximos confrontos desta Copa do Brasil. Jogos importantes e, claro, né, o Galo vai torcer aí para termos, então, adversários mais tranquilos pela frente. Ontem também tivemos Santos vencendo o Remo, né, por 1-0, conseguiu a classificação também. Mas, assim, os outros placares ainda estão todos em aberto, porque ainda vai acontecer entre hoje e amanhã, então, estes últimos jogos da Copa do Brasil, amigos.
1: Opa, valeu, Giovana. Obrigado pelas informações aí, por todos os detalhes. Mas tô contrariado com esse sorteio dia 26 até agora.
3: É, pelo que eu tô vendo aqui, deve ser no dia 11 de agosto.
1: Pois é, porque se a CBF deixar pro dia 26, complica a vida de todo mundo, porque O primeiro jogo tá previsto ainda para agosto.
3: É isso, na realidade foi, isso. O sorteio é previsto pro dia 11. A Giovana deve ter se confundido só com a data leitura. Do... porque o jogo tá previsto pro dia 26.
1: Perfeito.
3: Deve ter se confundido apenas na leitura.
1: Ah, porque se a CBF me fizer uma dessas, vocês vão me segurar aqui, senão eu vou lá. Vocês me seguram, senão eu vou lá. Mas segura pra eu não ir lá. Fazer um favor, gente. Não faz igual a gente fazer com um colega nosso, não, que falava, me segura, senão eu vou lá. E a gente não segurava justamente pra ir lá.
3: Então vai, então, filho. Vai, filho.
1: Eu quero ver o caldo entornar mesmo.
3: É.
1: Mas, então vocês me segura.
3: Segura. Pode deixar. Beleza? Pode deixar.
1: Se o sorteio for dia 26, eu vou falar isso de novo. Aí a gente já tá combinado aqui, todo mundo que tá ouvindo tá sabendo.
3: Não, mas realmente, assim, aqui no site da CBF, os jogos das quartas de final estão previstos para os dias 26 de agosto e 3 de setembro, não sei o que, não
1: Perfeito.
3: Sei o quê.
1: Perfeito. Porque já teria jogos dessas quartas de final agora. No final do mês de agosto, não pode nunca fazer esse sorteio aí no dia 26, se fizer.
3: E no próprio site da CBF tá escrito aqui também que o sorteio tá programado para a próxima terça-feira, que é exatamente dia 11, então é isso.
1: Ah, beleza.
3: Dia 11, sorteio, dia 26 começam os jogos aí da Copa do Brasil.
1: Eu já ia tentar ver com quem eu conheço se dava para poder emprestar o motorhome, o camper, alguma coisa assim, para poder ajudar os jogadores, porque imagina, você faz um sorteio em cima da hora, você não encontra o hotel, você não encontra nada.
3: É verdade. Né?
1: Essas coisas tudo tem que
3: ser programado.
1: Tem que ser programado. Aí não dá nem pra falar assim, atenção torre, nós vamos lá, atenção torre, aeronave e tal, vai voar, libera a pista aí por gentileza, nós estamos com pressa. A torre, sinto muito, meu cara, tá lotado aqui, não dá pra ir não. Você não vai não.
3: Não vai não.
1: Mas quem foi e venceu foi o Atlético. A gente achou que o Galo poderia não passar. O Galo fez o de praxe. Se não é sofrido, não é Galo. É impressionante como a escrita continua. Parece que quanto mais as pessoas falam, mais reverbera isso e mais força isso ganha. Aí, por exemplo, a Bruna aqui, que é do lado verde da força.
3: Sim, Bruninha, querida.
1: Isso, e demais.
3: Ainda mais agora no início do mês.
1: Isso, que é isso. Gente, só pra vocês entenderem, ela trabalha no financeiro. Então, então é o seguinte, nossa querida Bruna, queridíssima. Amada. Ah, amadíssima Bruna, ela é do lado verde da força.
3: Sim.
1: Costuma caminhar aqui pelos lados do horto.
3: É verdade.
1: Pra ver o América entrando em campo. Aí ontem ela virou e falou assim, nossa pai, que também é torcedor do América, o pai da Bruna. Abraço pra toda a família aí. Virou e falou, vou tomar banho ali rapidaço e volto pra ver os pênaltis.
3: Perfeito.
1: Cara, o Lianco manda a bola pro Mina. Aí ela volta, ué, mas já eu perdi os pênaltis? Como que eu perdi pênalti? E o jogo realmente caminhava pra pênalti. Mas eu faço a pergunta.
3: Ela ficou se perguntando se tinha sido a cobrança de pênalti mais rápida da história, né? Isso,
1: cobrança de pênalti mais rápida da história. Mas aí eu faço a pergunta, Danilo Marra. O Atlético criou condições ao longo do jogo. Por que que não matou?
3: Não sei se eu concordo tanto assim, não, porque ao mesmo tempo a gente pode argumentar que o próprio Juventude também criou chances ao longo do jogo.
1: Não, que defesa aquela do Everson, daquela cabeçada, e realmente no contrapé ali do Everson.
3: Foi uma defesaça.
1: Defesaça, que aquilo foi um gol.
3: Foi um gol. E se não fosse o Everson, muito provavelmente a gente estaria falando aqui de uma vitória do Juventude.
1: Sim, né? O Everson foi fundamental para essa classificação do Atlético também. Eu ia falar que o Alaminda estava custando agora só 49 milhões e 190 mil reais, porque o valor total dele do custo é 53 milhões e 190 mil nesse momento, já contando com todas as bonificações.
3: Entendi.
1: Ou seja, porque tem aquilo de produtividade, né? Você pagou 7. E tinha mais 2, é isso que circulou de informação, mais 2 milhões de euros de produtividade. Então, para ele brilhar e dar o resultado, ele tem que cumprir isso. Então, já estou fazendo a conta dos 9.
3: Perfeito.
1: 53, 190. Ele ganhou 4 ontem. Só que o seguinte, eu tenho que tirar 2 do Minda.
3: Por quê?
1: Porque eu tenho que colocar 2 na conta do Everson.
3: Ah, é verdade.
1: Se não fosse o Everson, então o Minda agora está custando 51, 190. A gente vai abatendo aí até o final dos tempos. Tá da bom. Presença domina no Atlético.
3: Fazendo a matemática, né?
1: Mas Everson foi fundamental.
3: Fundamental.
1: Juventude criou mesmo. Mas, por exemplo, Cafunael. Cafunael foi lá na frente. Teve a oportunidade de fazer o gol, teve a oportunidade de tocar.
3: Sim. Sim, aí eu acho que assim, eu já ia ir na
1: Cafu onda
3: chamar ele de Cafunael junto, não, mas o Natanael, ele, naquela oportunidade que você tá se referindo, que ele finaliza inclusive muito mal, né, ele isso. teve, ele teria a oportunidade de tocar ela dentro da área pro Cassier, inclusive eu tenho a impressão de que era isso que ele tava tentando fazer o tempo inteiro, se o Cassier ajudasse ele a se ajudar, né?
1: Verdade, verdade, tem que dar esse descontinho aí. Porque o Cassierra deveria, nessa parte, fazer um curso com o coleguinha lá do outro lado. Eles falam assim, ah, você não fala do coleguinha do outro lado. Fazer um curso com o Neisser, pra você aprender a virar oportunidade pra receber bola no ataque.
3: Porque ele tinha campo pra correr, tinha um zagueiro que tava por dentro ali, que dava condição pra ele. Ele poderia aplicar ali uma velocidade, reforçar o ritmo do trote que ele tava dando.
1: Sim.
3: Pra poder chegar ali e ia estar na entrada da área, livre pra finalizar. Ele corre tão devagar que o jogador, o outro zagueiro que tá recuperando, acaba chegando ainda antes dele no momento da finalização do Natanael dentro da área do Juventude. Então, assim, o Natanael, ele não queria chutar aquela bola, ele queria tocar pro Cassierra. Ele se viu obrigado a fazer a finalização. Uhum. Aí, no momento que ele finaliza, ainda tem um contato leve ali do jogador do Juventude que tava marcando ele, acaba tirando um pouco do centro ali de gravidade dele, ele finaliza todo torto. Mas assim, no final das contas, ele finalizou muito mal e ele tinha que ter finalizado melhor, né? Com todos Sim. os poréns que existiram na jogada, até por ser um cara Sim. que tá jogando de zagueiro pela direita e foi o cara que tava lá na frente pra finalizar, a cada vez mais ele fica menos acostumado a estar próximo do gol, né? Mas ainda assim, mesmo sem costume nenhum, tem que fazer um gol desse, né? Principalmente com a liberdade que ele tinha e correndo contra um zagueiro.
1: Sim.
3: Tem que saber se impor e saber escolher o momento da finalização.
1: Sim, sem dúvida alguma, não pode perder essas oportunidades. É igual, por exemplo, outra coisa, eu falei, gente, o que eu falei aqui agora? Pra fazer um curso com um coleguinha do outro lado, pra se posicionar melhor, fazer um curso com o Nense. O Lodi fez um curso com o Matheus Pereira do primeiro semestre.
3: Foi. E
1: que chutinho do Lodi.
3: Foi.
1: Que chutinho. Eu acho que eu, hoje em dia, com muitos anos sem jogar bola, eu acho que um chute daquele eu consigo.
3: Ah,
1: eu saio muito mais barato.
3: Eu também acredito.
1: E eu sou muito mais barato, então pra aquele chute, me contrata. É isso que o pessoal tem que analisar também. Pra esse chute, gente, não pode.
3: O problema é que não é futsal, né?
1: É.
3: Você entra, chuta e volta pro banco.
1: Não.
3: Não tem essa possibilidade.
1: Também tem isso. Também tem isso. Mas, ó, a gente vai falar mais desse jogo aqui agora. Que jogada do Minda. Mas antes da jogada do Minda...
3: Diga.
1: Bora lá pras informações do trânsito, porque o Diego Costa falou que tem obras travando a Fernão Dias em Betim. Bora lá pra saber esse negócio?
3: Vamos.
1: Ô, Diego. Boa tarde pra você, meu caro. Chega aí.
6: 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Fala, Alex. Boa tarde pra você também, meu caro, e para o ouvinte do Papo de Craque. Na rodovia Fernão Dias agora tem lentidão no sentido São Paulo por cerca de 5 quilômetros, passando ali pela região de Betim, chegando ao bairro São Jorge, e informação de uma manutenção por lá, pista parcialmente fechada e filas desde a BR-262 no sentido BH. Neste ponto, pelo menos, a Fernão Dias está colaborando. 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
1: Opa, valeu, Diego. Obrigado pelas informações, meu caro. Mas, cara, que roubada de bola do Alan Minda numa jogada ali, roubou a bola no meio de campo, lançou, na sequência, eu não lembro se é ele ou quem passa ali. Não, acho que a bola vai pra outra pessoa antes de ir pro Igor Gomes. Aí... vai pro Dudu?
3: O Dudu faz o passe pro Igor Gomes.
1: Perfeito, aí faz o passe, mas essa roubada no meio de campo do Alan Minda foi sensacional pra armar essa jogada, porque aí depois o Igor Gomes recebe, só que quando o Coelho vem pela direita pra tentar receber essa bola, a defesa do Juventude já tinha anulado praticamente o Igor Gomes. Mérito da defesa, pra mim não foi erro de ninguém ali, é uma jogada normal de acontecer, mas parabéns pro Minda, por isso chega, ó, Minda roubou essa bola.
3: Perfeito.
1: Muita gente criticou, mas fez essa jogada aí a partir dele. Ainda fez o gol da classificação. Beleza?
3: Beleza.
1: Ô, Lise, já pode ser reserva do Minda?
3: Ai, meu Deus do céu. Você sabe que tem esse meme nas redes sociais,
1: pois
3: né?
1: Pois é.
3: A galera compara muito.
1: É, eu vi a comparação. Por isso eu tô perguntando por quê. Minda fez gol. O Liz é raro.
3: É verdade. Mas a comparação acho que vai e muito aí? Por conta dessa personalidade diferente, né? O Minda, que é um cara assim... extremamente fechado. Ele deu entrevista até, inclusive, ao final do jogo, né? Pra detentor ali dos direitos de transmissão de TV, né? E, cara, assim, foi engraçado. A repórter, que agora eu me esqueci o nome, que tava lá, fez as perguntas pra ele. Ele não respondeu nada do que ela perguntou, falou só o que ele queria. É um cara que parece estar meio no mundo da lua, assim, o tempo inteiro, né? Mas no final das contas, acabou conseguindo fazer o gol, apesar de não ter feito uma partida consistente, né? Ele teve momentos bons, momentos em que ele pisou em cima da bola e errou, né? Foi um jogador ainda... Acho que no mundo da lua é a melhor expressão mesmo. Muito desligado de todas as funções que um jogador de futebol tem que fazer dentro de campo. Mas que é muito técnico, né? E que consegue, às vezes, com poucos toques na bola, decidir. Foi assim contra o Palmeiras, dando assistência pro Igor Gomes fazer o gol. Agora fazendo um gol importante pra classificação. Eu tenho um pouco de dificuldade ainda, sinceramente, pra avaliar o Minda por várias questões, né? Principalmente por essa questão física dele, que beira o inacreditável, né? Um jogador profissional de 23 anos que não consegue jogar 90 minutos inteiros. Então,
1: é um problema.
3: Eu tenho muita dificuldade para fazer uma avaliação do Alan Minda, sinceramente. Mas que ele é técnico, ele é. Isso daí ele já deixou claro, eu acho, que para todo mundo.
1: Beleza, resumo da ópera: o Lise, por enquanto, nem reserva.
3: Perfeito.
1: Não tem como avaliar.
3: Até porque o Minda também é reserva, né? Então, aí, como é que o Olis vai ser...
1: Reserva do reserva.
3: Mas aqui, só pra fazer um elogio aqui, novamente o Igor Gomes entrando bem, tá?
1: Sim.
3: O Igor Gomes que foi escanteado.
1: Muito bem.
3: E, inclusive, escanteado de maneira até pouco inteligente, porque escantearam o Scarpa, beleza. O Scarpa tava pra completar os 12 jogos. Escantearam o Dudu, beleza. O Dudu tava pra completar os 12 jogos. Escantearam o Igor Gomes, mas o Igor Gomes tinha 4, 5 jogos só no Campeonato Brasileiro.
1: Ah.
3: Por que você se privou de ter essa opção, já que você já estava se privando de ter outras duas, né? Enfim, é pouco lógica a decisão de ter escanteado o Igor Gomes naquele momento. E agora, que aparentemente ele não vai sair, tem que receber chances mesmo, porque é um cara que tem essa característica de intensidade que falta no meio de campo. O Barba, ele não aposta no Alexander por nada nesse mundo. E a minha leitura é que é por causa exatamente dessa falta de intensidade. Aí ele acaba preferindo colocar o Igor Gomes, que mesmo tendo menos predicados técnicos, ele se esforça mais e não é também um cara, assim, nota 3, nota 4 tecnicamente, não. É nota 5, nota 6 e num bom dia vira até nota 7 tecnicamente. Então é um jogador que é útil e que aqui me entenda bem, viu, torcedor, não tô falando pra renovar contrato de Igor Gomes, não. Mas, gente, ele está aí, ele consegue entrar, acelerar o jogo no segundo tempo pro time do Atlético, ele é uma peça útil pra esse elenco e acho que o Barba Domingues está sabendo da utilidade pra um jogador que vinha sem tantas oportunidades assim, e tem ajudado, né? Tem sido positiva a entrada dele no segundo tempo.
1: É, o que a gente tem que ver, e às vezes a gente esquece de olhar isso, todo mundo acaba esquecendo, principalmente a torcida, porque a torcida é muito passional e é normal, e é isso mesmo, e essa é a realidade da torcida, é que muitas vezes a gente tem que olhar para a realidade do momento. Na realidade do Atlético, um Igor Gomes consegue contribuir.
3: Ajuda, isso. É longe de falar que...
1: Contribuir. Pronto.
3: Não é gênio, não é a salvação, não resolve problema, mas ajuda, né? Faz parte da construção de um elenco que agora, e aí eu volto a dizer uma frase que eu já falei diversas, inúmeras vezes aqui no Papo de Crack. A Copa do Brasil é o caminho mais curto para Libertadores a partir de 2026, porque não precisa nem de ser campeão. O Atlético tá a 4 jogos de botar o pé na Libertadores do ano que vem.
1: Tá a 2 vitórias.
3: A 2 vitórias,
1: perfeito. Agora, se fizer uns 2 gols de diferença, ainda pode até perder.
3: Pois é.
1: Por um golzinho de diferença.
3: A pelo menos uma vitória, né? Aliás, a pelo menos 4 empates e o Everson iluminado.
1: Isso aí. Agora o Renato Rogério falou que tem jogo que vence na bola, tem jogo que vence na raça. E existem aqueles que só Atlético explica.
3: E é verdade. Eu acho que esse de ontem, de fato, tá pra terceira opção, até porque Se for pra falar de raça, o Juventude merecia. Se for pra falar de bola, o Juventude merecia. Mas na loucura, o Atlético saiu vitorioso e classificado.
1: É impressionante.
3: E no final das contas também, se fosse pros pênaltis, a chance do Atlético passar nos pênaltis, eu acho que era maior também. Então,
1: é pelo Everson, que tava jogando ontem, ele já tava pronto pros pênaltis.
3: Tanto que no final das contas, eu tinha até a impressão de, nos últimos minutos, o próprio Atlético tá tranquilo com a possibilidade de levar o jogo pros pênaltis. E o Lianco, ele joga a bola pra frente meio no desespero mesmo, assim, de, esse homem vai acabar isso aqui agora, então vou dar uma bica pra lá, vamos ver se o pinball acontece. Aconteceu o pinball, foi
1: que
3: pinball.
1: Nada, foi totalmente planejado, junto com a tabela da defesa do Juventude, pra deixar o Minda na cara do gol.
3: Se você tá dizendo...
1: Totalmente planejado aquilo ali. Mas agora, dois pontos críticos no Atlético ontem.
3: Quais?
1: Pra mim. Primeiro ponto crítico. Passe errado, perigoso na intermediária ali. Tinha uns passes ali de desatenção, que armava o ataque do Juventude.
3: Sim, sim.
1: Ainda perto da grande área.
3: Sim, principalmente na saída de bola.
1: Isso,
3: ali, né?
1: Isso.
3: A saída de bola do Atlético tem sido muito ruim, inclusive.
1: Tem que ter mais atenção nisso. Tem que reunir os coleguinhas, colocar no cantinho da obediência, passar o jogo, passar essas bolas, esses passes errados ali, pra falar, gente, não pode ter uma desatenção dessa. Porque numa arma um contra-ataque muito próximo da área. Esse contra-ataque muito próximo não dá tempo nem da defesa se montar rapidamente. Se tiver um cara bom de chute ali, já era.
3: Sim, sim. É, a sorte também que era o Juventude, que apesar de ter um time qualificado para a segunda divisão, tem um time...
1: limitado.
3: É, que se tivesse na primeira, brigaria contra o rebaixamento com alguma tranquilidade, né? Isso. A gente até debatia aqui no Papo de Craque segundo tempo... Acho que foi na segunda-feira, tava o Gão e Fael aqui, e eu levantei a discussão: qual dos dois times é pior, Juventude ou Chapecoense? Eu tenho, continuo com essa dúvida sincera. Acho que são diferentes, bem diferentes, mas os dois estão mais ou menos no mesmo nível, assim, com cada um com a sua dificuldade.
1: Mas eu fico achando que o Juventude tá um pouquinho melhor.
3: Talvez mais organizado, mas eu acho que só por conta de moral, sabe? Porque o Juventude, por enfrentar times piores na segunda divisão,
1: tem que
3: fica
1: pontuar
3: com a moral
1: isso.
3: Mais em cima.
1: Isso, tem que pontuar isso também. Porque a Chapecoense, no próximo jogo,
3: vai
1: enfrentar uma grande equipe de orçamento da primeira divisão. O Juventude no próximo jogo.
3: Que é? Quem que a Chapecoense enfrenta no próximo jogo
1: Copa
3: hoje?
1: Copa do Brasil hoje contra o Cruzeiro, contra o Cabuloso.
3: Perfeito.
1: Hoje. Aí no... Que é, a gente falando de primeira divisão, pegou um time de orçamento de primeira divisão.
3: Exatamente, exatamente.
1: Agora, o outro ponto de atenção que a gente já vem falando há muito tempo, que o Atlético precisa desse ponto de atenção, bola aérea do adversário.
3: Nossa
1: que
3: senhora.
1: Que dificuldade com a bola aérea do adversário.
3: Muitas vezes, né, a rapaziada do Juventude ganhando bola aérea, inclusive aquela grande defesa do Everson, tem duas bolas aéreas perdidas no mesmo lance, né? Na primeira trave, um zagueiro ali do Juventude desvia ela pra dentro. E depois eu não vou me recordar qual foi o jogador que faz a cabeçada pra defesa do Everson. Mas aí, novamente, um jogador conseguindo ganhar a bola aérea praticamente na pequena área do Atlético. Uma questão muito importante que essa defesa do Galo tem que ficar de olho.
1: Tem. Eu não sei se não consegue fazer bem aquela leitura do tempo de bola pra entender onde a bola vai chegar. Coisa que, por exemplo, o Romário, apesar de baixinho, sabia. Então, como ele sabia onde a bola chegaria, o Romário fazia gol de cabeça.
3: Sim, pois é. Um outro cara que tinha essa característica, e aí o torcedor atleticano agora vai querer me assassinar em praça pública, mas era o Rony, né? O Rony tem 1,60 e pouco. E o tanto que ele pulava, o tanto que ele conseguia ganhar a bola de cabeça, é anormal pra alguém do tamanho dele, gente.
1: Nós vamos falar do Rony?
3: Não, eu não tava pretendendo, eu só tava querendo fazer um elogio em relação ao tamanho dele e as bolas que ele ganhou.
1: Já que você foi falar do Rony, eu vou falar do Rony.
3: Tá.
1: O Rony conseguiu fazer gol cara a cara com o goleiro, meu
3: fez,
1: cara?
3: Fez
1: o gol da classificação do Santos ontem, e quem fez a jogada roubou a bola de corpo sem cair.
3: Menino Ney.
1: Neymar
3: que foi dessa lá. Vez é menino mesmo, tá? Porque jogou pela ponta esquerda, como os tempos áureos de Santos.
1: Não, e foi lá na bola... no corpo e todo, na raça, ganhou, sem querer cair, sem querer cravar falta, nada disso, ganhou a bola, deixou assim, a bola adocicada pro Rony lá
3: e
1: dentro da
3: área. E sem ser também individualista, né? Porque isso. No momento que ele toca pro Rony, ele tinha muito espaço pra finalizar se ele quisesse. Ele faz o passe de esquerda. Se ele quisesse de esquerda mesmo bater direto pro gol naquela oportunidade ali, ele tinha muita chance de fazer o gol.
1: Arroio, eu vou perguntar de novo aqui, você só escuta aqui. Como é que foi essa situação aí do Neymar? Ele chegou...
3: Chegou pelo lado esquerdo, tava beleza. Com a bola
1: você
3: dominada ali.
1: Normalmente pela direita, mas pela esquerda também serve. Pela direita também vale, viu, Arroio?
3: Porque a esquerda também é a perna ruim do Neymar. Deixa essa dica pro Arroio também, que a direita é a perna ruim dele.
1: Ô, Arroio, então, entendeu? É a perna ruim do Neymar, meu cara. Ele tocou. Neymar.
3: Não, entendeu? E aqui, ó, eu ainda adiciono o Kenny Arroio, que botou o Júnior na camisa, pode ser também por influência do Vinícius, mas ele tá vendo o jogo do Neymar. Tá?
1: Pois é.
3: Tá vendo o jogo do Neymar. Então aprende também com o menino Ney, que ontem jogou como o menino Ney dos tempos áureos. Sem ser individualista, a bola caiu no pé que não é tão bom e tem um coleguinha livre dentro da área pra finalizar.
1: Completamente livre.
3: Acho o passe, tá?
1: Isso. Tocou pro Rony, o Rony só empurrou pra dentro do gol, não dava tempo do goleiro chegar ali.
3: Perfeito.
1: E o Rony, o goleiro teve que fechar o ângulo do Neymar.
3: E o Rony, que foi muito bonita, inclusive, a declaração dele depois do jogo, falando das dificuldades da carreira e de voltar e poder marcar no estádio que ele... Né, ganhou projeção pro futebol brasileiro, que foi no Mangueirão com a camisa do Remo. Então, muito interessante, muito, muito bacana, né?
1: E aí ele pediu desculpas, né? Ele fez um gesto ali, meio que pedindo desculpas, de... Opa, é o que eu tenho que fazer aqui, é meu papel fazer esse gol.
3: Pois então,
1: isso aí foi legal também. E o presidente do Remo foi lá e criticou o Neymar, mas não tinha razão nenhuma para criticar o Neymar.
3: Não?
1: Não, porque é o seguinte... Antes de começar a partida, a torcida já estava mandando o Neymar no suco de caju lá.
3: Uai, mas o que, que o Neymar tem a ver com o torcedor do Remo?
1: Então, a partir desse momento, qualquer catimba que o Neymar fizesse, estava justificada no rumo do futebol, na ironia e tudo.
3: Eu entendo que é uma devolução aí pro torcedor nesse sentido, mas assim...
1: Ponto, faz parte do jogo. Que bom que ficou na ironia, que bom que ficou na zoação de um zoando o outro.
3: No próximo bloco a gente vai ver isso daí, porque teve um negocinho também do Neymar se passando também depois do jogo.
1: Eu quero saber isso mais tarde. Eu não tava previsto essa não, mas depois dessa agora eu quero saber. Beleza?
3: Beleza,
1: então,
3: beleza.
1: A gente vai saber daqui a pouco. Beleza?
3: Fechou.
1: Então, tá bom, nós vamos falar daqui a pouco. Tem destaque aqui da Rádio Gabalha, informação do trânsito pra gente com o Diego Costa. A gente volta pra falar do outro lado em instantes. Tem mais Neymar daqui a pouco. O Santos avança na Copa do Brasil, igual a gente falou. Bora lá.
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8: 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Então, Alex, veja aqui que na Avenida Raja Gabalha tem lentidão para o motorista passando pela região do bairro Gutierrez, também Cidade Jardim. Isso no sentido Belvedere, encontro com a rua General Dionísio Cerqueira. Ocorrência ainda sem detalhes. Está impactando também a rua Araguari e a Avenida Álvares Cabral. Você, ouvinte TMC, saindo agora do centro rumo ao Belvedere, tem a opção de pegar a Prudente de Moraes ou então a Nossa Senhora do Carmo. No sentido oposto, principais corredores têm também lentidão, como na 356 e na Nossa Senhora do Carmo, já chegando ao contorno, na Raja Gabalha, no Cidade Jardim, pé no freio. 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
1: Volta por aqui com o Papo de Craque Primeiro Tempo, que segue até as 14h. 14h tem sobremesa pra você. Aquele programa divertidíssimo, tá muito legal, sobremesa. Ó, 17h30 tem o Papo de Craque Segundo Tempo, começa às 17h30 agora, ganhamos mais meia hora por aqui. A gente vai dominar o planeta com o Papo de Craque. Daqui a pouco serão as 24 horas do dia de Papo de Craque pra você. Daqui a pouco a gente não vai saber mais o que vai acontecer, vai ser só Papo de Craque dominando todo o planeta Terra. Lá vamos nós, então. Agora nós vamos falar de quê? Do cabuloso daquele que joga hoje. Sim, precisamos saber o que a raposa vai fazer hoje. Precisamos de detalhes desse pré-jogo. Afinal de contas, é tudo ou nada. Hoje não tem brincadeira. Hoje alguém fica para trás. Quem perder ou no jogo, ou nos pênaltis, ou com a bola rolando, ou nos pênaltis, vai embora para casa. O jogo é no Mineirão, para isso nós precisamos dele. Às 12 horas e 44 minutos deste momento, Marcos Botelho, boa tarde para você, meu caro. Conta tudo pra gente, por gentileza.
2: Salve, salve, Alex, meu. Muito boa tarde para você. Boa tarde ao Danilo Marra também, que tá aqui presente nesta mesa redonda do Papo de Craque. Buenas, muchacho. Boa tarde, ouvinte. Em especial, ouvinte cruzeirense. O Alex já disse, meio-dia mais 44 minutos no mais Belo Horizonte do Brasil. Daqui a pouco tem bola rolando. A partir de 7 horas da noite, o Melão vai rolar para Cruzeiro e Chapecoense, o jogo da volta das oitavas de final da Copa do Brasil. Ontem o Atlético classificou o Cruzeiro. Não vá decepcionar Minas Gerais, tem que classificar também. Uma vitória simples garante o Cruzeiro nas oitavas de final. Diga, Alex.
1: Um adendo. Se puder, não deixa para os 49 do segundo tempo, não?
2: É só no primeiro tempo, tá bom demais.
3: Isso. O ideal é esse,
2: exatamente,
3: né?
2: Exatamente. Inclusive, primeiro tempo que não deve ter a totalidade do público pelo horário, né? É. Trânsito de BH não é dos mais bacaninhas, mas o Cruzeiro espera hoje um público chegando a 35 mil torcedores em ato. O Cruzeiro até reforçou isso hoje, aliás, ontem, por meio de assessoria de comunicação do Mineirão, a expectativa de público chegando a 35 mil. O Danilo Marra em off me questionava: temos jogadores pendurados, Botelho? Não, não temos. Nenhum jogador do Cruzeiro entrou pendurado no jogo contra a Chapecoense lá em Chapecó e ninguém foi amarelado. Então não temos jogadores pendurados. Cruzeiro vai com a ficha limpíssima para o jogo de hoje contra a Chapecoense. Você ouvinte, você já escutou, o Alex falou, a partir de 5h30 o Papo de Craque do segundo tempo começa. Então você já pode emendar na programação a partir de 5h30. Papo de Craque na sequência, a nossa jornada esportiva. E Alex, quando o Papo de Craque dominar o mundo e passar a ser 24 horas por dia, eu vou me candidatar a ser apresentador, porque se deixar eu fico 24 horas por dia no ar, gosto demais. Ah, é isso aí, parceiro. Mas vamos lá falar do Cruzeiro, que ontem fechou preparação à tarde, sem Lúcio Rodrigues, a de se destacar. O Lúcio chegou ontem, na madrugada de segunda para terça-feira em Belo Horizonte, passou por exames médicos, mas não treinou, né, turma? Até porque ele chegou com quadro de febre, mas tá tudo bem com o Lúcio. Não tem nenhum desgaste, fez a pré-temporada, ele até segurou isso ontem, durante a madrugada, para a imprensa presente em Confins. E daqui a pouco eu falo de mais jogadores que estão chegando em Confins.
1: Boa. Tá?
2: Hoje e amanhã também tem jogadores chegando, mas isso eu falo na minha próxima participação.
1: Queremos saber.
2: Mas a imprensa mineira, a imprensa esportiva em especial, a dedicada ao Cruzeiro, batendo cartão, né? Batendo ponto lá em Confins, misericórdia. Vamos falar desse Cruzeiro que fechou a preparação ontem, o que o técnico Arthur Jorge pode colocar em campo logo mais, sem mistérios. As dúvidas, uma no setor defensivo e a outra no setor ofensivo, vocês vão entender. O Cruzeiro fica apenas como dúvida: a lateral direita, o William ou o Fagner. O Fagner é o titular, é o dono da posição, mas o Fagner, no auge dos seus 36 anos, ele passa sempre por um controle de carga. E o Cruzeiro tem decisões pela frente, não só hoje, mas depois jogos contra o Flamengo.
1: Dizem que já é semana que vem.
2: Já é semana que vem, parceiro. Ingressos vai... Aliás, o Cruzeiro já anunciou a venda de ingressos que vai ter início a partir do dia 7, mais conhecido como sexta-feira.
3: Ô Botelho, me relembra, esse jogo vai ser decidido fora de casa? O confronto fora de casa ou em casa? Contra o Flamengo?
2: Fora de casa.
3: Fora de casa, tá.
2: Fora. Primeiro jogo no Mineirão, dia 12, na próxima quarta-feira, e a volta no Maracanã. Então o Fagner tem sempre essa preocupação com o controle de carga. Apesar de ter ficado fora do jogo contra o Coritiba e ter retornado domingão contra a Chape, fica essa situação, porque o William fez até um bom jogo contra o Coxa, né? Então o Arthur Jorge pode, quem sabe, escalar o William entre os titulares. E a dúvida no setor ofensivo, ou o Kaique Kenji, que foi titular contra a Chape domingo, ou o Felipe Moraes, que foi titular contra o Coritiba na última quinta-feira. Fica esta dúvida também. E o restante, aquilo que a gente já espera, né? O Otávio no gol, a dupla de zaga com Fabrício Bruno e o cobiçadíssimo Jonathan Jesus, a lateral esquerda de Gabriel Rojas retornando à titularidade, o meio de campo com Romero, Gerson, Matheus Pereira e o ataque com Arroyo e Caio Jorge. As dúvidas na lateral direita, no setor ofensivo, ou Fagner, ou William, ou Felipe Moraes, ou Kaique Kinge. Qualquer mudança além destas, eu ficarei bastante surpreso, Alex Danilo e ouvinte TMC. Mas é um Cruzeiro que vai encarar essa Chapecoense sem o Yannick Bolasie. Teve uma lesão um tanto quanto curiosa, né? A pancada com o Kaique no jogo de ida fez o Bolasie sair ainda no intervalo de jogo, ser direcionado a um hospital, tá lesionado, teve uma lesão no pâncreas. Melhoras ao Bolasie. É,
3: que aleatório.
2: Curioso, né? É. O Bolasie, de fato, é um cara bem aleatório. Até pra se lesionar, ele é aleatório. Teve uma lesão no pâncreas. Saiu com suspeita de fratura na costela. Aí quem entende muito o caso é o Matheus Henrique.
3: Coitado.
2: Mas aí o Bolasie foi lesão no pâncreas, parceiro.
1: Que isso.
2: Loucura. Lembrando que um dos quatro cavaleiros do Apocalipse, na minha opinião, vai apitar o jogo, que é o Matheus Delgado Candançan.
3: Nossa.
2: Com as assistências de Nailton Júnior de Souza e Evandro de Melo Lima. O Diego Pombo Lopes vai ser o dono do VAR, com as assistências de Amanda Matias Maceira e Bruno Arleu de Araújo. Eu achei que o Bruno Arleu já tinha aposentado. Vai ser assistente de VAR, lembrando que não temos o semi-automático. O Matheus Delgado Candançan, Danilo Marra, na jornada, essa aqui é Alex. Eu falei com o Gão, com o Felipe, com o Léo e com o nosso ouvinte. Pra mim, são quatro cavaleiros do Apocalipse na arbitragem brasileira.
1: Sim.
2: O Matheus Delgado é um deles. O Zanovelli é outro. Aí o Gão falou: não, ele não é cavaleiro do Apocalipse, não. Esse é o próprio anticristo. Foi caralho.
1: Que
2: loucura.
1: Que isso, gente.
2: Os outros dois é o Yuri Elino, nem que tanto. É um carioca bombadinho. Detesta arbitragem. Yuri Elino. Detesto a arbitragem dele. É carioca, é bombado, folgado pra caramba. E o outro apitou o jogo ontem do Atlético, que é o Flávio Rodrigues de Souza, que eu vou isentar de culpa. Vocês já falaram aí da arbitragem do jogo do Atlético com Juventude. Juventude, me ajuda a te ajudar, parceiro. O jogo só acaba quando o apito é assoprado. O cara pode colocar o apito na boca a hora que quiser, parceiro. Espero o cara apitar pra terminar. Tá certo? Mas enfim, Matheus Delgado Candançan, um dos quatro cavaleiros do Apocalipse, apita o jogo do Cruzeiro. E o Cruzeiro precisando de uma vitória simples a partir de 7 da noite. O melão vai rolar, meu parceiro Danilo Mar.
3: É, rapaz, e vai ser um jogo muito interessante, né? Eu acho que o Cruzeiro é bem favorito, até principalmente por poder decidir em casa, né? E tem jogado bem, inclusive, quer dizer, agora, até que agora na volta das férias, menos, né? Mas vinha jogando bem com o Arthur Jorge, teve um bom início ali, parecia que as coisas iam dar certo. E aí, infelizmente, com essa volta das férias vieram também as lesões, né? Que o Cruzeiro tava conseguindo se esquivar com sucesso de lesões mais graves, agora nem tanto, mas ainda assim, independente dessa sequência que vai ser um pouco mais puxada e também convivendo com essa dificuldade de perder alguns atletas que seriam importantes exatamente para poder ter um pouco mais de tranquilidade, rodar melhor o elenco, dar oportunidade para alguns jogadores diferentes. Mas
2: são
3: agora
2: 5 jogadores no DM atualmente, né? Tássio, Léo Aragão, Sinisterra, Peck e o
3: Neisser. E aí agora, o Botelho. Vou até mudar de assunto, cara. Um negócio que você acabou de falar me lembrou e eu quero tirar essa dúvida com você, aproveitando que você está aqui. O Lúcio Rodrigues, a sensação ou informação, enfim, né, sua com relação a ele, é de que chega pra ser um cara pra disputar ali com o Caio Jorge, ser um reserva do Caio Jorge, ou vem mais pras pontas mesmo? Porque surgiu pro futebol como um centroavante.
2: Sim.
3: E no Bahia jogou até mais como um centroavante, foi virar ponta, entre aspas, assim, lá no Neon, mas ainda assim também a passagem dele pelo Neon é mais apagada, né?
2: Eu vou falar uma coisa, você falou assim, pô, Botelho, mas um tem nada a ver com o outro, mas é porque...
1: Ô, Botelho, um não tem nada a ver com o outro, meu?
2: Porque a partir do momento que você abre espaço na sua, no seu organograma, gostou dessa palavra?
1: Gostei,
2: isso. Jogadores?
1: Beleza.
2: Poderia ter falado do elenco, né?
1: Ah,
2: mas vamos falar organograma.
1: Funciona também.
2: Você abre espaço pra um. Ah, Botelho, o Chico da Costa e o Lúcio não tem nada a ver um com o outro. Mas você tá liberando o espaço deixado pelo Chico da Costa.
3: Sim.
2: E o Cruzeiro identificou que o Caio Jorge, de fato, precisa de uma sombra. O Neisser não estava conseguindo
1: ter essa sombra.
2: O Chico da Costa, tão pouco.
1: Bruno Rodrigues também não.
2: O Bruno Rodrigues é reserva do Matheus Pereira.
3: O que é um absurdo maior
1: agora, né? Agora.
2: Eu acho uma loucura.
1: Ele não foi chamado pra isso.
2: Exatamente.
3: Ele foi chamado com outro treinador, né?
2: Ele não foi chamado, na verdade.
1: Ele que se ofereceu isso. Verdade.
3: É verdade.
1: Verdade.
3: É verdade.
1: Verdade.
2: Aí o Lúcio Rodrigues vem com essa necessidade de ter uma sombra para o Caio Jorge, só que ele é versátil, né?
3: Sim.
2: É tudo que o Arthur Jorge gosta. O Arthur Jorge gosta de versatilidade. O Vidalbo foi titular no jogo passado pela lateral esquerda. O Matheus Henrique pode jogar em qualquer função ali do meio de campo que não seja a articulação. Isso não quer dizer que eu goste disso.
1: O primeiro volante dá um trabalho.
2: É igual eu falei, não quer passar. Dizer que eu goste disso. O próprio Caio Jorge é um cara que é a referência do ataque do Cruzeiro, mas se precisar ele abre também.
1: Sim.
2: Então assim, o Arthur Jorge gosta da versatilidade. O Felipe Moraes, ele é um camisa 10. Só que o primeiro jogo dele como profissional e de quebra foi titular. E o segundo também, né? Porque ele entrou contra a Chape. Entrou pelas extremidades do campo. Até porque o Cruzeiro precisa de reforços. E esses reforços estão chegando. Estão chegando aí, o Lúcio chegou ontem. Hoje chega o João Costa. Daqui a pouco eu falo sobre ele. Quinta chega o Wesley. E deve parar por aí, tá, turma? Daqui a pouco eu falo disso. Aí tem jogador saindo, tá?
3: Quem?
1: Vamos saber.
2: Ian Lucas. Vamos falar sobre essa negociação no próximo bloco.
1: Perfeito.
2: O Ian Lucas não foi contratado pelo Atlético e o Cruzeiro está despachando com uma palavra muito forte. O Cruzeiro está negociando o Ian Lucas com o futebol português. É o Cruzeiro que está negociando.
3: O contrato dele acabou com o Atlético ou o Cruzeiro chamou de volta para fazer essa negociação?
2: O empréstimo era até o final do ano, só que o Atlético sinalizou que tinha um interesse em contratar.
3: Uhum.
2: Só que o Atlético não concluiu a compra e o Cruzeiro está negociando o Ian Lucas com o Alverca de Portugal.
3: Entendido,
2: e ganhando algumas boas cifras. E mantendo o percentual, que é muito legal também.
3: E ele tava muito bem lá no Atlético.
2: Muito
3: bem,
2: por isso, se
3: não me engano, antes do início dessa rodada da Copa do Brasil, ele era o artilheiro da Copa do Brasil.
2: É mesmo?
3: É, porque ele fez gols contra o Grêmio, né? Foi contra o Grêmio? Atlético?
2: O Atlético jogou contra o Grêmio.
3: Foi um jogo muito louco.
2: Deu calafrios,
3: né?
2: Inclusive, tá? Não vem ao caso, não, mas o novo reforço do Grêmio é Kranovic. Acho que o nome dele é esse mesmo.
1: Que isso?
2: Croata, camisa 8. O cara parece um Rafael Veiga misturado com o Coringa, né? O cara é bem assustador.
3: Rapaz, que doideira.
2: Mas, respondendo o Danilo, o Lúcio chega pra ser essa sombra ao Caio Jorge, mas ele é versátil, né? Pode jogar pelos lados também, mas a princípio chega pra ser essa sombra ao Caio Jorge, dá uma... Mais uma opção, Arthur Jorge.
3: É isso, não, né?
1: Ele precisa dessa sombra.
3: Tá adiciona fazendo profundidade pro elenco também.
2: Só que ele não é trombador, né?
3: É baixo, mais baixo do que o Caio que Jorge.
2: Não é trombador,
3: Tem um 1,79, se não me engano, o Caio Jorge 1,82. A altura próxima, mas é mais baixo
2: e
3: do que o Caio Jorge.
2: Não é fortão, né? Não. É um cara leve e tal, tem velocidade. E chega ao Cruzeiro com mais gols na carreira do que o Caio Jorge. Caio Jorge chega em 2024 ao Cruzeiro com 23 anos, tendo balançado as redes em 17 oportunidades.
1: Certo.
2: O queridíssimo Lúcio Rodrigues, Luciano Rodrigues, ele chega ao Cruzeiro com 23 anos, a mesma idade, com pouco mais de 50 gols na carreira.
3: Em jogos oficiais, 50 gols.
2: Deu um pano pra manga esse negócio de jogos oficiais, mas eu concordo com você.
3: Né? Jogo oficial.
2: Os clubes contam números em geral, tanto é que o Caio Jorge foi festejado no duelo contra o Botafogo.
3: Mas,
2: com mais de 100 jogos.
3: Pra história contando amistoso. Pra história do clube, eu concordo que o amistoso vale. Ele jogou com a
1: história
3: camisa
1: do clube.
3: Ele só não tem que entrar pra história do jogador um jogo amistoso pelo clube.
2: Porque o contexto do futebol hoje é diferente da época do Pelé, né? Realmente os jogos amistosos faziam.
3: Eles valiam muito de fato.
2: Valiam porque excursões praticamente enchiam os bolsos dos clubes, né?
3: Sim.
2: Hoje em dia o que enche o bolso é jogo oficial.
3: E o calendário era muito diferente, né? Tinha mais tempo, então se preenchia o calendário com essas viagens que faziam sentido financeiro também. Então, né?
1: Sim, sem dúvida alguma. Ó, e só pra ter uma ideia, ano passado, só no ano passado, o Caio Jorge marcou mais gols do que tinha marcado na história dele até chegar
2: no
1: Cruzeiro.
2: 23 gols.
3: É.
2: E o detalhe, já que a gente tá falando de encher o bolso. Vale 4 milhas, né?
1: Sim.
2: 4 milhões, pô, dinheiro pra caramba.
1: 4 milhões. Aí eu pergunto pra Danilo Marra.
2: Paga o Matheus Pereira e alguns garotos da base.
1: Matheus Delgado Candançan pode colocar uma aguinha no chope do pessoal e dificultar a conquista desses 4 milhões?
3: Rapaz, tomara que não, né? Assim, eu concordo com o Botelho na avaliação de que o Candansan é um péssimo árbitro e eu não vou poupar.
2: Que
3: é
2: isso, FIFA e tem 28 anos, virou que FIFA é com 26, é um absurdo.
3: É, um absurdo. Vocês
1: estão pegando pesado, não estão, não?
3: Eu, agora eu vou até não tô me lembrando qual que é o nome do cara que foi, que era coordenador de arbitragem da CBF, quando deu o escudo FIFA pra ele, ele tinha se destacado, se não me engano, no Campeonato Paulista daquele ano, fazendo... arbitragens e que deixava o jogo seguir mais, mas aí ele foi se perdendo dentro da própria competição, acabou se envolvendo em polêmicas em relação a um jogo do Palmeiras, enfim, né, também, por outro lado também, né, não, a gente não pode deixar de falar sempre a polêmica envolvendo o jogo do Palmeiras, é incrível, né?
2: Um imã de polêmica.
3: É incrível, nossa senhora, a força que essa Leila Pereira também tem nos bastidores é um negócio inacreditável.
2: Tá falando isso agora em off lá com a Laura lá, que... comecem a respeitar o Vasco a partir do momento que a família Lamáquia
3: está lá, tá? Nossa,
2: o Vasco já é respeitável pela própria história. Mas Vasco,
3: agora até a CBF vai respeitar o Vasco.
2: É,
3: né?
2: Exatamente.
1: Mas eles são muito bons na organização.
3: Na organização de quê?
1: Hã? Do futebol em si, como um todo, de enxergar o futebol. O Palmeiras na mão da Leila.
3: A família da Leila. Isso, tá, achei que você tava falando
1: é o marido
3: do Vasco.
1: Dela. Não, o Vasco é o marido dela.
3: Ainda não.
1: Hã?
3: Ainda não, será?
1: Não, pois é, mas tá pra ir pras mãos
3: sim,
1: do marido
3: sim,
1: dela.
3: Sim, sim, sim.
1: E eles são muito bons nessa visão do futebol. É. Tanto que uma coisa que é raríssima de conseguir acontecer, que a gente já falou várias vezes aqui, o Palmeiras consegue enxergar até qual que é o pico de um atleta pra vender o cara no pico no momento que ele vai cair, antes dele cair.
3: Sim.
2: E eu acho interessante o Cruzeiro,
1: isso é raro,
2: mais do que pra ontem, entender essa organização também.
1: Ah, sim, né? Sim.
2: Não agir muito com emoção.
1: Né? É. E entende quando o atleta pode render de fato, quando o atleta pode chegar bem de fato, acerta na maioria, na imensa maioria das vezes.
2: Por exemplo, se o... Não, porque o Abel já tá lá no Palmeiras desde 2020, nessa comparação.
1: Ah, e eu acho que passa complicada. Por isso. Passa
2: mas
1: por
2: se
1: isso
2: chega
1: também.
2: O Tite no Palmeiras e vira pra ler, ele fala assim, ó, eu identifiquei que o... Palmeiras precisa aqui no elenco um atacante trombador. Você acha que a Leila vira e fala assim, ah, então Chico da Costa vai ser esse jogador pra você? Não ia mesmo,
1: não,
2: parceiro.
1: Não,
2: não. Ia mesmo.
1: Faz uma análise extremamente bem feita pra trazer um atleta extremamente congruente.
2: Era mais fácil a
1: Leila
2: falar assim, na base tem usa.
1: Ah, não, se tiver na base, eles vão pra base. Se não tiver, vai buscar onde tiver esse bom jogador.
2: E eu questiono muito se buscaria também por conta de não pensar em um projeto a curto prazo do treinador, mas sim a longo prazo do clube.
1: Isso.
3: Não, eu até acho que buscaria, mas faria um movimento parecido com o que já fez antes, quando contratou o... Tá no Boca agora, jogou contra o Cruzeiro.
2: Merentiel.
3: O Merentiel foi pedido do Abel exatamente pra ser esse jogador dessa característica. Só que aí é aposta num garoto, tinha 22, 23 anos, né? Um perfil completamente diferente.
1: Sim, mas aí, vamos lá. Matheus Delgado Candansan, o que você acha dele?
3: Não, acho...
1: O que você espera pro jogo de hoje, Cruzeiro e Chapecoense?
3: Eu espero
1: Mineirão.
3: Que ele esteja com os nervos acalmados, porque é um árbitro que adora discutir com o jogador, adora bater boca.

0: Jesus, Gabriel Rojas, eu falo talvez de Vidalba, mas espera aí que eu vou chegar lá. Romero, Gerson, Matheus Pereira, Arroio, Caio Jorge, e aí aquela dúvida, Kaique Kenji, Felipe Moraes. Na primeira dúvida, hoje pra você, o William ou o Fagner, e eu quero saber pra você e o que que você acredita, é, o que você faria e o que você acha que o Arthur Jorge vai fazer, mas antes tem informação do trânsito chegando.
1: Perfeito.
0: Aqui. Guarda a pergunta, beleza?
1: Beleza.
0: Beleza, porque o Diego Costa falou que tem ocorrência na Pedro II, meu caro. Atenção, você vai passar aí pela região, presta atenção aqui, Diego, conta tudo pra gente, meu caro. Bora. Precisamos de você, passa todos os detalhes, Diego. Eu sei que a gente fica tenso, mas pode falar. Tô aqui pra te ouvir.
2: 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Então, Alex, na Avenida Pedro II chegou há pouco a informação pra gente de uma batida entre carro e moto no sentido Castelo, chegando ali ao viaduto do Anel Rodoviário, proximidades também da Avenida Tancredo Neves, no bairro Jardim Montanhês. Tem filas desde o Monsenhor Messias. No sentido centro, também tem retenção na Pedro II, no acesso ao elevado Dona Helena Greco, passando pelo bairro Carlos Prates. Neste caso, você, ouvinte TMC, tem a opção de pegar a rua Três Pontas para economizar um pouco de tempo. 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
0: Opa, valeu, Diego. Obrigado aí, meu caro. Mas, como eu estava falando, bora lá para a equipe que vai enfrentar a Chapecoense hoje. Danilo Marra.
1: Diga.
0: William ou Fagner hoje em campo? O que é que você faria? Ou e o que é que você acha que o Arthur Jorge vai fazer?
1: Não, eu prefiro o Fagner em campo por diversos motivos, né? Mas principalmente por conta também de fazer esse time ser mais organizado defensivamente também. O William, eu sinto que pode até ajudar ofensivamente ali, mas eu não acho que o Fagner deixa tanto a desejar pro William nesse sentido, apesar de subir menos, mas a impressão que eu tenho é de que quando sobe consegue ser mais efetivo do que o William, né? Até porque participa menos vezes na parte ofensiva, mas geralmente de maneira assertiva o Fagner, e na parte defensiva acho que não tem a menor comparação à capacidade do Fagner.
3: 6 participações para gols na temporada, o senhor Fagner.
1: Então, é isso, né? No final das contas, o William, ele sobe muito, sobe várias vezes, mas erra demais também. Uhum. É até a própria sua argumentação, né? Que endoidou o nosso querido Gão, de que é melhor o William perder a bola lá na frente do que perder a bola aqui atrás.
3: E eu penso muito por isso.
1: E aí, no final das contas, é isso mesmo, né? Assim, não adianta você apostar num jogador que teoricamente te entrega lá na frente, sendo que na hora da construção ele entrega a bola é pro adversário. Então, assim, no final das contas, eu acho que o William não vale muito a pena, não. Se me perguntar com muita sinceridade,
0: sim,
1: eu, Danilo Marra, gostaria do Cauã Moraes. Porque eu quero velocidade, quero pressionar a Chapecoense, quero conseguir abrir um placar positivo já logo no primeiro tempo com o mando de campo do Cruzeiro, aproveitando a nação azul presente no Mineirão. Agora, eu acho que vai de Fagner.
3: Eu acho o Cauã Moraes, se fala assim, ô Botelho, você não sabe ainda, mas o Cauã Moraes vai ser titular no jogo hoje. Você aposta em alguma posição? Na lateral esquerda.
1: Eu também.
0: É, então já que vocês falarem na lateral esquerda, eu vou lá. Por que não o Vidalba, que já tinha sido titular?
1: Quer começar, meu querido?
0: Por que não?
3: O Vidalba, eu vou usar, não com exatidão, mas a justificativa do Arthur Jorge. Ele escala o Vidalba porque ele tem uma familiaridade com a posição, só que ele dá mais força defensiva para o Cruzeiro e até para... entrou para atrapalhar um pouco as descidas do Marcinho, que é um atacante rápido da Chapecoense. O Vidalba deu conta do recado, depois sai sentindo câimbras. Câimbras, tá? Nada muito grave com o Vidalba. Beleza. E ele precisa propor o jogo hoje, né? O Arthur Jorge precisa fazer com que o Cruzeiro proponha o jogo e a Chapecoense vai esperar o Cruzeiro, evidentemente. Então, pra isso, o Rojas vai ser um cara
0: mais adequado
3: pro contexto. Por isso fica a minha dúvida lá no ataque, né? Kaique Kinge ou Felipe Moraes, porque o Arthur Jorge entra com o Kaique Kinge no ataque, o cara que vai se mandar pra frente, e o Vidalba dá aquela contenção na defesa. Por isso, acredito que tem essa pequena dúvida aí mais pra frente que o Danilo pode falar.
0: Então, vou perguntar justamente pro Danilo. Kaique Kinge ou Felipe Moraes?
1: Eu acho que qualquer um dos dois tá bem servido. Pra mim são jogadores de característica diferente. Talvez o Felipe Moraes encaixe melhor com a com o que eu imagino que vai ser o jogo, porque o Kaique Kenji muitas vezes precisa de ter mais espaço, uhum, para

0: abusar da velocidade, né? E o Felipe Moraes é um cara mais técnico, assim, no sentido de espaço curto, consegue dar um driblezinho pra trás, fazer um cruzamento, achar um passe. Tudo bem que o Kaique Kent também consegue, mas eu sinto que você limita ele a não conseguir expor o melhor que ele tem, que é principalmente essa questão da velocidade, de poder driblar correndo contra o zagueiro ou contra o lateral. Então, acho que o Felipe Moraes pode ser um jogador mais interessante. E no final das contas, eu acho que nenhum dos dois limita tanto o Rojas assim, porque os dois são destros jogando pelo lado esquerdo. Então a tendência natural é de puxar um pouco mais pra dentro e deixar a profundidade pro Rojas atacar. O que eu acho positivo, porque eu gosto, eu já falei isso aqui algumas vezes, mas uma coisa que me incomoda muito é quando o cara que tá na linha de fundo de algum dos lados tá com o pé trocado. O cara que tá na linha de fundo, se tá pelo lado esquerdo, tem que ser canhoto. Porque ele consegue, com um toque na bola, fazer um cruzamento e resolver a vida dele. Ele não tem que manobrar, parecendo um caminhão dando ré, sabe? Pra virar, vira pro meio, ajeita a perna, não sei o que e tal, não. O cara que chega na linha de fundo, ele tem que estar com o pé correto do lado correto. Então, eu acho que isso é fundamental.
1: E o Felipe Moraes, apesar do gol anulado do Cruzeiro contra a Chape ter sido marcado pelo Kinge, a melhor jogada do Cruzeiro no jogo foi um belo tapa do Moraes pro Arroyo, né?
0: Sim.
1: E aí o Anderson faz uma defesaça.
2: É. Agora, o seguinte, a pergunta que não quer calar. Então, antes da pergunta que não quer calar, Cruzeiro entra em campo hoje, então, no Mineirão, recebendo a Chapecoense, 19h, ou seja, assim como ontem foi praticamente um esquenta ao Papo de Craque segundo tempo, hoje tem Papo de Craque segundo tempo a partir das 5h30 da tarde, 5h30 já abre, já tem todo o clima para essa partida, então você cola aqui na TMC para conferir todos os detalhes, esperado aí 35 mil torcedores, e a pergunta que não quer calar, Danilo Marra, hoje tem sessão de fotos, só Botelho vem ou Léo Dias tem que vir?
0: Depende, o Botelho, você trouxe um presto barba?
1: Eu vim de cavanhaque, o Léo tá sem cavanhaque, ele tá com barba completa, então ele vai precisar de mim.
2: Então tá explicado.
0: Aí é mais difícil.
2: Depois
0: aí
2: dessa,
0: é
2: eu vou difícil. Até falar do Neymar agora. Vamos continuar aquela fala do Neymar agora nesse momento? Porque vamos. O Santos tá aqui, classificado.
1: Vamos já volta, tá?
2: Beleza, vai lá.
0: Tá permitido.
2: O Santos está classificado para as quartas de final da Copa do Brasil após empate sem gols na partida de ida. Beleza? O Peixe venceu o Remo por 1-0 na noite de ontem no Mangueirão, lá em Belém. O gol da vitória foi marcado pelo atacante Rony. Vocês perceberam a notificação aí? Pois é, foi no segundo tempo. Grande jogada individual de Neymar. Começou no banco de reservas, entrou no intervalo. A equipe paraense atuou com um jogador a menos desde a primeira etapa devido à expulsão do jogador aí, o Marlon.
0: Marlon.
2: É porque o pessoal deve ter deixado isso aqui no piloto automático. E pros nomes em inglês, um nome difícil e alguma coisa assim, costuma ter entre parênteses como fala o nome do jogador.
0: Perfeito.
2: Aí beleza. Aí sinaliza as sílabas fortes.
0: Mar.
2: Deixaram isso aqui long. Até no português. Aí tá o mar.
0: Long.
2: Long. Aqui precisava de imagem agora, seria legal. O mar. Long. Aí o Marlon foi expulso. Foi aí que a estrela do Neymar brilhou, acionado no intervalo ao lado de Rony. Ele superou até mesmo um susto de dores em dividida com o Pikachu pra fazer a jogada. Mas você sabe que às vezes, contra dores...
0: Ele deu
2: mas
0: o contra, choque elétrico isso, no Neymar?
2: Mas contra dores, às vezes, tem esses tratamentos de choque.
0: É.
2: Eu acho que pode ter ajudado o Neymar esse contato aí com o Pikachu. A jogada decisiva aos 28 minutos.
0: Repôs a energia aí. Dele,
2: isso.
0: Né?
2: Isso. Rolou pro Rony. O Rony só tinha que mandar pra dentro do gol.
0: É.
2: Só. Isso. Deslocou um pouquinho de nada pra direita ali. O Peixe ainda teve chance de ampliar com uma cavadinha do próprio camisa 10. Tomou um susto no fim. Uma bola na trave de Vitor Bueno.
0: Nossa segurou senhora. A vitória até o apito final. Foi uma cobrança de falta que parecia que a bola ia ser cruzada no segundo palo. Foi tomando uma curva.
2: Caramba.
0: Bateu na esquininha assim, lá no trinco, aonde a coruja dorme, só que saiu pra fora.
2: Nossa.
0: Foi assustadora, essa bola foi assustadora.
2: Caramba.
0: E o Remo tinha mandado já outra falta, né, com o Zé Welison batendo de longe, uma pancada que pegou na trave também. O Santos não tomou grandes sustos não, mas os dois principais nessas faltas.
2: Agora, o grande jogador mesmo, é isso aí, né? O Neymar viajou pra Belém pra comandar um evento beneficente do Instituto. Aí, beleza, comissão técnica, opa, então deixa ele como... uma opção aí no final do jogo, né? Pra depois, Neymar vai lá de bobeira, chega no campo, pessoal, nós estamos precisando de você. Deixa eu resolver esse negócio aqui. O cara vai lá e resolve.
0: Alex, é isso. Se eu tô entendendo bem o que você está querendo dizer, você está querendo dizer que o Neymar deitou e rolou no Mangueirão? Foi isso que eu entendi?
2: Lá ele 1000. Mas aí, como se trata de Neymar, não pode faltar polêmica. Além dessa de deitar e rolar no Mangueirão, o que aconteceu? Após a vitória, com a participação fundamental do camisa 10 do Peixe, Neymar foi filmado comemorando muito na cara dos jogadores e diretores do Remo. O vídeo foi gravado no túnel que dá acesso aos vestiários. Diante dessa situação, o presidente do Remo, Antônio Carlos Teixeira, soltou o verbo aí sobre o menino Ney, que é aquilo que a gente estava falando no começo aí, mas bora lá, vamos ouvir.
3: Uma grande campanha, agora o sentimento de ser prejudicado. O Santos não precisa disso. E esse vagabundo desse Neymar, que é idolatrado por um bando de crianças e fez as palhaçadas dele aqui, ainda veio provocar. Então, a gente é culpado de idolatrar um bando de vagabundo como um cara desse.
2: Que isso. Mas vamos lá. Antes do Neymar entrar em campo, a torcida tava mandando ele pro suquinho de caju.
0: É verdade.
2: O Neymar chega, entra em campo, no segundo tempo, decide a partida.
0: É verdade.
2: Se teve provocação, cara, vocês pediram para levar a provocação do Neymar. Vocês provocaram ele antes do jogo começar a rolar. Pediu para levar. Futebol é isso. É no ramo da provocação, da ironia, da brincadeira. É isso aí, tá tudo lindo. Pra mim, Neymar fez o esperado. Peraí, vocês me provocaram agora antes do jogo? Vou esperar a partida acabar. Esperou a partida acabar, acabou.
0: Foi lá e deu a resposta, né?
2: Isso.
0: Eu também acho que tá correto, acho que foi dentro da bola, né?
2: Isso, e mostrou dentro de campo.
0: Sim, é verdade. Incrivelmente é verdade essa frase sobre o Neymar, né? Finalmente a gente pode falar de um jogo em que ele realmente atuou de maneira positiva e não foi só a jogada do gol, o Neymar conseguiu criar oportunidades, teve essa jogada aí também que você falou da cavadinha, né? Que foi um toque assim por cima do goleiro. Que ele acertou a altura, mas errou a direção, e acho que se tivesse, quem sabe, com uma sequência maior de jogos, deveria, inclusive, né, ter feito esse gol, até mesmo sem sequência nenhuma de jogos, deveria ter feito gol, uma oportunidade muito clara que ele acabou desperdiçando, mas não fez falta, e no final das contas ele foi o personagem principal da partida, deitou e rolou no Mangueirão, ainda foi chamado de vagabundo pelo presidente do Remo.
2: Não, mas desculpa, Antônio Carlos Teixeira, meu querido presidente do Remo, meu querido Remo, eu gosto demais do Remo e vou falar uma coisa que eu vou ser crucificado aqui agora. Gosto muito do Remo e do Paysandu.
0: Eu também.
2: Sério?
0: Eu gosto da loucura.
2: Isso, gosto muito das duas equipes, principalmente por conta das duas torcidas gigantes, gosto muito, como eu gosto do Grêmio e do Internacional, vou apanhar agora.
0: Posso fazer um parênteses com relação ao Paysandu?
2: Vai.
0: O Paysandu tem um negócio divertido demais, que fazia, não sei se ainda tem feito nas redes sociais, que o administrador lá da página do Paysandu postava sempre um negócio com um lobo, assim, e aí era aquela música... Baby, I'm playing on you tonight. E aí era tipo um remix do Lobo Ivan, um negócio muito doido. Sempre que o Paysandu ia jogar, eles postavam isso. E aí maravilhoso. Adoro as redes sociais do nosso glorioso Papão.
2: Perfeito, então. Nos jogos de ida, o que aconteceu? O Vasco ficou no 0x0 com o Fluminense. Beleza. O Atlético ficou no 0x0 com o Juventude, em Belo Horizonte.
0: Esses jogos de ida.
2: Isso, jogos de ida. Mas aí o Atlético já voltou.
0: Voltou.
2: O Atlético voltou ontem, fez 1x0 no Juventude. Juventude que agora não é mais o periquito, agora é o Peru, que é o mascote Juventude.
0: ué. Você me pegou desprevenido, não estava pronto para essa discussão.
2: É porque o Peru morre de véspera.
0: Entendi.
2: O Peru morre na véspera do Natal. O Juventude, antes do juiz realmente apitar, ele já fala, não, mas o juiz ia apitar, ia acabar a partida. Não, mas não tinha acabado ainda. Você que bateu a cabeça, tabelou e deixou.
0: Foi tipo aquela narração do Galvão Bueno, né? Hoje não,
2: isso.
0: Hoje sim.
2: É, aquela não é o Galvão.
0: Não.
2: Eu esqueci quem é, mas hoje não, hoje sim. Que é o Rubinho Barrichello na Fórmula 1, que não deixaria o Schumacher passar, né?
0: É.
2: Mas não, eu acho que não é o Galvão, não. Vamos tentar descobrir essa daí. Mas então é o Peru agora, porque o Peru morre de véspera. O Santos ficou também no 0x0 em casa contra o Remo.
0: Sim.
2: Foi decidir lá no Mangueirão. Mas o Santos entrou no Mangueirão e saiu com a vitória. Não Não foi isso que aconteceu?
1: Acho que sim, você tá dizendo.
2: Foi isso.
0: Eu acho que ele chegou no estado do Pará, jogou uma partida de futebol e saiu com a vitória.
2: O Santos entrou no Mangueirão.
0: Entendi.
2: Se o time não entrasse, seria W.O. pro Remo.
0: Entendi.
2: É assim o futebol. Aí o Santos entrou no Mangueirão, saiu de lá com a vitória, beleza. Palmeiras fez 3-0 no Fortaleza, jogando em casa, beleza. Mirassol ficou no 1-1 com o Grêmio. Chapecoense 0-0 com o Cruzeiro. E Chapecoense e Cruzeiro jogam hoje. Nós vamos falar dos jogos de hoje.
0: Como diria Bolassi, Chapecoense.
2: É. O Internacional 2-0 no Corinthians. Atlético Paranaense 2-0 no Vitória. Vamos então para os jogos de hoje por aqui. Bora lá?
0: Vamos.
2: Beleza. Cruzeiro e Chapecoense vão abrir essa rodada a partir das 19 horas. Te pergunto, o que você acha que vai rolar?
0: Vitória do Cruzeiro, acho que até de maneira confortável. Eu tô na dúvida entre 2 ou 3 a 0. Acho que vou falar 2 a 0 pra ser mais seguro. 2 a 0.
2: 2 a 0?
0: 2 a 0 pro Cruzeiro.
2: Tranquilinho, sem tomar gol, beleza?
0: Sem dificuldades. Eu acho que o time da Chapecoense não tem essa qualidade toda. A tabela da primeira divisão prova isso.
2: Mas por que não ganhou lá, meu cara? Eu fico contrariado com isso. Eu sei. Teve um apagão do Cruzeiro, teve um apagão, ainda bem que foi contra a Chapecoense, ainda bem que foi num jogo contra uma equipe não muito qualificada no momento. A Chapecoense está numa fase ruim.
0: E no final das contas também, não é tão ruim o resultado lá fora não, porque você... Cruzeiro basicamente falou assim, beleza, agora a gente tem, ao invés de duas pernas de mata-mata, a gente tem um mata em casa contra o último colocado do Campeonato Brasileiro.
2: Sim, a questão é só porque a Chapecoense tá numa fase horrorosa, essa fase da Chapecoense.
0: Sim.
2: Podia ter matado o jogo lá mesmo, a classificação.
0: Poderia, mas eu não...
2: Eu não
0: culpo tanto assim, não. Acho que jogo eliminatório é sempre mais complexo e a gente viu nesse final de semana dos jogos de ida, a quantidade de empate, só Palmeiras e
2: Atlético Paranaense e Internacional.
0: É, pois é, que no final das contas eu ia destacar apenas o Palmeiras e o Atlético Paranaense, porque são os dois times que têm conseguido apresentar um futebol de bom nível desde o ano inteiro, basicamente, né? E o Cruzeiro teve momentos de oscilação, o Atlético, enfim, em nenhum momento do ano conseguiu jogar um futebol que convencesse. E eu acho que daqui, desses times aqui, que estão, né, nessas oitavas de finais, eu acho que só Palmeiras e Atlético Paranaense são times que convencem.
2: Entendi.
0: Que apresentam um bom futebol de verdade e tal. Eu acho que o Cruzeiro tá no momento, principalmente com essas lesões, de entender como que vai fazer para encaixar esse novo elenco que vai se formando, querendo ou não, né? Porque você perde o Sinisterra e o PEC por um longo período, você tem que encontrar soluções pra ver como que vai ficar a formatação desse time pro restante da temporada. Sim. E eu acho que o Arthur Jorge, mesmo conseguindo vencer hoje, ainda vai, infelizmente, dar umas patinadas, tomara, aqui no Campeonato Brasileiro, pra encontrar esse elenco ideal, porque a mudança é muito grande.
2: Aham, sem dúvida alguma. Aí, pra mim, um dos jogos mais indecisos aqui, mais difíceis da gente saber o que vai acontecer, um dos jogos aí é o Grêmio contra o Mirassol, que empataram em 1-1. Agora, hoje, vão jogar na Arena do Grêmio às 19h30. E aí, o que vai rolar nesse jogo?
0: Eu acho que são dois elencos muito, muito semelhantes, assim, no nível técnico. Acho que o Mirassol tem um treinador que faz um trabalho muito melhor, né? O Guanais faz um trabalho muito melhor no Mirassol do que o Luiz Castro no Grêmio. Dito isso, o Grêmio vai vencer em casa. É isso.
2: Por ser em casa?
0: É.
2: É, sei não, viu? O Mirassol pegar uma peça.
0: Carlos Vinícius vai botar a bola pra dentro. Vai classificar com o gol de Carlos Vinícius.
2: É?
0: Vai.
2: É, sei não. Ainda tô na dúvida.
0: Não, eu acho o Mirassol. Se perguntar pra mim, em Campeonato Brasileiro, em qual time você aposta que termina na frente? Grêmio ou Mirassol? Mirassol, sem a menor dúvida. Um jogo em casa. Vou de Grêmio.
2: Beleza. Agora dois jogos às 21h30. Tem o clássico carioca aqui, Fluminense versus Vasco. Ficaram no 0-0 quando o jogo foi na casa do Vasco. O Vasco optou por jogar no Maracanã. Hoje vai ser na casa do Fluminense, então o jogo vai ser no Maracanã. Fluminense e Vasco, que vieram do 0-0.
0: Eu vou apostar na mística e aí vou dar a vitória para o Vasco da Gama. Não porque eu acredito que o Vasco é melhor, eu acredito que o Fluminense é melhor, acredito que o Fluminense joga mais bola.
2: Como era no passado.
0: Exatamente, como era no passado. Isso, e aí semifinal. Eu te pergunto, meu querido Alex, treinador do Fluminense no ano passado era quem? senhor Zubeldia.
2: Tava o Zubeldia?
0: Ah. Foi demitido do São Paulo no meio do ano passado.
2: Perfeito.
0: E aí foi pro Fluminense terminar a temporada.
2: Era do Vasco?
0: Do Vasco era o Fernando Diniz.
2: Diniz ainda tava?
0: Estava no Vasco. Foi demitido ao final do ano.
2: Ah.
0: Zubeldia, desde que chegou ao Fluminense, não ganhou um jogo do Vasco da Gama.
2: Que isso?
0: Eu não consigo acreditar que nesse momento vai ganhar. Ah, na verdade eu até consigo, né? Futebol é isso.
2: É isso.
0: Mas eu acho que pela mística eu prefiro escolher a classificação do Vasco da Gama.
2: Perfeito, então. Aí o jogo já decidido praticamente, mas lembra, gente, futebol é jogado, lambaria pescada. Beleza? Fortaleza vai receber o Palmeiras também às 21h30, mas vai ser na Arena Pantanal, não vai ser lá em Fortaleza.
0: É, e eu acho que vai ser um jogo, assim, esquecível, viu? Com toda a sinceridade, eu acho que o Palmeiras vai entrar pra fazer os 90 minutos passarem da maneira mais rápida possível e não enxergo qualidade técnica no Fortaleza pra conseguir levar, pode até vencer o jogo, eu não tô dizendo que não tem essa capacidade de vencer o jogo, não. Mas levar perigo real de ameaçar a classificação do Palmeiras, no primeiro tempo meter 2-0 e o jogo virar uma loucura, eu não consigo enxergar isso acontecendo.
2: É só se o Palmeiras der uma bobeira, se o Fortaleza fizer uma blitz ali.
0: Jogador expulso, alguma coisa assim. Isso. É, o futebol tem das suas, né? Mas eu acho que o Palmeiras vai entrar focado em não fazer nada durante 90 minutos e impedir com que o Fortaleza faça algo.
2: Isso aí é só se o Abel xingar a mãe dos jogadores do próprio Palmeiras. O quê? Você xingou a nossa mãe? Então agora a gente não vai jogar.
0: Pois é. Só pra falar resultado, eu apostaria numa vitória de 1-0 do Palmeiras, um gol que os caras conseguem achar de alguma maneira. Flaco Lopes dá uma bica de longe, o John Arias cruza uma bola e alguém cabeceia, não sei. Mas assim... Jogo é a vitória culposa, né? Onde não se tem a vontade de vencer, a intenção de vencer.
2: Mas sabe uma coisa também que eu acho que pesa?
0: Ah.
2: Na questão da moral? O jogo foi vendido pelo Fortaleza pra acontecer lá na Arena Pantanal. Se o Fortaleza...
0: Pois é, nem a diretoria tá acreditando,
2: Fortaleza,
0: né?
2: Isso, se a diretoria, o Fortaleza, o clube, a instituição acreditasse na vitória, jamais teria vendido essa partida pra Arena Pantanal. Esse jogo seria lá no Ceará.
0: Com certeza, com certeza.
2: Você já sinalizou, olha, a gente acredita que vai perder, vamos faturar uma grana.
0: Mas por outro lado também, vou meio que defender o indefensável, pelo menos vendeu antes do jogo da ida, porque se vende no intervalo entre o jogo da ida e o jogo da volta, aí é loucura, né? Não. Aí é literalmente falar assim, nós não temos condição de passar, vamos ganhar um dinheiro aqui.
2: É, mas acho que eles já fizeram previamente, a gente não vai passar. Do Palmeiras.
0: Mas vamos pelo menos foi uma decisão já tomada antes, né? Não tenha vergonha de mudar no meio da decisão.
2: Sim. Aí amanhã tem mais dois jogos, Corinthians versus Internacional. Internacional tem uma vantagem de 2 gols, Corinthians vai jogar em casa na Neoquímica Arena. E aí amanhã, 8 da noite.
0: É, rapaz, isso daqui eu acho que tem grandes chances de pênalti, tá? O Internacional... Nossa. Mal no Campeonato Brasileiro.
2: Corinthians pode fazer 2?
0: Ah, eu acho que pode. Esse time do Corinthians, apesar de ter tido a lesão do Zakaria Labiad, né, que é um jogador marroquino, que vinha inclusive jogando bem na ausência aí do Memphis Depay, vindo muitas vezes do banco, né, meio campista, não tem a mesma função do Memphis, é um meio campista camisa 10, pode até numa improvisação jogar pelas pontas, mas assim, na improvisação mesmo, jogador que não tem tanta velocidade, o Labiad, não poderá contar com ele o Corinthians, mas ainda assim, eu acho o time do Corinthians, eu acho bom. Acho bom o time do Corinthians. Contando com o André, com o Bidon, com o Garro, com o Caio César, que é um pontinha ensaboado que o Corinthians tem também. O Yuri Alberto agora lesionado, né? Não deve poder jogar nesse jogo, até não tenho atualizações de como tá o estado físico do Yuri Alberto, mas ele tinha saído lesionado na última partida e não parecia que teria condições de voltar. Mas ainda assim, eu tenho uma confiança nesse time principal do Corinthians. No elenco eu não tenho, não. Mas no time titular do Corinthians eu tenho confiança muito mais do que nesse time do Inter, que eu vou te contar um negócio, viu? A zaga do Inter é um negócio feio que dói, feio.
2: Mas fez 2-0, fez 2 e não tomou gol em casa.
0: Ah, fez, mas eu não considero muito equivalente à realidade, não.
2: É mais um acaso pra você?
0: Acaso é difícil também, né? Mas assim, por exemplo, o Matheus Bahia, que foi o cara que abriu o placar pro Internacional nesse jogo contra o Corinthians, foi o mesmo cara que na rodada anterior tinha entregado uma bola ridícula no pé do Bruno Henrique pra tocar, que o Bruno Henrique tocou a bola pro Samuel Lino fazer um gol sem goleiro contra o Flamengo. Então assim, mesmo os jogadores que foram bem nessa partida, que conseguiram garantir essa vitória pro Internacional, eles são extremamente inconstantes e eu não consigo depositar confiança neles.
2: Ó, então antes de falar no último jogo que fecha a rodada, bora lá, Diego! Ele falou que tem lentidão na 040 saída pro Rio, hein? Ô, Diego, explica isso aí pra gente, meu caro. Onde complica a vida do pessoal e em que ponto, hein? Queremos saber, meu caro.
4: 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Então, Alex, para quem vai pegar a BR-040 agora no sentido Rio de Janeiro, o trânsito não tá fácil, viu? Tem mais de 7 quilômetros de congestionamento na região de Itabirito, quase chegando a Congonhas por causa de trabalhos na pista, trânsito parcialmente fechado, também não tem desvio que vale a pena. Então, você ouvinte, reprograma os seus horários ou então, com paciência e atenção, encare essa fila mesmo. No sentido BH, um pouco antes ali deste ponto, passando pelo distrito de Pires, tem também filas na BR-040. Depois disso, boas condições para quem dirige rumo à capital. 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
2: Valeu, Diego. Obrigado pelas informações, meu caro, por todos os detalhes aí. Assim que você tiver mais detalhes do trânsito, passa pra gente, meu caro. E para fechar essas oitavas de final aí da Copa do Brasil, o Atlético Paranaense, o Furacão, vai lá para Salvador depois de ter vencido 2-0 em casa, vai enfrentar o Vitória no Barradão amanhã às 8 horas da noite também, no mesmo horário da partida do Corinthians contra o Internacional. E aí, o Vitória vai conseguir reverter isso?
0: Não.
2: Não?
0: Não vai, eu até gosto do time do Vitória, acho que tá fazendo um bom trabalho esse ano, Jair Ventura, que tá treinando... o time do Barradão, mas ainda assim, pra mim o melhor trabalho disparado nesse ano de 2026 é o do Odair Helmas no Atlético Paranaense. Um trabalho com muito pouco, inclusive, aproveitando os jogadores da base. Por exemplo, quem abriu o placar nesse jogo contra o Vitória foi o João Cruz, jogador de 20 e poucos anos, formado na base do Atlético Paranaense, que joga bola pra caramba. O João Cruz, nossa senhora, é bom demais de bola, um meio campista. Pode ser segundo volante, pode ser terceiro homem de meio campo, pode ser até camisa 10, e é um cara bom demais. E depois, no segundo gol, novamente a participação da base, Dudu, do Atlético Paranaense, pra deixar claro, Dudu, jogador do Atlético Paranaense, formado na base por lá, fez o gol dele também, abrindo 2-0, um trabalho em que se tem pouquíssimo investimento, mas se tem muita qualidade de treinamento, qualidade tática e técnica de alguns jogadores e, claro, do treinador que conseguiu com pouco fazer esse time jogar uma bola invejável.
2: Não, impressionante mesmo. Parabéns pro Atlético Paranaense pelo que tá entregando esse ano. Acabou de voltar da segunda divisão e tá entregando muito.
0: Pois é, e assim, o artilheiro do Campeonato Brasileiro, Kevin Viveiros, contratado pelo Atlético Paranaense enquanto o time tava na Série B.
2: Aí.
0: Tava deitando de fazer gol com a camisa do Atlético Nacional na Copa Libertadores da América do ano passado.
2: Aí.
0: Acabou sendo eliminado. O Atlético Paranaense viu o vácuo, pegou o jogador, 26, 27 anos, agora eu não lembro de cabeça, descabelando de fazer gol aqui agora no Campeonato Brasileiro, ele que é careca.
2: Então, então você acredita que existe a possibilidade de fazer uma grande contratação mesmo sem grandes recursos, é possível você conseguir bons jogadores?
0: Sim, eu acredito que existe essa possibilidade. E no caso do Atlético Paranaense, é isso ao extremo, né?
2: Uhum.
0: Garimpar bem bons jogadores e saber subir jogadores certos no momento correto da sua categoria de base, por exemplo.
2: Então, peraí, você tá querendo me dizer que é possível para um time profissional subir jogadores da base e esses jogadores fazerem a diferença em campo?
0: Fazerem a diferença em campo, darem resultado.
2: Que é isso?
0: No sentido da tabela e também da planilha. Porque, por exemplo, tem um jogador que disputou as finais do Campeonato Brasileiro Sub-17 no ano passado contra o Atlético. E aí fica o exemplo para os torcedores atleticanos entenderem. Chama-se Bruninho, jogador que era do Atlético Paranaense. Nesse início de ano, ele teve 6 meses variando ali entre titularidade e reserva na ponta, né? Ele que é ponta do Atlético Paranaense. Olha só, vendido. 6 meses de profissional. O garoto foi vendido por uma bala, mais de 20 milhões de euros pro exterior. ele que foi vice-campeão do Campeonato Brasileiro de Sub-17 do ano passado. Dos campeões do Campeonato Brasileiro Sub-17 com o Atlético no ano passado, quase nenhum vê minutos em campo.
2: Olha, que impressionante. Então, gente, então a gente tá percebendo aqui que é possível que um jogador da base consiga jogar no profissional. Parece que eles não nascem como profissionais.
0: Não nascem.
2: Então, parece que não nascem adultos ali com 25 anos já jogando bola.
0: E parece também que jogador já formado também erra. Você sabia disso?
2: Sério?
0: Porque fala muito, né? Não, tem que ter cuidado, adaptação, jogador muito jovem ainda erra muito. Ô, meu amigo, eu vou te contar. Todo mundo erra. Futebol é um jogo em que mais se erra do que acerta. Se mais se acertasse do que errasse, todo jogo era 9-9, 10-10.
2: Ia ser basquete.
0: Ou 0-0, né? Ou todo jogo ia ser 0-0, ou todo jogo ia ser 10-10. Se todo mundo acertar. Então, meu amigo, o futebol é um jogo de erro. Você tem que arriscar. E a que você arriscar e der certo, sai o gol.
2: Cara, mas muito legal ter essas informações. Eu acho que a gente devia levar algum espião infiltrando lá pra Curitiba pra enxergar esse negócio que é possível ter jogadores da base no time profissional e que os jogadores não nascem como profissionais aos 25 anos de idade.
0: Exatamente.
2: Boa, bora pro intervalo, a gente volta mais pra falar de quem? Atlético e Cruzeiro, justamente esses times que têm dificuldade com a base. Vamos lá.
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2: Volta por aqui com Papo de Craque, primeiro tempo que segue até as 14h. A gente vai, aí tem sobremesa. E hoje à noite tem o quê? Tem Cruzeiro e Chapecoense direto do Mineirão. Você acompanha todos os detalhes aqui na TMC. Papo de Craque, segundo tempo, vai acontecer do Mineirão? Como que vai ser isso, hein?
0: Sim, senhor. Diretamente do Gigante da Pampulha.
2: Com todo o clima do Gigante da Pampulha. Mas antes de chegar no Gigante da Pampulha, vamos saber mais do Clube Atlético Mineiro, do Galo Forte Vingador. Ô, Giovana, fala mais do Galo pra gente. Bora lá, queremos saber a agenda da semana, preparação pra pegar quem? Justamente o Remo, que tá nervoso, viu? O pessoal tá contrariado nessa eliminação aí pro Santos.
0: Ih, rapaz.
2: É, bora lá, Giovana. Volta aí.
11: Voltamos, meus caros. Ontem, então, voltamos falando sobre a Copa do Brasil, né? O Galo ontem que garantiu, então, a classificação para as quartas de final da competição mata-mata nacional. Jogo que foi muito importante para ver também que o Atlético ainda não está 100% estabilizado, principalmente o meio de campo, ainda faltam muitos detalhes para conseguir ter aquele conserto entre o setor ofensivo para a defesa, mas assim, tirando isso, Galo classificado, tudo certo, tudo incrível. Agora é virada de chave, tá? A delegação alvinegra retornou a Belo Horizonte nesta manhã e agora pela tarde, a partir das 15h30, a equipe então inicia as atividades visando o Campeonato Brasileiro. Pois é, meus caras, vocês estão achando que vai ter folga? Negativo, nada de folga pela frente, tá? Então hoje à tarde, aquela atividade regenerativa para os atletas que entraram em campo. Quem ficou no banco de reservas vai poder, inclusive, fazer um treino mais caprichado, então, hoje, sob o comando do técnico Eduardo Domingues. Inclusive, ontem, né, o Renier viajou para Caxias do Sul, mas por opção técnica ele acabou ficando nem sequer no banco de reservas, tá? Então, hoje ele vai poder fazer um treino mais caprichadinho no CT Alvinegro. Porque, meus caros, no próximo sábado, né, sabadão, então, 18h30, o Galo enfrenta o Remo fora de casa, lá no Pará. Então, pois é, vocês estão achando que tá fácil? Tá não. Então, aqui, ó, terça-feira, Caxias do Sul. Hoje, né, quarta, quinta e sexta pela manhã, Belo Horizonte. Chega, então, sexta à tarde, vai lá pro Pará, lá pra Belém do Pará, para esse próximo compromisso no estádio Mangueirão, Remo e Galo. Então, jogo muito importante pela 22ª rodada do Campeonato Brasileiro. O Remo que ontem enfrentou o Santos pela Copa do Brasil, né? No jogo de ida na Vila Belmiro, acabou empatando por 0-0. Então, tava com resultado em mãos, assim, né? Para decidir em casa. Porém, acabou perdendo por 1-0 com gol do Rony. Nossa senhora, que loucura. O Rony Rústico marcou ali no segundo tempo, colocando então o Santos nas quartas de final da Copa do Brasil. O Remo, que inclusive teve um jogador expulso, o Marlon, aos 28 minutos da primeira etapa, acabou então saindo mais cedo para o vestiário e o Remo jogou então todo o segundo tempo e a maior parte também, né, praticamente da primeira etapa com um atleta a menos. O Remo, meus amigos, que no Campeonato Brasileiro está aí simplesmente na 19ª colocação, com 21 pontos conquistados em 21 partidas, né? Foram 5 vitórias, 6 empates e 10 derrotas. Então o Galo, que hoje é o 10º colocado com 28 pontos, tem que mostrar, né, realmente que as posições na tabela de classificação mostram do porquê o Remo tá lá embaixo. Inclusive, com o fator casa, né, no Mangueirão, o Remo também não conseguiu fazer bons resultados. Foram 13 pontos em 10 partidas. Foram apenas 3 vitórias, 4 empates e 3 derrotas. Então, o Galo, que querendo ou não, vem tendo uma melhora significativa fora de casa, né? Tirando aquela alergia horrorosa que tinha do aeroporto de Confins. Agora, então, pode, inclusive, fazer com que isso melhore. Porque, olha, ontem tivemos, né, fora de casa, em Caxias do Sul, o Galo vencendo Juventude. Na última semana, no Nubank Park, o Galo venceu o Palmeiras, líder do Campeonato Brasileiro, por 2-1. Antes da paralisação para a Copa do Mundo, o Galo venceu o Vasco por 1-0, gol do Renier em São Januário. Então, o Galo está querendo ou não tendo uma melhora significativa como visitante e quer fazer valer, então, para este compromisso, então, lá no Mangueirão, diante do Remo. E, meus amigos, não vai ser fácil não, tá? A delegação retorna logo após a partida, porque domingo já volta às atividades no CT. Quarta-feira que vem, dia 12 de agosto, o Atlético enfrenta o Red Bull Bragantino para o jogo de ida das oitavas de final da Copa Sul-Americana. Então, assim, como eu disse para vocês, né, a sequência agora vai ser muito pesada. Muitos jogos pela frente, jogos importantes, como ontem aconteceu, né, se o Galo perdesse, teria sido eliminado, e agora também, porque teremos dia 12 e 19 de agosto, jogos válidos pela competição continental, em que o Galo precisa da vitória para avançar de fase, amigos.
2: Opa, valeu, Giovana, obrigado pelas informações, por todos os detalhes aí. Atenção, Danilo Marra, pergunta que não quer calar. A alergia de Confins realmente passou? Você acha?
0: Não sei. Acho que é difícil da gente afirmar isso com tanta certeza assim, né? Nesse
2: mas
0: momento,
2: tem uma sequência de vitórias fora de casa.
0: Sim, mas alguém pode ter só dado um remedinho aí, passou a alergia momentaneamente, mas ainda assim o quadro alérgico não tá superado, né? Eu acho que isso daí é uma coisa que a gente tem que ter um pouco um distanciamento um pouquinho maior pra fazer uma avaliação concreta agora. De fato, melhorou muito, né? Melhorou muito jogando fora de casa, conseguiu ser mais consistente, sofrer menos do que vinha sofrendo, apesar que até nesse jogo contra o Juventude até que sofreu, né? Com aquela cabeçada que teve uma grande chance de acabar se transformando em gol naquele momento, na segunda etapa, né? Que o Everson fez um milagre ali pra salvar o Atlético. Mas acho que sim, acho que tá melhorando. O Atlético começou o ano muito mal, não conseguia resultados de maneira nenhuma fora de casa. E eu acho que isso daí tem muito mais a ver com a mudança tática que o Barba Domingues fez, inclusive no jogo que começou essa sequência positiva, né? Que foi a vitória por 3-1 contra o Cruzeiro fora de casa no Mineirão, que foi a mudança dos três zagueiros. Acabou deixando o time do Atlético mais seguro defensivamente e principalmente com a mudança de posicionamento também do Natanael, né? Se tornando esse terceiro zagueiro. Você melhorou a saída de bola do Atlético, melhorou a defesa do Atlético no sentido de dar mais velocidade na recomposição. O Atlético tomava muito gol de contra-ataque, agora com Natanael e Juan, dois de três jogadores dessa última linha de defesa, sendo um pouco mais velozes, eu acho que isso deu muito mais segurança também pro Atlético, embora ainda tenha muita coisa para resolver, como por exemplo essa questão da bola aérea que a gente falou anteriormente, que se não fosse a sorte, essa lógica aí da alergia de Confins, que por uma circunstância parece ter sido terminada, mas se a cabeça dos jogadores do Juventude tá na forma, aí talvez não tivesse essa exaltação toda nesse momento, né?
2: Ou um Everson inspiradíssimo.
0: Né? Pois é.
2: Porque assim, a cabeçada foi boa, foi pro chão, foi correta.
0: Nesse lance a cabeçada foi boa, mas tiveram diversas outras oportunidades que se os caras tivessem conseguido botar ainda dentro daquele quadradinho branco, ia dificultar demais.
2: Demais, com certeza. Então o Atlético se prepara pra pegar o Remo. Ó, no ataque as duas equipes estão bem parecidas, meu cara. Dá a impressão que não, mas até agora o Atlético marcou 25 gols no Campeonato Brasileiro nesse momento, em 20 jogos, beleza?
0: Beleza.
2: O Remo fez 21 jogos, marcou 24 gols. Só um gol a menos. O problema tá na defesa com relação ao Remo. O Atlético também não tá com a defesa boa, você não pode falar que é boa com saldo zero, beleza? Saldo zero não é legal, o saldo tem que ser sempre positivo, o time tem que brigar lá em cima, então o saldo tem que ser positivo, mas o Atlético com saldo zero. Só que o Remo, praticamente com os mesmos gols marcados do Galo, o Remo marcou 24, o Atlético marcou 25, o Remo tomou 34.
0: Nossa, é muita diferença, né? Isso também explica também a posição do Remo na tabela, mas ao mesmo tempo eu acho que é quase natural, porque de fato, assim, o elenco do Remo, ele passou por diversos problemas nessa montagem, né? Começa o ano com o Osório, aí o Osório acaba sendo demitido depois de brigar também internamente lá com os jogadores do próprio Remo, e aí vai gerando dificuldades, tem troca de rota já com o elenco contratado, o treinador chegando para assumir um elenco que não foi ele que montou. Então acho que foram diversos problemas aí pro Remo nessa temporada. Quando começa errado, é difícil de terminar certo, né?
2: Sim, mas nesse momento a situação do Remo não tá mais tão desesperadora quanto já esteve.
0: Sim, é verdade.
2: O Remo é o 19º colocado, você pode assustar e pensar, caramba, 19º tá uma draga danada. Não tá esse desespero todo, porque só tem um ponto a menos do que o Internacional, primeiro fora, um ponto a menos do que o Santos, o 15º, 2 pontos a menos só do que o Mirassol, 14º.
0: Sim, mas ao mesmo tempo também, se você fizer uma comparação de elencos, eu acho que o Remo
2: Sim.
0: Eu acho que o único time que talvez tenha um elenco minimamente parecido no sentido das dificuldades com o Remo é o Internacional, que tem uma séria dificuldade com relação a zagueiros, né? O Internacional, que já tem, por exemplo, Mercado, Maripan, o Vitor Gabriel, que era titular desse time, agora vai estar suspenso aí pelo menos até o PEC voltar a treinar, é muito difícil, né? É muito difícil.
2: Opa, valeu. Um abraço pro Martos aqui participando com a gente, que falou que a turma do Sobremesa tem que fazer estágio no Papo de Craque. Racha os bicos aqui. Papo de Craque 24 horas. Valeu, Martos. Vamos começar essa campanha aqui. O Papo de Craque vai dominar o mundo. A gente já ganhou meia hora no Papo de Craque segundo tempo, e vamos prolongando esse negócio aí, lentamente a gente vai dominando o mundo. Mas eu queria falar rapidamente aqui, só
0: do quê?
2: Porque a gente tem que ir pro trânsito e ir pro outro lado, tem informação do trânsito chegando aqui, parece que tem destaque pro Barão, Homem de Melo e Silva Lobo, mas espera aí, Diego, só um minutinho, só tirar uma dúvida aqui com o Danilo Marra. Danilo, o Renier não foi nem banco.
0: Isso.
2: Isso foi função, mais do que aconteceu no jogo contra o Juventude, momento do futebol do Renier ou uma mistura de tudo?
0: Não, eu acho que uma mistura de tudo, até porque se a gente for ver no jogo, no próprio jogo contra o Juventude, que tem aquele acontecimento dele xingando o torcedor na arquibancada, ele sequer entra em campo, né? Então ele já era evidentemente preterido pelo próprio treinador. E aí agora também acho que, além de já não ser uma opção que teria minutagem, assim, ele poderia até viajar, e se não tivesse o acontecido, né? Poderia até viajar e receber ali, receber minutagem ou ficar no banco e tal. Mas com um acontecimento, acho que deixar ele meio de semana aí com o chalezinho pegando fogo aqui em Belo Horizonte, eu acho que realmente foram pra dar uma quietada no facho dele. Leva lá pro Pará, vai tomar um tacacá e ficar sentado no hotel.
2: Perfeito, então. Até aquela bebidinha lá que os passarinhos não bebem. Com jambu. Com jambu.
0: Nossa, é bom, viu?
2: É bom. Vai adormecer tudo. Vai adormecer tudo. Mas bora lá, Diego, você tá querendo contar pra gente aí? Fala da Barão, fala da Silva Lobo, conta pra gente.
4: 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Então, Alex, na Avenida Barão, Homem de Melo, agora o trânsito tá um pouco mais apertado para o motorista passando ali pela região do bairro Nova Granada, chegando ao encontro com a Silva Lobo no sentido centro. Não tem ocorrências, é só mesmo o fluxo de veículos. Na sequência também, passando pelo viaduto da Amazonas, o motorista reduz a velocidade, isso já na Avenida Silva Lobo. No sentido oposto, caminho para o Estoril, na Silva Lobo, tempo é no freio no encontro com a Rua Platina, também sem informação de ocorrências por lá. 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
2: Valeu, Diego. Muitíssimo obrigado pelas informações, meu caro. Mas a gente vai pro lado do cabuloso agora. Agora é a equipe Celeste na área, no pedaço com ele. Marcos Botelho, volta aí, meu caro. Fala mais do cabuloso. Tivemos que fazer você correr um almoço ali pra falar mais pra gente.
1: Estamos de volta, Alex. Agora é 1:47. Bola na rede, tá, Alex? Opa! É o que o Cruzeiro precisa para a noite de hoje.
2: Com aquela aguinha com jambu.
1: Isso, bola pra classificar as quartas de final da Copa do Brasil e faturar 4 milhas. 4 Boa. Milhões. E, claro, aguardar, hein? Os jogos das quartas de final, a previsão para o final do mês de agosto, que é o nosso atual mês, e o começo de setembro.
0: 26 e 3.
1: Isso.
0: É, 20, é a ida e volta.
1: Exatamente. Perfeito. Isso. Mas vamos falar de bastidores, porque o Cruzeiro, para você ouvinte ligadinho aqui conosco, para você que nos acompanha também nas redes sociais, o Cruzeiro está se movimentando bastante na janela de transferências.
2: Muito.
1: E a tendência é que tenha parado um pouco, tá? O Cruzeiro deve ter parado um pouco na janela de transferências. Então, para você que está ligadinho aqui conosco, vamos lá destacar as últimas movimentações do Cruzeiro. O Lúcio Rodrigues já em Belo Horizonte. Hoje deve chegar o João Costa, atacante luso-brasileiro de 21 anos, que estava lá no futebol da Arábia Saudita, assim como o Lúcio, assim como o Wesley. O Wesley deve desembarcar no Aeroporto Internacional de Belo Horizonte em Confins amanhã. Hoje à tarde, a tendência é que seja o João Costa. Mas muitos estavam com a expectativa de uma contratação para substituir o nome do Brian Rodrigues, porque o Cruzeiro tirou o time de campo. O Brian Rodrigues não vai mais reforçar o Cruzeiro. Só que o Cruzeiro tem até sexta-feira para sacramentar qualquer negociação, pensando de forma imediata a Copa Libertadores, jogos contra o Flamengo. Pela falta de tempo, aí não envolve só entrar em uma negociação com outro clube, com o staff do jogador, tem também toda a documentação. Não é muito simples, isso não é futebol manager, gente. É complicado qualquer tratativa, por isso o Cruzeiro não deve retornar ao mercado nesta janela buscando uma peça ofensiva, até porque o dinheiro em caixa é até para usar no próximo ano. Tem todo um equilíbrio, uma saúde financeira para que o Cruzeiro preste uma atenção nesse ano. Só que o Cruzeiro não está só comprando, o Cruzeiro está vendendo também. Já falamos, já pontuamos o Ian Lucas, volante que estava no Atlético. O empréstimo do Ian Lucas com o Atlético, que está disputando a Série B. O Ian Lucas, inclusive, um dos principais nomes do Atlético na Série B. O Ian Lucas seria contratado pela equipe de São João del Rei, mas essa contratação não foi efetivada e o Cruzeiro recebeu uma proposta. O staff do Ian Lucas gostou dessa proposta o Ian Lucas está indo para o futebol português, para o Alverca, clube que disputa a primeira divisão do futebol português. O Cruzeiro está faturando 1 milhão de euros nesta transação, ficando com 20% do passe do jogador. Essa informação foi antecipada pelos colegas lá da imprensa de Portugal. O Ian Lucas já fez a despedida dele, já foi às redes sociais se despedir do Atlético. Em definitivo, o Ian Lucas vai se tornar jogador do Alverca de Portugal. O Cruzeiro mantendo 20% do passe do jogador e faturando 1 milhão de euros, que aí é algo na casa de 6 milhões de reais na cotação atual. Não chega a 6 milhões de reais, mas o Cruzeiro faturando com o Ian Lucas. O Atlético não conseguiu concluir as tratativas. O pessoal do Central da Toca, sempre muito bem informado, destacou meses atrás que o Atlético queria fazer a compra do Ian Lucas. O Cruzeiro já estava cedendo esta possibilidade, só que o Atlético não conseguiu concluir a transferência e o Ian está sendo negociado com o Alverca. O Cruzeiro faturando quase 6 milhões de reais e mantendo 20% do passe do jogador. É bom para o caixa do Cruzeiro. O Cruzeiro ainda trabalhando bastante com muitas vendas e os crias, né, dando esses retornos não só com a camisa do Cruzeiro, mas com os clubes que eles estão jogando de forma emprestada também, Alex.
2: Opa, que é algo que a gente sempre bate na tecla, não vai usar? Tenta fazer um bom acordo, de repente você consegue fazer um empréstimo para aquele atleta ganhar a visibilidade, porque jogador parado, vamos lá, de novo, a máxima continua valendo, jogador parado desvaloriza. Você deixa um jogador parado, ele vai desvalorizar. Então vai ficar parado mesmo, não tá nos planos, não tem como encaixar. Opa, tenta um bom acordo aí, de repente tem um bom acordo para você fazer, igual o desse do Ian Lucas com o Atlético. Foi muito bom pro próprio Atlético. O Atlético tá bem na Série B, é o 11º colocado, meiozinho da tabela ali, 28 pontos, tem 8 pontos a mais que o Londrina, o primeiro da zona de rebaixamento. Pra mim, o campeonato do Atlético é esse, é se manter na segunda divisão.
1: A informação que eu tenho é que o Atlético não está recebendo valor de vitrine, tá?
2: Ó.
1: Não tem nada disso na negociação, o Cruzeiro não vai repassar nada ao Atlético.
2: Nada? Uai, tem que ver esse negocinho direitinho aí, ué. Tem que ver, vamos ver. Mas aí eu fico temeroso um pouquinho pro Atlético, para não se complicar aí na competição, desmantelando um pouquinho ou às vezes tirando uma peça-chave. Mas pro Cruzeiro, que ótimo, que sensacional. O Cabuloso recebendo aí esse 1 milhãozinho, ainda mantém 20%. Tá indo para a Série A aí do futebol português, muito bom. Dá mais visibilidade, é Europa, qualquer coisa que vai negociar em euros, isso ajuda muito. Mas aí, de repente, eu tava lá, o Cruzeiro tava querendo negociar com o Brian Rodrigues.
0: Isso,
2: certo?
0: Uhum.
2: Brian Rodrigues não vem mais?
0: Não.
2: Beleza. Aí eu tô esperando o Wesley. Chegou o João Costa. Me explica.
0: Mas o Wesley vem, ele só tá atrasado, perdeu a conexão, sim. Não sei o que aconteceu, foi dar tchau pra alguém.
1: Documentação. De fato, a documentação, assim que foi liberado, deu tudo certo, aí liberaram o Wesley pra viagem. A expectativa era que chegasse hoje, né?
0: É.
1: Chega, inclusive, né, o Cruzeiro poderia ter economizado uma grana, né?
0: Mandava no mesmo voo.
1: Não, eu falei, não só, né? Porque, gente, a viagem do Lúcio foi complicada, tá?
0: É?
1: O Lúcio sai da Arábia, ele vai para... Aqui, eu vou pedir perdão pro ouvinte, que foi para um país ibérico. Eu não sei se foi pra Espanha ou pra Portugal. E de lá, ele foi pra Salvador. Aí dá pra explicar um pouco porque o cara se sentiu mal, né?
0: Porra.
1: Viagem complicada, pra desembarcar em Belo Horizonte durante a madrugada. Então não foi uma viagem muito fácil, não.
2: Fora a viagem longa, detona. O jet lag ali, a diferença. Nossa, isso aí é complicado. Às vezes complica a vida mesmo. Mas João Costa, quem é esse João Costa que tá chegando?
0: Então, antes eu queria fazer uma pergunta específica pro Botelho com relação à forma de contratação. É empréstimo com valor fixado? É opção de compra?
1: Eu não tenho o valor do...
0: Mas é obrigação ou é opção?
1: Não, opção.
0: Tá, importante isso.
1: As três contratações. E eu vou te falar, tá? Aqui é o famoso feeling do repórter. O que o Cruzeiro, por enquanto, nesse primeiro momento, que o Cruzeiro, se for pra apostar em três, dos três, em quem o Cruzeiro vai contratar ao final do empréstimo é no Lúcio.
0: É, faz mais sentido. Bem, jogador que sempre
2: aposta prévia,
0: foi tido,
2: né,
0: como prévia. Maior 15 potencial, né?
1: 15 milhões de euros fixos. E é, lembrando que o Neon pagou mais de 20 milhões de euros.
0: Perfeito.
1: Né? Sim. E o Wesley, nem o Wesley, nem o queridíssimo João Costa, eu tenho os valores do passe fixado. Só que o Wesley, o João Costa, a gente conseguiu descobrir que é um empréstimo oneroso, diferentemente do Lúcio. O Cruzeiro está pagando 1 milhão de euros.
0: Rapaz, perfeito. Rapaz, isso é arriscado. Fala. Sabe por quê?
2: Ah.
0: porque os números do João Costa, eles são parecidos com o de Wesley e Marquinhos, se a gente for pegar aqui e ver no bruto, no Transfer Market, que é o site que eu mais uso para ver essa questão de participação e tal. Só que aí tem um detalhe muito importante. A imensa maioria desses jogos que estão registrados aqui do João Costa ainda são de base. Então, como profissional, ele só tem 4 gols e 5 assistências como profissional, todas lá na Arábia Saudita. Teve uma passagem importante pela Roma, com alguns jogos que ele fez de fato como profissional lá. 5 jogos, 2 pela Liga Europa, 3 pela Série A italiana. Nenhuma participação em gol nesses jogos. Mas na Roma ele foi bem na base, não acompanhei, né? Não tô muito afim de ver o sub-20 da Roma, com todo o respeito do mundo. E lá no campeonato.
1: Não tem tanto tempo assim, né?
0: Já vejo do Atlético, do Cruzeiro, do América, vou ver da Roma. Mas lá no campeonato saudita ele até teve uma boa participação. 24 aparições com 4 gols e 2 assistências na temporada 24-25. É um jogador que parece ser interessante, mas ainda assim eu acho arriscado pela pouca experiência profissional.
2: Então tem bomba na Premier League. Arsenal fecha a contratação de Bruno Guimarães, hein? É o mercado da bola na Inglaterra tremendo. O Arsenal, atual campeão da Premier League, fechou um acordo milionário para contratar o meio-campista brasileiro Bruno Guimarães. De acordo com informações do canal Sky Sports e divulgadas pela agência Reuters, os Gunners aí vão desembolsar 75 milhões de libras, o equivalente a cerca de 515 milhões de reais, para arrancar o capitão do Newcastle United nesta janela de transferências. A saída de Bruno Guimarães é um baque doloroso para a torcida do Newcastle desde que chegou do Lyon em 2022. O volante virou o motor da equipe. Foram 195 partidas disputadas, 31 gols marcados e a histórica faixa de capitão na conquista da Copa da Liga Inglesa de 2025. A venda do ídolo se junta a uma debandada de peso no St. James Park, que recentemente também perdeu peças-chave como Anthony Gordon, Sandro Tonali e o técnico Eddie Howe.
0: Uma reformulação completa vai ter que fazer agora. A dupla de meio campo, Tonali e Bruno Guimarães vendidos. O Anthony Gordon, que era o destaque do ataque, também vendido. Já teve vendido também o Alexander Isak na temporada anterior. É o Newcastle que vai tentar reconstruir, mas dinheiro não falta não, tá?
2: Opa, então vamos pros destaques finais aqui. Giovana Oliveira e o Galo pra fechar. Bora!
11: Estamos chegando então aqui ao final do Papo de Craque, primeiro tempo, meus caros, desta quarta-feira. Bora lá então, porque olha, a delegação atleticana retornou hoje a Belo Horizonte, tá? E agora pela tarde iniciam as atividades visando o próximo compromisso. O Galo enfrenta o Remo, sabadão às 18h30, jogo válido pelo Campeonato Brasileiro. Partida de extrema importância lá no Mangueirão, né? Lá em Belém do Pará, porque o Galo precisa vencer para subir na tabela de classificação. Caso conquiste os 3 pontos, o Atlético pode alcançar aí, inclusive, a 7ª, 6ª posição na colocação da tabela de classificação. Então, é isso que o técnico Barba deseja para esta próxima partida. Eduardo Domingues e seus comandados terão, então, hoje, quarta-feira, quinta e sexta de treinos, então, para esse próximo jogo. Sexta-feira, à tarde, já embarca rumo a Belém do Pará para comer aquele tacacá, mas principalmente para vencer o Remo fora de casa. Tá certo, meus amigos? Voltamos então mais tarde no Papo de Craque, segundo tempo, com muito mais Galo aqui na TMC. Um abraço.
2: Valeu, Giovana. Aquele abraço. Botelho, destaque final do Cabuloso. Bora.
1: Muito bem, então é isso. Cruzeiro que entra em campo logo mais 19h. O melão rolando para Cruzeiro e Chapecoense. Copa do Brasil, parceiro. Quem tem mais tem 6. É o Cruzeiro em busca do heptacampeonato. Técnico Arthur Jorge deve promover pequenas alterações em relação à partida de ida em Chapecó, quando o placar ficou 0-0. Volto ao longo da nossa programação com mais informações do Cabuloso. Até lá, aquele abraço.
2: Aquele abraço, Botelho. Olha, no sobremesa, bora.

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1: Boa tarde pra você que tá sintonizado na TMC. Sim, Transamérica agora é TMC. Quem escuta sabe, seja muito bem-vindo. Começa agora o Sobremesa, o seu programa favorito. Comigo, Lucas Salles, e também com ela, Mini Ruth.
2: Boa tarde, pessoal. Vamos nessa, começar essa quarta com tudo. Até porque o convidado de hoje é muito especial pra mim. Mas daqui a pouco eu conto, hein? Não é não, Batistinha?
3: É, vocês estão todos felizes, vocês dois aí, né? Estão tudo alegrinho, né, vocês?
1: Pra você que acompanha a gente no YouTube e não está vendo a imagem do Batista, saiba que é proposital. Aham. E pra você que nos ouve com o seu ouvido, vamos relembrar. Batista, dá aí o seu boa tarde especial,
3: vai. É, boa tarde, estamos ao vivo em imagem, menos eu, né, no YouTube.
2: É que você é muito feio.
3: Arroba TMC News BR, cala a boca, gorda. Você pode comentar, pode deixar o seu joinha, tá certo? E também pode se inscrever, aliás, deve se inscrever no nosso canal do YouTube, que é o TMC News BR, e você participa também no nosso programa através da nossa enquete. Não sei pra que eu tô olhando pra câmera se eu não tô aparecendo, eu sou um idiota. É, a nossa enquete de hoje, você responde pelo 11 97221 1001. E a pergunta de hoje é: você sabe que está na crise da meia-idade quando...
1: Pontinhos, pontinhos, pontinhos.
2: Ai, gente, quando a família começa a cobrar filho, né? Eu que já passei dos 30, não tive filho, eu entro naquele dilema. E agora, o que eu faço?

0: biquíni, ele pintou o cabelo dele. Ele era grisalho e mudou pra acaju. Ficou bem bonito. E aí, na nossa bancada, temos o Batista, que também é grisalho. E lançamos a campanha: o Batista deve ou não deve pintar o cabelo? Lançamos a pergunta no nosso Instagram, o @tmcnewsbr, e todo mundo foi lá votar. Tivemos muitos votos. E, com 59% de aprovação, o sim ganhou. E Marcelo Batista teve que pintar o cabelo. Mudou, tirou o grisalho e mudou. Sim. Então você que está nos ouvindo com seu ouvido, seja no rádio do carro, no fone de ouvido ou no computador, aproveite para dar uma escapadinha e vir aqui no nosso canal no YouTube para ver o Batista, que a gente vai revelar já já. Você vai ver o novo visual do Batista, que pintou o cabelo. Deixou o cabelo branco e agora está muito mais bonito.
1: É.
0: Não acha, Mini Ruth?
1: Não, bonito é forçação de barra,
0: não,
1: né?
0: Não, ficou bem mais jovem.
1: Eu
0: ficou
1: acho que ele bom. Deveria voltar com o cabelo grisalho, porque o Natal já tá chegando. Ele pode fazer uns bicos de Papai Noel.
0: Respeita o Batista, por favor. Ficou muito bonito. Batista, você está muito bonito,
2: obrigado,
0: de verdade.
2: Obrigado. Vamos começar o programa.
0: Vamos começar
2: chega
0: o programa.
2: Desse assunto que eu não aguento mais.
0: Vamos lá. Ó, a enquete já foi lançada. Responde lá no WhatsApp.
1: Já foi lançada. E ó, antes da gente chamar o nosso convidado, que é super especial, a gente sempre chama vários convidados pra cá, porque todo dia tem um, né? Mas infelizmente nem todos comparecem, nem todos mandam a mensagem, né? E alguns até dão algumas desculpinhas. E eu só digo uma coisa: era muito melhor era só dizer não. Por exemplo, a gente chamou um convidado, né? Um comediante. E aí, sabe o que, que ele disse, Lucas?
0: O que, que ele falou?
1: Ele falou assim: eu tô ocupado demais agora, até o final do ano, e eu pensei que o Batista tinha se aposentado. Não sei nem como ele foi parar aí.
0: Que grosseria!
1: É, rapaz.
0: Ainda se diz comediante. Vai, próximo!
1: Desculpinha esfarrapada, hein? É. A gente acabou chamando outro influencer, e aí ele mandou o seguinte: podemos marcar pra quinta que vem? Aí eu me programo melhor, vou até adorar rever o Emílio.
0: Emílio? Que milho.
1: É, todo mundo fala que eu sou a cara da Mandinha também, né? Com os mesmos problemas psicológicos. Mas enfim, aí a gente fez o quê? Chamou um músico. Sabe o que ele mandou? Eu nem sabia que esse programa existia. Não tenho agenda pra ir, mas obrigado pelo convite.
0: Educado, viu, né?
1: Era só
0: que
1: dizer educado. Não, né, querido? Que era só dizer não. Mas chamamos também um ator e ele disse: a Simone vai ver se eu tenho agenda, mas já fui no Masterchef, no Bake Off. E eu adoraria ir no sobremesa.
2: Tá sabendo bem.
0: É. Tá sabendo legal.
2: Tá sabendo
0: legal. Tá achando que o programa é de culinária. É. Então esse foi o Era Só Dizer Não. Por favor, convidados, não quer vir, não tem problema nenhum. É só dizer não, tá certo? Mas aos convidados que dizem sim, estes nós recebemos com muito carinho, com muita honra. Que é o caso do nosso convidado de hoje, ele que é um dos maiores roqueiros do Brasil. Ele é líder e fundador dos Raimundos e vai lançar novo álbum, Raimundos XXX Deluxe. Chega às plataformas no dia 22 de outubro. Vamos conversar com ele, o incrível, incomparável, insubstituível, Digão!
3: Fala, galera. Tudo
0: aê,
3: bem?
0: Aê.
3: E aí, boa tarde a todo mundo que já almoçou, porque eu não almocei ainda e já tô na sobremesa, né?
2: essa hora que o cara se arrepende de ser artista.
3: É.
2: Quando o cara chega de avião e fala: tem uma entrevista pra dar na rádio. Aí fala: por que que eu fui escolher esta vida? Eu poderia ser
3: troquei bancário. Troquei o almoço pela entrevista.
2: Tá vendo? Ele falou: eu poderia ser bancário, né? É. Mas, ô Digão, já que você não almoçou ainda, você não
3: tá
2: almoçou.
3: Tudo bem, tá tudo
2: mas
3: certo.
2: Imagino que você já tenha comido muitas sobremesas na sua vida, imagina.
3: Já comi até demais, deveria ter comido menos.
2: É, e você deve ter uma preferida e a gente quer saber qual é.
3: Cara, uma sobremesa preferida, velho. Oh, meu Deus. Ah, porra. É difícil a que eu não gosto, né? Essa que é difícil. Tem, qualquer uma é boa, sei lá. Brigadeiro de colher.
2: É.
3: Torta holandesa. Torta holandesa é muito bom. Gosto também do cheesecake, é muito bom também, eu acho bom.
1: Bom demais. Digão,
0: você é tão legal que você vai ser o único convidado que eu vou deixar ter 3 votos aqui. Então, um voto para o brigadeiro de colher, um voto para a torta holandesa e um voto para o cheesecake. Tá certo?
3: Obrigado.
0: Ô, Digão, obrigado por ter aceito o nosso convite. É muito legal,
3: obrigado,
0: que você
3: Lucas.
0: Esteja aqui conosco na TMC. Até porque nós fazemos parte da tua história.
3: Exatamente.
0: Quando vocês lançaram o single Selim, a primeira rádio a tocar a música foi a

0: Transamérica.
1: A nível
0: hoje,
1: nacional.
0: Hoje tem esse nível nacional, rapaz.
1: Foi a música que estourou e que fez o Raimundos atingir o disco de ouro, foi Selim. Porque quando a gente lançou ali no... Estava no Banguela, estava muito, né, hypado ali, né, nas mídias, né, nos jornais, na MTV e tal. Mas quando tocou na Transamérica o Selim, as vendas fizeram assim. Saiu de 20 mil, bateu 30, 50, 70, 100. Foi assim, pá!
0: É muito importante. Na rádio é uma parada muito importante.
1: Vocês,
0: né,
1: salvaram o Raimundos. É.
2: Mas... você estava preparado para esse sucesso? Na hora que você ouviu a música pela primeira vez, como é para o artista ouvir a música tocar pela primeira vez em rede
1: nacional? Cara, é maravilhoso, porque é o sonho da gente, né, cara? O artista, ele é... pô, ele tá ali, moleque, sonha, vê videoclipe, né? Sonha com aquilo. Foi o meu caso. Na época ali, a gente tinha um programa de videoclipe, chamava Som Pop. E aí, velho, passava o vídeo das bandas do Iron Maiden, coisa, pô, é isso que eu quero ser. E no dia que a sua música toca no rádio, fala, tudo bem que era Selim, né, mas...
0: pô, é a música irada pra caramba.
1: É massa, é massa. É a cara do Raimundos, né?
3: Não, boa
1: é
3: demais, boa demais.
1: E aí, velho, pô, é a melhor coisa do mundo. É o sonho sendo realizado ali, sendo concretizado sonoramente. Pô, é massa, velho. E ainda mais o que rendeu, o que... aconteceu, enfim. Muito bom.
3: A gente mudou a sua vida, mas você mudou a minha, viu? Eu vou dizer que quando eu era criança, eu escutava bastante A Mais Pedida, e aí tinha a parte do seu locutor, né? E, cara, e aí eu decidi fazer rádio e TV por causa dessa música.
1: Que, né? Que é massa.
0: Que bonitinha.
1: A representatividade que essa música teve foi muito grande, né? Porque o Raimundo, ai, a banda machista, não sei o quê. Que nada, pô. Foi lá, a Érica fez lindamente, né? E mostrou que, velho, tem nada a ver. Zoeira.
0: Ô, Digão, tem isso, o pessoal fica falando que Raimundos é banda machista.
1: É misógina, machista.
0: Mentira, sério mesmo?
1: Ah, velho. Mas é essas coisas hoje. É falta do que fazer, ficar na internet e dar nisso. Porra, entendeu? Com a falta de ir pra rua, pra vida real, sacou? É, fica essas besteiradas. Mas é tudo besteira, velho. Cara, todo mundo sabe que o show do Raimundos é um show divertido, onde, pô, a gente respeita, né? Pô, sou casado. É, tenho filhas, né, mulheres, é, meninas, né, tenho três meninas. Pô, cara, um respeito maior não existe, sabe? Então é tudo zoeira, todo mundo brincando, as músicas, nada é pra ser levado a sério. O Raimundos não é um manual de conduta. O Raimundos é um lugar pra você se divertir, falar besteira. É uma mesa de bar, tomando uma, falando palavrão, né? Se divertindo, é isso. Isso é o Raimundos.
0: Cara, é uma música pra relaxar, pra curtir. É um rock bom, é um rock que, na minha opinião, salvou o Brasil. Porque a gente veio numa... O Raimundos, ele surge no momento em que a gente achava que o rock não tinha mais salvação. Porque o rock veio dos anos 80, aquele rock bom.
1: Teve aquele boom, né?
0: O
1: ali,
0: rock,
1: 85, né? Foi o boom do rock dos anos 80. E aí foi ali, né? Foi adernando ali, 88, mas 89.
0: Foi a época do pagode,
1: né? Aí foi quando entrou o sertanejo, não que não seja bom, porque eu acho muito bom. Que veio o sertanejo ali do Chitãozinho Chororó e tal, e veio a lambada, tudo ali, 89, né? Foi a ascensão. E aí quando veio os anos 90, realmente o Brasil deu uma patinada na questão do rock, mas aí veio aquela onda do grunge, que veio de fora, e o Raimundos, apesar de ter nascido nos anos 80, a gente estava à frente do tempo. Eu acho que foi a coisa certa. A partir de 92, remontamos a banda, né? Até eu tinha parado de tocar bateria, fui pra guitarra e tal. E aí foi o time certo, porque aí a gente pegou essa onda que veio junto com a MTV também. Então a coisa explodiu.
2: E Digão, mas você acha que o rock, de alguma maneira, o rock assim acabou? Porque a gente não vê banda nova surgindo assim, né? A gente lembra de Raimundos, os caras falam, bom, era o Iron Maiden, né? Black Sabbath, porque não tem mais coisa nova no rock, né?
1: Cara, se você for pensar na grande mídia, né? Realmente na grande mídia, nenhuma banda assim tá estourando músicas novas, né? Até banda consagrada aí, né? Você vê um monte de banda que não é, cara. É engraçado, cara, como MTV faz falta nessa hora. Porque MTV realmente era um lugar onde você conseguia botar bastante coisa nova, sabe? Banda nova. A gente deixava a TV ligada o dia inteiro, cara. A MTV era uma rádio pra gente, sabe? Lógico, a Transamérica, todo mundo ajudou, mas a MTV, ela era o ponto de partida ali pras bandas. Ali você tinha um lugar, um porquê fazer música, um porquê ter banda. Era legal, pô, a molecada na escola, caramba, porra, quero fazer uma banda, tocar na MTV, era o sonho. Então, Hoje não tem isso, cara. São poucos lugares que tem música autoral. E hoje parece que música autoral, quando fala autoral, a galera. Porque eu não sei, cara. Não dá pra explicar. Não dá pra explicar. Só que tem a internet. Tá rolando, cara, hoje, o tanto de festival de rock e festivais lotados, cara. Hoje, o Raimundos hoje tá nos principais festivais de rock do Brasil. E tem muito rock. Muito. E alguns festivais têm lugar pra bandas novas. Acho que a galera tem que acreditar. Acho que não. É uma fase que agora tá borbulhando ali no underground. Não atingiu a grande mídia. Mas eu acho que uma hora vai furar essa bolha aí.
3: Mas a internet ajuda isso também? Porque, por exemplo, a Mulher de Fases voltou a viralizar super no TikTok, né?
0: Foi mesmo. Ajudou, né, Digão? Porque quanto mais vídeos, mais postagens, a música fica em alta. O pessoal relembra, quer ouvir, quem não conhece.
1: Eu recebo todo final de semana milhões de vídeos da galera de banda tocando Raimundos.
0: Pô, que irado.
1: As bandas, né, tocando nos bares, nas coisas. Eu recebo milhares.
0: Coisa boa.
1: É ótimo. Pra mim é maravilhoso e, enfim. E é isso, cara. A galera tem que acreditar, velho. Fazer música, entendeu? E fazer música assim, sem pensar, ai, vai tocar no rádio. Ai, não, cara, faz a música, meu irmão. Se tiver que meter um palavrão, mete um palavrão. Dane-se, velho. Chega do politicamente correto.
0: Isso mesmo. Ouça o Digão, amigos. E falando em música nova, Digão, tem música nova pra tocar aqui na TNC.
1: Tem uma música que vai ficar bonito aqui.
0: Sério?
1: É.
0: Então, por favor, fale mais sobre. Vamos me pedir pra tocar.
1: Pois é, o Raimundos ali, o disco já tá rolando, né? O XXX. E a gente trabalhou bastante as músicas mais pesadas, né? Porque aquela a gente chama de mijada territorial. Que é a nossa fanbase, né, cara? É a nossa galera. Então a gente lançou ali primeiro Maria Bonita, depois veio Os Calos, depois veio Um Doce. Aí agora a gente tá lançando o Dia Bonito, que é uma música que ela é bem legal, é uma música gostosa de ouvir. Eu gosto muito dessa música, a gente tá tocando, né, ao vivo. O Raimundos hoje toca 6 a 7 músicas do disco novo no show. E a galera, que eu te falei, né? Negócio do autoral, música nova, a galera é assim. A gente nem anuncia, cara, a gente só toca. E a galera tá agitando do mesmo jeito. Falei, opa, é por aí.
0: Você que tá ouvindo agora na TMC, você acompanha Um Dia Novo. É Um Dia Bonito.
3: Um Dia Bonito.
0: Perdão,
3: dia
0: Um Bonito. Dia Bonito.
1: Dia Bonito.
0: Do novo álbum dos Raimundos, Um Dia Bonito. Pode aumentar um pouquinho o volume aí, Cuca? Aumenta aí, ó.

0: Um dia bonito.
1: Dia bonito.
0: Dia bonito.
2: Dia bonito. Dia bonito.
0: Não é
2: dia...
0: os Raimundos, é Raimundos.
1: Falando em Raimundos, ô Digão, você sente falta da turma antiga ou não? Na banda ou não? Do Caniço, que não tá mais aqui com a gente, infelizmente, do Rodolfo. Você sente saudade daquela formação original ou que passou, passou e bola pra frente?
0: Ah, cara, é complicado, assim. Eu sou um cara que eu vivo hoje. Eu não fico assim, ai, o passado, ai, aquilo. Eu não me prendo, não, cara. Eu vivo hoje e eu tô assim, eu vou te falar, cara, o melhor momento do Raimundos, assim, de relacionamento é esse agora. Cara, a gente se frequenta, a gente curte, a gente tá em cima do palco, tocando, todo mundo ali dando o melhor de si, sabe? Eu não tenho que me preocupar com nada, sabe? Todo mundo fazendo a sua parte, eu não. E, entendeu? Não tem ninguém tocando em lá e o outro tocando em sol.
1: Isso quer dizer que naquela época tinha muita treta entre vocês?
0: É, tinha, cara. Era difícil, né, cara? Era complicado. Se largasse a mão, sai tudo voando, sabe? Aquela coisa. Então, realmente tinha que ter um xerife na banda, tinha alguém pra fazer o papel de chato. E esse cara era eu.
3: Você já pensou em abrir mão, largar tudo naquela época?
0: Não. Nunca passou isso na minha cabeça. Meu coração falava, não. Porra, Raimundos me deu tudo, cara. Me deu a minha liberdade, né? Me deu a minha vida, me deu a relevância, me deu tudo na vida. E de repente chegar a abrir mão disso, assim, é muito estranho, cara. E eu, por mais que tenha sido difícil chegar onde eu cheguei hoje com o Raimundos, porque hoje o Raimundos, cara, a gente tá ali, cara. Tô tocando junto com todas as grandes bandas, o Raimundos tá ali, entendeu? Apesar de, né, o pessoal fica me cobrando. Ai, mas não faz o mesmo sucesso lá da época dos anos 90. Ninguém faz mais o sucesso que nem fez nos anos 90. Ninguém tá na mídia como tava nos anos 90. O que tá na mídia é outra coisa. Tá na mídia é... Você vai, bota a TV...
1: BTS.
0: Essas coisas, sabe? Então o Raimundo está ali hoje, a gente com equipe, viajando com 14 pessoas na estrada, com escritório, ônibus, equipamento, tocando os maiores festivais do Brasil. A gente tocou, pô, final de semana passado foi João Rock, o Capital Motor Week e o Festa Junina de Sorocaba, que tinha tudo 15 mil pessoas pra cima, 20 mil, Motor Week, 30 mil, sabe? Então, cara, e a galera curtindo, feliz pra caramba com o Raimundos, então tá tudo certo. Eu não preciso provar mais nada pra ninguém, eu já tô ali no meu lugar, fazendo o meu, seguindo, né? Vou cruzeiro e tá tudo certo. O que vier aí é lucro, cara.
2: E deu pra ganhar uma boa grana? Você acha que antigamente ganhava-se mais dinheiro fazendo música ou hoje em dia?
0: Cara, antigamente você tinha a venda do disco. Também é o que somava ao cachê. De cachê hoje o Raimundos tá muito bem, assim. E na época você vendia, tinha um lance do disco também, direito autoral. Tudo juntava. Agora já não, né? O stream, essas coisas, assim, se você for olhar, o ganho é irrelevante, assim, é pouco.
3: É na quase nossa estrada. Quase um dinheirinho de pinga.
0: É, estrada. Estrada é a parada, velho. Você está na estrada, tocando, marradão, é isso. Esse é o Raimundos.
3: Digão, queria aproveitar e tirar uma dúvida minha, porque vocês fizeram muito sucesso. Tem músicas que, inclusive, são autobiográficas.
0: Sim.
3: Como Quero Ver o Oco, Reggae do Maneiro, Puteiro e João Pessoa. E tem aquela música que fala sobre a Madonna. Vocês realmente conheceram ela?
0: Cara, olha só. Essa música é do Rodolfo e do Gabriel, dos Autoramas, né? Que era do Little Quail. Essa música era em francês com refrão em inglês. Aí começou nessa brincadeira. Era uma brincadeira. A estrofe era em francês e o refrão era em inglês. E aí o produtor falou, pô, pelo amor de Deus, deixa o refrão em inglês, mas, pô, bota uma letra aí. Cara, fizeram qualquer... Ah, sei lá. Aí rimou, reconheci a Madonna ali, que é o que rimou, com a letra que era em francês. Então, rolou. Aí fizeram assim, cara, zoeira. O Raimundos tem um realismo fantástico, assim, inventar umas histórias sem pé nem cabeça, mas que fica engraçado, fica legal, sabe? Né?
1: Então você falou do Rodolfo, você ainda se conversam ou não?
0: A gente voltou a se falar.
1: Eu só vou pedir pra você pegar o telefone e ligar pra ele aqui não, agora, todo dia isso já deu problema.
0: Não, não.
1: O negócio que a gente fez.
0: Não, cara, eu tô de boa, assim, a gente voltou a se falar, mas, cara, o Rodolfo, ele tá num outro mundo, cara, assim, ele, não sei, ele tem um, Ele tem um negócio com o Raimundos, o lance das letras, não sei, cara. Ele tem um negócio dele lá que eu acho que ainda não. Assim, ele já regrediu bastante, assim, eu acho. Daquele lance da igreja, que ele só tocava em igreja. Agora não, ele tá com o Rodox aí. Eles estão fazendo show em lugares que o Raimundos vai também. Então ele tá nos lugares seculares. Então, ou seja, ele já deu uma grande, né, voltada pro rock, assim. A galera tá amarradona. E eu, pô, tô amarradão também. Mas é outro mundo, cara. Agora, Raimundos, aí eu não sei, velho. E eu também. Eu não vivo com isso, cara. Eu, desde que ele saiu da banda, eu falei, cara, eu não vou ficar pensando nisso. Eu vou seguir meu caminho. E estamos seguindo, portas abertas, né? Na hora que quiser fazer qualquer coisa, porta tá aberta e vamos, cara.
1: E na época quando ele saiu, ele tentou de alguma maneira evangelizar vocês ou não?
0: Não. Não.
1: Não.
0: Não, não. Ele saiu até de uma forma que fez a gente ainda ficar mais afastado, entendeu? Porra, como assim? Fala de Deus e coisa e, porra, ele larga a neguinha na mão, sabe? Aí foi estranho pra gente na época, né?
3: Digão, você comentou agora que ele tá voltando ativa.
0: É.
3: E aí eu fico pensando, não é melhor unir forças do que separar? Porque vocês estão basicamente frequentando os mesmos ambientes. Por que não juntar? Isso não pode partir de você? De bater na porta e falar, não, bora.
0: Não, fazer mas junto. Eu já falei quantas vezes, quantas entrevistas eu já falei, portas abertas. Aí a questão é dele, não é minha, é ele. Você pode levar o cavalo até a beira do rio, mas você não pode forçar a beber água.
1: Se ele falasse assim, ô Raimundo, vocês abrem um show do Rodox ou não?
3: É, boa, boa. É uma boa questão. Você abriria, digamos?
0: Hã? Abrir o show?
3: Do Rodox.
0: Uai.
1: Pagando bem, que mal tem?
0: Pagando bem, exatamente.
3: Caralho.
0: Pagando o nosso cachê, vamos ver se... Né?
3: Eu gostei disso, hein, digamos. Você aceitaria numa boa?
0: Tocar junto, assim, no menos festival?
3: Não, abriu o show deles.
0: Abriu o show?
3: É.
0: Ué.
1: Não senti firmeza.
0: Paga o cachê.
1: Não senti firmeza.
0: Tudo certo. Eu abro até o... Sei lá. Mas, não vou falar pra não ser pejorativo e tal, mas abro qualquer show de qualquer um pagando meu cachê, mano, qual o problema?
1: Mas na época dos Raimundos, você já quis sair na mão com alguém, não? Já
0: saí?
1: Já saiu no braço?
0: Saí na mão. Eu saí eu e o Canisso, cara. A gente era...
1: É mesmo?
0: A gente brigava. Não, mas isso desde Brasília. A gente tinha. Sair na porrada.
1: Era você coisa... pegava o todinho dele, ele ficava bravo.
0: Era uma coisa normal, usual. Sair na porrada. Isso era uma coisa normal.
3: Falando de Brasília, que é terra do rock nacional. Pelo menos pra mim, acho que as maiores e melhores bandas nasceram em Brasília. O seu conterrâneo e contemporâneo, o Tony Bellotto, guitarrista do Titãs, criticou roqueiros conservadores no programa Roda Viva. Você acha que foi um comentário destinado pra você?
0: Pra mim?
3: É.
0: Pô, se é problema dele, porque eu tô pouco me fudendo porque ele fala, né? Eu não acato, não. É até. Eu nem comento também, eu fico na minha, sabe por quê? Porque eu tô fora desse negócio, cara. Eu. Entendeu? Ali na eleição lá de.
1: Falou 2018. De falar de política.
0: É, cara, porque é uma coisa que não vale a pena, é uma discussão, não adianta você falar com pessoas que já. Entendeu? Já botaram na cabeça que é assim, que é assado. A única coisa que eu desejo pro país é que sejam eleições limpas, honestas, que possam ser auditadas, né? Mas a gente sabe que do jeito que caminha as coisas, né? O sistema, enfim, eu não confio. Eu tô aqui, eu tô na minha, não confio. Eu não afirmo nada, mas eu não confio. Eu tenho o meu direito de não confiar, né? E é isso, cara. E eu tô deixando o barco rolar, não tô me metendo em treta, não quero saber disso. Até porque o Raimundos, como eu falei, o Raimundos não é político. Não é uma banda panfletária que tá ali pra pregar, que nada. A gente tá ali pra, porra, pra curtir, cara. Tenho vários amigos que são de esquerda, velho, e eu amo essas pessoas. O baixista toca comigo na minha banda solo, cara, ele é petista assim até. E, brother, a gente convive, a gente se ama, cara. A gente é brother. Então é isso que eu espero, sabe? Não quero brigar com ninguém, não. Já foi esse tempo. Já é perda de tempo pra mim. Eu só quero, acho que tem que ser o jogo limpo. Entendeu? Se o outro lá ganhar, meu irmão, tem que aceitar, velho. Como a gente teve que aceitar, enfim, né? A vitória, né? Do outro ali. Mas eu tô, velho, tô focado na minha banda, na minha vida, na minha carreira, minha família. Pô, graças a Deus, eu tô vivendo o melhor momento da minha vida.
2: Mas e quando o palco ele vira manifestação política mesmo? Por exemplo, eu estava no João Rock também esse final de semana e teve alguns shows que os artistas acabaram falando, enfim, dando a sua posição. Você acha que isso afeta o artista ou não?
0: Eu acho que, cara, afeta até, você viu aí, né? O Nando Reis declarou que ele foi se manifestar no palco. Eu nunca usei o palco do Raimundos para me manifestar politicamente. Nossa. Nunca usei. Eu sempre manifestei dentro do meu Instagram. Nem do Instagram do Raimundos. Sempre separei a coisa. Só que a galera, né, vai e junta e, enfim, não quer nem saber. Se eu falei uma coisa, aí joga a banda no balaio, sabe? E, pô, tem pessoas que pensam diferente na banda, né? O Caio pensa diferente, o Marquinho pensa também, enfim, o Jean. Então, e eu respeito todo mundo, cara. Então, eu acho que, cara, porra, na boa, tudo bem. Se a proposta da banda é isso, é ser política, é falar, é levantar, tudo bem, vai lá, faça seu show e seja feliz, cara. Agora, no Raimundos, eu não, cara, eu acho chato, chega no show e começa discurso, aquele negócio. Pô, eu vim pra ouvir música. Você acha que alguém tem alguma coisa pra falar, meu irmão? Fala na música. Faz que nem o Renato Russo fazia, ele falava é na música. Que país é esse? E isso sim é, pra mim, é protesto legal. Né, ficar muito fácil subir no microfone, ter oportunidade. Ah, pipipi, porque é isso, que... Meu irmão, faça na música. A música tem que ser... que tem que passar a mensagem.
2: E você chegou já a brigar com alguma outra pessoa de banda por conta de política?
0: Já, na época brigando. Tico, João Gordo, mas tô de boa, velho. Não quero confusão com ninguém não, porque não vale a pena. E outra, o que tá acontecendo no Brasil hoje responde por mim.
3: Você está ouvindo Digão, vocalista dos Raimundos, ele que foi... líder que trouxe de volta o rock nacional e que está presente aqui no Sobremesa respondendo todas as perguntas. Digão, você acabou de mencionar o João Gordo e ele brigou contigo, te chamou de... eu vou tentar lembrar aqui as palavras certas, mas ele te chamou de gordo fascista.
0: Logo o João Gordo chamou alguém de gordo. O cara, assim, primeiro, o cara foi gordofóbico, né?
3: É verdade.
0: Já a pauta do cara, porque eles, né, são das minorias, né? E aí já, o cara já começa assim. Eu falo, ah, meu irmão, mas o jogo até prego com muita gente, velho. Não só comigo, ele já foi prego com muita gente. Tem muita gente que não gosta dele e o problema é dele, cara. Eu já passei por dessa fase há muito tempo, deixei lá, cada um no seu canto. Já cruzei com ele, olhei, fiquei olhando, e aí? Tá bom, tô aqui.
3: Cara, eu queria te parabenizar, porque eu acho que essa postura é melhor. É de deixa acontecer a tua vida. Você tem a sua ideologia, você tem as suas posições e você acabou, obviamente, tendo as consequências das suas falas e aprendendo com elas ou não, ou mantendo e vivendo. Agora, quando a gente vai falar de Digão, não podemos deixar de mencionar o documentário que foi feito no Globoplay. Sim. Documentário altamente elogiado. Muita gente elogiou. Muito falou bom. Que foi um trabalho muito bem feito para contar a história de uma das bandas mais importantes do rock nacional. E eu vou aproveitar esse gancho para fazer a PPP, Digão. Sabe o que é PPP?
0: Não.
3: Pergunta problemática e polêmica.
2: Eita!
3: Troca a trilha sonora.
0: Bora.
3: Estamos com ele, Digão, vocalista dos Raimundos, e no documentário que foi feito sobre a banda, sobre esse movimento cultural que teve no Brasil, algumas pessoas taxaram Digão como chato, inconveniente, resmungão, metido. E eu gostaria de saber de você, Digão. Você concorda com a figura que o documentário te retrata ou você gostaria de discordar? Não precisa responder agora.
0: Tá.
3: Você pode responder depois do nosso intervalo comercial. A gente vai para um hard break e na volta tem mais Digão para você aqui no Sobremesa. Não saia daí.

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1: Caro ouvinte que nos ouve com seu ouvido, estamos de volta com Sobremesa, o seu programa favorito. E hoje no programinha de meu Deus, recebemos ele, Digão, o líder da banda Raimundos, vocalista, e que está aqui conosco para contar sua trajetória e também para lançar o álbum novo, que é XXX Deluxe.
2: Exatamente. Deluxe.
1: Bonito, tem música nova, dia novo, dia bonito. Dia bonito.
3: Ele não acerta.
1: Falei, caralho,
3: não acerta.
1: Eu tô mais no esporro do meu diretor. Bem merecido. Dia bonito.
2: Dia bonito.
1: Dia bonito, single que a gente tá tocando aqui na TMC. Daqui a pouquinho a gente volta com o Digão pra ele responder a nossa PPP. Mas antes, vamos dar uma olhada na enquete do dia, que traz a pergunta, Batista.
4: A pergunta: você sabe que está vivendo a crise da meia-idade quando... Carla Freitas diz: quando comecei a querer consertar tudo com fita isolante, só não consegui remendar o rombo que tem no meu cartão de crédito.
0: Nossa senhora.
2: O avião que eu vim hoje tinha uma fita isolante bem no borde de ataque, assim, ó. Tô te falando.
0: Minha nossa senhora. Aline Barros, ela mandou o seguinte: eu comecei a ter uma sacola cheia de outras sacolas e acabo defendendo esse patrimônio.
4: E o Marcos Toscano diz aqui, ó: espirrei, travei a lombar, fiquei de castigo 2 dias no sofá.
1: Ai, coitado. Então, manda pra gente aí quando você sabe que tá, chegou na crise da meia-idade. Manda pra gente no 011 97221 1001. Amigos, vocês que acompanham Sobremesa pelo canal do YouTube perceberam que até agora nós não mostramos o Batista. Você que nos ouve com seu ouvido na rádio, no carro, no fone de ouvido, você quer ver como o Batista ficou depois de ter pintado o cabelo? Então aguarde que a gente já vai revelar. E ó, relembrando, por que é que o Batista pintou o cabelo? Nós fizemos uma campanha, colocamos uma votação no nosso Instagram e 59% das pessoas que votaram escolheram que sim, que o Batista deveria pintar o cabelo. E aqui, a voz do povo é a voz de Deus.
4: Só por causa do Giannichini.
1: Nós obedecemos e o Batista pintou o cabelo à la Giannichini. Você vai ver daqui a pouquinho, tá bom?
4: Que eu vou fazer. Mas continua com a gente. Vou pegar o nome de todo mundo que votou sim, vou denunciar no Instagram.
1: Vamos voltar. Digão, voltamos. Vamos com você com a PPP. Pergunta problemática e polêmica.
2: Porra da pergunta.
1: Isso é Raimundos, Paulo.
2: Isso é Raimundos.
1: Então, no documentário do Globoplay, muita gente te coloca como um vilão.
2: É.
1: Te colocam lá que falam que você é chato, metido, que você quer ser
2: brigava,
1: o dono de tudo,
2: brigava.
1: Nossa, que você que controlava a grana, tudo, que você era ranzinza, mão de vaca. Eu gostaria de dar o direito de resposta com você. Você concorda?
2: Dependendo do ponto de vista, isso é bom. Porque o mão de vaca tá aqui hoje, tá com banda, trabalhando, rodando o Brasil inteiro. E quanto outros que falaram, né? É só ver onde um tá e o outro, né? E, cara, é aquela coisa, eu posso até responder isso biblicamente, né? Quem era o cara que gritava, esbravejava dos apóstolos de Jesus? Quem era? Era Pedro, fiel, lutador, sacou? Muito melhor ser Pedro do que ser, entendeu? O cara que beijava o rosto de Jesus e, enfim, né? Então é isso, cara. O Raimundo está vivo hoje porque, cara, porque eu insisti, porque eu briguei, enfim. E se não fosse isso, cara, a banda... Pô, o Rodolfo saiu da banda, ainda ficaram mais dois. E, velho, o Raimundo só afundou. O Raimundo só voltou a levantar quando eu peguei a rede e botei pra cima. Onde eu virei músico, empresário... Fiquei 3 anos, meu irmão, dedicando a minha vida pra essa banda. Sacrifiquei a minha família, meus filhos, o convívio, porque, cara, eu vivia 24 horas isso. E hoje, eu, graças a Deus, Deus me abençoou. E, porra, tô com meu boi na sombra. Agora, porra, a galera que fala de mim, vai, é só olhar, né?
4: Mas tem alguma coisa que te magoa, assim, que você viu lá no...
2: Cara, é aquela coisa, né? Eu fui pra esse documentário... Eu não tinha intenção de falar mal de ninguém, cara. Eu não queria. Quando eu falei, eu fui genérico, porque, sabe, coisas que ficaram pra trás, sabe? E aí você vê a galera usando aquele documentário pra, entendeu? Sei lá, chamar atenção de alguma forma. E eu não, cara. Eu podia falar mal de todos ali. Podia falar muita coisa, mas eu tô noutra. Eu tô bem, cara. Eu tô feliz. Tô aqui, eu acabei de chegar. Daqui a pouco eu vou...
4: Almoçar?
2: Eu vou num patrocinador. Pô, tem um show hoje à noite. Aí tem mais 3 shows no final de semana. É nisso que eu tô focado. Então, falem bem, falem mal. falem do velho roqueiro aqui.
1: Palavras de Digão, senhoras e senhores. Inclusive, ele tá aqui pra lançar o seu single novo dentro do álbum Dia Bonito. O álbum se chama Raimundos XXX Deluxe. A gente pode colocar de novo aí pra tocar enquanto a gente tá entrevistando?
2: Pode, insista.
1: Por favor, vou insistir.
2: Põe na programação.
1: Como é que é, Mini Ruth? Seu locutor, por favor.
0: Por favor. Por favor, seu locutor.
1: Toque
0: ao menos uma vez.
1: Toca a música aí. Dia Bonito tá tocando pra você que tá ouvindo a gente, acompanhando o novo sucesso de Raimundos. Digão, você tem datas já pros próximos shows? Pode passar pra gente? Tem previsão de lançar um novo álbum depois de 10 anos?
2: Meu celular não tá aqui. Não,
1: fica
2: não.
1: Tranquilo.
2: Não, olha só, tem uma informação errada. Esse álbum já foi lançado.
1: Esse álbum já foi lançado.
2: Esse 22 de outubro foi do ano passado.
1: Ah, você me desculpa. Então
2: eu
1: vou fazer errado.
2: Não, é porque eu mandei o coisa, aí acho que não deve ter
1: problema. Vamos fazer errado.
2: Aí você bate no seu roteirista.
1: Ah, não, eu vou apanhar. Vamos fazer errado? Erramos e consertamos.
0: Errou!
1: Ano passado, o Raimundos lançou o álbum Raimundos XXX Deluxe. Então daqui a pouquinho tá fazendo um ano de álbum. E tem um single novo que é Dia Bonito. E você pode ouvir nas plataformas. Que bom que já tá lá.
2: Já
1: tá
2: lá.
1: Você não precisa ficar aguentando o esperar até outubro. Vai lá e ouça. Ouça Raimundos. E se quiser acompanhar a agenda de shows, como é que faz, Digão?
2: Cara, entra no nosso Instagram, Raimundos Rock. Ou no meu Instagram também, Digão Raimundos. E tá lá a agenda. A gente tá sempre colocando. E o Raimundos, meu irmão, tá faltando o dia pra gente tocar.
1: Tá faltando o dia, que coisa boa, hein?
2: Pra gente tocar, sabe? Porque a banda tá muito bem. Esse mês de agosto, cara, a gente tá batendo recorde de número de shows.
1: Que bom, Digão. Que bom.
2: Então a gente tá aí, todos os grandes festivais. E, enfim, tá tudo certo, cara. Tá tudo as mil maravilhas, né? É, contrariando falácias, o Raimundo está bombando daquele jeito. Tô muito, cara, muito feliz.
0: Eu tenho uma dúvida pessoal, Digão. Por exemplo, se um dia eu desencalhar, arrumar um boy lindo, maravilhoso, com a Harley Davidson dele pra gente viajar, e eu quiser casar e quiser o Raimundo tocando na minha festa, vocês fazem eventos assim também?
2: Pagando bem.
1: É, né?
2: Pagando o cachê da gente, a gente vai.
0: Ah, que legal.
2: Tá vendo? Hoje a gente faz um show corporativo. Hoje é corporativo e tal. É uma exposição, um negócio de comer, não sei o que é direito. Mas a gente faz show, tudo isso. A gente tocou na festa, a gente foi contratado pra uma festa de um cara muito bacana, o Marcos, lá de Brasília. Foi maravilhoso, adoro, porque a galera, cara, primeira música já tinha um cara que tirou o paletó e a camisa, aí já bota a gravata aí no meio lá. Eu acho maneiro, cara. É show. Bom, né? O Guns N' Roses tocou numa festa particular, assim que eles voltaram do Brasil. A gente fez a turnê com eles ano passado e esse ano.
1: Sim, bom pra caralho, inclusive.
2: Assim que eles voltaram pra lá, eles fizeram o show de uma festa. O cara pagou.
1: É isso.
0: Caramba, que legal, né?
2: Não há nada que desabone, né, a conduta da banda, pô.
1: Ah, que não. Tá fazendo um show pra quem gosta de você, Digão.
2: Exatamente.
1: O que, que tem errado nisso?
2: Estão querendo o Raimundos.
1: É
2: bora, velho.
1: E tem muita gente querendo o Raimundos. Isso é muito, cara, legal de ver.
2: Muito fã.
1: Vocês têm muitos fãs, cara.
2: A gente tá impressionado com a molecada que tá nos shows.
1: Porra, que coisa boa.
2: Molecada, e molecada que conhece as músicas. Inclusive, a gente foi tocar em Tramandaí, na Festa do Peixe, lotado. E de repente um moleque lá com cartaz, quero tocar. Beleza, não. Aí o moleque subiu, a gente achou que ia tocar um Mulher de Fase. Não, quero tocar um Doce, que é a música do XXX.
1: Que legal.
2: E aí o moleque, e a música começa com a guitarra, o moleque... Cara, veio abaixo o lugar.
1: Que demais.
2: Então isso é lindo. Então eu tô vendo uma renovação, eu tô vendo borbulhando ali na molecada. Sim. Essa geração que tá vindo agora... Eu acho que vai ser uma geração menos mimimi, sabe? Vai ser uma geração que vai fazer mais do que ficar falando.
1: Falando em mimimi, me responda. Quem é mais chato? Os fãs de esquerda ou os fãs de direita?
2: Todo fã de Raimundos é legal. Sendo de direita e esquerda, eles são maravilhosos.
4: Você é fã do Raimundos, é legal. Eu fiquei com uma dúvida aqui agora, porque o Brasil é um país muito perigoso. Me veio essa pergunta idiota. Quando o artista sobe ao palco...
2: Você só vai fazer pergunta idiota pra mim?
4: É, só.
1: Mas, Digão, você tinha que ter visto o programa pra saber que a gente só faz pergunta idiota.
4: Quando o artista sobe ao palco, você sobe com a sua carteira no bolso ou não?
1: Porra, artista.
2: Cara,
4: é porque o cara deixa no camarim, pode roubar a carteira.
2: Não, claro, não, a gente não deixa coisas, às vezes, dependendo do festival, se é um camarim que não tem chave, coisa, a gente realmente, às vezes, vai O Caio vai muito com a mochila dele. Eu não, eu vou pro show, só levo meu celular. Eu não deixo meu celular no camarim.
4: Aí, tá vendo?
2: Porque eu não uso mais carteira. Eu usava carteira, eu não uso mais. Carteira fica na minha casa, com meus documentos. Porque é tudo no celular hoje.
4: Agora
2: tudo
4: o celular, digital. Tudo. Deixa
2: eu vou pagar celular. Eu vou entrar no avião, o ticket tá aqui, identidade, celular. Pagou o celular, fudeu, né?
1: E pelo celular você também pode ouvir o álbum. O álbum Raimundo
2: XXX. Aliás, é onde se ouve mais o álbum. É no celular, fonezinho, acabou.
1: Ouça e também ouça o single Dia Bonito. Essa obra de arte que o Digão veio aqui. E eu estou muito feliz de recebê-lo. Digão, do fundo do meu coração, muito obrigado.
2: Tá bom?
1: Infelizmente acabou. Sim. Mas não acabou. Sem antes pedir para que você mande o seu recadinho final, que você venda o seu peixe, que você faça cada vez mais shows. Então, por favor, como é que faz, Digão, para contratar?
2: Tem a galera no Rio, né?
1: Tem a galera no Rio,
2: que eu vejo. A gente toca sexta-feira no Doce Maravilha. Vai ser maravilhoso. E é um festival que já tinha um tempo que eu queria tocar, que é no Jockey, né, no Rio. Vai ser muito bacana, vai ser muito bonito. E a gente vai fazer junto, o Charlie Brown vai fazer uma participação com a gente. O Marcão e o Thiago, então a gente vai tocar umas músicas do Charlie Brown junto com o Raimundo, grandes aliados, né, juntos. E é isso, cara, e segue o Raimundos aí nas redes sociais, Raimundos Rock, né, e tá, nossa agenda tá lá, cara, tá lotada a agenda, até o final do ano, já tem show no ano que vem, já fechado. E é isso, cara, e ó, cara, paz, Brasil, vamos se unir, porque o povo brasileiro é que tem que se unir, sabe? A gente não pode esperar nada de ninguém que tá no poder, porque é complicado. Então a gente tem que ficar muito atento, entendeu? Em quem vai votar, seja no seu candidato de X ou Y, enfim, não importa. Procura saber quem é e vamos botar gente boa lá que lute pelo nosso país de verdade e não fique essa lambança que tá rolando
4: aí. Valeu, e é acabei de entrar aqui no Instagram do Digão. Pinta de roqueiro, brabo, saía no braço com todo mundo, mas é pau mandado que tem até o arroba da mulher dele no Instagram.
1: É isso.
4: Tá vendo? Olha só.
1: É isso mesmo, Digão.
4: Essa pinta de mal.
2: O negócio é o seguinte, sempre quem tem a última palavra lá em casa sou eu. Sabe como é que é?
1: Sim, amor. Exatamente, Digão. Digão, salva de palmas. Que bom que existe o Raimundos, porque em qualquer discussão, obrigado. Qualquer briga, qualquer coisa, se você colocar qualquer música Raimundos, não importa se você é A, se você é B, se você é Sol, se você é Lua, não importa, você vai se abraçar e você vai cantar Raimundos. E continue sendo assim, sempre com você, Digão.
2: Beijo enorme,
1: muito obrigado,
2: obrigado
1: pela sua presença.
4: Valeu,
1: Filhos, continuamos aqui o nosso programinha de, meu Deus, você tá ouvindo? Dia Bonito, single lindo de Raimundos, do álbum Raimundo XXX Deluxe, ouça nas plataformas digitais, tá bom? E a gente vai continuar com o nosso quadro, que é o maior sucesso. Por onde a gente passa, todo mundo elogia. É hora de trazer informação com diversão. É hora de trazer as notícias, mas de um jeito que só a gente sabe. É hora do girinho de notícias. Vai!
3: Mas Patrícia, vem pra cá. Vem pra cá, Patrícia. Mas Patrícia, você tá mulher de fases hoje? O que tá acontecendo?
1: Que mulher ruim. Jogando as coisas fora.
4: Vai. Falam que é fã do Raimundos, mas não sabe
1: porcaria que é isso, nenhuma. Que mulher ruim. Jogou minhas coisas fora. Disse que
3: de um amor não, na sua casa não entro mais não.
1: A casa é minha, você que vai embora. Já pra saia da sama, deixa meu colchão. Nossa. Ela é top na arte de empeiteira. Porra, Bini Ruth, achei que você fosse acompanhar.
3: Cara, tá, eu tenho TDAH, fãs, eu sou esquecida.
1: Pelo amor de Deus, bom pra caramba.
4: O quão fãs vocês são.
1: Seguinte, estamos aqui nesse clima agradável, mas não é pra tanto assim não, tá?
3: É, se eu fosse o Batista, eu ficava preocupada.
1: Por quê?
3: Que
1: vai... O que que vai acabar? Fala pra mim.
4: Ela não sabe nem o que ela fala.
1: Não sabe, ó. Tá... Seguinte, primeira notícia do dia, eu vou trazer... Atenção, atenção! O fim da aposentadoria como pena máxima para juízes é aprovada. Olha só, antes era assim, ó. O juiz que cometia algum crime, como a venda de sentenças, por exemplo, tinha como punição ser aposentado à força e passar o resto da vida recebendo um belo salário.
4: Que beleza.
1: Olha que punição maravilhosa.
4: Isso aqui,
1: Mas o Conselho Nacional de Justiça acabou com isso. Agora, se o juiz for punido, ele vai perder o cargo e não vai ficar mais recebendo salário. A nova decisão não afeta juízes que já estão aposentados, compulsoriamente. Ou seja, se lá atrás algum juiz já fez alguma besteira e foi penalizado e continua recebendo aposentadoria, não vai parar por aí, tá? Mas daqui adiante, agora pra frente, se o juiz fizer cagada, não vai receber aposentadoria como pena máxima.
0: Olha só.
4: Você que tinha aquele belo plano de carreira, né? Ó, vou fazer uma merda aqui pra ficar em casa. Agora dançou, meu amigo. Dançou. Mas é um absurdo isso, né? Será que em algum outro país tem um negócio desse?
1: Cara, eu,
4: Será que tem?
1: Eu acho, de verdade.
4: Será que tem?
1: Que era quase um projeto de vida de algumas pessoas, de virar juiz,
4: fazer
1: cometer
4: uma merda,
1: um crime e se aposentar. O cara não precisa
4: ganhando
1: trabalhar.
4: Ganhando 60 pau por mês.
0: Que delícia, hein?
1: Que coisa boa, né?
0: Nossa, você devia ter estudado.
1: O Batista, como é que é? Isso aqui,
4: é um pouquinho de Brasil.
1: Daqui a pouquinho você vai ver como ficou o Batista depois de pintar o cabelo a la Janequine. Daqui
0: tá horrível.
1: Mas antes, vem a segunda notícia do dia com ele, por favor, Batista.
4: Vocês viram, o Neymar fez uma live aí esses dias, mostrando uma... Falando de carta Pokémon. O Neymar também... O Neymar não sei o que ele quer da vida.
0: Cara, ele precisa de outros hobbies agora que ele tá casado, né?
1: Não venham me falar de carta Pokémon. Porque eu coleciono, é irado.
4: Você coleciona?
1: Eu coleciono, é irado, isso aí é investimento.
4: Então. Tá? Então, aí ele tava falando de carta, aí o Memphis, que é o jogador do Corinthians, o Memphis Depay, aí ele falou que ele tem uma caixa especial de carta Pokémon, e aí ele falou que vai levar pro Neymar pra eles abrirem juntos.
0: Olha. Né?
4: E falam que tem cartas raras que podem chegar a 200 mil reais.
1: Tô te falando, Batista, isso é investimento, cara.
4: Você
1: tem uma única caixa pra comprar cartinha Pokémon, ela pode custar, assim, em alguns casos, o valor de inicial de uns 500 reais.
0: Nossa, né? Gente, uma caixa que absurdo.
1: Com cartas. É, e tem cartas que valem muito dinheiro. Aliás. Agora já imaginou? Você vai lá, abre e sai uma carta premiada. Uma carta que vale 20 mil reais, 50 mil reais.
0: Vocês estão precisando arrumar outro emprego, eu tô achando.
4: Memphis Depay. Também não tá jogando no Corinthians, fica vendo carta Pokémon, né?
0: Ah, eu só sei que se eu fosse um Pokémon, seria o Charmander. Mas enfim, vamos lá, galera.
4: Vocês viram o Ney ontem? O Ney tá bravo ontem.
1: Demais, cara.
4: Você viu? Mas isso aí, tem que futebol raiz, é isso. O presidente do Remo lá ficou pé da vida, mas é isso que é futebol, tem que voar mesmo.
0: E a gente já tá bravo com o Remo faz tempo, né? Desde a Copa do Mundo lá com os noruegueses. Tá, essa foi ruim. Foi
1: nossa,
0: mal.
1: Essa foi.
0: Eu posso me desculpar chamando vocês pra uma festa sábado?
1: Festa sábado?
0: É.
1: O que você vai fazer?
0: Porque eu vi uma notícia e eu vou precisar fazer igual e eu vou fazer essa festa lá em casa, galera. Não sei se vocês viram, mas teve uma mulher lá nos Estados Unidos que fez uma festinha muito legal. É a festa do divórcio. E aí, né, ela surpreendeu os frequentadores de um bar que ela vai sempre, expondo... nessa festa de divórcio, as 10 piores coisas que o seu ex-marido havia feito. No vídeo, né, que viralizou aí, ela exibiu um cartaz com as piores coisas que o ex fez. Mas só quem tava lá conseguiu ver isso daí. E eu quero imitar, gente, porque eu já fui casada também. Sábado tem festa, vou expor mesmo.
1: Batista,
4: o quê?
1: Quer comentar sobre isso?
4: Eu não quero
1: comentar. Posso comentar?
4: E se fosse ao contrário?
0: Eu sou uma ótima
1: ex. Pera aí, você falou, deixa eu falar. Calma aí. E se fosse ao contrário? Terminei com uma ex que eu tive, uma ex tóxica.
4: É.
1: Péssima.
4: Pula na internet.
1: Vou fazer uma festa mostrando 10 das piores atitudes que ela teve.
4: Nossa senhora.
1: Eu seria altamente cancelado.
4: Você ia ver a dona Luana.
1: Nossa.
4: A Luana Piovani.
1: Ia pessoalmente em casa me matar. Com certeza.
0: Eu só digo uma coisa, quem não tem nada a temer, não tem medo de nada. Se você foi ótimo durante o relacionamento, você não tem que ser, ter medo de ser exposto.
1: Eu vou pedir permissão, Mini Ruth, isso aqui é uma coisa de conselho maduro. Não existe alguém ótimo.
4: Não tem. Isso
1: não
4: que
1: existe
4: eu ia falar. Eu ia falar a mesma coisa.
1: Não
4: sempre,
1: existe.
4: Sempre a pessoa.
0: Eu sou ótima.
1: Ah, Mini Ruth, você acha que você não casa com ninguém.
4: Tá desesperada aí, saindo cara do TI, do aplicativo, viu?
1: Não existe relacionamento, não existe. Somos seres humanos. Um dia você pode acordar de mau humor, um dia você pode fazer um comentário chato, você pode acabar brigando, você pode...
0: Não, mas tem coisa que pode expor sim.
1: É, tipo
0: traição. Se eu fui traída, eu não vou poder falar, olha aqui, ó,
4: resolve.
0: Que vagabundo.
1: Isso é a coisa mais feia do mundo.
4: Não, traiu, dá um pé na bunda e acabou.
1: A pessoa é traída, ela quer mostrar que foi traída. Isso é coisa de otário. Você foi traído, você resolve
4: com a pessoa. Vai em programa de TV, fala que foi traída.
1: Olha, eu vou ler uma cartinha. Fui traído.
4: E se fosse ao contrário? Chega!
1: Vamos embora. Ó, fala o seguinte. Eu tô lendo aqui os comentários no YouTube, tá? É. Peço permissão aqui, leio os comentários. Já fizeram... Teve um rapaz, o N Pontes 1608, falou assim... Carvalho, Lucas! Lançar o novo disco é pleonasmo. Calma que não é não, depois eu te explico lá no meu Instagram.
0: O que é pleonasmo?
1: Pleonasmo é redundância. Por exemplo, subir pra cima, descer pra baixo. Se você vai descer, é pra baixo. Se
0: lançar
1: você vai
0: subir, um novo disco.
1: É. Lançar não é pleonasmo, mas depois eu explico. Aqui não cabe, não. É.
4: Oh. Falou o professor Pasquale agora.
0: Lucas Pasquale.
1: O David Castilha tá aqui, ó, querendo saber cadê o nosso Marcelão com cabelo pintado. Mostra aí, bora aí, bora aí. Daqui a pouquinho a gente mostra. Mas eu li um outro comentário, que foi em outra rede social, que foi assim. Esse gordinho do meio, ele acha que ninguém percebe, mas ele fez uma crítica no Lula. Foi na segunda-feira, criticamos o Lula. Fez uma crítica ontem pro pessoal da direita lá com a urna da TSE com o Flávio Bolsonaro. E agora eu quero ver. Ele não vai falar sobre o centro, não? Olha, você tem toda a razão. Vamos falar sobre o centro.
0: Vai.
1: Amigos, é claro que a gente vai criticar também o centro. O centrão nesse Brasil é quem é que manda. Você que tá na sua casa, na sua família, você briga com seus familiares por conta de política, você é trouxa. Não tem que brigar. Quem manda no Brasil não é nem a esquerda e nem a direita. Quem manda no Brasil é o centro. O centrão, rapaz. Vocês estão achando o quê? É o centrão que manda nesse Brasil, tá? Eles são o maior número na Câmara, são o maior número no Senado. Eu não preciso nem ficar falando, te relembrando, né? Você vai ficando até meio desanimado. Mas acontece o seguinte, ontem teve uma operação da polícia, alô polícia, e eles foram na casa de um advogado muito simples, um advogado, e encontraram na casa desse advogado uma coisinha muito louca.
0: O quê?
1: Ô Mini Ruth, você já viu aquelas máquinas de contar dinheiro?
0: Ah, sei.
1: Já viu? Aquelas que você coloca ali um bolo de dinheiro e ela conta quantos dinheiros ela tem?
0: Morro de vontade de ter uma dessa, que eu não tenho dinheiro.
1: Pois é. A polícia chegou na casa de William Tomás, que é o famoso advogado do Centrão. A Polícia Federal fez uma busca no escritório dele e achou uma máquina de contar dinheiro. E não é qualquer maquininha não, tá? Ela consegue contar até 1.200 notas por minuto. Você veja aí a quantidade de dinheiro que ele estava interessado em contar. Ó, e veja bem, ter máquina de contar dinheiro não é crime. Esse não é crime nenhum, pelo amor de Deus, tá tudo bem. O problema é da onde vem o dinheiro que ele tá usando para contar na máquina. E aí a polícia bateu porque está sendo investigado o Willer Tomás por participar de um esquema no INSS. Crime é supostamente roubar dinheiro de aposentado e pensionista. Ou seja, o advogado do Centrão, ele é famoso por ser advogado do Centrão. Ele supostamente tira dinheiro de velhinho da fila da farmácia pra jogar na maquininha dele de contar nota.
0: Ô, Batista, não fica triste, não.
1: Não, eu tô falando... Batista nem é aposentado, pelo amor de Deus. Mas, ó, parece que não foi a primeira vez que esse advogado do Centrão já teve um encontro com a polícia. Ele tá até acostumado. Dessa vez ele deve ter aberto a porta e falado, ó, pode entrar. Já fiz um cafezinho pra você. Senta aqui, ó, a máquina tá ali, tá lá. Bom, é isso. A gente não vai deixar passar nada. Aqui na TMC, nós sempre mostramos o ponto e o contraponto. Se entrevistamos um deputado de esquerda, entrevistamos também um deputado de direita e assim por diante. Porque aqui nós prezamos pela notícia e, é claro, pela imparcialidade. E lembrando, nós do Sobremesa queremos ver o circo pegar fogo e seremos os primeiros ali na frente a vender as tochas. Próxima notícia, vai, Batista!
4: Eu...
1: Peraí. Eu quero dar uma olhada na nossa enquete, pode ser?
4: Claro.
1: Vamos dar uma olhadinha na nossa enquete?
4: Claro.
1: Vai aí, Batista.
4: É, você sabe que está na crise da meia-idade quando... Quando entro na farmácia pra comprar um Doritos, saio com vitamina, ômega 3 e um aparelho de pressão na promoção. Quem mandou foi o Rafael Duarte.
0: O Ricardo Pinheiro, ele mandou o seguinte: eu vi que eu tenho 3 óculos, um pra perto, um pra longe e outro pra procurar os dois.
1: Muito bom. Amigos, é o seguinte, nós ontem fizemos a enquete perguntando se você queria que o Batista pintasse ou não o cabelo à la Reinaldo Giannichini. E sim, ele pintou porque ganhou o sim com 59%. E agora você vai poder ver como está o Batista. Entre agora no nosso Instagram, @TMCNewsBR, e venha conferir como ficou o novo penteado do Batista. Ficou um tchutchuco. Ó, @TMCNewsBR. TMC News BR. Entre agora no Instagram e veja a nossa publicação com o novo visual do Batista. E pode confiar, não é inteligência artificial, é de verdade.
0: Showman
1: pintou. A gente vai postar vídeo mostrando como foi esta pintura linda, maravilhosa. Confira lá no nosso Instagram, @TMCNewsBR.
4: Vai lá, @TMCNewsBR. Vai lá.
1: Amanhã nós estamos de volta com mais sobremesa pra você.
4: Tchau.
1: Um beijo, um queijo, fique com Deus. Tchau, tchau. Valeu, tchau, pessoal.
4: Vá.

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5: 3:01, muito boa tarde para você. Seja muito bem-vindo, muito bem-vinda a mais um Link TMC. Hoje aqui, com Rodrigo Alvarez, Tomás Rafael e comigo, Mayara Bastianello.
6: É, a escalação vai se definindo às pressas agora que chega ao fim o prazo para registro das candidaturas. Em chapa de um partido só e sem a desejada dobradinha com uma mulher, Flávio Bolsonaro anuncia como candidato a vice o deputado Alfredo Gaspar, de Alagoas, 55 anos, relator da CPI do INSS. Ontem, outra chapa de um partido só, Romeu Zema confirmou como seu candidato a vice o senador Eduardo Girão, de Fortaleza, 53 anos, que desistiu de ser candidato ao governo do Ceará. E o atual presidente Lula do PT já tinha anunciado que vai repetir a chapa com o Geraldo Alckmin, de São Paulo, 73 anos, o atual vice-presidente do Partido Socialista Brasileiro. Ronaldo Caiado vem com Gilberto Kassab, o presidente do seu partido, PSB. E Renan Santos oficializou o nome de Haroldo Medina, também do seu partido, o Missão. Com isso, dos mais lembrados nas pesquisas, só o PT de Lula fechou aliança e os outros tentam chegar sozinhos.

0: O filme de Tom Holland como Homem-Aranha, Um Novo Dia, arrecadou quase US$1 bilhão mundialmente apenas no primeiro final de semana de exibição. Assunto daqui a pouquinho para o nosso herói curitibano, Brian Valêncio. Falando em heróis ou vilões, Neymar foi de novo manchete na classificação do Santos para a próxima fase da Copa do Brasil. Decidiu a partida com o lance do gol santista e decidiu de novo arrumar confusão depois do jogo, com provocações no vestiário. Mas não é só isso.
1: Tem ainda mais alerta de mudanças climáticas no sul do país, ao mesmo tempo em que o presidente Lula afirma que espera o El Niño calmo. Disse ele: se vier bravo, eu estou fervendo. Não é muito hora de brincar, né, minha gente? Mas tudo bem. Após quase um ano da estreia de O Agente Secreto, gente, o longo estrelado por Wagner Moura continua rendendo prêmios. Ele
2: mais
1: só não ganha prêmio.
2: Eu vou desligar.
1: Aqui.
0: Mais ou menos.
1: No link TMC não, mas ele continua ganhando prêmios, porque só o Varese.
2: Vamos dar um prêmio pra esse filme, Tomás. Vamos dar um prêmio do link TMC pra esse filme.
0: Vamos escolher aqui alguma categoria.
2: Vamos pensar
0: pra
2: isso durante o programa.
1: Ainda
2: de hoje.
1: Bem que O Agente Secreto não depende de Tomás Rafael, nem de Rodrigo Avaez. Tudo isso e muito mais aqui no Link TMC, o programa que tem as notícias que importam, as conversas que interessam, o ponto e o contraponto, e o rabugento e o chato. Tudo isso hoje, do jeitinho que tem que ser. 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
2: Olha, propor a enquete de hoje, posso?
0: Pode. Já tem, mas
2: se
0: pode.
2: Se eu sou o rabugento e o Tomás é o chato, o nosso espectador tem que dizer o que é a Maiara.
1: Escrevam pra cá,
2: temos que definir o que é essa jovem que nos acompanha aqui.
1: 11972211.
2: Talvez, tipo, é uma Cinderela, uma Bela Adormecida, uma Cruella.
1: Hoje
2: eu
1: tô Mônica.
2: Outras bruxas.
1: Tô de vermelho, tô Mônica, completamente Mônica.
0: Muito bem, tem a Bruxa do Mar, mas aí é do Pompai. Né? A gente já sai do... Era a Bruxa do Mar, do Popeye?
1: Não sei. Sei de nada disso.
0: Tá bom. Muito bom. A verdadeira enquete. No futebol, muitas vezes se fala que o segundo é o primeiro dos últimos. Mas na política, você ser o segundo na chapa, às vezes dá certo lá na frente. O vice-presidente do Brasil já virou presidente muitas vezes. Nas minhas contas, 8 vezes, em 8 oportunidades. E algumas...
2: 8? Vamos lembrar então aí, Tomás. Lembra aí.
0: A Floriano Peixoto... Que foi o primeiro vice da história. Você e assumiu.
2: Foi lá atrás, hein?
0: É, porque o Marido.
1: Eu ia puxar pelo Itamar Franco.
0: Não, teve o Nilo Peçanha, quando o Afonso Pena morreu, ainda no começo do século passado. Café Filho, Getúlio Vargas, né? João Goulart, depois do. Que o Jânio renunciou.
1: Então. Delfim Moreira. Nossa, mas isso foi em 1918. É.
0: Itamar Franco.
2: Aí mais perto de nós aqui, tem 3. O Itamar, o
1: Michel Temer.
2: E o Sarney. Não, o Dilma não. Tomário Temer, né?
0: E Sarney.
1: Sarney, em 85.
0: Sarney. O Delfim Moreira, porque o Rodrigues Moreira é que nem o Tancredo, ele não consegue assumir. Ele seria o primeiro presidente da história.
1: O Rodrigues Alves.
0: O Rodrigues Alves.
1: Isso.
0: Ele seria o primeiro presidente a ter 2 mandatos. Mas aí ele morre depois de eleito e entra o Delfim Moreira.
1: Esse homem é um poço de informação, nunca vi caber tanta coisa nessa cabeça.
2: Eu percebo que ele tem uma afinidade com a história dos presidentes. Eu acho legal isso. Ele sempre tem essas informações na ponta da língua.
0: Total. Eu gosto de presidente da história.
2: Fala bem de você, Tomás Rafael, isso.
0: Muito obrigado, Alvarez. Mas a gente quer saber justamente sobre vice-presidente. Você leva em conta o vice na hora de escolher quem você votará para presidente? As opções de hoje. Nem passa pela minha cabeça. Levo, mas não pesa tanto. Definitivamente sim. Nunca sei quem é o tal do vice.
1: A gente também fala pouco, né? Em geral, entre nós, assim. Não se fala muito do vice, mas é importante sim. Você vota por onde, Tomás?
0: Eu voto levo, mas não pesa tanto.
1: Não, eu ia perguntar por onde você vota, você fala TMC News BR, 972211.
0: Por onde na enquete, eu imaginei. Mas você vota, né? Boa, TMC News BR na nossa live, no nosso canal do YouTube. E claro, pode entrar no WhatsApp também, 11972211001. Mas você vota em qual opção, Maiara?
1: Eu levo em conta, mas não pesa tanto.
0: Estamos empatados.
1: E o senhor, Alvarez?
2: Olha, eu acho o seguinte, eu sempre me lembro lá do Chico Anísio que brincava, que dizia que vice não serve pra nada. Eu acho que era o Chico Anísio, né? Não era o João, não. Mas a gente já viu tanto vice virar presidente que eu acho que é fundamental olhar pro vice. Quer dizer o seguinte, qual é o seguro que eu tenho? Se esse aí sai por algum motivo, quem é que tá garantindo aí as costas dele? Então eu acho importante demais olhar pro vice.
1: Boa. Por que a gente está perguntando?

0: perguntando isso, porque já vamos para nossa primeira notícia do dia. O Flávio Bolsonaro anunciou hoje o deputado federal Alfredo Gaspar, do PL de Alagoas, como candidato a vice-presidente na chapa dele na disputa pelo Palácio do Planalto. Com a escolha, o PL forma uma chapa com dois integrantes do partido para as eleições presidenciais. Lembrando que Gaspar foi relator da CPMI do INSS. A gente vai ao vivo com o Murilo Hernandes, conta tudo pra gente. Murilo, é um tal de anuncia um como vice, anuncia outro como vice, depois desanuncia. Finalmente parece que fechou mesmo, até porque acho que o prazo para as convenções termina hoje ou amanhã, se não me engano, né? Boa tarde.
1: Exatamente, Mayara. Acaba no dia 5 o prazo para essa questão, para você falar quem vai ser ou não o seu vice. E bem, Flávio Bolsonaro, o pré-candidato à presidência da República, anunciou o deputado Alfredo Gaspar como o seu vice, né? Formando assim uma chapa pura do PL para as eleições de 2026. Inclusive, durante o discurso de Flávio Bolsonaro, ele detalhou o porquê da escolha de Alfredo Gaspar. Vamos ouvir um trecho.
2: Pela sua história em frente à segurança pública, alguém que já foi promotor de justiça, chefe de Ministério Público do seu estado, alguém que enfrentou e defendeu os nossos aposentados na CPMI do INSS, alguém que pediu a prisão do Lulinha porque tinha culpa no cartório, que é alguém que representa o Nordeste de fato, que a gente vai levar prosperidade para o Nordeste, que vai levar saúde para o Nordeste, vai levar infraestrutura para o Nordeste. É a pessoa que tem que ser o meu vice. É aquele vice que não volta para a cena do crime e da mão do criminoso. Então eu tenho muita honra de anunciar aqui Alfredo Gaspar.
1: Após o anúncio, Alfredo Gaspar detalhou mais sobre a questão de participar dessa chapa com Flávio Bolsonaro e alinhou suas ideias, principalmente em questão da segurança pública. A gente também separou um trecho, vamos ouvir.
3: Terei lealdade e gratidão. Terei a coragem de enfrentarmos juntos, presidente Flávio, a corrupção, o crime organizado, essa economia em frangalhos, culpa do que Lula e a equipe têm feito com o país, da falta de oportunidades, da fome. Vamos sair do discurso para enfrentar as mazelas da nação. Eu sou um seu soldado, estarei como para-choque na retaguarda, sempre leal e pronto para servir. Muito obrigado por essa honra.
1: Bom, após essas declarações, né, a gente tem uma chapa pura do PL para disputar as eleições. Alfredo Gaspar, deputado, ele é natural de Maceió, ex-promotor e ex-procurador geral da República, da Justiça de Alagoas, e presidiu, inclusive, o Grupo Nacional de Combate ao Crime Organizado antes de chegar ao Congresso Nacional. Na relatoria, ele ficou justamente na questão da CPMI do INSS, que comandou 7 meses de apurações sobre os desvios de empréstimos consignados e cobranças indevidas feitas a aposentados e pensionistas. As investigações também serviram de base para as investidas do grupo contra o filho do presidente Lula, o Lulinha. Bom, até então, a gente tinha outros nomes por detrás, né, dessa questão. Já tivemos nomes de Michele Bolsonaro, de Tereza Cristina, também da vereadora do Ceará, a Priscila Costa. Então, chegamos no fim dessa questão com a indicação de Alfredo Gaspar, deputado, para compor essa chapa pura do PL com Flávio Bolsonaro. A gente vai seguir acompanhando tudo daqui de Brasília para trazer os desdobramentos para quem nos acompanha pela TMC. Volto com vocês.
4: Queria notar aqui, Mayara, Tomás e ouvinte, infelizmente não temos nenhuma candidata, nem à presidência, nem à vice mulher esse ano. Pelo menos entre as principais candidaturas. Pode ter lá embaixo, tem?
0: Não, eu ia mencionar isso e, inclusive, o Murilo acabou de citar, né? Tinha essa história que poderia ser Michele Bolsonaro. Chegou-se a anunciar a Tereza Cristina como uma forma do Flávio Bolsonaro se aproximar do eleitorado feminino que ele está precisando. Mas, pelo que a gente entendeu aqui, ao que parece, ele está precisando mais do eleitorado nordestino, né? Inclusive, no fim de semana teve convenção do PL para indicação de candidato no estado da Paraíba, ele teve por lá, elogiou, até falou bem do Bolsa Família, falou que vai garantir o Bolsa Família, mas que esse programa não pode ser um final do caminho, segundo ele também, né? E elogiou, falou que o Nordeste é essencial para o país e tudo mais. Então, ao que me parece, a coisa pode estar mais feia para a imagem dele no Nordeste do que com as mulheres. Mas realmente, Alvarez, percebi isso e ia comentar, a gente não tem mulheres. Quer dizer, lá embaixo tem, acho que o PSTU indicou uma candidata. Mas lá embaixo,
4: depois do sexto colocado nas pesquisas.
0: Isso, seguramente
4: não, até depois. O quinto não tem.
0: Fato.
4: Ó, vale lembrar, você falou do Nordeste, o Romeu Zema também fez uma opção de um vice do Nordeste, o senador Eduardo Girão, de Fortaleza, ia ser candidato a governador do Ceará, é um nome muito forte lá no Ceará, e vai ajudar o Zema a expandir a candidatura dele. Agora, O Alfredo Gaspar, o deputado, ele está aí, né? Acho que o nosso repórter lembrou, e está muito claro isso, que é uma estratégia do Flávio Bolsonaro para ter alguém o tempo todo batendo no caso Lulinha, para não deixar o eleitor esquecer nem por um minuto do caso Lulinha, porque o Alfredo Gaspar, tendo sido presidente relator da CPI do INSS, está diretamente ligado à acusação do envolvimento do Lulinha com a empresária Roberta Luxinger, que tem envolvimento com o careca do INSS. Então, essa história, a ideia do Flávio Bolsonaro está clara, é não tirar do holofote o Lulinha.
5: Muito bem, peço desculpas aqui por ter falado, achei que o microfone estava fechado.
4: Desculpa,
5: quando foi.
4: Não,
5: eu fui responder ao nosso Augusto Dolenga, que veio aqui pedir para a Mayara se comportar no estúdio como de costume.
0: Simplesmente mas, o diretor da rádio passou aqui e pediu para me comportar.
5: O que
4: você fez?
5: Não, é brincadeira.
0: Que eu faço, né?
5: Desculpas solicitadas, eu tô curioso, quero ouvir daqui a pouquinho o Wilson Pedroso, vou perguntar para ele sobre o Alfredo Gaspar. Não me parece uma figura assim, aqui não é nem crítica nem elogio, mas das mais carismáticas. E não é tão conhecido do grande público, apesar do trabalho dele na CPMI do INSS. Enfim, tem essa questão do Nordeste.
4: Tem cara
5: me parece
4: de
5: vice, ser...
4: Tomás. Tem jeitão de vice.
5: Pois
4: lembra
5: é.
4: Do Aureliano Chaves?
5: Sim, sim.
4: É no estilão.
5: Marco Maciel, principalmente.
0: Já vou adiantar aqui que o Lucinho tá me falando o seguinte aqui, porque ele ficou ouvindo a gente vindo pra cá. Falou que eu perguntei, o povo do Nordeste compra... né, esse vice é um cara que agrada ao Nordeste, ele falou nada, diz aqui o Wilson. Vamos esperar ver o que o Wilson tem a dizer, já ele chega por aqui.
5: Já então voltaremos
4: ao assunto. Deixa eu trazer a metralhadora dele aí.
0: Hoje tá afiada pelo que eu tô vendo aqui, ó, o facão.
5: Meus amigos, a greve dos ferroviários da CPTM, mudando de assunto, pode estar longe de terminar. O sindicato decidiu manter a paralisação nas linhas 11 Coral, 12 Safira e 13 Jade, em São Paulo, após considerar insuficiente a proposta apresentada pelo governo do estado. Uma nova assembleia acontece agora para decidir o rumo do transporte. Ao vivo, a gente vai tentar entender a situação de momento com o nosso repórter Abraão Ramos.
6: Olá, muito boa tarde a todos. Nós estamos ao vivo aqui na sede do Sindicato dos Ferroviários da Central do Brasil. Por aqui, os trabalhadores já começam a chegar porque foi convocada uma assembleia extraordinária. O horário previsto seria às 15h, mas os trabalhadores começam a chegar e estão aguardando a chegada também dos dirigentes que participaram aí de uma audiência de conciliação no Tribunal Regional do Trabalho da 2ª Região. Nessa audiência, representantes do governo de São Paulo propuseram encaminhar à Assembleia Legislativa um projeto de lei para garantir a absorção dos funcionários da CPTM, das linhas 11, 12 e 13, em órgãos públicos estaduais. Então é isso. Os dirigentes participaram dessa reunião, virão aqui para a sede do sindicato. Essa assembleia extraordinária vai acontecer e nessa assembleia os trabalhadores reunidos vão decidir aí se vão ou não encerrar a greve no dia de hoje. É importante dizer que o governo fez essa proposta durante essa audiência e colocou aí como contrapartida que condicionou a proposta ao encerramento da greve ainda nessa terça-feira. Então nós vamos seguir acompanhando. Nós vemos que aos poucos os trabalhadores vão chegando aqui na sede do sindicato, nós já temos também vários jornalistas e nós vamos seguir acompanhando para trazer aí os desdobramentos dessa assembleia extraordinária que vai decidir se a greve da CPTM será encerrada ou não ainda no dia de hoje.
5: Seguimos a torcida por aqui, Abraão. Muito obrigado. 3:17. Atenção, hein? A CBF avisou os clubes que o futebol brasileiro vai mesmo parar durante a Copa do Mundo Feminina de 2027, que será disputada aqui no Brasil. A pausa, tanto no masculino quanto no feminino, vale entre 24 de junho e 25 de julho do ano que vem, justamente o período da competição. O motivo é... Essa é a explicação. Prático, já que muitos estádios usados pela Série A serão emprestados à FIFA com semanas de antecedência, o que já obriga a CBF a repensar o calendário nacional. Ao todo, serão 32 seleções disputando 64 jogos em 8 cidades brasileiras, incluindo São Paulo, Rio de Janeiro e Belo Horizonte, numa competição que a organização espera que ultrapasse os 2 milhões de torcedores nos estádios. Já falei sobre isso aqui no microfone da TMC, em outros microfones. Eu acho uma medida totalmente errônea, errada, acho que é uma medida lacradora. Não teria problema nenhum o Campeonato Brasileiro seguir com alguns clubes tendo que jogar em outros estádios, como aconteceu a vida inteira. Vai causar um problema danado para o calendário do futebol brasileiro, porque os jogos vão ficar atrasados, é jogador que depois que não vai ter o período de férias correto, os mesmos problemas que parecem que estão sempre num looping. E estamos falando de coisas diferentes. Uma coisa é o futebol masculino, outra coisa é o futebol feminino. Essa parada, para mim, é a mesma coisa que a gente sediar a Copa do Mundo ou o Campeonato Mundial de Vôlei Masculino e a Confederação Brasileira de Basquete parar o Campeonato Brasileiro de Basquete. Não tem nada a ver uma coisa com a outra. Não tem nada a ver uma coisa com a outra.
7: Deixa eu propor um contraponto aqui.
5: Claro que sim, claro que sim.
7: É para você mesmo.
5: Pois não.
7: Para você mesmo. Parar o Campeonato de Futebol Masculino não significa reverenciar o futebol feminino e dizer, olha, por um instante, vamos todos no Brasil parar para dar atenção para esse esporte que vem crescendo e que precisa ter atenção?
5: Significa também, você tem toda a razão, mas não deixa de significar também que vamos continuar tentando enfiar a goela abaixo do consumidor e do torcedor o futebol feminino. O brasileiro tem que gostar do futebol feminino. Eu acompanho, eu assisto. Cansei de ver jogo do meu time no futebol feminino, mas nem todo mundo é obrigado a ser como eu e gostar de ver jogos decisivos de futebol feminino. Repito, vai atrapalhar demais o calendário do futebol masculino e mais. Eles fazem questão, na minha visão, Alvarez, Maiara e amigos da TMC, de tornarem o futebol feminino algo antipático para quem, sabe, já não tem muita boa vontade. Poxa, não faz isso. Todo mundo que quer ver o seu time do coração no Campeonato Brasileiro de futebol vai ficar com bronca. Você vê isso nos comentários, nas redes sociais. Desde que surgiu essa possibilidade, é só cacetada nas redes sociais, porque o cara não quer que o time dele pare de jogar para ele ver o Campeonato Mundial de Futebol Feminino, a Copa do Mundo de Futebol Feminino. E pode ser uma coisa super legal. A Copa do Mundo tem tudo aqui no Brasil para realmente despertar o interesse de muita gente que nunca ligou. Como isso acontece com determinadas modalidades que aparecem durante os Jogos Olímpicos. Para que você vai provocar a fúria do torcedor e vai atrapalhar o esporte preferido dele? Porque vai atrapalhar e demais o nosso calendário. Insisto, para mim é uma bola fora da CBF e a desculpa soa para mim absolutamente esfarrapada.
0: Olha, daqui a pouquinho a gente vai trazer muito mais de futebol. Inclusive, o nosso amigo Tomás aqui chamou a atenção de um goleiro brasileiro por uma polêmica de arbitragem. Mas aconteceu, vamos contar essa fofoca maravilhosa já para vocês também.
5: Recebi mensagem no Instagram.
0: No Instagram, o rapaz ficou bravo com ele. Jandrei, vai, eu vou falar quem? É. O Jandrei. Então já a gente traz isso aqui.
5: Boa gente, bom profissional.
0: Oi?
8: É bom?
0: Ah, era o Calil, entendi.
5: O Calil acha o Jandrei muito bom e ficou muito bravo quando o Jandrei trocou o Santos pelo São Paulo, inclusive.
0: Bom, e também vamos falar mais, né, da escolha do vice de Flávio Bolsonaro. A gente vai trazer um alerta de novo para grandes ventos, para fortes tempestades para o sul, sudeste, incluindo Rio de Janeiro. Mas agora é hora do primeiro bloco da Rádio Uber.
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8: 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E entre segunda e ontem, a Uber promoveu uma ação para que seus parceiros e parceiras enviassem uma história com seu pai ou filho para o WhatsApp 11 95321 0083. E os três primeiros que mandassem a história iam ganhar uma camiseta oficial da Seleção Brasileira de Futebol autografada. Então, agora você vai conhecer um dos ganhadores do presente. Vamos ouvir a história do parceiro da Uber, o Edson Júnior.
10: Boa tarde, pessoal da Rádio Uber TMC. Uma boa lembrança que eu tenho com meu pai é de um dia que, quando eu era pequeno, ele faltou no serviço, ele disse que o carro estava quebrado, que ele não conseguiria ir trabalhar. E ele passou a tarde inteira comigo, ficamos em casa, só nós dois. 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
8: E você, motorista parceiro, que está começando a rodar agora com o app da Uber, seja muito bem-vindo! Para te ajudar a acelerar os ganhos e entender cada detalhe do app, tá no ar o Beabá da Uber. 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Gente, hoje no Beabá da Uber, uma mensagem do motorista parceiro José de São Paulo. A mensagem é para todos os motoristas da comunidade Uber. Ele mandou o seguinte, abre aspas. A gente costuma pensar no nosso trabalho em horas dirigidas, na melhor estratégia para faturar mais e em como aproveitar melhor o dia. E isso faz parte mesmo. Mas com o tempo, eu comecei a enxergar uma coisa diferente. Cada passageiro que entra no carro está vivendo uma história. Pode estar indo encontrar alguém que ama, fazer um exame importante, começar um novo emprego, comemorar uma conquista ou até enfrentar um momento difícil. Para nós, muitas vezes, é só uma viagem de 10, 20 ou 30 minutos. Mas para aquela pessoa, pode ser um momento marcante da vida. E quando a gente multiplica isso por todos os motoristas parceiros espalhados pelo Brasil, percebe o tamanho do impacto que o nosso trabalho tem. Eu também descobri que dirigir pode ser uma oportunidade de aprender. Sou apaixonado por arte e museus aqui em São Paulo. E quando percebo que o passageiro gosta do assunto, começo uma conversa sobre exposições, artistas e lugares para visitar. Já tive trocas incríveis por causa disso. E no fim das contas, ser motorista parceiro vai muito além da renda. É também sobre conhecer pessoas, trocar experiências e perceber que todos os dias a gente ajuda a conduzir histórias. E isso dá um significado muito maior ao nosso trabalho. 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

0: 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Já de volta por aqui no nosso horário nacional, para trazer uma outra notícia importante, ó. A juíza Gabriela... vamos de novo?
1: Volta. Volta a fita, né? Para os mais antigos.
0: É, volta a fita. A juíza Gabriela Hart, vocês lembram, né? Da participação dela na Lava Jato, é, afastada por 2 anos do cargo pelo Conselho Nacional de Justiça, justamente por atos praticados durante a atuação na operação, vai continuar recebendo salário. É, de Curitiba, o repórter Felipe Armata traz mais informações. Felipe, ontem mesmo a gente teve aquela decisão do CNJ de não ter mais aposentadoria compulsória, por exemplo. Acho que isso não se aplica no caso da Gabriela, da juíza, mas explica pra gente essa decisão. Boa tarde.
2: Boa tarde, se aplica com relação às gratificações. Então, o salário ela continua recebendo, mesmo estando afastada agora por 2 anos, como você falou, mas possíveis gratificações e penduricalhos, aí ela não recebe mais. Para a gente entender, o salário dela, né, dependendo do mês, dependendo do que envolve algumas gratificações que agora vão ser retiradas, oscila entre R$33 mil e R$55 mil, e alguns meses chega até mais que isso. Para a gente ter uma ideia, no mês de junho ela recebeu R$70 mil de forma bruta. Então, ela continua recebendo o salário, mas sem essas gratificações. A punição dela também, essa sanção, não permite que ela atue em cargos públicos, então ela não pode exercer uma outra função pública e nem exercer qualquer tipo de função na advocacia, mas ela continua recebendo os salários, como a gente falou. Para contextualizar, essa é uma decisão do CNJ, um processo aberto lá em 2024, com relação à atuação dela na Operação Lava Jato. Ela que assume a 13ª Vara de Curitiba, que é responsável pela Operação Lava Jato, logo depois que, na época, Sérgio Moro, que comandava, era o juiz da época, vai para o governo Bolsonaro, se torna ministro, ela assume. E o que envolve essa decisão de agora é um caso dela criar um fundo privado de mais de R$2 bilhões com o dinheiro dessa investigação. E o CNJ entendeu que ela acabou validando muito rapidamente esse fundo em menos de 48 horas e por isso ela foi suspensa e punida agora.
1: Obrigado, Armata. Armata falando aqui, a gente debatendo aqui esse tema. Mais um tema espinhoso no universo jurídico, essa história de...
0: Jurídico e político, inclusive,
1: a gente tava falando sobre isso. É, que também com conotações políticas, né, que é mais o tema que a gente estava discutindo aqui. Mas, enfim, ela vai continuar recebendo o salário, a juíza, que foi afastada por 2 anos do cargo pelo Conselho Nacional de Justiça. Agora são 3h28. Da capital paranaense para a capital federal, o governo brasileiro anunciou que vai adotar medidas de reciprocidade contra os Estados Unidos após a decisão das autoridades americanas de revogar o visto da embaixadora do Brasil em Washington. Adrian de Almeida, quem traz agora ao vivo mais informações para a gente.
3: Olha, a TMC apurou que esse anúncio, né, da revogação do visto pegou o Itamaraty de surpresa. Isso porque, geralmente, o que acontece, né? As autoridades são avisadas com antecedência quando uma ação dessa vai acontecer, né? No caso, a revogação do visto da embaixadora Maria Luísa Ribeiro Viotti. E os Estados Unidos, eles justificaram dizendo que Brasília demorou para dar um aval diplomático a Daniel Pérez como embaixador dos Estados Unidos aqui no Brasil. E olha, uma reunião da cúpula foi marcada para hoje, justamente para que o Brasil então entenda qual é o cenário depois dessa revogação do visto e também qual é que vai ser essa resposta diplomática, essa resposta oficial do país depois de tudo isso que aconteceu. E na prática, né, o que acontece? A embaixadora, ela pode continuar trabalhando normalmente nos Estados Unidos. O que ela não pode fazer? Ela não pode sair do país e depois querer voltar. Ela pode voltar ao Brasil ou ir para um outro país sem problema nenhum. Porém, o problema é ficar em voltar para os Estados Unidos depois de sair do país. E ontem à noite, o Palácio do Planalto emitiu uma nota oficial repudiando essas justificativas dos Estados Unidos. E eles disseram também que elas são falsas e incompatíveis com o histórico de respeito mútuo entre os dois países.
4: Eu acho que a gente tem que destacar aqui, né? Nós estamos falando de política e questões jurídicas, etc. Nesse caso aqui é uma questão diplomática e totalmente política. Quando os Estados Unidos falam que o Brasil ainda não aprovou, não concedeu o aval para que o embaixador futuro, possível embaixador americano Daniel Pérez, assuma como embaixador de Brasília, a gente tem que lembrar que nem o Senado americano fez a parte dele ainda. Tem 2 meses que essa história está rolando nos Estados Unidos. O Senado americano também não deu o ok ainda para esse embaixador vir para o Brasil. Mas o que está por trás disso? A gente sabe que Brasil e Estados Unidos, desde que começou toda essa rivalidade Trump e Lula, tem uma questão que é, os Estados Unidos querem interferir nas eleições brasileiras. Vou lembrar que o Trump já conseguiu interferir nas eleições da Colômbia com sucesso, na Argentina fez o que pôde para apoiar as eleições que aconteceram recentemente lá, favorecendo o governo Milei. Apoiou em Honduras também, o candidato dele venceu, e ele vem deixando claro que não tem nenhum constrangimento em pesar a mão tentando influenciar as eleições. O governo brasileiro não quer que venha aqui o Daniel Perez, que é esse indicado do Trump, para interferir nas eleições brasileiras. Então o governo brasileiro também está enrolando essa história. A contrapartida americana é tirar o visto da embaixadora brasileira. O governo brasileiro fala em reciprocidade, mas como? Se não tem embaixador aqui nem para revogar visto. Então é uma situação complicada que está só dizendo o seguinte, a gente vai ver aqui, daqui até outubro, mais e mais trocas de agressões, ainda que sejam diplomáticas ou não diplomáticas, entre Estados Unidos e Brasil, enquanto o Trump estiver desejando, como ele já deixou muito claro, interferir no resultado das eleições brasileiras.
1: E pelos fatos narrados por você, então, Alvarez, chegamos à conclusão que o Trump, nesse momento, é melhor cabo eleitoral do que presidente.
4: Ele está melhor como cabo eleitoral, como presidente, porque lá nos Estados Unidos, em novembro, a expectativa é de que os democratas vençam a eleição de meio de mandato. Ele está muito impopular com os americanos por diversas razões, inclusive por causa de questões econômicas, que ele prometeu, mas não conseguiu melhorar a economia. O poder de compra do americano está muito reduzido, a inflação não diminuiu, o emprego não foi gerado na medida que se esperava, e tem uma guerra no Irã que está prejudicando todo mundo. Os americanos não querem saber de guerra. Então ele é melhor, sim, Tomás. Ele consegue mais interferir na vida dos outros países do que resolver lá as questões dele, porque novembro está aí. Vamos ver, né? Vamos ver o que vai acontecer em novembro.
0: Muito bem. Vamos agora abrir espaço para que cada cidade da TMC traga a sua informação local.
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14: Opa, muito boa tarde, hein? Pra você, ouvinte sintonizado aqui nos 88,7 FM da TMC Belo Horizonte. Bruno Marum por aqui, seja muito bem-vinda, muito bem-vindo. Vamos juntos nesta quarta-feira, hoje 5 de agosto de 2026, capital mineira. Tem sol entre nuvens, 26 graus agora a temperatura. Falando em capital mineira, abrigo, amigo e próxima parada. Estes são os nomes dos dois projetos, né, importantes serviços, na verdade, lançados pela Prefeitura de Belo Horizonte, que devem trazer mais segurança e eficiência para os pontos de ônibus aqui da capital. É, as duas iniciativas começam a funcionar em um ponto de ônibus na Avenida Afonso Pena, no centro da capital, e serão levadas a outros locais aqui da cidade. O Abrigo Amigo, resultado de uma parceria entre a Prefeitura e a Eletromídia, vai utilizar tecnologia para oferecer companhia, acolhimento e suporte, especialmente para mulheres, durante a espera dos ônibus diariamente, das 8 horas da noite até as 5 da matina, 5 da madruga. Ao todo serão 100 pontos com a tecnologia. Já o Próxima Parada vai exibir em tempo real a previsão de chegada dos coletivos em painéis maiores e mais modernos, permitindo que os passageiros acompanhem as próximas viagens diretamente no abrigo. Serão beneficiados cerca de 400 pontos, né, de ônibus, sendo que 100 deles contarão com os dois serviços. Esses anúncios feitos aí pela Prefeitura de Belo Horizonte, boas medidas, principalmente para o público feminino, né? Que a gente sabe é muito vulnerável, principalmente nessa hora, né? De noite. É, a bandidagem está solta, né? Infelizmente. E uma boa aí para as mulheres, não só para ela, né? Mas para elas, mas para outras pessoas também, adolescentes também, principalmente. 3h37, Pedro Gonçalves também está aqui comigo e tem atualizações do trânsito. Chega mais, Pedrão, boa tarde.
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16: 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Boa tarde para você, Marum, e para o ouvinte do TMC. Destacamos nesse momento o anel rodoviário, que tem lentidão no caminho para o Rio de Janeiro. Motorista pisa no freio do viaduto da Avenida Carlos Luz, indo assim até a Pedro II por causa de caminhão com defeito por ali mais cedo. Mais à frente, na chegada à Praça São Vicente, tinha outro caminhão com defeito. Nesse caso, o motorista pode passar pela marginal que vale mais a pena. No sentido oposto, tem lentidão do Betânia Madre Gertrudes, nesse caso por excesso de veículos. Só que a Tereza Cristina compensa como desvio. 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
14: Valeu, valeu, Pedro Gonçalves, que volta daqui a pouquinho com mais atualizações. Para fechar, olha só essa, pessoal, o Museu de História Natural e Jardim Botânico da UFMG vai reunir voluntários entre os dias 8 e 29 agora de agosto para retirar uma planta exótica invasora que ameaça um dos remanescentes de Mata Atlântica preservados aqui em Belo Horizonte. A participação é gratuita e aberta ao público mediante inscrição. Essa ação será realizada das 9 às 11 da manhã lá no museu, que fica no bairro Santa Inês, região leste aqui da capital. O objetivo é controlar a expansão da caratinga, uma espécie de origem africana introduzida na área, provavelmente na década de 50. Segundo a UFMG, a planta apresenta crescimento acelerado e elevada capacidade de propagação, competindo com a vegetação nativa e assim colocando em risco a conservação da Mata Atlântica local, um dos biomas mais ameaçados do Brasil e também do mundo. Que legal, né, essa iniciativa. Para saber mais, entra lá, né, no site do Museu de História Natural e Jardim Botânico da UFMG, ou então no ufmg.br, também você consegue informações. 3h39, a gente volta agora a reunir toda a rede TMC. Você segue com o Link TMC, com Maiara Bastianello, Tomás Rafael e Rodrigo Valles.
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2: Já de volta por aqui para trazer o segundo dia do Summit Mulheres nas Profissões, que reúne líderes, empreendedoras, executivas e profissionais que estão moldando o presente, construindo o futuro. A repórter Julia Takahashi está por lá e traz mais informações.
3: Boa tarde, pessoal. Olha, o clima aqui está muito bom, está com bastante gente aqui no Expo Center Norte, em São Paulo. Por aqui já passaram personalidades como Ana Paula Padrão, Margarete Coelho, e daqui a pouquinho vai ter Ana Paula Renault subindo ao palco principal, ela que é ex-BBB e também usa suas redes sociais para falar bastante sobre a força feminina, né, da liderança feminina. É, quem também está acompanhando tudo de pertinho aqui, circulando pelo evento, participando das palestras, é claro, Luiz Helena Trajano, que é presidente aqui do Summit Mulheres nas Profissões e também do Conselho do Magazine Luiza e do Grupo Mulheres do Brasil. Ela reforça bastante nas palestras a meta de alcançar até 2030 pelo menos 50% de mulheres em cargos de liderança. E ó, para vocês terem noção da dimensão que está esse evento, nesses dois dias de evento já passaram por aqui 10.500 pessoas acompanhando esses 9 palcos que tem disponíveis por aqui. São 100 palestras divididas, debatendo liderança feminina, empreendedorismo, bem-estar e também a carreira profissional.
2: Obrigada, viu, Júlia? Muito legal essa iniciativa e mulheres incríveis ali, tendo voz e vez, sempre vale a pena ouvi-las. Deixa eu dar um oizinho aqui pro nosso Wilson Pedroso, que já tá por aqui, daqui a pouquinho vai se manifestar. Queremos saber sobre vice do Flávio Bolsonaro, o que você achou dessa escolha. Boa tarde, Wilson.
4: Boa tarde a todos. Já pode falar do vice?
2: Ele tá querendo, vamos deixar ele falar agora? Vai lá, Wilson, fale.
5: Fala,
2: do vice. E não pode. Deus demorou pra responder.
4: Deus
2: proibiu. Psh, quietinho.
6: Daqui a pouquinho temos muito a conversar com o Wilson Pedroso. Os cartórios de todo o país terão novas regras para reforçar a proteção às mulheres em situação de vulnerabilidade. As medidas também aumentam a segurança jurídica em atos como a compra e venda de imóveis. Ao vivo de Recife, o Kennedy Lacerda vai explicar tudo pra gente. Olá, Kennedy.
7: Olá, as medidas têm abrangência nacional, mas cabe às Corregedorias Gerais de Justiça dos Estados fiscalizar a implementação e capacitar os cartórios. As medidas visam prevenir diversos tipos de violência, inclusive a patrimonial, que acontece quando o agressor controla ou se apropria de dinheiro, documentos ou bens das vítimas, limitando a autonomia financeira da mulher. Entre as novas regras está a exigência de declaração sobre o casamento ou união estável em compra e venda de imóveis. A medida busca justamente proteger os direitos patrimoniais das vítimas. Os cartórios também passam a oferecer um atendimento mais humanizado, evitando exposições. Além disso, deverão utilizar linguagem simples e acessível. A norma também reforça a obrigação de garantir o sigilo das informações e a proteção dos dados pessoais. Volto com vocês.
2: Obrigada, viu, Kennedy? E agora sim, vamos falar do alerta do Instituto Nacional de Meteorologia da formação de um ciclone-bomba a partir desta quinta. O sistema pode provocar ventos fortes, chuva intensa e queda nas temperaturas em áreas do Rio Grande do Sul. O repórter Felipe Armata conta tudo pra gente. Fala, Felipe.
8: Foram dias de forte calor no Rio Grande do Sul e há expectativa dessa virada no tempo, por isso esse ciclone bomba, uma expectativa até que as rajadas de vento passem dos 100 km por hora nos próximos dias, então uma situação de atenção no Rio Grande do Sul. Em paralelo a isso, o presidente Lula se reuniu com os ministros e anunciou uma série de medidas com relação a possíveis medidas que o governo pode tomar com relação ao Niño nesse ano. Entre as principais medidas que o presidente Lula anunciou hoje está o reforço da estrutura em todo o país de combate a incêndios, com mais helicópteros, aviões e também veículos para operações, e a compra antecipada de mais de 350 mil cestas básicas destinadas a atender a população que acabe sofrendo por desastres climáticos. O presidente Lula também anunciou de forma nacional uma ampliação do efetivo de brigadistas em parceria com estados e municípios e o fortalecimento da atuação da Defesa Civil Nacional para a resposta a eventos climáticos. Há também uma linha de atuação com relação à área da saúde para atendimento em situação de emergência em casos provocados por desastres climáticos.
6: Obrigado, Felipe. 3h49, e de problemas climáticos para uma possível resposta para um mistério que intriga a ciência há meio século. Astrônomos capturaram as imagens de maior resolução já feitas da superfície do Sol, usando o telescópio solar mais potente do mundo, lá no Havaí. E aí, com isso, com essas novas imagens, podem ter encontrado a tal resposta. Porque a atmosfera externa do Sol, chamada de coroa, é milhões de graus mais quente do que a própria superfície da estrela, que fica em torno de 6 mil graus. As imagens revelaram pequenos redemoinhos de energia na superfície solar, um fenômeno que os cientistas já tinham observado em oceanos e nuvens aqui na Terra e até nas atmosferas de Júpiter e Saturno, mas nunca até então tinham confirmado no Sol. Segundo os pesquisadores, esses redemoinhos ajudam a explicar como a energia se acumula e se transforma em calor extremo, o que pode, enfim, resolver esse enigma que intriga físicos e astrônomos há décadas. As imagens são impressionantes e você pode conferir na nossa live do YouTube, no TMC News BR. Álvarez.
5: Só um comentário pequenininho aqui, é super interessante isso que você trouxe aí, fiquei curiosíssimo. E tô vendo as imagens do nosso YouTube, são maravilhosas, né? O Sol é maravilhoso, é incrível. Mas é interessante lembrar que esses eventos que acontecem no Sol têm efeitos aqui na Terra, não só sobre a nossa vida, mas também sobre questões como satélites, GPS, que podem ser alterados por explosões solares. Então tá tudo interconectado, mesmo estando lá longe, muito longe mesmo, o Sol continua nos guiando em todos os sentidos.
6: E eu confesso que eu não sabia, Mayara, que a coroa era mais quente do que a própria superfície solar.
2: Também, novidade pra mim. Aliás, assistam Devoradores de Estrelas, tá? Acho que no Prime. Saiu do cinema, filme com o Ryan Gosling, que em inglês tem o título Project Hail Mary. Basicamente, como os astrofágios, né, o Alvarez? O Alvarez procurou pra mim, que eu não lembrava o nome. É, são seres que estão comendo a luz do Sol.
5: Astrófagos, né? Comedores de astros.
2: Exato. E aí o Ryan Gosling sai numa missão.
5: Eu fiquei doido pra ver.
2: É maravilhoso. Acho que, se não me engano, ele tá com uma das notas mais altas dos últimos tempos de filmes no IMDb. Assistam, gente. Ele demora um pouquinho, mas vocês vão chorar por causa de uma pedra. Só vou dizer isso pra vocês. Vocês vão chorar copiosamente por causa de uma pedra. Mas é lindo, realmente. Podemos seguir aqui com a nossa Rádio Uber, o último bloco, pessoal?
6: Vamos antecipá-la hoje?
2: Porque a gente tá aqui seguindo o espelho, nosso espelhinho, ele tá...
6: Boa. Aí mais tempo pro Ilcinho falar depois.
2: É isso. Vamos
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11: Oi, minha amiga parceira da Uber. Oi, meu amigo parceiro da Uber. Eu sou o Edson Ragazzi, jornalista automotivo. Você sabe que todo carro com motor a combustão, seja ele movido a gasolina ou flex, tem um filtro de combustível, geralmente colocado na parte externa do assoalho e próximo ao tanque. Mas não são todos assim. Alguns veículos possuem dois tipos de elementos filtrantes: o pré-filtro interno e o filtro principal externo, posicionado na linha de combustível, fora do tanque, que faz a filtragem final antes do líquido chegar no motor. O filtro interno está acoplado na base da bomba de combustível e serve para segurar as sujeiras maiores. Isso evita que a bomba trave ou sofra maior desgaste. Ele oferece maior proteção ao sistema de injeção, mas, por exigir a desmontagem da bomba no tanque, costuma ser mais caro e dá mais trabalho para realizar manutenções e trocas. Algumas montadoras passaram a usar sistema de filtragem do combustível só com o filtro interno, inclusive nos modelos de entrada. Neste caso, diferente dos externos que costumam ser trocados periodicamente com 10 mil quilômetros, os filtros internos são projetados para ter uma vida útil mais longa. Geralmente, não possuem um prazo de troca estipulado no manual do proprietário. A substituição é recomendada quando o veículo apresentar sintomas de filtro saturado, ou seja, perda de potência, falhas na aceleração e dificuldade para ligar o motor. E também quando for feita alguma manutenção, tipo troca de bomba de combustível, ou ter uma obstrução severa por causa da má qualidade da gasolina. Conheça seu carro, verifique qual tipo de filtro ele usa e faça as manutenções de maneira correta para rodar tranquilo e seguro. É isso, até a próxima aqui na Rádio Uber, com mais dicas especialmente para você, parceira e parceiro da Uber.
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1: Voltando por aqui de vez para contar para você que o ex-chefe de gabinete da presidência, Marco Aurélio Santana Ribeiro, conhecido como Marcola, péssimo apelido desse hoje em dia,
2: muito
1: né?
2: ruim,
1: Nossa.
2: Muito ruim.
1: Ele acabou deixando a equipe da campanha do presidente após a repercussão negativa envolvendo uma operação da Polícia Federal. Murilo Hernandes, conta mais detalhes pra gente, explica essa história. Boa tarde de novo, não, né? Fala aí, Murilo.
3: Oi de novo, Mayara, todos que estão no estúdio, exatamente, viu? Essa decisão do Marcola, ela vem justamente para preservar a campanha de presidencial do presidente Lula para as reeleições de 2026 e evitar ter burburinhos e problemas durante o período eleitoral e também da campanha à corrida do Palácio do Planalto. Essa saída, Mayara, ela acontece após a divulgação de que ele teria recebido repasses de R$249 mil da empresária e lobista Roberta Luschinger, que é apontada como sócia de Antônio Carlos Camilo Antunes, mais conhecido como o Careca, do INSS, e é investigada também pela Polícia Federal, pela PF. Ele se defendeu por meio de nota, informou que não havia ilegalidades nas negociações com a lobista e que esses pagamentos desses R$249 mil eram proventos de empréstimos pessoais e que os seus sigilos bancários e fiscais estão à disposição da justiça. A gente lembra que Roberta Luschinger é alvo da apuração da polícia em investigações sobre o Instituto de Previdência e também tem proximidades com Fábio Luiz Lula da Silva, aí o Lulinha, filho do presidente Lula. Volto com vocês.
4: Murilo. Só para lembrar aqui, o ex-chefe de gabinete do Lula, agora ex-integrante da campanha dele, disse que era empréstimo pessoal, sabe? Os argumentos usados normalmente são os mesmos, né? Não era nada. Ela pagou as minhas despesas, mas foi um empréstimo que eu pedi. Mas é lícito o integrante do governo federal, assessor próximo do presidente da República, pegar empréstimo com uma empresária que inclusive está em diversas acusações de envolvimentos ilícitos em vários esquemas, aí chegando lá no INSS, é lícito isso? E aliás, é lícito esse Marco Aurélio Santana Ribeiro, chamado Marcola, não ter dito isso antes ao presidente da República, não ter revelado isso? Ou seja, a gente chega às vésperas de uma eleição e tem alguém no gabinete do presidente que agora vai fazer sua campanha, que está associado a um esquema imenso de corrupção. Não deveria ser normal. E ele diz, tá tudo bem, minhas contas estão abertas, pode investigar. Eu não tenho nada a esconder, eu só pedi um empréstimo. Pobre de mim.
2: E ainda que, digamos que estivesse tudo correto na cabeça dele, que ele tivesse colocado aqui na agenda, bom, isso aqui é uma questão minha, mas daqui a 2 semanas eu vou devolver tudo certinho, inclusive com juros. Será que não passa pela cabeça dele que se alguém descobrir isso, vai soar mal? Aquela história de a mulher de César não basta ser honesta, tem que parecer honesta, quer dizer, é muita claro. Inocência, é muita inocência. Bom, seguindo
4: ele não tem com... inocência, né, Tomás? Nós somos levados claro, a pensar que não claro. Há inocência. A inocência morreu em 1500 com a chegada de Cabral.
2: Pois é, faz um tempinho.
5: E a campanha do Lula criou um cordão de isolamento em volta do presidente, justamente para não contaminar. Mas imaginar que o Marcola sai no momento onde a crise já começou e isso de alguma forma não vai contaminar a campanha do Lula, é muita inocência.
4: O senhor vazou aí o que o Lula disse, qual foi a bronca que o Lula deu, que deve ter berrado, né, o Lula lá dentro, se ele não sabia disso.
5: Não, o Lula, eu não tenho essas informações, mas conhecendo o presidente Lula, ele deve ter chamado de forma interna o comitê mais próximo e, de alguma forma, determinou o isolamento do Marcola, né? Porque ele tem tentado se afastar e tirar gente com problemas como o Jacques Wagner de perto da campanha, porque até agora não pegaram nada do presidente, ou seja, só no entorno. Mas cada vez os escândalos estão chegando mais próximo da cozinha do presidente Lula.
4: 2 pesos, 2 medidas, sim. Com o Jacques Wagner demorou, deixou ele pensar. Com esse Marco Aurélio Santana Ribeiro aí não teve conversa, tirou rapidinho.
5: Mas não teve conversa porque estava na antessala da presidência. na antessala da presidência. Aí tem que cortar na carne logo. E demorou, né? Porque cortou quando soube que o escândalo ia para a mídia.
2: Bom, a gente continua em Brasília, continuamos com o Murilo Hernandes, porque o vice-presidente do Tribunal Superior Eleitoral, o ministro André Mendonça, deu 10 dias para o governo Lula entregar a lista completa de tudo que foi gasto com publicidade institucional, gastos feitos entre 2023 e o primeiro semestre deste ano. A decisão atende parcialmente a uma representação do Partido Liberal, que aponta possível descumprimento das regras eleitorais sobre despesas com propaganda oficial. Murilo.
3: Bom, Tomás, exatamente como você falou, atende a um pedido da oposição, né, do Partido Liberal, e a legenda aponta que o Palácio do Planalto ultrapassou o teto de gastos permitido pela legislação nos primeiros 6 meses do ano de eleição, com um empenho aí de aproximadamente 178 milhões de reais, números expressivos. No despacho, o ministro André Mendonça, ele cita as divergências de valores e justificou também a necessidade de obtenção das informações com urgência. A Secretaria de Comunicação da Presidência da República informou que cumpre a legislação e apresentará os dados dentro do prazo. Então temos aí essa estimativa

0: dos 3 anos e você, nos últimos 6 meses, tem que gastar essa média. Ah. Não pode no último ano, porque senão o que acontece? Não ia gastar no primeiro, não ia gastar no segundo.
1: Sim, deixa pra...
0: No terceiro e no quarto ia ser aquela enxurrada de dinheiro. A legislação não permite isso, ou seja, ela tira uma média dos 3 anos e essa média você pode gastar no último ano, que é isso que a oposição está dizendo, que eles estouraram essa média. E agora também não pode fazer propaganda nenhuma. O que você pode fazer, governo, é fazer um informe, tá? Um site lá, informe. É o informe vacinação do Zé Gotinha, começa agora. Mas propaganda de programas, essas coisas, você não pode, porque aí vira propaganda eleitoral.
1: Tudo bem, 4:04. Os últimos dias foram de convenção em quase todo canto do país. Isso já começa a desenhar o mapa da corrida eleitoral deste ano. De São Paulo a Minas Gerais, passando pelo Paraná, partidos oficializaram candidaturas e fecharam alianças que só ficam mais claras agora. Mas o que será que isso vai refletir nas pesquisas eleitorais? Para entender o que esse tabuleiro todo revela sobre a disputa, a gente chama o cientista político e presidente de honra da Associação Brasileira de Pesquisadores Eleitorais, o Antônio Lavareda. Lavareda, muito bom tê-lo aqui no Link TMC. E de cara já pergunto para você, agradecendo a sua atenção, alguma grande surpresa nessas chapas, pelo menos dos 5 principais candidatos à presidência da República? Mais uma vez, boa tarde.
2: Boa tarde a vocês, prazer estar com a TMC nesta tarde, com os nossos espectadores, e respondendo a sua questão diretamente, nenhuma grande surpresa. O PL, o Flávio, definiu hoje, na manhã de hoje, o seu vice, é uma chapa puro sangue, assim como a chapa do Renan. E nós vamos assistir, a partir de agora, com o início da campanha, o desdobrar do que já temos assistido nas redes sociais, temos visto nesses últimos meses. Nenhuma grande novidade. A campanha nos traz, ao momento da eleição, que o cenário parece relembrar o de 4 anos atrás. Tem uma aparência de rematch, de repetição, do duelo de 2022 com os dois principais candidatos, reunindo um grande quantitativo de intenções de voto nessa altura e os demais num patamar nitidamente inferior. A constatar-se o início da propaganda eleitoral e os debates que devem ocorrer, embora provavelmente sem a presença dos principais contendores, dos dois grandes protagonistas da eleição, mas se esses debates em ocorrendo, se eles puderão vir a produzir algumas mudanças ou qualquer mudança nesse cenário. Lembrando que em eleições passadas, o Brasil vive hoje a sua 10ª eleição da nova República, em algumas delas, em pelo menos 5 delas, houve mudanças na colocação dos competidores a partir do início da propaganda eleitoral.
3: Álvarez.
4: O senhor Antônio Lavaredo, lembrando aqui o nosso ouvinte, presidente de honra da Associação Brasileira de Pesquisas Eleitorais. Eu queria entender o seguinte, a gente tem uma situação que é um pouco diferente, não, que eu diria até bastante diferente de outras eleições, que é o segundo colocado nas pesquisas atualmente, o senador Flávio Bolsonaro, tem mais de 30% das intenções de votos e não fez uma aliança para ter um vice de um outro partido. Isso altera um pouquinho o rumo das eleições. A minha pergunta é, vai ser mais difícil para vocês fazerem pesquisa esse ano? Vai ser mais difícil medir a temperatura? O que é que isso muda na pesquisa?
2: Olha, em primeiro lugar, a escolha do vice não é alguma coisa que tenha, historicamente, tenha tido grande impacto nas intenções de voto. Ou seja, a coligação, as coligações são importantes para quê? Elas emprestam aos partidos, emprestam aos candidatos uma maior capilaridade, porque chega uma outra legenda e distribuída no território nacional, os partidos brasileiros são nacionais. Então, isso dá um pouco mais de capilaridade. Mas, sobretudo, essas coligações são feitas para reunir, para amealhar mais tempo de televisão e rádio. Pois bem, Mas do ponto de vista de impacto eleitoral, dire...

0: veto, ou seja, a escolha do vice despertou, teve um efeito XY de agregar votos a um candidato ou a uma candidata, isso praticamente não ocorreu. Não há registro de candidatos a vice que trouxeram consigo uma grande massa de votos. Lembre-se, por exemplo, Geraldo Alckmin, na eleição 2022, foi muito importante, importante politicamente, pelo que sinalizou aquela aliança inédita, dois ex-adversários, mas não se pode dizer, as pesquisas não apontaram isso, que a chegada de Geraldo Alckmin tenha arrastado um grande contingente novo de eleitores para o então candidato e atual presidente Lula. Então, a escolha do vice, a definição dos vices, o fato das chapas serem puro sangue, elas não alteram a rigor o quadro da disputa nesse momento e, como tal, não trazem nenhuma dificuldade adicional o processo de medição periódica pelos diversos institutos da correlação de forças dos fatores envolvidos na campanha, das opiniões, das preferências da população e do apontamento dos problemas que identificam como os principais, para o próximo governo, do presidente a ser
1: Perfeito.
0: eleito.
1: Perfeito, obrigado. Professor Lavareda, Elcinho Pedroso por aqui. Emendando um pouco essa história que o senhor está falando, que as chapas puro sangue não tem algum prejuízo, mas e a questão da TV? O presidente Lula vem com diversos partidos coligados e o Flávio Bolsonaro em segundo, não tem nenhum partido coligação, vai depender do tempo de TV só do PL. O PSD com o Caiado, só o tempo de TV do PSD, e o Renan que não tem TV. A TV ainda tem a importância que tinha antigamente, ou as redes sociais, ou não vale, não tem tempo de TV, não muda muito, porque eles podem se defender através das redes sociais.
0: Bem, você já identificou aí a resposta a essa questão bem colocada. Tempo de TV, a coligação serve para aumentar o tempo de TV e rádio. Esse presidente Lula fez uma aliança, à esquerda com partidos. Convenhamos que nenhum dos outros partidos tinha um grande tempo de televisão, mas, face a face, os outros candidatos, ele vai ter uma fatia de tempo um pouco maior do que os demais, e isso naturalmente vai ser positivo para ele. Mas a sua resposta, a sua pergunta já incluía, como eu dizia, a resposta. As redes sociais hoje diminuíram o papel, e a relevância que a TV tinha no passado. Às vezes, os analistas exageram nesse diagnóstico e vão radicalmente para a assertiva, para a afirmação de que a televisão hoje perdeu a importância. Não, não, não perdeu. Há um quantitativo importante da sociedade, sobretudo na base dela, nas famílias de menor renda e que, junto com isso, está também a menor escolaridade, que se informam, né, primordialmente através da televisão. As informações que lhes chegam da política, de uma forma geral, e das eleições, de modo especial, é proveniente do noticiário da televisão. Então, televisão é importante. Mas, hoje há o recurso às redes sociais. Então, um candidato que tenha um tempo exíguo de TV, ele, a presença dele nas redes sociais lhe possibilita levar sua mensagem, defender-se de críticas, frequentemente atacar os adversários, em suma, conduzir uma campanha eleitoral nos termos contemporâneos do marketing político.
2: Acho que aí meu microfone agora sim. Lavareda, Maiara Bastianello aqui, prazer enorme falar contigo de novo. Você falava ali dos debates, né? E os debates sempre foram muito tradicionais, inclusive a ordem de que esses debates são feitos, de cada emissora e tudo mais, uma fecha, a outra abre, e as pessoas ficavam por muito tempo esperando e acompanhando os debates, assim, esse ano a gente vê que Lula já disse que não vai, aí Flávio também falou que se Lula não vai, ele não vai. Queria que você comentasse um pouco sobre essa tendência de. Não vou dizer desmerecer, mas de não ter, dos candidatos não terem mais o debate como uma grande chave ali, uma grande possibilidade de virada de chave em campanha. A gente não vai ver pelo jeito esse ano, né? Eu, como eleitora, eu me sinto até mal, né? Porque, a gente gosta de acompanhar, a gente gosta de ver, claro, não os ataques, mas às vezes as propostas, mas por outro lado também, os próprios partidos se dizem sem proposta. O próprio Valdemar Costa Neto, em entrevista aqui à TMC, falou que o PL não tem proposta, que proposta é bobagem, que hoje os eleitores votam no candidato com a crença que ele vai fazer o que ele acha melhor. Queria que você comentasse um pouco sobre essa tendência desse ano, dessas eleições aí de 2026.
0: Maior, um prazer estar com você mais uma vez. Esses debates são teoricamente imprescindíveis, né? No Brasil e no mundo. Desde os anos 60 do século passado, do século 20, os debates se tornaram um ponto importante, um momento especialíssimo das campanhas eleitorais, porque neles os eleitores têm uma raríssima oportunidade de confrontar, de ter à frente todos os candidatos abordando os mesmos temas ao mesmo tempo e não defendidos, cada um deles, pela sua estrutura de marketing, com material pré-gravado, sejam comerciais de TV, sejam peças, cortes feitos para as redes sociais. Bem, então, em primeiro lugar, lastimável que os principais candidatos não pareça que vão comparecer, não nos pareça que vão comparecer. Mas nós precisamos entender por que é que isso ocorre, para o nosso espectador aí ter uma compreensão de por que, de repente, essa decisão. Do lado do presidente Lula, é fácil entender. A campanha, a eleição, praticamente só tem candidatos minimamente competitivos ali aparecendo nas pesquisas de forma... A partir dos 3%, etc., só tem candidatos de direita. Então, o presidente Lula imagina a sua campanha que comparecer a um desses debates seria como comparecer diante de um pelotão de fuzilamento, todos contra ele, e ele pretende fugir disso. Mas por que o candidato Flávio não irá, ou pelo menos a campanha tem afirmado que ele não iria? Por quê? É preciso entender as fragilidades até agora reveladas pelo candidato e que têm sido exploradas pelos seus adversários no seu próprio campo, ou seja, no campo da direita. Já nas eleições municipais de 2024, logo no início da campanha, eu levantei a hipótese publicamente de que algumas daquelas campanhas eleitorais em algumas capitais se transformariam em espécie de primárias da direita. Foi a expressão que eu utilizei à época para designar aquele processo comum nos Estados Unidos, etc., de pré-seleção dos candidatos de cada partido. No caso do campo da direita, havia vários candidatos em algumas capitais, São Paulo é um exemplo, Curitiba é outro, Goiânia é outro, mas houve outros também. Então, isso se deu naquele momento. E este ano, alguns candidatos da direita pretendem, né, o intuito deles, declarado aberto, é transformar essa eleição geral, de certa forma, também numa primária da direita. Fazendo o quê? Disputando com Flávio Bolsonaro a condição de passagem para o segundo turno, ou seja, ir para o segundo turno representando o campo da direita, porque ninguém imagina que dois candidatos da direita poderiam ir para o segundo turno, como sequer seria possível dois candidatos de esquerda, se houvesse dois candidatos à esquerda competitivos. Então, Flávio se protege disso. Flávio se protege das críticas de Caiado, das críticas de Zema, dos ataques mais contundentes até eventualmente de Renan. É isso que o levará a, muito provavelmente, a estar fora desse debate. Então, cara, o que nós podemos saber é o seguinte: essa eleição muito provavelmente terá segundo turno, e no segundo turno será praticamente inevitável a ocorrência de debates, e será muito difícil, se não impossível, um candidato desistir da participação nesses debates, pelo menos nos principais que venham a ter lugar nesse segundo turno desse ano 2026.
3: Estamos conversando com o cientista político Antônio Lavareda. Vou aproveitar a ilustre presença do mesmo para trazer os números da nova pesquisa Genial Quest divulgada hoje, que mostram Lavareda, o Lula ainda na frente na disputa presidencial, com 39% das intenções de voto no primeiro turno, contra 30% do Flávio Bolsonaro. A distância entre os dois encolheu de 12 para 9 pontos em um mês. No segundo turno, a vantagem do Lula também diminuiu de 8 para 5 pontos. Segundo o diretor da Quest, um dos fatores por trás dessa recuperação do Flávio foi a reconciliação pública dele com a madrasta, Michele Bolsonaro, movimento que a maioria dos entrevistados avaliou como positivo. Essa pesquisa também mostra que a rejeição a Lula subiu de 50% para 52%, enquanto a do Flávio caiu de 57% para 54%. Ou seja, Lavareda, depois de um mês e meio, talvez dois, né, de um tsunami na campanha do Flávio, ele volta a conseguir uma melhora nas pesquisas, em diversos pontos dessa pesquisa. Isso pode ser uma nova tendência nessa corrida presidencial, ou esses números ainda vão oscilar muito, ou seja, melhora um pouquinho para um, piora um pouquinho para esse um na outra, até o final das eleições?
0: Olha só, eu apostaria na hipótese da oscilação. Tendências muito nítidas, ou mais, como maior nitidez, nós só vamos ver de fato lá em meados de setembro, né? Meados de setembro. Por que eu falo em meados de setembro? Porque nós já teremos tido até lá duas, quase três semanas de campanha eleitoral na televisão e no rádio. E é a campanha em geral que traz sinais da direção do vento numa campanha eleitoral. É isso que costuma ocorrer de modo mais frequente nas campanhas eleitorais do Brasil, dessa nova república. Essa pesquisa traz notícias positivas para Flávio Bolsonaro. A principal delas, você já descreveu, que é a questão do apoio de Michele, ou seja, a reconciliação com certeza terá sido importante. Mas qual é o fato? Ou seja, Michele se recompõe com Flávio, ok, e esse fato explica por que que Lula piorou? Não necessariamente. O que explica o fato de um candidato recuar, sobretudo na condição de incumbente, é o noticiário a respeito dele e do governo. E no caso, o noticiário, a percepção de notícias negativas sobre o governo Lula cresceu de 40% para 44%, 4 pontos percentuais. E de notícias positivas, recuou de 33 para 29, mais 4 pontos percentuais. Para nós que analisamos isso, pesquisadores, chamamos isso de...
3: Perdemos aí o contato com o cientista político Antônio Lavareda, que, creio eu, já estava encerrando o raciocínio dele, e foi aí de muita importância, muita relevância as opiniões trazidas por ele nessa entrevista. Maiara Bastianello.
2: Bom, vamos continuar por aqui, já que estávamos falando justamente do vice, né? Agora há pouco o Lavareda falando disso, e a escolha do deputado federal Alfredo Gaspar como vice na chapa de Flávio Bolsonaro encerra de vez as especulações em torno do nome de Michele Bolsonaro para a vaga. A primeira-dama até era considerada como uma possibilidade pela força política junto à base bolsonarista e até mesmo entre o eleitorado feminino, mas a campanha optou por um nome ligado à segurança pública e também ao Nordeste do país. De Brasília ao vivo, Igor Damasceno explica tudo pra gente. Fala, Igor.
4: Oi, Mayara. Boa tarde a você, boa tarde a todos que nos acompanham. Olha, durante o anúncio da escolha pelo vice de Flávio Bolsonaro, ali na fala, o presidente do Partido Liberal, Valdemar Costa Neto, disse que Alfredo Gaspar já tinha sido escolhido por Flávio Bolsonaro desde o início deste ano, há 6 meses. Isso despertou um pouco a dúvida em torno dessa fala do Valdemar, porque as conversas que nós temos com fontes e parlamentares ligados ao Partido Liberal mostram outra coisa, apontam para outra direção. Eu conversei com a Tereza Cristina, senadora do Progressistas, que esteve hoje nessa coletiva que foi para divulgar o vice de Flávio Bolsonaro. Eu conversei com ela para confirmar aquilo que a gente já tinha trazido aqui desde a semana passada. Na semana passada, a Tereza Cristina, de fato, aceitou o convite de Flávio Bolsonaro para integrar a chapa, sendo candidata a vice. Não conseguiu concluir, não conseguiu ser oficializada por conta do Progressistas empresas que adotou neutralidade. Ou seja, se Alfredo Gaspar já tinha sido escolhido há 6 meses, por que que Flávio foi consultar, foi fazer um convite pessoalmente a Tereza Cristina? Gerou essa dúvida. E fontes ligadas à família Bolsonaro e à campanha do senador nos acionaram ontem e falaram também para uma outra direção. Disse que Michele Bolsonaro tinha sim sido cotada para ser a candidata a vice na chapa de Flávio Bolsonaro, que já estava tudo praticamente certo por causa da reconciliação entre eles. A fonte disse, a conversa de bastidor é essa, que o único percalço, o obstáculo que foi enfrentado é que a própria Michele, ela queria ser candidata ao Senado, porque seria um risco muito grande colocar 2 membros da família Bolsonaro numa única chapa. Se por acaso eles perderem, então não teria nem Flávio nem Michele no poder. E a Michele indo para o Senado, onde ela figura em primeiro lugar nas intenções de voto aqui no Distrito Federal, se porventura Flávio perder, pelo menos um nome forte da família Bolsonaro estaria no poder, que é o da ex-primeira-dama. Pesou, então, esse fato. Seria muito arriscado botar os 2 principais nomes da família Bolsonaro numa única candidatura, com riscos de perder. E isso, então, poderia complicar para a família Bolsonaro. Então, tendo a recusa de Michele, tendo a recusa do Progressistas em relação a Tereza Cristina, e ali vendo o que tinha sobrado dentro do Partido Liberal, já que os partidos de Centrão estavam adotando neutralidade, a principal saída foi encontrar Alfredo Gaspar e oficializá-lo como vice de Flávio. Sim. Por quê? Alfredo Gaspar é um parlamentar que ganhou protagonismo político durante a CPMI do INSS. Ele foi o relator e se colocou ali como alguém que estava enfrentando aquelas fraudes que aconteceram no INSS no passado. Então ele foi ganhando esse protagonismo aos poucos. Como o governo federal está enfrentando essa situação com o Marcola, o ex-chefe de gabinete da Presidência da República, que estaria ali muito próximo de pessoas ligadas ao careca do INSS, então foi a saída perfeita. O discurso já estava pronto. Enquanto Lula enfrenta alguém de dentro do seu gabinete que estaria supostamente envolvido com os escândalos, com alguém ligado ao escândalo do INSS, Flávio Bolsonaro anuncia aquele que combateu essa fraude, que era o Alfredo Gaspar. Então, consegue entender a narrativa, o porquê da escolha de Alfredo Gaspar? Sim. Não era o principal nome, não era o nome que eles queriam, mas devido à recusa dos demais, então a melhor saída foi o Alfredo para criar essa narrativa dentro do escândalo do INSS. Uma última dúvida que eu lanço. No domingo teve a convenção do Partido Liberal aqui em Brasília. Michele faltou, meteu atestado médico. Hoje teve o anúncio do vice do Flávio Bolsonaro. Michele faltou, teve que ficar em casa, segundo as fontes, cuidando do marido. Será mesmo que eles se reconciliaram? Porque a Michele até agora, publicamente, está faltando todas as agendas do Flávio Bolsonaro. Tenho minhas dúvidas se realmente se houve essa reconciliação. A senadora Damaris Alves, que é amiga tanto de Flávio quanto de Michele, tentou contornar essa situação. Disse que Michele não foi hoje à coletiva Sim. do vice porque estava cuidando do ex-presidente.
3: Perfeito.
4: Vamos ouvir.
5: A gente tentou trazer ela agora, mas ela está nesse exato momento fazendo a coisa do senhor. Não tem cozinheira, não tem cuidador, não tem enfermeiro. É Michele. Tem um cuidador de cachorro lá no fundo.
3: Muito bem.
2: Damaris, bom, então... dando uns berros ali, né? Meio. Enfim, Wilson Pedroso.
1: Bom, eu conversei com algumas lideranças do PL, eles veem a escolha de Alfredo de certa forma como uma derrota, porque ao longo da semana, se a gente for lembrar, Valdemar Costa Neto, Flávio Bolsonaro e o próprio Rogério Marinho disseram que estavam à procura de uma mulher. Aí no dia do anúncio falam o nome da Michele, inclusive vazaram para os nossos repórteres da TMC dizendo que a Michele tinha aceito.
5: Flávio, que tinha Deus aceito, abençoe e proteja a sua candidata.
1: Tinha aceito ser candidato a vice. Aí no último minuto aparece o Alfredo e eles falam com respeito, não é que falam uma derrota contra o senador Alfredo, é que a imagem dele hoje, porque falaram duas narrativas, a narrativa de um nordestino, e ele não tem imagem de nordestino, ele tem imagem de um nordestino coronel, Nordestino Coronel. Não é uma imagem do nordestino tradicional. E a outra, a narrativa dele ter sido o chefe da CPI, da CPMI, do INSS, que ia ficar lembrando sempre o nome do Lulinha. E a gente já disse aqui, escândalo tem prazo de validade. Tanto é que o Flávio Bolsonaro, nas últimas pesquisas, tem voltado a recuperar os números que tinha em abril. Então, não ganhou nada com a escolha do Alfredo.
3: 4:28, a desistência do senador Cleitinho Azevedo, que liderava as pesquisas para o governo de Minas Gerais, mudou o cenário da disputa eleitoral no estado. Após anunciar a saída da corrida e tentar voltar atrás no dia seguinte, o parlamentar teve o pedido negado pelo presidente do Republicanos. Com isso, a eleição mineira agora fica mais aberta. De Belo Horizonte, ao vivo, com mais um capítulo dessa novela, a nossa Mariana Reis.
6: Boa tarde, Tomás. Boa tarde a todos. Sem dúvida, né? Essas eleições vão ficar marcadas aqui no estado por muitas reviravoltas. Primeiro, o senador Cleitinho, que passa aí de líder favorito nas pesquisas para uma página virada no Republicanos. Ontem, quando ele pediu uma chance, né, para sair como candidato ao governo de Minas, depois a resposta do presidente nacional do partido, Marcos Pereira, foi de que isso já é uma página virada e a legenda...
2: Ah, meu Deus, travou ali a Mariana, mas é isso, basicamente, né? Como que o cenário agora, como é que fica, Wilson? Só para encerrar sua participação aqui no link hoje.
1: Hoje o PL lançou e anunciou o nome de um candidato, que é o presidente da Federação de Indústrias e Comércio lá de Minas Gerais. O nome dele é Flávio Roscoe, ou seja, PT tem seu candidato a governador, agora o PL achou seu candidato a governador, tem que entender agora onde entra o Marcelo Aro, que era ex-secretário de governo de Zema, que se colocou candidato a governador, e traz com ele o PP e União Brasil. Aparentemente, quem sai perdendo em toda essa composição é o Matheus, atual governador, que de alguma forma ficou isolado em sua eleição.
2: O senhor Pedroso, muitíssimo obrigada mais uma vez por mais um link. Ó, te liberei cedo hoje, 4:30. Que belezinha, nem vai pegar tanto trânsito pra ir pra casa.
1: Vou de trem.
7: Valeu, Wilson.
2: Não, de trem hoje você não vai, hoje não dá. Hoje você não chega, meu amigo. Beijo, valeu. Até amanhã.
3: 4:31, noticiário local, as principais informações da sua cidade. Daqui a pouco, muito mais destaques do Brasil e do mundo aqui no Link TMC.
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7: Tô de volta, hein, pessoal? Agora 4 horas com mais 34 minutos. Bruno Marum por aqui. E tem alerta de vendaval. Olha só, dezenas de cidades aqui de Minas Gerais estão alerta amarelo para vendaval nesta quarta-feira. O comunicado foi emitido pelo INMET, o Instituto Nacional de Meteorologia, e lista 50 municípios aqui do nosso estado, principalmente da Zona da Mata. E esse alerta é válido até às 11h59 da noite de hoje. E pode ser renovado a qualquer momento. O INMET prevê ventos entre 40 e 60 km por hora, porém com baixo risco, né, de queda de galhos de árvores. Em caso de rajadas de vento, a dica é não se abrigar, né, abaixo, debaixo de árvores, porque pode, né, cair ali, pois há leve risco de queda, né, e também de descargas elétricas. Também não estacione veículos próximos a torres de transmissão e também aquelas placas de propaganda. Para quem não sabe, o vendaval é um fenômeno que acontece a partir de um deslocamento violento e repentino de massa de ar que pode ser influenciado por uma frente fria, gerando intensas perturbações atmosféricas e assim resultando em ventos fortes. 4h35, Pedro Gonçalves tem atualizações do trânsito quentinhas pra gente. Diz aí, Pedro.
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9: 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Marum, vamos agora para Contagem. Falamos da Avenida Cardeal Gênio Pacelli. Tem lentidão no caminho para BH, desde a Praça da CEMIG, indo assim até o viaduto do Anel Rodoviário por causa do excesso de veículos nesse trecho. O motorista que vem de Betim pode passar pela Via Expressa. E quem já está na Rodovia Fernão Dias, a Avenida Francisco Firmo de Matos pode ajudar. No sentido oposto, a Avenida Cardeal Gênio Pacelli com mais lentidão na chegada à Praça Papa João 23 e a Via Expressa mais uma vez compensa. 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
7: Muito obrigado, viu, Pedro Gonçalves, que volta daqui a pouquinho já dentro do Minas TMC, segunda edição. Estarei por aqui daqui a pouquinho trazendo os destaques de Belo Horizonte e Minas Gerais. Vamos falar de saúde porque informação é boa, olha só. O SUS, né, o nosso Sistema Único de Saúde, ampliou para até 100 mil o número de teleatendimentos mensais para pessoas que enfrentam problemas relacionados a jogos e apostas online. A iniciativa já está valendo desde ontem e esse serviço começou a ser ofertado em março com uma média de 600 teleatendimentos mensais. A expansão, de acordo com o Ministério da Saúde, se faz necessária em razão da alta procura. A ferramenta é oferecida por meio do aplicativo Meu SUS Digital em parceria com o Ministério da Fazenda e também a AGESUS, a Agência Brasileira de Apoio à Gestão do SUS. Com atendimento remoto, sigiloso e acolhedor, o serviço oferece orientação e acompanhamento profissional, funcionando como uma porta de entrada para a rede de atenção psicossocial, né, os RAPs. E dados da pasta indicam que mais de 1 milhão de pessoas já solicitaram a autoexclusão do CPF dos sites e aplicativos de apostas por meio da plataforma centralizada de autoexclusão, que é uma ferramenta do Observatório Saúde Brasil de Apostas Eletrônicas. Os números mostram ainda que 35% das pessoas acionaram a autoexclusão em razão da perda de controle sobre as apostas. E aí, dados, dentre os sinais, né, de alerta listados pelo Ministério, estão mudanças no sono, na alimentação ou no humor, mentir para familiares e amigos sobre apostas, além de sentimentos de vergonha e culpa relacionados a apostas, ansiedade, irritabilidade e inquietação quando não estão jogando. Ótima medida.
8: 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Quem escuta, sabe. Alvarez, a gente tenta, mas o noticiário não deixa.
10: Né? Ele volta. Ele sempre volta.
8: Eu tento. A gente tenta não trazer ele, mas ele volta.
11: O que aconteceu?
8: O clima esquentou, viu, Alvarez? Depois da classificação do Santos para as quartas de final da Copa do Brasil contra o Remo.
11: Ah, você
8: está
11: falando do Neymar. Eu pensei que você estava falando de política.
8: É, ele voltou.
11: Eu achei ontem que nós tínhamos desistido para sempre de dar notícia do Neymar.
8: Não, mas hoje envolve
11: agora
8: Neymar.
11: Eu concordo, não tem jeito.
8: E envolve uma galera, não tem como, ó. É que antes mesmo do jogo começar, torcedores do clube paraense já estavam xingando o Neymar, vaiando, xingando e tal, já durante o aquecimento. E aí ele entrou em campo, as provocações continuaram. Ele saiu, né, depois na saída, ele revidou cantando eliminado, sabe, na direção da diretoria do Remo. Aí começou mais confusão ainda, troca de ofensas entre as duas equipes. E foi um negócio assim, que inclusive a diretoria do Remo, que era um bando de barbado, de barba branca, e um moleque ali, adulto já, brigando, Gabigol com uma cara de que não tava entendendo nada. Enfim, e aí no meio dessa confusão toda, o presidente do clube paraense, Antônio Carlos Teixeira, reagiu chamando Neymar de vagabundo. Vamos ouvir. Aí vocês estão vendo o momento da gritaria, ó.
12: Campanha, agora o sentimento de ser prejudicado. O Santos não precisa disso. E esse vagabundo desse Neymar, que é idolatrado por um bando de criança e fez as palhaçadas dele aqui, ainda veio provocar. Então, a gente é culpado de idolatrar um bando de vagabundo como um cara desse.
8: A gente já vai comentar, mas só vou ler, mas vou trazer mais um detalhe aqui, que o jogador Neymar respondeu nas redes sociais, publicando um vídeo dos xingamentos que recebeu com a legenda irônica: obrigado pelo carinho, Belém. Eu tava falando aqui com o Tomás, gente, que acho que tá todo mundo errado aí. Acho que o Neymar, pô, Neymar, tem que ter um pouco mais de maturidade, sabe? É isso, xinga, vaia faz parte. E aí os barbados também ali do Remo, lamentável, Tomás.
11: Num joguinho, desculpe, com todo respeito ao Remo, mas num joguinho da Copa do Brasil contra o Remo, não é final de nada, não é brasileirão. O que que tava tão nervoso então, Tomás? É. Tem explicação?
10: Não. E isso diz muito sobre a situação do Santos também, a comemoração do Santos quando o jogo acabou, Alvarez, fala muito da situação do Santos. Claro, é importante você se classificar para as quartas de final da Copa do Brasil. O Santista tem toda a razão de estar feliz e aliviado também. Mas, assim, foi muito fora do tom uma celebração. Até porque o Santos jogou com um homem a mais em campo desde os 30 minutos do primeiro tempo e não jogou bem, não tirou proveito. O Neymar acabou sendo decisivo. O gol só sai porque o Neymar consegue roubar uma bola do Zé Welison, volante que estava ali fazendo a cobertura pelo lado direito, e deixou o Rony na cara do gol sem goleiro. Então o Neymar foi decisivo. Mas aí ele tem que matar no peito e sair jogando. Ele foi vaiado a carreira inteira. O Messi e o Cristiano Ronaldo são vaiados toda vez que vão jogar na casa do adversário. E não tem essa reação intempestiva, né? Como você falou, com todo respeito ao Remo, um gigante do Pará, é um time gigante do nosso futebol, não em nível nacional, mas em nível estadual e regional. Mas sabe, né, criar pia com essa provocação. Agora, por outro lado, o presidente do Remo entrou naquela velha choradeira, não teve roubo nenhum. O jogador, para a maioria das pessoas, inclusive, para os comentaristas aqui da casa, foi bem expulso. Na pior das hipóteses, é um lance discutível, mas para muita gente o Marlon foi bem expulso. E aí, tudo bem, ele pode criticar o Neymar pelos gestos do Neymar, pelas atitudes do Neymar. Vagabundo, eu acho que já passa muito do ponto. O Neymar pode ser tudo claro menos vagabundo.
11: Vagabundo não dá pra concordar.
10: É isso aí, mas é isso aí. Mas
8: pareceu o final de campeonato.
10: Todo mundo
11: mas
10: fora
11: dá
10: do
11: pra
10: tom.
11: Concordar com o presidente do Remo aí, o seguinte: idolatram demais, mimam demais, entendeu? Exageram muito.
10: Isso sim.
11: Aí fica isso, o cara se acha acima de qualquer coisa. Dar esses berros na cara dos outros. Eu acho também que é um pouco de responsabilidade, sim, de quem idolatra sem medida. Pelo amor de Deus.
8: O melhor pra mim foi a cara do Gabigol.
13: Cada coisa no seu lugar.
8: O Sim. Gabigol olhou assim com uma cara de tipo meme da Nazaré. O que que tá acontecendo aqui? Porque até o Gabigol falou, o que que tá rolando aqui?
10: Você vê como é a situação, né? O Gabigol que foi o Maduro nessa história toda, né?
8: Ficou nova fase. Ali, mas assim, me pareceu muito final de campeonato de escola, sabe? Sim, que às vezes tem briga de pais, daí a criança. Maiara,
13: exatamente. O Neymar pulando com mãozinha levantada, parece menino de quinta série, provocando da outra turma.
8: Total. Agora eu queria trazer um assunto que acabou, não tá espelhado aqui pra gente, mas eu quero trazer porque eu chamei aqui, que foi o Juventude que caiu na Copa do Brasil ontem, né? Depois que perdeu pro Atlético Mineiro por 1-0, no filho do Jacone. O Minda, né, acabou cravando aí no último minuto, literalmente quase de jogo,
10: último,
8: né?
10: Último segundo, né?
8: Ah, exatamente. Só que o negócio foi o seguinte, Tomás vai explicar melhor isso pra gente, porque até o Tomás entrou nessa história, o Jandrei, né, que é o goleiro dos donos da casa, ficou revoltado, porque segundo ele, o juiz estava colocando o apito na boca quando começou o lance do gol. E aí, o gol foi feito, o Jandrei tomou o gol, estava no tempo ainda, né, nos acréscimos, estava dentro dos acréscimos, mas o Jandrei acusou o juiz de, poxa, o juiz colocou o apito na boca pra apitar e não apitou e eu acabei levando o gol. E o Tomás comentou isso ontem e o Jandrei foi na caixa de mensagem do Tomás, a DM do Instagram, falar com ele.
13: Mas aí, foi lá te xingar lá?
10: Não. Foi aí, de maneira muito educada. O que acontece é o seguinte, no final do primeiro tempo, o Juventude estava atacando e o árbitro encerrou a partida. Alguns torcedores dizem que antes do tempo prometido. Não existe nenhuma regra, Alvarez, no futebol que diga, o árbitro, o jogo tem 45 minutos, isso está na regra. O árbitro indica lá que vai dar mais 3 minutos. Se ele terminar o jogo com mais 2 minutos e 50 segundos, ele pode. Se ele terminar com 2 minutos e 20 segundos, eu fico irritadíssimo quando isso acontece, porque claramente às vezes você vê que ele tá terminando para evitar problema, para não sair o gol ali. Eu fico irritado, mas ele pode, não tá fora da lei, não, da regra. Então, no primeiro tempo, parece que ele terminou um pouquinho antes e o Juventude estava com a bola. No segundo tempo, ele prometeu 4 minutos e o Atlético Mineiro, a bola estava no pé do zagueiro Lianco, o Lianco foi dar um chutão e o árbitro estava se preparando para já encerrar a bola no campo de defesa. Quando ele pôs o apito na boca, ele viu o zagueiro do Atlético colocando a bola no alto. Ele falou, deixa eu dar, vamos permitir mais esse ataque. Até porque o tempo que ele tinha prometido ainda não tinha finalizado, não tinha terminado. E saiu o gol exatamente com 48 minutos e 59 segundos. Ele tinha prometido até 49.
13: O goleiro tomou alguma decisão por ver o árbitro com o apito na boca?
10: Não.
13: Ele deixou de atuar?
10: Não, essa imagem do árbitro com o apito na boca só veio bem depois, só foi gerada depois, só gerou polêmica nas redes sociais depois. Mas a frase acaba sendo até nonsense. Poxa, ele poderia ter terminado o jogo antes do gol. Não poderia, porque ele prometeu 4 minutos. Entendeu? Ele deixou conforme o prometido. E aí eu fiz.
13: Poderia também, sabe o que, Tomás? Poderia ter caído um raio em cima da bola antes dela chegar no gol.
10: Poderia ter acontecido um monte de coisa e o gol não ter saído. Mas
8: o Jandrei poderia ter defendido, não é mesmo?
10: Eu tava torcendo pro Juventude, aquela coisa de você torcer pro mais fraco, queria ver os penais. Mas aconteceu
13: agora que
10: o gol.
13: O goleiro vai reclamar mesmo, chamou de mais fraco.
10: Pois é. E aí eu fiz a crítica ao Jandrei, porque eu achei uma crítica rasa dele, ao árbitro, achei profundamente injusta. Ainda falei, imagina se é o Juventude que tá atacando, o cara cruza a bola na área, na hora que o jogador do Juventude vai cabecear, ele termina o jogo, pergunta se o goleiro do Juventude ia lá aplaudir o árbitro, ia criticar também. E aí só que aí fizeram um corte na emissora onde eu trabalho, na televisão, e 100 mil views, né? Os atleticanos me idolatrando, os torcedores do Juventude me detestando, me odiando, me xingando. E acho que caiu no colo do Jandrei essa aí. De manhã tô lá entrando no banho, vejo ali uma mensagem, Jandrei. Eu falei, nossa, um xará do goleiro. Quando eu vi era ele mesmo, mandando mensagem. Mas o senhor não viu e tal. Mas assim, terminou me mandando um abraço. Foi uma mensagem respeitosa. Eu respondi pra ele respondeu depois. Então tá tudo certo entre nós dois. É isso.
8: Tudo certo entre nós dois. Muito bom.
13: Olha que bonito esse final romântico.
8: Muito romântico. O Tomás é um gentleman, né? Bom, vamos para a hora do esporte mesmo? Quer dizer, mesmo não, já tá na hora do esporte, mas agora vamos trazer mais alguém para essa conversa. Gustavo Soler. Vamos lá, vamos começar com o futebol internacional por aqui, né? Newcastle contratou o Bruno Guimarães para uma bagatela, né? Um salário, um valor bem, bem ok, né? Conta pra gente, boa tarde.
14: Tudo bom, Maiara, Alvarez, Tomás, um abraço para todo mundo que nos acompanha. Na verdade, o Arsenal está contratando o Bruno Guimarães, que estava no Newcastle, né? Na conversão, da Libra para o Real, estamos falando de mais de 500 milhões de reais investidos pelo Arsenal, atual campeão do futebol inglês, na contratação do brasileiro Bruno Guimarães, que estava no Newcastle, por sinal era o capitão do Newcastle, era um dos principais jogadores da equipe do Norte na Inglaterra, acabou sendo negociado agora para o Arsenal. Já era um plano de carreira para o próprio Bruno Guimarães, ele buscava um clube que tivesse mais participações na Liga dos Campeões da Europa, que disputasse títulos não só na Inglaterra, mas no continente, como o Arsenal é o atual campeão inglês, o atual vice-campeão da Liga dos Campeões da Europa. Então ele solicitou à diretoria do Newcastle que fizesse a negociação. O Newcastle bateu um pouco o pé, mas acabou cedendo e vendeu o Bruno Guimarães aí por 75 milhões de libras, algo que ultrapassa os 500 milhões de reais. Então Bruno Guimarães, que vai continuar na seleção brasileira, vai continuar como um pilar importante para o técnico Carlo Ancelotti, agora dá um salto de nível também dentro do futebol de clubes, indo para o Arsenal da Inglaterra, que novamente vai disputar o título da Premier League nessa temporada que começa em agosto.
10: Muito bem, Solé, só para encerrar, e o Vozinha foi apresentado então com grande festa lá no Chile, é isso?
14: Exatamente, foi apresentado o Vozinha, perguntado, pô, e a pressão de jogar aqui no Colo-Colo? Ele falou, meu filho, pressão é passar fome e ficar doente, jogar bola, para mim é a coisa mais tranquila do mundo, mas o Vozinha quase não se apresentou no Colo-Colo, né? Teve uma possibilidade de jogar no futebol marroquino, mas no final das contas se acertou com o clube chileno, foi apresentado e agora a expectativa é que a estreia do Vozinha tenha mais de 40 mil torcedores presentes acompanhando o jogo do Colo-Colo, e a Federação Chilena permitiu que o Josimar pudesse jogar com o nome Vozinha na camisa, porque é proibido você utilizar apelido nos uniformes dos jogadores da Liga Chilena, mas como o Vozinha, todo mundo conhece ele como Vozinha, não como Josimar, então liberaram e o Vozinha vai poder jogar com o nome artístico dele, né? O nome de artista dele com a camisa do Colo-Colo.
10: Até porque é uma estrela agora do futebol equatoriano, mundial. No futebol equatoriano.
8: E mundial também. E mundial. Vamos ouvir essa fala? Eu achei uma fala bem forte do Vozinha. Achei interessante o que ele falou. A gente tem aqui essa fala que o Gustavo falou. Vamos ouvir.
15: Como pensas tu manejar essa pressão de jugar en el equipo más grande de Chile, donde se le exige prácticamente ganar campeonatos?
16: En fútbol no hay presión. Pienso que presión es cuando estás enfermedado, o cuando alguien de tu familia está enfermedado, o cuando no tienes algo para comer. Fútbol, lo sé que hay mucha gente por detrás. La afición, quieren siempre el mejor. Pienso que todos los jugadores también trabajamos el día a día para estar bien, y jugar el Mundial para mí entonces era una gran presión. Jugué contra las mejores selecciones del mundo y pienso en trabajar y ayudar al club a conseguir los objetivos.
8: Forte, hein? Nossa, pressão é ter, tá doente, é não ter o que comer. Só quem viveu uma vida de pobreza, né, sabe o que ia dizer isso.
10: O único goleiro que não tomou gol da seleção espanhola na Copa do Mundo. Grande Vozinha. E grande Gustavo Soler.
13: Não existe pressão, ele falou. Não tem pressão, nada. Pressão. Futebol não é pressão. Pressão é doença.
10: Exato.
8: Você é ser uma pessoa madura, né? Soler, beijo pra você.
14: Valeu, um abraço, boa sequência pra vocês.
8: Valeu. E rapidinho aqui, o Vozinha meio que decepcionou os brasileiros, porque ele ia se apresentar no Rio Innovation Week. Ele ia presencialmente pro evento, né, amanhã, e agora vai participar só por videoconferência. Então, uma galera comprou ingresso pra ver ele pessoalmente, pessoas que pagaram R$900 pra vê-lo pessoalmente, mas em virtude dos compromissos com o Colo-Colo, ele não vai poder estar presencialmente, vai participar do evento por videoconferência. Tomás.
10: O cinema ganhou força com a estreia de Homem-Aranha, Um Novo Dia, que movimentou as bilheterias e atraiu milhões de fãs. Foi quase US$1 bilhão arrecadado mundialmente. O longa, estrelado por Tom Holland, espalhou recordes por alguns dos maiores mercados de cinema do planeta. Quem traz mais informações pra gente? Nosso super-herói de Curitiba, o repórter Brian Valêncio.
17: Tomás, milhões de fãs, só no Brasil são 6 milhões de pessoas acompanhando esse filme. Já foram arrecadados 140 milhões de reais a maior estreia, o maior valor arrecadado para um filme aqui em território nacional. E isso está repercutindo no mundo todo, nos Estados Unidos também. A maior estreia de um filme superando Vingadores Ultimato, que também é da Marvel Studios e que era a maior bilheteria doméstica da história. Mas agora, Homem-Aranha, Um Novo Dia, assumiu essa posição depois de 6 anos do lançamento do último filme dos Vingadores. Inclusive, prestaram uma homenagem aos diretores dos Vingadores para o Homem-Aranha. E agora é o segundo filme mais rápido a atingir a marca de $1 bilhão. O primeiro foi justamente Vingadores Ultimato, que fez em 3 dias. As salas estavam lotadas em 2019. Foi uma loucura só. Mas agora já são $1 bilhão e cerca de 50 milhões já arrecadados. Isso que o filme estreou oficialmente na última quinta-feira no Brasil, na última sexta-feira no mercado internacional. Então, com menos de uma semana, já batendo esse recorde, deve vir mais. A expectativa é que se aproxime de $2 bilhões no cenário mundial e também siga quebrando bilheterias. Aqui no Brasil, por exemplo, foi a maior estreia de 2026 e o maior fim de semana de todos os tempos em uma bilheteria nacional. Então, agora, Homem-Aranha oficialmente a maior bilheteria dos Estados Unidos, mas também a maior bilheteria da história do Brasil, Tomás.
10: Espetacular, o filme é muito bom, fui ver no final de semana com a molecada, traz aí um Homem-Aranha dessa vez mais maduro, verdadeiramente o amigo da vizinhança, sem rejeição de ninguém. Aliás, não tem vilão o filme, a única coisa que eu senti um pouco de falta, um vilão mais categórico, mais...
11: Bom, mas tem algum vilão, né? Porque senão não tem filme.
10: Tem alguns vilões, mas não tem aquela batalha épica contra o vilão principal no final. Quem assistiu o filme vai entender depois o que eu tô falando. Existem várias camadas, o filme, o sofrimento do Homem-Aranha, que não é lembrado pelo amigo, pelo melhor amigo, pela ex-namorada, interpretada mais uma vez pela Zendaya. Enfim, o filme é muito, muito legal.
8: Bom, vamos trazer, daqui a pouco a gente fala de cinema de novo, que eu vou precisar terminar esse jornal de uma certa forma aqui, mas antes...
11: Nossa série assunto primeiro, então.
8: Especial de Dia dos Pais. Hoje, com vocês. Ele já foi repórter, apresentador e usa hoje os mais de 1 milhão de seguidores nas redes sociais para falar sobre um assunto bem mais pessoal. Tô falando de Manuel Soares, pai de 6 filhos. Na nossa série especial de Dia dos Pais, ele conta como mudou a própria rotina para estar mais presente na vida deles. A reportagem é do Ayla Bernardo.
18: Manuel Soares soma mais de 20 anos de carreira no jornalismo. Já foi repórter, apresentador... E hoje, usa essa mesma experiência de comunicador para uma causa diferente. Transformar o próprio perfil nas redes sociais, com mais de 1 milhão de seguidores, em espaço de orientação para pais atípicos.
19: Quem é pai e vive a paternidade, todo dia é um dia muito profundo. 95% do tempo que nós teremos com os nossos filhos serão vividos até os 18 anos. Depois disso, vai sobrar muito pouco para essa relação. Então, você precisa tomar a decisão do que você vai fazer nos primeiros 18 anos dos seus filhos.
18: Manuel é pai de 6 filhos. 2 deles, Ezequiel e Israel, são autistas. E foi acompanhando a rotina dos meninos que o jornalista fundou a Neuroponte, projeto de orientação para pais atípicos.
19: Eu acho que não existe paternidade se ela não for uma paternidade ativa. Uma coisa é você ser o provedor, outra coisa é você ser o genitor. Agora, se você é pai, só existe uma forma de você ser, de maneira ativa, né? Só existe motorista se a pessoa dirige. Só existe cozinheiro se a pessoa cozinha.
18: Em 2024, o próprio Manuel recebeu o diagnóstico de autismo. Segundo ele, a descoberta aprofundou ainda mais a conexão com os filhos.
19: A chegada do Ezequiel e do Israel começou a me mostrar que eu precisava ser uma pessoa diferente, porque eu sempre tive aquela percepção que pai era aquele cara que ia garantir o sustento, que ia estar ali quando as coisas ficassem complicadas. Mas eu comecei a me dar conta que isso só era 30% do trabalho quando as crianças chegaram.
18: Ele conta que no começo era mais rígido na criação. Com o tempo, percebeu que dedicar atenção total, sem distração, fazia mais diferença do que qualquer regra. Para Manuel, a paternidade vai muito além de pagar as contas de casa. Ele diz que depois de se tornar mais presente, a relação com os filhos melhorou muito e deixou um recado direto para quem também é pai.
19: Tive que aprender do que eu queria abrir mão nessa postura do pai, né, o papai que manda. E eu tive que entender do que eu não iria abrir mão nessa relação, porque no fim das contas eu sou anfitrião dessas pessoas nesse planeta e eu preciso garantir que a permanência deles seja uma permanência no mínimo agradável para eles, né? Enquanto eles não tiverem como garantir isso sozinho. Passe um tempo se programando para estar presente na vida, porque no fim é isso. No fim tudo se resume à entrega de tempo. Se a gente entrega o tempo, o resto a gente corre atrás, porque o tempo é a coisa mais preciosa e a qualidade desse tempo também faz uma diferença muito grande.
8: Lindas histórias, lindas. Bom, e eu vou terminar aqui, eu nem vou botar meus argumentos. Vocês depois briguem aí, rabugentem o quanto vocês quiserem. Ó, o prêmio Grande Otelo, o maior do cinema brasileiro, terminou empatado na última noite. O Agente Secreto, de Kleber Mendonça Filho, e Manas, de Mariana Brenan, obrigada, viu, Cuca, dividiram a categoria...
13: Nem vi Manas, mas voto no Manas.
8: De melhor filme. Psh, não terminei ainda. Para de me interromper, fazer menos rupting aqui, por favor.
13: Tá bom.
8: O curioso é que o Agente Secreto chegou como favorito, ele tinha 18 indicações, viu? Mas Manas levou a melhor justamente nas categorias mais disputadas da noite, que é direção, roteiro original, além de garantir a vitória da Dira Paz como atriz coadjuvante. Já me conquistou Manas agora também. Quem também brilhou foi Homem com H. Puxa, maravilhosa cinebiografia. Ótimo. Do Ney Matogrosso. Mesmo sem vencer o melhor filme pelo júri da academia, a cinebiografia levou o prêmio de melhor filme pelo voto popular. Além de ator, figurino, maquiagem, som e trilha sonora. Vai, vocês dois, você tem então, 30 história? Segundos
10: no
8: aí.
10: No final ficou bem equilibrado entre os três filmes. Os três
13: mas
10: filmes
13: eu não entendi, o Agente Secreto ganhou alguma coisa, afinal? Ficou empatado, é isso?
8: O Agente Secreto e Manas, mas você viu, o Agente Secreto dividiu de novo ganhou um prêmio de melhor filme.
13: Que coisa estranha dividir um prêmio, né?
8: Mas existe, mas acontece.
10: Parabéns aí, todos os filmes.
13: É porque não mereceu tanto, por isso que teve que dividir com outro.
8: Eu não tenho mais tempo pra discutir
10: com
8: vocês.
10: Não ganhou nem no Brasil sozinho, queriam que ganhasse o Oscar. Tô brincando. Valeu, gente.
8: Até amanhã. Até amanhã. Tchau.
20: Até mais. 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
3: Olá, muito boa tarde, hein? Pra você, ouvinte sintonizado aqui nos 88,7 FM da TMC Belo Horizonte. Bruno Maru por aqui, está começando em mais uma edição do Minas TMC. Hoje, quarta-feira, 5 de agosto de 2026. Na próxima hora, você fica comigo aqui nos 88,7 FM, né? Pra BH e região metropolitana, pelo aplicativo TMC e pelo site TMC pra todo o Brasil. É, o site tmc.com.br. E aí eu aproveito para te convidar a participar aqui com a gente, né, do nosso programa pelo nosso WhatsApp, o 319-9944-8870. É, 319-9944-8870. Pode mandar para cá sua mensagem com o que você quiser, um elogio, uma crítica, uma sugestão, uma denúncia. Fique à vontade para mandar o que você quiser e interagir com a gente. E também nos acompanhe pelas nossas redes sociais, é, pelo nosso Instagram. Entra lá no arroba TMC Minas Gerais. Entra lá, nos identifique, né? Passe a nos seguir. E claro, curta, né, os nossos conteúdos e, por que não, espalhe para todo mundo o arroba Minas, ó, arroba TMC Minas Gerais. Arroba TMC Minas Gerais. Entra lá para você ter, né, a informação aqui do Dial lá na internet. 5:02. Chegou a hora então de começarmos o Minas TMC. Vem comigo. Após republicanos descartar a candidatura do senador Cleitinho Azevedo aqui no estado, o PL anuncia Flávio Rosco aí na disputa pelo governo de Minas. Também na política, MDB e PDT escolhem nomes de vices para as candidaturas de Gabriel Azevedo e Alexandre Calil. Operação da Polícia Rodoviária Federal apreende mais de 3 mil anabolizantes e canetas emagrecedoras contrabandeadas na região central do estado. E também R$ 71,00 é o novo valor gasto em pedágios para quem for viajar de BH a Governador Valadares pela BR-381.

0: PL em um vídeo enviado aos deputados do partido, confirmando a chapa própria da legenda aqui no estado. Vamos conferir o que disse o Flávio Bolsonaro. Ele estava, claro, acompanhado do xará dele, o Flávio Roscoe. Vamos conferir.
1: Fala a nossa bancada de deputados de Minas Gerais. Estou gravando esse vídeo aqui para vocês. Estou aqui com o nosso candidato ao governo, Flávio Roscoe, meu xará. Só para assim, agradecer a todo mundo aí pela articulação intensa, pela dedicação, pelas conversas, né, Flávio? A gente buscamos de todas as formas ali, esperamos até onde dava. Agora chegou a janela final, não tem mais o que fazer. E diante da confirmação aqui também do presidente do Republicano, que não haverá legenda, a gente está lançando aqui, vamos lá agora trabalhar para a gente compor esse palanque. Temos algumas horas só, mas para parabenizar todo mundo aí, com certeza temos um candidato aqui de altíssimo preparo, confiança, que todo mundo vai estar unido e junto aí, feliz de ir para a rua para apresentar ao povo mineiro e eleger. Fala aí, Xará.
2: Muito obrigado, Xará, confiança. Muito obrigado à bancada, por todos aqueles que me apoiaram durante esse momento. Entrarei em contato com vocês urgentemente para a gente possa estabelecer um plano de trabalho com cada um. Vamos trabalhar em conjunto para mudar a realidade de Minas Gerais, para transformar o nosso estado e levar os valores que nós defendemos. Conto com o trabalho de todos, estarei à disposição de todos para que juntos eu possa facilitar a eleição de vocês e que a gente possa fazer a diferença para o Minas Gerais. Xará, muito obrigado.
1: Vamos lá, Minas merece você, tá, Xará?
2: Muito obrigado a todos.
1: O povo mineiro aí entenda da mesma forma.
2: Com certeza, muito obrigado a todos.
0: O Flávio Rosca, a gente lembra, é presidente, né, licenciado da FIENG, a Federação das Indústrias aqui do Estado de Minas Gerais, né, da qual ele ficou à frente, né, durante muitos anos. A escolha do empresário ocorreu após o fim, né, das negociações para atrair o senador Cleitinho Azevedo, que não obteve a liberação do partido dele, o Republicanos, conforme até citado aí pelo senador Flávio Bolsonaro. E ainda segundo, né, o senador, a candidatura em Minas terá como foco a segurança pública, a eficiência do funcionalismo e a oposição direta ao PT. Vou continuar falando de política, vamos falar sobre os vices, né? Hoje tivemos aqui alguns nomes já escolhidos, né, para vice-governador em duas chapas aqui de Minas Gerais. Vamos falar primeiro, né, do Alexandre Calil, porque o médico e ex-deputado Carlos Moscone, do PSDB, será o candidato a vice-governador na chapa de Alexandre Calil, do PDT, na eleição ao governo de Minas. É, Moscone, que exerceu 4 mandatos como deputado federal e 2 como deputado estadual, possui uma longa trajetória na área da saúde pública, considerada uma das prioridades de Calil em um eventual governo. Ele também foi secretário de saúde do Distrito Federal e presidente da FEMIG, a Fundação Hospitalar do Estado aqui de Minas Gerais. O candidato a vice é reconhecido como um dos articuladores para a criação do Sistema Único de Saúde. Durante a Assembleia Nacional Constituinte, lá em 1988, o Carlos Moscone foi relator da proposta que deu origem ao SUS, garantindo a saúde com direito de todos, né, e dever do Estado, constando lá na Constituição Federal. E mais do que a escolha do Carlos Moscone, esse nome mostra, né, e a reaproximação de Alexandre Calil com o deputado federal Aécio Neves, né, que é o manda-chuva do partido, um deles, né, aqui em Minas Gerais, né, uma das figuras mais importantes do PSDB, e que os dois estavam brigados, né, quem não se lembra de muitas trocas de farpas aí entre os dois, e agora, né, eles fizeram as pazes e estão aí unidos para tentar colocar o Calil lá na cadeira do Palácio Tiradentes. Ainda nesse assunto, o candidato do MDB ao governo do estado, Gabriel Azevedo, definiu a vereadora Maria Helena Lopes, lá de Montes Claros, como candidata a vice-governadora na chapa majoritária. O anúncio foi feito nesta quarta, último dia, né, do prazo para definição de candidaturas. Maria Helena está em seu 4º mandato na Câmara Municipal de Montes Claros e já atuou como secretária de Junta de Defesa Social no município, com foco em políticas de proteção à mulher. Segundo Gabriel Azevedo, a escolha une a capital ao norte do estado e traz para a chapa uma liderança experiente. Uma das principais propostas da coligação será a implementação de ações integradas para o combate à violência contra a mulher aqui no nosso estado. 5:08 agora, 5:09 já tá dando 5:09. Vambora para as atualizações do trânsito. A primeira com o Pedro Gonçalves, aqui dentro do Minas TMC, segunda edição. Ele fala da Avenida Tereza Cristina. Mais uma vez, boa tarde.

0: Pedro.
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2: 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Mais uma vez, boa tarde para você, Marum, e boa tarde para o ouvinte do Minas TMC, segunda edição. Começamos destacando a Avenida Tereza Cristina, que tem lentidão no caminho para Contagem. O motorista reduz a velocidade já no bairro Calafate e vai assim até a rotatória do Coração Eucarístico por causa de ocorrência nesse trecho. Quem opta passar pela Avenida Amazonas deve ter atenção, pois também tem filas do viaduto da Avenida Silva Lobo, indo assim até o Cefete do Nova Suíça. Mais cedo por ali tinha manutenção em semáforo e caminhão que bloqueava a faixa da esquerda. O motorista pode passar pelas vias internas do Prado e do Calafate, que vale mais a pena. No sentido oposto, a Avenida Amazonas e Tereza Cristina com trânsito bom. 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
0: Valeu, Pedro. Pedro, daqui a pouquinho tem mais atualizações do trânsito. Mudar de assunto, porque Belo Horizonte ganhou um dia no calendário para exaltar o conservadorismo. Além disso, um coronel da reserva foi preso em Juiz de Fora depois de importunar sexualmente a passageira de um ônibus que seguia da capital mineira para o Rio de Janeiro. Quem tem mais detalhes pra gente é a Mariana Reis. Chega mais, Mari.
3: O calendário de Belo Horizonte terá em 22 de março o Dia Municipal do Conservadorismo, Deus, Pátria e Família. A data foi criada pelo vereador Cleiton Xavier, do União Brasil, e promulgada nesta terça-feira pelo presidente da Câmara Municipal. O prefeito da capital mineira, Álvaro Damião, se esquivou no prazo de 15 dias que tinha para sancionar ou vetar o texto. O chefe do executivo costuma se abster nas pautas de costumes, já que o mesmo aconteceu com a lei municipal que autoriza o uso da Bíblia como recurso paradidático nas escolas. Uma vez instituído, o Dia do Deus, Pátria e Família não cria feriado nem ponto facultativo. O texto apenas institui a celebração da data, sem prever a realização de eventos ou ações por parte do poder público. E um coronel da reserva da Polícia Militar de Minas Gerais, de 59 anos, recebeu voz de prisão em flagrante por importunar sexualmente uma passageira dentro de um ônibus nesta terça-feira. O veículo seguia de Belo Horizonte para o Rio de Janeiro quando o crime foi denunciado pela vítima ao motorista, que comunicou o ocorrido à Central de Operações. O ônibus foi parado pela Polícia Militar próximo a um posto de combustíveis em Juiz de Fora, momento em que o acusado tentou fugir, mas foi encontrado escondido atrás de um caminhão. O suspeito negou as acusações. A vítima, de 34 anos, relatou no boletim de ocorrência que viajava na poltrona à frente do suspeito, que ficava passando os pés no vão entre os assentos, além de apalpá-la. O caso é acompanhado pela Polícia Civil.
0: É, lamentável, né, gente? Lamentável, cidadão, né, policial, cometendo, né, esse tipo de crime, né? Então, que seja apurado e que, se ele for culpado, seja, né, condenado e pague pelo que cometeu. Lamentável. Olha só, pessoal, o presidente da Câmara, viu, Municipal de Belo Horizonte, Juliano Lopes, do Podemos, recebeu alta hospitalar após ser internado com um princípio de infarto. O parlamentar passou mal no último domingo e foi levado ao Hospital Madre Teresa, no bairro Gutierrez, região oeste aqui da capital. E durante a internação, ele precisou realizar um cateterismo, né? Aquele exame que enfia-se ali, né? Uma câmerazinha lá nas artérias e veias do coração para desentupir, né? Caso aconteça ali, né? Seja necessário, mas o exame descartou a presença de qualquer tipo de obstrução nas artérias coronárias. Na sequência, ele permaneceu em observação para a realização de outros exames. E, de acordo com a equipe do vereador, o Juliano Lopes continuará em repouso nos próximos dias para garantir, né, a recuperação e deverá retomar os compromissos parlamentares gradualmente, seguindo, né, a recomendação médica. Em publicação nas redes sociais, a assessoria do Juliano Lopes também agradeceu as manifestações de solidariedade recebidas durante, né, a internação. Informou que o estado de saúde do presidente da Câmara é estável. A gente deseja, né, pronta recuperação ao Juliano Lopes, que logo, logo ele esteja de volta aí, né, fazendo o que ele gosta, contribuindo para a nossa cidade, né, e trabalhando. A gente precisa dos vereadores trabalhando em prol do povo aqui, Belo Horizontino. Boa sorte aí, tudo, né, toda a recuperação para o Juliano Lopes. Pronta recuperação para ele.

0: Vamos falar de outro assunto agora. São 5 horas com mais 14 minutos. 5:14. Bora falar sobre um fato que chamou a atenção hoje aqui na capital. Porque seguem em observação no pronto-socorro João 23 as duas crianças de 10 e 12 anos que foram resgatadas por policiais militares durante um incêndio na casa onde moram, no bairro Serra, região centro-sul aqui de Belo Horizonte, nessa quarta-feira. O fogo começou no andar de baixo da residência, na rua Doutor Délio Tavares, local onde vive, né, uma pessoa que acumula produtos recicláveis. E aí a fumaça tóxica tomou conta do imóvel e atingiu o andar superior. No momento do incidente, as crianças estavam sozinhas porque a cuidadora havia saído para ir à padaria. E aí policiais militares que faziam, né, o patrulhamento lá na região contaram com a ajuda de vizinhos para retirar os menores, né, de dentro dessa casa. As crianças inalaram fumaça, mas não sofreram queimaduras. Dois adultos, né, que também estavam lá, precisaram de atendimento médico pelo SAMU. O Corpo de Bombeiros, obviamente, foi acionado e combateu as chamas. E essas crianças agora apenas, né, em observação lá no João 23, logo, logo estarão fortes, firmes e fortes, voltando para casa, né, para a sua vida normal. Fora o susto aí, parabéns aos militares e também aos vizinhos, né, que ajudaram a tirar essas duas crianças lá de dentro dessa residência. 5:15, minha gente, 5:15, vamos trazer mais atualização do trânsito, ó, é o nosso querido Pedro Gonçalves falando da Avenida Pedro I, Pedrão falando da Pedro I, diz aí, meu caro Pedro Gonçalves, o que que tá pegando por lá?
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2: 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Marum, vamos agora para a Avenida Pedro I, que tem lentidão nos dois sentidos. Na ida para a região norte de BH, o motorista já pisa no freio no bairro Itapuã e vai assim até o acesso para MG10 por causa de ocorrência entre carro e moto que teve mais cedo. Tem bloqueio de parte da pista e passar pelas vias internas do Planalto compensa mais. No sentido oposto, mais lentidão do São João Batista até o Santa Branca por causa de outra ocorrência. Passar pelas vias internas desses bairros pode ajudar. Depois disso, Antônio Carlos com trânsito bom. 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
0: Valeu, Pedro. Pedro volta daqui a pouquinho, tem mais atualização do trânsito. Antes de passar para o próximo assunto, vamos trazer uma participação aqui do meu caro Leandro Gravino, sempre na escuta aqui com a gente, comentando do Galo, né? Como bom atleticano, a gente sabe que são coisas que acontecem com o Clube Atlético Mineiro, né, Gravino? Faz parte, meu filho. E eu trouxe, né, na minha participação local antes do jornal, né, informação sobre o SUS, né, que vai prestar 1000 atendimentos aí, teleatendimentos, né, de saúde mental para pessoas, né, que estão sofrendo com vício nas bets também, né, com os jogos aí em geral. E ele falando que essas bets estão pior do que as drogas, né? Infelizmente, muitos pais de família estão perdidos com isso. É verdade, meu amigo, é verdade. É complicado, né? Muita gente que não tem controle, né? E tem aí, isso é uma doença, né? Uma doença que precisa de tratamento. E o SUS aí ofertando, né? Dando essa possibilidade para que essas pessoas tenham esse atendimento especializado, né? Emocional, para tentar sair desse vício maldito aí dos jogos. Um abraço, Legravino. Grande abraço, meu amigo. Agora é torcer para que o Atlético consiga passar na próxima. Um abraço, obrigado. 5:18, Ministério Público aqui de Minas Gerais deflagrou a operação Máscara Oculta para desarticular uma organização criminosa especializada em estelionato digital, lavagem de dinheiro e associação criminosa. Quem tem mais detalhes para a gente é o Lucas Rodrigues. Vamos ouvir a reportagem do Lucas Rodrigues. Fala, Lucas.
3: A Operação Máscara Oculta, deflagrada pelo Ministério Público de Minas Gerais, desarticulou um grupo suspeito de aplicar golpes digitais e de atuar em crimes de lavagem de dinheiro e associação criminosa. O promotor de Varginha, Daniel Ribeiro Costa, detalhou como funcionava o esquema.
4: Basicamente, essas pessoas que estão sendo investigadas, elas ofereciam iscas através de redes sociais para cooptar e captar pessoas interessadas em fazer investimentos. A partir da demonstração do interesse destas vítimas em fazer os investimentos, eles eram redirecionados para grupos de mensagens, onde havia ali a presença de investigados e autores, indicando para quais empresas haveria de ser feito os depósitos para fins de investimento, que se arvoravam em uma série de mecanismos para angariar a confiança de que aquele investimento era um investimento efetivamente que poderia render frutos às vítimas.
3: O promotor também comentou como que as vítimas descobriram que sofreram um golpe de investimento digital fraudulento.
4: Quando que a vítima percebia que tinha caído no golpe? Quando ela solicitava o saque do investimento. Aí ela eram criadas dificuldades para esses saques, até que finalmente ela percebia que de fato ela jamais conseguiria ter acesso ao dinheiro que foi investido.
3: Segundo o capitão Veríssimo, a organização criminosa não atuava apenas em Minas Gerais.
1: São autores criminosos com a naturalidade mineira, mas eles atuavam em diversos estados da federação. A maior parte das vítimas concentram-se no nosso estado, mas a gente também já tem vítimas identificadas de São Paulo, Rio Grande do Sul e outros estados.
3: Sobre a possibilidade de ressarcimento das vítimas, Rafael Veríssimo afirmou que ainda serão necessárias novas investigações para identificar e recuperar os valores desviados.
1: Então, até o momento, esse dinheiro não houve um bloqueio judicial. A investigação segue em diligências operacionais. Hoje foi um dia que a gente startou o cumprimento de 5 mandados de busca e apreensão. Evidentemente que a partir dos aparelhos celulares apreendidos nessa data e outros elementos probatórios, a Polícia Civil e o Ministério Público vão prosseguir seguindo esse dinheiro de forma que a gente possa identificar todos os autores responsáveis e também a quantia certa que foi desviada, subtraída dessas vítimas.
0: Muito bem, a operação aí, né? A bandidagem está cada vez mais especializada, né? E mais bem estruturada, né? Infelizmente. Por isso, importantíssimas essas ações aí do Ministério Público, né? Juntamente com a polícia, com as forças de segurança. Muito bem. Olha só, agora 5h21, vamos para outro assunto, ainda não é no destaque policial. Porque um terreiro de Umbanda, meu povo, em Esmeraldas, região metropolitana aqui da capital, foi alvo de um ataque de vandalismo. Imagens de orixás foram destruídas, plantas e oferendas foram depredadas. Além disso, diversos objetos foram furtados deste espaço religioso. Polícia Militar foi acionada e o caso agora é investigado pela Polícia Civil. Né? A casa vai ficar fechada por tempo indeterminado, devido, né, a esses estragos, né, deste ataque, né, de vandalismo ocorrido nessa terça-feira. Lamentavelmente, né, gente, em pleno século XXI, né, em 2026, ainda tem pessoas, né, com intolerância religiosa. Deixa o cidadão, né, acreditar e crer naquilo que ele tiver vontade, né, pessoal? Não tem nada a ver isso, né, de ficar cometendo esse tipo de crime, né? Além de ser crime, é uma falta de respeito, né, sem tamanho, né? Vamos respeitar as diferenças, cada um na sua, né? E dá pra gente viver em harmonia. Isso é o mais importante. 5h22, ainda temos, destaque policial, ainda temos destaque policial. A turma tá gritando aqui, ó, tá lá no estádio, daqui a pouco tem jogo, hein? Daqui a pouco tem bola rolando para Cruzeiro e Chapecoense, 0x0 foi o primeiro jogo e hoje o Cruzeiro vai em busca, né? Da classificação às quartas de final da Copa do Brasil. Vamos mudar de assunto? Não, continuar ainda no tema policial, porque a PRF, a Polícia Rodoviária Federal, apreendeu mais de 3 mil medicamentos irregulares durante uma fiscalização na BR-381 em João Molevade, região central aqui do estado. O Lucas Carmona tem mais detalhes pra gente ao vivo aqui no estúdio. Boa tarde, Lucas.
5: E Marum, boa tarde pra você, boa tarde pra todo mundo que escuta a gente na TMC. Um homem de 44 anos foi preso em flagrante no quilômetro 347 da rodovia. De acordo com a PRF, o motorista, que mora aqui em BH, não possui carteira de habilitação e ficou muito nervoso na hora da abordagem. Aí eles foram investigar o que tinha dentro do carro, Marum, era pouca coisa. Eram caixas com 434 ampolas de remédio para emagrecer e 2.700 unidades de anabolizante.
0: Que coisa, hein?
5: Esse material todo, ele estava sem nota fiscal e sem autorização dos órgãos de saúde. O suspeito, a carga ilegal e o veículo foram encaminhados para a Polícia Civil em João Molevade.
0: Tá certo, Carmona. A turma, né, tá andando aí bem carregada, viu? Mas tá certo, Polícia Rodoviária Federal sempre competente. Obrigado, meu amigo.
5: Tamo junto.
0: 5h24. Vamos seguindo aqui com o nosso jornal, reta final. Vamos trazer aqui mais uma atualização do trânsito com o Pedro Gonçalves. É, a turma tá indo, meu filho, tá todo mundo indo pro jogo aí, viu? A turma tá animada pro jogo do Cruzeiro contra a Chape, né? O Galo já tá na boa, só assistindo de camarote, e o Cruzeiro vai hoje em busca também da classificação. É, falando nisso, o Pedro Gonçalves tem atualizações justamente sobre os caminhos para o Mineirão, que a turma vai encarar agora. Tem gente saindo agora de casa, muita gente deixando para sair mais pertinho do jogo, mas o certo é que o trânsito vai estar complicado. O Pedro Gonçalves atualiza pra gente. Chega mais, Pedro.
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2: 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Para um destaque agora para a ida para Pampulha, motorista que passa pela Avenida Antônio Carlos, no caminho para o Mineirão, reduz a velocidade já no Caixeirinha e vai assim até o Viaduto São Francisco. Tem jogo do Cruzeiro às 7 da noite. E quem opta passar pela Carlos Luz também reduz a velocidade, no Cemitério da Paz até o Viaduto do Anel Rodoviário. Nesse caso, o motorista deve ter paciência e sair cedo de casa. No sentido oposto, Antônio Carlos e Carlos Luz com pista livre. 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
0: Valeu, Pedro. Pedro volta daqui a pouquinho, né? Dentro do papo de craque, segundo tempo, que hoje vai ser mais curtinho, tendo em vista, né, esse jogo aí do Cruzeiro contra a Chape pelas oitavas, jogo de volta das oitavas de final da Copa do Brasil. Toda a equipe lá já no Mineirão, né? A bola rola às 7 da noite, aquele horário bem complicado para quem trabalha, né? Pra quem é à toa, tá tudo certo. 5h26, olha só, a Contagem vai ampliar, viu? O reforço escolar na rede municipal e passa a oferecer 5.800 vagas para estudantes do segundo ao nono ano do ensino fundamental. Programa que antes funcionava em apenas 32 escolas, agora chega a todas as unidades da rede. As aulas começam no dia 10 de agosto e serão oferecidas antes ou depois do horário regular ou no turno contrário ao das aulas, conforme a escolha das famílias. O município investiu R$8 milhões na ampliação deste programa, contratou 161 novos profissionais e também vai fornecer material de escolar, né, e alimentação aos alunos durante as atividades. Vamos falar do pedágio. Atenção, motorista, viagem pela BR-381 entre Belo Horizonte e Governador Valadares vai ficar mais cara a partir de amanhã, viu? É a NTT, a Agência Nacional de Transportes Terrestres, autorizou um reajuste de 4,37% nas tarifas cobradas pela concessionária Nova 381. Com o aumento, o motorista de carro de passeio que percorrer todo o trecho concedido vai gastar R$ 71,10, valor referente à soma, né, dos cinco portos, né, praças de pedágio ou pórticos de cobrança da rodovia, né? Motocicletas continuam isentas. Vale lembrar que a BR-381 opera no sistema Free Flow, né? Sem praças de pedágio físicas ou cancelas. Quem não utiliza a tag, né, a tag de pagamento automático no veículo, precisa quitar a tarifa em até 30 dias para evitar multa por evasão de pedágio. É, você não pagar, você vai ser multado. Mas entra lá, baixa o aplicativo, é coisa simples, tranquilaço. 5h27, quase 5h28, vamos fechar, né, com a nossa Letícia Benassi, porque no domingo é celebrado o Dia dos Pais. A data, ela costuma ser marcada por homenagens e, claro, mensagens de carinho, mas também pode servir para uma reflexão importante sobre os papéis que homens e mulheres ainda ocupam dentro de casa. Afinal, por que algumas atitudes são vistas como obrigação para as mães e motivo de elogio quando partem dos pais? É sobre essa diferença, muitas vezes silenciosa, que a Letícia Benassi traz na coluna Delas desta quarta-feira. Vamos ouvir a nossa Letícia Benassi. Fala, Letícia.
7: Olá, começando mais uma coluna Delas. E ó, o Dia dos Pais está chegando, né, gente? Nessa época, as redes sociais se enchem, né, de homenagens aos pais presentes. E isso é ótimo, isso é lindo. Um pai que participa da vida dos filhos merece, sim, ser celebrado. Mas você já reparou como muitas vezes um pai é chamado de extraordinário por fazer coisas que, quando uma mãe faz, ninguém percebe? levar o filho à escola, ir para a reunião de pais, saber o nome do pediatra, trocar uma fralda, ficar sozinho com a criança por algumas horas. Então, quando é um homem fazendo isso, não faltam comentários, né? Nossa, que paizão, que exemplo. Nossa, isso é diferenciado, né? Agora, vamos pensar juntos aqui. Quando uma mãe faz exatamente as mesmas coisas, alguém fala que ela é extraordinária? Quase nunca, né? Porque ainda tem essa diferença silenciosa. O cuidado para a mulher continua sendo tratado como obrigação. Para o homem, muitas vezes, ainda é visto como um gesto de generosidade. E talvez essa seja uma das desigualdades mais sutis, assim, da nossa sociedade. Segundo o IBGE, as mulheres ainda dedicam quase o dobro do tempo que os homens aos afazeres domésticos e aos cuidados com outras pessoas. Mesmo quando elas trabalham fora, elas seguem assumindo a maior parte da carga invisível da casa, né, e da criação dos filhos. Essa reflexão não diminui os bons pais, né, gente? Muito pelo contrário. Ela lembra que cuidar, educar, acompanhar e amar um filho não devia ser visto como ajuda ou favor. É uma responsabilidade, é presença, é paternidade, né? Acho que o melhor presente que a gente pode desejar nesse Dia dos Pais talvez é justamente esse, que um pai presente deixe de ser considerado uma exceção e passe a ser simplesmente o esperado. Porque quando o cuidado é dividido, todo mundo ganha, né? A mulher deixa de carregar um peso que nunca deveria ter sido só dela, o pai constrói um vínculo mais forte com os filhos e as crianças crescem aprendendo que amor também é demonstrado dividindo responsabilidades. No fim das contas, talvez a maior homenagem que um pai possa receber não seja ser elogiado por fazer o mínimo, né? Mas ser reconhecido por escolher estar ali presente todos os dias. Essa foi a nossa coluna Delas de hoje. Semana que vem tem mais. Beijo, até lá.
0: Valeu, valeu, Letícia Benassi. É, tá certíssima, né? Porque quando é o pai, esse pai é isso, aquilo outro. E quando a mãe, né, já virou uma coisa normal, né? Vamos valorizar também, sem dúvida nenhuma. E os pais, sem dúvida, são muito, né, necessários na criação dos filhos, mas as mães são, né, as mães, elas são incomparáveis, né, não dá como para mensurar o valor de uma mãe na vida de um filho. Bom, bora pessoal, 5h31, vai começar o Papo de Craque, segundo tempo, eu, Bruno Maru, me despeço de você e daqui a pouquinho a bola rola lá pro Mineirão, onde já está toda a turma de esportes aqui da TMC. Pra transmissão, né? Tem o Papo de Craque, depois a bola rola 19h para Cruzeiro e Chapecoense, jogo de volta das oitavas de final da Copa do Brasil. A todos, meu muito obrigado pela companhia, grande abraço, fiquem com Deus, saúde e paz. Valeu!

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9: Boa tarde para você ligado no 88.7, a Rádio TMC. Hoje, dia de Cruzeiro, papo de craque no segundo tempo, diretamente do Mineirão. A gente já tá aqui, a gente já tá preparado para começar. Enquanto isso, vamos primeiro chamar as manchetes. Primeiro com ele, meu querido Gão. Hoje o Play solta a trilha, meu querido.
10: É, meu querido, dia de decisão no Mineirão e o nosso Cruzeiro vai pra cima da Chapecoense. E espero que de uma maneira diferente do que foi na Arena Condá e que o Cruzeiro se imponha hoje aqui. E, meu amigo, a gente espera uma vitória tranquila, sem sofrimento, pelo amor de Deus. Vamos, Cruzeiro!
9: É, pois é, a expectativa de uma vitória sem surpresas e quem conseguiu vencer ontem, mas com muita surpresa, foi o Atlético. E aí, Fael, qual que é a manchete do Galo?

0: com adrenalina, foi com emoção, foi com Everson salvando e foi no apagar das luzes. É o Galo classificado na Copa do Brasil de 2026. Agora é focar no Remo fora de casa.
1: É, e o Flamengo recebe um sim de Luiz Henrique e se aproxima de acerto com o Zenit. A expectativa do clube rubro-negro é poder contar com o jogador já nas eliminatórias contra o Cruzeiro. Participe através do nosso WhatsApp 319-9944-8870, repetindo 319-9944-8870, e acompanhe o nosso site tmc.com.br, lá tem a aba de esportes e, é claro, siga também as nossas redes sociais, arroba TMC Minas Gerais e arroba TMC Esporte. A gerência geral da TMC de Belo Horizonte é da Marcele Melasso, a gerência de jornalismo é do André Rocha, a coordenação de esportes de Laura Dolabella, produção de Matheus Murici, trabalhos técnicos de Gil Play, apresentação comigo Danilo Marra, e esse é o Papo de Craque no Segundo Tempo.
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1: Agora sim, uma boa tarde a todos oficialmente dentro do nosso Papo de Craque no Segundo Tempo. Primeiro, vamos dar uma girada no microfone aqui, uma boa tarde para os companheiros presentes. Primeiro você, Hugão, boa tarde, meu querido. Já queria de uma vez que você pusesse, né, falasse pra gente a expectativa pro jogo de hoje. Eu acho que o Cruzeiro vai ganhar confortavelmente. Tive essa sensação no caminho vindo pra cá. Acho que 2-0 no primeiro tempo e a gente já vai poder dar uma bela de uma respirada. Mas e você, que entende tudo de Cruzeiro, qual que é a sua expectativa hoje, Hugão? Uma boa tarde.
3: O jogo é jogado, lambaria pescado. O Cruzeiro, evidentemente, tem uma equipe mais qualificada, um investimento maior, um elenco com jogadores que, digamos assim, entendem a competição e sabem disputar a competição. A gente tem Gerson, a gente tem Matheus Pereira, a gente tem Lucas Romero. A gente tem jogadores que fizeram parte do elenco penta e hexacampeão do Cruzeiro, ainda nesse time. Nós temos uma tradição imensa nessa competição, mas essa tradição, ela tem que ser escrita dentro das quatro linhas. Ela tem que ser mantida dentro das quatro linhas. Espero sim um jogo tranquilo do Cruzeiro, mas para isso o Cruzeiro precisa controlar muito o seu jogo no meio campo. Precisa muito deixar de sofrer com contra-ataques. Tem que ser o time que vai propor o jogo, que vai agredir o time da Chapecoense, eu digo isso na bola, mas principalmente saber controlar a partida de modo que não passe apertos, sufocos, e que a Chapecoense não encontre aquele golzinho e faça aquele caminhão dentro da área. O Cruzeiro tem que achar o setor, dentro do setor ofensivo, meios de fazer com que o jogo fique complicado para a Chapecoense e a festa na arquibancada possa ser maravilhosa. Aquela simbiose, torcida e time, que depende muito do time para contagiar a torcida na arquibancada.
1: Perfeito, perfeito. Tá aí a primeira análise do nosso querido Gão. Eu já vou dar uma boa tarde para ele também, que daqui a pouquinho vai falar mais, daqui a pouquinho vai trazer o seu boletim. Uma boa tarde para você, meu querido Marcos Botelho. Como é que você tá? Animado pro jogo hoje aqui no Mineirão, meu querido?
4: Salve, salve, meu caro Danilo Marra. Para você, para todos os amigos presentes aqui no Papo de Craque deste Segundo Tempo. Para você, ouvinte do MC, aquele abraço, aquele boa tarde mais do que especial. Claro, sempre animado. Cara, jogo no Mineirão é sempre motivo para eu estar animado. A confiança pela classificação, evidentemente, estou confiante na classificação do Cruzeiro, não poderia ser diferente, mas eu espero, diferentemente de você, que hoje vamos ter um jogo um tanto quanto complicado.
3: Acho Começa. Que vai ser um jogo Começou, Marcos Botelho.
4: Mas eu acho que vai ser um jogo chato. Tava até conversando aqui com o nosso colega Ulisses Magnus, mais conhecido como Papai Smurf. Tava lembrando o jogo contra o Goiás, que o Arthur Jorge até falou que o Cruzeiro tem que tomar cuidado. Ele falou isso lá no pós-jogo contra a Chape, para que o enredo não seja o mesmo. Para isso precisa ter mais intensidade, mais volume do que no jogo contra a Chape lá em Chapecó, para que o jogo de hoje seja desencadeado de forma mais rápida. Porque contra o Goiás, o Cruzeiro fez 1-0 com o Caio Jorge de pênalti aos 32 da primeira etapa e ficou nisso. Aí terminou o jogo, nos acréscimos com o Bruno Rodrigues fazendo proteção da bola na bandeirinha de escanteio. Matou o jogo ali com 3 minutos.
1: Esse que foi o melhor momento do Bruno Rodrigues na segunda passagem pelo Cruzeiro, né?
4: Mas não tenho dúvida disso. Foi o melhor momento do Bruno Rodrigues desde que ele deixou o Cruzeiro. Na carreira. O que não é muito difícil, porque no Palmeiras ele não existiu, né? Mas eu espero aí hoje um jogo complicado, mas confiante na classificação do Cruzeiro. Vou deixar como palpite, você não me perguntou, mas vou deixar como palpite um 2-0 com margem para 3. Não vou falar isso não. Eu ia falar assim, eu ia dar uma zicada aqui agora, que eu ia falar assim, 2 é certeza, 3 é consequência. Mas vou apostar no 2-0, vou ser um pouco humilde, vou apostar nesse belo placar.
1: Tá aí. Isso daí que o Botelho destacou, que o Arthur Jorge falou, realmente é algo a se pensar, né? Como fazer para esse Cruzeiro conseguir ter mais volume do que teve, tanto no primeiro jogo, mas também na outra eliminatória contra o Goiás. O que o Cruzeiro pode fazer de diferente, Hugão, para quem sabe conseguir ter mais tranquilidade, né? Mesmo que não seja um placar muito... com uma vantagem muito ampla, tal, mas conseguir jogar e se exibir em melhor nível para ser completamente dono do jogo e não ter tantos sustos. Se bem que contra o Goiás aqui no Mineirão até não teve tanto susto assim. Mas
3: teve uma bolinha no final do jogo ali, meu amigo. Porque como é que é o nome daquele baixinho argentino?
1: Venezuelano, Esli Garcia.
3: Perfeito, Esli Garcia, venezuelano. Obrigado pela correção. Ele faz um gol espetacular lá em Goiás, né? Falei que nunca mais ele acertaria aquele gol. E aqui quase que ele acerta no final do jogo. Quase que ele acerta. O segredo pro Cruzeiro não sofrer. Meu querido, a bola tem que ficar com a gente. Fazer os caras correrem atrás do jogo. Fazer os caras correrem atrás da bola. Fazer os caras ficarem desesperados. Fazer os caras ficarem preocupados. Com a bola no pé, com o Mineirão, com esse gramado maravilhoso que tá aqui, inclusive até o cantinho que tava ali chato, que tava feio ali, já começaram a dar uma ajeitada nele também. Não tá melhor das coisas não, mas já tá melhorzinho também. Ou seja, fazer aqui a bola rolar e o Cruzeiro jogar o futebol que ele sabe jogar, com o Matheus Pereira, com o Gerson, com o Caio Jorge, com as extremidades e principalmente controle de meio campo. Não pode deixar o time da Chapecoense gostar desse jogo no meio campo. Por ali que ganha o jogo.
4: Rapidinho, antes do Danilo chamar o trânsito, seria um jogo interessante ao decorrer dele, a gente vê um pouquinho do Zé Lucas até para entrosar com esse meio de campo,
1: né? Com certeza.
3: Concordo. E tá na hora, inclusive, também de começar, evidentemente, que depois de um placar, esperamos assim, mais tranquilo, dá minutagem também pra uma garotada que tá merecendo entrar também, né?
4: É o que precisa fazer o Arthur Jorge.
1: É isso. Concordo com a opinião de vocês e agora tá na hora também de atualizar o trânsito, porque tem muita coisa acontecendo, né? Até porque vai ter muita gente se encaminhando agora pro Mineirão e o trânsito vai ficar agarrado, a gente sabe. Ô, Gilplay, vai daí, meu filho. Vem, Pedro Gonçalves, vem de trânsito.
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6: 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Boa tarde para você ligado no Papo de Craque. Viaduto Leste, nesse momento, tem lentidão no caminho para a Avenida Antônio Carlos. O motorista reduz a velocidade já na subida do viaduto por causa de engavetamento que teve por ali mais cedo. 3 veículos envolvidos e bloqueio da faixa central. Ainda há reflexos na Avenida do Contorno, próximo ao Parque Municipal, e também na Avenida do Contorno, no bairro Floresta. Você, motorista, pode passar pelas vias internas da região central e depois o viaduto. A Avenida Afonso Pena não compensa como desvio. No sentido oposto, viaduto leste também tem reflexos. Viaduto B vale mais a pena. 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
1: Tá aí, muito obrigado, Pedro Gonçalves. Já chegou uma mensagem aqui no WhatsApp da TMC, uma mensagem do Renato Rogério, só que ele tá falando do Galo, do Clube Atlético Mineiro. A gente vai falar isso daqui a pouquinho no Tempo do Galo, a gente fala agora. Ô Botelho, meu querido, traz pra gente aqui o seu primeiro boletim pra falar dessa situação do jogo, né? Quais são as atualizações aí pro Cruzeiro? O que que o Cruzeiro tem de diferente pra esse jogo contra a Chape, meu querido?
4: Então vamos lá, né, Danilo Marra? Agora são 5 horas com mais 44 minutos. Vamos aguardar daqui a pouco o Cruzeiro entrando no gramado para aquele aquecimento. A bola rola às 7 da noite Cruzeiro precisa de uma vitória simples para classificar a fase quartas de final da Copa do Brasil. Lembrando que os jogos das quartas de final da Copa do Brasil na última semana do mês de agosto, que é o mês presente, e os jogos da volta na primeira semana do mês de setembro. Para chegar lá e enfrentar qualquer que seja o adversário, o Cruzeiro precisa hoje passar pela Chapecoense, e passar pela Chape é o que interessa. Vitória simples já basta. Até lembrávamos na jornada passada que em 2017, também pelas oitavas de final da Copa do Brasil, Cruzeiro passou pela Chapecoense com 0-0 na Arena Condá. Aí era o jogo da volta. E uma vitória simples por 1-0 no Mineirão. Foi assim um enredo de Cruzeiro e Chapecoense em 2017. Que o roteiro seja o mesmo. A preparação do Cruzeiro foi finalizada ontem na Toca da Raposa 2. Técnico Arthur Jorge, com todos os jogadores à disposição, é claro, a exceção aqueles jogadores que estão no departamento médico, aí aqui a gente já pode passar mais uma vez para o ouvinte TMC, goleiro Cássio, goleiro Léo Aragão e os atacantes Luiz Sinisterra, que operou na Finlândia, Ney Servidia Real e Gabriel Peck. O Vidia Real mais uma vez baixa para o compromisso. Lúcio Rodrigues, que chegou na madrugada de segunda para terça-feira, sequer treinou ontem na Toca da Raposa 2, não está regularizado, por isso não vai ser aproveitado. De restante, todo mundo à disposição, ninguém pendurado. Cruzeiro foi sem jogadores pendurados para Chapecó, ninguém foi amarelado, ninguém foi expulso, então Cruzeiro sem também a situação de jogadores pendurados ou suspensos. Com isso, a gente passa a mesma situação do Papo de Craque do primeiro tempo hoje, que um provável Cruzeiro bem próximo do Cruzeiro que enfrentou a Chapecoense lá na Arena Condá. As dúvidas na lateral direita e também no setor ofensivo. O dono da posição é o Wagner, um dos laterais com a melhor participação em gols dos jogadores da Série A. Aí eu falo de lateral direito. O Wagner tem 6 participações para gols na temporada, 5 assistências e 1 gol marcado. E um golaço contra o Boca na Bomboneira. É um grande lateral. Tá veterano, tudo bem, mas é o dono da lateral direita do Cruzeiro, mas que precisa passar por um controle de carga. Por isso a gente fica na dúvida se o Wagner vai ser o titular ou se o William, que vem ganhando moral com o Arthur Jorge, pega a titularidade hoje. E lá no setor ofensivo a dúvida entre Kaique Kinge e Felipe Moraes. De restante ao Cruzeiro que a gente já sabe. Com o Otávio no gol, a zaga com Fabrício Bruno e Jonathan Jesus. O Rojas retornando à lateral esquerda. O meio de campo com o Romero, Gerson, Matheus Pereira. E lá no ataque também a gente precisa de ressaltar que Arroio e Caio Jorge também estão escalados entre os titulares. Mas é isso, é o Cruzeiro preparado para encarar a Chapecoense, com a expectativa de público na casa de 35 mil torcedores presentes. E um dos torcedores presentes aqui hoje no Mineirão vai ser o novo atacante do Cruzeiro, João Costa, que chegou na tarde de hoje no Aeroporto Internacional de Belo Horizonte, Confins. E o João Costa falou com a imprensa presente lá em Confins. E você, ouvinte da MC, vai escutar aqui agora as primeiras palavras de João Costa, novo reforço do Cruzeiro, atacante luso-brasileiro de 21 anos. Então o Gil pode dar um play para o ouvinte escutar João Costa aqui no Papo de Craque.
7: Muito feliz de estar aqui, expectativa muito grande. Um sonho que está para se realizar, jogar uma Libertadores com a camisa do Cruzeiro. Não vejo a hora de estar no clube. E estou muito feliz, muito feliz.
8: João, como é que você chega fisicamente? Se o Arthur Jorge, por exemplo, precisar de você para jogar contra o Mirassol no próximo domingo, contra o Flamengo pela Libertadores na próxima quarta-feira, você está preparado? Como é que está você em condições físicas?
7: Cara, estava em pré-temporada, fiz uma grande pré-temporada. Fizemos alguns jogos, 3 jogos, mas me sinto muito bem e vai depender do treinador, dos treinamentos ali, ele vai decidir o que for o melhor, mas eu estou pronto.
9: João, e queria saber como é que foi essa negociação aí, né? Arthur Jorge mandou alguma mensagem, o que foi decisivo para você realmente decidir vir pro Cruzeiro?
7: Cara, foi muito rápido, mas não teve nem muito o que pensar. Quando veio o nome do Cruzeiro, eu quis aceitar logo de primeira. Tô muito feliz, e vamos ver o treinador, ainda não conversei com ele, esperar chegar ao clube ou hoje voltar no estádio também acompanhando o time.
4: Então tá aí, portanto, o João Costa, novo reforço do Cruzeiro, 21 anos, e aqui fica o agradecimento ao pessoal do Diário Celeste, Diego Marinho, toda a turma, que gentilmente cederam esta sonora e também as imagens da chegada do João Costa, e você pode conferir as primeiras falas do João Costa, novo reforço do Cruzeiro, em @TMC Minas Gerais, lá no Instagram, e qualquer outra informação do Cabuloso, você pode conferir lá no TMC arroba TMC Minas Gerais lá no Instagram. Mas aqui, Danilo, eu vou tomar liberdade de já passar a bola para o Hugão dominar, chutar e marcar um golaço aqui na TMC, porque o Hugão não dá para esperar um Cruzeiro diferente dos 11 titulares em relação ao último jogo contra a Chapecoense. A dúvida, eu sei que você não gosta, mas a dúvida na lateral direita por conta da condição física do Fagner, que é o dono da posição, e também lá no setor ofensivo entre Kaique Kinge e Felipe Moraes. De restante, o Cruzeiro não deve ter surpresas, inclusive com Rojas retornando à lateral esquerda.
3: Mas você acha mesmo que o Fagner não vai para jogo hoje, Botelho?
4: Acho que vai, mas é sempre bom pontuar a carga física, a dosagem física para o Fagner.
3: É, mas eu acho que o Fagner vai para jogo hoje e provavelmente deve poupar na posição no final de semana contra o Mirassol.
4: Também acho.
3: Acredito que o Cauã Moraes deve ter oportunidade, nem o William deve ir para jogo, pro jogo contra o Mirassol. Vamos aguardar para ver essa opção aí. Eu colocaria, por exemplo, o Cauã Moraes, porque ele é sempre
4: hoje
3: usado na lateral esquerda.
4: Contra o Mirassol.
3: Hoje iria de Fagner mesmo nessa posição, né? Manteria o Cruzeiro forte, o Cruzeiro mais ofensivo, a força máxima do que a gente tem, sem dúvida nenhuma, ser o melhor time do Cruzeiro. E acho que não vamos ter surpresa na escalação, não. O que a gente espera mesmo é atitude. Uma atitude diferente do Cruzeiro dentro de casa, precisando vencer, precisando mostrar um bom futebol pro seu torcedor e principalmente para garantir a classificação de uma maneira tranquila, assim espero, aqui hoje no Mineirão, Toca 3, Casa do Cruzeiro por uso campeão.
4: O Danilo Marra.
1: Diga.
4: E aproveitando, porque a gente escutou aí o João Costa, preciso também de ressaltar que o Wesley foi anunciado de forma oficial também ao final da tarde de hoje. Pouco antes do começo do Papo de Craque, o Cruzeiro foi lá, oficializou, e amanhã a TMC mais uma vez estará presente no aeroporto de Confins para registrar a chegada do Wesley, que chega ali por volta das 7 da manhã, novo reforço do Cruzeiro, assim como o Lúcio Rodrigues, assim como o João Costa, estava no futebol da Arábia Saudita e chega por empréstimo até junho do ano que vem.
1: Ô Botelho.
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1: Ih, rapaz. Bom, ô Botelho, eu tava querendo dizer o seguinte: a rapaziada do Cruzeiro não tá gostando de você, não é, velho? Os caras mandando você 1 hora da manhã pra receber o Uruguai. Eu aí hoje não conseguiu ir, mas amanhã é 7 horas da manhã de novo lá em
3: Confins. Por que você não conseguiu ir?
4: Ah, porque hoje tá, nós tivemos compromisso institucional.
3: Tá.
4: Você sabe bem.
3: Você não poderia bater essa foto sua hoje, amanhã, por exemplo?
4: Não.
3: Não teve só jeito. Hoje?
4: É, só hoje.
3: Tá certo.
4: Aí, por isso que você viu que eu até saí mais cedo da rádio pro Mineirão. Primeiro da
3: entendi.
4: TMC que chegou aqui no Mineirão foi eu.
1: É verdade.
3: Tá certo.
1: Informação correta.
4: E detalhe, eu só não faço ali um barraquinho puxadinho em Confins, porque aí eu não teria condições.
3: Não, o metro quadrado ali é muito caro.
4: É, exatamente, o Lugão foi isso.
3: Metro quadrado ali é muito caro.
1: Mas, o Lugão, e a contratação?
4: Tem um hotel, né? Hã? Inauguraram um hotel lá, né? Ano passado.
3: Aí, bom pra você ficar lá, ué.
4: Pois é.
3: Você, alô, você que tem influência, fecha a parceria, paga no arroba.
4: Alô, Marcele, André, Laura.
3: Não, tô falando você.
1: Vai pagar com arroba ou Botelho?
4: Não,
3: que
4: não
3: é
4: trabalho
3: isso,
4: com isso, não.
3: Que é isso, meu querido? Influenciador,
1: ué. É, ué. Tem que, pô, conseguir fazer e dar seus pulos, Botelho. Mas aqui, ô, Hugão, queria saber de
3: dá você. Dá o champs.
1: Hã?
3: Dá o your champs. Dá seus pulos. Porque senão, the life is snake.
1: The Life Snake.
3: A vida cobra.
1: The Life Snake. E Gold Drink, né? Vai tomando.
3: Ah, meu Deus. Ai. Não, aulas, mas... aulas de English aqui, TMC.
4: Aqui precisa de Duolingo, aulas... não, parceiro. Aqui tem TMC.
1: Como é que é?
4: Não precisa de Duolingo. Aqui tem TMC.
1: É verdade, é verdade. Então, ô Botelho, eu vou deixar um favor pra você. Faz o meu Duolingo aqui e aí eu vou...
3: Ah, eu tô me opinando de João Costa, né?
1: É.
3: Vamos lá, então. Garoto de 21 anos. O meu amigo João Paulo Big colocou uma nas redes sociais falando que muita gente tem conectado por causa dos números, que hoje, por exemplo, pela internet a gente consegue ver jogos completos dos jogadores. E aí ele colocou um jogo completo que realmente o João Costa foi muito bem. E tem outros jogos realmente que ele foi muito bem, mas os números dele não são bons, né? Então a gente precisa trabalhar com esses números, porque se é um cara que vai jogar no extremo do campo, a gente conta, por exemplo, com ele com participação de gol. a gente conta com ele para assistência, a gente conta com ele para finalização, para gols. É isso que a gente espera de um jogador na posição dele. Com 21 anos, tudo bem, é muito difícil ser cobrado um jogador de 21 anos. Tem gente que às vezes comete a heresia de falar: ah, mas o fenômeno com 21 anos, o Messi. Gente, aí é outro nível. Aí é outro patamar, não tem que discutir muito sobre isso. Já o João Costa, a gente espera e torce que ele chegue, farde e vá muito bem. Mas os números dele, de fato, não são números tão atrativos. Agora, futebol, bola no pé, ele tem tudo para apresentar aqui no Cruzeiro um grande futebol. E a gente espera que uma grande temporada e que ele possa fazer uma grande carreira no Cruzeiro. Essa é a nossa expectativa, Marra.
1: É isso, né? E realmente, assim, a questão dos números deles são um pouco abaixo, mas também são poucos jogos na carreira, né? Ele tem aqui, ó, pelo que eu tô pegando neste momento, são 49 jogos enquanto profissional, com 4 gols e 5 assistências, sendo que a imensa maioria desses jogos foi lá, né, no time da Arábia Saudita, no Al Ittifaq da Arábia Saudita. Foram por lá 24, 26, mais 18, aí ferrou que eu não sei fazer conta, 49 menos 5 dá quanto? 44, isso, muito obrigado, tá, é por isso bom. Que eu sou jornalista, não sou professor de matemática, né? Não, eu não sou e eu preciso de...
4: Não, o Gão é.
1: Você é?
3: Sou.
1: Ah, que bom, então...
3: Por isso que eu tô olhando pra sua cara falando assim, 49 menos 5, se esse menino responder errado, vou meter uma tubalada nele, que tá do meu lado aqui.
1: Eu tô tentando apresentar, falar, fazer conta, tudo ao mesmo tempo, chega a ser um pouquinho mais difícil, né? Mas a conta você pode ver aqui, ó, eu fiz e deu tudo certinho.
3: Não, não é possível, cara, que colocou 49 menos 5, mano, na cabeça.
1: Não, 49 menos 5 eu não coloquei, não, eu coloquei, ó, 5 mais 24, mais 18.
3: Fecha isso aí pra mim, velho.
1: É, você entender, meu garrancho aqui vai ser difícil, né? Mas então, são poucos jogos enquanto profissional, vai ser a grande oportunidade da carreira dele, até porque em questão de visibilidade no Cruzeiro ele vai ter infinitas vezes mais visibilidade do que o que ele tinha no Al Ittifaq lá da Arábia Saudita. Talvez lá ele fosse até ganhar mais dinheiro se ele construísse uma
3: carreira por lá. Nosso amigo Sheikh Marra, eu não consigo falar nenhum nome desses times de lá, velho.
4: Não, ele é o 01 da pronúncia.
3: Ah, não, agora que você falou, beleza, Al Ittifaq. Na hora que eu lia, saía tudo, saiu... Nossa, não tem noção. Agora Al Ittifaq não saía de jeito nenhum.
4: Ah, o mais fácil é o time que o Lúcio veio, né?
1: É, que é o Neon.
4: Neon.
3: Não, Neon, mas Neon tá fácil. É tranquilo.
1: Neon tá fácil,
4: Não tem Al, não tem nada. Agora, tem cidade.
1: O Cruzeiro foi bem na lógica, mudando rapidamente de assunto pra depois eu voltar pro João Costa, o Cruzeiro foi bem na lógica daquela listinha que eu tinha feito, né? Eu fui buscando os caras que estavam pra ficar ali, liberado, estourando a idade do campeonato lá do Saltitão.
3: Ele achou um Trezeguet, você acredita, mano?
1: Não, é o Trezeguet,
3: é aquele lá, né? O da França, que perdeu
4: o Egípcio
3: na Copa do Mundo.
1: O Egípcio que tava na Copa,
3: O Egípcio que tava na Copa. Até esse ele achou, velho.
1: Tava sem
3: achou
1: contrato.
3: Achou um Trezeguet.
1: Tava sem contrato.
3: Ele pegou o nome, um tanto de jogador que tava sem contrato, falou assim, ó, possibilidades do Cruzeiro. Eu fiquei olhando e por eliminação, fui cortando.
4: Mano,
3: é que ele acerta dois?
4: E eu todo iludido falando com o Cruzeiro, o Salá tá no mercado.
1: Foi pra Turquia, gente, uai. Saiu um estudo agora, né? Recente.
3: Gente, mas o cara fala árabe, o cara vai lá pra Turquia, né? Tem toda uma questão ideológica também, tá mais próximo pra ele. Vim pro Brasil, outro clima, outra realidade, né? Outra filosofia de trabalho, então assim... Calma.
4: Você viu que o Grêmio anunciou um, falando isso, né? Rapidinho, o Grêmio anunciou lá um croata, Krivanovic. Fiquei com medo desse cara. Fui levantar pra ir ao banheiro de madrugada, fiquei com medo de encontrar com ele na cozinha. Rapaz, tão horripilante que ele é. O bicho é assustador.
3: Qual que é o país dele?
4: Croata.
3: Quando teve aquela guerra, na época que separou Bósnia, Herzegovina, Croácia, que era a antiga Iugoslávia, né?
1: Uhum.
3: Esse cara tinha a cara daqueles soldados daquela época, bicho.
1: É?
3: Sério. A cara dele, olha só.
1: Nossa, mas é estragado o homem
4: tipo
1: mesmo.
4: É tipo um Veiga horripilante.
1: Nossa senhora, gente, é uma mistura de
3: Parece Veiga um vampiro, com... tipo de entrevista com vampiro, mas o mais feinho deles, tá ligado? Não é nem o Lestat. O Lestat era o Tom Cruise, né?
1: Não, ele tá parecendo uma mistura de Veiga com Camilo, sabe? O jogador Camilo.
3: Lembro. Tá doido?
1: Nossa senhora.
3: Foi raiva demais, nossa senhora.
1: Não, e é feio, né? E é feio de com força. Nossa senhora.
3: É, a gente com a nossa lata, a gente pode falar demais da conta, né?
1: Ah, eu tô podendo, tô namorando há mó tempão, minha mulher me acha bonito, ué.
4: O Danilo Marra tem 20 anos, ele namora há 12 com a Vitória.
3: Um dia que foi engraçado, porque ele falou, não, minha namorada é linda, linda, linda. Daí eu truquei, né? Porque, pô, a cara do Danilo Marra. Aí um belo dia a gente tá no boteco, sentado, conversando, trocando ideia e tal. Aí, de repente, chega a namorada do Danilo, né? Não, foi um vinho, né?
1: No torneio
3: da Copa MCE. Aí, ela, minha sobrinha, as meninas tomando vinho assim e tal. Ela fala, ah, eu sou namorado do Danilo Marra. Aí eu fui nele e falei, mano, parabéns, era lindo. Aí eu fui nele e falei assim, ó, agora você espera 5 minutos, você achava coisa melhor, porque Danilo Marra, meu filho, pelo amor de Deus.
4: Você sabe que ela é a vitória do Danilo Marra, né?
1: É, exatamente. Inclusive, o nome dela, salvo no meu telefone, é Minha Vitória por conta desse trocadilho.
3: Foi muita oração, velho, muitas 7/4-feiras. Corrente poderosa que esse homem fez, viu? Nossa senhora!
1: É, rapaz, mas também por outro lado, assim, comprei na planta, tá? Comprei na planta. São 10 anos de namoro já.
3: Vamos voltar ao futebol.
1: Tá bom, vou voltar pro futebol. O nosso querido João Costa, pensando principalmente na lesão do pé, que ele é um cara que joga mais pelo lado direito, e aí, é, uma resposta rápida, tá, Algão? Que daqui a pouquinho a gente vai ter que chamar o trânsito lá com o nosso glorioso Gilplay.
4: E depois do trânsito, a escalação do Cruzeiro. E depois
3: eu vou pra um lugar que tem uma surpresa pro nosso ouvinte hoje aqui no Mineirão, viu?
1: Ah, é verdade.
3: Tá surpresa pro nosso ouvinte hoje aqui.
1: Vai fazer um negocinho bem
3: bacana. É o setor top que tem aqui no Mineirão agora.
1: É verdade, é verdade. Vai fazer um negocinho bem bacana, o Algão. Vocês vão ficar ligados e vão descobrir daqui a pouco. Mas você acha que o João Costa, ele chega pra suprir realmente essa necessidade após a lesão do PEC? Porque claro, ele tem característica de jogar mais pelo lado direito, e aí o Wesley tem uma característica de jogar mais pelo lado esquerdo, então substituição imediata, né?
3: E o que debatemos, inclusive, é que o Lúcio Rodrigues pode chegar. Lúcio Rodrigues, o Fael me corrigiu isso, falou que Lúcio é de luxar. Lúcio é de Luciano, Luciano Rodrigues. É, parece mais italiano do que castelhano, espanhol. Enfim, aí o que acontece, cara? Eu acho que sim. Mas, por exemplo, o Lúcio pode jogar tanto na beirada do campo, como pode jogar na função do Caio Jorge. Então, nós temos agora peças importantes, que, inclusive, o Arthur Jorge pode parar de ficar olhando pro banco, ficar olhando só para Marquinhos, Bruno Rodrigues, Wanderson. Tem outras peças e outras possibilidades. Agora que essas peças, possibilidades também, não posso entrar nessa listinha que a gente tem, né? Essa listinha ruim.
1: Pois é, exatamente esse o meu próximo passo da pergunta. Porque, beleza, então o João Costa chega ali para suprir essa necessidade depois da lesão do PEC, mas os números dele não indicam que ele necessariamente vai conseguir adicionar de imediato qualidade para esse elenco. Até porque, se for parar pra ver legal, Gão, e aí eu vou dar um susto no seu coração, os números dele, de momento, são piores do que os números do Marquinhos. E aí, vai ser João Costa
3: mas
1: ou vai
3: ser Marquinhos? Mas o futebol é pior que do Marquinhos?
1: Não sei, não vi.
3: Pois é, então vamos esperar pra gente ver isso, né?
1: É,
3: porque às vezes é um cara que não dá tanta assistência, mas finaliza muito pro gol. Entendeu? Então vamos ver como é que são essas possibilidades aí. Ou seja, já estão aqui. Já estão anunciados, estão chegando. Agora é fardar, ir a campo, torcer para que façam uma ótima carreira e uma ótima trajetória com a camisa do Cruzeiro. Porque, meu filho, Marquinhos, Wanderson e Bruno Rodrigues, não dá mais, né, pai?
1: É isso, antes de chamar o trânsito, eu vou só ler a mensagem aqui do nosso querido Osmar do Nova Granada, que, aliás, não, mentira, vamos, segura, para, vamos primeiro de trânsito, na volta, primeira escalação com Botelho, depois a mensagem aqui do nosso Osmar do Nova Granada, porque eu li aqui e ele tá com a corneta ligada, hein? Ô Pedro Gonçalves, como é que tá o trânsito?
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6: 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Lentidão agora no anel rodoviário. Motorista que vai no caminho para Vitória, reduz a velocidade do bairro Betânia e vai assim até a Praça São Vicente por excesso de veículos. Cortar caminho pela Tereza Cristina ajuda nesse momento, viu, motorista? Depois disso, mais lentidão na chegada ao Caiçaras e também do viaduto da Avenida Carlos Luz até o São Francisco. A marginal nesses casos pode ajudar. No sentido oposto, lentidão na chegada da Praça São Vicente de novo por excesso de carros e a marginal de novo compensa. 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
1: De volta com o nosso papo de craque e Gilplay. Já sobe o hino do Cruzeiro, porque tem escalação, meu querido. Vem pra cá, Marcos Botelho.

0: Marcelo. A lateral esquerda volta a ser do argentino Gabi Rojas, como esperado. O meio de campo tem uma alteração importante. Sai o capitão da equipe, o argentino Lucas Romero. Na vaga dele vai 7, Matheus Henrique. E ao lado do Mateuzinho, o meio de campo do Cruzeiro tem 8, Gerson, o Coringa. E 10, Matheus Pereira, o maestro gelado. A trinca ofensiva, mais uma vez, de Kaique Kenji, número 70. Kenny Arroyo, número 99. E Caio Jorge, número 19. O Cruzeiro de Arthur Jorge, definido com Otávio, William, Fabrício Bruno, João Marcelo, Rojas, Matheus Henrique, Gerson, Matheus Pereira, Kaique Kenji, Kenny Arroyo e Caio Jorge. Algumas alterações, a menos esperada. Matheus Henrique na volância, a primeira volância hoje de Matheus Henrique, Danilo Marra.
1: Rapaz, que é isso, hein, velho? Que é isso?
0: Eu tava esperando, de fato, essa dúvida entre o William e Fagner.
1: Não, aí beleza, é o outro passo
0: Kenji,
1: que me assusta.
0: Kenji e Felipe Moraes também tinha dúvida, beleza. Foi Kenji e o William. Rojas era batata, tava de volta. Agora, Matheus Henrique, na primeira volância eu não esperava.
1: Não, rapaz, assim...
0: Vou ser sincero, o repórter não vai mentir aqui não. Tava assim esperando o Matheus Henrique. Não estava esperando.
1: Não, e assim, eu não só não estava esperando, como agora tô até assustado, meu querido. Falando sério, assim, eu...
0: E não é nada clínico, tá? O Romero tá no banco, tá tudo bem com o Romero. O Romero tá no banco de reservas. Cruzeiro hoje no banco tem Vitor Lamunieca, Juan Moraes, Fagner, Jonathan Jesus. Ah, tem também essa troca do João Marcelo. João Marcelo também tá na zaga. Tem essa troca muito importante também. Vidalba, Zé Lucas, Romero, Lucas Silva, Felipe Moraes, Bruno Rodrigues, Marquinhos e Ryan Lelis. Wanderson segue de fora.
1: Então, ô Botelho, primeiro assim, você acredita que essa entrada do João Marcelo pode ter algo a ver com uma possível negociação do Jonathan Jesus? Porque assim, tudo bem, o Arthur Jorge já deu demonstrações que de fato confia no futebol do João Marcelo, já foi acionado em algumas oportunidades. Mas eu não acho que o Arthur Jorge ia rodar o elenco por rodar o elenco nesse momento. E também não acho que o Jonathan Jesus passe a ser um reserva agora nos olhos do treinador português. Então, o único caminho lógico que eu consigo enxergar para essa decisão é que tenha acontecido alguma coisa nos bastidores para o Jonathan Jesus... não tá como titular. Ou uma lesão, ou tá sendo negociado, não sei. Mas assim, faz falta o Jonathan, né?
0: Pra mim hoje é o melhor zagueiro do Cruzeiro. Tá desfilando futebol. A gente sabe, é informação, não é achismo. O empresário dele, que é um dos mais renomados do futebol brasileiro e do mundo, né? Tá lá na Europa, em Portugal, pra ser mais preciso. Mas não tem nenhuma negociação em curso. Isso é informação também. Negociação em curso, não tem. Tem sondagens. Benfica sondou, Real Sociedad, no momento que os goleiros do Cruzeiro estão entrando no gramado, além do Otávio, também Vitor Lamounier e o Marcelo Heráclito, lembrando que o Marcelo Heráclito não está na relação para o jogo de hoje. Mas é um jogador que desperta o interesse de vários clubes do futebol europeu, mas a princípio não tem nenhuma negociação em curso para a saída do Jonathan Jesus. O Cruzeiro quer mais de 20 milhões de euros para sentar à mesa e analisar qualquer proposta lá de fora. No momento não chegou nada disso. Eu acredito que o Arthur Jorge já está dosando a equipe, porque vem aí jogos importantes contra o Flamengo. Tudo bem, vai ter um jogo contra o Mirassol, mas a gente sabe que o Arthur Jorge, ele não muda o time todo, não. E ele vai, né, tirando uma peça aqui e outra ali, para a equipe não perder rendimento como um todo. Então eu acho que o Arthur Jorge já está pensando nos próximos jogos também, não enfraquecendo contra a Chape, porque hoje é um jogo muito importante, e também não enfraquecendo como um todo no jogo contra o Mirassol, já que o duelo contra o Flamengo, esse sim, é muito casca grossa.
1: Perfeito, perfeito. Tô pegando aqui a relação dos últimos jogos do Cruzeiro, ó, por exemplo, contra o Internacional, o Jonathan Jesus foi titular. Contra o Botafogo, o Jonathan Jesus novamente titular. Contra o Coritiba, o Jonathan Jesus novamente titular. Contra a Chapecoense no jogo de ida, ele foi também titular. Então pode ser uma oportunidade aí para quem sabe também descansar o jogador, né? Esse período importante antes de jogos eliminatórios, aliás, de jogo eliminatório, né? Porque de confronto, melhor dizendo, eliminatório contra o Flamengo, porque hoje também é eliminatório e

0: por isso que me salta aos olhos, assim, essa atitude aí do Arthur Jorge de poupar, mas também, assim, por outro lado, né, um jogo em casa contra a Chapecoense, última colocada do Campeonato Brasileiro, um time que até agora na competição nacional tem apenas 10 pontos, com apenas uma vitória e 7 empates, então, assim, né, no final das contas, a teoria, na teoria, é pro Cruzeiro conseguir vencer esse jogo contra a Chapecoense com alguma tranquilidade. E Botelho, posso aproveitar rapidamente aqui para fazer um elogio pro Mineirão, que eu acabei de perceber, eles botaram finalmente essa grade aqui para tampar, para proteger a gente, os jornalistas também. Boa. Antes a grade protegia só os camarotes ali embaixo, agora a gente também tá protegido, então agora não vai ter jogar Copa, essas coisas, exatamente, estragar equipamento, graças a Deus, né, Botelho?
1: Essa aqui é a primeira vez que você vem ao Mineirão desde que eles colocaram a rede lateral,
0: a
1: né?
0: Lateral sim, a
1: ela
0: lateral sim.
1: Ela estreou contra o Botafogo, então o cabelo do Léo Dias, que aqui estava no dia, estava protegido.
0: Entendi.
1: Eu posso falar porque, né?
0: O seu também estava, né?
1: Direito de fala. E...
0: é, o seu e o Léo Dias são o mesmo corte de cabelo,
1: mesmo
0: né?
1: Mesmo corte de cabelo. Hoje, no, na sessão de fotos, estava eu e o Carmona, nosso querido Lucas Carmona, conversando. É, aí entra a Marcele no ambiente e fala com o Lucas: olha, até cortou o cabelo pra tirar foto. E o Roberto Fantoni, nosso grande Roberto Fantoni, falou: olha só, provocando o Botelho.
0: Aí é brincadeira, né?
1: Rapidinho, é brincadeira. Ah. Deixa eu passar a Chapecoense, que também está, opa, escalada com o Anderson no gol. A lateral direita é de Bruno Tubarão, a zaga do capitão Eduardo Doma e do Rafael Thierry, e o Bruno Pacheco, que é o lateral pela esquerda. Aí o meio de campo tem 4 jogadores: o Camilo, o Fernando, esse aí chuta até tijolo, o Max Alves e o Giovanni Augusto. No ataque, Marcinho e o Rubens. O Rubens vai na vaga do Yannick Bolassi. Lembrando que o Bolassi tá de fora, tá com uma lesão no pâncreas. Foi a lesão que ele teve após se chocar com o Kinji no primeiro jogo. O Bolassi nem no banco tá lesionado. Então tá aí a Chapecoense, meu caro Danilo Marra. O Rubens é mais trombador, né? Será que aí é um motivo para ter o João Marcelo? Não sei, porque o Jonathan Jesus também é alto, é bom na bola aérea. Mas tá aí o Rubens, que é um cara mais trombador do que o Bolassi hoje no ataque da Chapecoense.
0: É, talvez seja uma leitura nesse sentido, né? Até por conta da mudança de característica do centroavante. Até porque o Jonathan Jesus, ele tem muita velocidade. Já o João Marcelo não tem tanta. Então, talvez nos faça necessária a utilização do Jonathan Jesus junto com o Fabrício Bruno, né? Vira quase que um cuidado redobrado ali, dois zagueiros de muita velocidade nesse sentido. Talvez realmente não venha a fazer falta. E aí, meu querido, eu vou pegar e vou ler pra você a mensagem do nosso querido Osmar do Nova Granada, porque o negócio é o seguinte, ó. Boa noite, professor Pardal Arthur Jorge. Não coloque o Bruno Rodrigues, nem o William, nem o Wanderson, nem o Marquinhos. Quem é João Costa? Aqui é o Osmar do Nova Granada. Papo de bagre com Osmar do Nova Granada. Ô Botelho, o Osmar, ele pediu aqui pro Arthur Jorge não colocar o Bruno Rodrigues, não colocou.
1: É.
0: Não colocar o Wanderson, não colocou.
1: Nem no banco, né?
0: Nem no banco, é verdade. E o William?
1: O William, titular e com a abraçadeira de capitão. Hoje é o capitão do Cruzeiro, o William.
0: É, rapaz, e aí o nosso querido Osmar do Nova Granada complementa aqui, ó. Que desânimo, Matheus Henrique, vírgula, o Soneca, mais uma invenção do professor Pardal. E eu já vou emendar, meu querido, hoje o Play traz de novo o nosso Pedro Gonçalves, porque tem mais um trânsito. Hoje tá caótico, hein, meu filho?
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3: 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Destaque agora para o Viaduto Oeste, que tem lentidão no caminho para a Avenida Cristiano Machado. O motorista reduz a velocidade por causa de ocorrência e já tem reflexos na Tereza Cristina no Viaduto Itamar Franco. Passar pela Amazonas nesse momento não compensa, pois também tem filas. Portanto, paciência, motorista. E no sentido oposto, Viaduto Oeste com pista livre. 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
0: É, rapaz, tá aí o nosso querido Pedro Gonçalves trazendo as atualizações do trânsito. Daqui a pouquinho tem mais atualização do trânsito, mas aqui, só pra fechar a parte do Cruzeiro, meu querido Marcos Botelho, o Osmar do Nova Granada, ele fez também um questionamento com relação ao nosso querido João Costa. E aí, Botelho, a gente já falou, eu dei minha opinião, o Gão deu a dele, eu acho que ainda é uma aposta, né? E aí eu fiquei um pouco assustado quando você trouxe a informação de que o Cruzeiro teve que pagar pelo empréstimo dele, mas no final das contas também tá precisando de jogador e tá precisando rápido, porque daqui a pouco tem decisão contra o Flamengo, então se for pra pagar, que pague, mas resolva o problema. A pergunta que fica é: resolve o problema?
1: Não, ele não chega para resolver, né? De forma alguma, ele é uma opção para resolver, ele é uma opção para compor o elenco. Todo time precisa de ter jogadores que sirvam para compor. A minha dúvida é o seguinte: por que apostar em um cara que tem números baixos em uma liga saudita, que não tem uma passagem marcante pela base do Palmeiras? Ele fez dupla com o Endrick, por exemplo. Ele não tem uma passagem marcante pela base do Corinthians. Ele teve lá uma passagem pela base da Roma da Itália, foi revelado, fez 5 jogos. Ou seja, números não justificam a aposta. E eu falo que não justificam porque, primeiro jogo do Felipe Moraes como profissional, ele foi muito bem. É um cria da toca. É um cara que o Cruzeiro não precisou de investir para trazer. Cruzeiro lapidou ele e está lapidando, na verdade, desde os 9 anos de idade, quando ele chegou lá na toca. Juan Gabriel é outro. O Ryan Lelis é outro e tantos outros crias. A minha dúvida é essa: qual que é o planejamento do Cruzeiro em apostar jogadores? E são apostas, né? Porque você não tem certeza que eles vão desempenhar um bom futebol. Sendo que a aposta para compor elenco poderiam ser os jogadores da base. O Felipe Moraes, em 2 recortes, correspondeu bem no meu entendimento. O jogo de estreia contra o Coritiba, quase fez um gol, porque ele chuta de fora da área uma bola de primeira, foi espetacular. Perdeu um gol, é verdade, mas estava lá no lugar certo, vai maturar com isso. E contra a Chapecoense, ele deixa o arroz na cara do gol, passa aí o gol do Cruzeiro. O Anderson que interviu bem. E o João Costa, né? Ele chega para a faixa de gramado que o Felipe foi utilizado nesses 2 últimos jogos. Então me espanta um pouco essa utilização do Cruzeiro. Bem, ele joga como ala, como lateral improvisado. O Cruzeiro precisava de um lateral esquerdo. O João é canhoto. Será que vem para ser também um reserva do Rojas? Fica o questionamento também. Não sei se é uma opção também para lateral esquerda. Fica essa dúvida, a gente tem que ver ele jogar.
0: Cara, assim, antes, só para falar aqui, né? Nessa questão da lateral esquerda, cara, eu acho que o Cruzeiro deveria fazer mesmo era trazer um zagueiro e oficializar o Vidalba como também reserva, acho, de lateral esquerdo.
1: Porque,
0: cara,
1: ele te dá uma outra opção em relação ao Rojas, né? Um defensivo e outro ofensivo.
0: É, uma opção de variação tática também, né? Se quiser botar até os dois juntos, Vidalba fechando como terceiro também, zagueiro e o também Rojas espetado lá.
1: Acho que o Arthur Jorge fez muito com o Marçal no Botafogo,
0: pois,
1: né?
0: Pois é. E aí é interessante, né? Você ganha muito com essa possibilidade de variação tática. Mas hoje, Gilplay, fiquei sabendo que tem mais trânsito, Gilplay. Então, ô Pedro Gonçalves, traz as informações do nosso querido trânsito de Belo Horizonte pra gente.
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3: 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Avenida Nossa Senhora do Carmo, nesse momento com lentidão na ida para Savassi. Você motorista que passa pelo trevo do Belvedere, já reduz a velocidade e vai assim até o Morro do Papagaio por excesso de veículos. Mais à frente, na chegada à Avenida do Contorno, também tem filas. A opção é passar pelas vias internas do bairro São Bento. Até porque Raja Gabalha também tem lentidão do Conjunto Santa Maria até o Hospital do Bairro Gutierrez e mais à frente no Cidade Jardim. No sentido oposto, o motorista que vai para o Belvedere tem trânsito bom na Avenida Raja Gabalha até o São Bento, com filas que vão assim até o encontro com a Barão Amin de Melo. Nossa Senhora do Carmo com lentidão até o São Pedro, mas depois tem pista livre. 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
0: Tá aí, muito obrigado, meu querido Pedro Gonçalves. No momento em que os torcedores, aliás, os torcedores gritam porque os jogadores do Cruzeiro entram em campo fazendo aquele aquecimento prévio. Os jogadores da Chape já estavam aqui no gramado há alguns minutinhos. Entram nesse momento os jogadores, o Raposão, a Raposinha, e eu vou chamar agora a rapaziada do outro lado da lagoa. Giovanna Oliveira vai trazer pra gente as atualizações do Clube Atlético Mineiro. Daqui a pouquinho também a gente já entra pra nossa pré-jornada. Felipe Soares vai tomar as rédeas daqui a pouco. Giovanna Oliveira, uma boa noite pra você, minha querida. O que que você tem pra trazer pra gente do Galo hoje?
2: Fala, meus caros amigos do Papo de Craque Segundo Tempo. Ótima tarde a todos, meus caros. Como vocês estão? Tudo certo por aí? Por aqui, aquele momento de felicidade, né? Ontem o Galo conseguiu a classificação histórica. Histórica, sim, né? Conseguiu a classificação para quartas de final da Copa do Brasil ao bater o Juventude por 1-0 no estádio Alfredo Jaconi fora de casa. Pois é, não foi um jogo fácil não, viu? Pelo contrário, foi uma partida muito dura em que o Atlético conseguiu a vitória nos últimos segundos do jogo, né? Em um lançamento inacreditável do Lianco. É um passe mais 18, né? Simplesmente um lançamento incrível do Lianco, passou ali pela ponta esquerda, a Laminda saiu da defesa e conseguiu consagrar então o Galo para as quartas de final da Copa do Brasil. E para além disso, né, meus amigos, ainda pegou então simplesmente mais 4 milhões de reais para os cofres do clube com a classificação. Ontem o técnico Eduardo Domingues colocou um time um pouco diferente do que estávamos imaginando, né? Promoveu duas mudanças no meio de campo, colocou entre os 11 titulares Cissé e também Alan Franco, acabou optando por tirar Maicon e Tomás Pérez. Já no setor ofensivo, colocou o Coelho, né, retornando com o argentino entre os 11 iniciais, e tirou então o Dudu, o jogador então que voltou a ser utilizado, né, desde o primeiro semestre, não vinha entrando como titular, entrou no jogo de ida aqui na Arena MRV, mas para esse confronto de volta acabou sendo sacado. Barba ainda promoveu algumas mudanças ao decorrer da partida, né? Colocou então para essa segunda etapa, inclusive morreu com uma mudança, né? Igor Gomes entrou no lugar do Cissé, Dudu para a saída do Bernard, Maicon entrou no lugar de Alan Franco e a última alteração foi do Alan Minda, o autor do gol atleticano, para a saída do VH. Bora conferir então a análise do técnico Eduardo Domingues para este confronto aqui no 88.7.
4: Sabíamos a dificuldades que iban a hacer, mas no son un chimi muy difícil, punto de bolas, defienden muy bien con un chimi muy bajo, muchos jugadores para entrar a la área, es muy difícil hacer un gol. Sabíamos que podíamos tener oportunidades intentando conseguir entrar a costa de la defensa con bolas longas o alguna situación de 3 contra 2 o 3 contra 3 con alguna individualidad de los jugadores que tenemos, pero eso no aconteceu. Básicamente 100 por 30 minutos. Tivemos a dificuldade para nós, estamos muito contentes de passar por fase. É muito difícil jogar com um Lailis. São um grande time que tem toda essa felicidade de estar na Serie A ano que vem. Mas sabíamos que tínhamos que acreditar até a última jogada, tínhamos que fazer nosso trabalho. A segunda parte mudamos o esquema. Jugamos de otro jeito y yo siento que tuvimos muchas más posibilidades la segunda parte que la primera, além que, no, que sí, tuvimos mucha bola también en la primera parte, mas un time muy difícil para jugar.
2: Este então foi o Barba falando aqui na TMC, meus caros. Olha, vamos lá então, porque o Galo então com esta vitória de ontem e também com o gol do Alaminda, se consagrou então como visitante com mais gols neste século na Copa do Brasil, assumindo então a liderança com 131 tentos marcados conforme o ranking da R10 Score. Em segundo lugar está o Fluminense com 129, inclusive teremos o Fluminense hoje em campo contra o Vasco. Flamengo em terceiro com 117, o Cruzeiro com 115, e o Corinthians fechando então esse top 5 com 108 gols, o Atlético então conseguindo uma marca muito expressiva, querendo ou não. Agora virada de chave nesta tarde, a delegação atleticana já aqui na cidade do Galo iniciou a preparação visando o próximo compromisso. Sábado às 18h30 da noite o Galo enfrenta o Remo pela 22ª rodada do Campeonato Brasileiro lá no Pará, viu meus amigos? Pois é, Caxias do Sul ontem, sabadão lá no norte do país, jogo muito complicado. A gente sabe que jogar no Mangueirão não é fácil, mas o Atlético vai jogar então como visitante para promover, né? Realmente para provar que agora não tem mais aquela alergia que comentávamos sobre o aeroporto de Confins. O Atlético melhorando bastante esse desempenho fora dos seus domínios, amigos.
5: Bom, quando a gente fala de Galo no Campeonato Brasileiro, Copa do Brasil, Copa Sul-Americana, a gente vai terminar quase sempre na mesma pauta: a necessidade do Galo de se reforçar no mercado. Infelizmente, mais uma vez, ou felizmente, dessa vez com a classificação, a gente vai bater que foi um time que apresentou alguns problemas lá no Alfredo Jaconi e que precisa de reforços para corrigir esses problemas. Então, às vezes o torcedor fala assim: pô, mas hoje você não falou. É que eu já falei 20 vezes nos últimos 20 dias. Então, hoje tem muito o que se comemorar. A classificação, quando restarem 8 times agora na Copa do Brasil, 2 já estão classificados, quando restarem só 8, 12 times de Série A estarão fora dessa etapa. 12 times que talvez tenham menos problemas com o Atlético não estarão lá. O Galo estará. Então, existe sim essa questão para o Atlético comemorar, celebrar, que é estar entre os 8 da Copa do Brasil, lembrando que os 2 finalistas estarão na Copa Libertadores da América. O principal problema do Atlético, do cobertor curto, hoje é o ataque, já foi a defesa, o ataque vinha marcando seus golzinhos e a defesa sofreu gols sempre. A defesa parou de sofrer gols e marcar gols tem sido um parto pro Atlético. Então, é grave o fato até do Cacierra não ter finalizado no jogo. Por mais que eu entenda, e eu comentei isso durante a transmissão na TMC, que o fato do Juventude estar ali com a linha de 5, 4 jogadores à frente, e que o Cacierra estivesse encaixotado ali, em algum momento o atacante tem que fazer uma jogada de perigo, e quando saiu da área para tentar sair dessa marcação, errou muito também o Cacierra. E o Atlético precisa resolver essa questão de ser mais cruel, fatal no ataque. A contundência que tão dita nesse clube ainda é um problema e que ainda precisa ser corrigido. Não sei se além do Borbas a gente vai ter a capacidade ainda de corrigir esse problema, mas repito, existe muito que ser comemorado sobre o fato do Galo estar sofrendo menos gols, trazer mais resultados na mala, resultados positivos na mala para Belo Horizonte. Essa sequência de resultados do Galo, duas derrotas em 13 jogos agora. Então tem muito que ser celebrado. Só não dá para depender sempre do Everson salvando a lavoura. O Everson tem feito muitos milagres, quase sempre vai no gol, o Everson não decepciona, tanto que foi quase que unanimidade em grande parte da imprensa mineira o fato do Everson, que o Everson merecia uma chance na Copa do Mundo. E mais uma vez, Everson, anota na caderneta dele aí, salvando o Atlético. Que bom que a gente tem um grande goleiro, que bom que a gente está classificado, mas fica esse asterisco, fica esse puxão de orelhas de que o Galo precisa corrigir esses pontos. Do ataque, da armação, de quando o Galo é dono do jogo, ele não finaliza com tanto perigo, tanto que no Brasileiro é o time que mais cria, mas não finaliza com a mesma qualidade. E quando foi dono do jogo, não fez o Jandrey trabalhar tanto, mas o Juventude, quando teve domínio da partida, o Everson teve que fazer grandes defesas. Então, essa parte de incomodar o goleiro adversário é nosso grande desafio. Bora para as quartas, agora a gente dá uma pausa, enfrenta o Remo fora de casa, que tá com a perna pesadinha por causa do confronto contra o Santos com um a menos. Bora buscar mais um resultado positivo como visitante, porque trazendo um resultado positivo contra Remo, contra Bragantino no Brasileiro e na Copa Sul-Americana, a gente vem para dois jogos na Arena, contra Grêmio, contra o Bragantino no jogo da volta, com casa cheia, para espantar de vez qualquer assunto de briga da parte baixa da tabela, de problema nas Copas, não. Que aí a gente segue focado e na esperança sempre que chegue em reforço. Tamo junto, grande abraço. A Chapecoense tá querendo aprontar lá no Mineirão, hein? Abraço, tamo junto, valeu.
0: Tá aí, muito obrigado, meu querido Fael Lima, e a gente já tá se encaminhando pro final. Ô Botelho, últimas informações do Cruzeiro, antes da gente chamar o esquenta, a nossa jornada pra essa decisão de oitavas de final da Copa do Brasil aqui no glorioso gigante da Pampulha.
6: É, vamos com o factual, porque o Cruzeiro está no gramado do Mineirão neste momento para o aquecimento ou pré-jogo. Lembrando que hoje, de maneira surpresa, o técnico Arthur Jorge coloca Matheus Henrique de titular na primeira volância, na vaga do Lucas Romero. O João Marcelo na zaga, na vaga do Jonathan Jesus. E aí o esperado, né? William vai na lateral direita e o Kaique Kinge no setor ofensivo. De restante, aquele Cruzeiro que o torcedor já sabe de cor e sorteado. Mas é isso, daqui a pouco começa a nossa jornada. Se liga na gente, continue aí em 88.7. É daqui a pouquinho, aquele abraço.
0: É isso, esse foi o Papo de Craque no segundo tempo. A gerência geral da TMC de Belo Horizonte é da Marcele Melasso, gerência de jornalismo é do André Rocha, a coordenação de esportes de Laura Dolabella, a produção é de Matheus Murici, reportagens de Giovana Oliveira e Marcos Botelho, comentários de Fael e Hugão, operação com Gil Play e a apresentação foi comigo, Danilo Marra. Este foi o Papo de Craque no segundo tempo.
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9: 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Avenida Antônio Carlos segue com o trânsito bem carregado no caminho para o Mineirão nesse momento. Motorista reduz a velocidade na Lagoinha, próximo ao conjunto IAPI, e vai assim até encontro com a Avenida Brown Caran. Nesse momento, passar pela Carlos Luz não vale a pena. Lentidão do Cemitério da Paz até a portaria da UFMG, o motorista vai ter que ter paciência. Saia cedo de casa, motorista, o horário do jogo vai se aproximando. No sentido oposto, Antônio Carlos também tem lentidão na mata da UFMG. E o motorista, nesse caso, pode passar pela Carlos Luz. 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
2: É isso aí! Salve, salve! Você ligado conosco aqui através dos 88.7 FM. É, meu filho. Quem escuta sabe, você tá aqui na TMC. Bora pra mais uma decisão, bora pra mais uma jornada esportiva. E claro, você vai junto conosco. Pode seguir lá, TMC, arroba TMC Minas Gerais no Instagram. Participe conosco também da transmissão através do 31 999 44 8870. É, eu tô falando de decisão direto aqui do Mineirão. Você já acompanhou aí o papo de craque segundo tempo. Agora vamos juntos nesse esquenta, os últimos 90 minutos dessa decisão. Primeiro jogo 0-0. Eu tô falando de Cruzeiro e Chapecoense. Claro, a bola rolando a partir das 7 horas da noite e você acompanhando tudo, tudo conosco. É, meu filho, tem decisão. O Cruzeiro tá um pouco diferente. Você já viu a escalação também no nosso papo de craque. Cruzeiro e Chapecoense, a temperatura aqui no Mineirão, temperatura boa para um bom futebol, da casa dos 23 graus. Você vai acompanhando a gente aí. Legal demais, as equipes já no gramado, ainda no trabalho de aquecimento. Daqui a pouco, então, Cruzeiro e Chapecoense. E aí eu vou direto para pedir mais uma vez a galera que estava acompanhando o Papo de Craque, já sabe. Mas se você chegou por agora, vamos colocar mais uma vez no ar, meu filho, trazendo a escalação. Ele que tá sempre com as informações do Cruzeiro, Marcos Botelho, e a galera que tá lá no estúdio, pode subir o hino do Cruzeiro para trazer a escalação do Cruzeirão mais cabuloso do mundo. Botelho, boa tarde.
3: Existe um grande clube na cidade que mora dentro do meu coração.
4: E que venha em mais um passo na busca pelo tão sonhado heptacampeonato da Copa do Brasil. Arthur Jorge, assim escala o gigante estrelado, o Cruzeiro Esporte Clube. De Otávio no gol número 81. O William hoje ao lateral pela direita com a número 12 e com a abraçadeira de capitão. A zaga tem 15, Fabrício Bruno, e número 43, João Marcelo. A lateral esquerda é do argentino Gabriel Rojas, número 27. O meio de campo do Cruzeiro começa com 7, Matheus Henrique. Ainda tem 8 para Gerson, o Coringa. E número 10 para o maestro gelado, Matheus Pereira. Atacando a equipe da Chapecoense com a número 70, Kaique Kenji. 99, Kenny Arroio. E número 19 para o artilheiro Caio Jorge. O Cruzeiro de Arthur Jorge, de Otávio, William, Fabrício Bruno, João Marcelo, Rojas, Matheus Henrique, Gerson, Matheus Pereira, Kaique Kenji, Kenny Arroio, Caio Jorge. 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
5: O Cruzeiro, que no Campeonato Brasileiro é o sétimo colocado, na Copa do Brasil eliminou o Goiás antes de jogar agora nesta oitava de final contra a Chapecoense. No ano são 41 jogos, 20 vitórias, 10 empates. 10 empates e 11 derrotas, com 56 gols feitos, 43 gols sofridos. E é claro, o artilheiro do ano celeste é ele, Caio Jorge, com 13 gols.
2: É isso, meu filho. Cruzeirão cabuloso escalado. Algumas alterações aí, meu filho. A escalação aqui da nossa transmissão, você já sabe, né, meu filho? Botelho já trouxe a informação, trouxe a escalação. Danilo Marra nos comentários e também no plantão durante a partida. E meu filho, o Gão, também presente. O Gão tá aqui no Mineirão em mais um novo setor aqui do Gigante da Pampulha. Ô, Gão, boa noite. Você tá junto com a torcida, meu filho? De onde você tá falando? Boa tarde, boa noite, Gão. Daqui a pouco, o Gão conversando conosco aqui na TMC através dos 88.7 FM. Mais uma vez, boa noite para você que tá acompanhando. Noite de decisão, os últimos 90 minutos dessas oitavas de final para Cruzeiro e Chapecoense, o último jogo lá em Santa Catarina, no domingo. Você também acompanhou aqui na TMC, 0-0. Então, Danilo Marra, momento do Cruzeiro decidir diante da torcida, a torcida que vai chegando agora 6 horas 40 minutos, fim de tarde, início de noite, aquela correria também, horário de pico. Pessoal, tá chegando no Gigante da Pampulha. Boa noite, Danilo Marra.
5: Uma ótima noite para você, meu querido Felipe Soares. Boa noite também para o Hugão, para o Botelho, para todos os nossos ouvintes. Hoje a expectativa é a melhor possível, viu? Eu tô com o sentimento de que o Cruzeiro vai conseguir facilitar a própria vida já no primeiro tempo. E aí, eu acho que assim, o Cruzeiro de fato fez um jogo abaixo fora de casa contra a Chapecoense, mas a Chapecoense também foi muito mais para se defender do que qualquer outra coisa. Agora, não vai defender só os 11 jogadores do Cruzeiro que estarão em campo, não. Vai defender também contra toda a nação azul que estará presente, já está chegando por aqui no Mineirão e vai conseguir fazer aquela pressão necessária, principalmente nesse início de jogo, para assustar a Chapecoense, que tá com números, ô meu querido Felipe Soares, tenebrosos fora de casa nesse ano, viu? A Chapecoense, nesse ano fora de casa, 22 jogos disputados, 4 vitórias, 5 empates e 13 derrotas. O Cruzeiro vai pegar e vai limpar esse 13 daqui. Vão ser 14 derrotas fora de casa depois do jogo de hoje. E de fato, assim, agora, né, já joguei pra cima, beleza, não sei o quê. Eu acho que o Cruzeiro é muito favorito pro jogo. Já era muito favorito pro jogo lá em Chapecó. E acho que foi um jogo bem abaixo mesmo, tecnicamente, assim como foi em geral os jogos de ida nessa Copa do Brasil, né? Eu acho que os dois jogos que não foram abaixo tecnicamente nesses jogos de ida foram o jogo do Palmeiras e do Atlético Paranaense. E aí eu não vou falar de Palmeiras e Fortaleza e Atlético Paranaense e Vitória, não. Foi o jogo do Palmeiras, que só jogou o Palmeiras, e no jogo do Atlético Paranaense também só jogou o Atlético Paranaense. Agora aqui no Mineirão é a vez só jogar o Cruzeiro, porque de fato, mesmo com a escolha de não desgastar mais o Fagner, de quem sabe poupar um pouquinho o Jonathan Jesus, e a de poupar o Romero, não vou nem comentar, porque senão vou começar a ficar estressado. Eu vou confiar no Matheus Henrique, fingir que ele não tá jogando, não sei o que eu vou fazer, mas vou confiar nele, porque a presença dele como um primeiro volante, tendo o Romero e Zé Lucas no banco, me deixa um pouco irritado. Eu vou fingir que eu não tô vendo isso e vou continuar dizendo. Eu acho que o Cruzeiro tem tudo para vencer com alguma tranquilidade aqui no Mineirão.
6: Ô Danilo.
5: Oi.
6: Aqui o Botelho, já aqui na parte de baixo, à beira do gramado, eu, se tomar liberdade, posso tomar liberdade, Felipe Soares? Posso, né? Fazer uma pergunta aqui pro
5: Por
6: Danilo
5: favor.
6: Marra. Porque ele até ressaltou, né? Hoje o Matheus Henrique, como primeiro volante, tá tudo bem com o Romero. Tá no banco, tá beleza. Com o Zé Lucas também. Zé Lucas também no banco. Seria aí já o Arthur Jorge, já em um jogo de mata-mata, testando de fato o Matheus Henrique na primeira volância, pensando nele no jogo contra o Flamengo semana que vem, porque o Cruzeiro não terá Lucas Romero, não terá também o Fagner contra o Flamengo semana que vem.
2: É, meu filho, no momento que as equipes vão para os vestiários, e Raposão e Raposinho, meu filho, fazendo a festa aqui no gramado do Mineirão.
6: É o som de Fates, de Linkin Park.
5: Sonzeira.
2: Filho, no som do mais alto nível, porque é o Cruzeirão cabuloso em campo. Ô Botelho, o clima tá esquentando no gramado do Gigante da Pampulha.
6: É, literalmente, já deve ter alguns fogos ali, olha que bonito, a pirotecnia. Mais fácil falar assim. Pausado, sem acelerar. Pausado fica mais fácil. Mas tá quente, tá pelando.
2: Tá pegando fogo, meu filho.
5: Tá pegando fogo, bicho.
2: Você tá ouvindo aí? Pra você que tá acompanhando aqui a TMC, Raposão em campo, Raposinho também. A torcida que já vai chegando, tá falando do horário, por causa do horário de pico. Tem muita gente travada no trânsito. Você que já acompanhou o Papo de Craque segundo tempo, já foi sabendo das dicas pra evitar aí o travamento, meu filho. Mas, fala meu... Peraí, tem novidade, tem participação, tem novidade aqui no Gigante da Pampulha. O Gão tá aí, meu filho. O Gão, você que tá conversando com a torcida, boa noite. Tem novidade, tem um novo aqui no Gigante da Pampulha. O Gão que tá junto da torcida aqui no Mineirão. Boa noite, o Gão. Daqui a pouco o Gão chega pra participar. Ele que tá lá no setor Sicoob, meu filho. Daqui a pouco a gente vai trazer a atualização pra você que tá ligadaço conosco aqui na TMC. Mas Danilo Marra, falando dessa decisão, falando desses últimos 90 minutos aqui diante da torcida no Mineirão, me preocupa. Você falou, claro, que é o favoritismo, e aí o Cruzeiro não pode se esquivar disso, porque é o favorito, você vê pela tabela do brasileiro. O Cruzeiro que criou muito e vem criando muito nos últimos jogos. Foi a mesma coisa contra a Chape, lá em Chapecó. A gente viu o Cruzeiro produzir. Você que é um homem dos números, nos últimos três jogos o Cruzeiro marca apenas um. Talvez seja esse o ponto de preocupação da China Azul para o jogo de hoje.
5: É, exatamente, né? E o gol, assim, não tem sido ultimamente tão amigo do Caio Jorge, que era o artilheiro, né? Ainda é, na realidade, nesta temporada, o artilheiro do Cruzeiro. Mas ano passado ele era mais do que artilheiro, ele era um matador celeste, não deixava passar nenhuma oportunidade. Esse ano, de fato, está um pouco abaixo, até acho que tem essa questão da lesão. Mas a minha aposta, a minha crença é, de fato, no Caio Jorge reencontrando, não vou dizer a boa forma dele, não, mas a forma normal dele de aproveitar as oportunidades que o time do Cruzeiro tem a capacidade de criar para ele. E aí, nesse sentido, me agrada muito a escolha pelo Caio Jorge junto de Arroyo e de Kenji, porque tem a oportunidade dos três jogadores trocarem mais. O Caio Jorge é com a variação possível, né? Porque tanto Kenji, quanto Arroyo, quanto Caio Jorge são jogadores que têm a velocidade ao seu favor. Então, dá mais liberdade pro Caio Jorge poder participar no jogo e receber muitas vezes uma bola em profundidade, com um espaço para correr contra a zaga adversária. E, claro, vai depender também da Chapecoense, como será a marcação da Chape. Mas com essa possibilidade de trocar de posição, eu acho que fica mais fácil do Caio Jorge baixar um pouquinho para perto dos meio-campistas e ser acionado nas costas da zaga. E esse é o tipo de movimento que ele mais gosta de fazer. É o facão por trás da defesa para sair cara a cara com o goleiro. Então, nesse sentido, eu acho
7: que... Fala, meu povo!
5: Vai, meu querido!
2: Já o Gão entra para falar conosco.
7: Cantando.
2: Daqui a pouco. Como é que tá aí,
7: deixa
2: João?
7: Eu ver se agora eu consigo aqui, ó.
2: É isso.
7: E aí, meu povo, como é que vocês estão? Tudo bem?
2: Bom demais. Conta pra gente, maravilha. O Gão. Tem novidade no Mineirão, meu filho. Você tá aí para acompanhar, chuta, galera.
7: Tem novidade. Filipão, meu querido. Cicobi. É um setor super confortável, com a visibilidade top pro campo, conforto pro torcedor. E vou te falar uma coisa, é uma experiência que a gente... E uma experiência única para quem realmente vem aqui nesse setor. E ó, música, DJ e o torcedor cruzeirense na expectativa desse jogo de hoje aqui, viu? Setor Cicobi, vou falar uma coisa pra vocês. Experiência incrível. E torcer, meu amigo, de um jeito diferente aqui, no setor Cicobi. Experiência espetacular.
2: É, meu filho, a galera acompanhando de perto, tendo uma visão espetacular do campo e fazendo a festa, que é isso que é importante.
7: E
2: a torcida tá animada aí, meu filho?
7: Tá, deixa eu falar com o torcedor aqui, né, meu querido? E aí, meu querido, tá gostando aqui do setor Cicobi?
8: 100%, o melhor setor que eu já vi no Mineirão até hoje.
7: Visibilidade top, né?
8: Melhor que tem, não tem outra não.
7: E ó, confortável, tranquilo de chegar?
8: Tranquilo, tranquilo, fácil acesso, não tem nada a reclamar, o melhor lugar do Mineirão.
7: Agora uma experiência aqui que a gente tem que falar, que é uma experiência diferente para ser torcedor, né? A gente torce de um jeito diferente e tem uma experiência única aqui no setor Cicobi, né?
8: Ah, é diferenciado, primeira vez que eu venho no setor Cicobi, tô super satisfeito. Bacana demais.
7: Pois é, meu amigo, torcedor super confiante, satisfeito aqui com o setor Cicobi. E vou falar uma coisa pra vocês, viu? Vocês podiam me deixar ver o jogo aqui de baixo, que a visão daqui é muito melhor, velho, aqui no setor Cicobi.
2: É isso, a galera fazendo a festa no setor Cicobi. É, você tá ouvindo aí o torcedor. É o melhor lugar pra acompanhar os jogos do Cabuloso, os jogos aqui no Mineirão, né, Danilo Mar? E é muito importante também para ver de perto os ídolos, o time, né, numa decisão, numa noite de decisão como essa. Então, setor Sicoob, novidade no Mineirão.
5: É isso, novidade no Mineirão. Você tá aqui, tá próximo do campo, já tá com um DJzinho fazendo tuts-tuts lá também.
2: Ai, tá pré-jogo.
5: É lógico,
2: aí
5: é lógico.
2: Aí tem o gelinho, que o pessoal gosta. E pode, quem não tá trabalhando, pode ficar no gelinho.
5: Pode.
2: Mais do que merecido, é claro, acompanhando o Cabuloso, que daqui a pouco vem pro gramado. E aí eu vou lá pro gramado, porque o Botelho tá lá acompanhando a movimentação, tá lá vendo o clima. Agora há pouco o Raposão veio pro gramado, fez a festa com a torcida. É, eu vou falar com o Botelho, porque tá tendo uma semana movimentada lá no Cruzeiro. Tome movimentada nisso, né, Botelho? E aí passou já madrugada lá em Confins. E tem mais, tem chegadas. Como é que tá o mercado do Cruzeiro, Botelho, pra atualizar a galera que tá chegando agora na transmissão?
6: Cara, eu vou falar um negócio com você. Eu só faço um puxadinho lá no aeroporto internacional Confins, porque a consumação lá é alta.
2: É, meu.
6: Aí extrapola meu bolso.
2: Lá pesa, né?
6: Exatamente. Mas é o seguinte, Cruzeiro movimentadíssimo nos bastidores. De segunda para terça-feira, durante a madrugada, Lúcio Rodrigues desembarcou no aeroporto de Confins. Estávamos lá. Na madrugada de segunda para terça-feira. Aí o Cruzeiro, na parte da manhã da terça-feira, todo mundo já sabia do interesse e da vinda do Wesley, que foi oficializado hoje. Mas daqui a pouco a gente fala sobre o Wesley. Aí o Cruzeiro tirou a proposta do Brian Rodrigues. E essa proposta veio a público um dia anterior, na segunda-feira. Na terça-feira, todo mundo já estava dando como certo a vinda do Brian Rodrigues. O Cruzeiro foi lá e tirou a proposta. Não teve entendimento financeiro com o América. O América fez jogo duro, o América do México, no caso. Proprietário do Brian Rodrigues, jogador uruguaio de 26 anos, para quem não está antenado. O Cruzeiro fez uma proposta por um jogador que disputou a Copa do Mundo pela seleção uruguaia, que está lá no América do México. O Cruzeiro não chegou a números com o América. O staff do Brian Rodrigues estava querendo algo até demais em luvas, em mecanismos de pagamento para fechar um acordo. O Cruzeiro tirou o time de campo e não fechou. E quando anunciou que tinha saído da jogada, o Cruzeiro vai lá e adianta e acelera a contratação do jovem João Costa, que hoje desembarcou em Confins, vindo também do futebol da Arábia Saudita, assim como Lúcio Rodrigues e Wesley. O João Costa tem 21 anos, é jogador canhoto, joga pelas extremidades, tanto como ponta, como ala, e pode ser improvisado na lateral esquerda. Amanhã pela manhã chega o Wesley, atacante de 21 anos, que estava no Al Nassr da Arábia Saudita, e esse vai chegar amanhã pela manhã, e a TMC estará lá no Aeroporto Internacional de Confins, e no momento o Cruzeiro deve parar por aí, porque não tem tempo hábil para fechar uma contratação de um jogador de hierarquia. Cruzeiro não deve contratar mais no mercado, segue analisando o mercado, mas isso não quer dizer que vai fechar com outro jogador ainda nessa janela, Felipe Soares.
2: É isso, Botelho, trazendo a informação, e tem participação aqui no WhatsApp da TMC. Já eu trago a participação, meu filho, porque nesse momento você está ouvindo aí o frisson aqui no Mineirão. Luzes apagadas e aí o show pirotécnico, porque nesse momento as equipes adentrando o gramado do Gigante da Pampulha, Cruzeiro e Chapecoense, mais uma decisão. Ah, meu filho, vamos Cruzeirão, cabuloso, uma sequência de decisões. Hoje Copa do Brasil, na próxima semana tem Libertadores. O Cruzeiro segue frenético nesse segundo semestre. Toda boa sorte do mundo para os atletas, agora entrando com os mascotes, o torcedor mirim junto dos seus ídolos, isso que é importante, toda a festa aqui no Gigante da Pampulha. E aí, agora sim, claro, meu filho, as equipes já no gramado, Botelho, e você, ouvinte da TMC, participando conosco através do WhatsApp 999-44-8870, agora tem um recado para o Botelho, é isso?
9: E por que não existe agiota com Alzheimer?
6: Pra mim?
2: Foi essa.
10: Uai, pra rapaz, mim? Não me explicaram isso aqui direito não, hein? Uai. Não, é o momento exposed, tá? Me mandaram aqui no meu WhatsApp dizendo, tem um um áudio do ouvinte fazendo uma pergunta pro Botelho, Mr. M do Shangri-La.
6: Uai! É! Tô até na dúvida que agora, velho.
9: E por que não existe agiota com Alzheimer?
2: É isso, agora sim! Por quê?
6: Não sei!
10: Por que, Botelho?
6: Não sei, ué. Alguém pode responder essa pra mim?
2: É, meu filho, a gente vai.
6: Eu não tô devendo agiota nenhum, hein?
2: Não, ué.
6: Já tô falando aqui de antemão.
10: É, se tá devendo também, o seu deve ter Alzheimer e não tá lembrando, né?
6: Pode ser.
2: É porque agora você tá ouvindo, porque a imagem do Cruzeiro resplandece. Vamos juntos com o Cruzeiro, siga participando. A galera que tá participando aqui na TMC através dos 31, do 31999448870. Toda festa daqui a pouco começando a decisão, a bola rolando a partir das 7 horas da noite, menos de 5 minutos pro jogo começar. E aí são os últimos 90 minutos, o Danilo Marra. E aí não tem desculpa, agora ou nunca, meu filho.
10: É, exatamente, é agora ou nunca, e é o momento também do Cruzeiro de fato impor a sua soberania com relação à Chape, a sua soberania dentro do Mineirão. O Cruzeiro que faz boa campanha em casa neste ano, até aqui apenas 6 derrotas em casa com 11 vitórias, é claro, poderia ser melhor se não tivesse um entrevero, um pequeno passatempo que aconteceu aqui, chamado técnico Tite. Esse daí atrapalhou os números.
2: Tem coisas que a gente tenta e consegue melhorar, mas estrago foi feito. Ô Botelho, pra galera que tá acompanhando, a gente falou do Cruzeirão cabuloso em campo, claro, pra China Azul que tá acompanhando aqui a TMC, mas a galera também precisa saber, por exemplo, na hora que o Kinji fizer o segundo gol, porque o primeiro vai ter sido do Caio Jorge, quem que vai buscar a bola lá no fundo das redes? Conta pra gente a escalação da Chapecoense, Botelho.
6: Então vamos lá, passar a Chape no pique. O goleiro é o Anderson, ex-Cruzeiro, camisa 98. A lateral direita é de Bruno Tubarão, número 20. A zaga tem Eduardo Doma, número 3, capitão da equipe. E ao lado dele, 15, Rafael Thierry. A lateral esquerda é de Bruno Pacheco, 91. O meio de campo da equipe da Chape tem 4 jogadores. 27 para Camilo, 12 para Fernando, 22 para Max Alves e número 10 para Giovanni Augusto. O ataque da Chape tem 7, Marquinhos, ou melhor, Marcinho. E número 70, Rubens, na vaga do lesionado Bolassi. A Chape de Anderson, Bruno Tubarão, Eduardo Doma, Rafael Thierry, Bruno Pacheco, Camilo, Fernando, Max Alves, Giovanni Augusto, Marcinho e Rubens. A Chapecoense de Rafael Lacerda. 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
10: A Chapecoense que no Campeonato Brasileiro é a 20ª colocada, na Copa do Brasil passou na última rodada pelo Botafogo. No total, 45 jogos no ano, 14 vitórias, 13 empates e 18 derrotas, 54 gols feitos,
7: 19 hoje,
10: 72 gols sofridos, e o artilheiro são 2, Marcinho e Rafael Carvalheira.
2: 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O Gão já tá por aqui.
7: Chama.
2: Já ouviu, meu filho. Já fez a festa lá no setor Cicobi.
7: Ah, bom demais, com a festa do torcedor, Felipe. Nossa senhora.
2: E a galera agora tem um lugar bom pra assistir o jogo.
7: Meu filho, o setor Cicobi é top. Daqui a pouco eu falo um pouco mais do setor Cicobi, porque torcer lá é uma experiência diferente, meu querido.
2: Meu filho, antes do Gão seguir aqui com o comentário falando do time, vamos fechar a ficha do jogo.
7: Bora.
2: A galera que tá acompanhando, pra gente saber de quem manda no apito, que também é parte da nossa conversa. Ô Botelho, antes da bola rolar, as equipes já no gramado, quem manda no apito, meu filho?
6: Vamos lá, a arbitragem é de Matheus Delgado Candansan, árbitro FIFA, quadro profissional da CBF, paulista de 28 anos. A assistência dele é de número 1, é do Nailton Júnior de Souza Oliveira, assistente 2, Evandro de Melo Lima, e o VAR fica a cargo de Diego Pombo Lopes, VAR FIFA da Bahia. Tá aí a turma do apito e da tecnologia. O jogo vai começar, Felipe Soares.
2: É, meu filho, a bola vai rolar aqui no Gigante da Pampulha. Cruzeiro e Chapecoense, os últimos 90 minutos da decisão, oitava de final da Copa do Brasil. A Chape é quem vai dar a saída, o Cruzeiro de azul e branco, meu filho. O primeiro uniforme da Raposa, a Chape vem com a camisa branca, autoriza o juizão, tá valendo a decisão e claro, quem escuta...
7: Vamos, sabe, Cruzeiro!
2: É você junto conosco aqui na TMC. Ah, meu filho, quem escuta sabe, a Chape já partiu para ataque, tem um desvio aí na zaga do Cruzeiro, tem atleta do Cruzeiro caído, lateral marcado, já começou agitado o início do jogo, Botelho.
6: Exatamente, no momento que eu acabei minha maratona, terminei de atravessar o gramado, Felipe Soares, porque o Cruzeiro agora ataca neste primeiro tempo o gol da cidade, né? Setor amarelo, historicamente, é o setor das organizadas do Cruzeiro. Já está de pé Kine Arroio, jogador que recebeu ali um encontrão com o jogador da Chapecoense. Está tudo bem com o equatoriano Celeste. Já está de pé, está ali fazendo aquele aquecimento. E o Cruzeiro tem lateral pela direita, o William na bola.
2: É o William que chega para fazer a cobrança hoje, capitão. Ô, Gão, você que falou com a torcida que está chegando ainda, a gente sabe do horário, tem aquele trânsito, horário de pico. Como é que tá aí o ambiente para essa decisão?
7: Meu filho do lado de fora, trânsito tá uma maravilha, você tem que ver, Felipe. Ei. Porque na hora que eu tava dando a volta no Mineirão, eu fiz igual o Botelho, né? Que eu tava lá no Setuscope, depois eu dei a volta no Mineirão para poder voltar aqui pra cabine pra gente poder transmitir o jogo. Trânsito tá beleza, mas o torcedor cruzeirense tá confiante. E vamos, Cruzeiro, sem fortes emoções hoje. Vamos que vamos, vai daí, Felipe.
2: É, meu filho, eu não quero sofrer, o Cruzeiro precisa jogar na zaga com o Gerson. A bola tocada pro Marcelo, João Marcelo, ele faz o recuo, chama para jogar de novo o Otávio, sai jogando lá de trás a Raposa. A bola esticada mais à direita pro Fabrício Bruno, o zagueirão faz o domínio, o Cruzeiro vai saindo, jogando tranquilo, meu filho, com tranquilidade, parte pra cima. Agora a bola dominada de novo com o Coringa, vem o Gerson, deixa mais à direita de novo com o Fabrício Bruno, ele espera a marcação por ali, volta a bola, quem tava por ali na marcação era o Marcinho, camisa 7 da equipe da Chapecoense, a bola recuada é pro Otávio, chama para jogar de novo o Matheus Henrique. Novidade na escalação, de volta à titularidade, o camisa 7 do Cruzeiro. A bola tocada para o João Marcelo. Na fogueira, não, meu filho. Não,
7: essa vai, bola me infartou aqui, viu, Felipe?
2: É, meu filho, você que tá com o teste cardíaco em dia. O Cruzeiro saiu jogando ali na zaga, bem no limite. A marcação da equipe da Chapecoense. A bola pela direita de novo com o Fabrício Bruno. A Chape vai apertando, vai empurrando ali a marcação para cima dos zagueiros do Cruzeiro. A bola recuada de novo para o Otávio. São os primeiros movimentos da primeira etapa. 0-0, 2 minutos e meio. É a terceira. Você tá ouvindo todo o clima aqui do Gigante da Pampulha. A bola tocada de novo pro João Marcelo. Outra novidade na escalação do jogo de hoje. A bola tocada de novo pro Otávio. Fica naquela do Otávio pro João Marcelo. Do João Marcelo pro Fabrício Bruno. Agora a bola volta de novo pro João Marcelo. Deixa com o Gerson. Chega para ajudar. Sai jogando aqui da zaga o camisa 8 do Cruzeiro. A bola tocada mais à frente. Tenta trabalhar a jogada bem ali. A bola enfiada. Faz o domínio. Quem já a bola escapuliu. Acaba saindo. O Matheus Pereira também tava na jogada. Mas aí é lateral pra Chapecoense. São os primeiros movimentos. Quase 3 minutos, 0-0, a Copa do Brasil é 2026, meu filho, nas oitavas de final, os últimos 90 minutos, o segundo jogo, a primeira partida 0-0, então 0-0 no agregado, a Chapecoense vai sair jogando, agora sim, faz a cobrança do lateral lá pela direita, tenta trabalhar o Bruno Tubarão, manda à frente, o Cruzeiro já recupera com o João Marcelo, faz o domínio, chama para jogar de novo o Otávio, sai jogando lá de trás com o goleirão cruzeirense, levanta a cabeça o Otávio, a devolução de novo para o João Marcelo, vai saindo pela esquerda da zaga, é o Cruzeiro tentando trabalhar, segue do mesmo jeito desde o início do jogo, apertando a marcação também, a Chapecoense, a bola tocada mais à direita, chega para o William, é titular também, novidade, mais uma das novidades do Cruzeiro na escalação do jogo de hoje, a bola recuada mais uma vez, chega para o Otávio, Cruzeiro não consegue trabalhar, não consegue armar sua jogada, a bola tocada de novo pela direita, Gerson chega para tranquilizar, acha o William mais à direita, parte para o ataque o Cruzeiro, ainda o William, vai para cima da marcação por ali do Bruno Pacheco, consegue fazer o passe mais à frente, na proteção Arroio, ainda tenta o camisa 99, a bola tocada mais atrás, lá no meio campo recebe o Fabrício Bruno, levanta a cabeça porque lá na ponta esquerda tá sozinho o Rojas, aí do Fabrício Bruno, faz o passe mais pro meio, recebe o João Marcelo, faz ali o domínio, o zagueirão do Cruzeiro, o último homem da Raposa ali no círculo central, abertura mais à direita de novo pro Fabrício Bruno, Gerson lá na frente tentava o William, ele acompanha, deixou sair, já faz a cobrança rápida, bola pro Arroio, enroscou ali, tenta ainda o jogador do Cruzeiro, chega a zaga da Chape para afastar, mas o Cruzeiro recupera com o Gerson, o toque pro Matheus Pereira, de costa pra marcação, ele faz o giro, manda na direita pro William, cruzamento na segunda trave, chega a zaga pra afastar, conseguiu tirar, tirou errado, Matheus Pereira,

0: Escuta, cresce.
1: Vem pela ponta direita, tenta trabalhar o Rubens. Agora quem recebe é a equipe da Chapecoense. Vai para cima da marcação do João Marcelo. Chega para ajudar também o Rojas. A bola vai voltando. Fechou o tempo ali para cima do Rubens. Ele faz o recuo. A bola vai do Tubarão lá para a zaga. Para o domínio agora do Rafael Thierry. Levanta a cabeça, faz a abertura mais esquerda. Agora para o Eduardo Doma. O capitão, camisa 3 da equipe da Chapecoense. Tenta sair jogando o Cruzeiro. Vai apertar agora a marcação com o Caio Jorge. A devolução de novo à direita para o Rafael Thierry. Mais à direita ainda para o Tubarão. Tenta organizar ali. Tenta se mandar para o ataque. Equipe da Chapecoense, a marcação do Cruzeiro deu certo, conseguiu o lateral bem ali na meia, no meio campo ali, o Cruzeiro já sai jogando, a bola tocada para o João Marcelo na linha de defesa, lá na direita tá pedindo o Fabrício Bruno, o João Marcelo segue, vai jogando mais pro meio ali com o Matheus Henrique, recebe o camisa 7, abertura de novo com o Fabrício Bruno pela direita, sai jogando o Cruzeiro, a bola tocada na frente de primeiro, o Arroio tenta ajeitar pro William antes dele, chega para recuperar a zaga da Chape, a bola tocada pro Anderson, bota a pressão, Caio Jorge quase se atrapalha, conseguiu afastar o zagueirão da Chape, o Cruzeiro recupera mais uma vez, na meia esquerda com o Gerson, vai meu filho, parte pra cima, desde o início fazer um gol vai ser bom demais, apenas 6 minutos da primeira etapa, segue 0-0 o Cruzeiro trabalhando com o Matheus Henrique, abertura lá na direita, recebe de novo o Arroio, bate pra cima da marcação, meu filho acredita, puxou mais pro meio, a bola tocada de novo, Matheus Henrique chega pra ajudar, a devolução mais à direita ainda pro William, Cruzeiro segue no campo de ataque, e aí fechou o tempo pra cima dele, faz o recuo pro Fabrício Bruno, dele pro João Marcelo, o Cruzeiro não consegue achar um espaço ali na zaga da Chapecoense, a bola recua de novo pro Otávio, vai repetindo ali a cena, o cenário do primeiro jogo lá em Santa Catarina, o Cruzeiro com a bola, posse da bola, mas a Chape muito trancada, muito fechada na zaga, saiu jogando de novo o Fabrício Bruno, chama para jogar o João Marcelo, recebe lá o camisa 43, faz a abertura mais à esquerda, recebe o Gerson, aciona agora o Matheus Pereira, dele pro Rojas, tenta a tabela rápida, ainda o MP, vai para cima da marcação, aí do Matheus Pereira, consegue o passo, Gerson, vai chegar na linha de fundo, quem sabe o primeiro do jogo, o cruzamento, a bola muito fechada, teve um desvio, é escanteio pro Cruzeiro e a torcida segue junto, Botelho.
2: Na tabela, Matheus Pereira e Gerson, bem próximo ali à lateral, setor esquerdo ofensivo da Raposa, Matheus Pereira ligou contra-ataque a Gerson, que vem à linha de fundo apostando corrida contra Bruno Tabarão. Aí o cruzamento de pé canhoto do Gerson, teve desvio no lateral direito da equipe da Chapecoense, se é linha de fundo, é escanteio, e se tem escanteio, tem Matheus Pereira na bola, setor esquerdo do Cruzeiro.
1: Gelado, é o sub-zero que bate para a cobrança do escanteio lá pela esquerda. Matheus Pereira tá ali atento, o juizão também conversando com a galera no meio da bagunça. Vai se afastando ali o Matheus Candançan, o juizão no jogo de hoje. Agora sim autoriza a cobrança do escanteio, vem o Cruzeiro, Matheus Pereira na perna esquerda. O cruzamento aqui na abertura, na entrada da área, faz o corte, a zaga da Chape, a bola volta para o domínio do Cruzeiro com o Rojas. Na meiuca é o Rojas que fica com ela, vai trabalhar a jogada agora para a Raposa. Abertura vem o cabuloso, vem o toque ali do Matheus Henrique, recebe o camisa 7. E aí faz, na verdade é o William, ele faz a abertura mais à esquerda com o Matheus Pereira. O toque rápido para o Gerson, tentou a devolução, recuperou a zaga da Chape. E aí vem puxando o contra-ataque, a bola tocada na meiuca. O Fernando recebe, agora vai puxando mais à esquerda ainda. Tenta botar velocidade, recebeu o Marcinho. Vai para cima da marcação ali do Arroio, que volta para ajudar na defesa. A bola tocada mais atrás, vem ali trabalhando, tenta de novo o Fernando. A bola tocada, vem a equipe de Santa Catarina. Recebeu ali o Giovani, tenta o Giovani Augusto, lançamento, chega a zaga do Cruzeiro para afastar, recebe de novo o Kaique Kenji, tenta sair jogando com a camisa 70, a bola tocada para o Gerson, faz o giro, bota a bola na frente, foi derrubado, o juizão marca a falta, não tá valendo nada disso, Botelho, o jogo parado.
2: Foi calçado o Gerson, quando ele recebe a bola, ele faz a parede para tentar se desvencilhar da marcação do Fernando, volante da camiseta número 12. Foi calçado, derrubado, falta marcada no campo defensivo e já cobrada pelo lado esquerdo, o Cruzeiro desce 0-0.
1: Gerson tem o domínio, sai jogando mais à esquerda, bola tocada para o Rojas, já está no campo de ataque, vem pela meia esquerda o Cruzeiro, bola tocada para o Matheus Pereira, na entrada da área, bom chute, a defesa do Anderson.
3: É isso.
1: Agora vem o MP 10, jogão, a bola de endereço, meu filho.
3: É isso que a gente quer, gente. É o Cruzeiro agredindo o time da Chapecoense, indo pra cima, mostrando futebol, apertando os caras. A casa é nossa, o Mineirão é nosso, vamos pra cima, Cruzeiro.
2: Chamou a torcida do Pereira.
1: Vem pra cobrança de escanteio, Matheus Pereira, o cruzamento pra área, vamos ver quem sobe, subiu ali o Fabrício Bruno, a bola pra fora, ô Botelho. Aquela jogada do Cruzeiro, né? Tenta o Fabrício Bruno encaixar pra alguém que chega, agora não deu certo, é tiro de meta pra Chape.
2: Perfeito, jogada característica do Cruzeiro em cobranças de bola aérea. O Matheus Pereira aqui no corner, tapa canhoto na bola, no segundo poste, na entrada da pequena área, casquinhou o Fabrício Bruno, mas aí sem direção pra ninguém. Saiu à direita da meta do Anderson, que só observou, tiro de meta pra Chapecoense.

0: Esse Anderson aí não sei não, viu? Tá a fim de entregar, viu, meu caro Felipe Soares? 0-0, só a informação que importa pra você, só na TMC.
1: E Botelho, um negócio que é interessante da gente observar nessa jogada ensaiada do Cruzeiro no escanteio é que ela pode parecer muito simples. Bota a bola na cabeça do Fabrício Bruno, mas não é tão simples assim. Tem todo um trabalho para você usar um outro jogador, muitas vezes o Lucas Romero, que hoje não está, como um escudo humano para proteger a subida do Fabrício Bruno e ele não ser atrapalhado por nenhum outro zagueiro. Então, apesar de ser uma jogada simples, ela ainda assim é o que há de mais moderno nessas jogadas de escanteio. A gente viu isso muito na Copa do Mundo e viu também na temporada passada na Inglaterra, o Arsenal fazendo isso bem demais. Usa um jogador como um escudo humano para proteger quem você quer que suba livre para ter exatamente essa liberdade para cabecear.
2: 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Vamos chegar. E é isso, no momento que você confere o giro do tempo e do placar aqui na TMC. Primeiro tempo, aqui no Mineirão, 11 minutos e meio, segue 0-0, o Cruzeiro no ataque, vai chegando pela esquerda, quem sabe agora, tenta Raposa, bola ajeitada para o Gerson, descolou o cruzamento, a bola passa por todo mundo e vai para fora, 11 minutos e 40, 0-0 aqui no Mineirão.
1: E daqui a pouquinho, às 7h30, tem Grêmio e Mirassol pelo jogo de volta das oitavas de finais da Copa do Brasil.
2: Ah, você sabe por quê? Quem escuta sabe, você ligado aqui nos 88.7 FM. Oitavas de final da Copa do Brasil. É o segundo jogo para Cruzeiro e Chapecoense. O primeiro ficou 0-0. Na minicinho aqui no Mineirão, 12 minutos. Você ligadaço conosco. É a Raposa, é o rei de Copas em campo, meu filho. Vamos juntos. Tem lateral para o Cruzeiro lá na meiuca. William chega para fazer a cobrança direita. Ajeita lá atrás para o Fabrício Bruno. Vai sair jogando na zaga de novo o Cruzeiro. A torcida vem junto. Vai incentivando, vai fazendo sua parte. Acho que na azul. A bola tocada para o William de novo. Vendo a tabela rápida com o Matheus Henrique. Passa o giro, camisa 7. Tenta sair da marcação. Ajeita lá atrás para o João Marcelo. Chega para jogar o camisa 43. De novo o Gerson. Recebe na meia esquerda. Manda mais à frente ainda. Tenta o Kaique Kenji. Parte para cima da marcação. Vai jogando mais por meio. A bola tocada para o Matheus Pereira. Teve o desvio. Ia sobrando para o Arroio. Chega a zaga da chave para afastar. E aí veio ali o domínio na meiuca. Tenta sair jogando de novo. É por ali o Camilo, levanta a cabeça, faz a abertura mais à direita. Deixa o da Chape, tá caído, o jogo parado, Botelho.
0: Massinho foi atropelado pelo Matheus Pereira na parte central do gramado, bem próximo ao círculo central. Aí o árbitro Matheus Delgado Candançan achou de bom tom marcar a falta que ocorreu sem dar vantagem para a Chape. Falta cobrada, desce a Chape, 0-0.
2: 0-0, com a bola dominada aqui pela esquerda do ataque da Chape, tava lá o Pacheco, ele fez o recuo lá pro Duma dele, pro Anderson, saiu jogando lá no início a Chapecoense, a bola volta de novo pro Eduardo Duma, o capitão com a camisa de número 3 faz o lançamento pro campo de ataque, o corte lá na defesa do Cruzeiro do João Marcelo, a bola subiu na primeira, na segunda ele afasta, vem na disputa, o Matheus Henrique fica com ela, faz o domínio pela meia, pelo lado direito da defesa do Cruzeiro, William, o lançamento pro campo de ataque, buscava o Caio Jorge, e aí se adianta mais uma vez o Eduardo Duma para ficar com a bola, o recuo pro Anderson, sai jogando de novo a Chapecoense, quase 14 minutos da primeira etapa, ainda 0-0, vai pra cima Cruzeiro, é aí ó, mata a jogada na raiz, Anderson faz o lançamento pro campo de ataque, a bola pro Marcinho, desviou de cabeça, a bola vai sobrando de novo no ataque, é pro Rubens, a devolução pro Marcinho, deu bote, o Fabrício Bruno recupera a bola pro Cruzeiro, a bola tocada na esquerda pro Rojas, vem partindo pro ataque, o camisa 27, quem sabe meu filho, primeiro do jogo, primeiro do Cruzeiro, a bola com o Rojas, bota velocidade, vem descendo pela esquerda, na frente ali tinha a opção Kenji, ele prefere o passe mais atrás, é pro Gerson, recebe o Gerson, de novo o passe na esquerda, pro Kenji, vai pra cima do marcação, Cruzeiro chega na linha de fundo, quem sabe agora, puxou pra perna direita, descolou, cruzamento, a bola prensada, afasta a zaga da Chape, e afastou mal, a bola sobrou pro Matheus Henrique, na entrada na área, o passe mais à esquerda pro Gerson, tem dificuldade, consegue fazer o domínio, camisa 8, a bola tocada de novo é para o Matheus Pereira, faz a proteção de costas para a marcação, ajeita mais atrás Kenji, Gerson, se manda para o ataque, dá a opção de novo da devolução, Kenji, veio o passe a tabela rápida com Gerson, cruzamento para área, chegou o Duma para afastar, a bola está viva ainda, tenta recuperar o 15, mais à esquerda, quase na linha de fundo, consegue afastar o zagueirão da Chape. A bola tá viva ainda, bota pressão o Cruzeiro. O domínio, Matheus Pereira chega na disputa, consegue fazer o passe. E aí a Chapecoense que vem descendo no contra-ataque. A bola com o Bruno Pacheco pela esquerda, bota velocidade, faz o passe mais atrás. Tem que chegar alguém ali pra tomar essa bola. Não pode dar esse espaço, não. Giovanni Augusto, abertura lá na direita, recebe agora o Tubarão. Vem o Bruno Tubarão, bota a rede aí, Kenji. Não deixa passar esse Tubarão. A bola tocando de novo pra meia direita. Tenta trabalhar de novo. Tem o passe ali com o Max Alves. Vai avançando a Chapecoense. Por parte, o corte do Gerson na sequência. Chega rasgando o arroio. Manda a bola pra longe, lá na linha de defesa. De novo chega pra sair e fazer o domínio o Anderson, goleirão da Chape. E aí eu vou perguntando: 15 minutos e 40 são os movimentos desse início de jogo. Gão, o que é que você tá achando do jogo até aqui?
3: Pois é, o Cruzeiro se permite a muitos riscos, aquilo que eu falo. Tem que ganhar o jogo no meio campo, tem que se impor em qualidade. Não pode deixar essa Chapecoense gostar do jogo. É o tipo de jogada que não pode deixar acontecer como essa que está acontecendo aí agora, Felipe. Olha só.
2: Vem pela esquerda, a bola tocada mais atrás, tenta avançar por ali o Giovanni Augusto, botou pressão, Matheus Pereira recupera para o Cruzeiro, a bola com o Matheus Henrique, e aí já ajeitou para o Gerson, tenta ligar o contra-ataque lá na ponta direita para o Arroio. Antes dele, Eduardo Duma, o capitão da Chape, zagueirão da camisa 3, faz o domínio, sai jogando mais à direita com o Rafael Thierry, anda lá na frente, tenta o Max Alves, faz o giro, camisa 22, tenta puxar para o ataque, o Rubens está por ali, vai avançando, e aí não pode ter esse espaço, a bola tocada, de pé em pé, chega na esquerda, vem para o domínio de novo o Bruno Pacheco. Chega, na verdade era o Fernando ali, o camisa 12, a bola tocada de novo, abre o Giovanni Augusto, tenta trabalhar, o Max Alves está por ali, daí do meio da rua, vem o chute, a bola explode, a marcação ali do João Marcelo, vai saindo mais à esquerda o Cruzeiro, que sai dominando com o Corres. Primeiro tempo rolando, 16 minutos e 40, 0-0. Rei de Copas em campo, oitava de final.
0: Ô, Botelho, a informação. E o detalhe, que essa faixa do gramado que o Rojas dominou a bola agora, que é o campo defensivo do Cruzeiro no momento, a sua esquerda, que é o gol da Lagoa, é o gramado novo. Foi retirado o gramado antigo, que estava bem prejudicado. Uma faixa por ali foi implementada. Visivelmente dá para ver esse gramado novo.
2: Já saiu jogando de novo o Cruzeiro com o Gerson, levanta a cabeça, abertura à direita para o domínio do Arroio, parte para cima da bagação, preferiu jogar mais à esquerda, faz a inversão lá na ponta esquerda para o Rojas, recebe, tem campo livre pela frente, se manda para o ataque, o camisa 27 fez o passe, era para o Matheus Pereira, teve um desvio, recupera a zaga da Chape e aí tenta puxar o contra-ataque, veio na velocidade, a bola espetada na esquerda para o Marcinho, recebe o Marcinho, vai avançando, por ali está o Gerson, faz o break, a bola tocada mais atrás, de novo tenta a Chapecoense, a bola com o Giovanni Augusto, recua, lá na zaga pro Duma, dele pro Thierry, na marcação tá ali o Caio Jorge, abertura mais à direita ainda pro Bruno Tubarão, deu certa pressão do Cruzeiro, recupera Caio Jorge, a devolução vem com o Kenji, bate pra cima, meu filho acredita, vem o Kenji, na bola dominada, invadiu a grande área, vem pela esquerda ficou sem um ângulo, faz o giro, fechou pra cima dele a marcação, ainda o Kenji com a bola, tá ali tenta a pedalada, ainda o Kenji puxou pra direita, chegou a cobertura, tem que tocar, meu filho, é o que ele faz agora, achou o Rojas mais atrás, o Cruzeiro todo na grande área, Rojas chegou na linha de fundo, cruzamento rasteiro, desvio, Anderson, goleirão da Chape, no que teve o desvio, Botelho, a bola chegou a sair, não entendi, tá ali com o Anderson.
0: É, que vai fazer a defesa em dois tempos, né, ele espalma e agora espera um jogador do Cruzeiro para se aproximar e fazer a segunda catada, mas a jogada do Cruzeiro pela esquerda, primeiro com Kenji, depois com Rojas, lateral esquerdo foi a linha de fundo, fez o cruzamento rasteiro, um tapa de qualidade do Gerson, com o pé direito que não é o bom, chapou no cantinho direito baixo do Anderson, que fez a catada, olha a Chape.
2: Vai descendo no contra-ataque, dava o lançamento aqui na ponta esquerda para o Marcinho, se adiantou, William ficou com ela, William que é o capitão no jogo de hoje do Cruzeiro, 18 minutos e 50, Gerson recebe de novo lá no círculo central, bate para o ataque o Coringa, lá na direita, já passou o William pedindo a opção, foi o Fabrício Bruno, recebe o zagueirão, ameaçou William, ainda o Fabrício Bruno, a devolução para o Gerson, todo mundo no campo de ataque, William recebe, vai para cima da marcação, ajeita de primeira para o Arroio, cruzamento na primeira trave, o desvio, a bola sobe, vai lá no alto o Anderson, ganhou à frente o Caio Jorge, a bola viva na área ainda, a zaga da Chape se atrapalha, Matheus Pereira tenta o passe mais atrás para o Gerson, foi derrubado, e a falta! Falta marcada e sobe cartão amarelo, Botelho.
0: Fernando, camisa 27. E os jogadores da Chape estão reclamando muito, pedindo uma falta do Caio Jorge no Anderson. E agora a confusão completa, porque o Giovanni Augusto está pé da vida e o Anderson amarelado. Bem feito. Saiu da grande área, saiu da área para reclamar com o juiz e ele nem é capitão. E é o seguinte, não foi nada. A bola aérea, o Caio Jorge ultrapassa a proteção de corpo, querendo cabecear antes do zagueiro Doma. O Anderson se jogou, cavou uma falta, só por isso deveria ser amarelado. Só que ele vai lá, reclama com o juiz e toma o amarelo merecido. E são dois amarelos, Fernando pela falta no Gerson e Anderson pela reclamação, infundada. E o Gerson tomou uma solada no tornozelo, parceiro, na entrada da área, mas pela direita, a uns três passos da grande área, falta perigosa que, pô, vamos aproveitar, né, Cruzeiro? Vai na bola, Felipe Soares.
3: Vamos aproveitar, Cruzeiro, porque a galera do setor Sicoob tá esperando uma cobrança de falta do Arroio, daquele naipão.
2: Ou então pode ser o Matheus Pereira também.
3: O Matheus Pereira, exatamente. Sabe por quê, Felipe? 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
2: Então tá aqui no ponto, meu filho. Segue caído o atleta do Cruzeiro, tá o Gerson no chão ali ainda, Botelho.
0: Exato. Ah, departamento médico do Cruzeiro fazendo aquele atendimento ao Gerson, já jogaram aquele spray milagroso e agora deram um comprimido pra ele, pra tirar a dor. É aquela dipirona, né? Pra tirar aquela dorzinha do Gerson, porque a entrada do Fernando foi de sola no tornozelo dele, que não seja nada muito grave e que o Gerson possa jogar normalmente. A tendência é essa. Tá ali recebendo uma atadura também, proteção ali, meião, caneleira, vai calçar a chuteira. Tá tudo bem com o Gerson, já tá de pé, Coringa tá de pé. Mancando um pouco, né? Mas tá de pé o Coringa.
2: Ô, Botelho, então só pra confirmar os cartões aí, é pro 12 Fernando e pro 10 Giovanni Augusto, é isso?
0: Não, perdão, é pro Camilo. O Camilo que é o 27, eu falei Fernando, né?
2: Isso.
0: É Camilo, 27, Camilo.
2: Joia, é isso.
0: E o Anderson, isso.
1: Anderson,
0: goleiro.
3: O goleiro Anderson, reclamou lá, meu filho, ficou falando, balangando um beijo lá com o árbitro, toma ele cartão.
0: Então, tá correndo. 27 aqui, eu confundi. 27 é o Camilo. Camilo é o 27.
2: É isso. Então tá anotado aí, meu filho. Camilo e Anderson amarelados na equipe da Chapecoense. Vem falta. E a falta é boa. A falta é muito boa pro Cruzeiro. 1, 2, 3, 4 jogadores da Chape na barreira. Tá lá organizando o Anderson. O MP já saiu da cobrança, fica por ali o William e Arroio. Toma distância, Arroio, camisa 99. Preocupado, tá lá no gol, Anderson. Hora boa pro gol do Cruzeiro. 22 minutos e meio. Tá preparado pra cobrança o Arroio. Segue tenso, preocupado. O Anderson manda mais um pra barreira. São 5 homens da Chape na barreira. Quem sabe o primeiro do jogo, o primeiro dessas oitavas de final. Já nesse segundo jogo, 22 minutos e 45. O juizão já autorizou. Tem o William e tem o Arroio. Quem parte pra cobrança pelo Cruzeiro. Partiu pra bola o Arroio na perna esquerda. Bola batida na barreira. Depois da sequência, o chute do William afasta a zaga. A bola volta pro domínio do Cruzeiro. Lá no meio campo com o João Marcelo. Recebeu camisa 43. Manda mais à frente ali pro Matheus Henrique. O lançamento pra área é na ponta direita. Na linha de fundo vem o William. Descolou o cruzamento. Quem chega, chega a zaga pra afastar de novo. Recupera o Matheus Henrique. No bate-rebate, afasta de novo a zaga da Chape. Recupera o Cruzeiro. A bola com o Gerson. E juizão. A bola bateu no juizão. Sobrou pro Kenji. E aí vai parar.
3: Bola nossa, viu, juiz?
2: Vai parar.
0: Ô, cadê a vantagem?
3: Aí, bola nossa.
0: Cadê a vantagem?
2: Podia deixar seguir. A bola continuou pro mesmo lugar que ela ia.
3: Não, mas aí é regra, né, gente? Bateu no juiz, tem que parar. É regra.
2: É regra. Vem o Cruzeiro pro ataque. Caiu o Jorge. Ajeitou mais atrás. Quem sabe agora a bola tocada. Explode de novo na zaga.
3: Chuta, meu filho!
2: Aquela demora pra decidir. A demora pra definir. A bola acaba saindo. Lateral pro Cruzeiro, que segue no ataque pela esquerda. Já cobrado pro Matheus Henrique. A devolução de novo. Gerson recebe. Vai puxando a jogada mais pro meio. Já o giro do tempo aqui na TMC. A bola tocada pro Matheus Pereira. Se manda pro ataque. Vem o lançamento pro Kaique. Quem antes dele fazer o domínio? Afasta a zaga da Chape. E aí voltou pro domínio de Giovanni Augusto. Abertura mais à esquerda. Recebeu o Bruno Pacheco. Parte pro ataque o Pacheco. Lateral esquerdo da Chape. A bola tocada mais à frente pro Marcinho. Chega na proteção ali de costas pra marcação do William. Bota pressão o William. Recua. A bola volta lá pra zaga pro Eduardo Duma. Chama pra jogar o Anderson. Tá amarelado o goleiro da Chape. A bola tocada mais à direita pro Thierry. Com dificuldade que o Cruzeiro vai apertando. Duma. O passe esquisito. Recebe o Pacheco pela esquerda. Na zaga sai jogando a Chapecoense. O passe mais pro meio pro Giovanni Augusto. Faz o giro. A bola pro Marcinho. Recebeu a camisa 7. Abertura lá na ponta direita. Vai chegar o Tubarão. Não pode esse espaço. Ajeita mais atrás. Chega. Rasga na pasta. A zaga do Cruzeiro. Tava lá o Rojas, manda pra fora, volta lá pra zaga da Chape, meu filho, tá frenético o jogo aqui no Mineirão, a torcida tá vindo junto, é isso que é legal, oitavas de final, amanhã, meu filho, ia ser bom demais, o Cruzeirão acordando com o Pix da CBF, a bola tocada mais atrás do Doma,
0: 4 milhões.
2: É, meu filho, fala de novo aí, Botelho.
0: 4 milhões de reais a premiação pra quem classificar hoje.
2: É, meu filho, então vamos para as quartas de final. O Cruzeiro faz o corte lá na zaga com o William, a bola sobrou para o Arroio, descolou o passe para o Caio Jorge, quem sabe para bater, daí o chute cruzado. A bola para fora, é apenas tiro de meta, no momento que você confere o giro do tempo do placar aqui na TMC. Primeiro tempo aqui no Gigante da Pampulha, agora 25 minutos e meio, 0 a 0.
1: E daqui a pouco, 9h30, logo na sequência, teremos dois jogos, Fluminense Vasco e Fortaleza e Palmeiras pela volta da Copa do Brasil.
2: É, quem escuta sabe, saiu jogando a Chape pela esquerda da zaga, veio ali o Duma para afastar, dá um chutaço, o Cruzeiro recupera da meiuca, sobrou pro Gerson, aí recupera a Chapecoense, vem descendo pela meia esquerda com o Giovani Augusto, botando velocidade por ali, tem marcação pro Fabrício Bruno, chegou também o Marcinho nas costas da zaga, recebeu na área, o baixo corte do João Marcelo na bola e na boa, afasta da zaga do Cruzeiro, a bola vai sobrando pro Gerson, e aí sofre a carga do Giovani Augusto, a falta marcada, ô Botelho.
0: Exato, o Gerson fez a proteção na linha lateral, setor defensivo, lado direito, para puxar o contra-ataque, mas chamou a falta, né? Giovani Augusto só as costas, cometeu a falta cobrada desse Cruzeiro.
2: Vem pela esquerda, lá pela meia esquerda, é com o Caio Jorge, faz o passe um pouco mais atrás, pro Matheus Henrique, de primeira achar o Gerson mais na meiuca, a abertura é à esquerda de novo com o Rojas, o Cruzeiro desce pro ataque, agora quase 27, o cruzamento pra área, quem chega, chegou o Duma pelo alto, pra afastar, de novo tenta fazer o domínio, o Marcinho acabou escapulindo, recupera o Cruzeiro, Fabrício Bruno, a bola tocada pro William dentro da área, recebeu o William, o chute rasteiro, afasta a zaga da Chape, a bola sobra de novo pro Fabrício Bruno, o veio ali o cruzamento, desvio de novo, afasta, quem recupera é o Cruzeiro com queijo, chute do Matheus Pereira, a bola não passa da zaga, sobrou a direita, é pro Tubarão, tenta puxar o contra-ataque, e aí a bola tocada pro Fernando, Olgão, Cruzeiro tá precisando do gol, meu filho, só tá faltando isso, tá partindo pra cima, tá fazendo tudo certo, tá faltando gol.
3: Acertar o ponteiro, né, filho? Acertar o ponteiro, não, acertar a pontaria, né, Danilo Marra? Acertar a pontaria, porque chutando a gol, tá. Agora eu vou te falar uma coisa, viu, filho? Eu nunca vi o time da Chapecoense trocar passe como tá trocando aqui. Teve uma troca de passe aqui que eles não fizeram isso há um ano, e por isso eles estão nessa colocação no Campeonato Brasileiro. Hoje tá dando tudo certo pra eles. Ah, me ajuda aí, né, Chapecoense?
2: É, meu filho, tem calma, daqui a pouco sai o gol do Cruzeiro, William manda a bola mais à frente, agora para o Matheus Pereira, de costa para a marcação, ele faz o giro, achando na ponta direita o Arroio, entra, saída a marcação, tava chegando ali o Bruno Pacheco, ele consegue fazer o corte, afasta a zaga da Chape, já faz a cobrança do lateral Cruzeiro, a bola volta para o Arroio, de novo parte para cima para a marcação, tenta chegar na linha de fundo, chega ali o lateral da Chape, faz a proteção, pediu falta, o Arroio, o juizão marca apenas tiro de meta para a Chape, com isso, Botelho.
0: É, o Arroio deu aquela esticada para ganhar na corrida do Bruno Pacheco, tentou fazer um exame de raio-x no lateral esquerdo da Chape, aí não tem como, né? E se jogou no gramado, o Matheus Candança até fala, você se jogou e aí ganhou tiro de meta a Chapecoense, porque a bola foi pra linha de fundo, tiro de meta cobrado, 0-0.
2: 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Baixa o app. No momento que o Cruzeiro se manda pro ataque pela esquerda com o Rojas, está lá na ponta esquerda, faz o domínio, breque, chama para jogar o Matheus Henrique, vem o camisa 7 aqui na direita, tá pedindo bola o Fabrício Bruno, é quem recebe o Fabrício Bruno com a bola dominada de primeira, manda pro Matheus Pereira, já achou, à direita o William, bate para cima o capitão, a bola tocada de novo com o Matheus Pereira, Gerson, Matheus Pereira, Arroio, Gerson, Arroio dentro da área, vem o gol do Cruzeiro, a bola cruzada pra fora!
3: Mas é aí, ué, é por aí! É por aí, Felipe.
2: Chegou o Cruzeiro, teve um desvio, é escanteio, cão. Quem sabe agora?
3: Mas é por aí, é isso que o Cruzeiro tem que fazer. O Cruzeiro tem que infiltrar. É o que eu falo. Não tem só que ficar nas extremidades do campo. Você viu? Uma jogada de infiltração foi parar dentro da área, quase dentro do gol. Vamos arriscar isso aí, Cruzeiro. Entrar dentro da área dos caras tocando. Os caras têm tanta qualidade pra tirar essa bola assim, não, gente.
2: Matheus Henrique. Está na cobrança do escanteio pela direita para o Cruzeiro. Está ali também o William. O juizão de olho da movimentação na área. Vem Matheus Pereira, o William. MP10 está lá, gesticula, levanta o braço, faz a marcação da jogada. Ele mesmo, cruzamento na segunda trave. Afasta a zaga da Chape antes do Fabrício Bruno. O pessoal já está manjando essa jogada do escanteio do Cruzeiro. A bola mais atrás para o Rojas. Se manda para o ataque de novo o Cruzeiro. Passe 30 minutos. O lançamento para a área. Matheus Henrique Pereira ia receber o corte do Pacheco. Recupera também o Marcinho. Saiu jogando o Giovanni Augusto. A bola mais à frente. Tenta o contra-ataque a Chapecoense. Na marcação, o Cruzeiro ia recuperando com o Arroio, mas o juizão parou e marcou a falta, Botelho.
0: Perfeito. Bem próximo ao banco de reservas. Pelo lado esquerdo, ainda no campo defensivo da Chape, o Arroio esticou demais a perna. E está caído por ali o Fernando, número 12, volante da equipe da Chape. Jogadores da Chapecoense até ensaiaram ali um pedido de cartão amarelo, mas vai ficar só na conversa. E essa pausa aí está sendo boa para o técnico Rafael Lacerda da Chapecoense. Está ali conversando com os jogadores da Chape, dando instruções. E está tudo parado, falta para a Chape na intermediária, ali pelo setor esquerdo, defensivo, quase na linha que divide o gramado. Segue 0-0.
2: 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Vai sair jogando a Chapecoense na cobrança pela meiuca à esquerda. Tem cobrança de falta para a equipe lá de Santa Catarina. 31 minutos. Demora. Agora sim faz a cobrança. O Duma manda a bola para frente. Na proteção, o Rubens. Ajeita mais atrás para o Max Alves. Vai descendo agora mais à direita. Bola tocada para o Bruno Tubarão. Na marcação por ali está o Kenji. A bola tocada de novo para o Rubens. Vem a tabela. Tubarão chega para ajudar o Max Alves. Tentou de primeira. Explota a marcação do Rojas. Na sequência, a bola acaba saindo. É lateral para a Chape. 0-0. 31 minutos e meio. Vai fazer a cobrança da Chape ali. O arremesso lateral pela direita. O Bruno Tubarão lá no campo de ataque. Já cobrada. Devolução para o Tubarão. Por ali. Tem que chegar alguém e fazer essa de ladrão. O cruzamento para a área, afasta o Fabrício Bruno. A bola vai sobrando, Caio Jorge de cabeça. Ajeita mais à esquerda, o domínio na categoria do Matheus Pereira, ajeita mais à frente, é pro Kenji, tenta sair da marcação, muito apertado ali o Kenji, teve um desvio, a bola acaba saindo. É lateral pro Cruzeiro, no momento você vai conferir o giro do tempo e do placar aqui na TMC. 32 minutos aqui no Gigante da Pampulha, os últimos 90 minutos dessa decisão, 0 para Cruzeiro, 0 para Chapecoense.
1: Começou Grêmio e Mirassol lá no Sul, por enquanto 0-0.
2: Ah, quem escuta sabe, você tá ligado ao Cruzeirão em campo, partindo para cima para as oitavas de final. É o Cruzeiro, lançamento pro Arroio, saiu do gol o Anderson para afastar, faz o domínio ali primeiro com a mão, depois a bola no chão, porque saiu da grande área, ele afasta, dá um chutaço para frente. Lá na zaga o Fabrício Bruno afasta, tenta recuperar o Cruzeiro, Matheus Henrique põe a bola no chão, foi derrubado o Matheus Henrique, a falta marcada.
0: Cartão! Oba! Amarelado, Marcinho número 7, terceiro cartão do jogo, terceiro da Chape. Esse aí tomou o terceiro dele em acúmulo.
3: Mas e agradece aí,
0: vai,
3: viu?
0: Não vai fazer falta nenhuma, né? A Chape vai ser eliminada hoje.
2: Talvez no ano que vem atrapalhe a Chapecoense.
3: Não, me agradece aí, porque fui eu que pedi esse aí. Aí o Candação viu. Você viu o que eu falei pra Catão?
2: Tá certo.
3: Ele falou, beleza, Hugão. Fez um joinha aqui,
2: mano. Ele te viu primeiro lá no setor Sicó, porque é muito perto do campo.
3: Exatamente.
2: E agora eu te... meu filho, o Gal é influente, meu filho. O jogo tá parado aqui no Mineirão, 33 minutos, é o primeiro tempo rolando pra você, em falta pro Cruzeiro. 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A bola rolando de novo.
0: Detalhe.
2: Saiu jogando e o detalhe, meu filho.
0: O Matheus Henrique sofreu essa falta aí do Marcinho, queria o atendimento médico e o departamento médico do Cruzeiro já estava pronto para entrar. Não teve autorização e ficaram bravos ali com o quarto árbitro.
2: O pessoal tá voltando, a gente malicuia pro banco do Cruzeiro. Ô, Gão, eu te perguntei aos 10, depois aos 20, você comentou também. O jogo tá na mesma, mudou alguma coisa? O que você tá vendo? Desses últimos 90 minutos, os primeiros desses 90 minutos, 45, esse primeiro tempo aqui no Mineirão.
3: Felipe, é o seguinte, o Cruzeiro ele faz seu papel. O Cruzeiro domina a partida, a Chapecoense até agora não incomodou o Cruzeiro, mas é necessário o Cruzeiro ter mais tranquilidade na hora de finalizar. Tá na hora de incomodar o Anderson. Tá muito tranquilo o goleiro da Chapecoense. Ele tem que tomar um sustinho, tá ligado?
2: A gente falou isso no último jogo.
3: Testa, pois é, ué. Testa. Tem que testar o cara. Na época ele jogava no Cruzeiro, todo mundo chutava nele, vamos chutar agora, gente.
2: É, o Cruzeiro já saiu jogando a bola, já estava pela esquerda. No ataque com o Rojas, vai chegando a Raposa. Se prepara, vem o cruzamento na primeira trave, se joga. Faz na zaga, depois o Marcinho tenta o domínio, recupera o Cruzeiro. A bola com o Ilha, mais a meia direita. Faz o domínio, bate para cima da marcação, não. Tem muita gente na frente, ele faz o passe para o Gerson. Ali na entrada da área, devolução para o Ilha, vem o Jorge. Era o Caio Jorge, era o Cajota que estava ali. A defesa do Anderson Botelho.
0: Marcado pelo Fernando e pelo Camilo, na entrada da área, mais pela direita. Meio que de pico, chutou de pé direito. A bola foi no cantinho esquerdo do Anderson, que em dois tempos fez a catada. Segue 0-0.
2: Saiu jogando a Chapecoense, Marcinho, desvia de cabeça. Depois Giovanni Augusto, a bola pro Rubens. Tenta fazer o lançamento, teve um desvio. A bola fica na boa pro goleiro Otávio. Sai jogando pro Cruzeiro. A bola tocada é pro Rojas. Lá na esquerda recebe o
3: Cruzeiro. Não tá na hora de um golzinho, não, Felipe?
2: É hora boa demais.
3: Tá na hora de um golzinho agora?
2: Tá na hora daquela sequência. Faz um, desanima a Chape, aí a porteira abre, meu filho.
3: Aquela triangulação, Matheus Pereira, Gerson.
2: Ah, meu filho.
3: Enquanto o Caio Jorge, infiltração.
2: O palpite que vai ser gol do Queixo. Daqui a pouco, anota aí.
3: Deus te
2: ouça. Partindo para o ataque com o Matheus Henrique. Faz a fila. Passando primeiro do segundo. A bola tocada para o Caio Jorge. Abertura na direita. Para o William, quem sabe. Agora o gol do Cruzeiro. Devolução para o Caio Jorge. Tentaram fazer o break. Tenta a vinta. A bola escapuliu. Vai saindo pela linha de fundo.
3: Tiro de meta.
2: Ô, Botelha, tiro de meta?
0: Deu vacilo ali o Caio Jorge, porque no passe em infiltração do William pra ele na linha de fundo, perdeu o compasso o Cajota. Aí o Fernando tomou a dianteira e fez a proteção. Cajota dá um biquinho na bola e ela vai pra linha de fundo. Cajota até tentou ali derrubar o Fernando, seria falta, né? Tiro de meta cobrado, desce a Chape, 0-0.
2: E aí a bola fica lá na recuperação para a defesa do Cruzeiro com o Fabrício Bruno. Já achou o William à direita, vai puxando um contra-ataque. O lateral do Cruzeiro, a bola tocada de novo para o meio para o Gerson. Levanta a cabeça, mais para o meio ainda, lá no segundo central. Recebeu o Matheus Henrique, passa o passe mais à frente. Recebeu o Kenji, a bola escapuliu, recupera o ataque da Chapecoense. A bola tocada para o Giovanni Augusto, vem a tabela. Abertura mais à esquerda. E aí a troca de passes da Chape com o Pacheco, vai ganhando na frente. A cobertura, Fabrício Bruno, toca por último.
3: Aí é nóis.
2: Isso, toca por último no jogo. Jogador da Chape é lateral pro Cruzeiro, né?
3: Eu falei que era nós, tá doido? Agora aquele negócio, o Cruzeiro, pode reparar, todas as vezes que ele entrou, Danilo Marra, infiltrando, o Cruzeiro chegou fácil ali. Errou na pontaria, mas chegou fácil. Então tá na hora de começar a arriscar essas jogadas de infiltração e não tanto os extremos do campo.
1: É isso, né? Assim, pode até usar o extremo para fazer a infiltração por dentro. Você abre a defesa da Chape, volta a bola por dentro e aí um passe nas costas da defesa.
3: Essa assim, joga demais, meu Deus do céu.
2: Tem que arriscar.
1: Tem que arriscar, tem que chutar de fora da área. Inclusive aquela finalização do Caio Jorge foi basicamente a mesma jogada. Abre pro lado, faz a ilusão na defesa, o Caio Jorge vai para trás, recebe livre. De todo jeito, tem que abrir a defesa antes para depois ter oportunidade de finalização.
3: Fazer uma pergunta pro Botelho. Ô Botelho, o terno do Gerson não amarrotou nessa jogada dele, não? Porque na hora que ele dominou e descalcanhar aí, meu amigo, que categoria, nossa senhora.
0: Esse aí joga o fino, né? E ele fez uma jogada aqui na linha de fundo, chegou bem próximo de mim. Aí eu falei assim, esse aí é diferenciado.
3: Apaixonou, Botelho?
0: É lógico.
3: Olhou nos olhos, né?
2: Eita, tá rolando o clima. Cruzeiro que bate pro ataque. Quem sabe é o clima com gol. Matheus Pereira faz um giro, tenta sair da marcação da meia direita, puxa de um lado pro outro, a marcação do Marcinho. E aí pegou a falta, o Botelho.
0: Exato, Marcinho querendo a camisa do MP. Quem não quer, né? Foi marcada a falta na intermediária. Fazer uma pergunta aqui para o Gão.
3: Vai devolver, ó.
2: Vem o Cruzeiro, na ponta esquerda vai receber o Kinji dentro da área. Vai chegando o cruzamento, a bola tocada pra trás, a batida do Arroio pra fora.
3: Você tá de sacanagem.
2: Isolou o Arroio, a bola foi lá na China Azul, Botelho.
0: Não pode perder um desse, porque o Rojas foi na galhardia, na raça argentina, aqui na linha de fundo.
3: Galhardia.
0: Meu amigo.
2: Vocabulário.
3: Que vocabulário.
0: Gente, mas sério, a raça do Rojas agora, a virada de bola do Kinchi, da direita na esquerda, ela ia pra linha de fundo. O Rojas se atirou no gramado pra bola não sair. Aí um carrinho na bola, a bola foi com açúcar e afeto pro Arroio, melhor que um pênalti. Aí o Arroio isolou, é brincadeira.
2: É, meu filho, não pode perder, tem que matar. Ô Danilo Marra, o mal a gente mata na raiz, meu filho.
1: É, pois é, o Arroio foi com tanta sede ao pote que acabou derrubando o pote, bicudou tudo, isolou. Essa é a verdade, o Arroio tinha que ter tido um pouquinho mais de calma. E essa jogada de inversão, buscando as costas também das laterais aí da Chapecoense, a tendência é dar certo, viu?
2: É, meu filho, mas a Chapecoense que parte para o ataque pela esquerda. Bola tocada, recebeu o Giovanni Augusto na pressão ali na marcação do Matheus Pereira.
0: Ô, Felipe.
2: Saindo a arremesso lateral para a Chape, meu Botelho.
0: Tem que estar aqui pro Gão. 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
3: Se os caras colocarem na sua conta essas placas que você tá estragando, você tá lascado, viu, Vi? 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
2: É, meu filho, 39,50 tem lateral para a Chapecoense no canto esquerdo do ataque, já cobrado, a bola para frente, Giovanni Augusto encaixa a bola ali pro Fernando, chegou afastando o William, é escanteio para a Chapecoense. Ô, Botelho.
0: É, não pode desligar, né? Foi quase gol do Cruzeiro, aí a Chape foi e desceu no contragolpe. Tem escanteio a Chape pelo lado canhoto. A distância me parece Giovanni Augusto, número 10, para a cobrança de escanteio. É ele mesmo, né?
2: É ele mesmo. A numeração da Chapecoense com essa camisa branca.
0: Se tá ruim pra mim, imagino pra vocês.
2: Ô, meu filho, tá complicado. Mas vamos junto, vem a cobrança do escanteio na primeira trave, o desvio do William, a bola pra fora.
3: O sangue de Jesus tem poder, meu filho.
2: É poder, de novo.
0: É, mandou ali voltar, na verdade, né? Mas o William chegava desviando as costas, né? Pra trás, melhor dizendo. E o Giovanni Augusto, mais uma vez, pela canhota no escanteio.
2: Vem pra cobrança o Giovanni Augusto. Na perna direita, tá autorizada. Bola fechada na primeira trave, afasta o William. Sobrou de novo. Vem o Fernando, tenta o cruzamento. A bola explode na marcação. Afasta lá de trás o Matheus Pereira. Voltou pro domínio do Giovanni Augusto. Chega alguém pra tirar. A bola tocada atrás pro Fernando. Ameaçou. Vem o cruzamento. Não chutou nem cruzou. Continua assim, meu filho. Tiro de meta pro Cruzeiro.
0: É, o Fernando fez esse cruzamento de pé direito lá na ponta direita, na quina da grande área. Quase que foi lá no Rubens Júnior, atrás do gol do Otávio. Tiro de meta cobrado pelo Cruzeiro, segue 0-0. 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
2: Agora, conferindo o giro do tempo e do placar da TMC. No Mineirão. Primeiro tempo, 41 minutos e meio, 0 para o Cruzeiro, 0 para a Chapecoense.
1: E na Arena do Grêmio, por lá, 11 minutos jogados, segue 0-0, Grêmio e Mirassol.
2: Claro, quem escuta sabe, e é você que tá ligado conosco aqui na TMC, parte pro ataque o Cruzeiro, a bola do Caio Jorge pela meia direita, deixa para Matheus Pereira, já achou o William pela direita, a devolução para Matheus Pereira, vai chegar na linha de fundo, o cruzamento na primeira trave, chegou o Anderson para fazer a defesa, tinha um zagueirão por ali também, a bola ficou viva, agora sim, Anderson chega para fazer a defesa e aí vai tentar ganhar tempo também a Chapecoense, né, Botelho?
0: É o que faz o Anderson, né, porque o cruzamento pela direita foi travado pelo Doma.
3: O Anderson é nosso aí, ó.
0: Isso, saiu errado. O Anderson tá saindo muito errado, né, turma? Cruzeiro ganha lateral pela esquerda. Mas o Anderson tá fritando um relógio com uma beleza, turma.
2: Tá saindo errado e ele saiu bem. Daqui do Cruzeiro saiu. Tá lá na Chapecoense.
3: Agora eu queria tanto ir pro segundo tempo com 1-0. Vamos fazer 1-0 aí, meu
2: Cruzeiro. Eita, vai ser. 42 minutos e meio, dá tempo ainda. Bota pressão pela direita, tenta o Cruzeiro. Recupera na zaga a Chapecoense. E aí o Eduardo Doma faz o domínio, meio que na fogueira.
3: Opa! Opa!
2: O arroio fica no chão, porque no momento que faz o domínio do zagueirão da Chape, sobrou um braço e o Botelho pode falar que estava bem perto do lance, Botelho.
0: E foram duas pancadas, uma no arroio e agora para cima do João Marcelo. Vocês mais próximos podem falar até melhor do que eu, mas o Doma, mesmo que involuntário, deixou o braço, a mão no rosto do arroio. Olha o Cruzeiro.
2: Agora a bola já tá lá na esquerda. O VAR, se quiser, pode chamar. A bola pela esquerda. Tocada pro
3: Chama, VAR.
2: Chega na linha de fundo. O cruzamento é rasteiro. Afasta a zaga. Manda pra fora. Escanteio. Mais um pra Raposa Botelho.
0: E o Arroio reclama aqui com o Candançando o lance, hein? Mas de fato sobrou uma mão no rosto dele. Cruzamento aqui na esquerda do Matheus Pereira. Rasteiro era pro William. O corte do Doma. Escanteio. Cruzeiro, ponta ganhota. Pereira na bola.
2: Tá na bola. Matheus Pereira na perna esquerda. Cruzamento pra área. Chega a zaga. Afastou. A bola vai sobrar.
0: Candançando nem viu esse lance, viu, parceiro?
2: Ele não tá nem...
3: Ô, miséria, viu?
2: E valia dar uma conferida, viu, meu filho? Não é por nada não, William, deixa...
0: Não, ele não viu o escanteio. Ele não tava olhando pro escanteio. Ele tava conversando com o João Marcelo.
2: Não tá vendo, é nada, o juizão.
3: A bola tinha que ter colocado a mão no ouvido, falar assim, ó, o VAR tá me chamando aqui, deixa eu ver quem que pegou.
2: É... Vamos definir isso aí, 43 minutos e 50, vai terminando a primeira etapa aqui no Gigante da Pampulha, 0-0. Gerson recebe.
3: Nossa senhora, joga demais.
2: O tapa nojento do Gerson pro Rojas, o Cruzeiro vai descendo na meia esquerda, encara a marcação por ali do Tubarão, jogou a rede do Tubarão, ficou na saudade, chega na linha de fundo, cruzamento, a bola explode na marcação, na sequência.
0: É nosso.
2: É nosso também.
3: Ia sair de lateral. Aí o que o cara fez?
2: Ele chutou a bola em cima do Gerson. Mas não tá
3: bola
2: mais não.
3: Foi não, foi pra escanteio.
0: É nóis. Exatamente. Max Alves tentou jogar a bola contra o Rojas, que veio à linha de fundo. E ele tava contra o Tubarão. E o nariz do Rojas parece uma barbatana de tubarão.
2: Eita! Pra cobrança agora o Cruzeiro.
0: Parece
2: o
0: mesmo.
2: Ferreira. 44-40. Vem gelado para cobrança do escanteio na perna esquerda, na segunda trave. Duma chega para afastar, a bola sobra de novo para o Arroio. Descolou o cruzamento de novo na perna esquerda, bola de um lado para o outro. Afasta a zaga da Chape, recuperou o Matheus Henrique. Ajeitou para o Gerson, é devolução para o Matheus Henrique. Muita gente em cima dele, abertura na esquerda para o Matheus Pereira. Vem o cruzamento para área, vem o Cruzeiro, deu desvio. Arroio faz o domínio, não deixa a bola sair pela direita. A bola volta para o Fabrício Bruno, passa o breque, apita. Agora o cruzamento na segunda trave. Vem de cabeça!

0: cruzamento da direita, vai lá no alto de cabeça, na primeira não deu, na segunda, Matheus Henrique abrindo o placar aqui no Gigante da Pampulha. Você tá ouvindo? Quem faz a festa no Mineirão, a torcida do Cruzeiro, Botelho.
1: A raça, a determinação de Matheus Henrique, o volante da camisa 7. Mas tem que ser destacado a jogada maravilhosa de Fabrício Bruno. O zagueirão na ponta direita, na quina da grande área. Pega a bola e dá um come para cima do marcador. Todo mundo pensou que ele ia cruzar de primeira. Ele dá um corte sensacional. Corta mais para dentro e dá um tapa. Um cruzamento na entrada da pequena área. Matheus Henrique, feito centroavante, cabeceia a bola certeira na meta. Anderson faz o milagre e faz a catada. Mas a sobra foi do Matheus Henrique. Testa na bola. A chuteira do Doma foi até na testa do Matheus Henrique. Mas a bola foi pro fundo da rede. Revisão do VAR. Mas o gol por enquanto confirmado. Até porque o Matheus Henrique, o da camisa 7, sabe qual que é o plano. O Pulse Feliz Cruzeiro 1-0.
2: Eu falei que eu não queria ir pro segundo tempo sem fazer gol, não. Eu falei. Agora, o Cadecer, tira esse dedinho do ouvido e deixa a torcida ser feliz, meu filho. Tem nada que caça a confusão. Tem nada que caça a confusão.
3: Esse que foi o 34º gol.
2: Vai confirmar.
3: Aliás, esse que foi o 57º. 34º em casa do Cruzeiro. 57º na temporada. O primeiro do Matheus Henrique no ano.
0: Ah, mas eu tô feliz demais aqui no Mineirão. Tá ouvindo ainda? Tá confirmado.
2: Tira a mãozinha do ouvido, Cadê
1: Ele
2: essa?
1: Quer fazer o quê? Dá a falta do Matheus Henrique no Doma, tipo assim, ai, ele cabeceou a chuteira do Doma.
2: É gol!
0: Tá confirmado, meu filho. A festa aqui no Gigante da Pampulha do Cruzeiro.
2: Sofrimento danado, Felipe. Tá é pra confirmar o gol, é?
0: Subiu aí os acréscimos, ô Botelho.
1: 4! Por enquanto, 4, né? Vamos ver se vai dar mais.
0: Ai, meu filho, vamos
3: Filipão,
0: junto.
3: Sobrou também um amarelinho pro Doma por excesso de reclamação depois do gol.
1: Cara, e ele chega numa violência no Matheus Henrique também, hein, no lance do gol.
0: É, não pode, meu filho. Tem que perder na bola aí, aceita e volta lá pra Santa Catarina. Essa situação tá complicadíssima no brasileiro. É o Cruzeiro que sai jogando lá na zaga pela esquerda. Entra o Rojas, na primeira não deu, por baixo tenta recuperar. Vem na disputa, a bola sobra pro Max Alves, ainda a Chapecoense. Abertura mais à esquerda, recebeu o Fernando. Ameaçou o cruzamento, puxou pra perna direita, vem mais pro meio. O chute na boa pro Otávio. Lá no meio do gol fazer a defesa, Botelho.
1: Ali é toda dele. Em dois tempos, soberano, Otávio faz a catada tranquila na pequena área dele, depois do lançamento do Fernando. No momento que o jogo tá parado, porque está sentindo dores no tornozelo esquerdo, Gabriel Rojas, lateral argentino da Raposa. Aproveitar que o jogo está parado, o Rojas está reclamando de dores, vai ser atendido agora no gramado.
2: Ô Botelho, tá uma soltinha aí, que tá rolando uma confusão aí, ó.
1: Nossa senhora, o pau tá atorando. Pau tá atorando ali, ó. Banco da Chape com o banco do Cruzeiro. O Arthur Jorge tá ali, não sei se está brigando ou se está separando, mas tá uma confusão danada, parceiro.
0: Segue ali, ó, bagunça, empurra, empurra, chega a turma, não deixa disso. Vai acabar subindo o cartão aí, ó, o Botelho. O
1: Dançando tá indo pra lá, vamos ver. E o atendimento do Cruzeiro até agora não foi liberado pra entrar no gramado, hein? Pelo amor de Deus, o Rojas tá lá quase morrendo, caído no gramado.
0: Se contorcendo em dores, lá pela esquerda da defesa do Cruzeiro, tá caído o Rojas. Ainda no chão, camisa 27. E esse segundo tempo, esse primeiro tempo vai render ainda.
1: Expulsou alguém do banco ali da Chape. Vamos ver se vai expulsar do Cruzeiro também, ó.
2: É, Maralinho.
0: Tem alguém dedurando ali, ó.
1: Tá expulso alguém do Cruzeiro. Deixa eu ver se é algum assistente. É o André Cunha, assistente do Arthur Jorge.
2: Ah, que pena. Não vai entrar no segundo tempo, né?
0: Não vai, o André.
2: Não vai. Não vamos ter o André Cunha em profundidade, dando velocidade no jogo. Não vamos ter.
0: E parece que não vai dar pro Rojas o Botelho.
1: É. O Rojas tá. Nota, tá sentindo muitas dores.
2: Mas o Cadecer não autoriza logo, o cara se atendido, velho.
4: Tem que vencer a turma do Cruzeiro aí, mais um contratado do meio de temporada sentindo dores ali, pelo amor de Deus, velho.
3: Não, e o detalhe é que o Matheus Henrique, ele foi pra fora pra receber o atendimento, tava recebendo atendimento do lado de fora, e o Ross continua deitado lá, estatelado, né? Foi uma pancada muito forte que o Rubens, camisa 70, deu no Rojas ali, e de graça, fora da bola, o Rojas virou até uma pirueta ali, caiu no chão e não levantou mais depois.
4: Ele virou até a Marídia, né?
2: Ó, velho.
4: Ó, o VAR tá sendo analisado, ó. Ó, o VAR. Estão dançando o VAR.
0: Vamos conferir, porque a entrada mais dura, porque já tá sendo
2: substituído. Vai ser Rojas.
0: Também. Gol tá confirmado. O Cruzeiro tá na frente do placar 1-0. Segue a festa da torcida.
4: Vai expulsar. Max Alves expulso, camisa 22 da Chapecoense.
0: Tá expulso. E aí, depois no detalhe, que uma jogada muito rápida daqui, eu não consegui ver de fato o que aconteceu, Botelho. Mas foi bem firme. Já vai entrar, ó, a substituição, o Rojas até agora caído no gramado.
4: Exato, mas tá já amarrando ali a chuteira, aparentemente o Rojas. E o Max Alves sem entender porque tá sendo expulso. Ah, me ajuda aí, parceiro.
2: Gostamos, né, Botelho?
4: Ah, pelo amor de Deus. Aqui, ele não tá em condições de fritar relógio não, né? Frite o quanto quiser.
0: É, meu filho. Como dizia minha mãe quando era mais novo, fazia alguma coisa errada. Falando, não fiz não, você tava rezando, né? Deve estar.
2: Tava rezando.
0: Devia estar ali orando. Nada, tá pra fora. Um a menos a Chapecoense, tá expulso o Max Alves.
4: E além dele, Filipão, além dele, ó, tem Anderson, Doma, Camilo e Massinho amarelados.
2: Posso cantar uma música pro Max Alves?
0: Conta.
2: Eu tô voltando pra casa. Eu tô voltando pra casa, outra vez. Grande Lu Santos, abraço.
0: Já saiu jogando o Cruzeiro. Tudo certo no Mineirão. Segue a bola rolando. E aí, nesse meio tempo, ô Botelho, já passamos os 50 minutos.
4: Exatamente. E o detalhe aqui, Felipe. Desculpa aqui te interromper. No momento que o Gerson recebe falta do Fernando, o Zé Lucas e o Romero intensificando o aquecimento à beira do gramado. Zé Lucas e Romero. E acabou o PT, hein?
0: É, meu filho, não quis nem saber de mais conversa. Até pra apaziguar o clima em campo. Termina no Mineirão, termina o primeiro tempo. Ai, o Cruzeiro. Cruzeiro tá bonito demais no placar. Um pra Raposa, zero pra Chapecoense. E os atletas saindo do campo, Botelho. E segue a conversa ali com o juizão.
4: Exato, é o Doma, né, que tá amarelado. Conversando com o Candansan. É. E olha lá, Romero e Zé Lucas. Pode anotar aí, tá? Pode anotar aí. Felipe Soares, Danilo, Ugão, ouvinte do MC. Segundo tempo, Romero e Zé Lucas vem aí. Estão aquecendo no gramado. Romero e Zé Lucas. Vai ter estreia no Cruzeiro na segunda etapa. E falando no Zé Lucas e no Romero, além dos dois, o técnico Arthur Jorge tem à disposição no banco de reservas o Vitor Lamounier como opção para o Otávio no gol. E as de linha: Cauã Moraes, Fagner, Jonathan Jesus, Vidalba, Lucas Silva, Felipe Moraes, Bruno Rodrigues, Marquinhos e Ryan Lelis. E falando mais uma vez, Romero e Zé Lucas no aquecimento. Eles estão se preparando para entrar na segunda etapa. As opções da Chape, que está perdendo por 1-0 e tem um jogador a menos com a expulsão do Max Alves. Matheus Aurélio é a opção para o gol. E as opções de linha: Cauã, Everton, Vinícius Balieiro, Bruno Matias, David Enio, Cássio, Franco Rossi. Esse chegou recentemente do Toluca. Neto Pessoa, Rodrigo e Túlio Eduardo, banco da Chape. Antes de devolver a bola para você, Felipe Soares, só falar pro Gão, porque ele tava falando aí do Gerson. Não tem como não se apaixonar pelo Gerson. E a música do Gerson, Gão, você que é um cara musical, é da banda Erva Doce, Amante Profissional.
2: Peraí, meu filho, que eu tava cumprimentando a Nath aqui, que trabalha na ESPN aqui.
4: Grande
2: amor,
4: Natália Andrade.
2: Natália, dá um beijo pro pessoal aí, Nath.
5: Beijo pra galera da TMC.
2: É, a minha linda. Tava... O que você perguntou pra mim, velho? Eu perco as estribeiras quando a Nath aparece aqui na transmissão. Nossa Senhora. Tem que ver essa manhã dançando forró comigo.
0: Ah. É, meu filho.
4: Aqui, eu tava falando pro Gão. Tá na escuta o Gão?
2: Tá. Já chegou mensagem no WhatsApp aqui, ó.
4: Tá nesse Leogão.
2: Amor é a Nath, você conheceu ela, fica tranquilo. Mas vai, prossiga.
4: É porque você falou do Gerson, que eu estava apaixonado por ele. A música
2: que
4: do
2: homem?
4: Gerson é da banda Erva Doce, Amante Profissional.
2: Boa, garoto, boa.
0: É um moreno, alto. Agora o resto
2: bonito, sensual.
4: Ele é a solução para os nossos problemas, dentro das quatro linhas.
2: Sensacional, velho, sensacional.
0: É incrível você por dentro de tudo. Tudo que rola aqui na transmissão.
2: E por aqui, Natália está indo nessa, né? Enfim, eu cantaria uma música, mas já chegou uma mensagem no WhatsApp, porque eu tenho que tomar cuidado, sabe como é que é, né?
0: É isso, meu filho. Agora 7 horas e 56 minutos, as equipes já nos vestiários. E você acompanhando aqui na TMC, a gente vai pro intervalo e volta já já. Quem escuta, sabe.
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0: Estamos de volta aqui no Mineirão, intervalo de jogo. É, e como é que tá o Cruzeirão? Cabuloso! Nesse intervalo, 1 para o Cruzeiro, 0 para a Chapecoense. Os últimos 90 minutos dessas oitavas de final da Copa do Brasil. Todos os temperos dessa primeira etapa. A galera agora vem com os comentários, as análises. O Gão, Danilo Marra, confusão. Botelho e a informação com o Botelho.
4: Rapidinho, atrapalhando aqui a nossa dinâmica, mas para trazer informação. Porque no momento que as comissões deixaram a beira do gramado para se dirigirem aos vestiários, teve mais confusão, mais bate-boca. A turma voltou a se confrontar, a comissão técnica do Cruzeiro com a comissão técnica da Chapecoense.
0: É, porque teve aquela confusão no final.
2: Quem ganhou?
0: No final do primeiro tempo, tá ganhando, meu filho.
4: O Arthur Jorge é bravo, hein?
2: Eu sei, é por isso que eu tô perguntando, né? Encarar o Gerson não é fácil, não, viu? Tá mancando.
0: Aquele empurra-empurra, muito em virtude também da falta ali pra cima do Rojas, a expulsão. Tudo isso que rolou no primeiro tempo, Danilo Marra, e até aqui 1-0 pro Cruzeiro.
3: É isso, até aqui 1-0 para o Cruzeiro. O Cruzeiro foi dominante nessa primeira etapa, uma vantagem bem clara, assim, na minha visão, né? Se a gente for pegar os números, eu vou trazer daqui a pouquinho, eles vão ilustrar isso e eu não tenho a menor dúvida. Não abri, mas não tenho dúvida, até porque finalização da Chapecoense eu lembro só de duas. Do Cruzeiro eu lembro de umas 10.
2: Ah, finalização não, né? Teve aquele cruzamento do Fernando. O escanteio que mandou voltar.
3: É verdade.
2: E depois um chute que passou assim, que o Otávio só olhou e falou assim, já é, irmão, vai nessa. E
3: teve uma ali também do Giovanni Augusto, que foi de muito longe, que saiu pro lado do gol. Eu lembrava dessa e
2: quase na bandeirinha do escanteio lá.
3: É, exatamente, exatamente. Muito
2: mas
3: longe.
2: Mas a finalização, né?
3: É, pois é. Mas aqui, ó, foram, de acordo com o aplicativo, 12 chutes do Cruzeiro e apenas um da Chapecoense, então algum deles não contou.
2: Pode crer.
3: A gente vai saber qual.
2: Não, deve ter sido o escanteio não, cruzamento do Fernando, que foi na direção do... Não, teve uma finalização sim, que talvez a gente meio que ficou meio assim, porque parecia que o Otávio estava um pouco adiantado, mas não estava, e aí ele conseguiu dominar tranquilo, então foram duas defesas do Otávio, foi isso mesmo.
3: É verdade, é verdade. E aqui Ó, se a gente for, eu não vou pegar aqui e ficar listando o número, porque 63% de posse de bola pro Cruzeiro, Chapecoense sendo amassada, e o cenário em qualquer número que a gente for pegar é mais ou menos esse. O Cruzeiro criou grande chance, a Chapecoense não. A Chapecoense teve que fazer grandes defesas do goleiro Anderson, inclusive a defesa que ele faz ali na primeira cabeçada do Matheus Henrique foi a defesaça. Só que ele não aprendeu que essa bola você espalma pra fora, você não espalma pro alto. Aí o Matheus Henrique chegou lá e tum, completou. Guardou, de cabeça.
2: Só complementou, né?
3: Com tranquilidade imensa, né? Goleiro estatelado no chão, ele só empurrar pra dentro. Foi uma
2: agora engraçado, né? A gente assiste o jogo com muita emoção. Eu, cruzeirense, então, nem se fale, né? Botelho lá embaixo deve estar desesperado. As placas lá de baixo que eu digo.
3: Mas o que acontece? Já.
2: É, a gente fica ansioso. Mas depois você começa a fazer uma releitura do jogo no primeiro tempo e você observa realmente um domínio total do Cruzeiro. Um lance ou outro que a Chapecoense tenta infiltrar, tenta imprimir um pouco de velocidade, mas logo o Cruzeiro mata a jogada. Hoje o Cruzeiro está dominando bem o meio campo, né? E agora favorecido porque o Max foi expulso, bem expulso por causa da jogada do que cometeu em cima do Rojas. E aí o Cruzeiro só precisava mesmo acertar a pontaria. Quando acertou a pontaria, mesmo que o Anderson tivesse feito a defesa, estava ali o Matheus Henrique para guardar. O que é necessário fazer? Agora, o Cruzeiro aproveitar esse jogador a mais para sufocar ainda mais a Chapecoense nesse segundo tempo. Porque o jogo está todo para o Cruzeiro. O clima está favorável, a torcida está apoiando. Aquilo que eu falei no papo de craque ontem, foi exatamente, deixei o recado na verdade, né? Porque não teve transmissão do rival. Mas falei hoje na Alterosa Esporte e falei também, depois do jogo de domingo, era que o time do Cruzeiro fizesse o clima ficar favorável para ele mesmo. E aí o Cruzeiro consegue fazer isso. Tem muito mais qualidade. A Chapecoense está na posição que está no Campeonato Brasileiro por causa da ausência de qualidade. O que o Cruzeiro tem de mais. E tem também em termos de investimento. Então o Cruzeiro faz valer esse fator. E outra coisa, nós temos que testar mais o Anderson, chutar mais. E acho que o Anderson vai ter muita complicação nesse segundo tempo agora. 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
3: Ô, Gão, tem um Beer Night lá também ou nem?
2: Tem! Vocês que gostam do Beer Night, lá é o que mais tem, filho. E o torcedor, cara, tava com saudade de ficar perto do torcedor do Cruzeiro, mano. Que agora que eu transmito o jogo, então eu não fico tanto na torcida. Geralmente depois do jogo, vou pra esplanada, resenho com os amigos. Mas é bom demais ficar na arquibancada acompanhando ali, eu matei um pouquinho de saudade. 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
3: É isso, né? Sempre bom estar perto de quem a gente gosta. E o Gão tava lá mais cedo se esbaldando junto da torcida celeste, que vai fazendo uma festa de fato muito bonita aqui hoje no Mineirão. Teve show de luzes, show de fogos, show de tudo. E agora no primeiro tempo a gente viu um show de bola do Cruzeiro, que de fato foi muito superior aqui a Chapecoense. Eu fiz, Lugão, nesse primeiro tempo, uma anotação defensiva com relação ao Cruzeiro, que foi simplesmente aqui, ó, João Marcelo, bem, porque ele deu um corte numa infiltração ali, eu não vou, acho que era o Giovanni Augusto puxando a bola aqui pelo lado esquerdo. E aí ele deu um passe que passou nas costas do Fabrício Bruno. O Fabrício Bruno tava meio que vendido na situação, tinha saltado ali para diminuir o espaço do Giovanni Augusto. E aí o João Marcelo chegou dando um carrinho, recuperando uma bola maravilhosa. Faz boa partida o João Marcelo, muito seguro. E assim, a Chapecoense, né, com o Giovanni Augusto sendo o cara mais avançado, de fato, assim, não tem muito porquê você depender tanto assim de velocidade do seu zagueiro, já que o próprio Giovanni Augusto não é um maestro da velocidade, não é nem maestro, né? Quanto mais da velocidade, né, Ogão? Então acho que acaba facilitando a vida também. E agora, Ogão, com um a mais, você falou dessa questão de pressionar, de tentar abafar ali a Chapecoense e fazer, claro, com que eles sofram uma pressão nesse início de segundo tempo, no segundo tempo inteiro, né, de preferência. Mas, ao mesmo tempo, essa entrada de dois volantes, né? Estavam aquecendo aqui, Romero e o Zé Lucas.
2: Mas você acha que vai os dois de cara, igual o Botelho falou?
3: Então, eu tenho a impressão de que sim, até pela situação de você ter um a mais, né? Você poder

0: sentido disso.
1: Não, zagueiro não. Tirar o atacante e colocar alguém na posição do Max.
0: É, volante, no caso.
1: Isso.
0: É. Sim, mas eu não vejo muito sentido.
1: Defensor, no caso, isso que eu queria dizer.
0: É, eu não vejo muito sentido, porque se a Chapecoense, a situação dela, perdido por um, perdido por mil. Daqui pra frente não faz a menor diferença.
1: Tem esse detalhe, né? Que é um time que não tem nada a perder, mano.
0: É, vou tomar quatro gols, vou tomar um gol só, assim, vou perder igual.
1: A gente olha aqui pro setor, por exemplo, da Chapecoense, deve ter uns 30, 40 torcedores, né?
0: É, no máximo.
1: Outras torcidas estariam aqui com 3 mil, 4 mil pessoas, mais ou menos.
0: E eu vou te contar, eu vi três camisas do Atlético Nacional de Medellín, da Chapecoense ainda não achei.
1: Não, mas é porque eles têm uma camisa também que é uma homenagem ao Atlético Nacional de Medellín, mas não é especificamente a camisa da Chapecoense, não, seria?
0: Não, não.
1: Você tá vendo ali?
0: Eu realmente vi três do Atlético Nacional de Medellín.
1: Pode crer. Então, o que acontece é o seguinte, eu acho que você tem os seus motivos, sem dúvida nenhuma, mas eu apertaria a Chapecoense. Não. Faria uns três gols aqui pra fazer o saldo de gols, pra ter um histórico bom aí na Copa do Brasil também. E de mais a mais, pra depois, quando o Botelho vier com os números dele, falar assim, ó, o Cruzeiro que em casa fez três gols contra a Chapecoense pela Copa do Brasil. Entendeu?
0: Entendi, entendi. É uma boa ideia, é uma boa ideia. Dá um número positivo pro
1: Exato, Botelho,
0: né?
1: Exato.
0: É, porque entendeu? Você fica dando chance aí,
1: não vier com aquela
0: azar.
1: Assim, em noites de quinta-feira, que Andrômeda está alinhada com Capricórnio do Sul, Cruzeiro com seu 17º uniforme, jogando em dias ímpares, né? Tem essas teorias assim também, essas, enfim, essas estatísticas malucas que o Botelho acha não sei onde.
0: Ô Botelho, aproveitando, meu querido, você tá por aí, tá ouvindo a gente?
2: Oi.
0: Botelho, você tem alguma estatística sobre noites de quarta-feira com lua minguante, meu
1: querido? Meu Deus do céu.
2: Tô demais.
0: É porque hoje é uma noite de quarta-feira que começa a fase minguante da lua. Eu achei que você, o homem dos números aleatórios, teria um dado
1: onde
0: sobre isso.
1: Onde você lê isso, Danilo Marra?
0: Eu li no calendário que eu tenho lá em casa. Fica escrito quando começa a fase da lua.
1: A famosa é seu signo, pai.
0: Como é que é?
1: Qual que é o seu signo?
0: Eu sou de gêmeos.
1: De gêmeos, tá
2: eu
1: certo.
2: Eu sou sagitariano. Sou a parte de cima é homem, a parte de baixo é cavalo. Ué, mas sagitário é isso, ué.
3: Complica.
0: Ô, Botelho, quer dizer então que você tem andado com as quatro patas, é isso?
2: Ai, que delícia. Não, ué, claro que não, ué.
0: Ué, mas cavalo anda de quatro patas, ué.
2: Não, ué, é porque aí é o sagitariano, ele
1: Obrigado,
2: tem seis,
1: Obrigado, Diego,
2: né?
1: Por esse áudio aí.
4: Ai, que delícia.
1: É maravilhoso.
3: É o horóscopo, meu filho.
1: É o nosso centauro, Botelho.
3: E aí, através do horóscopo, ele consegue traçar ali os próximos movimentos.
1: Lua minguante, gente, pelo amor de Deus.
2: Aqui.
1: João Bidu deve estar adorando isso que nós estamos falando.
2: Daqui a pouco vem Everton, número 26, na Chapecoense. Everton, 26. Deve tirar algum atacante. Deixa eu olhar aqui se o Marcinho está de volta.
0: Tomara que você acerte, viu? Porque aí facilita a vida do Cruzeiro de monte.
2: Vamos ver aqui, porque o Everton tá prontinho para entrar. A Chape já tá todinha no gramado Mineirão. Anderson aqui trabalhando, fazendo aquecimento com o preparador. Jogadores de linha bem próximo ao círculo central. Momento que o Cruzeiro volta, ó. Otávio de volta. Deixa eu ver se o Matheus Henrique vai pro banco, porque o Romero foi pro banco, hein? Falei que ele ia voltar, mas foi pro banco. O Romero não entra. Ó, aqueceu com o Zé Lucas, mas não aqui, entra. Ó.
3: Matheus Henrique tá de volta também.
2: Tá de volta o Matheus Henrique, o Pereira. Saiu aqui o Rubens, 70 na Chape, 26 Everton na vaga dele. Por enquanto...
1: E o Rojas ali, ó.
2: É, o Rojas volta também, né?
3: Tá no seu local ali, à esquerda da defesa do Cruzeiro. Os 11 que terminaram a primeira etapa, de volta pro gramado. A Chape, a alteração, o camisa 26 Everton, entra no lugar...
0: Filipão, só a título de informação, o Rubens estava jogando aberto pela direita, é um jogador mais ofensivo, o Everton é um jogador que pode fazer a lateral pela direita, pode fazer uma meia defensiva e pode fazer também uma ala, digamos assim, pelo lado direito, vai provavelmente ficar com três zagueiros e aí o nosso querido Everton fazendo a ala pelo lado direito.
3: É isso, o jogo vai recomeçar aqui no Gigante da Pampulha. O Cruzeiro que vai dar saída, atacando agora pro lado esquerdo do seu rádio. Gira a bola, o Caio Jorge. Tá valendo o segundo tempo, os últimos 45 minutos dessas oitavas de final. Pra cima deles, cabuloso. É, meu filho, quem escuta sabe. Claro, ser ligado conosco aqui nos 88.5.

0: 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Liga ali, ó, meu filho. Aliás, manda mensagem no WhatsApp 31 999 44 8870. O Cruzeiro já saiu jogando. A bola com o Matheus Henrique na frente, ali na meiuca. Tocou pro Matheus Pereira, volta pro Matheus Henrique. A tabela com o Caio Jorge. Na esquerda agora com o Gerson. Bate pra cima da marcação, Gerson. A devolução para o Matheus Henrique. Recebeu a camisa 7. Abertura à direita pro Arroio. Ele ajeita mais atrás. Fabrício Bruno chega para jogar. Todo mundo no ataque. O Cruzeiro já começa o segundo tempo, mandando pra cima. A bola agora com o Arroio de novo. Devolução era para o William. Chega a zaga para vazar. Recupera o Marcinho. Já saiu jogando. A bola tocada mais à frente. A tabela. Errou o passe. Recupera o Cruzeiro. E aí chegou espanando por ali. Parece que é o William. A bola para fora. É isso, né, ô Botelho?
1: É, o Arroio acabou sendo o último a tocar na bola. E ele pede desculpas ao William. Porque na jogada ele tenta um passe em profundidade na entrada da área aqui pelo lado direito para o William. Só que o passe do Arroio foi muito fraco, né? Na sequência, ele tentando recuperar a bola, acabou acertando somente a linha lateral. Arremesso para Chapecoense. Cruzeiro 1-0. 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
0: Ah, claro que sabe. A bola tocada pela direita. Sai jogando a zaga da Chapecoense. E aí o passe errado do Bruno Tubarão. Recuperou o Cruzeiro com o Rojas. Ajeita mais atrás para o Kenji. Para cima da marcação. Camisa 70. E aí tentou na primeira. Passou do segundo. Aí foi derrubado na sequência. O jogo está parado de novo, Botelho.
1: Pelo Everton. Assistência do Rojas para Kenji. Linha lateral para a entrada aqui da faixa central. Mais pela esquerda. O Kent foi derrubado e o Cruzeiro compra essa cobra.
0: Já fez a cobrança. Gerson para o Matheus Pereira. Do Matheus Pereira para o Gerson de novo. A bola tocada mais atrás. Agora recebe o João Marcelo. Abertura mais à direita para o Fabrício Bruno. Está todo mundo no campo de ataque. Vem o Fabrício Bruno. A bola toca na rasteira. E aí no meio do caminho recuperou a Chapecoense. A bola tocada errada. Aí puxando contra-ataque a Chape. Passando o primeiro. Abertura na direita. E sobrando para o Tubarão. O Cruzeiro dá o bote. Ele recupera com o Matheus Henrique. Tentou o Rojas na sequência. A bola tocada para fora pelo Tubarão. Mas segundo a arbitragem, teve um desvio ali no Rojas. O lateral então é para Chapecoense. A direita da zaga vai fazer a cobrança o Bruno Tubarão. Vem o camisa 20. O tempo está passando. É apenas o início da segunda etapa, 2 minutos e meio. 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E aí você fica por dentro de tudo que rola aqui em Minas, meu filho. Na sequência, já faz a cobrança. E aí, mais uma vez, o jogo parado, tem falta para a Chape, ô Botelho.
1: Exato. Foi dada a falta ali, já no campo ofensivo, pelo lado direito. A carga às costas do Marcinho. Giovanni Augusto tá por ali para fazer aquele lançamento na entrada da área do Otávio. Tá com confiança o Giovanni Augusto, hein? Todo mundo na entrada da área. Giovanni Augusto pela direita. Quase da intermediária, vai cobrar a falta.
0: Tá muito próximo ali do banco de reservas, pertinho do Arthur Jorge. É a cobrança de falta, tá de olho também o Otávio. Vai ficar pro Bruno Tubarão, tá de, aliás, o Giovanni Augusto, o cruzamento pra área, tenta afastar a zaga do Cruzeiro, na primeira não deu, mas aí o Caio Jorge chegou, espanou, a bola vai sobrando, lá na direita, chega para ficar com ela o William de calcanhar pro Jackson, teve ali a bola interceptada, acaba saindo a lateral pro Cruzeiro, 3 minutos e meio, é o segundo tempo rolando para você, ligado aqui na TVC, 1-0 pro Cruzeiro. Ah, meu filho, tá bonito demais no placar do Cruzeiro, a bola tocada na fogueira pro Kenji, recupera a Chapecoense, aí não, tem que ficar ligado, tem o topo, tem que ficar ligado, que ainda tem tempo pela frente, apenas 1-0, sai jogando a Chapecoense pela direita, a bola com o Tubarão, tem um jogador a menos, o Max Alves foi expulso na primeira etapa, a Chape com 10 em campo, tenta sair jogando o Tubarão, bota pressão, quase recupera o Arroio, na sequência tentava também o Matheus Pereira, a bola tocada, chega lá na zaga, para afastar o João Marcelo, toque pro Otávio, Cruzeiro sai jogando lá com o goleirão, 4 minutos, é a segunda etapa rolando, 1-0 pro Cruzeiro, a bola tocada de novo pro João Marcelo, levanta a cabeça por ali, tem o Gerson para ter opção, é o quem recebe, é o Coringa, jogando de terno, camisa 8 do Cruzeiro, se manda pro ataque, a torcida vem junto, Gerson, a bola tocada de novo pro João Marcelo, vai estudando a melhor jogada, o Cruzeiro tá na frente, 1-0, abertura à direita pro Fabrício Bruno, recebeu a camisa 15, vai se mandando pro ataque, o Cruzeiro tem ali a opção à direita, o William, aí o Fabrício Bruno faz o break, chama pra jogar de novo ali na meiuca o João Marcelo, abertura mais à esquerda agora pro Gerson, mais à esquerda ainda tem a opção o Rojas, Gerson, vai na frente com o Kenji, a tabela do Gerson pro Kenji, do Kenji pro Gerson, do Gerson agora pro Matheus Henrique, o Matheus Henrique devolve pro Coringa, recebeu de novo o Kenji, vai pra cima da marcação, camisa 70, puxou pra perna direita, vem mais pro meio, ainda o Kenji ajeitou lá na direita pro Fabrício Bruno, se quiser pode experimentar, ele preferiu fazer o passe pro William mais à direita, o cruzamento pra área antes do Caio Jorge, o corte da defesa, a bola saiu, meu filho, é escanteio pro Cruzeiro, Botelho.
1: Tá dando o lateral, porque o Bruno Pacheco, antes da bola ir pra linha de fundo, conseguiu dar um tapa, um carrinho A bola foi para a linha lateral, arremesso Cruzeiro, ponta direita.
0: Arremesso lateral então, cobrado pelo William, para o Matheus Henrique, faz a proteção, gira, deixa mais atrás para o Fabrício Bruno, ameaçou o passe para o João Marcelo, prefere a devolução para o William, dele para o Matheus Henrique, o Cruzeiro ainda se mandando para o ataque, Gerson já recebe, mais à esquerda, bola para o Rojas, para cima da marcação do Tubarão, ajeitou mais à frente para o Arroio, ficou sem espaço, aliás, o Kenji ficou sem espaço, ele tenta um giro em cima da marcação, a bola toca no Tubarão, vai para fora, arremesso lateral para o Cruzeiro, quase na linha de fundo, o tempo vai passando, quase 6 minutos, é o segundo tempo, ia ser bom demais já começar o segundo tempo, marcando esse segundo gol.
2: Que delícia, imagina.
0: Aí o coração fica em dia, Kenji, de fora da área,
3: aí você pediu, não tá.
0: Não valeu. Tá impedido, Caio Jorge, não valeu, poder.
3: Será?
0: Gol do Cruzeiro.
1: Vamos ver aqui se o VAR vai ser acionado. Parece que já está confirmado o impedimento. Evandro de Melo Lima anulou o gol do Caio Jorge. E se foi tão rápido assim a marcação, porque de fato estava, né? Mas eu tive a impressão que estava saindo de trás. Mas o lance teve origem na finalização do Kenji, né? O Anderson estava espalmando mais uma vez para dentro da área. Olha o Cruzeiro.
0: É o Cruzeiro que parte para o ataque de novo da ponta esquerda com o Caio Jorge. Agora sim vem o segundo, quem sabe? Kenji recebe. Faz o break, encara a marcação. Aí no Kenji, puxa para a perna esquerda, descolou. Toque antes do Matheus Pereira. Chegou para afastar ali o Thierry. O poder escondeu o Cruzeiro.
1: E o detalhe do gol anulado do Caio Jorge, que ele pega o rebote, poderia encher o pé, né? Ele dá um cortinho sensacional no Doma. A frieza do atacante, né? A fase não é das melhores, mas ainda segue frio e calculista. Escanteio Cruzeiro, ponta canhota, Matheus Pereira na cobrança.
0: Matheus Pereira está preparado para fazer a cobrança, camisa 10. 7 minutos da segunda etapa, 1-0 para o Cruzeiro. Cruzamento da primeira etapa, veio o desvio, Anderson!
3: É isso!
0: O Gerson, quase o segundo do Cruzeiro, gol!
3: É isso! O Cruzeiro tem que testar o Anderson, cara. Tem que testar, fazer o cara passar um zapeto aqui no Mineirão, filho.
1: Moreno alto, cabeceou essa bola, hein?
0: É, meu filho, bonito e sensual. Vem a cobrança do Cruzeiro, agora com o Matheus Pereira, camisa 10. É, meu filho, experimenta que parece que o Anderson aceita. Já bateu o roubo uma vez. É o Cruzeiro, cruzamento pra área. Afasta a zaga da chave. A bola vai sobrar na direita. De novo, tenta a jogada. O chute de fora da área do Kenji Sport na marcação. Tem que recuperar a zaga. E aí se adianta o Fabrício Bruno. Dá uma de ladrão. Fica com a bola pro Cruzeiro. Segue com a posse da bola o cabuloso. Matheus Henrique. A abertura é lá na direita pro William. Será? Vem cruzamento pra área. Faz o break. Agora sim o cruzamento. O desvio do Caio Jorge. A bola acaba saindo sem direção pela linha de fundo. É tiro de meta pra Chape, mais um Botelho.
1: Exato. O cruzamento do Arroio aqui na ponta direita. Pé canhoto na bola pro Caio Jorge. Aí o Caio Jorge tentou casquinhar a bola, pegou mascado. Ela saiu pela linha de fundo. Totalmente fora da meta. E o Arroio que fez o lançamento, olha pro Caio e bateu no peito, falando assim: Caio! Era para dominar no peito. Tiro de meta para Chape. Segue Cruzeiro 1-0. Gol do Matheus Henrique. 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
0: 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A bola rolando de novo, segue jogando a Chapecoense com o Thierry, ele faz o recuo pro Anderson, bota pressão, caiu o Jorge, o Anderson meio que na fogueira, conseguiu sair jogando, a bola
3: pro Thierry,
0: pelo lado direito da defesa, a bola tocada pro
3: Duma,
0: de primeira mais à direita pro Tubarão, ele tenta o giro pra cima da marcação do Gerson, deu errado, recupera o Matheus Pereira, a bola pro Kenji, do Kenji pro Gerson, do Gerson pro Kenji, de novo vem chegando o Cruzeiro pela esquerda, bate pra cima meu filho, é a pedalada, fica na saudade, chute, cruzada a defesa do Anderson! Esse segundo gol tá madurando, meu filho.
1: Tá ficando madurinho. Roubada de bola aqui no campo defensivo da Chape. Triangulação Gerson, Matheus Pereira e Kenji. Kenji na ponta esquerda. Pintou a marcação. Puxou pro pé direito. Chutou cruzado já dentro da grande área. No canto direito, voou para catar Anderson em dois tempos. A bola cai no gramado, dá aquela amortecida, ele faz a defesa, segue 1-0 Cruzeiro.
3: Ô Botelho, você levantou a cabeça, você viu o seu Bruno Rodrigues que estava olhando essa pedalada do Kenji aí? Ele tentou fazer uma no outro jogo, contra o Botafogo e não fez. Aí ó, Bruno Rodrigues, é assim.
1: A pedalada do Bruno Rodrigues parece minha mãe, minha tia, quando tá querendo matar barata. Fica pisando assim no chão toda hora.
0: Sacada. É, meu filho. Parte pro ataque agora, Chapecoense, meu filho. Tem notícia, informação e muito bom humor. É você ligado aqui na TVC. Parte pro ataque a Chape. Aí não. Pela direita vem com o Tubarão. Joga a rede aí, meu filho. Não deixa esse peixe passar. Vem o cruzamento, a bola esbota. A marcação vai pra fora. Lateral pra Chape, que segue no campo de ataque. Já faz a cobrança. A bola mais atrás. Chegou ali pra fazer o domínio. O Fernando, se eu não me engano, tenta o cruzamento, a bola tocada mais atrás. Vem ali agora o Tubarão, manda a bola para a área, afasta o Fabrício Bruno pelo alto. E aí a bola sobra para o Arroio, toma velocidade, tem campo livre pela frente, vem o contra-ataque do Cruzeiro. Um 3 contra 3, quem sabe é o segundo do jogo. Ainda o Arroio, vai para cima, para a marcação do Dumont, parte para o Caio Jorge, tentar. É o chute cruzado, Anderson. A bola sobra, Arroio de novo, com o Gerson, se quiser, pode chutar o chute no meio da rua, explota a marcação, vai para fora. É escanteio, seria blitz. Insano do Cruzeiro, Botelho.
1: E tudo tem origem no corte do Fabrício Bruno e caiu nos pés do Arroio, ainda no campo defensivo. Ligou contra-ataque pelo lado direito, deu um passe em profundidade para o Caio Jorge. Invadindo a área na diagonal, na ponta direita, chute cruzado, Anderson. Fez a catada com os pés. Na sequência, rebote, finalização, travada do Gerson. A bola foi para a linha de fundo. Escanteio Cruzeiro, ponta esquerda. Pereira na bola.
0: 11 minutos da segunda etapa, vem escanteio pro Cruzeiro, tá preparado o Matheus Pereira, tá lá, autorizado por ali, também tem um Gerson muito próximo, né, a cobrança do escanteio, cobrou curtinho, nada, ainda ameaçou, mas não foi. Ainda o Matheus Pereira pede alguém para chegar junto. Tem ali aquela leitura para dentro da grande área. Ainda o Matheus Pereira na decisão para fazer a cobrança. Agora sim, na perna esquerda, manda a bola para a área. Chega a zaga da Chape para afastar. A bola vai voltar para o domínio do William. Lá no meio-campo, deixa mais atrás para o Matheus Henrique. Tá com a proteção no nariz ali, ô Botelho. Camisa 7 do Cruzeiro. Na hora que faz o gol, ele levou a pior, né? No primeiro tempo ainda o Matheus Henrique.
1: É, o Diego até me mandou mensagem aqui. Tá lá com o recurso do monitor, nosso Diego Andrade. Pois foi uma cachoeira de sangue no nariz do Matheus Henrique.
0: É, meu filho. Saiu jogando frustrando sangue em campo. O Matheus Henrique fez o primeiro gol do jogo, primeiro do Cruzeiro. A bola tocada de novo para ele, tá lá na meiuca, abertura mais à esquerda para o Gerson, parte para cima do Cruzeiro, vem o camisa 8, vai puxando o contra-ataque, a bola tocada para o Matheus Pereira, recebeu, faz o giro, devolução para o Gerson antes do Coringa. Vem o corte da zaga na Chape, e aí já saiu jogando, abertura mais à direita para o Giovanni Augusto, faz o domínio, tenta a devolução para o Fernando, se adianta o Matheus Pereira, ajuda na zaga, teve o desvio, a bola vai sobrar para o João Marcelo, e aí tranquilo ele chama para jogar o Otávio. E aí você vai conferir agora o giro do tempo e do placar aqui na TMC. É o segundo tempo dessa decisão das oitavas de final da Copa do Brasil. 12 minutos e 51-0 para o Cruzeiro.
4: E lá no Sul, 1-0 para o Grêmio. Jogo no intervalo, gol marcado por Christian Pavon.
0: Quem escuta, sabe, né, meu filho? E o Cruzeiro em campo é o rei de copas aí, buscando o seu sétimo. É, meu filho, quem tem mais tem 6. Quem sabe vem mais um, vem o sétimo. A Chape recupera lá na zaga, tenta um contra-ataque, o lançamento, o Gerson chega para recuperar. É, ele é bom demais, né, Botelho?
1: Espetacular, interceptando bola de peito. Olha o Pereira.
0: Que homem, vem o Cruzeiro pela direita. Na linha de fundo, o William recebe. Vem o cruzamento, a meia altura. Anderson chega para bastar, vai sobrar para o Matheus Henrique. Se adianta, recupera o Duma. E aí na zaga, a Chapecoense sai jogando. E aí vem o contra-ataque perigoso. A bola para o Fernando, tenta botar velocidade. Fica sem opção. Abertura à direita para o Tubarão. Recebeu camisa 20, vai descendo. A Chapecoense pela direita. Pede alguém para chegar junto. Chega a marcação por ali. É do Kenji. A bola volta de novo para o Giovanni Augusto. Abertura de novo à direita. Vai passando o tempo, 13 minutos e 50. A Chapecoense segue no campo de ataque. A bola toca mais atrás, recebe ali o Everton, tenta fazer o giro. A bola pro Tubarão. O Cruzeiro vai se organizando na zaga, fica sem opção. A Chapecoense, a bola volta lá pra zaga. Recebeu mais uma vez ali o Duma. Ele faz a abertura, de novo na meiuca pro Everton. Tenta puxar a jogada mais para a meia esquerda. A Chapecoense fica sem opção, a bola volta pro Duma. Lá na zaga, ele manda a bola mais à frente. Tenta o giro, Everton. Acha o Giovanni Augusto, atrapalha ali o jogador da Chape, mantém a posse da bola. Consegue fazer o giro, tem que chegar alguém. Vem o lançamento pro campo de ataque, o desvio, a bola acontece, vai chegar o Fabrício Bruno pelo alto para fazer o corte na sequência. Consegue na boa, passa o passe pro Gerson. O Cruzeiro vai tocando bola de pé em pé, vai jogando bonito demais.
1: Romero!
0: Daqui a pouco tem o Cachorro Campo, meu filho. Daqui a pouco tem Romero. A bola tocada vai puxando contra-ataque. O Cruzeiro com o Fabrício Bruno já passou da meiuca. Na direita, o passe para o William. Na frente tem o Matheus Pereira. De primeira, achou o Arroio. Vem o Cruzeiro rápido. A bola para o Caio Jorge. Saiu do gol o Anderson para fazer a catada ao Botelho.
1: Triangulação bonita. Matheus Pereira na entrada da área dá um passe em profundidade para o Arroio, que pega e toca de primeira aqui pelo lado direito. Na infiltração do Caio Jorge, que flutuava no centro da grande área. Só que o passe não foi muito legal. Anderson antecipou e fez a catada. Segue 1-0 Cruzeiro. Chape no contra-ataque.
0: E vem pro contra-ataque. Agora pela esquerda, bota pressão. Cruzeiro consegue. Recupera a bola ali com o William. Vai avançando o William. Por ali tem o Arroio. Ele prefere o Matheus Pereira. De fora da área, vem o chutaço. A bola pra fora. Tiro de meta pra Chapecoense. 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
1: Sai o autor do gol, Matheus Henrique. E sua proteção nasal, número 7, para a entrada de El Perro, Lucas Romero. Romero, 29, já no gramado. E aqui em parceiro, Cruzeiro teve uma finalização com Matheus Pereira. Buscou o ângulo do Anderson. Cruzeiro 1-0, Romero no gramado.
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0: Teve mais substituição na Chape, ô Botelho.
1: Aí eu vou pedir ajuda aos amigos, porque deu pra ver que o 12, o Fernando, saiu. Agora ninguém aqui viu quem entrou.
0: É o 9.
1: Porque a numeração não deu pra ver na placa.
0: O número 9 em campo, Botelho.
1: O 9 é o Túlio Eduardo.
0: Então
1: é o
0: Túlio Eduardo em campo aí, né? Equipe da Chapecoense, daqui a pouco a gente confirmando a substituição, porque vem o Cruzeiro por ataque pela direita com o Arroio. A bola ajeitada mais atrás para o Matheus Pereira. Na entrada da área, o chute do Romero. A bola explode, a marcação vai voltar para o Arroio. Mas o domínio, o Cruzeiro mantém no campo de ataque. Preferiu deixar a bola sair. Recebe ali o arremesso lateral. Cruzeiro já cobrado. Fabrício Bruno ajeita mais para o meio para o João Marcelo. Ali o camisa 43, faz a devolução de novo. É para o Romero. Meio erro. Abertura mais à direita para o Fabrício Bruno. Daqui a pouco a participação do ouvinte tem que ser aqui conosco na nossa transmissão. Se atrapalha o João Marcelo, a bola explode na marcação, vai pra fora. No campo de defesa, lateral pro Cruzeiro, o jogo vai ser parado, ô Botelho.
1: É, e o Túlio na primeira dele já caiu ali no círculo central do gramado. Tá pedindo a volta, mas é lateral para o Cruzeiro. Posse de bola pra Raposa, que vence por 1-0. 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
0: Então é isso, entrou o Túlio e saiu...
1: O Fernando. Número 12.
0: Entrou 9 e saiu camisa 12. Tem o pessoal participando junto conosco aqui na TMC e o recado tá no ar.
4: Ó, o nosso querido Jeremias mandou aqui a mensagem. Boa noite, tô ligado aqui em vocês. O Cruzeiro, pelo investimento, já deveria estar ganhando de 3-0. Mas futebol nem sempre é dinheiro. E ele complementa, o Gão. Eu acho esse Arroio um jogador de pelada. O que é
3: gente,
4: isso,
3: gente? Pelo amor de Deus. É cada ouvinte corneta. Eu respeito a opinião de todo mundo, mas vocês são os cornetas também, né, velho? Amo vocês. É fã um hater, hein?
0: Faça como Jeremias. Participe lá através do 31999448870.
3: Por isso eu prefiro o João do Santo Cristo.
0: Eita, parte pro ataque o Cruzeiro com o Gerson. A bola tocada pro Caio Jorge. Na meiuca, partindo pra cima na entrada da grande área. A bola tocada mais à direita ainda. Vem ali a devolução de novo pro Caio Jorge. O chute cruzado na trave. A bola vai sobrar da esquerda. Consegue recuperar o Cruzeiro. Matheus Pereira faz o domínio. Tenta partir para cima da marcação. Gerson passou para dar opção. Ainda o Matheus Pereira. A tabela com o Caio Jorge. Ainda o Cruzeiro. Abertura lá à direita para o domínio do Fabrício Bruno. Levanta a cabeça. Descolou o cruzamento. A bola para o Caio Jorge. Passa pelo Cajota. E aí vai saindo lentamente pela linha de fundo. É tiro de meta para Chapecoense ou Botelho?
1: Ele tá muito afim do gol. E vai ser escanteio para o Cruzeiro, hein? Tá dando escanteio.
3: Mas deixa eu falar uma coisa para vocês. Meu amigo cabuloso Tips, que foi bloqueado pelo Caio Jorge. Caio Jorge comentou, inclusive, na postagem dele. Ó, Caio Jorge, Hoje não vai dar pra você ir lá falar que não teve mais de 5 chances não, hein, KJ?
1: É,
3: hoje aqui, não, hein? Hoje a bola aqui tá chegando, viu, filho? Mas faz favor de guardar aí, viu, pai?
1: Essa aqui tem que elogiar o KJ. Ele pega a bola, tenta a finalização, viu que não dava? Deu um passe em profundidade, recebe, desloca bem e finaliza na trave.
0: Vem a cobrança de escanteio pro Cruzeiro, Matheus Pereira manda a bola pra área, teve um desvio ali do João Marcelo na sequência, tentava o Romero, a bola bate no Anderson, vai pra fora, vai ter escanteio de novo, Botelho.
3: Não, tem que rimar, pode rir, Botelho.
1: Ele masca até soco, velho, que isso?
0: Tem que chutar, chuta de fora da área que o Anderson vai deixar passar, meu filho.
1: Ele chegou cheio de moral pra dar um soco na bola, Romero meu pequenininho. Deus. Nem atrapalhou o Anderson. Ele deu um soco pra trás, parceiro. Escanteio Cruzeiro, ponta direita. E aqui, o gol do KJ ia ser um golaço. Ele dá de trivela na bola sem ângulo. Sim. Ela bate na forquilha, cara.
0: Ia ser golaço. Tá abrindo, meu filho. Tá madurando o segundo. O Cruzeiro tem a chance na cobrança de escanteio pela direita. Tá por ali o William, tá também o Matheus Pereira. Vamos ver quem vai pra cobrança. Vai o William na perna direita, o cruzamento pra área, subiu lá em cima o Rafael, aliás, o Eduardo Duma afastou, recupera o Cruzeiro com o Rojas, abertura à direita com o Arroio, faz o domínio, mais à direita ainda pro Matheus Pereira, tem a chance, ele acha ali o William mais à frente, o cruzamento fechado na primeira trave, afasta a zaga, vai sobrar pro Kenji, faz o domínio Kenji, na entrada da grande área, dá outra pedalada, e aí descolou o chute! Vem pra fora, tiro de meta, Botelho. O que vai fazer o juiz?
1: Tá dando escanteio, tá dando desvio.
3: Desviou.
1: Mas mesmo se não desviasse, viu? Nossa, que tiro. Foi isso do Kenji. Pelo menos tentou, né?
0: Então teve o desvio, a bola pra fora. 21 minutos, tem escanteio, Cruzeiro. De novo o Matheus Pereira, o William na bola, pela direita, na chance da bola parada, tem o Cruzeiro. Tá de olho na movimentação na grande área, lá o Matheus Candançan, é o juizão do jogo, já autorizou, vem pra cobrança o William, na perna direita, a bola mais aberta, na segunda trave, vai passar, saiu da área, pro domínio do Kenji. Ali, meio que complicado, bota pressão, e aí recupera a Chapecoense, vem puxando contra-ataque com o Túlio. A bola espetada na direita, e... escorregou.
3: Não, sentiu.
0: Ele sentiu ali, ô Botelho. Tá no chão, já parado.
1: Tive a mesma impressão do Gão, viu? Já puxou na hora o posterior, igual o Sinisterra. Sim, contra o Botafogo. Aí. Coitado.
0: No ali é quem? É o rápido, né?
1: A distância, não consigo ver se é o Marcinho. É o Tubarão. É o Tubarão número 20, né? Lateral é direito.
0: Tubarão tá ali caído, já chegou a equipe médica da Chape pro atendimento, Amar.
1: E deve Felipe trocar, tá? Porque o Enio já tá ali na beira do gramado, hein? O atacante Enio 97 tá pronto pra entrar na equipe da Chape.
4: É, e tá indo pro tudo ou nada agora, Chapecoense, né? Já botou centroavante, agora vai tirar o lateral direito pra botar pontinha. Tá indo pro tudo ou nada a Chapecoense. E Felipe, você tava pedindo, joga a rede, prenderam o pé dele na rede. Ué.
0: É, meu filho, travou ali o Tubarão, que não seja nada muito grave, né? Que
1: a gente Cruzeiro vai também vai mudar.
0: Tem duas alterações, Botelho, é isso?
1: Felipe Moraes e Marquinhos.
3: Meu Deus do céu, velho.
2: Atujosa, meu Deus do céu.
0: E quem tá saindo, Botelho?
1: Ó, pelo lado da Chape, vamos ver se vai ser o Tubarão pra entrada do Enio 97. Mas, pelo lado do Cruzeiro, Felipe Moraes e Marquinhos. Subiu uma placa ali e... olha lá, ó, agora sim, ó. Vai saindo Arroio, 99, 38, Felipe Moraes. O Arroio não gostou não, hein, parceiro? Olha lá, passou direto. Ah, pelo amor de Deus, me ajuda aí.
3: Meu filho, mas se eu sair pro Marquinhos até eu ia ficar bem da vida. Oi, você tá doido?
1: Mas aí sai também o Kenji para a entrada do Marquinhos, número 11. Felipe Moraes 38 e Marquinhos 11. E agora vamos ver pelo lado da Chape ali, porque tem um Enio 97. Mas antes sai o Tubarão número 20, 16 na vaga dele, que é o Bruno Matias. Bruno Matias 16 na vaga do Tubarão. E o Enio 97. Vocês conseguiram pegar aí a numeração aí, que eu não vi daqui também.
0: Eu tava anotando nesse aqui, ó.
1: Ah, agora sim, é o 10. É o 10, Giovanni Augusto. Sai 10, Giovanni Augusto, 97 Enio. Vamos melhorar nessa placa aí também, né, Federação? É. Pelo amor de Deus, velho.
0: No momento que a gente vai conferir aqui o giro do tempo do placar da TMC. 24 minutos da segunda etapa. Ah, meu filho, o Cruzeiro tá bem demais nesse segundo jogo das oitavas de final. 1-0.
4: E lá no Sul, Grêmio vai vencendo o Mirassol. Segue no intervalo ainda 0-0. Aliás, 1-0.
0: Quem escuta sabe, vai acompanhando o Cruzeiro no campo de ataque. Gerson pela esquerda, vem o toque por Matheus Pereira, tentaram o chute. Anderson foi pra defesa. A bola toca por último no Matheus Pereira. Vai pra fora, é tiro de meta pra Chapéu Botelho.
1: Boa jogada do Gerson, linha de fundo, ponta esquerda, dá um passe rasteiro pro lado. Matheus Pereira fechava bem na entrada aqui da pequena área. Na verdade, adentro dela, né? Faz um chute girando pra cima da marcação. O Anderson fechava o ângulo. Tentou por cima o Pereira, hein? Deu um bico na bola. Ela passa por cima da meta do Anderson. Vem pra linha de fundo. É tiro de meta pra Chapecoense e Cruzeiro 1-0.
0: O gão, Danilo Marra, quase 25 minutos. Ou seja, já passamos dessa metade do segundo tempo. 1-0, o Cruzeiro segue apertando.
3: É, mas tá precisando acertar o poder, a pontaria, né? Precisa acertar a pontaria. Eita!
0: Confusão aí, ô Botelho.
3: Mais confusão ali, né?
1: Mais confusão. E agora ali o Gerson com o Túlio. O Túlio, Eduardo e o Gerson. Foi amarelado o Túlio. Não vi se puxou pro Gerson também.
3: Não, o Rojas foi amarelado aí também, ó.
1: É o Rojas.
0: Isso.
1: A distância me parece. É porque eles se parecem, né, Gerson e Rojas?
0: Ah,
1: são quase.
3: Igual que nem, né?
1: Quase gêmeos.
0: Então é isso, o Rojas amarelado e volta pra Chapecoense, a meia direita, já o gol vai falar o que tá acontecendo.
3: É, porque chega naquele tempo que eu fico preocupado, né?
0: É, isso que eu ia perguntar, porque tem aquele período, segundo o gol ali, o Cruzeiro
3: que eu sempre falo, né?
0: Perrengue. Daqui a pouco o gol trazendo a análise desse segundo tempo, ele e o Danilo Marra. Vem o cruzamento do Marcinho, manda a bola pra área, a Chape tentando pela jogada da área, de cabeça o Duma, manda a bola por cima do gol do Otávio. É apenas tiro de meta, Botelho.
1: Cruzamento, aqui na ponta direita, lá no segundo pau, subir as costas do Rojas, o Duma. Chegou cabeceando a bola, só pegando embaixo da bola. A bola ganhou altura, foi por cima da meta do Otávio, que observou a bola saindo pela linha de fundo. Agora um espetáculo das luzes
3: coisa
1: das
3: arquibancadas.
1: Show da Nação Celeste no Gigante da Pampulha.
3: Agora uma coisa também, né? O Cruzeiro tem que perceber o seguinte. A Chapecoense, ela tá se expondo e abrindo muito o setor de meio campo. Ou seja, quando chega no setor defensivo que faz aquela linha de 5 jogadores, o Cruzeiro pode aproveitar e fazer aquela infiltração central que eu tô falando o tempo todo. Aí fica fácil pro Caio Jorge, hein? Vamos que vamos, Cruzeiro!
0: E desce pro ataque de novo pela meia direita com o Matheus Pereira, a bola tocada, apertada, vem o Marquinhos, recebeu, descolou o cruzamento pro Caio Jorge antes dele. Chega a zaga para afastar, tenta sair jogando o Marcinho, mais à frente agora pro Túlio, passa o giro, camisa 9 por baixo, tentava o Cruzeiro. Segunda arbitragem com falta, falta já cobrada, já seguiu o jogo, já pegou esse, já saiu jogando mais à direita, achou para fazer o domínio, faz o giro, a bola dominada agora pelo Everton, camisa 26, fazendo as vezes de lateral direita, a bola tocada mais atrás pro Duma, aperta o Cruzeiro, chama para jogar o Anderson, de novo agora pro Thierry, pela direita da zaga vai saindo a Chape, a bola mais à direita ainda pro Everton, faz o passe, mais pra Meiuca, tenta organizar, agora Túlio, ajeita pro Marcinho, não pode deixar esse espaço, deu um corte. O Felipe Moraes jogou muito agora o camisa do
3: 18.
0: Roubou a bola na bola, na boa, deixou pro Marquinhos. Aí o.
1: Ai, é o Marquinhos.
0: Nossa, cara.
3: Olha o Mineirão.
0: Não é possível. A bola tocada, errada. Recupera a Chape, vem no contra-ataque pela esquerda, bota pressão. Fabrício Bruno recupera lá na zaga pro Cruzeiro. Vai sair jogando a Raposa com tranquilidade. Levanta a cabeça o Fabrício Bruno, manda o lançamento pro campo de ataque. Vai achando aqui o Caio Jorge. Viu aí, Marquinhos? Lá de longe. A bola tocada pro Caio Jorge. O juizão vai parar. Tá marcando infração aí, ô Botelho.
1: É, tá dando impedimento do Caio Jorge.
3: Figura A para figura B,
1: trabalho.
3: Né? Hã? Figura A para figura B, o Caio Jorge.
1: E sabe o que é complicado? Porque aqui do meu campo, aqui no meu setor de trabalho, eu tava até com a impressão que o KJ tava no campo defensivo, mas estava voltando ofensivo, né?
0: Pra mim também pareceu que ele tava no campo defensivo. A jogada foi rápida, confesso. Mas vamos lá. Chapecoense manda pro ataque, vem o desvio. Otávio chega lá pra fazer a defesa. Incrível. Já saiu jogando rápido a bola pro Felipe Moraes. Tenta botar velocidade, o Crio da toca. A bola tocada mais na meiuca pro Matheus Pereira. Faz o domínio, camisa 10. Vai fazer a abertura mais à direita. Ainda chega para jogar o William. Encara a marcação. Ainda o William. Na perna direita, a bola pra área. Caiu o Jorge, casquinhou. A bola vai sobrar ali na bagunça. Felipe Moraes. Chega a zaga pra afastar. Aí chegou rasgando, afasta o Everton. A bola vai voltar lá no meio campo. Rojas de cabeça, o passe errado. Sobrou pro Túlio. E aí vem o contra-ataque. Não pode dar esse espaço, não. 2 contra 4 também. Tá tranquilo aí. É o Marcinho. Faz o giro. tenta de um lado pro outro, camisa 7 fica sem opção, dá um bote o Romero, da primeira não deu, consegue manter a posse de bola, a equipe da Chapecoense, o lançamento, esperto o Rojas, se adianta, recupera pro Cruzeiro, e aí vem o passe pro Felipe Moraes, dele pro Matheus Pereira, se quiser pode mandar mais à frente ainda, tá passando o Marquinhos, ele preferiu chegada do Caio Jorge, tentava pro Marquinhos, a bola bate no marcação, volta pro Cajota, aí no Caio Jorge, o giro, abertura mais à direita pro William, o tempo vai passando, vamos chegar a quase 30 minutos do segundo tempo, o Cruzeiro vai se classificando no primeiro jogo 0-0, o agregado, meu filho, é claro, 1-0, o Cruzeiro tá na frente, a bola pro Matheus Pereira, de novo pro Romero, é o perro, acha mais à esquerda ali o Rojas, se quiser pode experimentar, ameaçou o chute, preferiu o passe pro Gerson, aí no camisa 8, a bola tocada, de novo pro Felipe Moraes, faz o giro, Romero, chegou para jogar, o Romero agora é o capitão do Cruzeiro, manda a bola pro Fabrício Bruno, para, pensa, devolução pro Romero, de novo, achou o Gerson, se quiser pode chutar na meia esquerda, abertura mais à esquerda ainda pro Rojas, capricha meu filho, o cruzamento pra área, passou pelo Marquinhos, afasta a zaga da Chape, de novo Felipe Moraes, recupera pro Cruzeiro, a bola tocada, na direita, ficou ali o William, ameaçou, agora sim a devolução! Forte demais, a bola vai pra fora. É tiro de meta pra Chape, ô Botelho.
1: Tabela, Felipe Moraes e William. O Moraes domina, toca no William, recebe de volta e tenta dar um passe em profundidade. Tudo isso na entrada da área pelo lado direito. Mas foi muito forte, o William já cansado. Não conseguiu dar aquele pique. Se fosse no começo do jogo, o William pegava, viu? A verdade é essa. Tiro de meta pra Chape, Anderson na reposição. Cruzeiro 1-0, TMC, quem escuta cresce.
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1: Parece o Enio, atacante que entrou agora há pouco na Chapecoense. Disputa aérea com o Fabrício Bruno, ele caiu de mau jeito. Me parece que tá ali com o pé esquerdo dele, tendo alguma dor, tá? Tá com a mão no pé esquerdo. Enio entrou agora. Ah, tá levantando. Parece que tá tudo bem com ele, graças a Deus. Tá tudo bem com ele e a posse de bola é pro Cruzeiro, hein? Vai dar bola ao chão, Candançan, favorecendo o Cruzeiro.
0: Lá no campo de defesa, Fabrício Bruno tá por ali. É o momento de conferir o tempo e o placar aqui na TMC. Segunda etapa no Gigante da Pampulha, 31 minutos e 40. 1 para o Cruzeiro, 0 para a Chape.
4: E lá na Arena do Grêmio, 50 minutos jogados, segue 1-0 para o Grêmio contra o Mirassol.
0: Você que escuta sabe, claro que você sabe que é o rei de copas em campo, partindo por ataque, vai chegando o Gerson pela esquerda, quem sabe o segundo do Cruzeiro na linha de fundo, o cruzamento fechado, a bola bate no travessão e vai sair lá do outro lado no cruzamento do Gerson, meio que sem ângulo, quase o segundo do Cruzeiro, Bandeira.
1: Sensacional, Gerson, foi valente, foi a linha de fundo, a verdade é que ele quase perde a bola. Ele dá um tapa de pé canhoto para cruzamento. Aí a bola vem, lambe o travessão com estilo. E sai pela linha lateral. Arremesso já cobrado pela Chape no campo defensivo, lado esquerdo.
0: Tenta se mandar pro ataque a Chape. Teve falta de novo, Botelho.
1: É. Do Romero e do Fabrício Bruno para cima do Túlio. Camisa 9. Falta no campo defensivo da Chape, bem próximo à linha lateral. Aqui pelo setor esquerdo. Toma na reposição.
0: 32 minutos e 40, segundo tempo tá rolando para você aqui na TMC nos 88.7 FM. Siga aí o Instagram, arroba TMC Minas Gerais, o Cruzeiro recupera com o Felipe Moraes, vai tentando contra-ataque, a bola tocada por Matheus Pereira, de primeira no curto espaço, achou o Rojas à esquerda, tem opção também, mais à esquerda ainda o Gerson, ainda o Rojas, levanta a cabeça, prefere o passe pro Coringa, de primeira já achou o gelado do Matheus Pereira, tentou o passe pro Felipe Moraes, ainda Matheus Pereira, a bola volta pro Gerson pela esquerda na entrada da grande área, deixou pro Felipe Moraes, se quiser pode chutar, preferiu a abertura pro William, pela direita, capciou. O William vai sobrar a bola para a equipe da Chape, sair jogando mais à esquerda agora, puxa no contra-ataque o Pacheco, tenta botar velocidade, o lançamento é para o Túlio lá na frente, faz o domínio, é do giro, encara a marcação do João Marcelo, não deixa passar não, vem a abertura mais à direita, tenta agora com o Enio, ajeita mais atrás, o Cruzeiro já se organiza, é na zaga, de novo vem a bola espetada pela esquerda, vai chegando a equipe da Chapecoense, tenta no pouco espaço pela esquerda, o Enio ajeita mais atrás, chega alguém para ficar com ela ali, o Everton, de novo ajeita, é com o Pacheco, tenta o espaço, o Cruzeiro vai apertando na marcação, a torcida vem junto, toma e vai pra Chape, do meio da rua vem o Camilo, chute! bate a bola pra fora. É apenas tiro de meta pro Cruzeiro, Botelho.
1: Bruno Matias sentiu confiança, disparou a pancada de pé direito. Ele, que estava aqui na canhota, campo ofensivo, disparou a pancada, chute cruzado, saiu lá na ponta esquerda da meta do Otávio, tiro de meta já cobrado, Cruzeiro vence 1-0. 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
0: Ah, meu filho, quem escuta sabe, é o Cruzeirão saindo lá da zaga, saiu jogando agora mais à esquerda, a bola tocada para o Fabrício Bruno, dele para o Rojas, recebeu dois para cima dele na marcação, achou o Felipe Moraes, de primeira a fazer um recuo, chamando de novo o Fabrício Bruno, vai sair jogando lá o camisa 15, 34 minutos e meio, o segundo tempo rolando para você, é isso, é o Cruzeirão partindo para as quartas de final, o CBF já vai ajeitando o Pix aí, porque o Cruzeiro parte para o ataque de novo, bem descendo pela meia esquerda, Gerson, já achou o Rojas, para cima da marcação, tá por ali o Bruno Matias, descolou o cruzamento, a bola para área, afasta a zaga, sobrou pro Felipe Moraes, ajeitou, tenta puxar pra perna direita, chega a marcação pra cima dele, Romero, recebe, achou o William, agora o cruzamento pra área, pro Matheus Pereira, ajeitou pro Felipe Moraes, o chute, a bola passa por cima, aplausos pro meu cria da Toca Botelho, tiro de meta.
1: Pegou de canhota, Felipe Moraes de primeira, e ele nem esperava essa bola na canhota, ele tava ajeitando pra finalizar de direita, mas o passe do Matheus Pereira pensa muito rápido, a bola vem no Pereira, ele já dá aquele tapa de primeira de qualidade. Aí o Moraes, pra não perder o embalo, bateu de perna canhota, bola ganhou altura, foi pra linha de fundo, tiro de meta. Momento que alguns jogadores da Chape estão voltando para o banco, vamos ver se vai ter alteração no time adversário.
0: É, tem um ali conversando com o Rafael Lacerda, mas não vai dar muito certo não. Gerson, faz o passe pro Pereira, devolução pro Gerson de 90 pela meia esquerda do Cruzeiro, 36 minutos. Rojas recebe, a devolução pro Gerson, se quiser pode chutar, tem espaço na entrada da área, a bola tocada pro Rojas de novo, bem pela esquerda do Cruzeiro, a devolução pro Gerson, tenta ganhar a frente, se ajeita o Everton, consegue chutar em cima do Gerson, tenta recuperar o Coringa e se escapuliu ali o jogador da Chape, se atrapalhou ali o Botelho, é lateral pro Cruzeiro.
1: Era o Marcinho tentando roubar a bola do Gerson, tentou ali tirar, não conseguiu dominar, o último toque foi do Marcinho na linha lateral, arremesso pro Cruzeiro na canhota, cobrado pelo Rojas, mandou parar, voltar. Não vale nada.
0: Tem um jogador ali da Chape,
1: é o 27, é o Camilo. Tá ali sentindo alguma coisa na boca do estômago,
0: aquela trombada da falta de ar, meu filho, tá tentando respirar ali o Camilo.
1: É, e no momento que a Chape vem pra última alteração, tá? Vem o Rodrigo 39, na vaga do Marcinho 7. Essa pataquada do Marcinho aqui na linha lateral foi a última dele. Sai para a entrada do Rodrigo, 39.
0: É bom que agora ele vai poder focar no brasileiro, porque a situação da Chapecoense está periclitante. Vem a cobrança do lateral, a Rojas manda mais atrás para o Gerson, ele recebe, ajeita mais atrás ainda para o João Marcelo, ou o Gão. 36 minutos, quase 37, menos de 10 para o final do tempo regulamentar aqui no Mineirão. Você tem que matar logo.
5: Tem que matar, tem que resolver logo a parada, tem que acertar a pontaria, é isso que falta. Vamos pro ataque, vamos, Cruzeiro.
0: Ele agora pela direita com o Marquinhos, o cruzamento pra área, tentava o Felipe Moraes, a bola escapuliu, vai saindo na outra lateral pela esquerda do ataque do Cruzeiro, lateral pra Chape Botelho.
6: Meu Deus do céu.
1: O William casquinha a bola para o campo ofensivo, o Marquinhos desce, contra-ataque pela direita. Vem aqui a linha de fundo, sem marcação. Aí ele dá um tapa, muito
0: o
1: forte, né?
0: O Botelho é cruel, sem marcação.
1: Mas tava livre.
0: A informação é essa mesmo.
1: Ele tava livre, impressionante, até livre. Ele errou na dosagem do tapa. Aí o Felipe Moraes tentou tocar na bola, mas a bola tava com muita força, né? Cruzeiro recupera.
0: 37-40.
1: E vai mudar, tá? Daqui a pouco vai mudar o Cruzeiro. Veja a movimentação no Botelho.
0: Não. Eu ia falar isso, Botelho. A camisa 9 vai entrar daqui a pouco.
1: Mas tudo indica que seja ele mesmo. Tá de colete, mas me parece que é ele.
0: Já tirou o colete, olha lá.
5: É ele mesmo.
0: Daqui a pouco tem alteração no Cruzeiro. Matheus Pereira faz a abertura à direita. O Cruzeiro tá no ataque com o William. Faz o break em cima da marcação. E descolou o passe pro Caio Jorge. Quem sabe o segundo foi
5: pênalti. Claro, lógico.
0: Pênalti pro Cruzeiro. Botelho, Caio Jorge ia sair na cara do gol, pênalti pra Raposa.
1: Ele tá muito afim, ele quer responder o cabuloso Chips, um passe em profundidade do William na diagonal, ele arranca, tenta a finalização, quando faz o movimento de finalizar, o Camilo vai só nas pernas, carrinho por baixo, acerta o Caio Jorge, que mergulha, é verdade, mas tem que valorizar pro árbitro marcar. pênalti para o Cruzeiro. Pereira protege a marca da Cal, mas o KJ vai para a cobrança. Sexto pênalti para KJ na temporada, até aqui 100% de aproveitamento.
0: 39, agora o tempo vai passando, 39 do segundo tempo. É agora o cão, a gente falou para matar, é agora, tem que converter o pênalti.
5: Então vamos que vamos, concentrar bem nesse pênalti aí, guardar. E ó, essa zica de ex-goleiro do Cruzeiro vai sair agora. É agora. Eu repreendo todo espírito de Gabriel Grando nesse momento aqui no Mineirão.
0: Vai o Jorge. Vai o Jorge, vem pra cobrança de pênalti. Matheus Pereira entregou ali, fez a proteção. Agarrou ali a catimba do Anderson. E é o KJ que vem pra cobrança, Porteiro.
1: E após essa penalidade, vem aí Vidalba e Bruno Rodrigues.
0: Nada do Rayan, oh meu filho, vem pra cobrança do pênalti, o KJ, KJ contra Anderson, você tá ligado meu filho, eu sou muito mais o Caio Jorge, vem pra cobrança, o camisa 19 tá preparado, o KJ tá pronto pra fazer a cobrança, o juizão organizando ali a entrada da grande área, quem vem cobrança do Cruzeiro, é pênalti, é hora de ampliar o placar, tá na hora do segundo gol, autorizado, o KJ tá concentrado, tá focado, quem sabe, volta a fazer gol meu filho, tá na hora, a hora é essa, partiu pro gol, a batida, chama! O placar é 2 pro Cruzeiro, nada pra Chape, volta pra Chapecó, meu filho.
1: Ele sofre o pênalti, ele bate o pênalti, pela sexta vez na temporada, Caio Jorge na marca da Cal, pela sexta vez na temporada, Caio Jorge fazendo cá da marca do pênalti, tirou a camisa, foi a loucura, fez o cá. Ele é artilheiro nato, pezão direito na bola, a bola no canto esquerdo do Anderson, o goleirão acertou o canto, chegou a encostar na bola, mas a violência, a potência no chute foi tamanha que a bola foi se afundar no fundo das redes, na bochecha pelo lado esquerdo. Caio Jorge sabe qual que é o plano. O plano é ser feliz, Cruzeiro 2-0. KJ saiu, Bruno Rodrigues entrou, Rohan saiu, Vidalba também entrou.
5: Vai, Felipe Soares.
0: Cruzeiro de novo com o Matheus Pereira, batida, bateu o Romero Anderson, o Romero chute, a bola pra fora.
5: Alô, digital da TMC Sports. No gol do Cruzeiro, eu quero collab, eu quero a minha foto. Eu quero o sorriso do Felipe Soares. Eu quero o rosto do senhor Luiz Soares. Luiz Soares chorando, porque Fred Krueger invadiu o sonho dele e ele falou: o Cruzeiro vai ser eliminado no Mineirão hoje. O Cruzeiro vai ser eliminado hoje. O narrador do Atlético aqui da TMC. Chupa, Luiz Soares. Isso é tortura pra você, Luiz Soares. Alô, TMC Digital. Eu quero o rosto de Luiz Soares chorando nessa collab, chorando.
4: E esse gol, que foi o 14º do Caio Jorge na temporada, o segundo dele na Copa do Brasil, agora o artilheiro do Cruzeiro e o 58º gol do Cruzeiro no ano.
0: Ai, meu filho, a festa da China Azul não para nessa quarta-feira. Enquanto uns sofrem, outros vão tranquilo.
5: Repita, Felipe Soares.
0: Enquanto uns sofrem e pelejam, outros vão tranquilo.
5: CBF,
0: prepara o Pix, minha filha.
5: E eu quero o Atlético nas quartas, tá?
0: Ah, o sorteio podia.
5: Eu quero o Atlético nas quartas, o arrego não.
0: Vem o Cruzeiro de novo, recupera. Saiu jogando errado, o Anderson chega pra ajeitar de novo, tenta a Chapecoense, se manda pro ataque. Recupera ali, o jogo tá parado porque tem infração. Vamos conferir, última vez, o giro do tempo do placar dessa noite aqui no Mineirão. 43:40 do segundo tempo. 2 pro Cruzeiro, 0 pra Chape. Vem de novo o Cruzeiro, já marca. Bate pra cima, o Felipe Moraes vai pra cima do marcação. A bola dentro da grande área, saiu do gol Anderson. A bola tocada por último pelo goleiro da Chape, vai pra fora, é escanteio.
1: Na raça de Felipe Moraes, que rouba a bola na ponta esquerda, já no campo ofensivo do Everton. Tenta o passe pro Matheus Pereira, o passe é cortado. O Anderson tava soberano, o Felipe Moraes vai dar ladrão. Mas o último toque de fato foi do Anderson, já dentro da área. Bola pra linha de fundo, escanteio, Cruzeiro ponta canhota. Daqui a pouco, público e renda.
0: É isso, tem escanteio, Cruzeiro agora com o Matheus Pereira, tá preparado para fazer cobrança pela esquerda, 44 minutos e meio, escanteio para a área, a bola vai passando, chegou o Fabrício Bruno de cabeça, a bola para fora, Botelho.
1: O cabeceio do Fabrício Bruno agora foi para meta, hein, não foi para escorar, tentou o ângulo do Anderson, foi para fora, tiro de meta cobrado, tem pressa o Anderson. Vamos ao público e à renda, 32.402 torcedores, 32.402 para uma renda de R$1.642.521, 32.042 torcedores para uma renda de R$1.642.521.
0: Ah, ser Cruzeiro é bom demais, 2-0 Cruzeiro na frente, sai jogando a Chapecoense, a bola vai passando na meiuca, a bola tocada ali pelo Rodrigo, tenta avançar, a bola vai chegando mais à esquerda, recebeu o Pacheco, vai encarar a marcação por ali, faz o break, a bola volta de novo, tenta o espaço por ali, o Bruno Matias,
1: 3
0: o que, Botelho?
1: 3 minutos de acréscimo.
0: Então vai ter jogo até os 48, já passamos dos 45, 45 minutos e meio, vai terminando aqui na Pampulha, festa da nação azul, 5 estrelas, o Cruzeiro recupera na zaga, tenta puxar o contra-ataque com... Ih, foi derrubado ali o Bruno Rodrigues. Sobrou um braço ali, é isso, Botelho?
1: Exato. Ali foi o Camilo. O Camilo também tomou cartão, fez pênalti. Tá querendo camisa do Cruzeiro pra Chapecó. Vai levar uma com certeza, né? Mas agora não. Dá uma segurada. Explosão celeste nas arquibancadas. Cruzeiro classificado às quartas de final da Copa do Brasil.
0: Vai ter que passar na loja do Cruzeiro, meu filho. Essa daí, não. Vamos pra cima. O Cruzeiro vai chegar. É bonito demais. Ah, meu filho, é bonita demais a camisa do Cruzeiro. O Cruzeiro parte pro ataque com o Marquinhos. Ajeita mais atrás pro Gerson. De primeira pelo Bruno Rodrigues.
1: Isso é aula.
0: Rápido. A bola tocada bem demais. Matheus Pereira tenta o lançamento. O Felipe Moraes foi derrubado. O Izão manda seguir. O Anderson faz a defesa, Botelho.
1: Thierry. Foi um encontrão, né? Felipe Moraes e Thierry. O Thierry pede desculpas ao Moraes. E vai acabar, hein? Pediu a bola.
0: Vai terminar.
1: Não, vai nada.
5: Felipe Soares. Enquanto para uns difícil demais te amar assim, para nós é fácil, extremamente fácil. Para você e eu e todo mundo cantar junto. Olha a nação azul cantando aí.
0: Recado, Botelho, semana que vem tem mais decisão, né, meu filho?
1: Aqui mesmo no Mineirão, mesmo endereço, Cruzeiro e Flamengo, Copa Libertadores, dia 12, quarta-feira, 21h, o compromisso é continental.
0: É, meu filho, jogo grande, e meu Cruzeiro de novo repetindo ali, recupera a bola, vem descendo pela direita, bola tocada de pé em pé, fica pro Marquinhos, faz o break, 2 pra cima dele na marcação, descolou o toque pro Gerson, foi derrubado, o juizão vai parar e marcar falta, Botelho.
1: Isso, do Enio pra cima do Marquinhos, que fazia o giro e conseguiu o passe para o Gerson, mas foi atropelado pelo Enio. Como o Candança não quer jogo, ele apitou a falta.
0: É isso, meu filho, nunca sabe de mais nada. Termina no Chiquete da Pampulha. Sobe o hino do Cruzeiro, sobe o hino do Cabuloso. Vitória do Cruzeiro, 2-0, partiu quartas de final. Ô CBF. Faça um pix, meu filho, que é o Cruzeiro na próxima fase. A festa da China Azul, Botelho. Final de jogo. 2-0, gol do Matheus Henrique do Cachota, meu filho.
1: E aula de torcida na bancada. Festa celeste nas arquibancadas. Classificação azul no gramado. Cruzeiro classificada às quartas de final. E aí aguarda o sorteio. Sem data ainda. mas a fase quartas de final com jogos de ida, ou no dia 26 e 27 deste mês, e os jogos da volta, ou no dia 2, ou no dia 3, aliás, ou no dia 3, ou no dia 4 de setembro. O compromisso, seja com quem for, é no final do mês e no começo de setembro. 4 milhões na conta, festa da Nação Celeste, mais de 32 mil aqui hoje, com fraternização no gramado. E agora que venha o Mirassol, aqui mesmo no Mineirão, aquele jogo protocolar no dia dos papais. E depois a torcida já deu um recado: é Copa Libertadores, é Flamengo, é Clássico Nacional, é a competição que o Cruzeiro quer o tri. Eu vou me dirigir aos vestiários, vestiário nada, à sala de coletiva de imprensa. Daqui a pouco eu volto, mas a festa tá no gramado. Jogadores, comissão, mascotes, festejando a vaga às quartas de final.
0: É, meu filho, é o torcedor fazendo festa aqui no Gigante da Pampulha, final de jogo. Agora pode ficar, vai ficando mais calmo. Vai abrindo espaço agora para comemoração, vai durante a noite aí em Belo Horizonte.
1: Eu acertei o placar, hein?
0: 2-0, disse tudo, Botelho, 2-0, meu filho. E sem sofrimento, né, Botelho, que é o mais importante.
1: É muito importante.
0: É isso, Cruzeiro 2-0, o Cão agora é aguardado.